0: E no segundo jogo utilizámos isso também de uma maneira como motivadora para entrarmos em campo e darmos o nosso melhor. E foi o que aconteceu, sem dúvida que é um gatilho também para a motivação e entrarmos neste jogo também que falta para ganhar e passar em primeiro lugar.
1: Última pergunta à imprensa portuguesa, ali para o Pedro Cadima.
2: Bom dia, Pedro. Perguntava-te um bocadinho pelas expectativas em relação ao clima de Miami, do que vai ser o jogo, temperado por muitos colombianos, já sabe que é uma cidade onde eles dominam. Vocês vêm de Houston, de dois jogos em que, eventualmente, a maioria portuguesa também se pode ter feito sentir. Aqui as coisas podem ser diferentes. Como é que olhas, sendo um jogo decisivo para definir o primeiro lugar do grupo, para o impacto do ambiente, da atmosfera e também, ao fim e ao cabo, para um jogo que coloca duas equipas com ambições fortes neste grupo?
0: Não, sem dúvida que vai ser um desafio, devido ao calor e tal, como disse, devido à atmosfera de haver muitos colombianos lá. Mas acho que, acima de tudo, nós o que temos feito é estar focados no nosso trabalho, estar focados na nossa maneira de jogar, e é isso que nós vamos fazer no próximo jogo, é estar focados na nossa essência, na nossa identidade e tentar passar o grupo em primeiro lugar.
1: Então vamos iniciar agora a imprensa estrangeira.
3: Aqui, Natália Curvelo, Brasil. Pedro, primeiro, desde que vocês se juntaram com o grupo até o dia de hoje, qual você acha que foi o aspecto que a seleção mais evoluiu? E se você particularmente assiste aos demais jogos da Copa do Mundo, como o do Brasil e Escócia ontem, os 3-0?
0: Eu acho que o aspecto que este grupo sempre tende a melhorar é o trabalho, ou seja, quando as coisas não correm da melhor maneira, tendemos a trabalhar ainda mais, a ser mais resilientes, e acho que é isso que nós melhoramos também.
4: Declarações de Pedro Neto, extremo da seleção nacional. Vamos então, novamente, centrarmos todas as atenções no duelo entre Japão e Suécia. Vamos pontuando aquilo que se vai passando na partida entre Tunísia e Países Baixos, mas visto que esse jogo está praticamente fechado, vamos olhar então vamos olhar mais para essa partida entre a seleção da Suécia e também do Japão, ouvinte golo FM. Portanto, venha daí, vai começar então esse duelo entre a seleção do Japão e da Suécia. Jogo muito importante, sem dúvida alguma, para os dois conjuntos querem realmente garantir a passagem. O jogo entre Tunísia e Países Baixos já começou, já vamos também acertar no tempo. Portanto, vai começar então essa partida, tudo a postos, arrancou o espetáculo, começa a segunda parte.
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4: Começou a segunda parte, ouvinte Golo FM, deste Japão-Suécia. Agora vamos, quem é que vai conseguir levar a melhor neste momento? A seleção do Japão está no segundo lugar e desta feita consegue garantir lugar nos 16avos final. A Suécia provavelmente também irá conseguir garantir esse lugar, mas vamos lá ver o que é que pode dar este jogo. Olhando aqui para o chat do YouTube, vocês já fizeram os vossos 11, fico agradecido, muito obrigado. Os 11 da segunda jornada, ora bem, temos então aqui o 11 de quem? Do Miquel Salgado, que diz Eloy Rune, Cancelo, Pamecano, Ruben Dias de Momentos, Rodri, Kimmich, Bruno Fernandes, Messi, Mbappé e Harry Kane. Este 11 de Miquel, do Rogério Silvador, Eloy Rune, Juan José Cáceres, Alex Freeman, Nuno Mendes, Messi, Bruno, Alize, Jonathan David, Ayasa Lena, Cody Gata. Ninguém mete o Cristiano, meu. Então, o Cristiano marcou dois golos e ninguém mete o Cristiano. Eliseu Santos, boa noite a todos, a toda a equipe do Galafiel, um bom jogo e boa sexta para todos, muito obrigado. Eliseu, um grande abraço. Por acaso estava à espera que vocês fossem meter o Cristiano, mas atenção, percebo, é o vosso 11, não há nada de mal nisso, como é óbvio. E aliás, estão grandes, uns iniciais, muito fortes mesmo. Vamos então a esse Japão-Suécia e pontuamos o Tunísia-Países Baixos, sempre que assim se justificar, visto que neste momento é um jogo que tem menos importância, pois os Países Baixos, à partida, já garantiram então esse lugar nos 16 aves de final e também em primeiro lugar. Bola para o Japão, há uma alteração no Japão, a saída do Itakura para a entrada do Taniguchi. Provavelmente algum desconforto físico. Grande pormenor técnico de Tanaka. Depois o remate com a bola a ser por cima da baliza. Sim, sim, percebo, Rogério, percebo. Obviamente com muita gente que esteve bem. E só há espaço para 11. Muito bem, a Tanaka ali a ter um adversário da frente, depois a rematar, mas bola a subir imenso. Pontapé de rede para a seleção da Suécia. Pontapé de rede já batido. Bola agora, começa a colocar do lado esquerdo, atenção à Suécia, lá para a frente, bola para Vítor Gyökeres, ainda Gyökeres, ainda Gyökeres, ganha canto, ganha ponta, pé de canto, Gyökeres, corte ali do defesa seco, jogador que atua no Le Havre de França, ponta, pé de canto para Ayari, Ayari, o Rogério Salvador que o colocou no seu, ou não, não, foi o Ayari, exatamente. Desculpa, Rogério, não foi lá a Yara e nada. Vai bater a Yara e o seu pontapé de canto. Bate curto, Elanga devolve a Yara. Cruzamento, segundo poste. A bola vai sobrar ainda ali para Bernard Anderson. Pode cruzar, deixou Bergvall. Corta a defensiva do Japão. Ali um carrinho perfeito do Ito. A bola sai para fora das quatro linhas. E vamos então a mais uma... um pontapé de canto para a seleção da Suécia. Pontapé de canto para a Suécia para ser efetuado pelo Stude. A bater ao primeiro poste. Volta a cortar o Japão. Não, batendo numa última instância em Lagerbielka. Portanto, pontapé de baliza para a seleção japonesa. Quase um minuto que diz, vocês são grandes. Sem esta transmissão era mais uma noite sem perceber. Mundial ao minuto. Para quem não tem possibilidades de completar serviços. Grande abraço, Flávio Menezes. 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Se ainda não és inscrito, inscreve-te, não te vais arrepender, amigo. Fica atento, não te vais mesmo arrepender. Grande abraço e estamos juntos, Flávio. Bola para a seleção do Japão. Ali para a zona onde aparece Ito. Ito agora para Tanaka. Abre à direita, bem jogado. Ali para a zona onde aparece Sugawara. Sugawara agora mais à frente ali para Doan. Vem para dentro Doan, cai no relvado Doan. Ganha uma falta, ponta pé livre para a seleção do Japão. Livre já batido, minuto 50, Japão 0, Suécia também 0.
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4: Pontapé já batido para a seleção sueca. Tenta ganhar a segunda bola, Vítor Gyökeres. A bola sobra novamente ali para a Suécia. Ali com o Bernard Anderson, vai pelo corredor direito. Corta muito bem na Kamura de calcanhar, mas a bola vai para fora das quatro linhas. Lançamento de linha lateral para a seleção do Japão, parece-me. Exatamente, para a seleção do Japão. Bateu numa última instância num jogador sueco. Muito bem na Kamura, muito experiente. Miquel Salgado, entre Harry Kane e Vini Júnior, sinceramente, nem sei qual prefiro. Vini também está em forma, está top. Em relação a esta segunda jornada, Vini, totalmente. Harry Kane não lhe correu nada bem o jogo contra o Ghana, totalmente apagado. Em relação a esta segunda jornada, Vini Júnior, sim, está muito bem no Brasil. Grande toque de calcanhar de Gyökeres, é para Isaac, grande corte de seco, e agora o Japão vai para a frente e pode criar perigo, atenção, bola para a Camada, pode virar o jogo Camada, deixa agora para trás ali para o Tanaka, esta agora para Nakamura, lá vai o ala esquerdo Nakamura, ainda número 13, vai encarar Nakamura, já passou Nakamura, já meteu no meio, bem jogado, atenção, pode ser o gol do Japão, corte, a bola vai sobrar para Nakamura, fica ali dentro da área, Nakamura pode tirar o cruzamento, ainda Nakamura, simula, demora, puxa para o pé esquerdo, direito, deixou para trás, ainda dentro da área, ali para a zona onde aparece o cruzamento, e corta a defesa ofensiva da Suécia, ainda mais para o Japão. O Doan tira o remate, atenção, grande defesa! Que grande defesa de Zelderstrom! E atenção que no outro jogo há golo. Há golo da Tunísia. Marca Massouri. Marcam os tunisinos. Golo da Tunísia.
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4: É da Tunísia. Aí está o segundo, o primeiro golo, aliás, da seleção tunisina. Consegue chegar também ao segundo golo neste campeonato do mundo. E o jogo agora fica relançado. Se na primeira parte disse que os Países Baixos têm um jogo totalmente controlado, agora vamos ver. Mas atenção que o golo está no vídeo ao árbitro. E a ver vamos se vai ser confirmado ou não. A ver vamos. Poderá ser anulado este golo à seleção da Tunísia. Uma questão de esperarmos pela árbitra. Mas há pouco o lance do Japão foi muito bem desenhado, mas o jogador Nakamura estava fora de jogo, mas o Japão está a crescer. E lá vão eles. Atenção. Lado esquerdo. Nakamura. Pode ser perigoso. Tentava ligar ali com o Sugawara. Mas demorou muito tempo. O golo está confirmado. 2-1 para a Tunísia. Está totalmente confirmado. Marcou sim, senhora Mónica. 2-1 para a seleção da Tunísia. Tiago Rodrigues diz, porque será que o Morita não foi? Tem assim tantos jogadores melhores para a posição? Também estranhei, muito sinceramente também estranhei a ausência de Morita. Rogério Salvador, como sportinguista, o que achas da ausência de Idemás a Morita? Não sei se já te fizeste a pergunta. se já fiz, peço desculpa, amigo. Mas a verdade é que parece que Morita podia caber facilmente nos convocados. Se bem que esta seleção do Japão tem um grande meio campo. Tanaka, Kamada, dois grandes jogadores, sem dúvida alguma. Isso não há margem para dúvidas. Dois craques mesmo. Bola para a seleção da Suécia. Ali com Alexander Isak. Este agora a deixar para trás. Bola para Gyökeres. Cano relevado Gyökeres. O árbitro está andando agora. O Japão pode ir para a transição e pode ser perigoso. Atenção, bola para o Ueda. Muito bem, o Ueda a jogar de costas para a baliza. Já ligou no lado direito. Ali para Sugawara. Para no terreno de Sugawara. Este agora vira o jogo lá para o lado esquerdo. Bem jogado. Bola para Nakamura. Mata no peito. Espetáculo. Mete no relevado. Quer apoio número 13. É craque Nakamura. Lá vai Nakamura. Este agora mete a bola ali na zona do grande círculo para Tanaka. Aí está Tanaka. Mete agora no corredor direito para o Potas Vermelhas. O Sugawara. Aí está Sugawara. Puxa para o pé esquerdo. Mete agora ali para o Ueda. O Ueda para Doan. Doan. Aproveita a grande passe. Que jogada. Que espetáculo. É golo do Japão. Que categoria, meus amigos. Que futebol espetáculo. É golo nipónico. Gol.
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4: Japão! Que jogada! Tudo muito bem feito. Começa no corredor direito Sugawara. Doan deu o Ueda. Doan, passe perfeito. Movimento de ruptura perfeito de Maeda. O passe entrou na perfeição. Isto é o futebol no seu estado mais puro. O Japão joga muito. Joga muito. Joga imenso. Futebol total no seu estado mais puro. A minha salva de palmas para este golo do Japão. Minuto 56. Japão 1, Suécia 0. Marcou Maeda. Que espetáculo nipónico.
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4: Aí está, meus amigos, o Japão na frente. E com uma super jogada. Mas uma super jogada mesmo. desta seleção japonesa. Neste momento, igual em pontos com os Países Baixos. E se a Tunísia empata isto e o Japão vence, ainda vamos ter um Países Baixos. Brasil e um Japão Marrocos. A ver, vamos. A Suécia também não tem uma palavra a dizer. Neste momento, a Suécia, 3 pontos, 6 marcados, 7 sofridos. Vamos ver se realmente consegue estar nos melhores terceiros ou não. Até pode estar face aos golos marcados, porque acredito que a Suécia... Exatamente. A Suécia é das seleções que está em terceiro lugar com mais golos marcados. A Coreia do Sul só marcou 2. A Bósnia já está apurada, não conta. A Escócia só marcou 1 golo. O Paraguai marcou 2. O Equador já está apurado também com 4 pontos. A Suécia lá está, tem 6 golos marcados, 7 sofridos, apesar de ter 3 pontos. Cabo Verde e Uruguai tem aqui. Cabo Verde tem 2 pontos, tem 2 golos e também tem 2 pontos. Uruguai tem 3 golos. O Senegal tem 3 golos. Atenção com o Senegal vencendo e goleando o Iraque. Pode aqui complicar. A Argélia tem 3 pontos, 2 golos marcados. O Congo tem 1 golo marcado. A Croácia tem 3. Parece-me que para já há espaço para esta Suécia, devido à goleada no primeiro jogo dentro da Tunísia. Atenção, bola para Isaac, deixa para trás, Lagrabelka abriu na direita, Elanga puxa para o pé esquerdo, ainda Elanga a bailar, cruzamento ali para a zona da área do lado esquerdo, corta muito bem a seleção do Japão. Aquele Salgado diz impressionante no momento em que ia perguntar-te, Walter, se a Suécia passaria em segundo lugar se ganhasse. Depois desta maravilha, quem merece passar em segundo lugar é o Japão, totalmente. O Japão joga muito. Flávio Menezes, gol da Suécia, já vem de seguida. Alexander Isaac Gyökeres, ou seja, o Flávio Menezes disse que o Isaac é superior ao Gyökeres. Mas o Japão joga muito. Posso-vos fazer também essa pergunta, em jeito de debate. Quem é que vocês acham que é melhor, Isaac ou Gyökeres? O Flávio já disse, para ele é o Isaac. Não tem margem para dúvidas para o Flávio. O Miquel diz, o Japão ainda pode passar em primeiro. Pois claro, pode, basta a Tunísia empatar isto. E atenção que a Tunísia até começa já a estar um pouco por cima do jogo. Mas o Japão também terá que vencer, lá está. O Paulo Rodrigues diz, o Japão faz lembrar a Espanha. Tenho uma ideia de jogo muito bem consolidada este Japão. Geração em geração a ideia vai-se mantendo. Olha o pontapé livre para a Iari, corta a seleção do Japão. Exatamente, a bola vai-se novamente para a Iari, ali fora da área, tira o cruzamento lá para o lado esquerdo, volta a cortar o Japão e o gol da Tunísia! Ou não? Países Baixos, afinal. Gol dos Países Baixos, afinal. Erro meu. É o terceiro para a seleção neerlandesa. E muito provavelmente a matarem com o jogo. É golo dos Países Baixos.
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4: É dos Países Baixos. O terceiro, Van Hek, de cabeça. Lá para dentro, aí está o golo da seleção neerlandesa na bola parada. Aí está, os Países Baixos a conseguirem marcar. Na verdade, até é o Sliman, o último homem a tocar. 3-1 para os Países Baixos diante da seleção da Tunísia. E agora diria que ficou totalmente complicado para a Tunísia. E os Países Baixos estão muito perto de garantir esse primeiro lugar. Olha, a Suécia vai para a frente. Vítor Gyökeres tenta carregar, mete na direita, bola para Elanga. Aí está Elanga, vem para dentro. Elanga remata de Elanga, grande golo! Que golaço! Que grande golo de António Elanga! Suécia a querer mostrar que está aqui para dar tudo, que está neste campeonato do mundo para fazer os seus adeptos sonhar. Golaço de Elanga!
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4: Elanga! aí está a Suécia, grande golo! Elanga, da direita para a esquerda, perto do bico da área, do lado direito, pontapé de pé esquerdo, parece-me que o guarda-redes, o Suzuki, não viu a bola partir, e a bola faz um arco, um efeito perfeito, lá para dentro, marca a Suécia! Minuto 62, Japão 1, Suécia também 1, golaço de Anthony Elanga.
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4: A Mónica até acordou com este golaço do Anthony Elanga, grande gol, sem sombra de dúvidas. Atenção que Elanga tem sido o abono de família desta Suécia, marcou diante dos Países Baixos, marca agora também diante do Japão no momento mais difícil, uma jogada individual, grande gol de Elanga. Sim, Silva, vai haver Estados Unidos, Turquia, se bem que ao mesmo tempo também esse Paraguai, Austrália. Aí está o golo do empate da Suécia. Neste momento a Suécia com 4 pontos, e neste momento a Suécia que nem precisa depender de outros resultados, se bem que mesmo que a Suécia perca hoje, eu diria que a Suécia passa. 7 golos marcados, eu arrisco a dizer que até será o terceiro classificado com mais golos de todos os terceiros classificados. Acredito que a Suécia, com 7 golos, vai ser a seleção que mais produziu. O Flávio Menezes diz, vamos! E olha que a Suécia vai para a frente, Flávio. Bola para a Yari. Atenção, a Yari vem para dentro. Tentava deixar para Isaac, perdeu o Isaac. Bola agora vai sobrar ali para a seleção do Japão, que tenta ir para a frente. Lá vai a seleção nipónica. Bola perdida. Atenção, Isaac. Remate, Isaac! Grande defesa! Suzuki! Olha que a Suécia começa a carregar. Atenção que a Suécia começa a meter o pé no acelerador. Remate colocado de Isaac. Grande intervenção de Suzuki. Ponta, pé de canto para os nórdicos. Bola parada para a seleção da Suécia. Vai carregando. Vai carregando a Suécia. Ponta, pé de canto à esquerda. Struda, o jogador que atua no Malby da Suécia, 24 anos, Elliot Sroda, canto curto, corta bem o Japão ali, o camisola número 11, Maeda, o autor do golo a fazer o corte, não tarda nada e vamos ter a pausa para a hidratação, parece-me que será depois desta bola, deste lançamento para a Suécia, e a pausa para a hidratação provavelmente vai beneficiar o Japão, que está por baixo do jogo. Aí está Bergvall a lançar, bola lá para a área, ninguém tira, atenção, Isaac dominou, deixou, olha a Suécia, pode haver pontapé, demora muito a Yari a rematar, enrolou muito a bola, deixa agora para trás ali para o Gudmundsen, abre agora na esquerda, perde a bola, Victor Gyökeres, depois faz falta Gyökeres, não está a correr bem o jogo. Tempo para hidratação, minuto 65, Japão 1, Suécia também 1.
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4: Está o 20 golo FM. A seleção da Suécia a começar a carregar por completo. Tiago Rodrigues, abraço, amigo Tiago. Diz para o Japão, como segundo lugar, joga com o Brasil. Não sei se não será melhor ficar em terceiro com 4 pontos e tantos golos marcados. Não digo nada, muito sinceramente. Porque, como já vimos há bocado, o único bicho-papão, com respeito naturalmente pelas outras seleções, mas o único tubarão em quatro ou cinco hipóteses, que o terceiro classificado deste grupo pode apanhar é a seleção da França. De resto, posso dizer novamente quais são as seleções possíveis, visto este é o grupo F, portanto, quem passar no terceiro... Ah, e a Alemanha, peço desculpa. Portanto, Alemanha e França podem ser os verdadeiros bichos, os verdadeiros tubarões, mas tirando esses dois, há Estados Unidos, há México, e é só. E há Suíça, portanto, são estes três. Portanto, a ver, vamos. Para já, o grupo está da seguinte forma. Países Baixos, 7 pontos, 10 golos marcados, 4 sofridos. Japão, 5 pontos, 7 marcados, 3 sofridos. Portanto, sim, Tiago, o Japão mesmo fica em terceiro, mesmo espera que este jogo passe. Isso é certo, será, se perder, dos terceiros classificados com mais golos marcados, não a seleção com mais golos marcados. Suécia com 4 pontos, 7 golos marcados, 7 sofridos. A Tunísia é um score muito mau. 0 pontos, 2 golos marcados, 12 sofridos. Mau campeonato do mundo para a Tunísia, sem sombra de dúvidas. Olhando para as estatísticas desta partida, golos esperados para o Japão 0.94, Suécia 0.22, posse de bola 53% para a Suécia, aliás, 53% para o Japão, 47% para a Suécia, total de remates 7 para o Japão, 5 para a Suécia, a baliza 3 para o Japão, 3 para a Suécia, grandes oportunidades, 1 para o Japão. Olhando para o Tunísia Países Baixos, a nível de estatísticas, golos esperados 0.31 para a Tunísia, 1.53 para os Países Baixos. 27% de posse de bola para a Tunísia, 73% de posse de bola para os Países Baixos. Total de remates 6 para a Tunísia, 18 para os Países Baixos. Remates à baliza 3 para a Tunísia, 6 para os Países Baixos. Duas grandes oportunidades, aliás, três grandes oportunidades para a Tunísia e duas para os Países Baixos. Tunísia com 2 pontapés de canto e os Países Baixos com 5. Boa noite, minha amiga Ana Ramos. Muito obrigado a toda a gente que está a acompanhar esta transmissão, 1:30 da manhã. E a família Gol FM sempre presente. Digam aí no chat quem é que vai estar presente às 3 da manhã. Escrevam aí eu. Quem é que vai estar presente às 3? Quero saber. Quem não estiver também já sabem que não há problema nenhum. Mas se puderem já passar na transmissão e deixar o vosso like, agradecia. Mas quero saber, digam aí eu, quem é que vai estar presente às 3 da manhã, nos Estados Unidos, Turquia e no Paraguai, Austrália, nesses últimos dois jogos da madrugada. Hoje, às 20 horas, grande destaque para a Noruega-França, Senegal-Iraque, e atenção porque à 1 da manhã, Cabo Verde-Arábia Saudita. Vamos ter uma emissão especial na zona do aquecimento Gol FM, direto com uma imagem, onde essa emissão vai começar a partir da meia-noite. Portanto, contamos naturalmente com vocês para essa emissão. Bruno Silva vai estar presente, não falha o Bruno. Carlos Alexandre também parece que sim. Vamos ao carinho. Minuto 70. Japão 1, Suécia 1. Do outro lado, Tunísia 1. Países Baixos 3.
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4: Alexandra vai estar presente, Jorge Leite, meu amigo Jorge Leite, não vai estar presente, Jorge Mendes, Bruno Silva, Carla, Jorge, quem mais é que se acusa? Um tapete livre agora para a seleção do Japão. Nosso amigo Rogério diz que não consegue, mas fizeram um intervalo no sono, ainda deixa o like, não há problema, amigo Rogério, se tiveres que descansar, descansa, também é muito importante. Mas conto amanhã contigo para os jogos da manhã e conto amanhã contigo, Rogério, para essa partida de Cabo Verde. Ok, que é 1 da manhã, mas conto contigo. Olá para a seleção do Japão, a deparar contigo e com o resto, naturalmente, com todos vocês, com toda a família Gol FM. Bola para Tanaka. Marta Novaes diz que vai tentar, não há problema, Martinha. Bola agora para a seleção da Suécia. Parece-me que tem ali um lançamento de linha lateral. Mónica disse que deixa o like, não há problema, minha amiga Mónica, muito obrigado. Descansem que amanhã Cabo Verde à 1 da manhã e quero-vos ver a todos e a todas com pilhas para essa madrugada que pode ser histórica, pode ser totalmente histórica, essa madrugada para a seleção cabo-verdiana. Amigas, um abraço aqui os motoristas Miguel e o Pedro, sempre presentes na companhia nesta viagem de Itália até a Galiza. Grande abraço para os meus dois guerreiros, dois grandes amigos, Miguel e Pedro, boa viagem, bom trabalho, estamos juntos, muito obrigado pelo suporte. E o Ângelo Romeu, dá-lhe Japão, o Ângelo também já confirmou a sua presença para as 3 da manhã, sempre presente. Flávio Menezes disse, o Jorge Mendes está presente, vai ver os grandes tuas antes de começar. Bola para a seleção do Japão, bola para Tanaka. Aí está Tanaka, passando um pouco arriscado, mas há uma falta desnecessária até do Isaac. Japão que fez duas alterações, tirou o Eda para a entrada de Ogawa e tirou o Doan para a entrada do Junya Ito, jogador do Genk. Era o Salvador que diz, sim, aí vou estar, tenho feito um esforço para me adaptar ao fuso horário, não é fácil, Rogério, eu percebo perfeitamente. Luís também agora vai acalmar, quer dizer, nos 16 avos de final ainda vamos ter ali alguns jogos de madrugada, nomeadamente Marrocos joga às 2 da manhã. Acredito que a partir dos quartos, talvez, já vai estar mais calmo. Miquel Salgado diz, sim, amanhã é garantido que chega até tarde. Vamos embora, amigo Miquel. Miquel Salgado diz, das seleções, vão disputar daqui a pouco os dois próximos jogos. A única que já não pode passar é a Turquia. A verdade, sim, a Turquia já não pode passar e os Estados Unidos já passou. Portanto, a grande final, digamos assim, entre Paraguai e Austrália, que vão jogar uma contra a outra. Neste momento, a nível classificativo, a seleção da Austrália é a segunda classificada, porque tem menos golos sofridos. As duas têm os mesmos marcados, Austrália e Paraguai. Porém, vamos ver, será uma grande final, sem sombra de dúvidas, entre Austrália e Paraguai. Entrada de Svensson e Sema na seleção da Suécia. Para as saídas de Stroda e Bernardansen. E no Japão sai Nakamura para a entrada do experiente Nagatomo. Aí está Nagatomo e sai também Seko para a entrada de Watanabe. Entrada de duas defesas, Nagatomo. Uma lenda, 39 anos de idade. Mais um Mundial para Nagatomo. Esteve presente no Mundial de 2010, esteve presente no Mundial de 2014, esteve presente no Mundial de 2018, esteve presente no Mundial de 2022 e agora 2026. 5 Mundiais para Nagatomo. Uma salva de palmas aí no chat também para Nagatomo. 5 Mundiais, até parece fácil, minuto 75, Japão 1, Suécia 1. Do outro lado, Tunísia 1, Países Baixos 3.
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4: Bola para a seleção da Suécia, grande domínio de Viktor Gyökeres, joga de costas para a baliza, é travada em falta Gyökeres, vamos ter livre para a seleção da Suécia, sai também um amarelo para o Taniguchi. Jorge Leite que diz, Paraguai e Austrália, dois tipos de futebol completamente diferentes, podemos ter um jogo aberto com muitos golos, verdade. Mas o Romeu e o Flávio aplaudirem e muito bem o Nagatomo. Pedro Martins diz que tempos lindos, Nagatomo no Inter. É verdade, Pedro. uma lenda nipónica na Gatomo. Miquel Salgado diz que tenho pena que Morita não esteja presente. Parece-me algo injusto para o jogador. Sim. Vamos ao livre agora para a Suécia, minuto 76. Atenção ao livre. Vai sair para a área, ainda longe da baliza, numa zona lateral, mas vai sair para a área certamente. Livre batido ali para o segundo posto. Corta bem o Japão. Ela vai ali para Svensson. Aí está Svensson, vem para dentro Svensson. Ainda Svensson, pode deixar para trás para a área, não. Dá agora para Bergvall, muito bem Bergvall, dá e deixa agora para Svensson. Pontapé, bola sai para fora e não sei se... Exatamente, vamos ter canto. Vamos ter pontapé de canto para a seleção da Suécia. O Nakajima, Paulo, falamos sobre ele no último jogo do Japão. E o que o Nakajima fez na Liga Portuguesa é de extraordinário. E os números falam por si. Agora lá está, não conseguiu dar continuidade no Futebol Clube do Porto. Mas aquilo que o Nakajima jogou no Portimonense é das melhores versões de um jogador da Liga Portuguesa nos últimos anos, de uma equipa que não é dos grandes. Jogou muito Nakajima. Bola para a seleção da Suécia, canto batido. Corta muito bem a defensiva do Japão. Bola ainda sobra ali para a Suécia. Volta a cortar o Japão. Carrega a Suécia. Atenção, bola para Ayari. Está o homem das bolas paradas. Ayari. Ainda Ayari. Passa ali para a pequena área. Mas corta bem. Corta muito bem a defensiva do Japão. Mas volta a sobrar para a Suécia. Está muito bem no jogo a seleção sueca, sem sombra de dúvidas. Jogar bem, jogar muito bem mesmo. Conseguiu reagir da melhor forma possível ao golo sofrido. Respondendo aqui ao Pedro Martins, Pedro, o Nakamura neste momento é treinador adjunto da seleção de Japão. Ele é adjunto desta seleção mesmo, aqui principal. Ele, depois de ter acabado a carreira, foi treinador adjunto do Yokohama e neste momento é treinador adjunto desta seleção japonesa, técnica adjunto do técnico Moriyasu. Respondendo aqui ao meu amigo Pedro Martins, quem sabe Nakamura no próximo Mundial possa ser ele o treinador dos nipónicos. A ver, vamos. Para já ainda só trabalhou como adjunto. Mas lá está, este é o seu primeiro campeonato do mundo enquanto adjunto. E para já as coisas têm estado a correr bem, sem sombra de dúvidas. Para Nakamura. Estamos muito perto do minuto 80. Grande abraço, Luís Cruz Açores. O Oliveira diz, Nakajima esteve cá uns 5 anos e ainda nem dizia olá. No Porto não querem malta, que não se esforça para falar português. Não sei se é bem assim, mas... Certo, percebo o teu ponto, Bruno Oliveira. E sim, foi falta de adaptação do Nakajima com a realidade do futebol. Do Futebol Clube do Porto, sim. Nem é de futebol português, que o no Portimonense esteve muito bem. Atenção à Suécia, cabeceamento muito ao lado. Ali defesa central, Gudmundsson. Minuto 80, Japão 1, Suécia também 1.
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4: Bola para... Estou a rir agora com o comentário do Rogério Silvador. Vamos ao jogo, bola para Tanaka. Tanaka agora deixa ali no lado direito, para a zona onde aparece o Maeda. Maeda, mas ele dá uns toques, Rogério. Já dá uns toques. Bola para... Isto Rogério é demais. Corta agora da seleção da Suécia. Vamos ter canto. Agora para... a seleção japonesa. Minuto 82, ouvinte Gol FM. 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Canto batido, corta bem. A defensiva da Suécia, que agora pode partir para a frente. Recupera bem o Japão lá direito, cruzamento lá para a área. Ainda ali o desvio. Ainda ali o desvio de Ogawa. Mas a bola a sair muito por cima da baliza. Está o Japão um pouco adormecido, é certo, mas tem jogadores com muita capacidade para fazerem a diferença. Bola para Nagatomo, vai deixar a bola sair. Vintes golo FM, não percam, 3 da manhã. Estados Unidos, Turquia. E Paraguai, Austrália. 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A única rádio nacional a transmitir todos os jogos do Campeonato do Mundo. Bola para o Japão, que agora pode ir para a frente do lado direito. Bola muito puxada mesmo. Ainda se esforçou para lá chegar o Maeda, mas era muito difícil mesmo. Ainda bem que já ativaste o sininho, Fábio Menezes. Ainda bem, não te vais arrepender, amigo. Todas as transmissões aqui na Gol FM. E, como tenho dito, isto pode acabar o Campeonato do Mundo, mas futebol na Gol FM é para prosseguir. Há playoffs da Liga Europa para o Benfica, há playoffs da Liga Conferência para o Braga. Há um campeonato a começar logo a seguir. Há a Supertaça Cândido Oliveira antes. Há a Liga dos Campeões, há a Liga Europa, portanto, conto com todos vocês para a temporada 2025-2026. Aliás, podem até já escrever no chat quem é que vai estar presente na... Aliás, quem é que vai estar presente na temporada 2026-2027? Quem é que são os reforços de verão para a nova temporada 26-27? Escrevam aí no chat. Eu, quem é que vai acompanhar a Gol FM nessa próxima temporada certamente emocionante de Campeonato Português, Liga dos Campeões, Liga Europa, Taça de Portugal, Taça da Liga, Campeonatos Estrangeiros também, como é óbvio, Liga das Nações. Portugal vai defender o título. Escrevam aí no chat, eu, quem é que vai estar presente nessa próxima temporada, que promete, atenção, promete. O FM vai ter muitos conteúdos novos, portanto, fiquem desse lado. Mónica vai estar, muito bem Mónica. Flávio também é isso mesmo. Paulo também é isso mesmo. É verdade, Porto na Liga dos Campeões. Bruno Silva, é isso mesmo. Não vai estar presente, conto com todos vocês. Minuto 85, Japão 1, Suécia também 1.
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4: Minuto 85, ouvinte, golo FM. Neste momento está a ser assistido Victor Lindelof. Estamos a 5 minutos dos 90. Noutra partida, a seleção dos Países Baixos vai vencer a Tunísia por 3-1. O Tiago Rodrigues diz que vai estar presente. É isso mesmo, o Ângelo também. O Ângelo já esteve presente na temporada passada. Vamos embora, amigo Ângelo. Gracinda também vai estar presente. Carlos Alexandre também, Miquel Salgado também, Jorge Leite também, é isso mesmo. Família Gol FM, vocês não falham, são extraordinários. Miquel Salgado e Chamber com presença na temporada passada. Acredito que sempre que muitos de vocês marcaram presença na temporada passada. Japão 1, Suécia também 1. Paulo Costa Oficial diz, eu não comento muito no chat, mas dou o like e estou a ver. Muito obrigado Paulo Costa. Estamos juntos, grande amigo. Vai estar, se Deus quiser, e vai querer certamente, Rogério, vai estar. Expectativas, Rogério. Rogério? E todos vocês, naturalmente. É esse início de temporada. O que é que ainda falta um bocadinho? O que é que ainda estamos em modo mundial? Mas a verdade é que o tempo vai passando. O tempo vai passando. E aqui nada estamos em julho, entramos já na reta final. Deste campeonato do mundo. Um abraço, amigo Rogério, vindo a ser. Mas todos vocês têm sido realmente importantes. Graças a vocês mesmo que o Gol FM trabalha diariamente por vocês. Muito obrigado pelo apoio. Minuto 88. Será que vamos ter então um Japão-Brasil, meus amigos? Será que sim? O que é que vocês acham? O jogo vai se encaminhando para o fim. Será que vamos ter um Japão-Brasil? A ver, vamos. Na segunda-feira, às 18 horas. Aqui temos os nipónicos contra os brasileiros. Dia 29 de junho, às 18 horas. A ver, vamos. A Suécia tem agora um livro. A Suécia tem agora um livro. Está ali o Ayari. Pega bem na bola. Cruzamento, segundo poste. Tira bem o Japão. Ela vai sobrar ainda para o conjunto sueco. Lá direito ali para Anthony Elanga. Elanga dá para trás. Bergvall picou. Bergvall. A saída de Suzuki. E um pouquinho falso. Ainda sobra para a seleção da Suécia. Muito bem tabulado. Isaac parece-me que parte fora de jogo. Parece-me que sim. O árbitro diz que afinal ainda não há nada. Cruzamento de Elanga. Corta ao Japão. Bola vai sobrar ainda para Bergvall. Aí está a Suécia. Não desiste. Bola no lado do direito. É para Anthony Elanga. Tenta fazer o drible. Ainda Elanga. Cai no relvado Elanga. Mas parece-me que não é nada. Sim. Exatamente. Elanga. Baralhou-se ali no primeiro drible. Depois tentou ganhar a falta. Um abraço, amigo Lucas Calheiros. Estes Países Baixos são perigosos. Bora Japão-Brasil. Parece que sim, Lucas. Parece que vai ser isso. Parece que vai ser realmente isso que vai acontecer. A ver, vamos. Os Países Baixos vai vencer o grupo. 7 pontos. 2 vitórias, 1 empate. Bola para Isaac. Isaac agora... para o camisola número 2, Lagrabilka, jogador do Sporting Clube de Braga. 7 minutos de compensação neste Japão-Suécia, minuto 90, Japão 1, Suécia também 1.
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4: 7 minutos de compensação. Bola agora colocada lá na área à procura de Gyökeres. Passou muito ao lado do jogo. Victor Gyökeres. O Jorge Leite diz sem saber como vão ficar os PL. Não consegui perceber. É difícil de atribuir qualquer favoritismo. O mercado ainda vai mexer muito antes de começar o campeonato, é verdade. Muito mesmo. A Gol FM vai ter vídeos, vai ter diretos, falar sobre esse mercado, mas para o fim do campeonato do mundo. Neste momento o mercado está muito parado, o foco está neste Mundial, como é óbvio. 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O Jair Salvador diz que eu acho que o país Mas falando de japonês ao Japão, caramba. Vitor, um abraço desde Manassas, Virgínia, Estados Unidos. Keep the good work. Um abraço, amigo Vitor. Bola para a seleção de Japão, despacha lá para a frente. Bola para a seleção da Suécia, Elanga. Cruzamento de Elanga, defesa! Que grande oportunidade agora para a Suécia. Cruzamento, põe o remate, na verdade, de Elanga, a jogar muito Elanga. Que oportunidade agora para...

0: bola para a seleção da Suécia. Vamos ao canto. Canto batido. Primeiro posto, desvio. Grande defesa. Grande defesa de Suzuki a salvar. Suzuki a salvar. Que grande intervenção. A Suécia esteve tão perto, mas tão perto mesmo, de chegar ao segundo gol. Que oportunidade agora para os suecos. Ia chegando ao segundo a Suécia. É uma grande intervenção de Suzuki. Salvou por completo. Salvou por completo a seleção do Japão. Luís Cruz Açores, Walter. Hoje um dos momentos fortes do futebol, foi o grande jogo do Equador, sem dúvida alguma. Confesso que não vi, amigo. Confesso que estava a descansar para estar aqui nestes jogos da madrugada. Confesso que não vi, ainda tenho que ver o resumo. Vou ver agora na pausa do... quando terminar este jogo, antes de abrirmos o próximo direto. Vou ver esse resumo. Mas fantástico, realmente não estava nada à espera que a seleção do Equador se conseguisse qualificar. Não estava à espera que o Equador vencesse a Alemanha, mas é que não estava mesmo nada à espera. Atenção que na partida entre Tunísia e Países Baixos o jogo já terminou. Os Países Baixos venceram por 3-1. Garantem o primeiro lugar do grupo e, posto isto, está confirmado mais um jogo do Mundial. Marrocos, Países Baixos, 30 de junho em Monterrey, às 2 da manhã, na Gol FM. Um autêntico jogaço, sem dúvida alguma, para acompanhar na sua primeira rádio de esporto. Para já temos então África do Sul, Canadá, Países Baixos, Marrocos. E estamos muito perto também de ter um Brasil-Japão. Estamos a cerca de minuto e meio para terminar essa partida. Jorge Leite diz: Elanga para mim está a ser um dos melhores em campo. Sim, grande jogo da Elanga. Sem dúvida alguma. Falar nisso, ouvintes do FM, está na horinha também de vocês escolherem o homem do jogo. Estamos muito perto do fim da partida. Portanto, está na hora de escolherem o MVP. E atenção que o Japão está realmente muito perto de conseguir chegar aos 16 de final de forma direta. Mas lá está, também acho que a Suécia vai conseguir devido aos golos marcados. A verdade é essa. Escolham então o homem do jogo para vocês. É Langa ou Maeda? É com vocês. Vocês é que escolhem. Os dois jogadores que marcaram, e vai terminar o jogo. E parece-me que a própria Suécia também já não quer arriscar, porque um empate faz com que a Suécia garanta de forma direta esse apuramento nos menores terceiros. E uma derrota, a Suécia fica praticamente lá, é certo, mas tem que esperar pelos outros resultados. Portanto, meus amigos, entramos agora aqui numa fase do jogo em que nenhuma das equipas quer arriscar. Estão as duas equipas a jogar literalmente para o empate, e o árbitro pode já acabar com isto, muito sinceramente. Exatamente, e acaba. Ainda bem que o fez. Termina a partida. É resultado final. Japão 1, Suécia também 1. A seleção japonesa está nos 16avos de final. E, meus amigos, vem aí um Japão-Brasil na segunda-feira às 18 horas. E, naturalmente, esse jogo tem relato na Gol FM.
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0: O Vitor Golefia, muito obrigado por ter estado desse lado mais uma vez numa grande transmissão. Vocês são um verdadeiro combustível para as nossas

0: Missões, muito obrigado. Os Países Baixos passam então em primeiro do grupo, vão jogar contra a seleção marroquina. Já o Japão passa em segundo, vai jogar contra o Brasil. Que dois grandes jogos. Em relação à Suécia, também está na próxima fase. Agora teremos que esperar para perceber qual será o adversário dos suecos. Muito obrigado por terem estado desse lado. Já a seguir, há mais futebol para acompanhar no Golo FM. Um grande abraço para o Bruno Oliveira, para a Mónica, para o Flávio Menezes, para a Gracinda, para o Tiago Rodrigues. Também para o Ângelo Romeu, para o Miquel Salgado, para o Rogério Silvador, para o Luís Cruz Açores, para o Paulo Costa, oficial, para a Ana Ramos, para o Tiago Rodrigues, para o Vítor, para toda a gente. Um grande abraço. Conto com vocês para o jogo das 3 da manhã. Para quem não conseguir, não há problema nenhum. E estamos juntos daqui a algumas horas, porque o futebol na Golo FM não para e o Campeonato do Mundo tem a emoção aqui na Primeira Rádio Desporto.
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2: Eric Cantona, também conhecido como Le Roi, ou o Rei em português, é uma figura marcante e controversa no futebol, com uma carreira que influenciou não só dentro do campo, mas também fora dele. Nascido em Marselha, França, em 1966, Cantona começou a sua carreira em clubes menores no país, mas foi no Manchester United que realmente se destacou, transformando-se num ícone da Premier League. Cantona começou a sua trajetória no futebol no Auxerre, clube pelo qual fez a sua estreia profissional em 1983. Durante os primeiros anos da sua carreira, mostrou grande talento, mas também uma personalidade forte e um temperamento imprevisível. Passou por alguns clubes franceses, como o Marselha, o Bordeaux, o Montpellier e o Nîmes, conquistando títulos nacionais, mas sempre com problemas disciplinares. A sua passagem por Marselha foi marcada pela vitória no campeonato francês em 1989, mas Cantona não se adaptou completamente ao clube, que culminou na sua transferência para o Nîmes, onde um incidente com o árbitro quase resultou na sua reforma precoce. Após essa fase turbulenta, decidiu buscar uma nova oportunidade em Inglaterra, onde a sua carreira descolaria de forma irreversível. A carreira de Cantona mudou drasticamente ao transferir-se para o Leeds United em 1992. Rapidamente ajudou o clube a conquistar o título da primeira divisão inglesa, mas foi depois da sua transferência para o Manchester United que se tornaria uma verdadeira lenda. Chegando ao Old Trafford em novembro de 1992, Cantona teve um impacto imediato. Os Red Devils, que não conquistavam o título inglês há mais de 25 anos, venceram a Premier League na sua primeira temporada com o francês. Com o seu estilo arrojado, passos precisos e golos decisivos, ajudou a transformar o United numa potência do futebol inglês. Entre 1992 e 97, sob sua liderança, o clube conquistou 4 títulos da Premier League, além de 2 taças da Inglaterra. Cantona sempre foi conhecido tanto pelas suas habilidades com bola quanto pelo seu temperamento explosivo. O episódio mais famoso da sua carreira ocorreu em 1995, quando durante uma partida frente ao Crystal Palace deu um pontapé num adepto adversário que o insultou da bancada. Esse incidente resultou numa suspensão de 8 meses, um dos momentos mais controversos da história do futebol inglês. Apesar disso, quando retornou da suspensão, Cantona rapidamente recuperou a sua forma e liderou o Manchester United em mais uma conquista da Premier League em 1996. Esse foi um dos momentos que cimentou o seu status de rei, tanto pelo seu carisma quanto pela sua importância dentro de campo. Surpreendentemente, Cantona anunciou a sua retirada em 1997, aos 30 anos, no auge da sua carreira. Decidiu então seguir outros caminhos, incluindo uma carreira como ator e envolvimento com o cinema e arte. Fora dos campos, o francês sempre foi conhecido pela sua personalidade forte, pensamentos filosóficos e declarações marcantes que alimentaram a sua aura de enigma e fascínio. O avançado deixou um legado profundo no Manchester United e no futebol mundial. Foi nomeado em 1994 como jogador do ano para a Associação de Jogadores Profissionais Ingleses e em 2001 foi eleito o jogador do século pelos adeptos do United. A sua influência no renascimento do clube e na Premier League é inegável, sendo lembrado como um dos maiores jogadores da história do futebol inglês. A carreira de Eric Cantona foi marcada tanto pelo brilhantismo dentro de campo como pela sua irreverência fora dele. Ícone do Manchester United e da Premier League, Cantona não só ajudou a transformar o clube numa potência global, como também redefiniu o papel de uma estrela do futebol, combinando talento, liderança e uma personalidade única. Mesmo após a sua retirada, continua a ser uma figura reverenciada e uma das personalidades mais influentes da história do futebol.
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2: O Celtic Football Club é um dos clubes de futebol mais importantes e tradicionais da Escócia e do mundo. Fundado em 1887, na cidade de Glasgow, o Celtic construiu uma história repleta de sucessos nacionais e internacionais, consolidando-se como um gigante do futebol europeu, especialmente nas conquistas da década de 1960. Desde a sua fundação, o Celtic destacou-se como uma força dominante no futebol escocês, conquistando o seu primeiro título da Scottish League Championship em 1893, apenas 5 anos após ser criado. O clube rapidamente se tornou um dos mais vencedores do país, ao lado do seu maior rival, o Rangers, com quem protagonizou o famoso Old Firm, um dos derbys mais históricos e intensos do futebol mundial. O maior feito internacional do Celtic ocorreu na temporada de 1966-67, quando a equipa se tornou a primeira do Reino Unido a conquistar a Taça dos Campeões Europeus, a atual Liga dos Campeões. Sob o comando do lendário treinador Jock Stein, o Celtic, apelidado de Lisbon Lions, derrotou o poderoso Inter de Milão na final realizada em Lisboa, no Estádio Nacional, com uma vitória por 2-1. Essa conquista não foi apenas memorável pelo título em si, mas também pela forma como o Celtic jogou. A equipa adotou um estilo ofensivo, em contraste com o futebol defensivo da época. Jimmy Johnson e Bobby Murdoch foram dois dos grandes destaques dessa equipa e o triunfo tornou o Celtic um dos maiores clubes da Europa e um símbolo do orgulho para o futebol escocês. Na mesma temporada, o Celtic conquistou também todos os principais troféus domésticos possíveis: a Liga Escocesa, a Taça da Liga e ainda a Glasgow Cup. Após o título europeu de 1967, o Celtic continuou a ser uma força competitiva na Europa. Voltou a chegar à final da Taça dos Campeões Europeus em 1970, mas foi derrotado aí pelos neerlandeses do Feyenoord por 2-1. Além disso, nas décadas seguintes, o clube fez várias participações dignas de nota nas competições europeias, embora sem repetir o sucesso de 1967. Na década de 2000, o Celtic viveu outro momento importante ao alcançar a final da Taça UEFA, atual Liga Europa, em 2003, sob o comando de Martin O'Neill. Na final realizada em Sevilha, a equipa foi derrotada por 3-2 pelo Futebol Clube do Porto, num jogo intenso que só foi decidido no prolongamento. O Celtic, além dos seus feitos em campo, é um clube com uma rica tradição e identidade cultural. Fundado com o objetivo de ajudar a comunidade irlandesa de Glasgow, o Celtic manteve uma forte ligação com as suas raízes católicas e irlandesas, sendo uma parte integrante da comunidade local. O clube continua a ser uma potência no futebol escocês, regularmente conquistando títulos da Scottish Premiership e mantendo-se competitivo em competições europeias. O Celtic Park, o estádio da equipa, é famoso pela sua atmosfera vibrante e apaixonada. O emblema britânico também possui uma forte base de adeptos a nível global que seguem fielmente o clube, tanto nas competições domésticas como nas europeias, celebrando o legado de conquistas e o espírito do futebol ofensivo e competitivo que sempre os caracterizaram. Em suma, o Celtic Football Club é mais do que apenas um clube de futebol. É um símbolo de orgulho para os seus adeptos e uma das instituições mais veneradas do futebol europeu. A conquista da Taça dos Campeões Europeus de 1967 permanece o ponto mais alto da sua rica história e o legado do clube continua a ser transmitido através das gerações.
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2: A 31 de maio de 1961, o Benfica escreveu uma das páginas mais gloriosas da sua história ao tornar-se a primeira equipa portuguesa a conquistar a Taça dos Campeões Europeus. O palco dessa histórica vitória foi o Andorff Stadion, em Berna, na Suíça, e o adversário a derrotar era o poderoso Barcelona, numa final que terminou com um resultado de 3-2 a favor das Águias. Esta conquista foi o culminar de uma campanha europeia memorável, liderada pelo carismático treinador húngaro Béla Gutmann, que com a sua visão tática e liderança transformou o Benfica numa potência do futebol europeu. Para compreender a dimensão deste feito, é importante recordar que o Barcelona era, na altura, uma das equipas mais fortes do continente, tendo eliminado o Real Madrid, vencedor das 5 edições anteriores da competição. O Benfica, por sua vez, chegou à final pela primeira vez, mas a campanha que o levou a Berna foi repleta de exibições sólidas e de uma determinação inabalável. O caminho até à final começou com uma vitória por 4-1 sobre o Hearts, da Escócia, seguida de uma eliminatória renhida contra o Újpest Tosa, da Hungria, que o Benfica superou com um total de 7-4. Nos quartos de final, as Águias defrontaram o Aarhus, da Dinamarca, vencendo por um convincente 7-2 no conjunto das duas mãos. Já nas meias finais, o Benfica encontrou pela frente o Rapid Viena, conseguindo garantir um lugar na final com um resultado agregado de 4-1. Chegados à grande decisão, poucos apostariam numa vitória fácil para os encarnados, dado o favoritismo do Barcelona. A equipa catalã, que contava com jogadores de renome como Dalisdao, Kubala e Luís Soares, vinha de um percurso notável na competição, incluindo a eliminação do Real Madrid, que dominara a Europa nos 5 anos anteriores. Contudo, o Benfica, motivado pela crença e estratégia de Béla Gutmann, estava determinado a mostrar que também merecia estar entre os grandes da Europa. O jogo em Berna começou de forma complicada para os portugueses. O Barcelona adiantou-se no marcador aos 20 minutos com um golo de Sandor Coxis, após uma jogada bem construída pelo ataque catalão. O Benfica, no entanto, não se deixou abater e respondeu com enorme eficácia. Apenas 7 minutos depois, José Águas, capitão de equipa, igualou a partida com um cabeceamento preciso, aproveitando uma confusão na área contrária. O golo deu um novo ânimo à equipa de Gutmann, que aproveitou o momento de instabilidade do Barcelona para virar o jogo a seu favor. Aos 32 minutos, numa jogada rápida de ataque, o lateral esquerdo Ângelo Martins fez um cruzamento tenso que desviou no defesa Anthony Ramalets, do Barcelona, acabando por introduzir a bola na própria baliza. Com 2-1 a favor, o Benfica começava a acreditar que o impossível estava ao seu alcance. No início da segunda parte, o Benfica voltou a entrar forte e ampliou a vantagem aos 55 minutos. Mário Coluna, o monstro sagrado, um dos jogadores mais influentes daquela equipa, rematou de fora de área, colocando a bola fora do alcance do guarda-redes adversário. O 3-1 parecia encaminhar as águias para a glória, mas o Barcelona não desistiu. Com uma equipa recheada de talento e experiência, os catalães pressionaram durante a maior parte da segunda metade do encontro e aos 75 minutos, Coxis marcou o seu segundo golo, reduzindo a diferença e trazendo novamente incerteza ao desfecho da partida. Nos últimos minutos, o Benfica teve de recorrer a uma defesa heroica para segurar a vantagem. O guarda-redes Costa Pereira teve uma exibição brilhante, com várias defesas decisivas que impediram o empate, e apesar da pressão intensa do Barça, o Benfica conseguiu manter o resultado até ao apito final, garantindo assim a vitória por 3-2. Quando o árbitro suíço Gottfried Dentz apitou para o final do encontro, os jogadores das Águias caíram de joelhos no relvado, cientes de que tinham acabado de alcançar a maior façanha da história do futebol português até àquela data. Esta vitória marcou o início de uma nova era para o futebol europeu, especialmente para o Benfica. Com este triunfo, o clube de Lisboa juntava-se à elite do futebol mundial, tornando-se o segundo emblema a erguer o troféu da Taça dos Campeões Europeus, após o domínio absoluto do Real Madrid nas 5 primeiras edições. Além disso, esta conquista foi apenas o início de uma era dourada para o Benfica, que no ano seguinte voltaria a conquistar o título europeu, desta vez derrotando o Real Madrid na final de 62 por 5-3. O legado desta vitória em 1961 vai muito além do troféu conquistado. O feito do Benfica inspirou uma geração de jogadores e treinadores portugueses e consolidou o clube como um dos gigantes do futebol europeu. Bela Gutmann, com a sua mentalidade vencedora, e jogadores como José Águas, Coluna, Costa Pereira e Eusébio, que emergiria pouco tempo depois, tornaram-se símbolos de um período glorioso que ainda hoje é recordado com enorme orgulho pelos adeptos. Mais de 6 décadas depois, a final de Berna permanece num dos momentos mais icónicos da história do Benfica. O caminho para essa vitória, contra todas as probabilidades, exemplifica o espírito de luta e a qualidade que a equipa demonstra mostrou ao longo da competição. Este título europeu não apenas colocou o Benfica no mapa do futebol mundial, mas também abriu as portas para o sucesso contínuo do clube, que continua a ser um dos mais respeitados e bem-sucedidos da Europa.

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3: Theo Hernandez, nascido a 6 de outubro de 1997 em Marselha, França, é um lateral esquerdo conhecido pela sua velocidade, potência e habilidades ofensivas. Filho do ex-futebolista Jean-François Hernandez e irmão de Lucas Hernandez, Theo começou a sua carreira nas camadas jovens do Olympique de Marselha, mas fez a sua estreia profissional no Atlético de Madrid. A sua passagem pelo emblema espanhol foi breve, mas notável, e levou uma transferência para o Alavés em 2016, onde teve uma temporada de destaque na La Liga. O bom desempenho na equipa basca levou uma transferência para o Real Madrid em 2017 e, embora tenha tido menos tempo de jogo na equipa madrilena, contribuiu para a conquista da Liga dos Campeões e de La Liga durante o seu tempo no clube. Em 2019, Theo Hernandez transferiu-se para o AC Milan e aí o lateral esquerdo rapidamente se afirmou como um dos melhores da sua posição na Série A, destacando-se pela sua capacidade de atacar e criar oportunidades de golo. Na temporada de 2020-2021 foi fundamental na conquista do campeonato italiano, contribuindo significativamente com assistências e golos. Theo também tem sido um membro regular da seleção francesa, onde começou a representar o país nas competições internacionais, incluindo o Campeonato da Europa e do Mundo. A sua capacidade de desempenhar um papel crucial, tanto na defesa como no ataque, consolidou-o como um dos laterais esquerdos mais promissores da sua geração. Nos últimos anos, manteve o seu alto nível de desempenho no AC Milan, solidificando a sua posição como uma peça-chave na equipa rossoneri, assim como na seleção gaulesa.
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4: Vamos lá olhar agora para mais um craque da Liga Portuguesa, aqui na primeira rádio de desporto.
3: Vítor Damas, nascido a 8 de outubro de 1947 em Lisboa, é amplamente considerado um dos maiores guarda-redes da história do futebol português e uma das maiores lendas do Sporting Clube de Portugal. Com uma carreira que se estendeu por mais de duas décadas, Damas é muitas vezes referido como Eusébio das Balizas, um apelido que sublinha a sua relevância e impacto no futebol nacional, semelhante àquele que Eusébio teve como avançado. Damas iniciou a sua ligação ao Sporting nas camadas jovens, tendo ingressado no clube de Alvalade aos 14 anos. A sua estreia pela equipa principal aconteceu em 1966, ainda com apenas 19 anos, e rapidamente se afirmou como titular. Foi o guarda-redes principal da equipa leonina durante grande parte das décadas de 1960 e 70, disputando 332 jogos na sua primeira passagem pelo clube. Damas destacava-se pela sua agilidade e reflexos rápidos, que o tornaram uma referência entre os guarda-redes da sua época, tanto em Portugal como na Europa. Além do seu talento individual, foi fundamental nas conquistas do Sporting durante a sua carreira. Na primeira passagem pelo clube, conquistou dois campeonatos nacionais em 65-66 e 69-70 e uma Taça de Portugal em 70-71. A sua presença na baliza era sinónimo de segurança para a equipa e o seu estilo de jogo foi revolucionário para a posição de guarda-redes em Portugal, onde se destacou por ser um dos primeiros a atuar fora da pequena área, utilizando os pés para ajudar no processo defensivo. Em 1976, Vítor Damas decidiu procurar novos desafios e transferiu-se para o Racing Santander, em Espanha, onde permaneceu por três temporadas. Durante a sua passagem pelo futebol espanhol, o seu nome continuou a ser respeitado, sendo o titular absoluto na equipa espanhola. Após a sua experiência internacional, retornou a Portugal, onde jogou no Vitória Sport Clube e no Portimonense, antes de regressar ao Sporting em 1984 para encerrar a sua carreira. Na segunda passagem por Alvalade, Damas conseguiu manter um nível elevado, mesmo já com mais de 35 anos. Esteve presente em mais de 114 jogos nessa fase final da carreira pelo Sporting e conseguiu o feito de se tornar o jogador com mais partidas oficiais pelo clube, superando a marca de 436 jogos, um recorde que se manteve por vários anos. Apesar de não ter conquistado mais títulos nessa fase, o seu retorno foi celebrado pela massa associativa, que via em Damas não apenas um jogador, mas o símbolo do emblema. A nível de seleção, Damas também teve uma carreira longa e respeitada, somando 29 internacionalizações para Portugal. Esteve presente em momentos importantes, incluindo a campanha de qualificação para o Mundial de 86, já no final do seu percurso. Foi sempre reconhecido pela sua classe e liderança dentro de campo. Mais tarde, retirou-se em 1989, aos 41 anos, e permanece uma figura icónica do futebol português. O Sporting honrou o seu legado ao dar o seu nome a uma das portas do estádio José Alvalade e a sua memória continua a ser celebrada pelos adeptos leoninos e pelos entusiastas do futebol em Portugal.
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1: Olhamos agora nesta emissão para os craques mundiais. Apesar da sua ausência no campo, o legado destes jogadores continua a inspirar novas gerações que procuram também alcançar a mesma grandeza. É para ouvir também aqui na primeira Rádio Desporto os craques mundiais com o Hugo Taveira.
3: Ronaldo Luís Nazário de Lima, ou simplesmente Ronaldo, é amplamente considerado um dos maiores avançados da história do futebol. Nascido a 18 de setembro de 1976, no Rio de Janeiro, o brasileiro iniciou a sua carreira ainda adolescente, com apenas 16 anos no Cruzeiro. As suas exibições espetaculares no clube mineiro logo chamaram a atenção do futebol mundial e em 1994, após participar no Mundial dos Estados Unidos, embora sem atuar, foi contratado pelo PSV Eindhoven, dos Países Baixos. Lá, Ronaldo mostrou toda a sua capacidade de explosão e finalização, marcando 54 golos em 57 jogos ao longo de duas temporadas, uma média impressionante que o transformou numa das jovens promessas mais cobiçadas do futebol europeu. O seu talento levou-o rapidamente a um dos maiores clubes do continente, o Barcelona, onde jogou durante a temporada de 1996-97. No Barça, Ronaldo elevou o seu jogo a novos patamares, marcando 47 golos em 49 partidas e ajudando o clube a vencer a Taça das Taças da UEFA e a Taça do Rei. Foi durante este período que ganhou o apelido de fenómeno, graças à sua velocidade devastadora, poder físico e capacidade para driblar com uma facilidade espantosa. Ainda com apenas 20 anos, foi eleito pela primeira vez o melhor jogador do mundo pela FIFA, título que viria a conquistar noutras duas ocasiões. Em 1997, Ronaldo fez uma transferência recorde para o Inter de Milão, onde continuou a brilhar no início da sua carreira, ganhando a Taça UEFA em 1998. Contudo, foram também os anos em que a sua sorte começou a mudar em termos físicos. Durante o seu tempo no Inter, sofreu a primeira de várias lesões graves no joelho que o afastariam dos relvados por longos períodos. O seu regresso em 2002 foi nada menos do que milagroso. Após 2 anos de recuperação, Ronaldo voltou aos grandes palcos no Mundial de 2002, onde foi a estrela maior da seleção brasileira, conduzindo o Brasil à vitória com 8 golos, 2 dos quais na final contra a Alemanha. Esta conquista garantiu-lhe o 3º título de melhor jogador do mundo e marcou o seu renascimento como um dos melhores jogadores da sua geração. Após o Mundial, Ronaldo transferiu-se para o Real Madrid como parte dos famosos Galácticos, onde jogou de 2002 a 2007. Durante esse período, conquistou 2 campeonatos espanhóis e manteve o seu estatuto de um dos melhores avançados do mundo, marcando 104 golos em 177 jogos. O seu estilo de jogo, marcado por uma combinação única de velocidade, técnica e poder de finalização, continuava a encantar os adeptos, apesar das lesões persistentes que o limitaram ao longo da sua carreira. Em Madrid, Ronaldo formou uma parceria letal com estrelas como Zidane, Figo e Beckham, que consolidaram ainda mais o seu legado no futebol europeu. Já na reta final da sua carreira, em 2007, voltou à Itália, desta vez para jogar no AC Milan, rival direto do Inter. Embora o seu desempenho tenha sido afetado pelas constantes lesões, ainda mostrou flashes de brilhantismo, marcando 9 golos em 20 jogos. Porém, o seu tempo no Milan também foi marcado por mais uma grave lesão no joelho, que acelerou o fim da sua trajetória na Europa. Ronaldo decidiu então regressar ao Brasil, assinando pelo Corinthians em 2009. Surpreendentemente, teve uma passagem de grande sucesso pelo clube paulista, onde ajudou o Corinthians a conquistar o Campeonato Paulista e a Copa do Brasil em 2009, numa demonstração de que, mesmo longe do seu auge físico, o seu talento era inquestionável. No entanto, após mais alguns problemas físicos, decidiu terminar a sua carreira em 2011, aos 34 anos. Ronaldo deixa um legado incontestável como um dos maiores avançados da história do futebol. Os seus números são impressionantes, já que ao longo da carreira marcou mais de 400 golos em clubes e seleções e venceu 2 bolas de ouro em 1997 e 2002. O fenómeno sempre foi lembrado e terá revolucionado a posição de avançado, combinando uma capacidade física invulgar com uma técnica requintada e um instinto goleador incomparável. Ronaldo foi também um dos grandes responsáveis por popularizar o futebol brasileiro no exterior e inspirou gerações de jogadores pelo mundo. Mesmo com as inúmeras lesões que enfrentou, a sua resiliência e capacidade de se reinventar em momentos cruciais da carreira fazem dele uma lenda viva do desporto, sendo reconhecido tanto por adeptos quanto por críticos como um dos mais completos jogadores que o futebol já viu.
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4: Vamos lá olhar agora para mais um gigante adormecido aqui na primeira rádio de desporto.
3: O Saint-Étienne, também conhecido como Le Vert, é uma das equipas mais lendárias do futebol francês. Fundado em 1919, o clube construiu uma história notável, especialmente nas décadas de 60 e 70, quando se tornou a principal potência do futebol em França. Com um total de 10 títulos da Liga, o Saint-Étienne deteve o recorde de campeonatos durante várias décadas, uma marca que sublinha a sua importância no cenário desportivo nacional e que ainda assim foi perdida para o PSG, que agora soma 12. O caminho para a glória começou a ser traçado nos anos 50, mas foi na década de 60 que o clube realmente se afirmou como uma força dominante. Liderado por figuras icónicas como Aimé Jacquet e Robert Herbon, o Saint-Étienne conquistou 4 títulos da Ligue 1 entre 1964 e 1970, além de várias taças de França. Nos anos 70, já sob o comando de Robert Herbon, que assumiu o cargo de treinador após brilhar como jogador, o clube solidificou a sua hegemonia com mais de 5 campeonatos até 1976. A época de ouro do Saint-Étienne culminou nesse mesmo ano, quando a equipa chegou à final da Taça dos Clubes Campeões Europeus. Numa campanha memorável, eliminaram equipas de grande qualidade, como o Dinamo Kiev e o PSV Eindhoven, antes de enfrentar o Bayern Munique na final disputada em Glasgow. Apesar do esforço e de uma exibição combativa, o Saint-Étienne perdeu por 1-0 com o golo de Franz Rott. As bolas que embateram nos postes durante o jogo tornaram-se lendárias, levando os adeptos a acreditar que, com balizas diferentes, o resultado teria sido outro. Apesar da derrota, o impacto da campanha europeia foi enorme. O Saint-Étienne tornou-se um símbolo de orgulho para o futebol francês e a equipa era idolatrada pelos seus adeptos. O Stade Geoffroy Guichard, apelidado de Le Chaudron, o Caldeirão em português, era um dos estádios mais intimidantes da Europa, onde a paixão dos adeptos criava um ambiente único. Nos anos 70, o clube contou com jogadores extraordinários como Dominique Rocheteau, Jacques Santini e Michel Platini, que mais tarde se tornaria uma das maiores figuras do futebol mundial. Platini foi o destaque do início da época de 80, altura em que o Saint-Étienne conquistou o seu 10º e último título da Ligue 1 em 1981, consolidando o seu estatuto como um dos clubes mais titulados de França. Contudo, os anos que se seguiram foram difíceis. A saída de Platini para a Juventus em 1982 marcou o fim de uma era e problemas financeiros e de gestão desportiva colocaram o clube em declínio. Durante grande parte das décadas de 90 e 2000, o Saint-Étienne lutou para se manter na Ligue 1, alternando entre a primeira e a segunda divisão. Apesar de estar longe dos tempos áureos, o Saint-Étienne continua a ter uma legião de adeptos apaixonados e uma herança que faz dele um dos clubes mais respeitados de França. Nas últimas décadas, o Saint-Étienne tem lutado para recuperar a glória do passado, alternando temporadas na Liga Francesa com períodos de dificuldades desportivas e financeiras. Entre os anos 2000 e 2020, o clube teve alguns momentos de destaque, incluindo a conquista da Taça da Liga em 2013, que foi o seu primeiro troféu importante em mais de 3 décadas. Essa vitória deu aos adeptos alguma esperança de um regresso ao topo do futebol francês. No entanto, nos anos ainda mais próximos, o clube voltou a enfrentar desafios. Em 2022, o Saint-Étienne foi relegado para a Ligue 1, a segunda divisão, após perder o play-off de despromoção contra o Auxerre. A descida foi um golpe duro para um clube com tanta história, que se viu obrigado a reestruturar-se para tentar regressar à elite do futebol francês. Apesar do momento difícil, o apoio incondicional aos adeptos e a herança histórica mantiveram viva a chama da equipa, que acabou por regressar à primeira divisão. O Saint-Étienne continua a ser um gigante adormecido no panorama do futebol francês. A sua história rica e os sucessos do passado são uma inspiração constante para os clubes e os seus adeptos, que acreditam que com uma gestão mais sólida e um plantel competitivo, o clube poderá voltar a ser uma força relevante no futebol local. O gigante verde sonha em recuperar o seu lugar entre os grandes, com os olhos postos num futuro mais brilhante.
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4: O futebol está repleto de grandes feitos históricos, onde clubes e seleções superaram todas as expectativas para marcar eras inesquecíveis. 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
3: A conquista da Taça dos Clubes Campeões Europeus de 1961-62 pelo Benfica consolidou o clube português como uma das grandes potências do futebol europeu. Naquele ano, os encarnados, liderados por Pelle Gutmann, repetiram o feito histórico da temporada anterior, em que também haviam vencido a competição. Este bicampeonato, alcançado numa era em que o Real Madrid dominava o futebol continental, foi o marco que imortalizou o Benfica no cenário mundial. O caminho para a glória começou com uma equipa sólida e talentosa, composta por jogadores como José Águas, Mário Coluna, Germano, Cavém e um jovem prodígio chamado Eusébio, que emergia como uma das maiores promessas do futebol mundial. O Benfica entrou na competição como campeão europeu e defendeu o título com autoridade. nas eliminatórias de prestígio, como a Áustria de Viena, o Nuremberg e o Tottenham, este último nas meias-finais, com uma vitória total de 4-3 no agregado. O momento culminante da temporada chegou a 2 de maio de 1962, na final contra o poderoso Real Madrid, que já havia conquistado 5 títulos europeus consecutivos entre 56 e 60. O jogo disputado no Estádio Olímpico de Amsterdão reuniu duas das melhores equipas da época e prometia um espetáculo memorável, o que de facto aconteceu. O Real Madrid contava com a sua estrela máxima, Alfredo Di Stéfano, além de Ferenc Puskás, ambos figuras lendárias do futebol. Puskás, em particular, demonstrou toda a sua qualidade ao marcar 3 golos na final. No entanto, a resposta do Benfica foi incrível. Mesmo começando a perder por 2-0, o clube português não se deixou abater e, com uma exibição cheia de coragem, conseguiu equilibrar o jogo rapidamente. José Águas e Cavém marcaram para o Benfica, igualando o marcador a 2, com Puskás a voltar a colocar o Real Madrid em vantagem, mas com o Benfica ainda a ter mais para dar. Aos 34 minutos, Mário Coluna empatou novamente, deixando o resultado em 3-3 ao intervalo. Na segunda parte, brilhou a estrela de Eusébio, que aos 20 anos mostrou ao mundo a razão pela qual seria uma das maiores figuras da história do futebol. Eusébio marcou 2 golos em apenas 5 minutos, um de penalti e outro com um remate poderoso, completando a reviravolta e selando a vitória por 5-3. O jovem avançado era oficialmente uma nova estrela no firmamento do futebol, enquanto o Benfica se coroava pela segunda vez consecutiva campeão europeu. Este título, além de consolidar o prestígio internacional do clube, marcou o início de uma nova era para o futebol português, colocando o país no mapa das grandes competições. Eusébio, que mais tarde ganharia a Bola de Ouro e seria o melhor marcador do Mundial de 1966, começou ali a sua jornada para a imortalidade no desporto. Para o Benfica, esta foi a confirmação de que a equipa de Gutmann era capaz de competir com os gigantes do futebol mundial numa época em que o Real Madrid era visto como quase imbatível. A vitória na final de 1962 também reforçou o legado de Béla Gutmann, o mítico treinador que, após conquistar o bicampeonato europeu, proferiu a famosa maldição que, supostamente, impediria o Benfica de vencer outra taça dos campeões europeus nos 100 anos seguintes. Até hoje, o Benfica chegou a mais 5 finais da competição, mas nunca voltou a erguer o troféu, alimentando o mito em torno das palavras de Gutmann. No total, a campanha europeia de 1961-62 do Benfica foi um exemplo de resiliência, talento e ambição. Os encarnados tornaram-se apenas a segunda equipa na história a conquistar o bicampeonato europeu, com Eusébio a emergir como a sua grande figura. O feito permanece como um dos maiores da história do clube, eternizando o Benfica entre as lendas do futebol mundial.
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4: E seguimos agora nesta emissão com o perfil do jogador.
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3: O Anderson Galeno, nascido a 22 de outubro de 1997 em Barra da Corda, Brasil, é um avançado conhecido pela sua velocidade e capacidade técnica. Começou a carreira nas camadas jovens do Trindade, antes de se transferir para o Grêmio Anápolis. Em 2016, chamou a atenção do Futebol Clube do Porto, que o integrou na sua equipa B. Após impressionar pela equipa secundária, Galeno teve uma breve passagem pela equipa principal dos Dragões, sendo depois emprestado ao Portimonense e ao Rio Ave, onde se destacou especialmente na temporada de 2018-2019. As suas atuações consistentes levaram o Braga a contratá-lo nesse mesmo ano e aí Galeno consolidou-se como um dos melhores extremos do campeonato português, ajudando o clube a conquistar a Taça de Portugal em 2021. Em 2022 regressou ao Futebol Clube do Porto, onde continuou a evoluir, tornando-se uma peça importante nas competições nacionais e europeias. Galeno também tem sido um elemento-chave na conquista de títulos recentes pelo clube, incluindo o Campeonato Nacional e a Taça de Portugal.
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4: E agora seguimos com os craques da Liga Portuguesa, neste produto 100% palavra.
3: Óscar Cardoso, mais conhecido como Taquara, é um dos maiores goleadores da história recente do futebol sul-americano e europeu. Nascido a 20 de maio de 1983 em Juan Eulogio Estigarribia, no Paraguai, Cardoso começou a sua carreira futebolística no modesto clube 3 de Fevereiro, onde rapidamente se destacou pelo seu instinto goleador e capacidade física. Com 1,93m de altura e uma presença imponente na área, o avançado tinha todas as características para ser um sucesso como ponta de lança e rapidamente chamou a atenção de clubes maiores no seu país. A ascensão de Cardoso ao cenário internacional começou verdadeiramente em 2006, quando foi contratado pelo Newell's Old Boys da Argentina. No clube de Rosário, Cardoso tornou-se rapidamente uma referência ofensiva, marcando 21 golos em 33 jogos, um registro impressionante que despertou o interesse de clubes europeus. Foi então que em 2007, o Benfica, à procura de um avançado com capacidade para resolver jogos, apostou 9 milhões de euros na contratação do paraguaio, um valor elevado na época, mas que viria a ser amplamente justificado pelos feitos que se seguiriam. Cardoso chegou ao Benfica com grande expectativa e não demorou a justificar o investimento. Na sua primeira época, marcou 22 golos em todas as competições, destacando-se pelo seu potente pé esquerdo, capaz de remates fulminantes de qualquer zona do campo. O paraguaio rapidamente ganhou o carinho dos adeptos benfiquistas, que o apelidaram de Taquara, uma referência à sua estatura e à sua capacidade de desferir remates potentes, tal como uma lança. Com a sua presença na área, Cardoso trouxe ao Benfica uma nova dimensão ofensiva. No entanto, foi na época de 2009-2010 que Óscar Cardoso viu o seu auge ao serviço do clube encarnado. Sob o comando de Jorge Jesus, o Benfica conquistou o título de campeão nacional e Cardoso sagrou-se o melhor marcador da Primeira Liga com 26 golos, números que reforçaram o seu estatuto como um dos mais letais avançados da Europa. Além disso, contribuiu para a vitória na Taça da Liga, demonstrando ser decisivo nos momentos mais importantes da época. A sua parceria com jogadores como Angel Di Maria e Pablo Aimar foi fundamental para o sucesso ofensivo da equipa e Cardoso tornou-se o goleador de referência no Clube da Luz. Nas competições europeias, também foi protagonista, destacando-se pela sua capacidade de marcar em momentos decisivos. Em 2013, durante a campanha que levou o Benfica à final da Liga Europa, o avançado paraguaio marcou 2 golos na vitória sobre o Fenerbahçe nas meias finais, carimbando o passaporte do clube encarnado para a final contra o Chelsea. Embora o Benfica não tenha conseguido vencer o troféu, Cardoso deixou uma marca indelével, terminando como o melhor marcador da competição com 7 golos. Ao longo das suas 7 temporadas no Benfica, estabeleceu-se como uma lenda do clube, marcando o total de 172 golos em 293 jogos, o que o coloca entre os melhores goleadores da história do clube e o melhor não nascido em Portugal. O seu pé esquerdo era temido por defesas e guarda-redes e a sua capacidade de converter livres diretos e grandes penalidades tornou uma arma letal em qualquer situação de bola parada. Além dos 2 campeonatos nacionais conquistados, venceu também 5 taças da Liga e 1 taça de Portugal, sendo uma peça fundamental em todas estas conquistas. Em 2014, após uma longa e bem-sucedida carreira no Benfica, Cardoso transferiu-se para o Trabzonspor, da Turquia, onde continuou a mostrar a sua veia goleadora. Apesar de já não estar no seu auge físico, Cardoso manteve uma impressionante média de golos, marcando 25 em 66 jogos durante as 2 épocas em que representou o clube turco. A sua experiência e faro pelo golo ainda o tornavam um avançado respeitado, tanto no campeonato como nas competições europeias. Após a sua passagem pela Turquia, Cardoso ainda regressou à América do Sul, onde jogou pelo Libertad no Paraguai, consolidando-se como um ícone no futebol do seu país. A sua longevidade como jogador de topo e a consistência ao longo de uma carreira recheada de golos tornaram-no numa referência para várias gerações. Além disso, foi também um nome habitual na seleção paraguaia, tendo representado o seu país em várias edições da Copa América e nas eliminatórias para os Mundiais, somando mais de 50 internacionalizações. Com uma carreira marcada por golos, títulos e momentos decisivos, Óscar Cardoso será sempre lembrado como um dos grandes avançados da sua geração. No Benfica, o Taquara eternizou-se como um dos maiores goleadores da história do clube e a sua carreira é um testemunho de como o talento, aliado à capacidade de se reinventar, pode prolongar uma carreira ao mais alto nível durante muitos anos. Embora os tempos de glória tenham ficado para trás, Cardoso deixou uma marca indelével no futebol, especialmente em Portugal, onde o seu nome será para sempre sinónimo de golos e sucesso com a camisola das Águias.

0: na altura dos craques mundiais. Muitos destes ícones do futebol mantêm-se ligados ao desporto, seja como comentadores, treinadores ou embaixadores de clubes e marcas. Outros, inclusive, já não estão entre nós. Mas fazemos questão de os recordar aqui na Primeira Rádio Desporto.
1: Pelé, nascido Edson Arantes do Nascimento em 1940 em Três Corações, no estado de Minas Gerais, é amplamente considerado o maior jogador de futebol de todos os tempos. Criado numa família humilde, começou desde cedo a demonstrar o seu talento para o desporto, jogando nas ruas com bolas feitas de meias e trapos. O futebol era uma paixão que o acompanhava desde pequeno, algo que não passou despercebido ao pai, Dondinho, ele próprio um jogador de futebol, que incentivou o filho a perseguir o sonho de ser atleta profissional. Aos 15 anos, Pelé assinou pelo Santos Futebol Clube, iniciando ali uma carreira que marcaria para sempre a história do Desporto Rei. Estreou-se pela equipa principal em 1956 e rapidamente começou a chamar a atenção de todo o Brasil com a sua habilidade técnica, velocidade e faro pelo golo. Com apenas 16 anos, já era o melhor marcador da Liga Brasileira, demonstrando que o seu talento transcenderia fronteiras. Mas foi em 1958, com apenas 17 anos, que Pelé se apresentou ao mundo ao ser uma das estrelas da seleção brasileira que venceu o Mundial de Futebol na Suécia. O jovem prodígio marcou 6 golos na competição, incluindo 2 na final contra a Suécia, e tornou-se desde então um ícone global. Ao longo de uma carreira de quase 2 décadas, Pelé tornou-se sinónimo de sucesso. Com o Santos, clube onde jogou até 1974, conquistou múltiplos títulos, incluindo 2 da Taça dos Libertadores e 2 taças intercontinentais, estabelecendo a equipa como uma das mais dominantes do mundo na época. Além disso, Pelé ajudou o Santos a vencer inúmeros campeonatos brasileiros e a ganhar prestígio internacional, sendo o clube mais temido da América do Sul e um dos mais respeitados no cenário mundial. Mas não foi só no Santos que Pelé deixou a sua marca indelével. Na seleção canarinha, conquistou 3 campeonatos do mundo em 1958, 1962 e 1970, um feito inigualável até aos dias de hoje. Na edição de 70, no México, Pelé brilhou novamente ao liderar uma das seleções mais talentosas de todos os tempos, sendo eleito o melhor jogador do torneio. Foi a consagração do rei do futebol, que aos 29 anos já era considerado um mito. Ao todo, Pelé disputou 4 mundiais, tornando-se o único jogador na história a vencer o torneio em 3 ocasiões. Além disso, destacou-se também pela sua versatilidade em campo, porque para além de ser um goleador nato, com um total de 1.283 golos em 1.366 jogos, era um jogador completo que podia atuar em várias posições ofensivas graças à sua inteligência tática, visão de jogo e habilidade em criar oportunidades para os companheiros de equipa. Com um físico impressionante, Pelé era capaz de superar adversários com dribles curtos e rápidos, ao mesmo tempo que exibia uma capacidade ímpar para finalizar com ambos os pés e a cabeça. Em 1975, decidiu levar o seu talento para os Estados Unidos, assinando com o New York Cosmos, onde ajudou a popularizar o futebol num país onde o desporto não era, até então, muito apreciado. Mesmo no final da sua carreira, o impacto nos relvados americanos foi gigantesco e conseguiu atrair grandes multidões, contribuindo para o crescimento do futebol no país. Pelé não foi apenas um fenómeno dentro de campo. Fora dos relvados, tornou-se uma figura global, usando a sua influência para promover o futebol e causas humanitárias ao redor do mundo. Durante toda a sua vida, recebeu inúmeros prémios e distinções, sendo nomeado o atleta do século pelo Comitê Olímpico Internacional e pela FIFA. O legado de Pelé vai muito além dos títulos e dos golos. Transformou o futebol num espetáculo mundial, encantando gerações com o seu talento e carisma, sendo que a história, marcada por conquistas inigualáveis, faz dele uma lenda imortal do desporto, cuja influência perdurará para sempre no futebol e na cultura popular. Pelé é e sempre será o rei do futebol.
0: 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E agora seguimos com os gigantes adormecidos neste produto 100% palavra.
1: O Aston Villa Football Club é um dos clubes mais antigos e tradicionais da Inglaterra, com uma rica história de conquistas nacionais e internacionais. Fundado em 1874, o clube sediado em Birmingham tornou-se um dos criadores da Football League em 1888 e posteriormente da Premier League em 1992. Os Villans, como são carinhosamente chamados, sempre se destacaram no futebol inglês, especialmente no final do século XIX e início do século XX, período em que o clube conquistou a maioria dos seus títulos domésticos. No entanto, o maior destaque na história do Aston Villa vem das suas conquistas europeias, que colocaram o clube no mapa internacional. O auge dessa trajetória ocorreu na temporada de 1981-82, quando o Aston Villa conquistou a Taça dos Clubes Campeões Europeus, a atual Liga dos Campeões. Sob o comando do técnico Tony Barton, o clube surpreendeu ao derrotar o gigante alemão Bayern de Munique por 1-0 na final disputada em Roterdão, com um golo de Peter Witt. O histórico desempenho do jovem guarda-redes Nigel Spink, que entrou em campo logo no início devido a uma lesão do titular, foi crucial para a vitória histórica. Esta conquista colocou o Aston Villa no seleto grupo de clubes ingleses campeões europeus. No ano seguinte, o clube venceu ainda a Supertaça Europeia ao derrotar o Barcelona em 1983. Nessa disputa em dois jogos, o Aston Villa perdeu a primeira partida por 1-0 em Camp Nou, mas conseguiu uma vitória por 3-0 em Villa Park, assegurando o título no agregado de 3-1. Essas conquistas marcaram o ponto mais alto da história internacional do emblema. Além dos títulos europeus, o Aston Villa tem uma longa tradição de sucesso em competições domésticas, tendo vencido a primeira divisão, agora chamada Premier League, por 7 vezes, e conquistando a FA Cup em outras 7 ocasiões, sendo a mais recente em 1957. Esses títulos fazem do Villa um dos clubes mais laureados da Inglaterra, e o Villa Park, o seu estádio desde 1897, é uma das arenas mais emblemáticas do futebol britânico. O clube passou por altos e baixos nas últimas décadas, incluindo despromoções e retornos à elite do futebol inglês, mas a história e as glórias do Aston Villa, especialmente na Europa, onde está de regresso à Liga dos Campeões, permanecem como momentos icónicos na rica trajetória do emblema.
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1: A equipa do Santos entre 1960 e 1969 é amplamente considerada uma das maiores da história do futebol mundial. Durante esta década, o clube brasileiro, liderado pela lenda Pelé, conquistou títulos nacionais e internacionais, enquanto encantava adeptos com o seu futebol ofensivo e dinâmico. O Santos revolucionou a maneira como o futebol era jogado no Brasil, estabelecendo um padrão que seria lembrado por gerações. Esta equipa foi a responsável por transformar o Santos num dos clubes mais respeitados e bonitos do planeta. A história de ouro do emblema Paulo Lista começou em 1960, quando o clube já contava com Pelé, um jovem prodígio que aos 17 anos havia sido campeão mundial com o Brasil no Mundial de 58. Além dele, a equipa contava com outros grandes jogadores, como Coutinho, Pepe e Zito. O trio Pelé, Coutinho e Pepe formavam um dos ataques mais mortíferos da história, que aliado ao talento no meio-campo e à solidez defensiva, proporcionou ao Santos uma combinação perfeita para o domínio total no futebol. Em 1961, o Santos conquistou o Campeonato Paulista, marcando o início de uma era de supremacia no futebol brasileiro. Entre os maiores feitos desta equipa está a conquista da Taça Libertadores da América em 1962 e 63, sendo que naquela época poucos clubes sul-americanos tinham alcançado sucesso tão consistente a nível internacional. O Santos não só ganhou estas 2 edições da competição mais importante da América do Sul, como também venceu a Taça Intercontinental nesses mesmos anos, ao derrotar o Benfica e o AC Milan, respectivamente. Ao bater o campeão europeu, o Santos provou ser a melhor equipa do mundo, com Pelé a brilhar em ambos os duelos. O jogo de 1962 contra o Benfica ficou marcado pela grande exibição de Pelé em Lisboa, onde o Santos venceu por 5-2 numa exibição de gala. A era dourada do emblema paulista foi também recheada de títulos domésticos. O clube conquistou o Campeonato Brasileiro, então conhecido como Taça do Brasil, por 5 vezes consecutivas entre 1961 e 65, além de somar mais 2 títulos no torneio Roberto Gomes Pedrosa, precursor do atual Campeonato Brasileiro, em 1968. O domínio santista no Brasil foi avassalador, com a equipa a ganhar praticamente todos os títulos possíveis e a criar uma aura de invencibilidade. Além dos títulos e conquistas, a equipa do Santos ficou marcada pelo seu estilo de jogo, que combinava talento individual, jogadas espetaculares e uma visão ofensiva constante. O Santos era sinónimo de espetáculo, com os seus jogadores a atraírem multidões por onde quer que passassem. Pelé, o grande maestro da equipa, combinava velocidade, técnica e um poder de finalização ímpar, e ao seu lado, Coutinho e Pepe completavam um trio letal que aterrorizava as defesas adversárias. Pelé não só se tornaria o maior artilheiro da história do clube, como também o maior goleador da história do futebol, com mais de 1000 gols na carreira. A década de 60 foi um período em que o Santos transcendeu as fronteiras do Brasil. A equipa fazia excursões por todo o mundo, jogando partidas amigáveis em locais como a Europa, a África e a Ásia. Este fenómeno internacional levou o nome do Santos e de Pelé para todos os cantos do planeta, consolidando o clube como um emblema global. Estas digressões também representavam uma fonte significativa de receitas para o clube, que aproveitava a enorme popularidade da sua equipa e do seu principal astro. Mesmo com o sucesso internacional, a equipa do Santos não perdeu o foco no cenário doméstico, continuando a dominar o futebol brasileiro. Para além dos títulos, o impacto que o Santos teve na cultura do futebol foi profundo. O clube influenciou o estilo de jogo de várias gerações, com a sua mentalidade ofensiva e habilidade técnica a tornarem-se referências para outros emblemas e seleções. No entanto, com o fim da década de 60, a equipa começou a perder algumas das suas peças-chave. Coutinho e Zito deixaram o clube e Pelé, embora ainda fosse um dos melhores jogadores do mundo, começou a entrar na fase final da sua carreira. O declínio natural da equipa foi inevitável, mas o legado que o Santos deixou durante esse período é inegável. Esta equipa revolucionou o futebol e é lembrada como uma dos melhores de todos os tempos. A era de ouro do Santos, na década de 1960, permanece viva na memória dos adeptos e na história do futebol nacional. Pelé, considerado um dos maiores jogadores de todos os tempos, consolidou o seu estatuto como o rei do futebol durante esse período, enquanto o Santos se firmou como um dos maiores clubes do mundo. Este foi um dos momentos mais brilhantes da história do desporto e uma fase inesquecível para todos os adeptos do Santos e todos os apreciadores de futebol.
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0: E está agora na hora de trazer o perfil de mais um jogador à Golo FM.
1: 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Luka Modric, nascido a 9 de setembro de 1985 em Zadar, na Croácia, é um médio conhecido pela sua visão de jogo e controle no meio-campo. Começou a sua carreira profissional no Dinamo Zagreb, onde se destacou rapidamente e ajudou o clube a ganhar vários títulos nacionais. O seu desempenho chamou a atenção do Tottenham Hotspur, que o contratou em 2008. No Tottenham, Modric consolidou-se como um dos melhores médios da Premier League, o que levou à sua transferência para o Real Madrid em 2012. Na capital espanhola, o croata tornou-se uma peça-chave na equipa, contribuindo para a conquista de múltiplos títulos, incluindo 6 Ligas dos Campeões. Na temporada de 2017-2018, Modric foi premiado com o Ballon d'Or, tornando-se o primeiro médio a ganhar o prémio desde 2007. Na seleção croata, Modric tem sido uma figura central, liderando a equipa até à final do Campeonato do Mundo de 2018, onde a Croácia terminou como vice-campeã. A sua capacidade de liderança e o seu estilo de jogo refinado continuaram a ser fundamentais para a seleção e para o Real Madrid, sendo que Modric se mantém uma das principais figuras do futebol mundial, conhecido pela sua habilidade técnica e inteligência tática.
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0: Agora nesta emissão seguimos com os craques da Liga Portuguesa, aqueles que mais se destacaram. O talento desses craques imortalizou-os, mas a vida pós-carreira nem sempre é fácil e alguns enfrentam também desafios em manter a mesma relevância. É para ouvirmos também aqui nestas emissões da primeira rádio de esporto esses craques que mais se destacaram na Liga Portuguesa.
1: Luizão, o ex-defesa central brasileiro, é uma lenda do Benfica com grande destaque pela sua passagem na Liga Portuguesa, onde se tornou um dos jogadores mais icónicos da história do clube. Ao longo de uma carreira marcada por consistência, liderança e inúmeras conquistas, Luizão acumulou mais de 500 jogos com a camisola do clube lisboeta, sendo um dos maiores capitães da história do futebol português. Nascido em Amparo, São Paulo, iniciou a sua trajetória no Juventude, clube da sua cidade natal. O seu talento defensivo rapidamente chamou a atenção de clubes maiores, levando-o a transferir-se para o Cruzeiro de Belo Horizonte em 2001, onde ganhou maior notoriedade no futebol brasileiro. As suas exibições na Raposa, especialmente na Copa Libertadores, chamaram a atenção de clubes europeus e foi o Benfica que o contratou em 2003. Ao chegar às Águias nesse mesmo ano, Luizão encontrou um clube sedento de conquistas após um período de domínio dos seus rivais. Desde o início, o brasileiro destacou-se pelo seu físico imponente, com 1,92m, e pelo seu forte sentido de posicionamento. A sua adaptação ao futebol europeu foi rápida e na temporada de 2004-2005, sob o comando de Giovanni Trapattoni, ajudou o Benfica a conquistar o tão desejado título de campeão nacional, quebrando um jejum de 11 anos sem conquistar o campeonato. Com o passar dos anos, Luizão foi se tornando pilar da defesa benfiquista e uma referência no balneário. A sua liderança natural e capacidade de leitura de jogo fizeram dele o capitão de equipa durante várias épocas e a sua longevidade no clube é notável. Entre 2003 e 2018, Luizão venceu 6 campeonatos nacionais, 3 taças de Portugal e foi crucial na revalorização do Benfica no futebol europeu. Foi também uma peça importante nas campanhas europeias do Benfica, tendo ajudado o clube a chegar a 2 finais da Liga Europa, em 2013 e 2014, ambas perdidas de forma dramática para Chelsea e Sevilha, respectivamente. Embora os títulos internacionais não tenham vindo, a sua liderança nestas campanhas reforçou o seu estatuto de lenda no clube. Paralelamente, Luizão foi um jogador frequentemente convocado para a seleção brasileira, tendo representado o Brasil em várias competições importantes. O ponto alto da sua carreira internacional foi a conquista da Copa América em 2004 e da Taça das Confederações em 2005 e 2009, destacando-se sempre pelo seu papel defensivo sólido e pela sua capacidade de liderança dentro de campo. A longevidade de Luizão no Benfica é um dos seus traços mais marcantes. Jogou durante 15 temporadas pelo clube, acumulando 538 jogos oficiais. Este número coloca-o entre os jogadores com mais partidas na história do Benfica e a sua regularidade foi fundamental para o domínio doméstico da equipa na década de 2010. Durante este período, o Benfica reconquistou a sua hegemonia no futebol português, com Luizão como a sua principal referência defensiva e de liderança. Além das conquistas nacionais, foi homenageado inúmeras vezes pelo Benfica e pelos seus adeptos, sendo reconhecido pelo seu compromisso, profissionalismo e amor à camisola. A sua figura imponente e o respeito que impunha dentro e fora de campo valeram-lhe o apelido da girafa, mas também o carinho eterno da sua massa associativa benfiquista. Luizão anunciou a sua retirada do futebol profissional em 2018, aos 37 anos, encerrando uma carreira de sucesso marcada pela sua lealdade ao Benfica e pelos seus feitos dentro de campo. Após a retirada, manteve-se ligado ao clube, assumindo funções diretivas e mantendo o seu contributo para o crescimento e evolução do Benfica, fora das quatro linhas. O legado de Luizão é inquestionável. Como um dos capitães mais icónicos da história do clube, foi fundamental no renascimento do Benfica como uma força dominante em Portugal e deixou uma marca indelével no futebol europeu. A sua longevidade, profissionalismo e liderança fazem dele uma referência não só para os adeptos dos encarnados, mas também para o futebol mundial.
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0: Seguimos agora nesta emissão com os craques mundiais.
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Seja bem-vindo, ouvinte Gol FM, aos últimos jogos desta madrugada, Estados Unidos, Turquia e Paraguai, Austrália. Vamos fazer um ping-pong, vamos começar nos Estados Unidos, Turquia, no SoFi Stadium, inaugurado em 2020, habitualmente casa dos Los Angeles Rams. De um lado, os Estados Unidos, anfitriões deste Campeonato do Mundo, uma seleção que continua a crescer de forma sustentada e que já está então nessa próxima fase. Do outro, a Turquia, uma das seleções de quem mais se perspectivava um bom Campeonato do Mundo. Obviamente não tinha a obrigação de vencer, mas diria no mínimo de chegar aos 16 avos de final, e a verdade é que ao fim de duas jornadas está eliminada. Portanto, a Turquia, depois de hoje, faz as malas e vai para casa. Os Estados Unidos ainda têm mais capítulos pela frente. A seleção norte-americana entra neste Mundial com enormes expectativas, sobretudo pelo bom treinador que tem ao leme desta equipa, Maurício Pochettino. Estamos a falar de um treinador que foi finalista vencido da final da Liga dos Campeões em 2018-2019. Vamos também avançar já para os 11 iniciais. Muitas alterações são feitas de parte a parte. Hora da Turquia, porque já está eliminada e quer dar a oportunidade a que alguns jogadores de atuarem no Campeonato do Mundo. Ora também dos Estados Unidos, que já está na próxima fase e quer poupar os seus principais jogadores. A Turquia com Sakir na baliza. Depois uma dupla de centrais composta por Kabak e Bardaxi. Depois à direita, Selik. À esquerda, El Mali. Depois um meio-campo composto por Özkan Koksu e Arda Güler. Na frente de ataque, Aydin Ilis. E com o ponta de lança, Baris Ilmaz. No banco de suplentes, Bayindir e Gunok, são os guarda-redes. Akaydin, Akgun, Akturkoglu, Ayan, Selanoglu, Demiral, Denis Gül, jogador do Futebol Clube Porto, Kadioglu, Kavetsi, Muldur, Soyunku, Uzun e Yuksek. São então os suplentes de Vincenzo Montella, da seleção já eliminada, a Turquia. Os Estados Unidos com o guarda-redes, Matt Turner, depois Robinson e Trusty como centrais, Skelly sobre a direita, McKenzie sobre a esquerda, o campo com McKenny, Beralter e Reina, na frente com Weah, Aronson e Pepe, camisola número 9, Ricardo Pepe, jogador do PSV Eindhoven. No banco de suplentes, a seleção orientada por Maurício Pochettino conta com Brady, também com Fritz, dois guarda-redes alternativos. Depois Adams, Avston, Balogun, Sérgio Dest, Freeman, Pulisic, Rim, Richards, Robinson, Tillman, Wright e também com Alex Zenderas, jogador que atua no Clube América. Este então o banco de suplentes. Boa noite ao Jorge Leite e também ao Bruno Silva, sempre presentes. É impressionante, é totalmente impressionante a capacidade que estes dois ouvintes têm de estar sempre presentes em todas as emissões Golo FM. Obviamente que aqueles que não estão compreendem-se perfeitamente, o horário não ajuda, como é óbvio, mesmo assim é de enaltecer todo o vosso apoio. Tem sido formidável. Abraço também para o Jorge Mendes. Boa madrugada também para ti, meu amigo Jorge.

0: vamos a isso para mais dois joguinhos deste Campeonato do Mundo, os últimos desta madrugada. Vamos lá olhar para aquilo que nós gostamos, olhar para aquilo que adoramos, para aquilo que nunca nos fartamos, para o futebol, obviamente, que dois jogos diferentes, de um lado uma verdadeira final entre Paraguai e Austrália. Este jogo, vamos acompanhar os primeiros 5 minutos, Estados Unidos, a Turquia, ou melhor dizendo, Turquia, Estados Unidos, é um jogo que já não tem importância nenhuma, isto porque os Estados Unidos já está nos 16avos de final, a Turquia já está eliminada. Diria que a Turquia joga pela honra, os Estados Unidos joga, digamos, para se divertir, no bom sentido da palavra, obviamente. Vai então começar, no sentido da palavra, do profissionalismo. Vai começar o jogo, arranca a partida no SoFi Stadium.
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0: E já rola a bola, ouvinte, Golo FM no SoFi Stadium, entre a seleção da Turquia e também a seleção dos Estados Unidos. Venha daí, ouvinte, Golo FM, e a ver, vamos, o que é que pode acontecer nesta partida. Obviamente que o favoritismo está do lado turco, aliás, perdão, do lado norte-americano, isso nem se fala. Estamos a falar dos Estados Unidos, que a mim, sinceramente, tem-me surpreendido pela forma como a seleção tem vindo a jogar, a forma pausada, a forma disciplinada, taticamente. E aliás, os Estados Unidos ganha já um pontapé de canto ao primeiro minuto do jogo, ou seja, tem sido muito isto. Os Estados Unidos tem realmente sido muito, muito, muito esta equipa, sem sombra de dúvidas, e portanto vamos ver aquilo que se pode passar. Pontapé de canto para a seleção norte-americana. Aí está batido ao primeiro poste e pode ser o golo. Grande defesa, recarga inteira a seleção da Turquia. Atenção que os Estados Unidos entra com a corda toda nestes primeiros 2 minutos de jogo. Canto batido de forma curta, um corte horrível do camisola número 2, Selek, capitão de equipa, a não dar o exemplo neste lance. E depois o remate de Berhalter para a defesa de Sakir. Entra com tudo a seleção dos Estados Unidos, já à procura desse primeiro gol. Outro pé de canto para a seleção norte-americana, agora no lado esquerdo. Há pouco foi no lado direito. Canto vai ser batido por Berhalter, este é o número 14. Bate Berhalter, segundo poste. A bola sobra ali para a ponta, pé, e o golo! Já está lá dentro! É da seleção norte-americana. O jogo ainda é uma criança. Há adeptos ainda a acomodarem-se aos seus lugares. Há adeptos que provavelmente ainda nem entraram no estádio. E eis que os Estados Unidos já se adianta no marcador. Gol!
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0: Golo! É dos Estados Unidos! Que grande entrada! Marcou defesa central, Trusty, jogador do Celtic, a fazer o golo. Canto de Berhalter batido na perfeição, tenso, ao segundo poste, e Trusty, sozinho, livre, leve e solto, dominou e atirou para o fundo das redes. Ai, Turquia, Turquia, Turquia! Como é que tu estás, Turquia, a nível mental e a nível tático? Impressionante! Minuto 3, Turquia 0, Estados Unidos 1. Que entrada da equipa de Maurício Pochettino!
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0: Aí está a seleção dos Estados Unidos, já está a vencer, já está na frente. Uma super entrada da seleção norte-americana a não dar qualquer tipo de hipótese a esta seleção turca, que lá está a passar por imensas dificuldades. Imensas dificuldades mesmo. Vai ter que dar mais esta seleção da Turquia, que está totalmente de rastros a nível psicológico. Isso é perfeitamente notável, notório aliás, nesta seleção. A verdade é essa. E, portanto, a ver, vamos agora como é que o jogo vai correr daqui para a frente. Minuto 5, Turquia 0, Estados Unidos 1.
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0: Está ouvinte, Golo FM. Vamos agora passar para o próximo duelo entre a seleção do Paraguai e da Austrália. Este jogo é uma verdadeira final. Olhando aqui para o chat do YouTube, já temos aqui a nossa equipa do FM já está no ativo. Jorge Mendes, vem para os Estados Unidos. Bruno Silva está entusiasmado. Bruno Silva diz que o fator casa está a dar motivação. Aí está o Ângelo Romeu, já está presente. Grande abraço, amigo Ângelo. Está lá Alexandra, vai ficando feliz naturalmente com este resultado do norte-americano. Um grande abraço, meu amigo Carlos Almeida. Um abraço também para o Lucas Calheiros. Grande abraço, Lucas. Se não és inscrito, inscreve-te, não te vais arrepender, meu amigo. Deixa também o teu gosto no vídeo. O Edgar Vicente, um grande abraço também para ti, Edgar. Ele diz, naqueles jogos amigáveis antes do Mundial, a Turquia bateu os Estados Unidos por 4-0. Futebol é isto. Isso é que é um desporto que tanto amamos, pela sua imprevisibilidade. Se fosse previsível, não tinha piada, a verdade é. Vamos ao Paraguai-Austrália, onde aqui está um jogo mais morno em relação ao Turquia-Estados Unidos. Também a verdade é que este jogo, percebo o porquê de estar mais morno até um determinado ponto. Atenção, estamos a falar de uma final. A equipa que vencer aqui passa no segundo lugar. A que não vencer, vamos ver se passa ou não como o melhor terceiro, porque 3 pontos, 2 marcados e 4 sofridos. E para o lado da Austrália, 3 pontos, 2 marcados e 2 sofridos, é risco. Portanto, a Austrália, que em caso de empate passa em segundo lugar, vamos ver o que é que pode acontecer aqui. Mas eu muito sinceramente não sei até que ponto é que, se este jogo terminar empatado, a não ser que haja muitos golos, lá está, uma destas seleções possa seguir em frente como melhores terceiros, como 8 melhores terceiros. Talvez sim, como são 8, talvez sim. Neste momento está a Bósnia, está o Equador, está a Suécia, e para já é só. Para já é só, porque as outras também ainda não jogaram, mas vão jogar ainda hoje. Portanto, isto aos poucos e poucos já se vai formando. E aliás, já temos jogos. Vamos ter um África do Sul-Canadá dia 28 de junho às 20 horas. Vamos ter um Brasil-Japão dia 29 de junho às 18 horas. Um Países Baixos-Marrocos dia 30 de junho às 2 da manhã. E um Estados Unidos-Bósnia dia 2 de julho à 1 da manhã. Portanto, para já, estes são os jogos dos 16 avos de final, os primeiros. Façam já aí os vossos palpites. O que é que vocês acham que vai passar entre África do Sul e Canadá, Brasil e Japão, Países Baixos e Marrocos, Estados Unidos e Bósnia? Digam aí no chat quem é que vocês acham que vai então seguir em frente. Eu posso também fazer a minha análise entre África do Sul e Canadá. Esta África do Sul parece uma equipa, uma seleção muito cínica. Ou seja, não é aquela seleção que vai dar espetáculo, acima de tudo vai privilegiar o aspecto defensivo, mas que em transições pode ser letal. Atribuo aqui o favoritismo ao Canadá pela boa fase de grupos que fez, a verdade é essa. Empata com a Bósnia, vence 6-0 o Qatar e perde 2-1 contra a Suíça no jogo em que esteve bem a seleção do Canadá. Porém, atenção a esta seleção da África do Sul, mas aqui, muito sinceramente, atenção que marca a Turquia! Marca a Turquia! Golo de Arda Güler, a estrela turca, a fazer o golo do empate. Não festeja, sabe que a sua seleção era bem capaz de mais, o próprio sabe que podia fazer mais, mas marca a Turquia!
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0: É da Turquia, Arda Güler. Tudo muito bem feito. Ali no lado direito, passe de Baris Yılmaz para a grande área. E Arda Güler de pé esquerdo lá para dentro, a estrear-se a marcar em campeonatos do mundo. Arda Güler, no seu primeiro Mundial, a fazer o golo. Estrela do Real Madrid que vai ali cumprimentar o seu treinador, Vincenzo Montella, e passa aqui uma mensagem de que estamos contigo, ministro. Está a empate a seleção da Turquia, minuto 10, Paraguai 0, Austrália 0, Turquia 1, Estados Unidos 1. Vamos ficar na Turquia, Estados Unidos, após o carinho.
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0: 20 golo FM, já lá está dentro. Golo para a seleção da Turquia. E olhando então para os jogos, já fica do Sul Canadá, atribuiu o favoritismo ao Canadá. Mas não ficava surpreendido se a África do Sul seguisse em frente. Brasil-Japão, lá está, foi aquilo que eu disse no jogo passado. O Brasil é favorito, totalmente favorito. O Brasil, à partida, elimina o Japão, mas eu não ficaria nada mesmo admirado se o Japão eliminasse o Brasil. Mas, literalmente, nada admirado. Que esta seleção do Japão tem um coletivo muito forte, um conhecimento tático muito apurado, uma seleção muito disciplinada. Os jogadores conhecem-se todos muito bem, são bons tecnicamente, defendem bem, têm uma grande mentalidade, há muita entreajuda, é uma equipa, no verdadeiro sentido da palavra, esta seleção do Japão. Até só os Estados Unidos, remate para a defesa, ele reina, encaixar o guarda-redes turco. Depois Países Baixos, Marrocos. Países Baixos está muito bem mesmo, mas sinceramente, o único teste que os Países Baixos teve a doer, empatou contra o Japão. Vamos ver. Sinceramente, aqui é um 50-50 para mim. Não os consigo mesmo dizer. E os Estados Unidos, creio que elimina a seleção da Bósnia. Jorge Leite que diz: avança para os oitavos, Canadá, Japão, Estados Unidos e também Países Baixos. O Lucas Calheiros, força Güler. Lá está dentro, Lucas, Arda Güler. Olha o Tomás Caetano, nosso amigo Thomas. Vamos lá. USA. Estados Unidos, Thomas. Acabou por sofrer o gol do empate, mas teve uma entrada impressionante. Se há seleção que me está a surpreender, pronto, sem contar com Cabo Verde, Costa de Marfim também, e é só, sem contar com Cabo Verde e o Ghana, sem contar com estas três seleções, mas estes Estados Unidos está-me a surpreender imenso. Um futebol muito positivo, muito atrativo. Eu, sinceramente, aposto nos Estados Unidos a chegar ali aos oitavos, e só não digo quartos, porque os Estados Unidos nos oitavos de final vai enfrentar o vencedor do grupo G, e o vencedor do grupo G que é nada mais, nada menos. Aliás, e daí, perdão, perdão que estava equivocado. Eu pensava que o grupo G era o da Espanha, mas o da Espanha é o H. E portanto, o grupo G, repito, Egito, Irão ou Bélgica. Ou a própria Nova Zelândia, que também não pode passar em primeiro, embora seja mais difícil. Portanto, eu não sei até que ponto é que estes Estados Unidos não chegam aos quartos de final desta competição. Não ficaria nada surpreendido, muito sinceramente. Um abraço para o Carlos Almeida, abraço a todos aqui da Bélgica. E força aos heróis do mar contra a Colômbia. É verdade, Carlos, está quase, Carlos. Esse Portugal-Colômbia. Um abraço, amigo. Thomas Caetano diz, amanhã vou Turkish Airlines para Lisboa. Não posso esperar para conviver com portugueses e da nossa seleção. Faz uma boa viagem, meu amigo Thomas Caetano. E o Solo Luso espera por ti. E no Delta, o Brasil não joga nada, é tudo fogo de vista. Vamos lá ver. Vamos lá ver que o Vini está endiabrado. Minuto 15, a Turquia 1, Estados Unidos também 1.
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0: Bola para a seleção da Austrália. Agora ficamos então no Paraguai-Austrália, onde para já aqui ainda não há golos. Jogando um pouco morto. E vamos olhar para os 11 também, é verdade. O Paraguai com Rille na baliza, depois Velásquez, Gomes e Alderete como defesas centrais. À esquerda Maidana, à direita Cáceres. Veio campo com Gomes, Cubas e Galarza. Na frente Avalos e Enciso. Já a seleção da Austrália com Beach na baliza, depois Arrington, Soutar e Sirkati, Bosch, Beach nas alas, meio campo com Irvine, O'Neill, depois Metcalf, Volpato no apoio a Iracunda. O Carlos Almeida também diz, ele também está a surpreender os Estados Unidos, é verdade, uma bela surpresa. Bola para a seleção do Paraguai, ali no lado direito com Avalos, que agora deixa para trás, está caindo o jogador do Paraguai, o banco saltou que nem uma mola, ali uma entrada sobre a camisola número 8, jogador do Brighton, Diego Gomes. Uma boa época, Diego Gomes, desta temporada no Brighton, com 5 golos e uma assistência em 32 jogos, isto na Premier League, são bons números, sem dúvida alguma. Médio interessante, 23 anos. Está ali caído no relvado, ainda muito queixoso. Para já é uma seleção da Austrália que sabe que pode jogar com esse empate. E isso naturalmente que é positivo. Desde que a equipa também não desligue muito os índices de concentração. Mas a partida é positivo. Bola para a seleção do Paraguai. Bola metida para trás. Ali para Velásquez. Agora abre na direita, ali para a zona onde aparece Cáceres. Cáceres agora tenta meter mais à frente, tira bem a seleção da Austrália. Ele agora vai chegar ali ao meio, mas é travado em falta o O'Neill. Pontapé de livre para a seleção da Austrália. Atenção que o jogo está a ficar quentinho. O árbitro ali a falar com Cáceres, o Clermont-Toupin. Atenção a Clermont-Toupin. Está aqui para brincadeiras, é um árbitro muito conceituado a nível europeu. Bola para a seleção da Austrália, que joga com a camisola amarela, calção verde, meia branca. Ataca para a baliza norte, Paraguai com o equipamento principal. Branco, às listas vermelhas. Bola para a seleção do Paraguai, muito bem a recuperar. Bola agora bombeada lá para a frente. Tenta ganhar ali o Avalos. Bola sobre agora para Galarza, perde Galarza, ganha muito bem a Austrália, agora vai para o contra-ataque, atenção, pode ser perigoso, lado direito, bola para Bosch, cruzamento de Bosch, e a bola sai para fora das quatro linhas, vamos ter canto. Canto para a seleção da Austrália. Uma parada para os australianos. Do lado direito, diria que um gol da Austrália pode, sem dúvida alguma, tranquilizar a equipa. Bater o camisola número 20, Volpato. Jogador que atua no Sassuolo de Itália, Cristiano Volpato, 22 anos. Veio da Roma. Está Volpato a bater o canto, primeiro posto, tira bem a seleção do Paraguai. Bola vem ainda para trás, ali para a zona onde aparece Harrington. Harrington agora a picar lá para a frente, lá para a grande área, mas a bola sai para fora das quatro linhas. Minuto 20 da partida. Paraguai 0, Austrália também 0.
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0: Agora vamos lá centrar as atenções neste Torqueia, Estados Unidos. Tomás Caetano diz: lá vai o tempo em que podemos fazer um pouco dos gringos. Agora é uma situação diferente. O futebol está a crescer muito aqui. E Seattle é uma cidade do futebol. Também Sanders FC, verdade. Tomás Caetano com uma realidade, com um conhecimento profundo daquilo que é o futebol norte-americano. Tem crescido imenso, de alguma. Mas Tomás Caetano, faço-te aqui uma questão. Tu que não sei há quanto tempo também vives nos Estados Unidos. Mas faço-te aqui uma questão, amigo. Futebol norte-americano, quando é que realmente se notou o seu crescimento? Na ida de David Beckham? Na ida de Ibrahimovic? Ou só já na de Lionel Messi? Porque estamos a falar de 3 eras diferentes, não é? Na de Beckham duvido um pouco, porque o futebol ainda era muito amador, não era? Portanto, de Beckham duvido. Ou seja, foi mais na de Ibra que realmente se começou a perceber que o futebol norte-americano estava a evoluir, e na altura quando o Ibra vai está também lá o Pirlo, se não me engano. Está também o Kaká, se não me engano. Ou foi mesmo já na era de Messi que se percebeu que o futebol norte-americano estava a evoluir? Atenção que os Estados Unidos sempre teve boas seleções. Os Estados Unidos sempre teve boas seleções. Faz um campeonato, aliás, até deixou Portugal duas vezes para trás na fase de grupos, em 2002 e 2014, portanto. E falar dos Estados Unidos é lembrar-nos de Tim Howard, de Clint Dempsey, de Donovan, de Altidor, Oneyu, que jogou no Sporting. Portanto, também a seleção norte-americana nunca foi um par de jogadores, um par de sapateiros, como se diz na gíria. Não, de todo. Sempre, ok, que não tinham seleções top mundial, mas tinham jogadores interessantes. A Clint Dempsey foi um jogador de Premier League. Donovan foi um jogador também muito importante, principalmente em mundiais. Portanto, Tim Howard foi guarda-redes do Man United, do Everton, também Premier League. Portanto, seleção norte-americana assim, e ainda hoje, atualmente, também tem, obviamente. Mas Tomás Caetano, amigo, ajuda-me lá para ter também essa noção. Em que momento é que realmente se percebeu que o futebol norte-americano gera uma certeza? Na era de Beckham, Ibra ou Leo Messi, ou nenhuma delas? Pode ter sido outro jogador que não me estou aqui a recordar. Pausa para hidratação neste Turquia, Estados Unidos. E também no Paraguai, Austrália. Vamos olhar para as estatísticas. No Turquia, Estados Unidos, 1-1. Marcou Trussi ao minuto 2. Assistência de Beralter. E Arda Güler empatou ao minuto 10. Assistência de Baris Yilmaz. A nível de estatísticas, para a Turquia, 0.53 golos esperados. Para os Estados Unidos, 0.44. 40% de posse de bola para a Turquia, 60% de posse de bola para os Estados Unidos. Total de remates, 1 para a Turquia, 5 para os Estados Unidos. Remates à baliza, 1 para a Turquia, 3 para os Estados Unidos. Grandes oportunidades, uma para cada lado. Já este Paraguai-Austrália, 0-0, golos esperados, 0 para o Paraguai, 0.12 para a Austrália. Posse de bola, 36% para o Paraguai, 64% para a Austrália. Total de remates, 0 para o Paraguai, 3 para a Austrália. E a baliza, 0 para o Paraguai e 1 para a Austrália. Nuno Delta diz, bonito, bonito, foi o Equador dar duas bombocas à Alemanha. O gol da Alemanha era anulado. Jorge Leite diz, guarda-redes, Tony Mola e defesa central, Alex Lalas. Jogou no Pádua, em Itália. Minuto 25, Turquia 1, Estados Unidos também 1, Paraguai 0, Austrália também 0.
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0: 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Muito obrigado a toda a gente que está a apoiar o canal. Ok, já tem aqui a resposta então do Tomás Caetano. As coisas começaram a tomar força depois do Mundial de 1994. Começou a crescer mais ainda a partir do ano 2000. O Beckham foi importante, ele é responsável por fortalecer o futebol nos Estados Unidos. Zlatan também, muito importante, ok. Queria realmente ter essa noção, amigo Thomas, muito obrigado pelo esclarecimento. Portanto, a partir de 1994 e começou, digamos, a explodir nos anos 2000. Thomas Kennedy diz, foram muitas razões e essas que eu vos mandei foram uma das mais importantes, certo? Muito obrigado, amigo Thomas, pelo esclarecimento, é mesmo isso. É muito importante também termos ouvintes que moram em outros países, assim também conseguimos perceber a realidade do futebol norte-americano. O Canadá, também temos o nosso amigo Duque, que vive no Canadá. Portanto, agradecer, sem sombra de dúvidas. Bola para a seleção dos Estados Unidos com Berhalter. Está agora à direita. Ali para a zona onde aparece o McKennie. Agora ligada no lado esquerdo. Mata no peito ali a Trusty. Muito bem. Tenta arrancar o EA. Depois acaba por perder a bola. Muito bem a seleção turca. Agora tenta ir para a frente ali com Aydin. Este tenta esticar. Ganha bem os Estados Unidos. Ou ainda fica a pingar ali no meio campo. Quem vai ganhar? Ganha com tudo. Mas tem uma entrada muito forte. O árbitro manda seguir ali da vantagem. Adianta em demasia a bola. Depois ali o Pepe. Olha para a seleção norte-americana. Bola para McKennie. Este agora liga ali à direita para Harrison. Mais à frente a deixar ali para a zona onde aparece o Pepe. Mas ganha lançando. Pontapé de canto, aliás. Pontapé de canto. O Lucas Calheiros pergunta quem está a jogar mais no meio campo alheio. O Paraguai ou Austrália? Para já, muito sinceramente, Lucas, está um jogo muito morno, mas a seleção da Austrália vai tendo mais bola. Vai tendo mais bola, já fez o remate à baliza, nada de muito perigoso, mas posso dizer Austrália. Pontapé de canto para Berhalter, atenção a estas bolas paradas dos Estados Unidos. A Turquia já está avisada, a verdade é essa. Os turcos já estão avisados, vem aí bola parada para a seleção dos Estados Unidos. Atenção, cabeceamento, atenção, que há uma mão, remata, a defesa vai ser o golo, e é o golo dos Estados Unidos, já está lá dentro, e o árbitro anula, mas sinceramente, numa primeira instância, parece-me que há mão. Também me pareceu fora de jogo, sim. Pareceu-me fora de jogo do McKenzie. Mas eu não sei se não há uma mão antes. Vamos ver. Ou seja, não há dúvidas no posicionamento do Mackenzie. Ah, mas não, está junto ao corpo. Está junto ao corpo, não há motivo para grande penalidade. Portanto, golo bem anulado a Mackenzie. Está bem fora de jogo. Olha a Marta Martins, ainda está acordada. Sim, senhora. Vita Sidley Guerreira da Gola FM. Grande abraço, Marta. Bola para a seleção da Turquia, lado direito. Numa altura em que o Vila FM, tempo e resultado, minuto 30. Turquia 1, Estados Unidos também 1.
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0: Olha, a Turquia vai com perigo. Coxo, golo! Turquia! Finalmente vemos alguma coisa, Turquia! Orkun Coxo, ex-jogador do Benfica, a fazer o segundo para os turcos.
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0: É da Turquia, remontada turca. Grande passe de Almaly e na pequena área, Orkun Kokçu empurrou para o fundo das redes. Já lá está dentro o 2-1 para a Turquia, minuto 31. Turquia 2, Estados Unidos 1.
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0: E olha, Marta, parece que vieste dar sorte à Turquia. No momento em que disseste siga a Turquia, em 5 minutos, eles lá fizeram 2-1. Abraço para ti, meu amigo João da Silva. Vamos agora centrar atenções nesse Paraguai-Austrália. Para já continua muito tranquilo. Esta partida muito tranquila. Entre Paraguai e Austrália. Paraguai, seleção número 41 no ranking. Austrália 27. Bola para a seleção da Austrália. Ali com Irvin. Estava na borda esquerda, bem jogado. Ali para Beis. Beis a parar. Aí está o jogador que atua no Melbourne City. Agora parece que Cáceres faz falta. Não concorda em nada o camisola número 4, Cáceres. Não, Marta. Os Estados Unidos já garantiram o apuramento. Já garantiram um apuramento e em primeiro lugar. Os Estados Unidos hoje até pode perder 21, que já ninguém lhe tira nem o primeiro lugar, nem o apuramento, naturalmente. Esse é deles. Venceram os dois jogos, Paraguai e Austrália, e a Turquia, como já não está na luta, mesmo que os Estados Unidos hoje perca, não tem influência. Vamos então ao pontapé de livre agora para a seleção do Paraguai, lado esquerdo, aliás, da Austrália, lado esquerdo, linha lateral, bola colocada mais no meio, atenção, bola agora ali para o O'Neill, tira o cruzamento, mas a bola vai diretamente para fora. Vamos ter a pontapé de rede para a seleção do Paraguai. Austrália e Paraguai, duas seleções que a nível histórico já se defrontaram por 3 vezes. Em 2000, um particular, onde a Austrália venceu por 2-1. em 2006 um empate a 1, também um particular, e em 2010 outro particular, onde a Austrália bateu o Paraguai por 1-0, ou seja, o Paraguai nunca venceu a seleção da Austrália em toda a sua história. Será hoje? Vamos ver. Bola para a seleção australiana ali com a Metcalf. Vai agora para trás ali para Beis. Acaba por perder. A seleção do Paraguai muito faltosa. É óbvio que isto, por um lado, indica que a seleção, pronto, está agressiva a nível defensivo. Seja, vai pressionando o portador da bola. Mas ao mesmo tempo também já começam a ser muitas faltas. Vamos então ao minuto 35, ao caramba, minuto 35. Paraguai 0, Austrália também 0.
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0: Regressa agora para esse Turquia Estados Unidos. Aqui o jogo está bem entretido, sem sombra de dúvidas. Bola para a seleção da Turquia. Bola agora colocada no lado direito, bem jogado ali para o domínio, com o pé direito, bem jogado ali agora para o cruzamento de Salek. O corte da defensiva dos Estados Unidos ainda mexe, bola na zona central. Koksu, grande trabalho de Arda Güler, bem jogado, um 2 espetáculo. Olha a Turquia a jogar muito. Arda Güler, que jogada! Atenção! Tira bem a seleção dos Estados Unidos. Bola agora recuperada novamente pela seleção turca. Bola colocada em Bardaki. Para já, 36 minutos muito personalizados da Turquia. Eu, depois de ter visto a forma como a Turquia entrou, a forma como sofreu o gol logo no início, eu pensava que a Turquia não ia ter capacidade para reagir. Mas eu gosto é das equipas que me surpreendem. Para já os Estados Unidos com muitas dificuldades. Obviamente que isto também, naquilo que é o psicológico dos jogadores, por muito que Pochettino e os jogadores queiram vencer o jogo, existe também aqui um relaxamento natural. E nem é, também é por terem o lugar, o primeiro lugar garantido, o apuramento também. Mas sobretudo para que nenhum jogador se lesione, porque toda a gente quer estar na fase a eliminar. Portanto, é normal que esta seleção dos Estados Unidos também não jogue aqui com na máxima força. O MMU, olha, grande abraço, João da Silva, obrigado pelo elogio. O MMU diz: quando é que é Portugal, meu amigo? Domingo de madrugada, 8, aliás, meia-noite e meia. É na madrugada de sábado para domingo, meia-noite e meia, Colômbia-Portugal. Estarei na narração, portanto, venham daí, conto com vocês todos, ou literalmente todos, para esse jogo. Vamos ter que garantir o apuramento e o primeiro lugar também, naturalmente. Bola para a seleção dos Estados Unidos. Ali no centro, com McKennie. E está a bola agora metida na área. Ué, tirou o remate, mas Saquer a conseguir defender. Bola agora para a Turquia, lá direito. Bola para Arda Güler. Grande pormenor técnico de Arda Güler. Fazer um túnel sobre Trusty. Está a dar espetáculo o Arda Güler. Está muito bem na partida Arda Güler, estrela do Real Madrid, vai ser treinado por José Mourinho. Bola agora colocada ali mais à esquerda, mas recupera bem a seleção da Turquia, que ainda ganha um livre. Ainda ganha um livre a Turquia. Turquia, lá está, percebo, é a honra. A Turquia não quer sair deste campeonato do mundo sem fazer qualquer ponto. Pontapé de livre para a seleção da Turquia. Orkun Kokçu, jogador do Benfica, vai bater. Carlos Alexandre diz, vamos lá, Estados Unidos, vai puxando pela equipa norte-americana. Olha o livre batido por Kokçu, atenção à Turquia, ganhando um canto, ganhando um canto. Muito bem, Baras Yılmaz, forma como dominou e depois rematou para o corte da defensiva dos Estados Unidos. Vamos ao canto e depois vamos ao carimbo deste minuto 40. A Turquia à procura do 3-1. A ver, vamos, consegue. Pontapé de canto para os turcos, batido, forma curta. Atenção, tentava devolver ali Arda Güler, mas muito mal. Recupera, e mal, muito mal mesmo. Ali o Özkan, a tentativa de soltar a bola. Lançamento de linha lateral para os Estados Unidos, minuto 40. Turquia 2, Estados Unidos 1.
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0: Vamos agora olhar para esse Paraguai-Austrália. Minuto 41. Ainda não temos golos. Lançamento agora para a seleção sul-americana. Vamos passar por fora das quatro linhas. Paraguai que na fase de qualificação passou no 6º lugar. De forma tranquila, 28 pontos. 14 marcados, 10 sofridos. Paraguai que já não ia um campeonato do mundo desde 2010. E ouvintes Gol FM, lembram-se quem é que estava nessa seleção do Paraguai em 2010? Recordam-se? Quem estava presente? Um velho conhecido do futebol português, Taquara Cardoso. Esse velho conhecido do futebol português. Esse Paraguai em 2010 que jogou imenso, jogou mesmo muito essa seleção. Fez uma grande. Rock Santa Cruz também, MMU, muito bem. Muito bem, tens knowledge. É isso. Também, Rock Santa Cruz. Estava assim, senhora, presente. Paraguai que chegou aos quartos de final nesse campeonato do mundo. Tinha uma grande seleção. Tinha o Vilar, Justo Vilar, que era um guarda-redes que na altura até estava no futebol espanhol, no Valladolid, na altura Primeira Liga Espanhola. Tinham também o Dario Verón, um lateral do futebol sul-americano, muito bom. Tinham o Edgar Barreto, que na altura, se não me engano, estava na Liga Italiana também, exatamente. Estava na Liga Italiana. Depois fez uma grande carreira no Sampdoria. E depois lá está, tinha Roque Santa Cruz, Oscar Cardoso, o próprio o Valdés, que na altura era um jogador do Borussia Dortmund. Tinha uma grande equipa, sem dúvida alguma, essa seleção. O Barrios também, que esteve, passou muito tempo no Dortmund. Era uma boa seleção essa do Paraguai, treinada por um antigo treinador do Barcelona, Gerardo Martino. Foi o treinador que os levou até aos quartos de final desse campeonato do mundo. Pois lá está, esta geração perdeu-se. A verdade é essa. Hoje em dia já nenhum deles joga. Já terminaram todos a carreira. Bola para a seleção da Austrália. Austrália, recordam-se da lenda australiana, o homem gol? Quem se lembra que diga aí no chat? Marta Novaes, e no Paraguai e Austrália, quem é que acha que ganha? Isto para já, Marta, está mais para um empate a zero. Faça aquilo que está passando nesta primeira parte. Agora vamos ver se realmente o jogo fica empatado ou não. Eu acredito que sim. Mas vamos ver. Mas digam-me, quem é que aí se lembra da lenda australiana? Digam aí no chat. Minuto 45 da partida. Paraguai 0, Austrália também 0.
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0: Mais 6 minutos de compensação nos dois jogos. Não é esse, meu amigo. Não é esse. Ninguém se lembra, ouvintes Gol FM. Ponta de lança com número de defesa. É ele, exatamente o nome dela. Exatamente. Grande craque, homem golo mesmo, grande jogador, sinceramente o único jogador, o time que é eu, exato, isso mesmo, Pedro Ribeiro, e o festejo de bola da bandeirola, super jogador mesmo, time que é eu, jogador que tem uma capacidade em marcar golos fenomenal, estou aqui a tentar encontrar os números dele em campeonatos do mundo. Mas era muito bom jogador mesmo. Muito bom jogador mesmo. Ele no Mundial 2006 termina como um dos melhores terceiros melhores marcadores. Porque este Mundial realmente teve a particularidade de... Aliás, ele termina... Exato, termina no top 10, vá, marcou dois golos e uma assistência, isto em 2006. Em 2010 o time caiu, por acaso aqui a terem feito, marcou apenas um golo, em 2014, no Mundial do Brasil, aqui creio que a Austrália talvez, pois aqui foi um mundial catastrófico da Austrália, que eles nem um ponto fizeram zero, foi o pior mundial da Austrália. Em 2018 só fizeram um ponto, a Austrália só fez um ponto, mas mesmo assim ele ainda foi a tempo de picar o seu golinho, o time caiu, ainda acabou por fazer um golo. Era um ponto de lança, e é um ponto de lança que atualmente faz muita falta a esta seleção. Marcos Nunes diz: este modelo dos melhores terceiros tem que ser revisto. Paraguai e Austrália vão jogar para o empate para fazer os dois 4 pontos. Não passa em primeiro a 3 segundos. Sim, não vai haver muito risco neste jogo. Se uma delas perder, fica com 3 e pode não se qualificar. Exato. Não vai haver muito risco neste jogo. Este jogo não vai haver mesmo muito risco. Já deu para ver pela primeira parte que não me parece que vai haver risco. Ouvintes Gol FM, e amanhã, palpites para hoje. Como é que acha que vai ficar o Noruega-França, o Senegal-Iraque, o Cabo Verde-Arábia Saudita, o Uruguai-Espanha? Digam aí no chat do YouTube. Lembro que todos os jogos têm transmissão na Gol FM. Portanto, amanhã há muito futebol. E às 20 há um grande jogo. Mas um super jogo mesmo. Entre Noruega e França. Uma batalha entre Mbappé e Erling Haaland. Fantástico. Vamos ver. Vamos ver quem é que leva a melhor. Bola para... a seleção da Turquia, que pode ir em vantagem para o intervalo. E acredito que a Turquia não vai querer tirar o pé do acelerador. Acredito que a seleção vai continuar a tentar para tentar marcar mais um gol. Agora vamos ver. Vamos ver. A questão também vai lidar com isso. Bola para a seleção norte-americana. Bem jogado. Grande passe. Bola para Haaronson. Aí está Haaronson. Do lado direito. Deixou. Muito bem. Olha o cruzamento ali para o segundo poste. Não consegue chegar a tempo de armar ali o remate. Camisola número 7, Reina. Marta Novaes diz: espero que ganhe a Noruega, mas respeito que ganhe a França. Lucas diria que a França deve ganhar os dois ou a Noruega, mas preferia que Haaland e Noruega ganhassem. A ver, vamos. Atenção, por um lado, se nós ficarmos em primeiro, até preferível que a França ganhe para ficarem do outro lado da chave. Termina a primeira parte: Turquia 2, Estados Unidos 1. Paraguai 0, Austrália também 0.
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0: 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Todo intervalo, ouvintes, Gol FM. Se de um lado tivemos emoção com esse Turquia 2, Estados Unidos 1, onde a seleção dos turcos conseguiu remontar ainda na primeira parte, o outro, um Paraguai-Austrália demasiado brando, digamos assim, as equipas claramente a jogarem para não perder. Agora vamos ver o que é que nos espera durante a segunda parte para estas partidas. Relembro que Turquia e Estados Unidos já não contam absolutamente para nada. Estados Unidos já passou, já tem o primeiro lugar de seguro, e a seleção da Turquia já foi eliminada. Paraguai e Austrália dá acesso aos 16avos de final, sobretudo à equipa que passar em segundo lugar, mas terminar empatado, o próprio terceiro à partida também está dentro. Vamos agora ouvir a conferência de imprensa de Pedro Neto, que foi o porta-voz do grupo de hoje da seleção nacional, e portanto vamos ouvir o jogador do Chelsea, Pedro Neto.
3: Do Portugal-Colômbia, aqui com o Pedro Neto, o jogador mais bonito do Mundial. E...
4: é preciso estar a chegar de bola.
3: E vou imediatamente iniciar o período de perguntas ao Pedro Neto, pedindo que se identifiquem os vossos órgãos de comunicação social. Vamos iniciar com a imprensa portuguesa, depois passaremos aos internacionais, alguns que falam em português também, mas já sabemos como é que é. Estou a aceitar perguntas. Então vamos começar aqui com o Nuno Matos.
5: Pedro, muito bom dia. Assistência no primeiro jogo, titular nos dois. É este o momento físico e mental ideal para explodir definitivamente neste torneio e logo num jogo com aquilo que vem frente à Colômbia? Muito obrigado.
6: Bom dia a todos. Primeiro de tudo, queria deixar uma palavra de solidariedade ao povo da Venezuela, devido ao que aconteceu, às suas famílias e às vítimas, até porque temos lá uma grande quantidade de portugueses, e era a primeira palavra que eu queria deixar. Respondendo à sua pergunta, espero que sim, espero que possa explodir. As coisas têm corrido bem, tanto à equipa como individualmente. Estou aqui para ajudar e espero que seja esse momento, ainda por cima um jogo importante para passarmos no primeiro lugar. E quero aproveitar também essa oportunidade para ajudar a equipa, se assim for chamado para jogar, para que possamos passar em primeiro e ajudar a equipa da melhor maneira.
7: Olá Pedro, António Botelho, em direto para a TSF, desculpa, aqui estava aqui com a interferência. Nós fomos falar com o seu pai, a Vieira do Castelo, aqui há uns dias, e ele disse que o seu maior sonho era

0: E a Cristiana Sica.
1: Bom dia, Pedro Neto. Cristiana Queiroz Alves, em direto para a SIC Notícias. O Pedro costuma jogar mais do lado esquerdo do ataque, mas neste último jogo apareceu à direita. A minha pergunta é, onde é que se sente mais confortável, onde é que se sente que consegue ajudar da melhor maneira esta seleção nacional?
0: Sim, já no clube tenho muito essa polivalência. Aqui na seleção o míster também me tem utilizado muitas vezes nas duas bandas. Sinceramente sinto-me mais confortável à direita, mas acho que durante a minha carreira até joguei mais à esquerda, mas em qualquer posição sinto-me confortável, quero ajudar a equipa, quero estar no meu melhor e acho que isso é o que eu me tento focar sempre.
2: Marco, aqui à RTP, se faz favor. Que microfone à RTP, se faz favor.
3: Viva, Pedro Neto, Manuel Fernandes Silva, em direto para a RTP Notícias. O Pedro tem sido titular, eu gostava de perguntar se esse estatuto existe na seleção ou se aquilo que o selecionador vos transmite é que todos são potenciais titulares e por isso todos têm de estar a todo momento preparadíssimos para a entrada no 11. Ou se há algum tipo de estatuto titular que vocês percebam que existe nesta altura?
0: Não, eu acho que desde que o míster está aqui, é claro que qualquer jogador pode jogar a titular. O míster tem mostrado que faz alta rotatividade na equipa e todos os jogadores estão prontos para jogar. Acho que é isso que todos os jogadores têm em mente, que ninguém tem um papel titular na equipa, mas sim todos têm um papel importante. E acho que é uma forte característica deste grupo em que todos os jogadores sabem que podem jogar, todos os jogadores sabem que podem ajudar e é com essa mentalidade que temos que seguir no torneio.
2: Aqui é o João.
4: Bom dia, Pedro. João Pimpim, para a bola. O Pedro e o Trincão cresceram juntos no Minho, partilharam um balneário no Braga, no Vianense, no Wolverhampton, mais tarde. Gostava de saber se o que é que mudou ao longo destes anos e se continuam, quando se juntam, continuam a ser aqueles meninos de Viana e de Braga, até porque hoje são rivais pela posição.
0: Não é de ser rivais, é uma competição saudável. Eu e o Trincão, já no Braga, nos dávamos muito bem, partilhávamos a mesma carrinha, partilhávamos boas histórias. Sempre que estou com ele, sei que é para rir, ele está sempre para rir, até porque não consigo estar à beira dele sem tentar fazer as neiras. E é essa competição saudável também que temos aqui na seleção. Eu e ele sabemos que queremos os dois jogar, trabalhamos os dois para jogar, mas acima de tudo estamos os dois aqui para ajudar a seleção e isso é o mais importante.
2: E o Ivo?
5: Olá, Pedro. Bom dia em direto para a Sport TV+. Depois do primeiro jogo, a mensagem era reagir, já no segundo jogo, depois da vitória com o Uzbequistão, vem a Colômbia, com vários jogadores que até conhecemos bem do contexto do futebol português. Como é que olham para esse adversário? E depois da reação, qual é a palavra-chave destes dias de trabalho para o terceiro jogo?
0: Sabemos que vamos defrontar um adversário que ficou fora do Qatar, um adversário que está bem, um adversário que tem uma boa equipa, foi finalista na Copa América. E a palavra-chave acho que é resiliência e também acrescentava o trabalho. É isso que nós temos feito, temos sido resilientes, temos trabalhado muito e acho que para o jogo com a Colômbia essa também é a chave, sabendo que também é uma equipa muito batalhadora, uma equipa sul-americana que é muito forte também nesse aspecto e nós temos que igualar ou superar esses aspectos também.
2: E Miguel?
6: Pedro, estamos em direto para o Canal 11. Queria-te perguntar como é que olhas para a situação de Portugal no grupo, porque já por diversas vezes demonstrou que ficar em primeiro lugar nem sempre acaba por ser o melhor caminho, há outros torneios que comprovam isso. Se vocês já olham para a frente, para outros cenários, para possíveis adversários, ou é só ficar em primeiro e depois logo se vê?
0: Sendo sincero, às vezes nós olhamos quais são as situações que podem acontecer, estaria a mentir se não olhássemos o que é que poderia acontecer caso ficássemos em segundo ou em terceiro, mas tal como tu disseste, acho que o mais importante, e sendo português, e a mentalidade que nós temos é sempre ser os melhores, e como é óbvio, vamos encarar a Colômbia para ficar em primeiro, não sabendo o que é que poderá acontecer, até nos outros grupos, mas a nossa mentalidade é acabar em primeiro, e é isso que vamos para o jogo fazer, é fazer um grande jogo e acabar em primeiro lugar.
7: Olá, Pedro. João Pedro Oca, da TV da CNN. O Cristiano foi o primeiro a chegar aos 6 golos em Mundiais e depois do jogo disse que estava de volta e que depois de momentos um bocadinho difíceis. Como é que vocês viveram esse momento do Cristiano? Se sentem agora mais aliviado depois daquele momento de tensão? E já agora aproveito para lhe perguntar, seguindo ali a dica do Francisco, já vi vários tops em que o Pedro é mesmo eleito o mais bonito deste Mundial. Eu não sei se isso é um tema de conversação entre o grupo, se é um tema de brincadeira, porque de facto já vimos aí nas redes sociais e em vários sites que foi eleito. Obrigado.
0: A primeira pergunta, eu acho que foi óbvio que o grupo ficou contente por ele,

0: Até porque sabemos que ele vive de golos, ele é obsessionado por isso. E então o grupo fica contente por ele. Gostamos de ver sempre o melhor a fazer aquilo que ele gosta de fazer. E quanto ao segundo tema, acho que não é nada de admiração, uma coisa completamente normal. E acho que nem foi tema no balneário, porque o grupo estava todo com uma opinião unânime sobre eu ser o mais bonito.
1: Sente-te bem, obrigado.
2: Bom dia, Pedro Neves de Sousa, Correio da Manhã. Eu perguntava se a seleção vai conseguir transportar a raiva que mostrou no jogo de Houston para o jogo de Miami e se vocês pensam que a partir deste jogo as outras seleções começam a ver Portugal como um forte candidato.
0: Eu acho que não foi muito raiva, eu acho que foi mais o facto de querermos, como é que eu ia dizer, de querermos fazer um jogo ainda melhor. Já no primeiro jogo eu tenho a opinião que entramos bem, depois deixámos cair um bocado a nossa intensidade, também por ter sido o primeiro jogo. No segundo jogo eu acho que foi claro a maneira como nós entramos no jogo e conseguimos sempre manter esse ritmo. E quanto a Portugal ser candidato, eu acho que todas as equipas sabem a qualidade dos jogadores que nós temos, a união que nós temos, até pelo facto de termos ganho a Liga das Nações. Todas as equipas já olhavam para nós de uma maneira diferente depois dessa competição e acho que depois do segundo jogo as equipas continuam a olhar da mesma maneira, sabem que nós somos uma equipa forte, tanto como nós sabemos as equipas fortes cá neste campeonato do mundo, e estamos só preocupados em fazer o nosso trabalho, seguir o nosso caminho e chegar o mais longe possível.
1: Aqui é a agência Lusa.
3: Olá Pedro, aqui atrás, Luís Garopa da Lusa. Ainda quando estava ao serviço do Wolverhampton teve duas lesões muito graves, que até foram, chegou a estar quase um ano parado. Eu pergunto nessa altura, e olhando para trás, estando agora a viver o seu primeiro Mundial como titular, achou nessa altura que isso seria uma impossibilidade que ia ter na sua carreira? Chegou a pensar nisso?
0: Sim, na altura foi um momento muito difícil, não sabia o que é que podia acontecer. Felizmente hoje estou aqui, estou a viver um sonho. Se me perguntasse há uns anos atrás se eu seria que fosse possível estar aqui, eu sempre acreditei que sim, sempre acreditei que ia recuperar da melhor maneira e poder representar Portugal outra vez, e felizmente consegui fazer.
1: E mais futebol?
4: Aqui, Sérgio Pereira, de mais futebol. Pedro, o Pedro tem um jogo, um futebol de velocidade, muito forte nos duelos, muito agressivo. Curiosamente, numa entrevista recente, a sua mãe disse que quando chegava aos treinos, diziam... Olha, está a chegar a mãe do Pestinha. E também já referiu que não conseguia estar ao lado de Trincão sem estar a fazer as neiras. Esta personalidade, peste, digamos assim, ajudou-o a moldar este jogador que não dá nenhum duelo por perdido, que faz da intensidade a sua maior força.
0: Sim, sem dúvida. Eu acho que o meu jogo baseia-se muito nisso, a intensidade, os duelos, um contra um, a velocidade, porque é a maneira também como eu sou fora de campo, sou uma pessoa intensa, sou uma pessoa transparente, que dou tudo de mim, seja dentro ou fora, e são coisas que, sem dúvida, que eu transporto para dentro de campo e tento ser sempre assim, até porque na minha mentalidade, quando faltar alguma coisa, a única coisa que não pode faltar é a atitude, é assim que eu vou ser sempre, e é assim que eu espero continuar a fazê-lo. E pronto, acho que vem muito também daquilo que eu fui vivendo ao longo dos meus anos, e espero poder continuar assim saudável e com a energia que tenho, porque é que eu quero continuar a fazer o que estou a fazer.
1: Vamos entrar aqui no período final das perguntas da imprensa portuguesa, aqui o Paulo Catarro.
5: Pedro Neto, bom dia. Paulo Catarro, para a CMTV Anal. Eu gostava de lhe perguntar sobre o ambiente no seio da seleção. Sentiu-se que depois do empate com o Congo, que havia alguma tensão até pelo volume de críticas que se abateu, muito provavelmente vocês consideraram muito exageradas, mas como já se viu até pela resposta que deu acerca do top sexy, o ambiente mudou completamente. A minha pergunta é se este resultado funcionou como gatilho para os jogadores desfrutarem realmente agora do Mundial, mesmo que não passem em primeiro lugar no grupo e a pensar já nos jogos a eliminar?
0: Eu acho que é normal depois do primeiro jogo as coisas não estarem tão bem. Acho que era um bocado até errado. Depois, como é óbvio, nós queremos ter entrado com uma vitória. É normal não estarmos de uma maneira, como é que eu ia te explicar, eufórico ou contentes, porque temos uma mentalidade muito vincada, temos uma mentalidade muito vencedora e é normal que depois do primeiro jogo, onde não conseguimos a vitória, estarmos um pouco abatidos. E sem dúvida, as críticas fazem parte do jogo, nós temos que saber lidar com elas. E no segundo jogo utilizámos isso também de uma maneira como motivadora para entrarmos em campo e darmos o nosso melhor. E foi o que aconteceu, sem dúvida que é um gatilho também para a motivação e entrarmos neste jogo também que falta para ganhar e passar em primeiro lugar.
1: Última pergunta à imprensa portuguesa, ali para o Pedro Cadima.
6: Bom dia, Pedro. Perguntava-te um bocadinho pelas expectativas em relação ao clima de Miami, do que vai ser o jogo, temperado por muitos colombianos, já sabe que é uma cidade onde eles dominam. Vocês vêm de Houston, de dois jogos em que, eventualmente, a maioria portuguesa também se pode ter feito sentir. Aqui as coisas podem ser diferentes. Como é que olhas, sendo um jogo decisivo para definir o primeiro lugar do grupo, para o impacto do ambiente, da atmosfera e também, ao fim e ao cabo, para um jogo que coloca duas equipas com ambições fortes neste grupo?
0: Não, sem dúvida que vai ser um desafio, devido ao calor e tal, como disse, devido à atmosfera de haver muitos colombianos lá, mas acho que acima de tudo nós o que temos feito é estar focados no nosso trabalho, estar focados na nossa maneira de jogar, e é isso que nós vamos fazer no próximo jogo, é estar focados na nossa essência, na nossa identidade e tentar passar o grupo em primeiro lugar.
1: Então vamos iniciar agora a imprensa estrangeira.
7: Aqui, Natália Curvelo, Brasil. Pedro, primeiro, desde que vocês se juntaram com o grupo até o dia de hoje, qual você acha que foi o aspecto que a seleção mais evoluiu? E se você particularmente assiste aos demais jogos da Copa do Mundo, como o do Brasil e Escócia ontem, os 3-0?
0: Eu acho que o aspecto que este grupo sempre tende a melhorar é o trabalho, ou seja, quando as coisas não correm da melhor maneira, tendemos a trabalhar ainda mais, a ser mais resilientes, e acho que é isso que nós melhoramos também. E quanto a outros jogos da Copa, eu sinceramente não vejo muito futebol para além do nosso, então não tenho estado muito atento aos resultados nem às exibições do Brasil ou, por exemplo, como ontem contra a Escócia. O que sim estive atento, tal como já disse, às vezes acontece, é nós vermos o facto contra equipas que podemos calhar e tudo mais, mas de resto.
8: Bom dia, Pedro, Hanna Tenda, Brasil. Queria fazer uma pergunta, porque Portugal, pelo menos no Brasil, é considerada uma das seleções favoritas pelo elenco que tem, jogadores jogando nas melhores equipes do mundo, mas ao mesmo tempo Portugal chega também com uma carga simbólica, podendo ser a última Copa do Cristiano Ronaldo. Isso para vocês é uma pressão ou é uma motivação extra?
0: Não, acho que acaba por ser uma motivação extra, acaba por deixar um sabor ainda melhor, no sentido em querermos ajudá-lo a conseguir esse objetivo. É uma coisa que a ele falta e que ele quer.
9: Declarações de Pedro Neto, e que esse objetivo seja concretizado. Vamos então à segunda parte do jogo entre Turquia e Estados Unidos. Está então tudo a postos para a bola começar a rolar. Começa o segundo tempo.
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9: 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Arrancou a segunda parte, ouvinte Gol FM. Vamos então aí para os últimos segundos, 45 minutos. Quero saber quem é que ainda está acordado ou quem é que já adormeceu. Relembro, ouvinte Gol FM, que Turquia já está eliminada. Estados Unidos já está na próxima fase. E Paraguai e Austrália. Neste momento, a Austrália é quem passa em segundo e o Paraguai em terceiro. Vendo aqui para o chat, aí está Mário Silveira. Grande abraço, amigo Mário. Estamos juntos. Vendo aqui para o chat. O Ângelo Romeu disse: não é nada que não seria bom para Portugal. Portugal vence todos os obstáculos e qualquer adversário é bem-vindo. É mesmo isso, o espírito é mesmo esse. Estou aqui a bocejar o MMU, mas tem que ser. Também não vou descontrar o sono, meu amigo. O descanso é sempre importante. Mas muito obrigado, grande MMU. Vamos então ao jogo. Começamos então pelo Turquia, Estados Unidos. Depois, na segunda parte, depois aos 10 minutos, vamos até ao Paraguai, Austrália. Está o Paulo também a ouvir. está muita gente acordada, afinal, vocês não falham. Aí está, é como diz o Nuno Delta, siga, ninguém dorme. Vamos embora. Lançamento de linha lateral para a seleção dos Estados Unidos. Lançamento. Lado esquerdo, bola agora ali para Trusty, o autor do golo. Ainda Trusty, mete por dentro, bem jogado, grande área. Harrison, cruzamento, vai dar canto. Vai dar pontapé de canto para a seleção norte-americana. E está os Estados Unidos a entrar com a corda toda. Tal como entraram na primeira parte. Já à procura desse golo do empate. Um tapete de canto vai ser então efetuado. Já foi efetuado. Maneira curta, cruzamento, segundo poste. Bola vai sobrar para Reina. Pode encher o pé Reina. Atira Reina e a bola. Bate no jogador da Turquia e depois obriga ali o Sakir. Dar uma sapatada para fora das quatro linhas. Lançamento de linha lateral para a seleção dos Estados Unidos. Entrou bem. Estados Unidos na partida. Tal como já tinha entrado na primeira parte. Lançamento de linha lateral para McKenzie. Lá para a área. Atenção. Pontapé. Grande golo. Que tiraço. Que tiro foi esse, Beralta? Gol!
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9: É dos Estados Unidos! Que golaço! Que grande golo de Peralta! Que pontapé! Formidável! Remate de ressaca! Como lhe pegas, Beralter? Grande remate de pé direito. A bola ainda bate uma vez no relvado. Bem, que remate perfeito. Que golo lindo. Antes de bater ali na rede. Grande golo de Beralter. Olha, ouvindo o FM, está aqui um candidato para o homem do jogo. Um golo e uma assistência. Sebastian Beralter. Ele que nem é um dos titulares nesta seleção. Está aqui a querer dar uma boa dor de cabeça a Maurício Pochettino. Minuto 49 da partida, Turquia 2, Estados Unidos também 2.
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9: É verdade, Tomás Caetano. Que golaço de Beralta. Grande abraço para ti, Paulo Costa. Para Gondomar. Malta, estamos ao minuto 50 e vamos já centrar atenções no Paraguai e Austrália. Para já, Turquia 2, Estados Unidos 2, Paraguai 0, Austrália também 0.
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9: Então agora esse Paraguai-Austrália. Onde tivemos uma alteração no início da segunda parte. A saída de Alexandro Maidana para a entrada de Maurício para o meio-campo. Para o meio-campo, não, para a ala esquerda. O jogador Palmeiras. Bola para a seleção da Austrália. Bola para Metcalf. Este agora abre ali na direita, ali para Bosch. Pode tirar o cruzamento do Bosch. Não. Combina na direita, bem jogado. Olha o cruzamento. Ninguém para empurrar. Vai ainda chegar ali do lado esquerdo o Metcalf. Está o número 8. E avançando o Metcalf. Tira o cruzamento de pé esquerdo. Tira a defensiva do Paraguai. Que agora tenta avançar o Paraguai. Ali com Enciso. Ainda Enciso. Deixa curtinho agora ali para Galarza. Atenção que este Paraguai no jogo contra a Turquia esteve a jogar com menos um elemento durante 45 minutos. Antes tinha feito um gol aos 2 minutos por Matias Galarza.
11: Almirón foi expulso aos 45+3, a lei para este ano. E a Turquia, com mais um elemento, a segunda parte inteira, não conseguiu nem sequer empatar. Perdeu o jogo. Jogo esse que ditou o afastamento dos turcos neste Campeonato do Mundo de 2026. Bola para a seleção do Paraguai, ali com Gomes. Gomes agora dá curtinho. Ali para Velásquez. Agora mais à direita, ali para Cáceres. Cáceres agora vai deixar ali mais ao meio para o Diego Gomes. Aí está Diego Gomes a parar. Muita tranquilidade, Diego Gomes. Agora vai deixar ali para a zona onde aparece Cubas. A picar a bola, Cubas. Mas a bola vai diretamente para fora. Vamos ao pontapé de rede para a seleção de Austrália. Pontapé de rede já batido. Bola para Irving. Este para soltar. Mal, muito mal agora soltar. Até só Paraguai, último terço. Bola para Galarza, bola para Galarza. Está para trás, ali para Cubas. Cubas abriu na direita, bem jogada para Gomes, cruzamento. Corta bem a Austrália. Jogo aéreo, é todo a Austrália. Que agora pode ir para a transição. E é aqui que eles são perigosos. O árbitro diz que não há falta. Ali atrás do meio campo, a favor da Austrália. Segue jogo, bola para o Paraguai. Gomes, vão para as entrelinhas. Enciso, atenção Enciso. Ainda Enciso. Tentou fazer tudo sozinho. Mas agora ali a atrapalhar-se por completo. A defesa e o guarda-redes atrapalharam-se por completo. Obrigou o Beach a colocar a bola fora. Vamos ter pontapé de canto para a seleção do Paraguai. Vamos então à bola parada. Para a seleção sul-americana. Será a camisola número 8, Gomes. Quem irá efetuar este pontapé de canto. Aí está Gomes. Vai colocar a bola lá em cima, Gomes. A bater Gomes. Afasta a defensiva da Austrália. Vai tentar ganhar ali na raça o Cubas. Faz um carrinho, mas acaba por fazer falta sobre o adversário. Vamos ao pontapé de livre para a seleção da Austrália. Bola para os australianos, que agora têm espaço. Podem partir para a transição. Atenção, Austrália. Eles são muito fortes nisto. Bola para Irving. Avança no terreno. Demora muito tempo a soltar a bola. Muito tempo mesmo. Pois cortou muito bem. Ali o Cubas. Bola sai para fora. Lançamento para Sirkati. Lançar longo. Bola vai sobrar novamente ali para Sirkati. Deixa ali para o calcanhar. Da boa. Vai encontrar ali o Volpato. Minuto 55 da partida. Paraguai 0, Austrália também 0.
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11: Ficamos agora no Turquia-Estados Unidos, 2-2, jogo bem mexido, muitos golos. Trusty para os Estados Unidos ao minuto 3, Guller ao minuto 10, Cox ao minuto 31, e empatou Berhalter. No início da segunda parte, grande golo, ao minuto 49, bola para a seleção dos Estados Unidos, exatamente, lá direito, bem jogado. Bola agora ali para a zona onde aparece o... Aronson, vem aí Pulisic. Vem aí Pulisic para mexer com o jogo, certamente. Ele que, de certa forma, também está a ser gerido. Jogou 45 minutos contra o Paraguai. E, aliás, não jogou o segundo jogo, Pulisic. Pulisic jogou a primeira parte contra o Paraguai, não jogou contra a Austrália, e agora digamos que vai fazer à partida cerca de 30 minutos, meia horinha. Boa gestão de Maurício Pochettino com a sua maior estrela, Pulisic. Sai o camisola número 21, o EA. Jogo muito pouco conseguido, é. Muito pouco conseguido mesmo. Em 3 tentativas de passo para o último terço, acertou 1. Não ganhou nenhum duelo. Não correu bem o jogo, é o EA, verdade seja dita. Ana Rita Esteves, a Turquia podia ter feito isso desde o início. Que agora não estaria eliminada. É verdade, Ana Rita. Um grande abraço para ti, muito obrigado pelo comentário. Subscreve o canal, se ainda não és inscrito, deixa o teu gosto no vídeo, não te vais arrepender. Mas muito obrigado pelo comentário, Ana Rita. Mas é verdade, a Turquia, se tivesse acordado bem mais cedo, não estaria nesta posição. E lá vão eles, bola para a área da Gula. Bem jogado, bola para a Baris Ilmaz. Chega bem, e primeiro, Robinson. Muito bem. Lançamento de linha lateral para a seleção da Turquia, lado direito, está o lançamento já efetuado. Vamos agora para o Selik, está para deixar a bola mais para trás ainda, para Uskan para Bardazzi, jogado lado direito, Aydin, Arda Güler, ainda Güler para cá e para lá, é um jogador do Real Madrid. Ouvintes Bola FM, um quiz agora para vocês. Sabem qual foi o treinador que lançou Arda Güler no futebol? O treinador que apostou nele no futebol de sénior. Sabem qual foi? Cruzamento agora ali do El Mali. Mas para as mãos do guarda-redes Turner. Tenta ser agora os Estados Unidos, Reina. Bola agora para Pulisic, atenção a Pulisic. Lá vai ele pela zona central. Abre agora na esquerda. Deixa para Harrison. Pica a bola, bem jogada, atenção, grande área. Pode marcar os Estados Unidos, grande corte no sítio certo. Apareceu Selec. Exatamente. MMU. Jorge Jesus foi o próprio quem lançou Arda Güler. É verdade, sim senhora. E Arda Güler esse ano no Fenerbahçe jogou muito. Muito mesmo. Primeira época, 12 jogos, 3 gols, 3 assistências. Isto só no campeonato. Segunda época, 20 jogos, 4 gols, 3 assistências. Isto também só no campeonato. Ele não era um titular e mesmo assim dava espetáculo. Arda Güler. Uma pena que o Mundial tenha acabado de ser para este craque. 21 anos de idade, obviamente que terá mais oportunidades. Acredito que a Turquia, em condições normais, pode estar qualificada para o próximo Mundial. Minuto 60 da partida, Turquia 2, Estados Unidos também 2.
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11: Agora é esse Paraguai, Austrália, minuto 60 da partida. Ainda não temos qualquer golo. Na Austrália saiu o Volpato para a entrada de Rustic. Vamos ver como é que entra o Rustic na partida. Bola para a seleção do Paraguai, pode avançar o terreno. Bola ali com o Kobach. Portanto, o árbitro agora para o jogo. Para o jogo porque está caído no relevado. Fora do relevado. O camisola número 3, Alderete. No lance com Iraque Funda. Já de fundo a ponta de lança, o jogador que atuou o Watford, que marcou um dos golos diante da Turquia. Essa vitória importante da Austrália. Eu diria que essa vitória garantiu, sinceramente, praticamente o apuramento da Austrália. O apuramento não digo, o apuramento também estou a exagerar. Mas fez com que a Austrália realmente pudesse sonhar que os 16 aos final era possível. Foi essa vitória, sem dúvida alguma. Contra aquele que na teoria era a equipa mais forte, a seleção mais forte, a Turquia. E é que depois lá está. Este tipo de jogos não são só 3 pontos que se ganha. Ganha-se pelo menos mais um ou mais dois, a contar com o aspecto emocional, a motivação da equipa. É totalmente diferente. Há um outro balão de oxigênio, lá está. Balão de oxigênio esse que a Austrália até perdeu contra os Estados Unidos. E mesmo assim vai à partida, vai garantir o apuramento para a próxima fase. Se empatar é o suficiente, se perder pode complicar, mas parece-me que a Austrália está muito segura naquilo que está a fazer dentro do campo, sem sombra de dúvidas. Vai voltar ao relvado Alderete. Aquele lance com ponta de lança, Nesroy Irankunda. Austrália que na fase de qualificação para este Mundial 2026 ficou no segundo lugar do grupo C, grupo que contava com Japão, Austrália, Arábia Saudita, Indonésia, China e Bahrein. Boas, meu amigo Pedro Fortuna, grande abraço. Inscreve-te no canal se ainda não és inscrito, deixa o teu gosto no vídeo, não te vais arrepender, meu amigo. Aqui fala-se de futebol no seu estado mais puro e tens também todos os jogos do Mundial 2026, a única rádio a transmitir todos os jogos do Mundial 2026, Rádio Nacional. Em relação às contas do grupo, neste momento estão muito fáceis, amigo. Estados Unidos, como certamente já sabes, está apurado. Não precisa deste jogo rigorosamente para nada. Está apurado, primeiro lugar, é deles. A Austrália, neste momento, com um empate, está em segundo lugar, ou seja, passa de forma direta. E o Paraguai, também à partida não, o Paraguai também passa, por ter 4 pontos. Ou seja, o empate beneficia as duas equipas. E como já disse há pouco, um ouvinte, e acaba por ser, não querendo aqui duvidar da seriedade dos jogadores, mas obviamente que nenhuma das equipas quer arriscar muito mais do que aquilo que estão a arriscar, que é pouco ou nada, para que as duas possam garantir o apuramento. Portanto, amigo Pedro, neste momento, Estados Unidos, como já sabes, está nos 16 avos, Austrália, neste momento, passa de forma direta, e o Paraguai será um dos melhores terceiros classificados. Paulo Costa, um grande abraço, bom descanso, amigo. Daqui a nada, já voltamos a estar juntos. Grande abraço, Paulinho. Minuto 65, Turquia 2, Estados Unidos, também 2.
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11: Sempre ouvir a Gola FM, diz o Pedro Fortuna. Grande abraço, meu amigo Pedro Fortuna, contamos contigo para todas as transmissões, sempre que assim for possível. Um abraço, é por ti e por todos os nossos ouvintes, que trabalhamos diariamente para que tenham o melhor conteúdo possível. Contamos também já contigo para os jogos das 20 horas. Esse poderoso Noruega-França, Senegal-Iraque. Atenção que este Senegal-Iraque é um jogo importante, porque a seleção que vencer por números interessantes pode muito bem garantir o lugar nos 16 avos de final. E depois, 1h, temos esse Cabo Verde da Arábia Saudita, mas começamos uma mega emissão a partir da meia-noite, no espaço aquecimento da Gola FM, direto com imagem, onde vamos antever esse Cabo Verde da Arábia Saudita. Portanto, contamos contigo. Mete já na tua agenda. no telemóvel que a partir da meia-noite começamos essa emissão do Cabo Verde, Arábia Saudita. Portanto, vamos embora. Tempo para hidratação também dos jogadores da Turquia e também dos Estados Unidos e do Paraguai e da Austrália. Vamos olhar para as estatísticas. Golos esperados, 1.75 para a Turquia, 1.92 para os Estados Unidos. Posse de bola, 41% para a Turquia, 59% para os Estados Unidos. Total de remates, 5 para a Turquia, 15 para os Estados Unidos. Remates à baliza, 2 para a Turquia, 7 para os Estados Unidos. Grandes oportunidades, 2 para a Turquia, 4 para os Estados Unidos. Pontapés de canto, 2 cantos para a Turquia, 8 para os Estados Unidos. A Turquia, em 266 passes, concretizou 194, dá uma percentagem de acerto de 73%. Os Estados Unidos em 80, os Estados Unidos, aliás, em 314 passes, concretizou 368, o que dá uma percentagem de acerto de 85%. Para já empata duas bolas, minuto 68. Lucas diz, também me vou hidratar para o sono. Abraço para todos os presentes na Gol FM. Grande abraço, meu amigo Lucas, bom descanso. Daqui a pouco já voltamos a estar juntos. Bom descanso, grande abraço. Em relação ao outro jogo, Paraguai e Austrália, também está em tempo para hidratação ou para anúncios publicitários, se assim quiser chamar. Onde temos então um Paraguai, golos esperados, Paraguai 0.12, golos esperados, Austrália 0.36, o Paraguai com 39%, a Austrália com 61% de posse de bola. Olhando também aqui para os remates, Paraguai 4, Austrália 9, e remates à baliza, 1 para o Paraguai, 3 para a Austrália. Pontapés de canto, 1 para o Paraguai, 3 para a Austrália. No que toca aos passes, o Paraguai em 290 passes concretizou 221, dá uma percentagem de acerto de 76%. A Austrália em 442 passes concretizou 372, o que dá uma percentagem de acerto de 84%. Vamos ao carinho minuto 70, ouvido Gol FM. Turquia 2, Estados Unidos também 2, Paraguai 0, Austrália também 0.
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11: Vinte Gol FM. Um grande abraço para a Ana Rita Esteves, que diz: o melhor canal para ouvir o Mundial é Gol FM, com muita animação e empolgação. Adoro este canal. Muito obrigado pelas palavras, Ana Rita. São sempre motivadoras. E é por isto, sobretudo por vocês, aliás, sobretudo por vocês, que fazemos isto diariamente. Muito obrigado, Ana Rita. Estamos contigo naturalmente para todos os jogos do Mundial 2026. Não te vais arrepender. Bola para a seleção da Austrália. Vai agora efetuar um lançamento de linha lateral. Lá está, foi o que aquele ouvinte há pouco disse. Este jogo realmente Isso é realmente muito jogo para empate, sem sombra de dúvidas. Para ver, vamos, como é que vai ficar. Bola para a seleção do Paraguai, que agora tenta ser para uma transição, pode ser perigosa. Bola agora no lado esquerdo, ali para a zona onde aparece o camisola número 11, Maurício. Maurício que veio dar aqui alguma frescura a este meio campo do Paraguai, também algum discernimento no momento de soltar a bola, sem sombra de dúvidas. Bola para a seleção do Paraguai. Bola no lado esquerdo, entendo agora a nível interior, mas tira bem a defensiva da Austrália, que agora pode partir para a transição. Atenção, mas muito bem o Paraguai a conseguir já recuperar ali com Gomes, muito seguro Gomes. Tempo vai passando e as duas equipas vão garantindo o apuramento. A verdade é esta. Bola para a seleção do Paraguai, lado esquerdo. Vai arriscando. O Paraguai, a medida que o tempo vai passando, a seleção vai tentando fazer qualquer coisa. Atenção, grande área. Enciso. Ainda Enciso. Tem que soltar Enciso. Demora muito a soltar, mete agora no meio, bem jogado. Ali para a zona onde aparece Galarza. Abre na direita. Cáceres. Cruzamento agora bombeado lá para a área. Tira a defensiva da Austrália. Vai recuperar ainda ali no meio campo ofensivo a seleção do Paraguai. Pedro Fortuna diz, muitas equipas se vão qualificar com 4 pontos, penso que vai haver ainda mais. É assim, atirando aqui, dando aqui um tiro no escuro para essa expressão, parece, lá está, 4 equipas, há equipas já com 4 pontos que já estão apuradas. Bósnia, neste momento Austrália, Paraguai, aliás, neste momento Paraguai, depois Equador, Suécia, ou seja, já temos 4 equipas, ou seja, só há lugar para mais 4. Atenção, só há lugar para mais 4 equipas, quando ainda falta perceber o grupo, quando ainda falta saber o grupo G, H, I, J, K e L, ou seja, temos mais 6 equipas para 4 lugares. Vai isto amanhã vai ser durinho. Isto, lá está, se a seleção do Paraguai garantir já hoje o apuramento, porque fecha já aqui o primeiro lote de 4 equipas que já garantiram esse apuramento. Aliás, e não estou a contar com a Coreia do Sul, ou seja, 7 equipas para 4 lugares. E eu creio que a Coreia do Sul pode ter complicado muito as contas, porque quem pode fazer 4 pontos ainda é o Irão, a Bélgica e a Nova Zelândia. Ainda podem fazer 4 pontos. Nova Zelândia, que joga a última jornada contra a Bélgica, se ganha faz 4, portanto podem fazer 4 pontos estas 3 equipas. Depois Uruguai, Cabo Verde e Arábia Saudita. Atenção, que a Arábia não está fora, portanto também podem fazer os 4 pontos. Até a Espanha pode ir, na verdade. A Espanha com 4 pontos, se perde contra o Uruguai, o Uruguai faz 5, a Arábia se ganha, a Cabo Verde se ganha a Arábia, a Cabo Verde faz 5 e a Espanha fica com 4 e passa nos melhores terceiros. Portanto, também é possível. Ou seja, ainda há muito para acontecer. Mas a verdade é que no fim desta madrugada já podemos ter 4 equipas já classificadas como melhores terceiros em 8. Falo da Bósnia, falo do Paraguai, se o jogo ficar assim, falo do Equador e falo da Suécia. Essas 4 já estão. Ou seja, Coreia do Sul e Escócia muito dificilmente, mas muito dificilmente vão conseguir fazer qualquer coisa. Acho muito difícil, muito difícil mesmo. Acho muito difícil Atenção que a República Democrática do Congo pode conseguir, se vencer o Uzbequistão, faz 4 pontos. Ou seja, pode dar aqui para qualquer coisa, vamos ver. A Argélia e a Áustria, lá está. É outro tipo de jogo como este Paraguai-Austrália. Se o jogo terminar empatado, as duas equipas também, também conseguem ter o apuramento. Mas vamos ver. Vamos ver o que é que pode acontecer nesta partida. A ver, vamos. Olha aqui para os vossos comentários. Só para dizer que o Marco Silva já começou hoje a trabalhar para a tal vantagem de 7 pontos para se atirar a ganhar a Liga Europa. Acho que já nem precisa de fazer os 6 jogos de apuramento. O Zeca Afonso não se esqueceu aqui da conversa de ontem. Já ganhou, já nem precisa jogar, como Mourinho também ganhou o novo título. Marcos Nunes, ficar em segundo para um grupo, em princípio, Uruguai, Argentina, Bélgica. Pedro Fortuna, daí falar que os 3 pontos não chega. Nuno Delta, quando é que acaba o Mundial? 19 de julho, com Portugal campeão europeu, campeão mundial, aliás, se Deus quiser. Se Deus quiser, será isso. Marcos Nunes, Coreia do Sul, Escócia, Irão e Argélia, para mim estão fora. A Coreia do Sul e a Escócia, sim, parece-me que não vão ter hipótese. E a Coreia do Sul é uma pena. A Coreia do Sul é uma equipa que pratica bom futebol, só que o medo de não perder acabou por aniquilar as hipóteses desta seleção chegar aos 16 avos de final. É uma pena, mas é um abra-olhos também ao mesmo tempo. O Marcos Nunes falou também aqui da questão da Argélia, seleção argelina. A Argélia que tem 3 pontos, vai jogar contra a Áustria. A Argélia, se empatar, muito provavelmente está dentro. Muito provavelmente está dentro, faz 4 pontos, em princípio está dentro. Se perder, pode complicar. Mas mesmo assim, Marcos, não sei até que ponto. Mesmo assim, não sei até que ponto. Lá está, há aqui seleções que só esperando mesmo, na verdade. Marcos Nunes diz que a Argélia vai perder com a Áustria. Pois, mesmo perdendo, fazer 3 pontos, 2 golos marcados, 4 sofridos. Isso, ok, a Coreia do Sul tem 3 sofridos, ok. E a Escócia tem 1 marcado e 4 sofridos. Sim, então perdendo, sim, complica. Perdendo complica, sem dúvida alguma. Bom dia, Nuno da Silva. Grande abraço, meu amigo Nuno. E o Irão com o Egito. É, o Egito está em primeiro lugar. O Egito certamente que quer passar em primeiro do grupo. Precisa de ganhar. Mas o Irão também pode-se agarrar aqui a qualquer coisa. Vamos ver. Porque o Irão, se vence o Egito, também passa para a frente do grupo. Isto vai ser uma final. Este grupo G também está muito bom. Com ganha fácil, o Uzbequistão com muitos golos. À partida, também parece que sim. No outro onde chegamos ao minuto 80. Paraguai 0, Austrália 0, Turquia 2, Estados Unidos também 2.
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11: Bola para a seleção dos Estados Unidos, que vai fazendo um jogo tranquilo, a verdade é essa. O Nuno que diz, o Senegal também ganha ao Iraque com muitos golos. Atenção que o Senegal se ganha ao Iraque, eu diria com 2-3 golos de vantagem, pode muito bem passar à próxima fase. Porque o Senegal tem 3 golos marcados, 6 feridos, é certo, mas tem 3 marcados, que é positivo. Vamos ver. Jogos para acompanhar na Golo FM, já sabe. A minha real dúvida, infelizmente, Cabo Verde, vamos torcer. Eu creio que Cabo Verde convém não existir muita euforia, claramente. Não pode haver muita euforia, há mais um jogo pela frente. Arábia Saudita também não é uma seleção que jogue mal, empatou contra o Uruguai a fazer um bom jogo. Aliás, se olharmos para as estatísticas, o Uruguai foi melhor, é certo, mas na primeira parte a Arábia Saudita até acaba com mais remates à baliza do que o Uruguai. Depois da segunda parte, claramente o Uruguai aniquilou por completo a Arábia. Agora lá está, será um jogo onde será importante. A questão aqui, Marcos, é que eu acho que Cabo Verde, até sacando um empate, até conquistando um empate contra a Arábia, eu acredito que até possa passar, porque eu acredito que a Espanha vai ganhar o Uruguai. Porque a Espanha também não tem o primeiro lugar assegurado, atenção. A Espanha não tem. A Espanha, se quer ficar em primeiro lugar, tem que ganhar o Uruguai, porque mesmo com um empate, a Espanha faz 5 e daí fica a Espanha em primeiro porque tem mais golos, sim. Ou seja, um empate, sim. Tem mais golos, não, partindo do princípio que Cabo Verde não vai golear a Arábia Saudita, porque se golear, vamos imaginar que a Espanha empata uma bola contra o Uruguai e Cabo Verde ganha 4-0 a Arábia Saudita, Cabo Verde passa para o primeiro do grupo. Obviamente que isso é difícil, naturalmente, não é? Mas eu estou mais por aí, Marcos Nunes. Eu até, sinceramente, eu acredito que Cabo Verde possa empatar com a Arábia, ou ganhar mesmo. Acredito que sim, também pode perder, é futebol, não é? Os três resultados são possíveis. Mas eu acho que a Espanha vence o Uruguai e é aqui que se abre a porta para Cabo Verde conseguir passar no segundo lugar. Acho, agora vamos ver. Pedro Fortuna diz, acredito que o Gana vai passar com 4 pontos. Sim, eu do que tenho visto da Croácia, do que vi do jogo do Panamá e do que vi dos dois jogos do Gana, ou seja, o Gana não é uma seleção que joga um futebol espetacular, não é, de todo. Mas o Gana é uma seleção que defende muito bem. O Gana ainda não sofreu qualquer golo neste campeonato do mundo. 2 jogos, 1 golo marcado, 0 sofridos. Ou seja, pragmatismo, que é muito importante neste tipo de competições. Ou seja, o Gana ainda não sofreu qualquer golo. Vai jogar contra uma Croácia que marcou em todos os jogos, é certo, mas sofreu 4 golos numa Inglaterra, por exemplo. Ou seja, uma Croácia que não tem jogado bem. Eu acredito que o Gana, mesmo perdendo, possa ser daquelas seleções que passe com 4 pontos. Vamos ver. Lá está, é o que Pedro Fortuna disse, exatamente. Eu acredito que sim, que o Gana, mesmo perdendo, pode ser daquelas seleções que passa com 4 pontos. Mas isto aqui já se vai compondo. Aos poucos e poucos, isto já se vai compondo. E portanto, 16 aves final, ouvinte Gol FM, 28 de junho, ou seja, domingo, 20 horas, África do Sul, Canadá. Depois, 29 de junho, 18 horas, Brasil, Japão. 30 de junho, 2 da manhã, Países Baixos, Marrocos. 2 de julho, 1 da manhã, Estados Unidos, Bósnia. Uma altura ouvinte do Gol FM que chegamos ao minuto 85. Turquia 2, Estados Unidos 2, Paraguai 0. Austrália também 0.
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11: 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O Marco Alves diz, 2,5, Estados Unidos já bateu, falta o golo no jogo da Austrália. Agora vamos, amigo Marcos, o que é que pode acontecer nestas duas partidas? Vamos olhar precisamente para esse jogo, para o Paraguai e a Austrália. Passa agora diretamente para fora da seleção do Paraguai. Neste momento temos então Suécia, Equador, Bósnia qualificados e Paraguai também. com 4 pontos. Um tapé de baliza para a seleção do Paraguai. Paraguai que já não arrisca, a Austrália também, também não arrisca. E lá está, eu risco o jogo todo, praticamente. Nuno da Silva. Era bom que a Austrália ganhasse. Vamos lá ver, Nuno. Pode acontecer. Ouvintes Gol FM, para quem está acordado, desafio, último desafio desta transmissão. Vamos lá. Flop, ou seja, jogador de desilusão deste Campeonato do Mundo para vocês. Quem é que está a ser? Aquele jogador que vocês estavam à espera que realmente entrasse nesta fase de grupos com tudo e que ainda não entregou nada. Quem é que está a ser para vocês? Esse jogador. Digam aí nos comentários no chat do YouTube. Agradecer mais uma vez toda a gente que está a acompanhar esta transmissão no canal do YouTube da Gola FM e não só. Um grande abraço também para quem nos ouve na Rádio Jornal do Centro. Um abraço também muito especial, bem especial, para as nossas rádios parceiras, para a Rádio MFM em Angola, Luanda, para a Rádio Índico em Moçambique, Maputo, Beira, Nampula, Chimoio, Tete, Xaixai, Pembe, Lixinga, Inhambane e Kalimane, para a Bangue FM em Moçambique, na localidade de Nhangal, província de Sofala, para a Rádio África FM na Guiné-Bissau, Gabu, Bafatá, Bolama, Tombali, Oyo e Biombo. Grande obrigado mesmo. Bola para a seleção. Do Paraguai. Parabéns à seleção australiana. Então, à procura desse golo que realmente possa fazer com que a equipa fique mais descansada até ao fim do jogo. Porém, muito sinceramente, acho que isto é jogo para empate. Posso estar enganado, mas parece-me claramente jogo para empate. A ver, vamos. Bola para a seleção da Austrália, minuto 88, lado direito. Ali a grande pormenor técnico agora de Bosch. O remate e a bola sai ao lado. Bem, grande perigo. Agora foi Circati, foi defesa central. Circati, mais parecia um extremo. Grande pormenor técnico a passar ali no meio de dois elementos do Paraguai. Espetáculo. Entrou na área. Remate colocado para o posto mais distante. E a bola a sair ao lado. Está a Austrália quase a fazer esse golo. Quando vamos entrar já no minuto 90 da partida. Minuto 90 de jogo, Turquia 2, Estados Unidos também 2.
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11: Toda a emoção, naturalmente, na Golo FM. Um abraço para o Roger. Lançamento de linha lateral para a seleção dos Estados Unidos. 7 minutos, compensação no Turquia-Estados Unidos e 5 no Paraguai-Austrália. Portanto, Paraguai-Austrália vai dar 0-0 à partida, ou vai ser o suficiente para o Paraguai. Para o Paraguai conseguir qualificar-se entre os quatro primeiros, aliás, entre os 8 melhores terceiros classificados. Agora, a ver, vamos. Agora para a

Ele agora para a seleção da Turquia. Agora colocada mais à direita. Ali para a zona. Olha, muito bem escolhido Nuno Delta. Muito bem escolhido. Son Heung-min, sem dúvida alguma, o pior jogador. Tal e qual. Concordo contigo, também estava à espera que Son estivesse bem neste campeonato do mundo, mas acabou por falhar, sem sombra de dúvidas. Bola para a seleção dos Estados Unidos. O Paraguai-Austrália está prestes a terminar. O jogo vai acabar, não tarda nada. E vamos ter esse empate. A zero. Pontapé de livre agora para a seleção do Paraguai.

bola para a seleção dos Estados Unidos. Estamos muito perto do fim do encontro. Atenção, Estados Unidos pode fechar com o jogo. O remate e corta a defensiva da Turquia, ainda mexe. E o árbitro assinala a falta. Vamos ter pontapé de livre. Foi Pepe. Mas fazia o golo. E atenção que o Austrália-Paraguai vai dar mesmo empate a 0. E a Austrália vai passar em segundo lugar. Ou seja, Austrália, segundo lugar, grupo D, vai defrontar segundo D, vai defrontar o vencedor, ou vai defrontar o segundo classificado do grupo G, ou seja, o segundo classificado do Egito, Irão, Bélgica, Nova Zelândia. Ou seja, a Austrália com boas possibilidades de chegar aos oitavos de final. Termina a partida. Esse Austrália-Paraguai já terminou. A Austrália já confirmou desta feita o apuramento para os 16avos de final. Agora, em relação ao Paraguai, à partida, a seleção também já lá está, muito sinceramente. Parece-me que já lá está, mas terá que esperar até amanhã, ou melhor dizendo, até domingo, para saber então se realmente está ou não nessa próxima fase. Portanto, Paraguai e Austrália já terminou, empate a 0. Este Turquia-Estados Unidos também está prestes a terminar, falta um minuto. Os Estados Unidos, que pode fazer aqui uma fase de grupos bastante interessante, sem dúvida alguma. Bola para a seleção norte-americana com um antigo bolador, Weah, Jorge Weah, na bancada. O seu filho Timóteo Weah, que joga nos Estados Unidos, ele jogou pela Libéria. Jorge Weah, a grande lenda do AC Milan, bolador. Vai também terminar a partida nos Estados Unidos Turquia, dois jogos deste grupo e vamos ter dois empates, ao que tudo indica. A não ser que a Turquia agora faça qualquer coisinha. A ver, vamos. Arda Güler. Turquia que vai sair deste campeonato do mundo sem nenhuma vitória. Campeonato do mundo muito mal conseguido, sem sombra de dúvidas. Para a seleção turca, é preciso realmente um momento de reflexão da federação e de tudo, no geral, como é óbvio, de todos. Arda Güler, que grande túnel de Arda Güler, espetáculo! A Pulisic, que maldade! Atenção à Turquia, cruzamento lá para...

0: área, pode ser o 3-2. Olha a Turquia! E golo! É golo da Turquia! No último suspiro, meus amigos! No último suspiro! A Turquia a fazer o golo e despede-se desta forma do Campeonato do Mundo com o último golo, o golo da vitória, o golo da seleção turca a fazer então o 3-2 e o jogo também vai terminar com essa vitória da seleção da Turquia. Golo dos turcos!
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0: É da Turquia, é do camisola número 26, pontapé de Ayan, entrou ao minuto 88 para marcar aos 90 mais 8. Aí está, a Turquia vai, aliás, é o número 22 quem marca, é o número 22, é o próprio Ayan, exatamente, que coloca então um ponto final, parágrafo, no jogo, termina a partida, a Turquia bate os Estados Unidos por 3-2 e é a primeira equipa a impor uma derrota aos norte-americanos. E estava eu a dizer que a Turquia, à partida, ia sair deste Mundial sem nenhuma vitória. Eis que a consegue no último lance da partida. Resultado final: Turquia 3, Estados Unidos 2, Paraguai 0, Austrália também 0.
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0: E atenção, ouvinte Gol FM, que este gol da Turquia é uma autêntica maldade. No início da jogada, de Arda Güler faz um túnel perfeito sobre Pulisic. Ouvinte Gol FM, muito obrigado por ter estado desse lado, por ter mais uma vez acompanhado esta transmissão. O vosso apoio tem sido incansável. Vocês são os verdadeiros campeões do mundo. Muito obrigado mais uma vez. E dentro de algumas horas já voltamos. Este Mundial não para e a Gol FM acompanha a intensidade deste Campeonato do Mundo. Bom descanso a todos e já sabe que a emoção do Mundial 2026 na Gol FM.
2: Vai Trivela, atenção, golaço!

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5: Isso é uma narrativa tua, não? Tua. Pá, muito honestamente, já disse isso ontem, não? Nem sequer vou por aí. Ah, mas ganhou porque o Marseille tinha 10. Mas ganhou porque era obrigado a ganhar o quem jogamos a brincar. Vocês vão sempre buscar a narrativa que lhes interessa. Eu, a mim, preza-me dizer que desde que o Benfica ainda não perdi fora de casa,
6: Desde que o Sporting, peço desculpa.
5: Desde que o Benfica.

0: E seguimos agora nesta emissão com mais um craque mundial.
1: Tem uma música, a torcida do Flamengo canta aí, é assim: olele, olá lá, o Romário vem aí e o bicho vai pegar.
2: Romário de Sousa Faria, mais conhecido apenas como Romário, é um dos maiores atacantes da história do futebol, famoso pela sua incrível capacidade de finalização e instinto goleador. Nascido no Rio de Janeiro, a 29 de janeiro de 1966, Romário iniciou a sua carreira profissional no Vasco da Gama, clube onde rapidamente se destacou pelo seu faro pelo golo. No Vasco, onde estreou em 1985, foi campeão carioca e começou a atrair as atenções internacionais, especialmente pelo seu desempenho no Campeonato Sul-Americano de Sub-20, em 1985. Em 88, transferiu-se para o PSV Eindhoven, nos Países Baixos, onde consolidou a sua fama de goleador. No PSV, Romário foi 3 vezes campeão neerlandês e venceu 2 taças dos Países Baixos, enquanto se tornava no melhor marcador do campeonato em 3 ocasiões. O seu faro de golo, velocidade e agilidade tornaram-no de uma das maiores estrelas do futebol europeu, atraindo o interesse de clubes ainda maiores. Em 1993 foi contratado pelo Barcelona, onde jogou sob o comando de Johan Cruyff, na famosa equipa conhecida como Dream Team. Na sua primeira temporada, Romário marcou 30 golos em La Liga, liderando o Barcelona ao título espanhol e terminando como o melhor marcador da competição. Encantava com a sua técnica, dribles curtos e, claro, com a capacidade quase inata de encontrar o fundo das redes. Durante este período, o atacante firmou-se também como uma das principais figuras da seleção brasileira. A consagração máxima do baixinho vem em 1994, quando foi peça-chave na conquista do Campeonato do Mundo pela seleção do Brasil nos Estados Unidos. Formando uma temível dupla de ataque com Bebeto, Romário foi o melhor jogador do torneio e marcou 5 golos, garantindo o tetracampeonato mundial para o Brasil. Este desempenho valeu-lhe a bola de ouro da FIFA como o melhor jogador do mundo em 1994. Após a glória no Campeonato do Mundo, Romário voltou ao Brasil em várias ocasiões, jogando novamente pelo Flamengo e pelo Vasco da Gama, com passagens também por clubes como o Valência, no qual não conseguiu atingir o mesmo sucesso. Contudo, foi no Vasco que Romário manteve a sua relação mais forte, regressando ao clube por diversas vezes e ajudando-o a conquistar títulos importantes, como o Campeonato Brasileiro de 2000 e a Taça Mercosul, onde foi figura de destaque. Ao longo da sua longa carreira, alcançou o feito de marcar mais de 1000 golos, somando os golos em partidas oficiais e não oficiais. Este registro fez dele um dos poucos jogadores da história a alcançar tal marca, colocando-o no patamar dos maiores goleadores de sempre. Romário é lembrado pela sua autoconfiança, personalidade forte e pelo seu grande lema.
3: Quando eu nasci, o Papai do Céu apontou o dedo e falou: esse é o cara.
2: Após a sua retirada do futebol, enveredou pela carreira política, tornando-se senador no Brasil, onde continua a exercer grande influência. A sua contribuição para o futebol mundial, especialmente para o Brasil, é inegável, e o seu legado como um dos mais letais atacantes de sempre continua a ser celebrado.

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2: O Ajax, fundado em 1900 em Amsterdão, é um dos clubes mais vencedores e respeitados da Europa, conhecido pelo estilo ofensivo e por uma academia que revelou grandes talentos para o futebol mundial. O emblema neerlandês começou a consolidar-se na década de 1960 com o revolucionário estilo de jogo do futebol total, implementado pelo treinador Rinus Michels e protagonizado pelo lendário Johan Cruyff. Este sistema, onde todos os jogadores podiam ocupar várias posições, mudou a forma de jogar e tornou o Ajax uma referência global. Na década de 1970, o clube dominou a Europa ao vencer a Taça dos Campeões Europeus três vezes consecutivas, em 1971, 72 e 73, com Cruyff como o principal astro e Michels como o grande estratega. Este período de ouro solidificou o Ajax como um dos gigantes do futebol e a filosofia do jogo do futebol total influenciou gerações de treinadores e jogadores em todo o mundo. Além das conquistas europeias, o Ajax dominava também no cenário doméstico, colecionando títulos do campeonato neerlandês e tornando-se sinónimo de futebol espetáculo. Após alguns anos sem grandes títulos europeus, a equipa voltou ao topo na década de 1990 com uma geração de ouro formada nas suas academias, incluindo jogadores como Edgar Davids, Clarence Seedorf, Patrick Kluivert e Marco Overmars. Com Louis van Gaal como treinador, o clube conquistou a Liga dos Campeões em 1995 ao vencer o Milan, consolidando-se novamente como uma força europeia. Este sucesso deveu-se mais uma vez ao compromisso com a formação de talentos, uma das marcas do Ajax ao longo da sua história. O início dos anos 2000 trouxe desafios financeiros ao clube, o que os obrigou a vender muitos dos seus talentos jovens para clubes maiores. Apesar das dificuldades em manter os principais jogadores, o Ajax continuou a dominar o futebol neerlandês e a formar talentos que viriam a brilhar internacionalmente. Esta política de formação rendeu frutos ao longo das décadas e é uma das principais razões pela qual o Ajax permanece competitivo no cenário europeu. Nos últimos anos, o clube voltou a ser destaque na Liga dos Campeões, em particular na temporada de 2018-2019, quando eliminou gigantes como o Real Madrid e a Juventus, chegando até às meias finais. Essa campanha memorável, com jovens talentos como Frankie de Jong e Matthijs de Ligt, reacendeu o entusiasmo em torno do clube e destacou a excelência da sua academia. Mesmo num cenário de recursos limitados em comparação aos grandes clubes europeus, o Ajax continua a ser admirado pelo seu futebol atrativo e pela aposta nos jovens, preservando a herança do futebol total, que transformou o clube numa lenda viva do futebol mundial. Hoje, o emblema permanece um dos maiores símbolos do futebol ofensivo e da formação de talentos, mantendo viva a sua tradição e a sua identidade, características que o tornam um dos clubes mais fascinantes do futebol mundial.
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1: Muitas equipas entraram para a história ao vencer competições de forma invicta, desafiando todas as probabilidades e demonstrando resiliência inigualável. 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
2: Não só de títulos se fazem as maiores equipas da história do futebol, porém as conquistas ajudam a eternizar os feitos de vários conjuntos que deixaram a sua marca. Olhando para um dos mais recentes dos quais, o Barcelona de Pep Guardiola estabeleceu um novo parâmetro no que a domínio diz respeito. Apoiado por uma filosofia desenhada por Johan Cruyff, o técnico espanhol colocou em prática o que de melhor aprendeu do mestre neerlandês, trucidando por completo todo e qualquer adversário que encontrou pela frente. Numa altura em que os galácticos do Real Madrid ajudavam a formar uma rivalidade estratosférica, as vitórias do tiki-taka catalão são ainda mais valorizadas, especialmente tendo em conta o facto de ter conquistado, no mínimo, três competições em cada um dos quatro anos desse período de 2008 a 2012. Desde logo na sua época de estreia, Guardiola arrecadou um quarteto de títulos que assustou o mundo do futebol. Para além da Liga Espanhola e da Taça do Rei, o Barcelona sagrou-se vencedor da Liga dos Campeões. Terminando à frente de Sporting, Shakhtar Donetsk e Basileia na fase de grupos, os blaugrana foram despachando oponentes de peso no seu caminho para a final. Destacam-se as goleadas aplicadas ao Lyon por 5-2 nos oitavos da competição, a par do 4-0 sobre o Bayern nos quartos, marcando o embate com o Chelsea na eliminatória de acesso à grande decisão. Aí, a antiga regra dos golos marcados fora de casa deu a passagem para Roma, onde os culés protagonizariam um confronto de titãs com o Manchester United de Alex Ferguson e do Bolo de Ouro Cristiano Ronaldo. Os Red Devils eram inclusive os atuais campeões europeus, mas o que se viu no relvado do Olímpico foi uma das maiores demonstrações de superioridade alguma vez registadas contra aquela equipa. De pé para pé, a bola ia deslizando no tapete verde, trocando os olhos aos ingleses que de forma inglória tentavam controlar um fenómeno chamado Lionel Messi. Desde cedo que a vantagem da formação espanhola se fez mostrar pelo letal Samuel Eto'o, abrindo espaço para que o astro argentino aparecesse na segunda parte a fazer aquilo que lhe valeria o primeiro prémio de melhor do mundo da sua carreira. Foi Leo quem apontou o segundo do Barcelona, que levantaria a orelhuda sem qualquer contestação. O Mundial de Clubes viria a fechar o ano de sonho do tiqui-taca catalão, com um triunfo sobre os Estudiantes de La Plata após prolongamento, consagrando aquela como a melhor temporada da história do clube. Diz-se por aí que o mais difícil não será chegar ao topo, mas sim manter-se por lá. Ora, para o Barça de Guardiola, essa foi uma premissa fundamental. O bicampeonato de La Liga chegou no ano seguinte, com 99 pontos conquistados, assim como as supertaças europeia e espanhola. 2 anos envolvidos desde o início do trabalho, chegariam ainda mais troféus, mas desta vez com um gosto especial. A goleada de 5-0 ao Real Madrid gravou uma humilhação difícil de ultrapassar para os merengues, abrindo o livro para um capítulo dourado favorável aos Blaugrana. Além da supertaça espanhola, nem os 40 golos de CR7 tiraram o tricampeonato espanhol ao Barcelona, ao qual se juntou mais uma Liga dos Campeões. Depois de deixar Arsenal e Shakhtar Donetsk pelo caminho, os culés tiveram uma nova chance para calcar os eternos rivais, que claramente não desperdiçaram. Vencendo o Real Madrid por 2-0 no Santiago Bernabéu, as meias-finais ficaram resolvidas com um empate a um golo em Camp Nou, que ditou um novo encontro com o Manchester United na grande final. A jogar em território inglês, no imponente estádio do Wembley, o perfume do tiki-taka fez-se sentir igualmente, com Pedro Rodrigues, Lionel Messi e David Villa a pintarem o marcador de azul-graná. O tento de honra do Wayne Rooney foi insuficiente para evitar nova derrota dos Red Devils, que se curvaram perante o domínio de um adversário inigualável. Antes da despedida, Guardiola viria a conquistar mais uma supertaça espanhola contra o Real Madrid, uma Taça do Rei, eliminando os madrileiros pelo meio, um Mundial de Clubes goleando o Santos de Neymar, para além de uma supertaça europeia, vencida sobre o Futebol Clube do Porto, no Mónaco. Juntando beleza à funcionalidade, a brilhante geração dos catalães alimentou as vitórias da Espanha no Euro 2008, Mundial 2010 e Euro 2012, ajudando a construir a história de lendas como Carles Puyol, Gerard Piqué, Xavi Hernández e André Iniesta, ao qual se juntam nomes como Sergio Busquets, Víctor Valdés, Javier Mascherano e, claro, Lionel Messi. Fábricas, Villa, Thierry Henry e Samuel Eto'o são algumas das menções honrosas que cabem na memória dessa equipa maravilha, que mostrou a todo mundo uma nova forma de olhar para o desporto rei.
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1: Vamos lá olhar agora para o perfil de mais um jogador aqui na Primeira Rádio Desporto.
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2: Erling Haaland destaca-se como um dos avançados mais dominantes do futebol atual, com uma combinação rara de potência física e uma habilidade impressionante para finalizar. Com 1,94m de altura, alia a sua imponente presença física à agilidade, algo incomum para jogadores com a sua estatura. A sua capacidade de explosão é um dos traços mais marcantes, fazendo dele uma ameaça constante em transições rápidas e jogadas de contra-ataque, onde utiliza a sua velocidade para desmarcar-se dos defensores com facilidade. Taticamente, Haaland é extremamente eficaz em explorar o espaço entre os centrais, utilizando a sua leitura de jogo para se posicionar de forma ideal na área. O seu movimento sem bola é inteligente e calculado, muitas vezes temporizando as suas corridas para evitar estarem fora de jogo, e surge também no momento exato para finalizar com uma precisão clínica. Seja com o pé direito, esquerdo ou de cabeça, Haaland revela uma versatilidade incomum, o que o torna um dos avançados mais completos da sua geração. No contexto de equipas que jogam em transição, o jogador norueguês é praticamente imparável devido à sua velocidade e força. Porém, mesmo em equipas que preferem manter a posse de bola e enfrentar blocos baixos, o norueguês consegue ser decisivo ao jogar como referência no ataque, segurando a bola e atraindo defesas, o que cria espaço para os seus colegas de equipa. Esta capacidade de se adaptar a diferentes estilos de jogo mostra uma maturidade tática que vai muito além da sua tenra idade. Além disso, o Haaland é também eficaz na pressão alta, utilizando a sua força física para pressionar os defesas adversários e forçar erros, algo que o torna útil não só nas ações ofensivas, mas também na recuperação da posse de bola. Apesar de ser mais conhecido pelos seus golos, a sua ética de trabalho e a intensidade em campo mostram que é um jogador que contribui em várias fases do jogo. Com uma taxa de finalização impressionante e uma mentalidade focada em marcar golos em cada oportunidade, Haaland já se afirmou como uma das principais referências do futebol moderno, sendo sem dúvida um dos avançados mais difíceis de ser neutralizado das defesas adversárias.
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1: Os seus prémios, troféus, são apenas uma pequena amostra do impacto que tiveram com o seu legado a ultrapassar as fronteiras do desporto. Está na altura de trazermos mais um craque da Liga Portuguesa aqui à primeira rádio de desporto.
2: Ricardo José Vaz Alves Monteiro, mais conhecido como Tarantini, é uma figura emblemática do Rio Ave e um exemplo raro de longevidade e lealdade no futebol português. Nascido em 1983 em Gestaçô, Baião, Tarantini começou a carreira em clubes de divisões inferiores e só aos 24 anos chegou ao futebol profissional, quando assinou pelo Rio Ave em 2008. Desde então construiu uma ligação histórica com o clube vilacondense, onde passou toda a carreira na primeira divisão, tornando-se capitão e referência dentro e fora de campo. Como médio de forte resistência e excelente leitura de jogo, Tarantini sempre se destacou pela entrega e inteligência tática. O seu espírito de liderança e profissionalismo rapidamente o tornaram um dos jogadores mais importantes da equipa. Ao longo dos anos, o médio contribuiu para alguns dos momentos mais memoráveis do Rio Ave, incluindo a histórica qualificação para a Liga Europa e a chegada à final da Taça de Portugal e da Taça da Liga em 2014. Esse ano foi especialmente marcante para o clube, que sob a liderança de Tarantini atingiu um nível de protagonismo inédito, enfrentando equipas europeias e elevando o nome do Rio Ave a uma dimensão internacional. Além do desempenho dentro das quatro linhas, Tarantini sempre foi admirado pela sua visão de futuro e preocupação com a carreira pós-futebol. Com um mestrado em Educação Física e Desporto, destacou-se pela sua postura consciente e exemplar, sendo uma voz ativa na sensibilização para a importância dos estudos entre os jogadores. Tarantini chegou mesmo a escrever um livro, A Minha Causa, onde partilhou reflexões sobre a vida desportiva e a necessidade de planear o futuro, inspirando colegas e jovens atletas a pensar além do futebol. Ao pendurar as chuteiras em 2021, Tarantini deixou um legado raro no futebol português. Com mais de 400 jogos pelo Rio Ave, é recordado não só pela sua entrega e dedicação em campo, mas também pelo impacto positivo que teve na cultura do clube e na vida dos colegas da profissão. O seu exemplo de compromisso, lealdade e inteligência fazem dele uma referência no desporto nacional, um atleta que valorizou a educação e a formação contínua, elevando o conceito de ser jogador profissional.
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4: Sabemos que vamos defrontar um adversário que ficou fora do Qatar, um adversário que está bem, um adversário que tem uma boa equipa, foi finalista na Copa América. E a palavra-chave acho que é resiliência e também acrescentava o trabalho. É isso que nós temos feito, temos sido resilientes, temos trabalhado muito. E acho que para o jogo como essa também é chave, sabendo que também é uma equipa muito batalhadora, uma equipa sul-americana que é muito forte também nesse aspecto, e nós temos que igualar ou superar esses aspectos também.
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1: Está agora na hora de trazer mais um craque mundial à Golo FM.
2: Frank Lampard, nascido a 20 de junho de 1978, é amplamente reconhecido como um dos maiores médios da história do futebol inglês e uma lenda do Chelsea. Criado numa família com forte herança futebolística, Lampard começou a sua carreira no West Ham United, o clube onde o seu pai havia jogado. Subiu às camadas principais do West Ham em 1995 e rapidamente se destacou pelas suas habilidades no meio-campo, marcando golos importantes e mostrando uma capacidade técnica notável. No entanto, foi a sua transferência para o Chelsea em 2001 que transformou a sua carreira. Lampard custou cerca de 11 milhões de libras ao clube londrino e rapidamente se tornou um pilar no meio-campo dos Blues. Durante a sua passagem pelo Chelsea, que durou até 2014, Lampard conquistou uma série impressionante de títulos, incluindo 3 Premier Leagues em 2004, 2005, 2005, 2006 e 2009, 2010, 4 FA Cups, 2 Taças da Liga e, claro, a tão sonhada Liga dos Campeões em 2012. Uma das marcas mais impressionantes de Lampard é a sua capacidade de marcar golos. Não foi apenas um jogador-chave na criação de jogadas, mas também se destacou pela sua impressionante veia goleadora. Lampard terminou a sua carreira no Chelsea como o maior goleador da história do clube, com 211 golos em 648 jogos, algo notável para um médio. Conhecido pela sua precisão nos remates de longa distância, especialmente com o pé direito, tornou-se conhecido pelos seus golos em momentos cruciais, além da sua consistência nas bolas paradas. A sua temporada de 2009-2010 foi particularmente impressionante, quando Lampard marcou 27 golos em todas as competições e ajudou o Chelsea a vencer a Premier League e a FA Cup, fazendo história com um double. A sua combinação de talento ofensivo, ética de trabalho incansável e inteligência tática fez dele um dos melhores jogadores da sua geração. Além do sucesso a nível de clube, Lampard teve uma carreira internacional notável, representando a seleção inglesa em diversas competições, incluindo 3 campeonatos do mundo e 2 campeonatos de Europa. Embora a Inglaterra não tenha alcançado o sucesso esperado durante essas competições, Lampard foi sempre um dos pilares da equipa e é amplamente respeitado pelos seus 66 jogos pela seleção. Após deixar o Chelsea em 2014, teve uma curta passagem pelo Manchester City, antes de terminar a sua carreira nos New York City, da MLS, onde jogou até 2016. Após a sua retirada dos relvados, o ex-atleta rapidamente se lançou na carreira de treinador e em 2018 assumiu o comando do Derby County, onde teve uma boa temporada na segunda divisão inglesa, levando o clube à final do play-off de promoção. No ano seguinte, Lampard assumiu o cargo de treinador do Chelsea, voltando ao clube onde teve os seus maiores sucessos como jogador. Durante a sua passagem por Stamford Bridge, focou-se em dar oportunidades a jovens jogadores da academia e conseguiu uma qualificação para a Liga dos Campeões na sua primeira temporada. Contudo, foi demitido em janeiro de 2021 após uma série de maus resultados e por aí prosseguiu a sua carreira como técnico por outras paragens.
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1: Muitos clubes que já foram gigantes na Europa agora encontram-se longe dos holofotes, adormecidos após décadas de domínio. É para ouvir também aqui na primeira Rádio Desporto, neste produto 100% palavra, gigantes adormecidos todos os dias com o Hugo Taveira.
2: O IFK Gotemburgo, fundado em 1904, é um dos clubes mais bem-sucedidos e tradicionais da Suécia. Com sede em Gotemburgo, a equipa faz parte da elite do futebol sueco e possui uma rica história de conquistas, tanto no plano doméstico como no internacional. Nos primeiros anos, o Gotemburgo rapidamente se destacou no futebol do país. Em 1908, apenas 4 anos após a sua fundação, o clube conquistou o seu primeiro título da Svenska Mästerskapet, o título do campeonato sueco da época. Ao longo das décadas seguintes, o clube continuou a ser uma força dominante, conquistando vários títulos nacionais e consolidando-se como uma referência no futebol do país. A década de 1980 é considerada a era de ouro do IFK Gotemburgo. Durante esse período, o clube alcançou um feito que o catapultou para o cenário internacional, a conquista da Taça UEFA. Em 1982, sob o comando do treinador Sven-Göran Eriksson, o Gotemburgo surpreendeu a Europa ao vencer a competição, derrotando o poderoso Hamburgo na final com um agregado de 4-0. 5 anos depois, em 1987, o Gotemburgo voltou a brilhar na Taça UEFA, conquistando novamente o troféu. Desta vez, a equipa sueca venceu o Dundee United, da Escócia, na final, com um resultado global de 2-1. Esta dupla conquista internacional, somada ao sucesso doméstico, fez com que o clube se tornasse uma referência no futebol europeu durante a década de 1980. Além do sucesso nas competições europeias, o Gotemburgo manteve a sua hegemonia no futebol sueco ao longo dos anos. Com mais de 18 títulos da Allsvenskan, o clube é um dos maiores vencedores do campeonato do país. Entre 1990 e 1996, o Gotemburgo venceu o campeonato por 6 vezes, reforçando o seu estatuto como uma das equipas mais dominantes do futebol da Escandinávia, e durante esse período o clube também participou em várias edições da Liga dos Campeões, alcançando os quartos de final em 1995. Apesar do seu sucesso histórico, o Gotemburgo enfrentou dificuldades nas décadas seguintes, com uma crise financeira e uma queda de rendimento desportivo. Contudo, conseguiu reerguer-se e em 2007 voltou a conquistar o campeonato sueco, pondo fim a um jejum de 11 anos sem títulos. Nos últimos anos, o Gotemburgo tem lutado para retomar o seu lugar entre as melhores equipas da Suécia, mas o seu legado de conquistas e a sua tradição continuam a fazer do clube um dos maiores do futebol. O Gotemburgo é o único clube sueco a ter conquistado 2 taças UEFA, um feito que o coloca entre os grandes clubes europeus. A sua capacidade de competir de igual para igual com equipas das principais ligas europeias, especialmente durante a década de 80, faz do clube um dos nomes mais respeitados do futebol sueco e escandinavo.
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5: São 5 da manhã e 30 minutos.
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9: O defesa central Gabriel Índio foi uma das principais surpresas no arranque dos trabalhos do Sport Lisboa e Benfica. Durante esta quinta-feira, no jovem brasileiro integra na lista de 30 nomes que marcou presença no primeiro dia de pré-temporada no Seixal. Apesar de ainda não ter sido apresentado oficialmente como reforço, no central já está ao serviço dos encarnados. Gabriel Índio chega no Benfica, proveniente da formação do Atlético, na segunda divisão do Brasil, no defesa de 17 anos, que completa 18 anos em julho. Tinha negociações bem encaminhadas com o Napoli, mas o Benfica ganhou a corrida e deverá pagar um montante a rondar os 5 milhões de euros. A seleção portuguesa pode ter mais um adepto a apoiar a participação no Mundial 2026. Enzo Barranechea, na médio do Benfica, chegou ao Seixal vestido com um casaco amarelo, alusivo à seleção portuguesa. O Benfica publicou a imagem do argentino, muito sorridente, na entrada do centro de treinos. E o pormenor saltou à vista de todos os adeptos que se colocaram na porta de entrada para perceber quem chegava ao Seixal. De resto, o Benfica arrancou os trabalhos de pré-temporada nesta quinta-feira, um dia reservado, sobretudo, aos habituais testes físicos e exames médicos. O Sport Lisboa e Benfica deu a conhecer também a renovação de contrato com Peter Sabnazakis. Aumentaram assim a ligação do avançado nigeriano de apenas 19 anos, que se prepara para iniciar a terceira época de Águia ao Peito. Além disso, Peter integra no arranque dos trabalhos da equipa principal, no Seixal. Esta renovação assume o próprio jogador, significa muito para ele, mostra-se muito feliz por renovar o contrato com a equipa do Sport Lisboa e Benfica e considera que o Benfica é um dos melhores clubes do mundo, por isso está muito feliz por merecer novamente a confiança da formação das Águias, no jovem dos encarnados. Na época passada, fez 6 golos nos 35 jogos que realizou pelo Benfica. Na segunda liga, tem um registro de 19 jogos e 3 golos marcados. Na Liga Revelação, 12 jogos e 2 golos. Na Taça Revelação, 1 jogo realizado e na Premier League International Cup, 3 jogos e 1 golo apontado. O Futebol Clube do Porto manifestou-se solidário e, acima de tudo, preocupado com os violentos sismos que abalaram a Venezuela durante esta quarta-feira. O Futebol Clube do Porto mostra-se solidário com as vítimas do sismo na Venezuela. O clube acompanha nas notícias com profunda preocupação e lamenta a situação vivida pelo país. Destaca no clube numa publicação nas redes sociais. Para já, estão confirmados cerca de 40 mortos e mais de 700 feridos provocados por 2 fortes sismos de 7,2 e 7,5 na escala de Richter. Richter, mas estes números irão aumentar certamente nas próximas horas face ao nível da destruição e aos muitos desaparecidos que nesta altura vão constando nessa lista das autoridades. O Moreirense Futebol Clube deu a conhecer o seu calendário de pré-temporada 2026-2027 na oficina de Moreira de Cónegos, no dia 2 de julho, com os dois primeiros dias ficarem reservados para os habituais exames médicos e testes físicos. A equipa minhota inicia no estágio de 20 a 25 de julho, em Ofir, na formação de Vasco Botelho da Costa. Tem o primeiro teste diante da equipa de Sub-23, marcado para no dia 11 de julho. Depois disso, tem três embates marcados diante da formação do Aves Futebol de Sado, no dia 18 de julho, Santa Clara no dia 22 de julho, Gil Vicente no dia 25 de julho, Amarante e Felgueiras, ambos no dia 1 de agosto. No Moreirense fechou a Primeira Liga 2025-2026 na sétima posição com 43 pontos consumados. Paulinho Boia despediu-se do Nacional da Madeira, colocando assim um ponto final numa ligação de época e meia ao clube madeirense. Em final de contrato, no extremo brasileiro, recorreu às redes sociais para agradecer a passagem pelo emblema da Primeira Liga, sem revelar qual será no próximo passo na sua carreira. Despede-se de um clube que o marcou muito e que o fez evoluir enquanto jogador. Foram duas temporadas defendendo as cotas do Nacional, 48 jogos, 5 golos, 3 assistências e muitos momentos que vão ficar certamente gravados na sua memória, escreveu o jogador de 27 anos. Contratado em janeiro de 2025, Paulinho Boia assumiu um papel importante na equipa alvinegra, contribuindo para nas campanhas que garantiram a permanência do Nacional no principal escalão do futebol português. Na mensagem de despedida no brasileiro destacou ainda na evolução pessoal e profissional que viveu na Madeira e assume que sai muito mais forte, muito mais maduro enquanto jogador, enquanto pessoa. Ao serviço do Nacional da Madeira, Paulinho Boia assumiu 49 partidas oficiais, apontou 5 golos e assinou 3 assistências. O futuro do extremo permanece para já em aberto. Diogo Sousa muda-se do Vitória Sport Clube para a formação francesa do Estrasburgo, no médio, na Sinebna, até 2031, sendo que o acordo contempla o pagamento de 11 milhões de euros fixos, nos quais cresce o montante em função do cumprimento de objetivos determinados. O jogador português estreou-se na temporada passada pela equipa principal da formação minhota, na qual apontou um golo e uma assistência, isto em 28 jogos. Em comunicado, o clube agradece ao Internacional Sub-21 pela dedicação, entrega e o compromisso que demonstrou ao longo de todos estes anos ao serviço da equipa. Espera, sobretudo, que possa ser feliz na sua nova aventura e destaca que Diogo Sousa será sempre um atleta lembrado pelo Vitória Sport Clube. Alejandro Grimaldo confirmou que existem negociações para regressar ao futebol espanhol, desta vez para vestir a camisola do Atlético de Madrid. Irão perceber aquilo que vai acontecer nos próximos dias, mas está claro que existem conversas. Falou com os dirigentes do Atlético de Madrid e nada está colocado de parte, disse o lateral esquerdo de 30 anos, em conversa com o streamer Ibai Llanos. Gosta muito do Atlético de Madrid e destaca sobretudo o futebol apresentado por esta mesma equipa liderada por Diego Simeone. Na segunda imprensa espanhola, os colchoneros irão pagar pouco mais de 20 milhões de euros para recrutar o ex-Benfica ao Bayer Leverkusen. Este tipo de coisas deve ser mantido em segredo, mas para já fica claro para todos que existem conversas já com o Atlético de Madrid, afirmou Grimaldo ao comentar a transferência de Marco Cucurella para o Real Madrid, que apanhou todos de surpresa na seleção espanhola. À semelhança do que acontece com este negócio, um dos jogadores pode ingressar então na formação colchonera. Formado no Valência e no Futebol Clube Barcelona, Grimaldo saiu da Catalunha sem nunca se ter estreado pela equipa principal dos Blaugrana e chegou em 2015-2016 ao Sporting Lisboa e Benfica. Na última temporada, na terceira na Alemanha, o lateral marcou 14 golos e deu 12 assistências em 46 jogos, um registro que o próprio jogador faz questão de assinalar.
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12: Atenção agora ao Anderson Galega a meter. A Ivan Rama já acordou para o meio, deixa para Nicolau Mesa.

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3: Equipas que renasceram das cinzas para conquistar ligas, competições europeias, reacendendo a paixão dos seus adeptos. Está na altura de mais um grande feito histórico aqui na Gol FM.
4: A equipa do Torino dos anos 40, imortalizada como Il Grande Torino, permanece até hoje como uma das maiores lendas do futebol italiano e mundial. Dominadora, praticamente invencível e formada por jogadores de uma qualidade técnica e tática ímpar, esta equipa transformou o Torino num verdadeiro colosso do futebol, conquistando 5 títulos consecutivos da Série A entre 1942 e 1949. Contudo, a sua história não é apenas de glória dentro das quatro linhas, mas também de uma tragédia imensa que chocou o mundo desportivo e deixou uma marca eterna no futebol. O desfecho trágico da equipa no desastre aéreo de Superga em 1949 selou o fim de uma era brilhante de forma abrupta e dolorosa. A equipa começou a tomar forma durante os primeiros anos da década de 1940 sob a presidência de Ferruccio Novo. Novo, um visionário que ambicionava transformar o Torino num clube de topo, investiu pesadamente em jogadores talentosos e trouxe métodos modernos de treino que eram inovadores para a época. O resultado foi uma equipa de futebol que não só jogava um futebol técnico e de ataque, mas também se destacava pela disciplina tática e pelo trabalho coletivo. Entre as estrelas que faziam parte deste esquadrão lendário estavam Valentino Mazzola, capitão e líder incontestável, e jogadores como Ezio Loic, Franco Ossola e Virgilio Maroso. Mazzola, em particular, era visto como o coração e a alma da formação, um médio ofensivo que combinava habilidade técnica com uma capacidade de liderança inspiradora. O Torino começou a dominar o futebol italiano em 1942, ao conquistar o primeiro de 5 scudetti consecutivos. Naquela época, a Série A estava repleta de equipas fortes, mas nenhuma conseguia rivalizar com o grande Torino. A equipa jogava com uma intensidade e fluidez que poucos adversários conseguiam igualar e nos jogos em casa, no Estádio Filadélfia, o Torino era praticamente imbatível. A sua técnica ofensiva, onde a equipa atacava constantemente com todos os seus jogadores, era revolucionária para a época e esta abordagem garantiu-lhes vitórias avassaladoras e espetáculos inesquecíveis. Na temporada de 1947-48, por exemplo, o Torino marcou 125 golos em 40 jogos, algo absolutamente notável e que demonstrou o poder ofensivo desta formação. Um dos segredos do sucesso do grande Torino residia no entrosamento entre os seus jogadores, muitos dos quais que representavam também a seleção nacional italiana. Em determinado momento, a equipa titular da Itália era composta por 9 jogadores do Torino, um feito que nunca mais foi igualado na história do futebol mundial. A influência do grande Torino na seleção foi tal que na década de 40, a equipa nacional italiana dependia quase exclusivamente da qualidade e da organização desta geração dourada de jogadores. Sob a liderança de Mazzola, o Torino combinava uma defesa sólida com um ataque brilhante e incansável. A versatilidade tática da equipa e a sua capacidade de alternar entre diferentes estilos de jogo tornaram-na uma máquina de vitórias. No entanto, a história gloriosa do grande Torino seria interrompida tragicamente a 4 de maio de 1949. Naquele dia fatídico, o avião que transportava a equipa de regresso a Turim, após um jogo amigável contra o Benfica, despenhou-se na colina de Superga, perto da cidade. O desastre matou todos os 31 ocupantes a bordo, incluindo os 18 jogadores da equipa. A tragédia abalou profundamente o mundo do futebol e a Itália entrou num estado de luto nacional. O desastre da Superga não foi apenas uma perda para o Torino, mas para todo o futebol italiano, que viu desaparecer uma geração inteira de jogadores talentosos e promissores num único e devastador momento. A perda do grande Torino foi um golpe para o qual o clube demoraria décadas a recuperar. Mesmo após o desastre, o Torino foi declarado campeão da Série A de 1948-49, em sinal de respeito pela sua supremacia durante toda a temporada. As equipas adversárias jogaram os últimos jogos da época com as equipas de júniores, em homenagem aos falecidos jogadores. No entanto, o vazio deixado por este acidente foi incomensurável, tanto para os adeptos do Torino como para o futebol em geral. O legado desta equipa, no entanto, nunca foi esquecido e a formação é recordada anualmente com milhares de adeptos a subirem até à Basílica de Superga para prestar homenagem àqueles que perderam a vida. O impacto desta tragédia perdura até hoje, não apenas na memória coletiva do clube, mas também na história do futebol. O Grande Torino foi mais do que uma equipa vencedora. Representava a esperança e a alegria de um país que ainda estava a recuperar das feridas da Segunda Guerra Mundial. No campo, era uma equipa que jogava com elegância e uma sede insaciável de vitória. Fora dele, era símbolo de união e trabalho em equipa. A sua trágica morte imortalizou-os como lendas e a sua história continua a inspirar gerações de adeptos e jogadores, sendo contada com um misto de admiração e tristeza. A memória do Grande Torino é um lembrete poderoso de como o futebol pode ser, ao mesmo tempo, uma fonte de alegria e uma arena de tragédia, onde os sonhos podem ser destruídos num instante. Mesmo passados mais de 70 anos, a figura do Grande Torino permanece inalterada. Para muitos, aquela equipa foi a melhor de sempre em Itália, uma equipa que poderia ter alcançado ainda mais feitos se não tivesse sido tragicamente interrompida. Até hoje, o clube e os seus adeptos celebram a herança deixada por essa geração e a grandeza do Torino, tal como o nome indica, continuará a ecoar na história do futebol para sempre.
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3: E agora seguimos com o perfil do jogador neste produto 100% palavra.
4: Perfil do jogador. Benjamin Šeško, nascido a 31 de maio de 2013 em Rogoza, Eslovénia, é um avançado de destaque conhecido pela sua imponência física, velocidade e capacidade de finalização. Iniciou a sua carreira profissional no Red Bull Salzburg, na Áustria, onde rapidamente se destacou como um dos jovens mais promissores do futebol europeu. Šeško fez a sua estreia no Salzburg em 2019 e ao longo das temporadas seguintes demonstrou um crescimento significativo. A sua habilidade para marcar golos e a sua presença física no ataque tornaram-no uma peça fundamental para a equipa austríaca. A sua performance na Bundesliga e nas competições europeias chamou a atenção de clubes maiores e em 2022 Benjamin Šeško transferiu-se para o Leipzig, um dos clubes do campeonato alemão, onde continuou a desenvolver o seu potencial. No Leipzig manteve-se uma figura importante no ataque, contribuindo com golos e assistências e mostrando a sua capacidade de se adaptar a um nível competitivo mais alto. Além do sucesso a nível de clubes, Šeško é também um membro regular da seleção eslovena. Fez a sua estreia internacional em 2021 e tem sido uma adição valiosa ao ataque da seleção, trazendo a sua habilidade e presença para as competições internacionais. Mais recentemente, Šeško continuou a destacar-se pelo Leipzig, mostrando uma combinação de habilidade técnica e potência física que o tornam um avançado promissor e uma figura emergente no futebol europeu. A sua evolução contínua e o impacto em campo reforçam a sua reputação como um dos talentos mais excitantes da sua geração.
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3: E seguimos agora nesta emissão com mais um craque da Liga Portuguesa.
4: Anderson Luiz de Sousa, mais conhecido como Deco, é um nome indelével na história do futebol, especialmente na Liga Portuguesa. Nascido no Brasil a 27 de agosto de 1977, Deco começou a sua trajetória no futebol brasileiro antes de destacar na Europa. Embora tenha começado a sua carreira profissional no Benfica, foi no Futebol Clube do Porto que realmente emergiu como um dos melhores médios da sua geração. Deco chegou ao Benfica em 1997, mas foi emprestado ao Alverca e aos Salgueiros, onde mostrou o seu talento. Em 1999, a sua transferência para o Futebol Clube do Porto marcou o início de uma era dourada. Sob a liderança de Fernando Santos e posteriormente a José Mourinho, Deco tornou-se o cérebro do meio-campo portista. A sua visão de jogo e capacidade de criar oportunidades fizeram dele uma peça-chave na equipa. Durante a sua estadia no Dragão, Deco ajudou o clube a conquistar 3 títulos da Liga Portuguesa, em 2001, 2002 e 2003, e ainda a Taça de Portugal. O auge da sua passagem pelos Dragões foi a conquista da Liga dos Campeões em 2004. Na final contra o AS Mónaco, Deco foi eleito o melhor jogador em campo, destacando-se com uma exibição magistral. Esse desempenho catapultou-o para o reconhecimento internacional e solidificou a sua reputação como um dos melhores médios do mundo. Em 2002, obteve a nacionalidade portuguesa, permitindo-lhe representar a seleção nacional. O seu impacto foi imediato, contribuindo para uma geração doravante de grandes talentos no futebol português. Participou em 2 grandes competições, o Euro 2004, onde Portugal chegou à final, e o Mundial de 2006, onde a seleção nacional chegou às meias-finais. A sua habilidade em controlar o jogo e fornecer passos decisivos foi crucial para o sucesso da equipa. Depois desse mesmo sucesso no Futebol Clube do Porto, Deco transferiu-se para o Barcelona em 2004, onde continuou a brilhar. No Camp Nou, foi parte integrante de uma equipa que conquistou a Liga dos Campeões em 2006, além de vários títulos da Liga Espanhola. Com jogadores como Ronaldinho, no Samuel Eto'o e um jovem Lionel Messi, o Barça alcançou novas alturas e Deco foi fundamental para o sucesso da equipa. Após a sua passagem pela Catalunha, Deco mudou-se para o Chelsea em 2008. No clube inglês conquistou a Premier League e a Taça da Inglaterra, apesar de estar numa fase mais descendente da sua carreira. Em 2010, regressou ao Brasil para jogar pelo Fluminense, onde terminou a sua passagem pelo futebol em 2013, ainda mostrando a sua qualidade e visão em campo. Deco deixou um legado duradouro no futebol europeu e português. A sua passagem pela Liga Portuguesa, especialmente no Futebol Clube do Porto, foi marcada por conquistas significativas e exibições memoráveis que elevaram a sua reputação a nível global. Não apenas brilhou nos clubes que representou, mas também desempenhou um papel vital na seleção portuguesa, sendo lembrado como um dos grandes mágicos do futebol. Depois de terminar a carreira como jogador, continuou ligado ao futebol como treinador e em várias funções administrativas. Em 2014, assumiu o cargo de diretor desportivo no Fluminense, o seu último clube enquanto jogador, e com sua vasta experiência e conhecimento do jogo, tem contribuído para o desenvolvimento de jovens talentos e para a gestão desportiva, mantendo-se uma figura influente.

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3: Vai ser um desafio, devido ao calor e tal, como disse, devido à atmosfera de haver muitos colombianos lá. Mas acho que acima de tudo nós o que temos feito é estar focados no nosso trabalho, estar focados na nossa maneira de jogar. E é isso que nós vamos fazer no próximo jogo, é estar focados na nossa essência, na nossa identidade e tentar passar o grupo em primeiro lugar. Eu acho que foi mais o facto de querermos, como é que eu ia dizer, de querermos fazer um jogo ainda melhor. Já no primeiro jogo eu tenho a opinião que entramos bem, depois deixámos cair um bocado a nossa intensidade. Também por ter sido o primeiro jogo. No segundo jogo eu acho que foi claro a maneira como nós entramos no jogo e conseguimos manter esse ritmo. E quanto a Portugal ser candidato, eu acho que todas as equipas sabem a qualidade dos jogadores que nós temos, a união que nós temos, até pelo facto de termos ganho a Liga das Nações.
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4: Vamos lá olhar agora para mais um craque mundial, aqui na primeira Rádio Desporto.
5: Kaká, nome pelo qual ficou mundialmente conhecido, Ricardo Isaacson dos Santos Leite, nasceu a 22 de abril de 1982 em Brasília e rapidamente se destacou como uma das maiores promessas do futebol brasileiro. Desde jovem, Kaká mostrou uma técnica refinada e uma inteligência tática que o diferenciava dos demais. A sua carreira começou no São Paulo, onde ingressou nas camadas jovens e se destacou pela sua habilidade com bola nos pés e a visão de jogo que deslumbrava os adeptos. Foi ainda no clube paulista que começou a atrair a atenção de clubes europeus, especialmente após a conquista do torneio Rio-São Paulo em 2001, onde teve uma atuação de destaque. O ano de 2003 marcou a viragem na carreira de Kaká, quando foi contratado pelo AC Milan, um dos clubes mais prestigiados da Europa, por cerca de 8,5 milhões de euros, uma pechincha face ao talento que demonstraria nos anos seguintes. A sua adaptação ao futebol europeu foi imediata. Logo na sua primeira temporada, Kaká ajudou o Milan a conquistar a Série A e rapidamente se tornou uma das principais estrelas da equipa, brilhando ao lado de lendas como Paolo Maldini, Andrea Pirlo e Andriy Shevchenko. O brasileiro desempenhava um papel de maestro no meio-campo, atuando como treco-artista, posicionando-se entre os médios e os avançados, criando inúmeras oportunidades de golo com os seus passos precisos e corridas verticais pelo campo. A sua ascensão ao topo do futebol mundial culminou em 2007, quando viveu o ponto alto da sua carreira. Nesse ano, Kaká liderou o Milan à conquista da Liga dos Campeões da UEFA, com exibições extraordinárias, especialmente nas meias-finais contra o Manchester United, onde marcou 2 golos no jogo de ida. Na final contra o Liverpool, Kaká foi crucial na vitória por 2-1, assistindo o segundo golo marcado por Inzaghi. As suas exibições nessa temporada valeram-lhe a Bola de Ouro e o título de melhor jogador do mundo da FIFA, coroando-o como o melhor jogador da sua geração. Além da Liga dos Campeões, Kaká conquistou outros troféus importantes ao serviço do Milan, como a Supertaça Europeia e o Mundial de Clubes da FIFA. Durante os seus anos em Milão, o brasileiro consolidou-se como um dos maiores jogadores do mundo, com o seu estilo elegante e dinâmico que misturava técnica, velocidade e finalização. A sua capacidade de driblar em alta velocidade e a precisão dos seus passos tornavam-no uma ameaça constante para as defesas adversárias. Em 2009, o Real Madrid, na sua busca por construir uma nova geração de galácticos, não hesitou em pagar 67 milhões de euros pelo seu passe, tornando Kaká o jogador mais caro da época. No entanto, a sua passagem pelos merengues não foi tão brilhante quanto se esperava, em grande parte devido às várias lesões que o impediram de manter a regularidade exibida no Milan. Embora tenha tido momentos de grande qualidade, como as exibições na Liga dos Campeões e algumas atuações decisivas na La Liga, Kaká nunca conseguiu assumir o protagonismo absoluto numa equipa onde também estavam estrelas como Cristiano Ronaldo e Karim Benzema. Ainda assim, ao longo das 4 temporadas no Real Madrid, conquistou um título de La Liga, uma Taça do Rei e uma Supertaça de Espanha, deixando a sua marca na história do clube. Em 2013, Kaká fez o seu regresso ao AC Milan, onde foi recebido com grande entusiasmo pelos adeptos. No entanto, já não era o jogador que encantara o mundo nos anos anteriores. Apesar disso, ainda foi capaz de contribuir para o clube com alguns momentos de brilho, mas a sua segunda passagem por Milão não duraria muito. Em 2014, Kaká tomou a decisão de rumar à Major League Soccer, a MLS, assinando com o Orlando City, onde se tornou a estrela principal do novo projeto do clube americano. Na MLS, Kaká trouxe o seu prestígio e talento para um campeonato em crescimento, ajudando a elevar o nível da competição e tornando-se um dos jogadores mais influentes do campeonato. Mesmo numa fase mais avançada da carreira, o brasileiro continuava a demonstrar a sua classe e a marcar golos decisivos. A sua presença em campo atraía multidões e Kaká era admirado não só pelo seu talento, mas também pelo seu caráter e profissionalismo. Ao longo da sua carreira internacional, Kaká também foi uma peça importante para a seleção brasileira, tendo participado em 3 edições do Campeonato do Mundo da FIFA em 2002,

conquistados entre clubes e seleção, incluindo a glória na Liga dos Campeões e o reconhecimento como o melhor jogador do mundo, Kaká será sempre lembrado como um dos grandes nomes do futebol mundial, tendo em conta que o seu legado vai muito além dos números.

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1: Seguimos agora nesta emissão com os Gigantes Adormecidos.
2: O Leeds United, fundado em 1919, é um dos clubes mais importantes do futebol inglês, com uma história de grandes conquistas e quedas dramáticas. O seu período áureo começou nos anos 1960 e 70, sob a liderança do treinador Don Revie, que transformou o Leeds numa das equipas mais fortes do país. Foi nessa época que o clube alcançou alguns dos seus feitos mais memoráveis. Dois títulos da primeira divisão inglesa em 68-69 e 73-74, uma FA Cup em 1972 e duas Taças das Cidades com Feiras, uma competição precursora da atual Liga Europa, em 1968 e 1971. Conhecido pelo estilo combativo e altamente disciplinado, o Leeds de Revie tornou-se uma referência de resiliência e combatividade, marcando a história do clube e do futebol britânico. Esta era dourada foi protagonizada por jogadores emblemáticos como Billy Bremner, Norman Hunter e Jack Charlton, que não só contribuíram para os sucessos dentro de campo, mas também personificaram o espírito destemido do clube. A saída de Revie, contudo, trouxe uma fase de instabilidade e o Leeds entrou em declínio, culminando na sua despromoção para a 2ª Divisão em 1982. O clube lutou anos para se reerguer, mas só na década de 1990 voltou a emergir no topo do futebol inglês. O renascimento do Leeds veio com o treinador Howard Wilkinson, que liderou o clube ao título da 2ª Divisão em 1990, garantindo a subida à primeira. Apenas duas épocas depois, em 1991-92, o Leeds surpreendeu ao vencer a última edição da 1ª Divisão antes da criação da Premier League. Com jogadores como Eric Cantona, Gary Speed e Gordon Strachan, o Leeds dominou a liga e conquistou o seu terceiro título de inglês, trazendo nova glória aos adeptos e reforçando a imagem de uma equipa resiliente e vencedora. A mudança de milénio trouxe ao clube ambições renovadas, com investimentos em grandes nomes como Rio Ferdinand e Robbie Keane, e em 2001 o clube protagonizou uma campanha europeia inesquecível, alcançando as meias finais da Liga dos Campeões. No entanto, os gastos elevados e a gestão financeira arriscada levaram o clube a uma crise profunda. Em 2004, o Leeds acabou despromovido para o Championship, a 2ª Divisão, e em 2007 caiu ainda para a League One, a 3ª, marcando um período de sofrimento e dificuldades para os seus adeptos. Nos anos recentes, o Leeds United reencontrou o caminho de volta à elite, conseguindo finalmente a promoção à Premier League em 2020, sob o comando do carismático treinador Marcelo Bielsa. Esta recuperação fez renascer a esperança entre os seus adeptos, apesar de uma nova despromoção ao Championship, que ainda hoje carregam com orgulho a história do clube, sonhando em reviver os tempos de glória que marcaram o Leeds United como uma força do futebol inglês.
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3: São 6 da manhã.
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7: A seleção nacional realizou o 2º treino em Palm Beach Gardens, na preparação do encontro na frente à Colômbia, marcado para neste domingo, dia 28 de junho, pela meia-noite e meia, no Hard Rock Stadium, em Miami. Roberto Martínez trabalhou no campo com todos os

0: trabalhadores, sendo que Tomás Araújo está reintegrado a 100% depois de fazer vários dias de trabalho específico. O porta-voz do grupo de trabalho durante neste último treino da seleção portuguesa foi mesmo o internacional português Pedro Neto, ele que destacou uma Colômbia difícil para nessa terceira e última jornada da fase de grupos, mas garante também que a seleção sabe aquilo que tem que fazer dentro de campo.
1: Sabemos que vamos defrontar um adversário que ficou fora do Qatar, um adversário que está bem, um adversário que tem uma boa equipa, foi finalista na Copa América. E a palavra-chave acho que é resiliência e também acrescentava o trabalho. É isso que nós temos feito, temos sido resilientes, temos trabalhado muito e acho que para o jogo com a Colômbia essa também é a chave, sabendo que também é uma equipa muito batalhadora, uma equipa sul-americana que é muito forte também nesse aspecto e nós temos que igualar ou superar esses aspectos também. Nós olhamos quais são as situações que podem acontecer, estaria a mentir se não olhássemos o que é que poderia acontecer caso ficássemos em segundo ou em terceiro. Mas tal como tu disseste, acho que o mais importante, e sendo português, e a mentalidade que nós temos é sempre ser os melhores. E como é óbvio, vamos encarar a Colômbia para ficar em primeiro, não sabendo o que é que poderá acontecer, até nos outros grupos, mas a nossa mentalidade é acabar em primeiro e é isso que vamos para o jogo fazer, é fazer um grande jogo e acabar em primeiro lugar.
0: Pedro Neto mostra-se consciente da dificuldade que Portugal terá pela frente diante da seleção colombiana e falou também sobre a goleada no último encontro diante do Uzbequistão, assumindo que isso foi o resultado de muita qualidade e de muito trabalho e não apenas de raiva, por aquilo que foi o primeiro resultado deste Mundial.
1: Sem dúvida que vai ser um desafio, devido ao calor e tal como disse, devido à atmosfera de haver muitos colombianos lá, mas acho que acima de tudo nós o que temos feito é estar focados no nosso trabalho, estar focados na nossa maneira de jogar e é isso que nós vamos fazer no próximo jogo, é estar focados na nossa essência, na nossa identidade e tentar passar o grupo em primeiro lugar. Eu acho que foi mais o facto de querermos, como é que eu ia dizer, de querermos fazer um jogo ainda melhor. Já no primeiro jogo eu tenho a opinião que entramos bem, depois deixámos cair um bocado a nossa intensidade. Também por ter sido o primeiro jogo. No segundo jogo eu acho que foi claro a maneira como nós entramos no jogo e conseguimos sempre manter esse ritmo. E quanto a Portugal ser candidato, eu acho que todas as equipas sabem a qualidade dos jogadores que nós temos, a união que nós temos, até pelo facto de termos ganho a Liga das Nações. Todas as equipas já olhavam para nós de uma maneira diferente depois dessa competição e acho que depois do segundo jogo as equipas continuam a olhar da mesma maneira, sabem que nós somos uma equipa forte, tanto como nós sabemos as equipas fortes cá neste campeonato do mundo e estamos só preocupados em fazer o nosso trabalho, seguir o nosso caminho e chegar o mais longe possível.
0: O internacional português Chabna garantiu ainda que quer colocar toda a sua qualidade dentro das quatro linhas para ajudar a seleção, nomeadamente no próximo duelo. E acaba também por admitir que este é um sonho de criança, aquele que está a viver nesta participação no Campeonato do Mundo.
1: De orgulho, sem dúvida um sonho de criança. Eu infelizmente falhei o Mundial 2022. Estou aqui com toda a energia e com todo o meu querer. E quero aproveitar este primeiro Mundial para fazer coisas bonitas e, acima de tudo, tentar levar a Taça para Portugal, que é o nosso objetivo. Já no clube tenho muito essa polivalência. Aqui na seleção o míster também me tem utilizado muitas vezes nas duas bandas. Não, sinceramente, sinto-me mais confortável à direita, mas acho que durante a minha carreira até joguei mais à esquerda. Mas em qualquer posição sinto-me confortável, quero ajudar a equipa, quero estar no meu melhor e acho que isso é o que eu me tento focar sempre.
0: Neto assumiu ainda que todos os jogadores contam para o selecionador nacional, Roberto Martinez, e falou também sobre a sua boa relação com Francisco Trincão.
1: Desde que o míster está aqui, é claro que qualquer jogador pode jogar a titular, o míster tem mostrado que faz alta rotatividade na equipa e todos os jogadores estão prontos para jogar. Acho que é isso que todos os jogadores têm em mente, que ninguém tem um papel titular na equipa, mas sim todos têm um papel importante e acho que é uma forte característica deste grupo em que todos os jogadores sabem que podem jogar, todos os jogadores sabem que podem ajudar e é com essa mentalidade que temos que seguir no torneio. Já no Braga nos dávamos muito bem, partilhávamos a mesma carrinha, partilhávamos boas histórias. Sempre que estou com ele sei que é para rir, ele está sempre para rir, até porque não consigo estar à beira dele sem tentar fazer as neiras. E é essa competição saudável também que temos aqui na seleção. Eu e ele sabemos que queremos os dois jogar, trabalhamos os dois para jogar, mas acima de tudo estamos os dois aqui para ajudar a seleção e isso é o mais importante.
0: O embate entre a Colômbia e a Portugal joga-se este domingo pela meia-noite e meia no Hard Rock Stadium em Miami. As duas seleções têm assegurada a passagem à próxima fase da competição. Alired Zabna Fagani é o árbitro escolhido pela FIFA para apitar o jogo entre Portugal e Colômbia da terceira e última jornada do Grupo K do Mundial 2026. Anunciou a FIFA, no australiano de 48 anos, terá como auxiliares os compatriotas George e Andreu. O quarto árbitro é o hondurenho Said Martinez. O árbitro internacional desde 2008 dirige no seu segundo jogo no Mundial 2026, depois de ter apitado o duelo entre a França e Senegal, que terminou com vitória da seleção francesa. francesa por 3-1 na primeira jornada do Grupo I. Esta será na terceira vez que o juiz apita num jogo de Portugal, depois de empates em golos com o Chile nas meias finais da Taça das Confederações, derrota por 3-0 no desempate por grandes penalidades em 2017 e do triunfo por 2-0 sobre o Uruguai na fase de grupos do Mundial 2022. As árbitras Catarina Campos e Andréa Sousa têm um bilhete para o Mundial de Sub-20 Feminino. Na Federação Portuguesa de Futebol deu conta destas duas nomeações, sendo que Catarina Campos vai desempenhar as funções de vídeo-árbitra e Andréa Sousa integra na equipa de arbitragem liderada pela espanhola Marta Huerta. A nomeação por parte da UEFA de Catarina Campos e de Andréa Sousa no primeiro Campeonato do Mundo Feminino de Sub-20 representa mais um passo no crescimento da arbitragem portuguesa, com Portugal a cimentar o seu lugar na elite da arbitragem europeia. Referiu Pedro Proença, presidente da Federação Portuguesa de Futebol. A Seleção Nacional Feminina de Sub-20 vai participar pela primeira vez na fase final do Mundial Feminino de Futebol. Integra no Grupo E, juntamente com as seleções da Coreia do Norte, na Colômbia e Costa Rica. Já foi dado o pontapé de saída na pré-temporada do Sporting Lisboa e Benfica. Marco Silva e a equipa técnica foram os primeiros a chegar ao Seixal. O técnico de 48 anos, que sucedeu a José Mourinho, teve o primeiro contacto com o plantel, que ainda não conta com reforços e tem algumas incógnitas, como por exemplo André Gomes, Rafael Luís e Tiago Gouveia, que regressaram de empréstimos. No arranque dos trabalhos, contou no total com 30 jogadores. Marco Silva, são vários os nomes da formação das Águias, que estão sob o olhar atento do novo técnico, como nas Fonseca, na Banjaki, na José Neto, Josué Winders, na Rui Silva, na Miguel Figueiredo, Gonçalo de Moreira, na Jadan, na Anísio Cabral, na Ibna Aduque Pulouros. Nota ainda para a presença do defesa central brasileiro, na Gabriel Índio, na ex-Sabna Atlético, cuja na contratação ainda não foi oficializada pelo Clube da Luz, na Tomás Araújo, na por Portugal, na Dedito, na pela Bósnia, na Richard Rios, pela Colômbia. Aursnes Sabni Sheldrup pela Noruega, assim como Luke Bakio pela Bélgica, estiveram ausentes por estarem ao serviço das respectivas seleções no Mundial 2026. Também Henrique Araújo, Diogo Priosta, João Veloso, Nuno Félix, Gustavo Varela e Rafael Obrador não marcaram presença no Seixal, pelo que é expectável que pelo menos alguns destes nomes estejam na porta de saída da formação encarnada. Face ao plantel da época passada, Nicolás Otamendi, que assinou pelo River Plate, Sidney Lopes Cabral, já comprometido com o Transpon Sports e Gonçalo Oliveira, anunciado no Rennes, são três saídas oficializadas. O arranque dos trabalhos do Benfica foi dedicado, sobretudo, aos habituais exames médicos e testes físicos no arranque da pré-temporada. Os encarnados começam assim a pré-época. Mais cedo, na fase, nasce na três eliminatórias que terão de discutir para entrar na fase de Liga da Liga na Europa. O Benfica tem agendado dois jogos particulares, na 11 e 17 de julho, com Flamengo e Villarreal, ambos no estádio do Algarve. No arranque oficial da temporada, está marcado para no dia 23 de julho. Diante dos suíços da formação do St. Gallen, na primeira mão da na segunda pré-eliminatória da Liga na Europa. De resto, os 30 jogadores presentes neste ranking de pré-temporada do Sporting Lisboa e Benfica foram os seguintes: como guardiões estiveram com Trubin, Samuel Soares, Diogo Ferreira e André Gomes. Como defesas, estiveram também presentes António Silva, Alexander Bá, Samuel Dal, João Fonseca, Banjaki, José Neto, Josué Winder, Rui Silva e Gabriel Índio. Já no que diz respeito aos médios, marcaram presença Barrené Cheia, Sudakov, Manu, Barreiro, Miguel Figueiredo, Gonçalo Moreira, Rafael Luís, João Rico, Benito, como avançados. Estiveram também presentes neste primeiro dia, Bruma, Ivanovitch, Pavlidis, Prestiani, Rafa, Tiago Gouveia, Jadan, Anísio Cabral e Edu Pelouros. Rui Costa recorreu para no Tribunal Arbitral do Desporto da suspensão de 45 dias e uma multa de 7.650 euros aplicada pelo Conselho de Disciplina da Federação Portuguesa de Futebol na sequência de críticas ao árbitro do jogo com o Futebol Clube Famalicão a contar para na 32ª jornada da Primeira Liga. No recurso, acompanhado por uma providência cautelar para tentar que o castigo seja suspenso. Ninguém tem o direito de decidir no campeonato, sem ser os jogadores e os treinadores. Acabou por assumir na altura Rui Costa, muito mais longe, assumindo que o senhor Gustavo Correia, no árbitro desta partida, tentou decidir quem iria à Champions, tentou fazer o mesmo na primeira volta com o Benfica, que empatou a duas bolas diante do Casa Pia. Passaram-se 6 meses, nunca mais foi nomeado para jogos do Benfica, mas aparece na fase decisiva, disse também Rui Costa na altura, após um jogo que terminou com empate a 2 golos entre Famalicão e Sport Lisboa e Benfica. Declarações estas que acabaram por valer castigo imposto pelo Conselho de Disciplina. O jogador de Sabna, Sergi Altimira, assina pelo Sporting por uma verba fixa de 18 milhões de euros, mais 2 milhões em função de objetivos até 2031. O médio de 24 anos, de 1,90 m, ingressa nos Leoninos e deixa no Betis de Sevilha, onde alinhou nas últimas 3 temporadas e se afirmou, sobretudo nas últimas 2, como presença regular nas opções iniciais de Manuel Pellegrini. Com formação feita no Futebol Clube Barcelona, no médio defensivo, no quinto reforço, confirmado pelo Sporting para 2026-2027, após Rodrigo Salazar, Isa Dombia, Pedro Lima e Silas Anderson. Altimira coloca-se como provável substituto na posição 6 de Morten Hjulmand, que deverá colocar assim um ponto final de uma ligação de 3 temporadas ao emblema leonino. Altimira estava já há algum tempo na lista dos jogadores referenciados pelo Sporting. O atleta chegou a ser dado como praticamente certo nos alemães do Leipzig, mas o processo acabou por cair por terra. O Futebol Clube do Porto inicia na sua pré-temporada no dia 1 de julho e tem já definido o plano de preparação para a temporada 2026-2027, que inclui um estágio em Inglaterra entre os dias 13 e 18 de julho. Os azuis e brancos deram a conhecer que na equipa de Francisco Farioli vai trabalhar no St. George's Park, no centro de treinos da Federação Inglesa de Futebol, considerado um dos mais modernos complexos desportivos da Europa. O Sporting Clube de Braga também realiza neste local o estágio de pré-temporada. Nos minutos estarão instalados no St. George's Park até dia 10 de julho, deixando o complexo apenas 3 dias antes da chegada da comitiva portista. O Futebol Clube Porto arranca assim os trabalhos no Olival, onde um dos jogadores serão submetidos aos habituais exames médicos antes mesmo dessa viagem até Inglaterra. Ainda dentro do assunto azul e branco, o Tribunal Arbitral do Desporto TAD deu provimento parcial ao recurso apresentado pelo Futebol Clube do Porto e reduziu de 2 para 1 jogo a suspensão aplicada na William Gomes na sequência da expulsão de Quente do Casa Pia na 20ª jornada da última edição do Campeonato Nacional, com a pena reduzida e já cumprida na partida na seguinte, na frente, no Sporting, com o extremo brasileiro, fica disponível para discutir a supertaça Cândido de Oliveira de Quente do Torriense no arranque oficial da temporada 2026-2027. Além da redução da suspensão, William Gomes viu também a multa baixar de 918 euros para 510. Na fundamentação do acórdão, o TAD considerou que o lance não se enquadrava no artigo relativo à prática de jogo violento e outros comportamentos graves, acompanhando na argumentação apresentada pelos Dragões. No caso, nem apreço, figura-se como sendo suscetível de se enquadrar nesta descrição, uma vez que corresponde a uma falta grave, mas comum, vulgarmente denominada de pé em risco, pode ler-se na decisão. O Tribunal acrescenta ainda que na ação em jogo não reflete um ânimo doloso, sublinhando que caso existisse a intenção, estaria em causa uma situação de agressão e não de jogo violento. O TAD conclui que a conduta do jogador foi apenas negligente, destacando ainda na postura do brasileiro após o incidente. A conduta do demandante revelou ser um facto isolado e fortuito, refere o acórdão, que valoriza igualmente o facto de William Gomes se ter mostrado arrependido e desculpa numa atitude de fair play junto do jogador atingido, acrescenta-se no texto da decisão. Outro dos argumentos tidos em conta foi o registro disciplinar do atleta, que viu o primeiro cartão vermelho na carreira em competições nacionais ao fim de 31 jogos oficiais discutidos em 2 temporadas, com a decisão agora conhecida, Francesco Farioli poderá assim contar com William Gomes na luta pelo primeiro troféu da nova temporada. Gibril Sumaré, na médio defensivo que pertencia aos quadros do Sporting Clube de Braga, foi oficializado como reforço da formação do Stoke City. O jogador de 23 anos assinou um contrato de 3 temporadas com o 17º classificado da última edição do Championship. Segundo o Sporting Clube de Braga, no negócio ficou fechado em quase 4 milhões de euros, cerca de 3,9 milhões de euros, e o clube arsenalista mantém 20% de mais-valia sobre uma potencial futura transferência. O jovem senegalês esteve cedido pelos bracarenses ao Sheffield United na época passada, na qual somou uma assistência em 27 jogos. Sumaré chegou ao Sporting Clube de Braga em 2021 para ingressar nos Júniores dos Minhotos. Além de representar-se no Sub-23, na equipa B, também se chegou a estrear na equipa principal em 2024-2025, passou pelo Nacional da Madeira por empréstimo.
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1: E agora seguimos com os craques mundiais neste produto 100% palavra.
2: Javier Zanetti, conhecido como El Tractor, é uma das lendas imortais do futebol mundial, especialmente pela sua longa e brilhante carreira no Inter de Milão. Nascido em Buenos Aires, Argentina, a 10 de agosto de 1973, Zanetti começou a sua trajetória no futebol argentino, jogando pelo Talleres de Remédios da Escalada e mais tarde pelo Banfield, onde chamou a atenção pela sua capacidade física e técnica, jogando tanto como lateral direito como como médio defensivo. A grande virada na sua carreira ocorreu em 1995, quando o Inter de Milão decidiu contratá-lo. Seria o início de uma ligação de quase duas décadas entre Zanetti e o clube italiano, uma história marcada por lealdade, conquistas e uma liderança incontestável. Ao longo de 19 anos defendendo o Inter, o argentino tornou-se o jogador com mais partidas na história do clube, somando mais de 850 jogos. Um dos momentos mais marcantes da sua carreira foi a temporada de 2009-2010, em que o Inter, comandado por José Mourinho, conquistou a Liga dos Campeões pela primeira vez em 45 anos. Zanetti, capitão e líder inquestionável, foi fundamental na caminhada para a Tríplice Coroa, que incluiu também a Série A italiana e a Copa da Itália. A sua capacidade de jogar em várias posições e o seu profissionalismo fizeram dele um dos jogadores mais versáteis e respeitados do futebol mundial. Além dos títulos pelo Inter, Zanetti também teve uma carreira de sucesso pela seleção argentina, disputando mais de 140 jogos ao longo de 17 anos de serviço. Participou em várias edições do Campeonato do Mundo e da Copa América, embora nunca tenha conquistado um grande título internacional com a seleção. No entanto, a sua importância para o futebol argentino nunca foi questionada, sendo uma referência de longevidade e excelência. A carreira de Zanetti também foi marcada pela sua atitude fora de campo. Conhecido pela sua humildade e carisma, criou a Fundação Pupi, uma organização beneficente que ajuda crianças em situação de vulnerabilidade na Argentina. A sua dedicação a causas sociais reforçou a imagem de um jogador que, além de excelente atleta, sempre se preocupou com o bem-estar das comunidades. Quando se aposentou em 2014, aos 40 anos, Zanetti já era uma verdadeira lenda viva. O Inter de Milão decidiu retirar a camisola 4 em sua homenagem, um gesto raro no futebol que demonstra o impacto imenso que teve no clube. Após encerrar a carreira como jogador, continuou ligado ao Inter, assumindo funções diretivas na equipa. Atualmente é vice-presidente dos Nerazzurri, onde continua a contribuir para o desenvolvimento do clube. Em suma, Javier Zanetti é sinónimo de lealdade, liderança e classe, tanto dentro como fora de campo. A sua carreira é um exemplo de como o profissionalismo e a dedicação podem transformar um jogador numa lenda.
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2: O Futebol Clube des Girondins de Bordeaux, fundado em 1881, é um dos clubes mais tradicionais de França, com uma rica história que se estende por mais de um século. O Bordeaux, como é popularmente conhecido, tem uma trajetória marcada por sucessos a nível doméstico e por momentos de crise, sendo uma das equipas mais respeitadas e emblemáticas do futebol gaulês. Localizado na cidade de Bordeaux, no sudoeste de França, o clube teve a sua gênese numa sociedade desportiva que praticava diversas modalidades, mas só em 1936, o departamento de futebol foi criado oficialmente. Os primeiros anos do Bordeaux foram de construção de identidade e crescimento, mas foi após a Segunda Guerra Mundial que o clube começou a destacar-se no cenário nacional. O primeiro grande sucesso aconteceu em 1950, quando o Bordeaux conquistou o seu primeiro título da Ligue 1 sob o comando do técnico André Gérard, marcando o início da sua consolidação como uma força do futebol francês. No entanto, o clube passaria por algumas décadas de menor protagonismo até alcançar o auge entre as décadas de 1980 e 90. A era dourada do Bordeaux começou na década de 80 sob a presidência visionária de Claude B e com o treinador Aimé Jacquet no comando técnico. Durante este período, o clube formou uma das melhores equipas da sua história, com jogadores como Alain Giresse, Jean Tigana e Patrick Battiston, estrelas que marcaram o futebol francês. Entre 1984 e 1987, o Bordeaux venceu 3 títulos da Liga e consolidou-se como uma potência. A conquista da Taça de França em 1986 e 87 completou um ciclo de domínio no futebol doméstico. A nível europeu, a equipa também brilhou, atingindo as meias-finais da Taça dos Clubes Campeões Europeus em 1985. Outro momento marcante na história do Bordeaux foi a revelação de Zinedine Zidane, uma das maiores figuras do futebol mundial. Zidane começou a sua carreira no clube no início dos anos 90 e rapidamente se destacou pela sua classe e visão de jogo. Ao lado de outros talentos como o Big Sam, Vicente Lazarazu e Christophe Dugarry, Zidane ajudou o Bordeaux a chegar à final da Taça UEFA em 1986, onde, apesar de terem perdido para o Bayern de Munique, o clube consolidou a sua reputação internacional. Mais tarde, no início dos anos 2000, o Bordeaux voltou a conquistar troféus importantes. Em 2009, sob a liderança do treinador Laurent Blanc, o clube voltou ao topo ao vencer a Ligue 1 pela primeira vez em 10 anos, impulsionado pelo talento dos jogadores como Johan Gourcuff e Marouane Chamakh. Esse título foi seguido pela Taça da Liga Francesa e pela Supertaça de França, consolidando o Bordeaux como um dos principais clubes do país naquele momento. Apesar dos sucessos, o clube enfrentou crises financeiras significativas nas últimas décadas. Em 2021, o clube foi colocado em administração judicial devido a problemas financeiros graves, uma situação que culminou na sua despromoção para a 2ª Divisão Francesa em 2022. A queda foi um duro golpe para um clube com tanta história e tradição e o Bordeaux enfrentou uma luta pela sobrevivência, tanto desportivamente como financeiramente, mas tem trabalhado arduamente para reconstruir o seu prestígio e voltar à elite do futebol francês. Ao longo da sua trajetória, o Bordeaux venceu 6 títulos da Ligue 1, 4 taças de França, 3 taças da Liga Francesa e diversas supertaças do país, consolidando-se como um dos clubes mais laureados da França. Além disso, o clube tem um legado significativo na formação de talentos, tendo revelado jogadores que se tornaram referências globais, como Zidane e Lazarazu. A história do Bordeaux é marcada por altos e baixos, desde as glórias nacionais e internacionais até aos desafios financeiros e desportivos mais recentes. No entanto, a capacidade do clube de se reinventar e a paixão dos seus adeptos mantém viva a esperança de que os Girondins de Bordeaux voltarão a brilhar no topo do futebol francês.
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6: Sabemos que vamos defrontar um adversário que ficou fora do Qatar, um adversário que está bem, um adversário que tem uma boa equipa, foi finalista na Copa América. E a palavra-chave acho que é resiliência e também acrescentava o trabalho. É isso que nós temos feito, temos sido resilientes, temos trabalhado muito. E acho que para o jogo como essa também é a chave, sabendo que também é uma equipa muito batalhadora, uma equipa sul-americana que é muito forte também nesse aspecto, e nós temos que igualar ou superar esses aspectos também.
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7: Seleções, equipas mais pequenas que surpreenderam gigantes em grandes torneios, que provaram que no futebol nada é impossível e que a história se escreve muitas vezes com o coração. Está na altura de mais um grande feito histórico aqui na primeira rádio de esporte, 100% palavra.
2: A seleção da Hungria entre 1950 e 1954, conhecida como a Equipa de Ouro ou Magiares Mágicos, marcou uma era de glória no futebol mundial, sendo considerada uma das maiores seleções de todos os tempos. Liderada pelo técnico Gustav Sebes e capitaneada por Ferenc Puskás, a equipa destacou-se pela inovação tática com um estilo de jogo ofensivo e envolvente que deixou uma marca indelével no futebol. A fase de ouro começou com uma série de vitórias avassaladoras. Entre 1950 e 1954, a Hungria manteve uma sequência de 31 jogos invicta, sendo conhecida pelo seu sistema tático revolucionário, o 4-2-4, que incluía movimentações ofensivas rápidas e uma troca constante de posições entre os jogadores. Além de Puskas, a equipa contava com talentos como Sandor Coxis, Zoltan Sibor e Josef Pozsik, jogadores que formaram uma das linhas ofensivas mais temidas da época. O ponto alto da campanha húngara foi a conquista da medalha de ouro nos Jogos Olímpicos de 1952, em Helsínquia, onde a Hungria venceu a Jugoslávia por 2-0 na final, mostrando ao mundo o seu poderio. Além disso, a seleção também ficou célebre pela histórica goleada de 6-3 sobre a Inglaterra em 1953, no lendário estádio de Wembley, um feito inédito, já que os ingleses nunca haviam perdido em casa para uma equipa fora do Reino Unido. Este resultado consolidou a Hungria como favorita ao título mundial de 1954. Nesse mesmo campeonato do mundo, disputado na Suíça, a Hungria era amplamente favorita. Durante a competição, os húngaros aplicaram uma impressionante goleada de 8-3 sobre a Alemanha Ocidental na fase de grupos. No entanto, na final, enfrentando novamente os alemães, a Hungria sofreu uma inesperada derrota por 3-2 numa virada que ficou conhecida como o Milagre de Berna. Apesar de ter aberto 2-0 nos primeiros minutos, a equipa não conseguiu segurar a vantagem, perdendo a sua invencibilidade num dos momentos mais surpreendentes da história do futebol. Mesmo sem o título mundial, a Hungria de 1950 a 1954 é lembrada pelo seu legado tático e futebolístico, que influenciou profundamente gerações futuras de jogadores e treinadores. A combinação técnica, disciplina tática e criatividade ofensiva deixaram uma marca profunda no desporto, com Ferenc Puskas e seus companheiros eternizados como lendas do futebol mundial.
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10: São 6 da manhã e 30 minutos.
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15: O Sporting oficializou a contratação de Tiago Fernandes, que está de regresso aos Leões para orientar a equipa B e substituir assim João Gião, que rumou ao Nacional da Madeira. Tiago Fernandes, que trabalhou largos anos nos escalões de formação do Sporting, que chegou inclusive a comandar de forma interina a equipa principal no ano de 2018, regressa ao Clube Verde e Branco, 8 anos depois de ter saído na altura para no Grupo Desportivo de Chaves. É uma casa que sempre o recebeu bem e que bem conhece e espera que com o contributo de todos possa atingir os objetivos da equipa para nesta temporada. Está muito ansioso por começar a trabalhar com os novos jogadores e destaca também o papel importante da formação do Sporting, que acaba por revelar os seus talentos e nos jovens jogadores que podem fazer toda a diferença, nomeadamente em equipas secundárias, como a formação B, disse aos meios oficiais do Sporting. Na última época, no técnico de 44 anos, orientou o Portimonense, que salvou da despromoção à Liga 3 na última jornada. Tiago Fernandes assinou pelo Sporting um contrato válido até 2028. Dirk Kuyt é o novo treinador adjunto de Ismail Kartal, na Fenerbahçe, no adjunto de 45 anos, esteve no clube turco de 2012 a 2015, enquanto jogador, tendo conquistado uma liga, uma taça e uma supertaça da Turquia. O antigo internacional neerlandês começou a sua carreira de treinador em 2017-2018, no mesmo clube, nem que deixou de jogar no futebol profissional na formação do Kick Boys. Depois disso, passou pelo sub-19 do Feyenoord, passou ainda pela formação do Den Haag e pela equipa do Dretes. Dirk Kuyt vai agora integrar-se à equipa técnica do emblema de Istambul, no Fenerbahçe, procura sobretudo conquistar novamente a Liga Turca. Na última foi na época desportiva 2013-2014, numa altura em que a equipa contava com hegemonia do futebol turco. O Qatar Ibn Modibu, após a entrada que provocou uma lesão grave ao canadiano Ismael Koné, durante o encontro entre Canadá e Qatar da segunda jornada do Grupo B do Mundial 2026, recebeu um castigo pesado por parte da FIFA. No Comitê Disciplinar da FIFA aplicou uma suspensão de 5 jogos ao jogador. O incidente aconteceu aos 51 minutos, quando Modibu atingiu Koné numa discussão de bola. Inicialmente, o árbitro chileno, Cristian Garay, mostrou apenas cartão amarelo, mas acabou por alterar a decisão para a expulsão após rever a gravidade da jogada. O atleta Ibn Koné percebeu-se de imediato da lesão na perna, na esquerda, e abandonou o relevado de maca. O médio canadiano foi entretanto dado como baixa para o resto da competição, segundo a FIFA. O castigo entra em vigor de imediato, embora o jogador do Qatar ainda possa recorrer da decisão junto do Comitê de Apelo. Olhamos agora para um insólito e uma curiosidade no que diz respeito ao apoio das seleções. O restaurante Kebabos, em Stuttgart, está a oferecer um kebab por cada golo que Denis Undaf marcar ao serviço da Alemanha durante este Mundial 2026. O avançado que joga no clube da cidade alemã é cliente assíduo deste restaurante e normalmente leva os seus companheiros de equipa a este estabelecimento. Como tal, o gerente, na certa área, decidiu fazer esta oferta especial aos seus clientes. No restaurante tem colocado uma televisão gigante para que todos possam ver as várias partidas da Alemanha, e tendo em conta que este jogador é um cliente habitual, o restaurante decidiu fazer esta oferta por cada golo que o atleta internacional alemão marque pela sua seleção. De recordar que na seleção alemã já garantiu a passagem à próxima fase da competição e lidera no grupo E com 6 pontos após vitórias diante do Curaçao por 7-1 e Costa do Marfim por 2-1. O Benfica deu a conhecer a contratação de Joaquim Nazaré para a equipa de handball da formação encarnada. O handbolista esteve 6 anos na formação dos encarnados entre 2013 e 2019, tendo conquistado um campeonato regional de infantis e um campeonato nacional de juvenis da primeira divisão. Assume um jogador que tem uma sensação de sonho ao poder representar nesta formação do Sport Lisboa e Benfica na modalidade de handball, e espera sobretudo colocar em campo toda a sua qualidade para ajudar a equipa a atingir os seus objetivos delineados para a esta temporada. O lateral direito de 24 anos volta assim ao Clube da Luz após 6 anos no estrangeiro. O jogador durante este tempo passou por emblemas como na formação do Cidade Encantada na Espanha, na formação do Xerque da Dinamarca. Em Portugal, além do Clube da Luz, jogou pelo Vitória no Futebol Clube e pela formação do Boa Hora. O Benfica reforçou o Campeonato Nacional de Handball no terceiro lugar com 41 pontos na época passada. Ainda pela atualidade encarnada, o Sport Lisboa e Benfica deu a conhecer que Paulinho Roxo já não é no seu treinador de futsal feminino do clube. Os encarnados anunciaram em comunicado a saída do técnico e deixaram um agradecimento pelos serviços prestados pelo treinador e referem que o contrato termina a 30 de junho. Nesta época, Paulinho Roxo conquistou o Campeonato Nacional e a Taça de Portugal. Em comunicado, o Benfica dá as boas-vindas ao novo treinador, que já foi anunciado em detrimento desta saída de Paulinho Roxo, que decidiu envergar por outro destino. Então, pelas modalidades, o treinador Eugénio Rodrigues abandona na equipa feminina de basquetebol do Sport Lisboa e Benfica. No técnico de 56 anos, deixa neste cargo, fechando-se assim uma ligação de 6 temporadas com o clube. Rodrigues guiou a equipa na conquista de 5 campeonatos, 4 taças de Portugal, 2 supertaças, 3 taças da Federação e 3 taças Vítor Hugo. O Sport Lisboa e Benfica informa que o contrato do treinador da equipa feminina de basquetebol, Eugénio Rodrigues, acaba no dia 30 de junho, termina assim uma ligação de 6 épocas desportivas ao serviço do clube, no qual contribuiu para que o basquetebol feminino entrasse num caminho de sucesso. Lê-se neste mesmo comunicado. O abandono de Eugénio Rodrigues surge após o Benfica ter também confirmado que Norberto Alves, da equipa masculina de basquetebol, está também de saída por mútuo acordo. A fechar ainda dentro desta modalidade, o Imortal não vai participar na edição 2026-2027 da Liga de Basquetebol Masculina e Feminina, numa decisão avançada e confirmada pela Golo FM. Além das equipas séniores, no clube de Albufeira também não apresentará na candidatura para a formação sub-23 que competia na Pro Liga. Na segunda divisão, o prazo para a entrega das candidaturas junto da Federação Portuguesa de Basquetebol terminou já durante esta quarta-feira. Na origem da decisão está a redução significativa de apoio financeiro da Câmara Municipal de Albufeira, deixando os algarvios sem condições para manter os projetos nos principais escalões nacionais de basquetebol. A saída dos algarvios abre agora vagas na principal divisão de basquetebol português. De acordo com os regulamentos da recebe na Federação Portuguesa de Basquetebol qualquer clube, independentemente do escalão em que compete. Atualmente, não pode candidatar-se aos lugares deixados em aberto. O Imortal colocava equipas na elite de basquetebol nacional há várias temporadas. Na formação masculina, na competia, consecutivamente, na Liga, desde 2020, enquanto na equipa feminina integrava no escalão principal desde 2022, ano em que conquistou a subida após vencer a segunda Liga na Portuguesa de Basquetebol. Fundado a 24 de junho de 2011, o Imortal Basket completa precisamente 15 anos, numa altura em que enfrenta uma das maiores reestruturações da sua história enquanto clube.
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7: A versatilidade é uma marca dos melhores, que podem jogar em várias posições e adaptar-se a diferentes sistemas de jogo. É o perfil do jogador que destacamos agora na primeira Rádio Desporto.
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2: Bruno Fernandes, nascido a 8 de setembro de 1994 na Maia, é um médio ofensivo conhecido pela sua visão de jogo, capacidade de passe e precisão nos remates. Iniciou a sua carreira profissional no Boa Vista e rapidamente se destacou no futebol português. Em 2012, ainda nas camadas jovens, transferiu-se para o Novara, da Série B italiana, onde continuou a demonstrar o seu talento. A sua performance chamou a atenção de clubes maiores e em 2016, Bruno Fernandes assinou pela Udinese. No entanto, foi no Sporting, onde chegou em 2017, que se tornou uma estrela internacional. Na temporada de 2018-2019 foi o melhor marcador da Liga Portuguesa e ajudou o Sporting a conquistar a Taça de Portugal. Em janeiro de 2020, Bruno Fernandes viria a transferir-se para o Manchester United, onde no clube inglês rapidamente se estabeleceu como um dos jogadores-chave, contribuindo com golos e assistências cruciais e ajudando a equipa a alcançar a final da Liga Europa em 2021. A sua capacidade de influenciar o jogo e a sua versatilidade no meio-campo foram amplamente reconhecidas, tornando-o um dos melhores médios ofensivos da Premier League. Além do sucesso a nível de clubes, Bruno Fernandes também é uma peça fundamental na seleção portuguesa. Fez a sua estreia internacional em 2017 e tem sido uma presença constante, contribuindo para a equipa em competições importantes, incluindo o Campeonato de Europa e a Liga das Nações. Nesta altura, continua a ser um jogador influente no Manchester United e na seleção, solidificando a sua reputação como um dos melhores médios da sua geração.
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7: E está agora na hora de trazer mais um craque da Liga Portuguesa, aqui à Golo FM.
2: Rui Barros, nascido em Lordelo, Paredes, em 1965, é uma das figuras mais queridas e emblemáticas do futebol português, conhecido pelo seu talento e pela impressionante agilidade, apesar da baixa estatura de 1,59m, que lhe valeu o apelido de Formiga Atómica. Começou a carreira no Paços de Ferreira e no Covilhã, mas foi no Futebol Clube do Porto que encontrou o seu grande impulso. Chegou ao clube em 1987, depois de ter impressionado com a sua técnica e velocidade em campo. Em pouco tempo conquistou a confiança de Tomislav Ivic e destacou-se como um dos motores do meio-campo portista.
24: Barros, with a shot, and he scores! Rui Barros,
0: A temporada de estreia de Rui Barros nos Dragões foi notável. Em 1987-88, o médio ofensivo marcou 12 golos no campeonato e rapidamente chamou a atenção de clubes internacionais. O seu estilo de jogo enérgico e incansável tornou-o indispensável na equipa e o seu impacto foi tão forte que no final da época assinou com a Juventus. Em Turim, Rui Barros conquistou de imediato o coração dos adeptos italianos. Logo na primeira temporada, ajudou a equipa a vencer a Taça de Itália e a Taça UEFA em 1990, marcando golos decisivos e mostrando uma capacidade única de romper defesas adversárias. Depois da passagem pela Juve, o médio continuou a sua carreira em clubes de topo, incluindo o Mónaco e o Olympique de Marselha. Apesar de não possuir a estatura física de muitos dos seus adversários, Rui Barros compensava com uma técnica apurada e uma leitura de jogo excepcional. Em França, continuou a mostrar o seu valor, mantendo a sua posição de destaque e reafirmando-se como um dos jogadores portugueses mais talentosos da sua geração. Em 1994, regressou ao Futebol Clube do Porto, onde contribuiu para o domínio do clube no cenário nacional, ajudando a equipa a conquistar múltiplos títulos, incluindo campeonatos e taças. Ao longo da sua carreira, Rui Barros representou Portugal com orgulho e dedicação, sendo chamado à seleção nacional em várias ocasiões, onde deixou a sua marca com exibições cheias de garra e técnica. Após pendurar as chuteiras, permaneceu ligado ao seu Futebol Clube do Porto, assumindo papéis de treinador adjunto e interino, sempre com o espírito de lealdade ao clube que marcou a sua vida. Hoje, Rui Barros é lembrado como um dos jogadores mais icónicos e queridos dos Dragões, símbolo de determinação e talento cuja carreira inspirou e continua a inspirar gerações de adeptos e jovens jogadores.
1: Este é o primeiro golo do Sporting do Porto, Rui Barros. Continua a sexta bola e atirou, é golo! Do Porto, 4 minutos e 3 segundos de jogo.
6: O era muito rápido, pronto, há um lance logo a 5 minutos de jogo, em que corri quase meio campo, saí guarda-redes, consegui driblar, depois parece uma defesa, quase caí naquele lance, mas quando consegui fazer o gol, foi importante para mim, principalmente para o clube.
19: Barros, i pallonetti sono la sua specialità. Ma come fa, come si muove la gamba di Barros nel pallonetto? Me la fa vedere, com'è il movimento?
24: No, tanto dipende da fare così, come di lato è la stessa.
19: Nel gol come l'ha messa la
24: gamba? Il gol fu di piatto che ha fatto il pallonetto.
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7: Olhamos agora nesta emissão para os craques mundiais. Apesar da sua ausência no campo, o legado destes jogadores continua a inspirar novas gerações que procuram também alcançar a mesma grandeza. É para ouvir também aqui na primeira Rádio Desporto os craques mundiais com o Hugo Taveira.
0: Paolo Maldini, nascido a 26 de junho de 1968, é amplamente considerado um dos maiores jogadores de futebol de todos os tempos. A sua carreira foi inteiramente dedicada ao AC Milan, onde jogou durante 25 anos, tornando-se um ícone de longevidade e consistência. Filho de Cesare Maldini, uma lenda do futebol italiano, Paolo fez a sua estreia no AC Milan em 1985 com apenas 16 anos. Rapidamente se destacou pela sua maturidade e habilidade técnica, jogando inicialmente como lateral direito antes de se afirmar como lateral esquerdo, a posição pela qual ficaria famoso. Desde cedo, Maldini demonstrou uma grande capacidade defensiva, combinando velocidade, inteligência tática e uma leitura de jogo extraordinária. Durante as décadas de 1980 e 90, Maldini foi peça fundamental em algumas das equipas mais dominantes da história do futebol. Sob o comando de treinadores como Arrigo Sacchi e Fábio Capello, Maldini integrou uma defesa lendária ao lado de jogadores como Franco Baresi, Alessandro Costacurta e Mauro Tassotti. A solidez defensiva deste quarteto ajudou o Milan a conquistar inúmeros títulos, incluindo 7 da Série A e 5 Ligas dos Campeões. Entre 1988 e 1994, o Milan dominou o futebol europeu e Maldini foi um dos líderes dessa hegemonia. Na segunda metade da sua carreira, fez uma transição gradual para a posição de defesa central, onde continuou a exibir o mesmo nível de excelência. Mesmo com a idade avançada, manteve-se como uma das grandes figuras do futebol mundial, ele que já era conhecido pela sua incrível capacidade de manter a forma física, o que lhe permitiu jogar até aos 41 anos de idade. Apesar do sucesso a nível de clubes, a carreira internacional de Maldini não foi tão frutífera em termos de títulos. Representou a seleção italiana em 126 partidas, disputando 4 campeonatos do mundo e 3 campeonatos da Europa. Esteve perto de levantar troféus em várias ocasiões, destacando-se as finais perdidas no Mundial de 1994 e no Euro 2000. Mesmo sem um título internacional, Maldini foi sempre um líder exemplar na defesa da Itália, sendo o capitão durante muitos anos.
2: retirou-se em 2009, depois de uma carreira extraordinária, na qual somou mais de 1000 partidas como profissional, a maioria no Milan. A sua camisola número 3 foi retirada em sua homenagem, como reconhecimento pelo contributo incomparável ao clube. É visto como um dos jogadores mais leais da história, tendo rejeitado várias ofertas milionárias para continuar a representar os rossoneri ao longo da carreira. Maldini ficou também conhecido com o seu comportamento ético e pela sua liderança silenciosa, sendo respeitado por colegas e adversários. Em 2018, regressou ao Milan para integrar a estrutura diretiva do clube, ajudando a orientar uma nova geração de jogadores. Com uma carreira repleta de conquistas, Paolo Maldini é sinónimo de dedicação, lealdade e excelência, com poucos jogadores a marcarem tanto a história de um único clube como ele fez no AC Milan. O seu nome será eternamente ligado ao sucesso dos rossoneri e ao legado do futebol mundial.
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8: Vai ser um desafio, devido ao calor e tal, como disse, devido à atmosfera de haver muitos colombianos lá. Mas acho que acima de tudo nós o que temos feito é estar focados no nosso trabalho, estar focados na nossa maneira de jogar. E é isso que nós vamos fazer no próximo jogo, é estar focados na nossa essência, na nossa identidade e tentar passar o grupo em primeiro lugar. Eu acho que foi mais o facto de querermos, como é que eu ia dizer, de querermos fazer um jogo ainda melhor. Já no primeiro jogo eu tenho a opinião que entramos bem, depois deixámos cair um bocado a nossa intensidade. Também por ter sido o primeiro jogo. No segundo jogo eu acho que foi claro a maneira como nós entramos no jogo e conseguimos sempre manter esse ritmo. E quanto a Portugal ser candidato, eu acho que todas as equipas sabem a qualidade dos jogadores que nós temos, a união que nós temos, até pelo facto de termos ganho a Liga das Nações.
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9: Vamos lá olhar agora para mais um gigante adormecido aqui na primeira rádio de desporto.
2: O Steaua de Bucareste, um dos clubes mais icónicos da Roménia, tem uma história rica e marcada por grandes feitos no futebol europeu. Fundado a 7 de junho de 1947 como AZA Bucareste, o clube nasceu vinculado ao exército romeno, refletindo a forte ligação entre o desporto e o regime militar da época. Inicialmente, a equipa disputava competições nacionais com algum sucesso, mas foi em 1961 que o clube adotou o nome pelo qual ficaria famoso, Steaua, que significa estrela em romeno, e começou a cimentar a sua identidade vitoriosa. Nas décadas seguintes, o Steaua tornou-se uma força dominante no futebol romeno, mas foi nos anos 80 que o clube atingiu o apogeu da sua glória. Durante esse período, sob o comando do carismático treinador Emerich Janay, a equipa conquistou uma série de títulos nacionais e internacionais que catapultaram o clube para o estatuto de gigante europeu. O ponto culminante da sua história aconteceu na temporada de 1985-86, quando o Steaua surpreendeu o mundo do futebol ao conquistar a Taça dos Clubes Campeões Europeus, o equivalente à atual Liga dos Campeões. A caminhada histórica na competição europeia começou de forma modesta, mas à medida que o Steaua superava adversários poderosos, a confiança e o espírito de luta da equipa tornaram-se evidentes. A grande final, disputada a 7 de maio de 1986, no estádio Ramon Sánchez Pizjuán, em Sevilha, colocou o Steaua frente ao poderoso Barcelona, favorito, claro, à vitória. Um jogo tenso e de poucas oportunidades, o empate a zero manteve-se durante os 120 minutos de jogo, levando a decisão para as grandes penalidades. Foi então que a figura do guarda-redes Helmut do Kadam emergiu de forma heroica. Numa das exibições mais memoráveis de sempre em finais europeias, do Kadam defendeu 4 penaltis consecutivos, um feito inédito e ainda hoje lembrado com espanto pelos amantes do futebol. O Steaua venceu por 2-0 nas penalidades, tornando-se o primeiro clube da Europa de Leste a erguer o mais prestigiado troféu do futebol europeu. Esta conquista, além de colocar o clube nos anéis da história, representou um momento de enorme orgulho para a Roménia, então sob o regime comunista de Nicolae Ceaușescu. Após a vitória na Taça dos Campeões, o Steaua de Bucareste consolidou-se como uma das potências do futebol europeu. O clube voltou a brilhar em 1987, quando venceu a Supertaça Europeia, ao derrotar o poderoso Dinamo de Kiev por 1-0. Este período de ouro do Steaua, que se estendeu até 1989, ficou marcado pela presença de jogadores lendários como Mario Lacatos, um dos mais carismáticos avançados do futebol romeno, e ainda Victor Piturca, um avançado letal. Estes e outros craques faziam parte do chamado Esquadrão Imortal, uma equipa que dominava tanto a nível interno como nas competições internacionais. A equipa chegou ainda à outra final da Taça dos Campeões em 1989, mas foi derrotada pelo AC Milan, numa das melhores equipas da época. No plano doméstico, o Steaua continuou a acumular títulos. Durante a década de 1980, venceu várias edições da Divisia A, o Campeonato Romeno e Taças Nacionais. A hegemonia do clube era incontestável e o domínio no futebol romeno refletia a força de uma equipa que contava com uma geração de ouro dos jogadores. No entanto, a transição política e social na Roménia, com a queda do regime comunista em 1989, trouxe desafios para o Steaua. A separação do clube em relação ao exército em 2003 resultou em disputas legais, principalmente em torno do uso do nome e do emblema do clube. A equipa foi então renomeada para FCSB em 2017, após um processo judicial, mas apesar dessas complicações, o Steaua mantém-se como um dos clubes mais populares e vitoriosos da Roménia. A vitória na Taça dos Campeões de 1986 permanece o ponto alto da história do clube e um dos momentos mais gloriosos do futebol europeu. Até hoje, o Steaua de Bucareste é lembrado como o primeiro clube da Europa de Leste a conquistar este título, numa altura em que o futebol mundial era dominado pelas potências ocidentais. A resiliência e capacidade de superação demonstradas naquela época ainda ecoam entre os apaixonados pelo futebol.
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2: Entre 1998 e 2003, o Boca Juniors viveu um dos períodos mais gloriosos da sua história. Sob a liderança do treinador Carlos Bianchi, o clube argentino consolidou-se como uma potência do futebol sul-americano e mundial, alcançando sucessos que se tornaram lendários. Esta fase não foi apenas um capítulo de vitórias, mas uma redefinição de como o clube, que já contava com um legado forte, passou a dominar o cenário internacional com uma equipa imbatível, repleta de grandes talentos e um espírito coletivo exemplar. Carlos Bianchi chegou ao Boca Juniors em 1998, após ter triunfado no Vélez Sarsfield, com quem conquistou a Taça Libertadores. A sua contratação marcou o início de uma transformação no clube. Bianchi trouxe consigo uma mentalidade vencedora e um rigor tático que rapidamente se refletiram no campo. A sua primeira grande conquista veio em 2000, com a vitória na Taça Libertadores. Esse título foi praticamente marcante, porque pôs fim a um jejum de 22 anos sem que o clube vencesse a principal competição sul-americana, com a equipa de Bianchi a superar o Palmeiras na final, após um empate no agregado e uma emocionante disputa de penaltis que imortalizou a qualidade e o sangue frio do plantel. Uma das grandes forças do Boca Juniors dessa época foi a qualidade dos seus jogadores. Entre eles destacava-se Juan Román Riquelme, o maestro da equipa, cujo talento com a bola e capacidade de decidir jogos o tornaram um dos maiores ídolos da história do clube. Riquelme era o coração da equipa, capaz de controlar o ritmo de jogo e de criar oportunidades de golo com uma visão de jogo fora do comum. Ao seu lado, jogadores como Martín Palermo, um dos melhores avançados da história do Boca, e Óscar Córdoba, o fiável guarda-redes, complementavam uma equipa que parecia imbatível. Entre 1998 e 2013, o Boca conquistou 4 campeonatos argentinos, demonstrando o seu domínio em casa, mas foi nas competições internacionais que a equipa de Bianchi se imortalizou. O Boca Juniors venceu a Taça Libertadores em 2000, 2001 e 2003, confirmando-se como a melhor equipa da América do Sul nesse período. Cada uma dessas conquistas teve a sua própria narrativa heroica, desde as vitórias nos penaltis até às goleadas que mostravam a força ofensiva e defensiva do plantel. A Libertadores de 2001, por exemplo, foi conquistada com mais uma vitória épica nos penaltis, desta vez contra o Cruz Azul do México, após a equipa argentina ter vencido fora de casa na

0: equipas mais temidas do mundo e deu a Bianchi um estatuto de lenda. Em 2013, a equipa voltou a brilhar, desta vez contra o AC Milan, numa final decidida nos penaltis após um empate a um golo. O Boca mostrou mais uma vez a sua capacidade de lutar até ao fim, levando para a Argentina mais um título mundial. A chave do sucesso dessa equipa residia na sua capacidade de se adaptar a diferentes estilos de jogo e de responder a situações de pressão com uma serenidade incrível. Bianchi era um mestre em explorar o melhor de cada jogador, enquanto mantinha uma estrutura tática disciplinada, mas suficientemente flexível para se ajustar aos adversários. O Boca dessa era não se destacava apenas pelos craques individuais, mas pelo seu jogo coletivo, pela solidez defensiva e, acima de tudo, pelo espírito de sacrifício. Além das vitórias em campo, o Boca Juniors entre 1998 e 2003 representou uma era de renascimento para o clube em termos de prestígio e influência no futebol mundial. O clube tornou-se uma referência de excelência na América do Sul e conseguiu competir de igual para igual com os gigantes europeus. As conquistas internacionais dessa fase permitiram ao Boca exportar a sua marca e a Bombonera, o mítico estádio do clube, tornou-se sinónimo de ambiente infernal para os adversários, um verdadeiro caldeirão onde a pressão dos adeptos parecia aumentar ao nível da equipa. A era Bianchi terminou em 2004, mas o legado deixado por essa equipa continua vivo na memória dos adeptos e no próprio ADN do Boca Juniors. As vitórias e títulos conquistados entre esses anos estabeleceram um novo padrão de sucesso, não só no futebol argentino, mas em todo o continente. Carlos Bianchi, com o seu estilo pragmático e focado no coletivo, conseguiu criar uma equipa que não só vencia, mas também sabia lidar com a pressão e com as expectativas dos seus fãs num dos ambientes mais fervorosos do futebol mundial. Os jogadores desse período, especialmente Riquelme e Palermo, tornaram-se ícones do clube. Palermo, com a sua capacidade de marcar golos decisivos, muitas vezes com golos improváveis e em momentos-chave, e Riquelme, com a sua elegância e genialidade em campo, eram a personificação de uma equipa que sabia controlar os jogos e ditar o ritmo. Ambos, junto com outros protagonistas, como Óscar Córdoba, Hugo Ibarra e Jorge Bermúdez, ajudaram a cimentar o status de lendas no clube, sempre debaixo da liderança serena e inteligente de Bianchi. Essa equipa do Boca Juniors, além dos seus títulos e da glória internacional, representou também a paixão do futebol sul-americano, onde o talento individual se fundia com o trabalho em equipa. O Boca de 98 a 2013 é ainda hoje recordado como um dos esquadrões mais fortes e vitoriosos da história do futebol, sendo uma referência para futuras gerações do clube.
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2: São 7 da manhã.
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6: Já foi dado o pontapé de saída na pré-temporada do Sport Lisboa e Benfica. Marco Silva e a equipa técnica foram os primeiros a chegar ao Seixal, o técnico de 48 anos, que sucedeu a José Mourinho, que teve o primeiro contacto com o plantel, que ainda não conta com reforços. O tem algumas incógnitas, como por exemplo o André Gomes, Rafael Luís e Tiago Gouveia, que regressaram de empréstimos. No arranque dos trabalhos, contou no total com 30 jogadores. Marco Silva, são vários os nomes da formação das Águias, que estão sob o olhar atento do novo técnico, como nas Fonseca, na Banjaki, na José Neto, Josué Winders, na Rui Silva, na Miguel Figueiredo, Gonçalo de Moreira, na Jadan, na Anísio Cabral, na Aduque Pulouros. Nota ainda para a presença do defesa central brasileiro, na Gabriel Índio, na ex-Sabna Atlético, cuja contratação ainda não foi oficializada pelo Clube da Luz, na Tomás Araújo, na por Portugal, na Dedit, na pela Bósnia, na Richard Rios, pela Colômbia, Aursnes Schaldrup pela Noruega, assim como Luke Bakio pela Bélgica, estiveram ausentes por estarem ao serviço das respectivas seleções no Mundial 2026. Também Henrique Araújo, Diogo Priosta, João Veloso, Nuno

0: Félix, Gustavo Varela e Rafael Obrador não marcaram presença no Seixal, pelo que é expectável que pelo menos alguns destes nomes estejam na porta de saída da formação encarnada. Face ao plantel da época na passada, Nicolás Otamendi, que assinou pelo River Plate, Sidney Lopes Cabral, já comprometido com o Transpon Sports, e Gonçalo Oliveira, anunciado no Rennes, são três saídas oficializadas. O arranque dos trabalhos do Benfica foi dedicado sobretudo aos habituais exames médicos e testes físicos no arranque da pré-temporada. Nos encarnados começam assim a pré-época. Mais cedo, na fase, nas três eliminatórias que terão de discutir para entrar na fase de Liga da Liga na Europa. O Benfica tem agendados dois jogos particulares, na 11 e 17 de julho, com Flamengo e Villarreal, ambos no estádio do Algarve. No arranque oficial da temporada, está marcado para no dia 23 de julho. Diante dos suíços da formação do St. Gallen, na primeira mão da segunda pré-eliminatória da Liga na Europa. De resto, os 30 jogadores presentes neste ranking de pré-temporada do Sport Lisboa e Benfica foram os seguintes: como guardiões estiveram com Abner Trubin, Samuel Soares, Diogo Ferreira e André Abner Gomes. Como defesas estiveram também presentes António Silva, Alexander Bá, Samuel Dal, João Fonseca, Banjaki, José Neto, Jussou Winder, Rui Silva e Gabriel Índio. Já no que diz respeito aos médios, marcaram presença Barrené Cheia, Sudakov, Manu, Barreiro, Miguel Figueiredo, Gonçalo Moreira, Rafael Luís, João Rico, Benito, como avançados. Estiveram também presentes neste primeiro dia, Bruma, Ivanovic, Pavlidis, Prestiani, Rafa, Tiago Gouveia, Jadon, Anísio Cabral e Edu Poulos. Rui Costa recorreu para no Tribunal Arbitral do Desporto da suspensão de 45 dias e uma multa de 7.650 euros aplicada pelo Conselho de Disciplina da Federação Portuguesa de Futebol na sequência de críticas ao árbitro do jogo com o Futebol Clube Famalicão a contar para na 32ª jornada da Primeira Liga. No recurso, acompanhado por uma providência cautelar para tentar que o castigo seja suspenso. Ninguém tem o direito de decidir no campeonato sem ser os jogadores e os treinadores. Acabou por assumir na altura Rui Costa, muito mais longe, assumindo que o senhor Gustavo Correia, no árbitro desta na partida, tentou decidir quem iria na Champions, tentou fazer o mesmo na primeira volta com o Benfica, que empatou a duas bolas diante do Casa Pia. Passaram-se 6 meses, nunca mais foi nomeado para jogos do Benfica, mas aparece na fase decisiva, disse também Rui Costa na altura, após um jogo que terminou com empate a 2 golos entre Famalicão e Sport Lisboa e Benfica. Declarações estas que acabaram por valer castigo imposto pelo Conselho de Disciplina. O jogador de Sabna, Sergi Altimira, assina pelo Sporting por uma verba fixa de 18 milhões de euros, mais 2 milhões em função de objetivos até 2031. O médio de 24 anos, de 1,90 m, ingressa nos Leoninos e deixa no Betis de Sevilha, onde alinhou nas últimas 3 temporadas e se afirmou, sobretudo nas últimas 2, como presença regular nas opções iniciais de Manuel Pellegrini. Com formação feita no Futebol Clube Barcelona, no médio defensivo, no quinto reforço, confirmado pelo Sporting para 2026-2027. Após Rodrigo Salazar, Isa Dombia, Pedro Lima e Silas Anderson, Altimira coloca-se como provável substituto na posição 6 de Morten Hjulmand, que deverá colocar assim um ponto final numa ligação de 3 temporadas ao emblema leonino. Altimira estava já há algum tempo na lista dos jogadores referenciados pelo Sporting. O atleta chegou a ser dado como praticamente certo nos alemães do Leipzig, mas o processo acabou por cair por terra. O Futebol Clube do Porto inicia na sua pré-temporada no dia 1 de julho e tem já definido o plano de preparação para a temporada 2026-2027, que inclui um estágio em Inglaterra entre os dias 13 e 18 de julho. Os azuis e brancos deram a conhecer que na equipa de Francisco Farioli vai trabalhar no St. George's Park, no centro de treinos da Federação Inglesa de Futebol, considerado um dos mais modernos complexos desportivos da Europa. O Sporting Clube de Braga também realiza neste local o estágio de pré-temporada. Nos minutos estarão instalados no St. George's Park até dia 10 de julho, deixando o complexo apenas 3 dias antes da chegada da comitiva portista. O Futebol Clube Porto arranca assim os trabalhos no Olival, onde um dos jogadores serão submetidos aos habituais exames médicos antes mesmo dessa viagem até Inglaterra. Ainda dentro do assunto na azul e branco, o Tribunal Arbitral do Desporto TAD deu provimento parcial ao recurso apresentado pelo Futebol Clube Porto e reduziu de 2 para 1 jogo a suspensão aplicada na William Gomes na sequência da expulsão de Quente do Casa Pia na 20ª jornada da última edição do Campeonato Nacional, com a pena reduzida e já cumprida na partida seguinte. Na frente, no Sporting, com o extremo brasileiro, fica disponível para discutir a supertaça Cândido de Oliveira, diante do Torriense, no arranque oficial da temporada 2026-2027. 2017. Além da redução da suspensão, William Gomes abnaviou também a multa, baixar de 918 euros para 510. Na fundamentação do acórdão, o TAT considerou que o lance não se enquadrava no artigo relativo à prática de jogo violento e outros comportamentos graves, acompanhando a argumentação apresentada pelos Dragões. No caso, em apreço, figura-se como sendo suscetível de se enquadrar nesta descrição, uma vez que corresponde a uma falta grave, mas comum, vulgarmente denominada de pé em risco, pode ler-se na decisão. O Tribunal acrescenta ainda que na ação em jogo não reflete um ânimo doloso, sublinhando que caso existisse a intenção, estaria em causa uma situação de agressão e não de jogo violento. O TAD conclui que a conduta do jogador foi apenas negligente, destacando ainda na postura do brasileiro após o incidente. A conduta do demandante revelou ser um facto isolado e fortuito, refere o acórdão, que valoriza igualmente o facto de William Gomes se ter mostrado arrependido e desculpando-se numa atitude de fair play junto do jogador atingido. Acrescenta-se no texto da decisão. Outro dos argumentos tidos em conta foi o registro disciplinar do atleta, que viu o primeiro cartão vermelho na carreira, em competições nacionais, ao fim de 31 jogos oficiais discutidos em duas temporadas, com a decisão agora conhecida, Francesco Farioli poderá assim contar com William Gomes na luta pelo primeiro troféu da nova temporada. A Seleção Nacional realizou o segundo treino em Palm Beach Gardens na preparação do encontro na frente à Colômbia, marcado para neste domingo, dia 28 de junho, pela meia-noite e meia, no Hard Rock Stadium, em Miami. Roberto Martínez trabalhou no campo com todos os jogadores, sendo que Tomás Araújo está reintegrado a 100% depois de fazer vários dias de trabalho específico. O porta-voz do grupo de trabalho durante neste último treino da seleção portuguesa foi mesmo o internacional português Pedro Neto, ele que destacou uma Colômbia difícil para nessa terceira e última jornada da fase de grupos, mas garante também que a seleção sabe aquilo que tem que fazer dentro de campo.
1: Sabemos que vamos defrontar um adversário que ficou fora do Qatar, um adversário que está bem, um adversário que tem uma boa equipa, foi finalista na Copa América. E a palavra-chave acho que é resiliência e também acrescentava o trabalho. É isso que nós temos feito, temos sido resilientes, temos trabalhado muito e acho que para o jogo com a Colômbia essa também é a chave, sabendo que também é uma equipa muito batalhadora, uma equipa sul-americana que é muito forte também nesse aspecto e nós temos que igualar ou superar esses aspectos também. Nós olhamos quais são as situações que podem acontecer, estaria a mentir se não olhássemos o que é que poderia acontecer caso ficássemos em segundo ou em terceiro. Mas tal como tu disseste, acho que o mais importante, e sendo português, e a mentalidade que nós temos é sempre ser os melhores. E como é óbvio, vamos encarar a Colômbia para ficar em primeiro, não sabendo o que é que poderá acontecer, até nos outros grupos, mas a nossa mentalidade é acabar em primeiro e é isso que vamos para o jogo fazer, é fazer um grande jogo e acabar em primeiro lugar.
0: Pedro Neto mostra-se consciente da dificuldade que Portugal terá pela frente diante da seleção colombiana e falou também sobre a goleada no último encontro diante do Uzbequistão, assumindo que isso foi o resultado de muita qualidade e de muito trabalho e não apenas de raiva, por aquilo que foi o primeiro resultado deste Mundial.
1: Sem dúvida que vai ser um desafio, devido ao calor e tal como disse, devido à atmosfera de haver muitos colombianos lá, mas acho que acima de tudo nós o que temos feito é estar focados no nosso trabalho, estar focados na nossa maneira de jogar e é isso que nós vamos fazer no próximo jogo, é estar focados na nossa essência, na nossa identidade e tentar passar o grupo em primeiro lugar. Eu acho que foi mais o facto de querermos, como é que eu ia dizer, de querermos fazer um jogo ainda melhor. Já no primeiro jogo eu tenho a opinião que entramos bem, depois deixámos cair um bocado a nossa intensidade. Também por ter sido o primeiro jogo. No segundo jogo eu acho que foi claro a maneira como nós entramos no jogo e conseguimos sempre manter esse ritmo. E quanto a Portugal ser candidato, eu acho que todas as equipas sabem a qualidade dos jogadores que nós temos, a união que nós temos, até pelo facto de termos ganho a Liga das Nações. E todas as equipas já olhavam para nós de uma maneira diferente depois dessa competição e acho que depois do segundo jogo as equipas continuam a olhar da mesma maneira, sabem que nós somos uma equipa forte, tanto como nós sabemos as equipas fortes cá neste campeonato do mundo e estamos só preocupados em fazer o nosso trabalho, seguir o nosso caminho e chegar o mais longe possível.
0: O internacional português garantiu ainda que quer colocar toda a sua qualidade dentro das quatro linhas para ajudar a seleção, nomeadamente no próximo duelo. E acaba também por admitir que este é um sonho de criança, aquele que está a viver nesta participação no Campeonato do Mundo.
1: De orgulho, sem dúvida um sonho de criança. Eu infelizmente falhei o Mundial 2022. Estou aqui com toda a energia e com todo o meu querer. E quero aproveitar este primeiro Mundial para fazer coisas bonitas e, acima de tudo, tentar levar a Taça para Portugal, que é o nosso objetivo. Já no clube tenho muito essa polivalência. Aqui na seleção o míster também me tem utilizado muitas vezes nas duas bandas. Não, sinceramente, sinto-me mais confortável à direita, mas acho que durante a minha carreira até joguei mais à esquerda. mas em qualquer posição sinto-me confortável, quero ajudar a equipa, quero estar no meu melhor e acho que isso é o que eu me tento focar sempre.
0: Neto assumiu ainda que todos os jogadores contam para o selecionador nacional, Roberto Martinez, e falou também sobre a sua boa relação com Francisco Trincão.
1: Desde que o Mister está aqui, é claro que qualquer jogador pode jogar a titular, o Mister tem mostrado que faz alta rotatividade na equipa e todos os jogadores estão prontos para jogar. Acho que é isso que todos os jogadores têm em mente, que ninguém tem um papel titular na equipa, mas sim todos têm um papel importante e acho que é uma forte característica deste grupo em que todos os jogadores sabem que podem jogar, todos os jogadores sabem que podem ajudar e é com essa mentalidade que temos que seguir no torneio. Já no Braga nos dávamos muito bem, partilhávamos a mesma carrinha, partilhávamos boas histórias. Sempre que estou com ele sei que é para rir, ele está sempre para rir, até porque não consigo estar à beira dele sem tentar fazer as neiras. E é essa competição saudável também que temos aqui na seleção. Eu e ele sabemos que queremos os dois jogar, trabalhamos os dois para jogar, mas acima de tudo estamos os dois aqui para ajudar a seleção e isso é o mais importante.
0: O embate entre a Colômbia e a Benítez na Portugal joga-se este domingo pela meia-noite e meia no Hard Rock Stadium em Miami. As duas seleções têm assegurada a passagem à próxima fase da competição. Alireds Abna Fagani é o árbitro escolhido pela FIFA para apitar o jogo entre Abna Portugal e Abna Colômbia da terceira e última jornada do Grupo K do Mundial 2026. Abna anunciou a FIFA no australiano de 48 anos. Terá Abna como auxiliares os compatriotas Abna George e Andreu. Abna, o quarto árbitro, é o hondurenho Abna Said Martinez. O árbitro Abna internacional desde 2008 dirige Abna o seu segundo jogo no Mundial 2026 depois de ter apitado o duelo entre a França e Senegal, que terminou com vitória da seleção francesa por 3-1 na primeira jornada do Grupo I. Esta Abna será na terceira vez que o juiz Abna Pita num jogo de Abna Portugal, depois de empate sem golos, Abna com o Chile, nas meias-finais da Taça das Confederações, derrota por 3-0 no desempate por grandes penalidades em 2017 e do triunfo Abna por 2-0 sobre o Uruguai na fase de grupos do Mundial 2022. As árbitras Abna Catarina Campos e Andréia Sousa Abna têm bilhete para o Mundial de Sub-20 Feminino. Na Federação Portuguesa de Futebol deu conta Abna destas duas nomeações, sendo que Catarina Campos vai desempenhar as funções de vídeo-árbitra e Andréia Sousa Abna integra na equipa de arbitragem liderada Abna pela Abna espanhola Marta Huerta. A nomeação por parte da UEFA Abna de Catarina Campos e de Andréia Sousa Abna para Abna no primeiro Campeonato do Mundo Feminino de Sub-20 representa mais um passo no crescimento da arbitragem portuguesa Abna com Portugal a cimentar o seu lugar na elite da arbitragem europeia. Referiu Pedro Proença, Abna, presidente da Federação Portuguesa de Abna Futebol. A Seleção Nacional Feminina de Sub-20 Abna, vai participar pela primeira vez na Abna fase final do Mundial Feminino de Futebol. Integra Abna no Grupo Abna juntamente com as seleções da Coreia do Norte, Abna, Colômbia e Costa Rica. Gibril Abna Sumara Abna, Abna médio defensivo Abna que pertencia aos quadros do Sporting Clube de Braga, Abna foi oficializado como reforço da formação do Stoke City. O jogador de 23 anos Abna assinou um contrato de 3 temporadas, Abna com o 17º classificado da última edição do Championship. Segundo o Sporting Clube de Braga, Abna, o negócio ficou fechado Abna, em quase Abna, 4 milhões de euros, Abna, cerca de Abna, 3,9 milhões de euros. Abna, e o clube arsenalista mantém 20% de mais-valia Abna, sobre uma Abna, potencial futura transferência. O jovem senegalês Abna esteve Abna, cedido Abna, pelos bracarenses ao Sheffield United na época Abna passada, na qual somou uma assistência Abna em 27 jogos. Sumara Abna chegou ao Sporting Clube de Braga Abna, em 2021 para Abna ingressar nos juniores dos minhotos. Além de representar Abna no Sub-23, na equipa B, Abna também se chegou a estrear na equipa principal. Em 2024-2025, Abna passou pelo Nacional da Madeira por empréstimo. A Seleção Nacional de Sub-19 de Futsal derrotou a Eslovénia por 5-1, garantindo assim as meias-finais do Abna Torneio de Abna Purek, Abna Futsal Week, Abna Summer Cup. Depois da Abna vitória Abna expressiva Abna diante da Grunlandia Abna por 18-0, na equipa das esquinas, Abna sabia Abna que devia ter pela frente um adversário mais capaz, Abna exigente. A primeira parte Abna acabou com um nulo no marcador, Abna num período Abna de formação orientada por José Abna Luís Mendes, revelou alguma ineficácia Abna na segunda metade do encontro, Abna Portugal entrou mais intenso e conseguiu quebrar-se o empate Abna com um autogolo Abna de Abna Tiem Brakun, Abna aos 21 minutos. A equipa das esquinas Abna criava muito perigo Abna, e num curto espaço de tempo, António Rufino Abna aos 22 minutos, Abna e João Carvalho aos 24, colocaram o marcador em 3-0 Abna, depois da reação eslovena Abna, com um golo de Jack Abna Cheb aos 26 minutos na formação lusa. Ainda viria Abna fazer mais 2 golos por intermédio de André Gomes aos 35 minutos e António Rufino aos 38 minutos, fechando assim o jogo em 5-1. O tenista Francisco Cabral, em parceria com o Lucas Miedler, acabou eliminado na primeira ronda de pares do torneio de Maiorca. O português, ao lado do austríaco 23º do ranking, acabou navegado pela dupla, composta pelo alemão Constantino Sabnibne, o neerlandês Ruben, 41º e 50º do ranking mundial, por 3-6, 6-3 e 10-5 em 1 hora e 12 minutos. O luso 26º do ranking mundial de pares continua a não conseguir encontrar a sua melhor forma a poucos dias do torneio de Wimbledon, caindo pela segunda semana consecutiva na primeira ronda. Nuno Borges, 53º do mundo, está nos quartos de final de singulares em Maiorca e defronta o italiano Luciano Darderi, o 16º classificado do ranking mundial ATP. A fechar, olhamos para no motociclismo. Agora sim, a oficial Francesco Bagnaia vai ser piloto da Aprilia a partir da próxima temporada. Poucos dias depois, após ter sido confirmada na saída da Ducati, no antigo bicampeão do mundo de MotoGP, recebeu uma boa notícia e vai assim juntar-se na Marco Bezzecchi, na equipa italiana. Através de um comunicado na Aprilia, confirma que o contrato de Bagnaia é válido até 2031, depositando grande confiança naquilo que o piloto pode trazer a esta equipa.
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1: Três derbys bastaram para o Benfica conquistar o campeonato em casa, na frente ao Sporting, por 3-1, neste fim de semana, nas Águias, juntaram os triunfos, na Luz, por 3-2, e em Alvalade, por 5-2, na terceira e decisiva vitória no apuramento de campeão do hóquei em patins. Perante mais de 1.800 adeptos, com Rui Costa nos camarotes, nas Águias, selaram a conquista da Liga, sem derrotas, 30 vitórias e 4 empates, numa época também marcada pela conquista da Elite Cup. Em setembro, na frente ao Sporting, com o Benfica, apenas perdeu duas partidas em 54 desafios frente ao Hockey de Barcelos, na Taça de Portugal e Barcelona, na Champions. Numa primeira parte morna, no Benfica, entregou a iniciativa de ofensiva e confiou ao Guardião Conti a missão de travar os remates de Nolito Romero, Danilo Rampulha e de Henrique Magalhães. Do outro lado, Xano Edu, pouco trabalho teve numa fase inicial. Encontra na corrente, na Diogo Barata, na puxou, no patinho, de Viti, pelas costas, no meio-campo, viu o cartão azul e deixou o Sporting desprotegido, para no último minuto, antes do intervalo, a 42 pontos da buzina. João Rodrigues, disparou, de meia distância, pela esquerda, inaugurou assim o marcador, já pouco depois, com dois segundos no marcador, Viti, soltou a festa. À espreita da conquista do primeiro campeonato, no menino de 19 anos, acelerou, na solo, pela direita, e disparou, cruzado, com a bola, desviar, em Henrique Magalhães, na traída, na Xano Edu. Assim, o ex-Valongo atingiu o golo 21 em 53 jogos na época. Para lá, da eficácia do Benfica e da exibição excepcional de Conti, o Sporting foi também sempre mais lento e hesitante na transição ofensiva, permitindo constantemente na reorganização defensiva dos rivais. Na etapa complementar, ao cabo de 6 minutos, Henrique Magalhães viu o cartão azul e João Rodrigues aproveitou um penalti na recarga, no ampliar, na parede no 3-0. O avançado de 35 anos fez o golo na 50, no fim de 53 jogos na temporada, entre faltas, cartões azuis e amarelos e defesas de Conti. Na Lito, na Romero, reduziu o livre direto na 4 minutos da verdadeira buzina. O capitão do Sporting fez o golo de 37 em 51 desafios. Contas feitas, os comandados de Eduardo Castro conquistaram assim o título que escapava desde 2023 em simultâneo. O treinador espanhol de 59 anos no Benfica desde 2024 conquistou o primeiro campeonato português depois de duas Elite Cup. O Benfica igualou o feito conseguido em 2014-2015, ou seja, conquistar a Liga sem derrotas. Em todo caso, na prova, contou com 34 jogos nesta temporada, mais 8 do que em 2014-2015. Os novos campeões encerraram a competição com 30 vitórias e 4 empates.
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5: Sabemos que vamos defrontar um adversário que ficou fora do Qatar, um adversário que está bem, um adversário que tem uma boa equipa, foi finalista na Copa América. E a palavra-chave acho que é resiliência e também acrescentar bom trabalho. É isso que nós temos feito, temos sido resilientes, temos trabalhado muito. E acho que para um jogo como essa também é a chave, sabendo que também é uma equipa muito batalhadora, uma equipa sul-americana que é muito forte também nesse aspecto, e nós temos que igualar ou superar esses aspectos também.
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0: Está na altura dos craques mundiais. Muitos destes ícones do futebol mantêm-se ligados ao desporto, seja como comentadores, treinadores ou embaixadores de clubes e marcas. Outros, inclusive, já não estão entre nós. Mas fazemos questão de os recordar aqui na Primeira Rádio Desporto.
3: Lothar Matthaus é uma das maiores lendas do futebol mundial, conhecido pela sua versatilidade, liderança e longevidade em campo. Nascido a 21 de março de 1961 em Erlangen, na Alemanha, Matthaus teve uma carreira que atravessou mais de duas décadas, acumulando títulos tanto a nível de clubes como de seleções. Ao longo da sua carreira, destacou-se pela sua capacidade de jogar em várias posições, desde médio centro a líbero, sempre com uma entrega impressionante e uma visão de jogo apurada. Matthaus é o jogador com mais internacionalizações pela seleção alemã, com 150, e é reconhecido como um dos jogadores mais completos da sua geração. O seu percurso começou no Borussia de Mönchengladbach, onde rapidamente deu nas vistas. Após destacar-se na Bundesliga, Matthaus foi convocado para a seleção alemã, ainda jovem, integrando o plantel no Campeonato Europeu de 1980, onde a Alemanha Ocidental se sagrou campeã. No entanto, foi com a transferência para o Bayern de Munique, em 1984, que Matthaus se tornou uma estrela mundial. Nos seus primeiros anos no Bayern, conquistou 3 títulos da Bundesliga, afirmando-se como um dos melhores médios do futebol europeu. O seu futebol dinâmico, capaz de atacar e defender com a mesma eficiência, e o seu poderoso remate tornaram-no uma peça essencial no meio-campo bávaro. A nível internacional, Matthaus foi protagonista em diversas competições, mas os mundiais foram o palco onde mais brilhou. Esteve presente em 5 campeonatos do mundo, um recorde para a época, e em 1986, na final contra a Argentina, Matthaus teve a tarefa ingrata de marcar Diego Maradona, um confronto icónico que ajudou a definir a rivalidade entre ambos. Embora a Alemanha Ocidental tenha perdido a final, o talento de Matthaus já era amplamente reconhecido. Em 1988, o jogador fez uma mudança para o futebol italiano, assinando pelo Inter de Milão, onde jogaria um papel fundamental. Sob o comando de Giovanni Trapattoni, Matthaus levou o Inter à conquista da Série A em 1988-89, quebrando um jejum de 9 anos. Essa equipa do Inter é lembrada como uma das mais fortes da história do clube, e Matthaus foi a principal estrela, ajudando também a conquistar a Supertaça de Itália e a Taça UEFA em 91. A sua passagem por Itália solidificou o seu estatuto de um dos melhores jogadores do mundo. Mas foi no Mundial de 1990 que Matthaus viveu o seu maior momento. Capitaneando a seleção da Alemanha Ocidental, liderou a equipa até à vitória, conquistando o troféu em Itália. Matthaus foi o grande maestro do meio-campo, com exibições de encher o olho, marcando 4 golos no torneio, incluindo um dos mais belos da sua carreira, frente à Jugoslávia. Na final, a Alemanha Ocidental derrotou a Argentina de Maradona por 1-0, ligando a derrota de 1986 e coroando Matthaus como campeão do mundo. Após este feito, foi premiado com a Bola de Ouro em 1990, consolidando o seu lugar na elite do futebol global. Matthaus regressou ao Bayern em 1992, já como uma lenda viva. Na sua segunda passagem pelo clube, continuou a brilhar e já numa fase mais tardia da carreira, foi recuado para a posição de líbero, onde demonstrou a sua inteligência tática. Nos anos seguintes, ajudou o Bayern a vencer mais 4 títulos da Bundesliga e a Taça UEFA em 1996, tendo ainda um último grande momento internacional no Euro de 1996, onde a Alemanha, já unificada, voltou a conquistar o título europeu. Embora já não fosse a figura central da equipa, o seu papel de líder foi decisivo. Aos 39 anos, Matthaus deu mais uma prova de longevidade, participando no Mundial de 1998, tornando-se o primeiro jogador a disputar 5 campeonatos do mundo. Encerrou a sua carreira internacional após o Euro 2000, mantendo o recorde de mais internacionalizações pela Alemanha. Continuou a jogar pelo Bayern até esse mesmo ano, antes de se despedir definitivamente do futebol no Metro Stars dos Estados Unidos. Lothar Matthaus é um nome que ressoa na história do futebol, não apenas pelas suas conquistas, mas também pelo espírito competitivo e capacidade de se reinventar ao longo de uma carreira tão longa. Com um impressionante total de 25 títulos conquistados, é uma verdadeira lenda do desporto.
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7: São 7 da manhã e 29 minutos. 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
1: O defesa central Gabriel Índio foi uma das principais surpresas no arranque dos trabalhos do Sport Lisboa e Benfica. Durante esta quinta-feira, no jovem brasileiro integra na lista de 30 nomes que marcou presença no primeiro dia de pré-temporada no Seixal. Apesar de ainda não ter sido apresentado oficialmente como reforço, na central já está ao serviço dos encarnados. Gabriel Índio chega no Benfica, proveniente da formação do Atlético, da na segunda divisão do Brasil, no defesa de 17 anos, que completa 18 anos em julho. Tinha negociações bem encaminhadas com o Napoli, mas o Benfica ganhou a corrida e deverá pagar um montante a rondar os 5 milhões de euros. A seleção portuguesa pode ter mais um adepto a apoiar a participação no Mundial 2026. Enzo Barranechea, na médio do Benfica, chegou ao Seixal vestido com um casaco amarelo, alusivo à seleção portuguesa. O Benfica publicou a imagem do argentino, muito sorridente, na entrada do centro de treinos. E o pormenor saltou à vista de todos os adeptos que se colocaram na porta de entrada para perceber quem chegava ao Seixal. De resto, o Benfica arrancou os trabalhos de pré-temporada nesta quinta-feira, um dia reservado, sobretudo, aos habituais testes físicos e exames médicos. O Sport Lisboa e Benfica deu a conhecer também a renovação de contrato com Peter Sabnazakis. Aumentaram assim a ligação do avançado nigeriano de apenas 19 anos, que se prepara para iniciar a terceira época de águia ao peito. Além disso, Peter integra no arranque dos trabalhos da equipa principal, no Seixal. Esta renovação assume o próprio jogador, significa muito para ele, mostra-se muito feliz por renovar contrato com a equipa do Sport Lisboa e Benfica e considera que o Benfica é um dos melhores clubes do mundo, por isso está muito feliz por merecer novamente a confiança da Benfica. Formação das Águias, no jovem dos encarnados. Na época passada, fez 6 golos nos 35 jogos que realizou pelo Benfica. Na segunda liga, tem um registro de 19 jogos e 3 golos marcados. Na Liga Revelação, 12 jogos e 2 golos. Na Taça Revelação, 1 jogo realizado e na Premier League International Cup, 3 jogos e 1 golo apontado. O Futebol Clube do Porto manifestou-se solidário e, acima de tudo, preocupado com os violentos sismos que abalaram a Venezuela durante esta quarta-feira. O Futebol Clube do Porto mostra-se solidário com as vítimas do sismo na Venezuela. O clube acompanha nas notícias com profunda preocupação e lamenta a situação vivida pelo país. Destaca no clube numa publicação nas redes sociais. Para já estão confirmados cerca de 40 mortos e mais de 700 feridos, provocados por 2 fortes sismos de 7,2 e 7,5 na escala de Richter, mas estes números irão aumentar certamente nas próximas horas face ao nível da destruição e aos muitos desaparecidos que nesta altura vão constando nessa lista das autoridades. O Moreirense Futebol Clube deu a conhecer o seu calendário de pré-temporada 2026-2027 na oficina de Moreira de Cónicos, no dia 2 de julho, com os 2 primeiros dias ficarem reservados para os habituais exames médicos e testes físicos. A equipa minhota inicia num estágio de 20 a 25 de julho, em Ofir, na formação de Vasco Botelho da Costa. Tem o primeiro teste diante da equipa de Sub-23, marcado para no dia 11 de julho. Depois disso, tem 3 embates marcados, diante da formação do Aves Futebol de Sado, no dia 18 de julho, Santa Clara no dia 22 de julho, Gil Vicente no dia 25 de julho, Amarante e Felgueiras, ambos no dia 1 de agosto. No Moreirense fechou a Primeira Liga 2025-2026 na 7ª posição com 43 pontos consumados. Paulinho Boia despediu-se do Nacional da Madeira, colocando assim um ponto final numa ligação de época e meia ao clube madeirense. Em final de contrato, no extremo brasileiro, recorreu às redes sociais para agradecer a passagem pelo emblema da Primeira Liga, sem revelar qual será o próximo passo na sua carreira. Despede-se de um clube que o marcou muito e que o fez evoluir enquanto jogador. Foram 2 temporadas defendendo as cores do Nacional, 48 jogos, 5 golos, 3 assistências e muitos momentos que vão ficar certamente gravados na sua memória, escreveu o jogador de 27 anos. Contratado em janeiro de 2025, Paulinho Boia assumiu um papel importante na equipa alvinegra, contribuindo para nas campanhas que garantiram a permanência do Nacional no principal escalão do futebol português. Na mensagem de despedida no brasileiro, destacou ainda na evolução pessoal e profissional que viveu na Madeira e assume que sai muito mais forte, muito mais maduro, enquanto jogador, enquanto pessoa. Ao serviço do Nacional da Madeira, Ebna Paulinho Boy, Ebna somou 49 partidas oficiais, apontou 5 golos e assinou 3 assistências. O futuro do extremo permanece para já em aberto. Diogo Sousa muda-se do Vitória Sport Clube para Ebna Formação Francesa do Estrasburgo, no médio, na Sinebna, até 2031, Ebna sendo que o acordo Ebna contempla o pagamento de 11 milhões de euros fixos, nos quais Ebna cresce o montante em função do cumprimento de objetivos determinados. O jogador português Ebna estreou-se na temporada Ebna passada pela equipa principal da Formação Minhota, na qual Ebna apontou um golo e uma assistência, nisto em 28 jogos. Ebna, em comunicado, o clube agradece ao Internacional Sub-21 pela dedicação, entrega e o compromisso que demonstrou ao longo de todos estes anos ao serviço da equipa. Espera Ebna, sobretudo, que possa ser feliz na sua nova aventura, e Ebna destaca que Diogo Sousa será Ebna sempre um atleta lembrado pelo Vitória Sport Clube. Alejandro Grimaldo confirmou que existem negociações para Ebna regressar ao futebol espanhol, desta vez para Ebna vestir a camisola do Atlético de Madrid. Irão perceber aquilo que vai acontecer nos próximos dias, mas Ebna está claro que existem conversas. Ebna falou com os dirigentes do Atlético de Madrid e nada Ebna está colocado de parte, disse o lateral esquerdo de 30 anos, Ebna em conversa com o streamer Ibai Llanos. Gosta muito do Atlético de Madrid e destaca sobretudo o futebol apresentado por esta mesma equipa liderada por Diego Simeone. Na segunda imprensa espanhola, os colchoneros irão pagar pouco mais de 20 milhões de euros para Ebna recrutar o ex-Benfica ao Bayer Leverkusen. Este tipo de coisas deve ser mantido em segredo, mas Ebna para já fica a claro para todos que existem conversas já com o Atlético de Madrid, afirmou Grimaldo ao comentar a transferência de Marco Cucurella para o Real Madrid, que apanhou todos de surpresa na seleção espanhola. À semelhança do que acontece com este negócio, um dos jogadores pode ingressar então na formação colchonera. Formado no Valência, no Futebol Clube Barcelona, Ebna Grimaldo saiu da Catalunha sem nunca se ter estreado pela equipa principal, dos Blaugrana, e chegou em 2015-2016 ao Sporting Lisboa e Benfica. Na última temporada, na terceira, na Alemanha, o lateral marcou 14 golos e deu 12 assistências em 46 jogos. Um registro que o próprio jogador faz questão de assinalar.
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0: E agora seguimos com os gigantes adormecidos neste produto 100% palavra.
14: O Notts County, fundado em 1862 em Nottingham, na Inglaterra, é amplamente reconhecido como o clube de futebol profissional mais antigo do mundo. A sua longevidade e o seu papel pioneiro fazem do Notts County uma verdadeira relíquia do desporto, com uma história cheia de curiosidades e momentos marcantes. Este clube foi uma das 12 equipas fundadoras da Football League em 1888, uma competição que ajudou a moldar o futebol inglês e internacional, e até hoje os seus adeptos orgulham-se do contributo histórico que o clube deu ao desporto. O Notts County joga no estádio Meadow Lane, localizado junto ao rio Trent, que é um dos mais antigos recintos de Inglaterra, com capacidade para cerca de 19 mil pessoas. O estádio é conhecido pela proximidade ao City Ground, casa do rival Nottingham Forest, com quem o Notts County mantém uma rivalidade amigável e peculiar. O derby de Nottingham, embora atualmente menos frequente devido às diferentes divisões em que as equipas jogam, permanece especial para os adeptos de ambas as equipas. Em várias ocasiões, os adeptos dos dois clubes têm até partilhado o mesmo estádio, fortalecendo uma relação única que raramente se vê em rivalidades locais. Uma das curiosidades mais marcantes sobre o Notts County é a sua ligação com a Juventus. Nos primórdios do clube italiano, em 1903, a equipa de Turim adotou as cores preto e branco do Notts como homenagem. Um jogador inglês que tinha um amigo no clube italiano enviou equipamentos listrados à Juventus, criando um elo que permanece até hoje. Em 2011, quando a Juve inaugurou o seu novo estádio, o Notts County foi convidado para o jogo especial contra a equipe italiana, simbolizando essa ligação histórica e rara entre clubes de países diferentes. Ao longo da sua história, o emblema experienciou altos e baixos, oscilando entre divisões e atravessando várias crises financeiras. Em 1894, o Notts County alcançou um dos seus maiores feitos ao vencer a FA Cup, derrotando o Bolton Wanderers por 4-1 e tornando-se a primeira equipa fora da primeira divisão a conquistar a famosa taça. No entanto, as décadas seguintes foram desafiantes, com o clube a descer às divisões inferiores, onde permaneceu por grande parte da sua existência. Em 2019, o Notts County enfrentou um dos momentos mais difíceis da sua história ao ser despromovido da Football League para a National League, já não profissional, o quinto escalão do futebol inglês pela primeira vez em 157 anos. No entanto, mesmo nos tempos mais sombrios, a lealdade dos seus adeptos manteve-se firme e ajudou a equipa a regressar a esse mesmo futebol profissional, ocupando atualmente um lugar na League 2, a quarta divisão do futebol inglês. Conhecidos pela sua dedicação, os adeptos do Notts County continuaram a apoiar o clube em massa, orgulhosos do seu estatuto de pioneiros do futebol e determinados em devolvê-lo às grandes conquistas. A paixão pelo Notts County transcende as suas vitórias e derrotas, com a sua base de adeptos a valorizar o peso histórico e o papel único do clube no futebol mundial. Hoje o Notts County continua a lutar para voltar ao topo, mas permanece, antes de tudo, uma verdadeira instituição do futebol.
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0: Grandes feitos também se destacaram em reviravoltas épicas, onde clubes e seleções reverteram desvantagens quase impossíveis para conquistar vitórias memoráveis. Está na altura de mais um grande feito histórico aqui na Primeira Rádio Desporto.
14: A equipa do Independiente, entre 1971 e 1975, ficou marcada como uma das maiores da história do futebol sul-americano, com um domínio impressionante na Copa Libertadores da América. Este período glorioso é muitas vezes lembrado pela forma como o clube argentino conquistou nada menos do que 4 títulos consecutivos da Libertadores, tornando-se um símbolo do futebol argentino e continental. O sucesso começou a desenhar-se em 1971, quando o clube se reorganizou sob a liderança de Pedro Dayacha, um ex-jogador do clube que assumiu como treinador. Dayacha montou uma equipa que misturava força física e habilidade técnica, destacando-se jogadores como Miguel Angel Santoro, um dos melhores guarda-redes da Argentina, e o talentoso avançado Ricardo Bochini, que rapidamente se tornou uma lenda do clube. Apesar de não conseguir o título em 1971, a equipa mostrou o seu potencial e iniciou a caminhada para um período de supremacia na Libertadores. Em 1972, o Independiente conquistou o seu primeiro de 4 títulos consecutivos na competição, vencendo o Universitário do Peru na final. Este foi o momento que marcou o início de uma hegemonia, com o clube a afirmar-se como uma das equipas mais temidas da América do Sul. Com a sua combinação de solidez defensiva e um ataque mortífero, o Independiente dominou a Libertadores de forma quase inquestionável. Entre 1972 e 1975, o clube venceu a competição em todas as edições, fazendo história como o primeiro clube a alcançar tal feito. As vitórias sobre o Colo-Colo em 73, São Paulo em 74 e União Espanhola em 1975 foram os pontos altos desta fase de glória. O Colo-Colo foi um adversário especialmente difícil em 1973, com a final a ser decidida num jogo de desempates em Montevideo, onde o Independiente venceu por 2-1. A final de 1974 contra o São Paulo foi mais uma vez dura, mas a equipa argentina conseguiu sagrar-se campeã após duas mãos equilibradas e outro jogo de desempate. Por fim, em 1975, o triunfo sobre a União Espanhola solidificou a reputação do clube como o rei de copas. Durante este período, o Independiente contou com jogadores de elevado calibre, Para além de Santoro e Bocchini, outros nomes como Francisco Sá, um líder na defesa, e o médio Ruben Galvan destacaram-se como peças fundamentais para o sucesso. A equipa era conhecida pela sua capacidade de se adaptar ao jogo, variando entre uma postura defensiva sólida e momentos de brilhantismo ofensivos, muitas vezes orquestrados pelo mago Ricardo Bocchini. Este último, em particular, tornou-se sinónimo de Independiente. A sua criatividade no meio-campo e capacidade de resolver jogos com passes geniais fizeram dele um dos maiores ícones da história do futebol sul-americano, sendo também um dos principais responsáveis por criar jogadas que culminavam em golos decisivos nas várias finais da Libertadores. O Independiente de 1971 a 75 destacou-se pelo seu pragmatismo. A equipa sabia fechar-se defensivamente e controlar o ritmo dos jogos, especialmente nas competições a eliminar como a Libertadores. Sabia sofrer, mas também aproveitava ao máximo os contra-ataques, tendo em Bocchini o maestro que sabia orquestrar as jogadas com inteligência e precisão. Esta abordagem permitiu ao clube ser eficaz nas finais, onde cada erro podia custar caro. A garra e a mentalidade vencedora eram características cruciais desta equipa, que enfrentava cada adversário com a certeza de que poderia vencer. O gigante argentino continua a ser uma referência no futebol mundial devido aos seus feitos de 1971 a 75, com o seu domínio na Libertadores a servir de exemplo para outras gerações. Até hoje, o clube é conhecido como o maior vencedor da Copa Libertadores, com um total de 7 títulos, 4 dos quais conquistados durante esta era dourada. O legado deixado por Bocchini, Santoro e companhia perdura, com os seus feitos a serem celebrados por adeptos e historiadores do futebol. Este período consolidou o Independiente como um dos clubes mais importantes da Argentina e da América do Sul, e a sua supremacia na Libertadores é algo que dificilmente será igualado. A história desta equipa é um testemunho de como o futebol pode ser jogado com inteligência, talento e, acima de tudo, com uma mentalidade vencedora e inabalável.
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0: O jogador ideal sabe equilibrar disciplina e criatividade, sendo imprevisível nos momentos decisivos. É para ouvir também todos os dias, aqui na Primeira Rádio Desporto, o perfil do jogador.
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14: Rodri Hernández, nascido a 22 de junho de 1996 em Madrid, em Espanha, é o médio defensivo conhecido pela sua capacidade de recuperar bolas e distribuir jogo. Iniciou a sua carreira no Atlético Madrid, onde começou a sua formação juvenil antes de se destacar na equipa B. A sua performance chamou a atenção da primeira equipa do Atlético, onde fez a sua estreia em 2015. Já em 2018, Rodri transferiu-se para o Villarreal, onde se destacou na La Liga pela sua habilidade em controlar o meio-campo e a sua leitura de jogo. A sua excelente temporada no Villarreal levou-o ao Manchester City em 2019 e por aí tornou-se uma peça fundamental no esquema tático do treinador Pep Guardiola, contribuindo para a conquista de vários títulos, incluindo a Premier League e a Liga dos Campeões em 2023. Além da sua carreira em clubes, Rodri também representa a seleção espanhola. Fez a sua estreia internacional em 2018 e tem sido uma presença constante no meio-campo de La Roja, ajudando a equipa em competições internacionais e qualificações. Em 2024 foi uma das principais figuras que conquistou o Euro 2024 na Alemanha sob o comando de Luís de la Fuente.
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0: Vamos lá olhar agora para mais um craque da Liga Portuguesa, aqui na primeira rádio de esporto.
14: Mário Jardel, conhecido por Super Mário, é um dos maiores avançados que o futebol mundial já viu. Nascido em Fortaleza, no Brasil, no dia 18 de setembro de 1973, Jardel começou a sua carreira no Grêmio, onde rapidamente demonstrou as suas habilidades de goleador. Com uma combinação de instinto apurado e presença física imponente, o avançado destacou-se como um dos mais temíveis cabeceadores do futebol. A sua capacidade de se posicionar e finalizar, especialmente de cabeça, tornava-o uma ameaça constante para as defesas adversárias. Após se destacar no Grêmio, ajudando o clube a conquistar a Taça Libertadores em 1995, Jardel chamou a atenção dos clubes europeus. O Futebol Clube do Porto foi o destino escolhido e foi em Portugal que o brasileiro se afirmou definitivamente como uma lenda do futebol. Entre 1996 e 2000, Jardel foi simplesmente imparável na Liga Portuguesa. Vestindo a camisola dos Dragões, o avançado conquistou 4 campeonatos nacionais e foi o melhor marcador da Liga em todas as épocas em que jogou, algo notável. As suas estatísticas impressionantes falam por si. Em 125 jogos pelo Porto, marcou 130 golos, uma média que o colocou
16: coloca entre os maiores artilheiros de sempre do clube. Jardel venceu também a Bota de Ouro em 1999 como o melhor marcador da Europa, um feito que cimentou ainda mais o seu estatuto. O sucesso no Porto levou Jardel a uma transferência para o Galatasaray, onde continuou a brilhar. Na Turquia, o Super Mario ajudou o clube a vencer a Supertaça Europeia em 2000 ao marcar 2 golos frente ao Real Madrid. A sua passagem pelo futebol turco foi curta, mas marcante, antes de regressar a Portugal, desta vez para o Sporting. No clube de Alvalade, Jardel voltou a mostrar o seu fado goleador e na época de 2001-2002 levou os Leões à conquista do título nacional, sendo decisivo com 42 golos em 30 jogos. Mais uma vez venceu a Bota de Ouro, tornando-se num dos poucos jogadores a vencer este prémio em 2 ocasiões. Apesar do sucesso em 2 das maiores equipas portuguesas, a carreira de Jardel não foi isenta de dificuldades. Depois do Sporting, a sua trajetória começou a perder o fulgor e problemas pessoais e lesões afetaram o seu rendimento, pelo que o avançado passou por vários clubes sem conseguir repetir o impacto que tivera no início da sua carreira europeia. Jogou em clubes como o Bolton, em Inglaterra, no Ancona, em Itália, e passou por várias equipas menores no Brasil, até na Austrália, mas sem nunca voltar a atingir os números estratosféricos que marcaram a sua carreira anterior. Mesmo com este declínio, Jardel será sempre recordado como um dos maiores goleadores que passaram pelos relevados portugueses. A sua capacidade única de marcar golos em qualquer tipo de situação, com uma técnica apurada no cabeceamento e um instinto quase infalível dentro da área, fizeram dele uma lenda viva. Jardel conquistou ao longo da sua carreira a admiração de adeptos de todo o mundo e o seu nome estará para sempre associado a uma das épocas mais dominantes de um ponta de lança na história do futebol moderno. Além dos números impressionantes, Jardel ficará também na memória como um jogador carismático que fazia do seu estilo aparentemente simples uma fórmula devastadora para qualquer defesa. No Futebol Clube do Porto e no Sporting, em particular, o seu nome é sinónimo de golos e de títulos, sendo uma referência incontornável na história do futebol português.

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3: Vai ser um desafio, devido ao calor e tal, como disse, devido à atmosfera de haver muitos colombianos lá. Mas acho que acima de tudo nós o que temos feito é estar focados no nosso trabalho, estar focados na nossa maneira de jogar. E é isso que nós vamos fazer no próximo jogo, é estar focados na nossa essência, na nossa identidade e tentar passar o grupo em primeiro lugar. Eu acho que foi mais o facto de querermos, como é que eu ia dizer, de querermos fazer um jogo ainda melhor. Já no primeiro jogo eu tenho a opinião que entramos bem, depois deixámos cair um bocado a nossa intensidade. Também por ter sido o primeiro jogo. No segundo jogo eu acho que foi claro a maneira como nós entramos no jogo e conseguimos sempre manter esse ritmo. E quanto a Portugal ser candidato, eu acho que todas as equipas sabem a qualidade dos jogadores que nós temos, a união que nós temos, até pelo facto de termos ganho a Liga das Nações.
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4: Seguimos agora nesta emissão com os craques mundiais.
5: Marco van Basten é considerado um dos maiores avançados da história do futebol mundial, tanto pelo seu talento técnico como pela sua capacidade de marcar golos decisivos em momentos cruciais. Nascido a 31 de outubro de 1964, em Utrecht, nos Países Baixos, desde cedo demonstrou um talento inato para o futebol, seguindo os passos do pai, Joop van Basten, que também jogara profissionalmente. O jovem Marco começou a jogar no clube local, o Utrecht, mas rapidamente atraiu a atenção do Ajax, um dos gigantes do futebol neerlandês, onde ingressou aos 16 anos. Foi no Ajax que van Basten começou a destacar-se no cenário do futebol internacional. Fez a sua estreia na equipa principal em 1982, substituindo ninguém menos que o Johan Cruyff, uma das maiores lendas do clube. A transição não poderia ter sido melhor. Van Basten não só mostrou que estava à altura do desafio, como rapidamente se tornou o novo talismã da equipa. Na sua primeira temporada completa, em 1983-84, conquistou a sua primeira bota de ouro como o melhor marcador da Eredivisie, com 28 golos, um feito que repetiria várias vezes. A sua capacidade de finalização era extraordinária, combinando técnica refinada, inteligência tática e uma incrível habilidade acrobática que lhe permitia marcar golos de todos os ângulos e em todas as circunstâncias. Pelo Ajax, van Basten conquistou 3 campeonatos neerlandeses, 3 taças dos Países Baixos e, em 1987, a Taça das Taças, onde marcou o único golo na final contra o Lokomotiv Leipzig, em Atenas. A sua carreira nos Países Baixos terminou com um impressionante registro de 128 golos em 133 jogos pelo clube de Amsterdão. Em 1987, van Basten transferiu-se para o AC Milan, um dos maiores clubes da Europa, que já contava com outros 2 dos maiores talentos neerlandeses, Ruud Gullit e Frank Rijkaard. Sob o comando do lendário treinador Arrigo Sacchi, o Milan formou uma das melhores equipas de todos os tempos, com van Basten como o principal goleador. A sua chegada ao futebol italiano foi inicialmente marcada por dificuldades devido a uma grave lesão no tornozelo, mas após a recuperação, van Basten mostrou porque era considerado um dos melhores da sua geração. Nos anos seguintes, ajudou o Milan a conquistar 2 títulos da Taça dos Campeões Europeus, em 1989 e 1990, além de 4 campeonatos italianos. Na final de 1989, van Basten marcou 2 golos na vitória por 4-0 sobre o Steaua Bucareste, numa das exibições mais dominantes de uma equipa na história do futebol europeu. O avançado continuava a impressionar com a sua técnica, visão de jogo e, claro, com a sua capacidade de concretização. Um dos momentos mais memoráveis da sua carreira aconteceu ao serviço da seleção neerlandesa no Campeonato Europeu de 1988, na Alemanha. Van Basten foi o herói da competição, terminando como melhor marcador com 5 golos, incluindo o golo decisivo na final contra a União Soviética, um remate de primeira, quase passe sem ângulo, que é considerado um dos melhores golos da história das grandes competições. A sua exibição nesse torneio valeu-lhe a primeira das suas três bolas de ouro, em 1988, 89 e 1992, reafirmando o seu estatuto como o melhor jogador do mundo naquela época. Infelizmente, a carreira de Van Basten foi encurtada devido a sucessivas lesões no tornozelo, culminando na sua reforma precoce aos 30 anos, em 1995. O último jogo oficial aconteceu na final da Liga dos Campeões de 1993, onde o Milan foi derrotado pelo Marselha. Apesar das tentativas de recuperação, as lesões impediram de continuar a jogar ao mais alto nível, encerrando a carreira de um dos maiores talentos que o futebol já viu. Apesar de um percurso abreviado, Marco Van Basten deixou uma marca indelével no futebol mundial. A sua combinação de elegância, poder e precisão fizeram dele uma verdadeira gazela nos relvados. Tanto no Ajax como no Milan, Van Basten construiu um legado que perdura até hoje e os seus feitos pela seleção dos Países Baixos consolidaram o seu lugar na história. Mais tarde, após encerrar a carreira como jogador, ainda teve passagens como treinador, incluindo a seleção neerlandesa, mas será sempre lembrado pelos seus feitos dentro das quatro linhas.

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1: São 7 da manhã e 58 minutos.
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5: O jogador serbo Sergi Altimir assina pelo Sporting por uma verba fixa de 18 milhões de euros, mais 2 milhões em função do objetivo até 2031. O médio de 24 anos, de 1,90 m, ingressa nos Leoninos e deixa no Betis de Sevilha, onde alinhou nas últimas 3 temporadas e se afirmou, sobretudo nas últimas 2, como presença regular nas opções iniciais de Manuel Pellegrini. Com formação feita no Futebol Clube Barcelona, no médio defensivo, no quinto reforço, confirmado pelo Sporting para 2026-2027. Após Rodrigo Salazar, Isa Dombia, Pedro Lima e Silas Anderson, Altimir coloca-se como provável substituto na posição 6 de Morten Hjulmand, que deverá colocar assim um ponto final numa ligação de 3 temporadas ao emblema leonino. Altimir estava já há algum tempo na lista dos jogadores referenciados pelo Sporting. O atleta chegou a ser dado como praticamente certo nos alemães do Leipzig, mas o processo acabou por cair por terra. O Futebol Clube do Porto inicia na sua pré-temporada no dia 1 de julho e tem já definido o plano de preparação para a temporada 2026-2027, que inclui um estágio em Inglaterra entre os dias 13 e 18 de julho. Os azuis e brancos deram a conhecer que na equipa de Francisco Farioli vai trabalhar no St. George's Park, no centro de treinos da Federação Inglesa de Futebol, considerado um dos mais modernos complexos desportivos da Europa. O Sporting Clube de Braga também realiza neste local o estágio de pré-temporada. Nos minutos estarão instalados no St. George's Park até dia 10 de julho, deixando o complexo apenas 3 dias antes da chegada da comitiva portista. O Futebol Clube do Porto arranca assim os trabalhos no Olival, onde um dos jogadores serão submetidos aos habituais exames médicos antes mesmo dessa viagem até Inglaterra. Ainda dentro do assunto na azul e branco, o Tribunal Arbitral do Desporto TAD deu provimento parcial ao recurso apresentado pelo Futebol Clube do Porto e reduziu de 2 para 1 jogo a suspensão aplicada na William Gomes na sequência da expulsão diante do Casa Pia na 20ª jornada da última edição do Campeonato Nacional, com a pena reduzida e já cumprida na partida na seguinte, na frente, no Sporting, com o extremo brasileiro, fica disponível para discutir a supertaça Cândido de Oliveira diante do Torriense no arranque oficial da temporada 2026-2027. Além da redução da suspensão, William Gomes viu também a multa baixar de 918 euros para 510. Na fundamentação do acórdão, o TAD considerou que o lance não se enquadrava no artigo relativo à prática de jogo violento e outros comportamentos graves, acompanhando na argumentação apresentada pelos Dragões, no caso nem apreço, figura-se como sendo suscetível de se enquadrar nesta descrição, uma vez que corresponde a uma falta grave, mas comum, vulgarmente denominada de pé em risco, pode ler-se na decisão. O Tribunal acrescenta ainda que na ação em jogo não reflete num ânimo doloso, sublinhando que caso existisse de intenção, estaria em causa uma situação de agressão e não de jogo violento. O TAD conclui que a conduta do jogador foi apenas negligente, destacando ainda na postura do brasileiro após o incidente. A conduta do demandante revelou ser um facto isolado e fortuito, refere o acórdão, que valoriza igualmente o facto de William Gomes se ter mostrado arrependido e desculpa numa atitude de fair play junto do jogador atingido, acrescenta-se no texto da decisão. Outro dos argumentos tidos em conta foi o registro disciplinar do atleta, que viu o primeiro cartão vermelho na carreira, em competições nacionais, ao fim de 31 jogos oficiais discutidos em 2 temporadas, com a decisão agora conhecida, Francesco Farioli poderá assim contar com William Gomes na luta pelo primeiro troféu da nova temporada. Já foi dado o pontapé de saída na pré-temporada do Sport Lisboa e Benfica. Marco Silva e a equipa técnica foram os primeiros a chegar ao Seixal. O técnico de 48 anos, que sucedeu a José Mourinho, teve o primeiro contacto com o plantel, que ainda não

0: conta com reforços, o Chabonito tem algumas incógnitas, como por exemplo o André Gomes, Rafael Luís, Chabonito e Tiago Gouveia, que regressaram de empréstimos. No arranque dos trabalhos, o Chabonito contou no total com 30 jogadores, Marco Silva, são vários os nomes da formação das Águias, que estão sob o olhar atento do novo técnico, como João Fonseca, Banjaki, José Neto, Josué Winders, Rui Silva, Miguel Figueiredo, Gonçalo Moreira, Jadan, Anísio Cabral, Ibn Aduque Pulouros. Nota ainda para a presença do defesa central brasileiro, Gabriel Índio, ex-Atlético, cuja contratação ainda não foi oficializada pelo Clube da Luz, Tomás Araújo, por Portugal, Dedic, pela Bósnia, Richard Rios, pela Colômbia, Aursnes e Sheldrup pela Noruega, assim como Luke Bakio pela Bélgica, estiveram ausentes por estarem ao serviço das respectivas seleções no Mundial 2026. Também Henrique Araújo, Diogo Priost, João Veloso, Nuno Félix, Gustavo Varela e Rafael Obrador não marcaram presença no Seixal, pelo que é expectável que pelo menos alguns destes nomes estejam na porta de saída da formação encarnada. Face ao plantel da época passada, Nicolás Otamendi, que assinou pelo River Plate, Sidney Lopes Cabral, já comprometido com o Transfer Sports, e Gonçalo Oliveira anunciado no Rent. São três saídas oficializadas. O arranque dos trabalhos do Benfica foi dedicado sobretudo aos habituais exames médicos e testes físicos no arranque da pré-temporada. Os encarnados começam assim a pré-época. Mais cedo, na fase, nas três eliminatórias que terão de discutir para entrar na fase de Liga da Liga na Europa. O Benfica tem agendados dois jogos particulares, na 11 e 17 de julho, com Flamengo e Villarreal, ambos no estádio do Algarve. No arranque oficial da temporada, está marcado para no dia 23 de julho. Diante dos suíços da formação do St. Gallen, na primeira mão da segunda pré-eliminatória da Liga na Europa. De resto, os 30 jogadores presentes neste ranking de pré-temporada do Sport Lisboa e Benfica foram os seguintes: como guardiões estiveram com Abner Trubin, Samuel Soares, Diogo Ferreira e André Abner Gomes. Como defesas, estiveram também presentes António Silva, Alexander Bá, Samuel Dal, João Fonseca, Banjaki, José Neto, Josué Winder, Rui Silva e Gabriel Índio. Já no que diz respeito aos médios, marcaram presença Barrena Echeia, Sudakov, Manu Barreiro, Miguel Figueiredo, Gonçalo Moreira, Rafael Luís, Ministro Henrico, Ibne, como avançados, estiveram também presentes neste primeiro dia, na Bruma, Ivanovic, na Pavlidis, na Prestiani, na Rafa, Tiago Gouveia, na Jadan, Anísio Cabral e Edu Pelouros. Rui Costa recorreu para no Tribunal Arbitral do Desporto da suspensão de 45 dias e uma multa de 7.650 euros aplicada pelo Conselho de Disciplina da Federação Portuguesa de Futebol na sequência de críticas ao árbitro do jogo com o Futebol Clube Famalicão a contar para na 32ª jornada da Primeira Liga. No recurso, é acompanhado por uma providência cautelar para tentar que o castigo seja suspenso. Ninguém tem o direito de decidir sobre campeonato sem ser os jogadores e os treinadores. Acabou por assumir na altura Rui Costa, muito mais longe, assumindo que o senhor Gustavo Correia, no árbitro desta na partida, tentou decidir sobre quem iria à Champions, tentou fazer o mesmo na primeira volta com o Benfica, que empatou a duas bolas diante do Casa Pia. Passaram-se 6 meses, nunca mais foi nomeado para jogos do Benfica, mas aparece na fase decisiva, disse também Rui Costa na altura, após um jogo que terminou com empate a 2 golos entre Famalicão e Sport Lisboa e Benfica. Declarações estas que acabaram por valer castigo imposto pelo Conselho de Disciplina. Gibril Sumaré, na médio defensivo que pertencia aos quadros do Sporting Clube de Braga, foi oficializado como reforço da formação do Stoke City. O jogador de 23 anos assinou um contrato de 3 temporadas, com o 17º classificado da última edição do Championship. Segundo o Sporting Clube de Braga, o negócio ficou fechado em quase 4 milhões de euros, cerca de 3,9 milhões de euros, e o clube arsenalista mantém 20% de mais-valia sobre uma potencial futura transferência. O jovem senegalês esteve cedido pelos bracarenses ao Sheffield United na época passada, na qual somou uma assistência em 27 jogos. Somaré chegou ao Sporting Clube de Braga em 2021 para ingressar nos Júniores dos Minhotos. Além de representar-se no Sub-23, na equipa B, também se chegou a estrear na equipa principal em 2024-2025, passou pelo Nacional da Madeira por empréstimo. A Seleção Nacional realizou o segundo treino em Palm Beach Gardens na preparação do encontro na frente à Colômbia, marcado para neste domingo, dia 28 de junho, pela meia-noite e meia, no Hard Rock Stadium, em Miami. Roberto Martínez trabalhou no campo com todos os jogadores, sendo que Tomás Araújo está reintegrado a 100% depois de fazer vários dias de trabalho específico. O porta-voz do grupo de trabalho durante neste último treino da Seleção Portuguesa foi mesmo o internacional português Pedro Neto, ele que destacou uma Colômbia difícil para nessa terceira e última jornada da fase de grupos, mas garante também que a seleção sabe aquilo que tem que fazer dentro de campo.
1: Sabemos que vamos defrontar um adversário que ficou fora do Qatar, um adversário que está bem, um adversário que tem uma boa equipa, foi finalista na Copa América E a palavra-chave acho que é resiliência, e também acrescentava o trabalho. É isso que nós temos feito, temos sido resilientes, temos trabalhado muito, e acho que para o jogo com a Colômbia essa também é a chave, sabendo que também é uma equipa muito batalhadora, uma equipa sul-americana que é muito forte também nesse aspecto, e nós temos que igualar ou superar esses aspectos também. Nós olhamos quais são as situações que podem acontecer, estaria a mentir se não olhássemos o que é que poderia acontecer caso ficássemos em segundo ou em terceiro, mas tal como tu disseste, acho que o mais importante, e sendo português, e a mentalidade que nós temos é sempre ser os melhores, e como é óbvio, vamos encarar a Colômbia para ficar em primeiro, não sabendo o que é que poderá acontecer, até nos outros grupos, mas a nossa mentalidade é acabar em primeiro, e é isso que vamos para o jogo fazer, é fazer um grande jogo e acabar em primeiro lugar.
0: Pedro Neto mostra-se consciente da dificuldade que Portugal terá pela frente diante da seleção colombiana, e falou também sobre a goleada no último encontro diante do Uzbequistão, assumindo que isso foi o resultado de muita qualidade e de muito trabalho, e não apenas de raiva, por aquilo que foi o primeiro resultado deste Mundial.
1: Sem dúvida que vai ser um desafio, devido ao calor e tal como disse, devido à atmosfera de haver muitos colombianos lá, mas acho que acima de tudo nós o que temos feito é estar focados no nosso trabalho, estar focados na nossa maneira de jogar, e é isso que nós vamos fazer no próximo jogo, é estar focados na nossa essência, na nossa identidade, e tentar passar o grupo em primeiro lugar. Eu acho que foi mais o facto de querermos, como é que eu ia dizer, de querermos fazer um jogo ainda melhor. Já no primeiro jogo eu tenho a opinião que entramos bem, depois deixámos cair um bocado a nossa intensidade, também por ter sido o primeiro jogo. No segundo jogo eu acho que foi claro a maneira como nós entramos no jogo e conseguimos sempre manter esse ritmo. E quanto a Portugal ser candidato, eu acho que todas as equipas sabem a qualidade dos jogadores que nós temos, a união que nós temos, até pelo facto de termos ganho a Liga das Nações. E todas as equipas já olhavam para nós de uma maneira diferente depois dessa competição, e acho que depois do segundo jogo as equipas continuam a olhar da mesma maneira, sabem que nós somos uma equipa forte, tanto como nós sabemos as equipas fortes cá neste campeonato do mundo, e estamos só preocupados em fazer o nosso trabalho, seguir o nosso caminho e chegar o mais longe possível.
0: O internacional português Sabna garantiu ainda que quer colocar toda a sua qualidade dentro das quatro linhas para ajudar a seleção, nomeadamente no próximo duelo. E acaba também por admitir que este é um sonho de criança, aquele que está a viver nesta participação no Campeonato do Mundo.
1: De orgulho, sem dúvida um sonho de criança. Eu infelizmente falhei o Mundial 2022. Estou aqui com toda a energia e com todo o meu querer, e quero aproveitar este primeiro Mundial para fazer coisas bonitas e, acima de tudo, tentar levar a Taça para Portugal, que é o nosso objetivo. Já no clube tenho muito essa polivalência. Aqui na seleção o míster também me tem utilizado muitas vezes nas duas bandas. Não, sinceramente, sinto-me mais confortável à direita, mas acho que durante a minha carreira até joguei mais à esquerda. Mas em qualquer posição sinto-me confortável, quero ajudar a equipa, quero estar no meu melhor, e acho que isso é o que eu me tento focar sempre.
0: Neto assumiu ainda que todos os jogadores contam para o selecionador nacional, Roberto Martinez, e falou também sobre a sua boa relação com Francisco Trincão.
1: Desde que o míster está aqui, é claro que qualquer jogador pode jogar a titular, o míster tem mostrado que faz alta rotatividade na equipa e todos os jogadores estão prontos para jogar. Acho que é isso que todos os jogadores têm em mente, que ninguém tem um papel titular na equipa, mas sim todos têm um papel importante, e acho que é uma forte característica deste grupo, em que todos os jogadores sabem que podem jogar, todos os jogadores sabem que podem ajudar, e é com essa mentalidade que temos que seguir no torneio. Já no Braga nos dávamos muito bem, partilhávamos a mesma carrinha, partilhávamos boas histórias. Sempre que estou com ele sei que é para rir, ele está sempre para rir, até porque não consigo estar à beira dele sem tentar fazer as neiras. E é essa competição saudável também que temos aqui na seleção. Eu e ele sabemos que queremos os dois jogar, trabalhamos os dois para jogar, mas acima de tudo estamos os dois aqui para ajudar a seleção, e isso é o mais importante.
0: O embate entre a Colômbia e a Portugal joga-se este domingo pela meia-noite e meia no Hard Rock Stadium em Miami. As duas seleções têm assegurada a passagem à próxima fase da competição. Alired Sabna Fagani é o árbitro escolhido pela FIFA para apitar o jogo entre Portugal e Colômbia da terceira e última jornada do Grupo K do Mundial 2026. Anunciou a FIFA, no australiano de 48 anos, terá como auxiliares os compatriotas George e Andreu. O quarto árbitro é o hondureño Said Martinez. O árbitro internacional desde 2008 dirige no seu segundo jogo no Mundial 2026, depois de ter apitado o duelo entre França e Senegal, que terminou com vitória da seleção francesa por 3-1 na primeira jornada do Grupo I. Esta será na terceira vez que o juiz Sabna Pita num jogo de Portugal, depois de empate sem golos com o Chile nas meias finais da Taça das Confederações, derrota por 3-0 no desempate por grandes penalidades em 2017 e do triunfo por 2-0 sobre o Uruguai na fase de grupos do Mundial 2022. As árbitras Sabina Catarina Campos, Sabina Andréa Sousa, Sabina têm um bilhete para o Mundial de Sub-20 Feminino. Na Federação Portuguesa de Futebol deu conta apenas destas duas nomeações, sendo que Catarina Campos vai desempenhar as funções de vídeo-árbitra e Sabina Andréa Sousa, Sabina integra na equipa de arbitragem liderada pela Sabina espanhola Marta Huerta. A nomeação por parte da UEFA Sabina de Catarina Campos, Sabina de Andréa Sousa, Sabina para no primeiro campeonato do mundo feminino de Sub-20, representa mais um passo no crescimento da arbitragem portuguesa, Sabina com Portugal a cimentar o seu lugar na elite da arbitragem europeia. Referiu Pedro Proença, Sabina presidente da Federação Portuguesa de Sabina Futebol. A seleção nacional feminina de Sub-20, Sabina vai participar pela primeira vez na fase final do Mundial Feminino de Futebol. Integra no grupo Sabina juntamente com as seleções da Coreia do Norte, Sabina Colômbia e Costa Rica.
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0: O peão é uma peça subestimada, mas quando jogada com inteligência pode decidir partidas inteiras e abrir o caminho para vitórias inesperadas. Agora o xadrez em antena com Vítor Cardoso.
1: O mestre internacional André Ventura Sousa, do Vitória Sport Clube, conquistou o título de campeão nacional absoluto de partidas rápidas, terminando a competição realizada no Montijo no passado dia 20 de junho, na primeira posição. O xadrezista natural do Valongo terminou as 11 rondas com um total de 10 pontos somados, fruto de 9 vitórias e 2 empates, seguido do também mestre internacional José Guilherme Barria Santos, com um jovem nascido em 2003, e a defender também ele as cores do clube vimaranense, a somar 9,5 pontos, resultado de 9 vitórias, 1 empate e 1 derrota. Na terceira posição ficou o mestre FIDE Pedro Silva, outro dos representantes do Vitória Sport Clube, com um total de 8,5 pontos e um percurso de 8 vitórias, 1 empate e 2 derrotas, completando um pódio, todo ele ocupado por representantes do clube de Guimarães. A decisão do novo campeão nacional absoluto de partidas rápidas foi realizada através de um encontro entre André Ventura Sousa e José Guilherme Barria Santos, com André Ventura Sousa a vencer o primeiro encontro, jogando com as peças brancas, e vencendo também o segundo encontro, desta vez movendo as peças pretas. E no domingo, 21 de junho, foi a vez da competição por equipas, com 51 equipas em competição ao longo de 7 rondas. A equipa do Vitória Sport Clube era a favorita à conquista do título, seguida da equipa A do Círculo de Xadrez de Montemor-o-Velho e da equipa A da AFOX Academias da Associação de Xadrez A Torre de Montemor-o-Novo. No decorrer da competição, confirmou-se o favoritismo da equipa de Guimarães e, com 6 vitórias e 1 empate, o quinteto formado pelos mestres internacionais André Ventura Sousa, José Parria Santos, os mestres FIDE Pedro Silva e Figueiredo Júnior e ainda José Lucas Silva, levou para Guimarães mais um título. Na segunda posição ficou a equipa da Associação Filatélica e Numismática Gilientes, com a equipa do clube Algarvio a somar 6 vitórias e 1 derrota, tendo o quarteto formado pelo mestre nacional Tito Bittner, por Max Kohn, Luís Silvério e João Carlos Pacheco, sido apenas batido pela equipa da Fox Academias da Associação de Xadrez A Torre de Montemor-o-Novo. No degrau mais baixo do pódio ficou a equipa B do grupo desportivo dos Ferroviários do Barreiro, com um percurso de 5 vitórias, 1 empate e 1 derrota. A equipa barreirense, constituída pelo mestre internacional Rui Damaso e ainda por Hugo Ferreira, José Vale Portilho e Artur Guia, empatou na 4ª ronda frente à equipa A do Vitória Sport Clube e foi derrotada na 7ª e última ronda pela equipa A da Associação Filatélica e Numismática Gilientes, assegurando a 3ª posição final. No mesmo dia disputou-se o Campeonato Nacional de Pares Mistos, na variante de partidas rápidas, com 26 equipas em competição. As equipas A e B do Vitória Sport Clube dominaram a competição, ocupando a equipa A primeira posição com 4 vitórias e 2 empates, tendo este sido também o desempenho da equipa B, segunda classificada. O mestre internacional André Ventura Sousa e Raquel Duque formaram a dupla vencedora da equipa A, enquanto a equipa B vimaranense foi constituída pela mestre FIDE feminina Camila Avelino e Miguel Moraes. No degrau mais baixo do pódio ficou a equipa B do xadrez Colégio Fanor, com Sofia Valente e Diogo Martins a alcançarem 3 vitórias e 3 empates e a assegurarem assim a medalha de bronze. E assim se concluíram 2 dias de competição no Montijo, com claro domínio do Vitória Sport Clube, com 3 títulos conquistados, com o xadrezista André Ventura Sousa a ser o principal destaque, ao adicionar 3 títulos ao seu já vasto palmarés. E já este domingo, 28 de junho, realiza-se em Coimbra o 10º torneio de Santo António dos Olivais, prova de partidas semi-rápidas organizada pelo Centro Norte de Matos. 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
0: E seguimos agora nesta emissão com mais um craque mundial.
3: Éric Cantona, também conhecido como Le Roi, ou o Rei em português, é uma figura marcante e controversa no futebol, com uma carreira que influenciou não só dentro de campo, mas também fora dele. Nascido em Marselha, França, em 1966, Cantona começou a sua carreira em clubes menores no país, mas foi no Manchester United que realmente se destacou, transformando-se num ícone da Premier League. Cantona começou a sua trajetória no futebol no Auxerre, clube pelo qual fez a sua estreia profissional em 1983. Durante os primeiros anos da sua carreira, mostrou grande talento, mas também uma personalidade forte e um temperamento imprevisível. Passou por alguns clubes franceses, como o Marselha, o Bordeaux, o Montpellier e o Nîmes, conquistando títulos nacionais, mas sempre com problemas disciplinares. A sua passagem por Marselha foi marcada pela vitória no Campeonato Francês em 1989, mas Cantona não se adaptou completamente ao clube, que culminou na sua transferência para o Nîmes, onde um incidente com o árbitro quase resultou na sua reforma precoce. Após essa fase turbulenta, decidiu buscar uma nova oportunidade em Inglaterra, onde a sua carreira descolaria de forma irreversível. A carreira de Cantona mudou drasticamente ao transferir-se para o Leeds United em 1992. Rapidamente ajudou o clube a conquistar o título da primeira divisão inglesa, mas foi depois da sua transferência para o Manchester United que se tornaria uma verdadeira lenda. Chegando a Old Trafford em novembro de 1992, Cantona teve um impacto imediato. Os Red Devils, que não conquistavam o título inglês há mais de 25 anos, venceram a Premier League na sua primeira temporada com o francês. Com o seu estilo arrojado, passos precisos e golos decisivos, ajudou a transformar o United numa potência do futebol inglês. Entre 1992 e 97, sob sua liderança, o clube conquistou 4 títulos da Premier League, além de 2 taças de Inglaterra. Cantona sempre foi conhecido tanto pelas suas habilidades com bola quanto pelo seu temperamento explosivo. O episódio mais famoso da sua carreira ocorreu em 1995, quando durante uma partida frente ao Crystal Palace deu um pontapé num adepto adversário que o insultou da bancada. Esse incidente resultou numa suspensão de 8 meses, um dos momentos mais controversos da história do futebol inglês. Apesar disso, quando retornou da suspensão, Cantona rapidamente recuperou a sua forma e liderou o Manchester United em mais uma conquista da Premier League, em 1996. Esse foi um dos momentos que cimentou o seu status de rei, tanto pelo seu carisma quanto pela sua importância dentro de campo. Surpreendentemente, Cantona anunciou a sua retirada em 1997, aos 30 anos, no auge da sua carreira. Decidiu então seguir outros caminhos, incluindo uma carreira como ator e envolvimento com o cinema e arte. Fora dos campos, o francês sempre foi conhecido pela sua personalidade forte, pensamentos filosóficos e declarações marcantes que alimentaram a sua aura de enigma e fascínio. O avançado deixou um legado profundo no Manchester United e no futebol mundial. Foi nomeado em 1994 como jogador do ano para a Associação de Jogadores Profissionais Ingleses e em 2001 foi eleito jogador do século pelos adeptos do United. A sua influência no renascimento do clube e na Premier League é inegável, sendo lembrado como um dos maiores jogadores da história do futebol inglês. A carreira de Eric Cantona foi marcada tanto pelo brilhantismo dentro de campo como pela sua irreverência fora dele. Ícone do Manchester United e da Premier League, Cantona não só ajudou a transformar o clube numa potência global, como também redefiniu o papel de uma estrela do futebol, combinando talento, liderança e uma personalidade única. Mesmo após a sua retirada, continua a ser uma figura reverenciada e uma das personalidades mais influentes da história do futebol.
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5: Sabemos que vamos defrontar um adversário que ficou fora do Qatar, um adversário que está bem, um adversário que tem uma boa equipa, foi finalista na Copa América. E a palavra-chave acho que é resiliência e também acrescentar bom trabalho. É isso que nós temos feito, temos sido resilientes, temos trabalhado muito. E acho que para o jogo como esse também é chave, sabendo que também é uma equipa muito batalhadora, uma equipa sul-americana que é muito forte também nesse aspecto, e nós temos que igualar ou superar esses aspectos também.
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0: Ficamos a 5 minutos das 8:30.
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0: Muitos clubes que já foram gigantes na Europa agora encontram-se longe dos holofotes, adormecidos após décadas de domínio. É para ouvir também aqui na primeira Rádio Desporto, neste produto 100% palavra, gigantes adormecidos todos os dias com o Hugo Taveira.
3: O FC Kaiserslautern é um dos clubes mais respeitados do futebol alemão, com uma história rica e momentos marcantes, tanto a nível nacional como europeu. Fundado em 1900, o clube é sediado na cidade com o mesmo nome, no estado da Renânia-Palatinado, e tem uma tradição profunda no futebol germânico, sendo especialmente conhecido pelos títulos conquistados e pela apaixonada base de adeptos. O Kaiserslautern ganhou destaque pela primeira vez nos anos de 1950, quando conquistou 4 títulos da Bundesliga num período de grande sucesso. O clube alcançou a sua primeira grande glória em 1951, com a conquista do campeonato alemão, e o sucesso continuou na década seguinte, com títulos em 53, 54 e 55, estabelecendo-se como um dos clubes mais dominantes da Alemanha Ocidental. O período mais notável da história recente do Kaiserslautern foi na década de 1990, quando a equipa alcançou uma série de feitos notáveis que deixaram uma marca indelével no futebol alemão. Sob o comando do treinador Otto Rehagel, o Kaiserslautern conquistou a Bundesliga em 91-92, apenas um ano após a promoção para a primeira divisão. Este feito é amplamente reconhecido como um dos maiores na história do futebol germânico, dado que o clube havia sido promovido da segunda divisão apenas uma temporada antes. O trabalho de Rehagel na promoção e subsequente conquista da Liga é amplamente celebrado como um exemplo notável de gestão e desenvolvimento da equipa. Em 1996, o Kaiserslautern continuou a brilhar ao vencer a Taça da Alemanha, completando uma dupla de títulos impressionante. O sucesso na Taça veio após uma vitória por 1-0 sobre o Borussia Mönchengladbach na final, consolidando o status do clube como uma força respeitada no futebol do país. Outro momento notável da história do clube foi a conquista da Supertaça da Alemanha em 1991, onde derrotaram o Hamburgo por 2-1. Além dos sucessos domésticos, o Kaiserslautern também fez algumas aparições notáveis nas competições europeias, com o clube a ter a oportunidade de competir na Taça dos Clubes Campeões Europeus e na Taça UEFA durante os anos 90, embora não tenha conseguido conquistar os principais troféus europeus. No entanto, a participação em tais competições foi um reconhecimento da qualidade da equipa e da sua capacidade de competir em nível internacional. Nos anos seguintes, o Kaiserslautern enfrentou desafios e períodos de declínio. A equipa teve dificuldades em manter a sua posição na Bundesliga e experimentou descidas à segunda divisão. A gestão do clube e a estabilidade financeira foram questões que afetaram o desempenho da equipa nas décadas seguintes, mas apesar destes desafios, o Kaiserslautern continuou a ser uma peça importante no futebol alemão e manteve uma base de adeptos apaixonados que apoiaram o clube durante os altos e baixos. Em termos de infraestruturas, o clube joga os seus jogos no Stadion der Betzenberg, conhecido por ser um dos estádios mais intimidantes da Alemanha devido ao ambiente vibrante e apaixonado. O estádio tem capacidade para cerca de 49 mil espectadores e é um dos locais mais icónicos do futebol germânico. O Kaiserslautern também é conhecido pela sua contribuição para o desenvolvimento de talentos no futebol alemão, já que o clube teve vários jogadores notáveis ao longo dos anos, incluindo Klaus Toppmöller, Rainer Bonhof e mais recentemente Omar Gaber e Clemens Fritz. A história do Kaiserslautern é uma mistura de sucessos e desafios, marcada por uma grande época nos anos 90 e por uma reputação de ser um clube que sabe como competir no mais alto nível. O sucesso do emblema durante a era de Rehagel é particularmente memorável e o Kaiserslautern continua a ser por isso uma parte importante do panorama do futebol alemão, com uma base de adeptos leal e um legado de conquistas que define a sua rica história.
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8: São 8:30 da manhã. 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
11: O Sporting oficializou a contratação de Tiago Fernandes, que está de regresso aos Leões para orientar a equipa B e substituir assim João Gião, que rumou ao Nacional da Madeira. Tiago Fernandes, que trabalhou largos anos nos escalões de formação do Sporting, que chegou inclusive a comandar de forma interina a equipa principal no ano de 2018, regressa ao Clube Verde e Branco, 8 anos depois de ter saído na altura para no Grupo Desportivo de Chaves. É uma casa que sempre o recebeu bem e que bem conhece e espera que com o contributo de todos possa atingir os objetivos da equipa para nesta temporada. Está muito ansioso por começar a trabalhar com os novos jogadores e destaca também o papel importante da formação do Sporting, que acaba por revelar os seus talentos e jovens jogadores que podem fazer toda a diferença, nomeadamente em equipas secundárias, como a formação B, disse aos meios oficiais do Sporting. Na última época, no técnico de 44 anos, orientou o Portimonense, que salvou da despromoção à Liga 3 na última jornada. Tiago Fernandes assinou pelo Sporting um contrato válido até 2028. Dirk Kuyt é o novo treinador adjunto de Ismail Kartal, na Fenerbahçe, no adjunto de 45 anos, esteve no clube turco de 2012 a 2015, enquanto jogador, tendo conquistado uma liga, uma taça e uma supertaça da Turquia. O antigo internacional neerlandês começou a sua carreira de treinador em 2017-2018, no mesmo clube, nem que deixou de jogar no futebol profissional na formação do Kick Boys. Depois disso, passou pelo sub-19 do Feyenoord, passou ainda pela formação do Den Haag e pela equipa do Dretz. Dirk Kuyt vai agora integrar-se à equipa técnica do emblema de Istambul, no Fenerbahçe, procura sobretudo conquistar novamente a Liga Turca. Na última foi na época desportiva 2013-2014, numa altura em que a equipa contava com hegemonia do futebol turco. O Qatar Ibn Modibo, após a entrada que provocou uma lesão grave ao canadiano Ismael Koné, durante o encontro entre Canadá e Qatar da segunda jornada do Grupo B do Mundial 2026, recebeu um castigo pesado por parte da FIFA. No Comitê Disciplinar da FIFA aplicou uma suspensão de 5 jogos ao jogador. O incidente aconteceu aos 51 minutos, quando Modibo atingiu Koné numa discussão de bola. Inicialmente, o árbitro chileno, Cristian Garay, mostrou apenas cartão amarelo, mas acabou por alterar a decisão para expulsão após rever a gravidade da jogada. O atleta Koné percebeu-se de imediato da lesão na perna, na esquerda, e abandonou o relvado de maca. O médio canadiano foi entretanto dado como baixa para o resto da competição, segundo a FIFA. O castigo entra em vigor de imediato, embora o jogador do Qatar ainda possa recorrer da decisão junto do Comitê de Apelo. Olhamos agora para um insólito e uma curiosidade no que diz respeito ao apoio das seleções. O restaurante Kebabos, em Stuttgart, está a oferecer um kebab por cada gol que Denis Undaf marcar ao serviço da Alemanha durante este Mundial 2026. O avançado que joga no clube da cidade alemã é cliente assíduo deste restaurante e normalmente leva os seus companheiros de equipa a este estabelecimento. Como tal, o gerente, na certa área, decidiu fazer esta oferta especial aos seus clientes. No restaurante tem colocado uma televisão gigante para que todos possam ver as várias partidas da Alemanha. E tendo em conta que este jogador é um cliente habitual, o restaurante decidiu fazer esta oferta por cada golo que o atleta internacional alemão marca pela sua seleção. De recordar que na seleção alemã já garantiu a passagem à próxima fase da competição e lidera no grupo E com 6 pontos após vitórias diante do Curaçao por 7-1 e Costa do Marfim por 2-1. O Benfica deu a conhecer a contratação de Joaquim Nazaré para a equipa de handball da formação encarnada. O handbolista esteve 6 anos na formação dos encarnados entre 2013 e 2019, tendo conquistado um campeonato regional de infantis e um campeonato nacional de juvenis da primeira divisão. Assume um jogador que tem uma sensação de sonho ao poder representar nesta formação do Sport Lisboa e Benfica na modalidade de handball e espera sobretudo colocar em campo toda a sua qualidade para ajudar a equipa a atingir os seus objetivos delineados para nesta temporada. O lateral direito de 24 anos volta assim ao Clube da Luz após 6 anos no estrangeiro. O jogador durante este tempo passou por emblemas como na formação do Cidade Encantada de Espanha, na formação do Xerque da Dinamarca. Em Portugal, além do Clube da Luz, jogou pelo Vitória no Futebol Clube e pela formação do Boa Hora. O Benfica reforçou o Campeonato Nacional de Handball no terceiro lugar com 41 pontos na época passada. Ainda pela atualidade encarnada, o Sport Lisboa e Benfica deu a conhecer que Paulinho Roxo já não é no seu treinador de futsal feminino do clube. Os encarnados anunciaram em comunicado a saída do técnico e deixaram um agradecimento pelos serviços prestados pelo treinador e referem que o contrato termina a 30 de junho. Nesta época, Paulinho Roxo conquistou o Campeonato Nacional e a Taça de Portugal. Em comunicado, o Benfica dá as boas-vindas ao novo treinador, que já foi anunciado em detrimento desta saída de Paulinho Roxo, que decidiu embargar por outro destino. Até pelas modalidades, o treinador Eugénio Rodrigues abandona na equipa feminina de basquetebol do Sport Lisboa e Benfica. No técnico de 56 anos, deixa neste cargo, fechando-se assim uma ligação de 6 temporadas com o clube. Rodrigues guiou a equipa na conquista de 5 campeonatos, 4 taças de Portugal, 2 supertaças, 3 taças da Federação e 3 taças Vítor Hugo. O Sport Lisboa e Benfica informa que o contrato do treinador da equipa feminina de basquetebol, Eugénio Rodrigues, acaba no dia 30 de junho, termina assim uma ligação de 6 épocas desportivas ao serviço do clube, no qual contribuiu para que o basquetebol feminino entrasse num caminho de sucesso. Lê-se neste mesmo comunicado. O abandono de Eugénio Rodrigues surge após o Benfica ter também confirmado que Norberto Alves, da equipa masculina de basquetebol, está também de saída por mútuo acordo. A fechar ainda dentro desta modalidade, o Imortal não vai participar na edição 2026-2027 da Liga de Basquetebol Masculina e Feminina, numa decisão avançada e confirmada pela Gol FM. Além das equipas séniores, no clube de Albufeira, a também não apresentará na candidatura para a formação sub-23 que competia na Pro Liga. Na segunda divisão, o prazo para a entrega das candidaturas junto da Federação Portuguesa de Basquetebol terminou já durante esta quarta-feira. Na origem da decisão está a redução significativa de apoio financeiro da Câmara Municipal de Albufeira, deixando os algarvios sem condições para manter os projetos nos principais escalões nacionais de basquetebol. A saída dos algarvios abre agora vagas na principal divisão de basquetebol português. De acordo com os regulamentos da Federação Portuguesa de Basquetebol, qualquer clube, independentemente do escalão em que compete atualmente, pode candidatar-se aos lugares deixados em aberto. O Imortal colocava equipas na elite de basquetebol nacional há várias temporadas. Na formação masculina, competia consecutivamente na Liga desde 2020, enquanto na equipa feminina integrava no escalão principal desde 2022, ano em que conquistou a subida após vencer a 2ª Liga na Portuguesa de Basquetebol. Fundado a 24 de junho de 2011, o Imortal Basket completa precisamente 15 anos numa altura em que enfrenta uma das maiores reestruturações da sua história enquanto clube.
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14: É golo de Portugal!
13: João Félix!
15: Passa rasteiro do meio, é para Nico, atenção, PP vai arrancando pela direita, pode ir em velocidade para cima de Lisandro Martínez, já passou, entrou na área, cruzou, Samu, golo!
16: Arrancou, bateu para o golo!
17: Braga, Braga, Braga!
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0: O futebol celebra não apenas a glória de quem venceu, mas também os percursos incríveis e inesquecíveis daqueles que desafiaram todas as lógicas e deixaram uma marca eterna. Está na altura de mais um feito histórico aqui na Golo FM.
3: A conquista da Taça UEFA pelo Futebol Clube do Porto em 2003 é um marco histórico não só para o clube, mas também para o futebol português. Sob a liderança de José Mourinho, o Porto viveu uma temporada memorável, culminando com a vitória na final em Sevilha, 21 de maio de 2003, frente ao Celtic de Glasgow. Esse triunfo foi o prenúncio de uma era de ouro para os Dragões e colocou Mourinho no mapa do futebol mundial como um dos melhores treinadores da sua geração. A caminhada do Porto até à final foi notável, começando com uma fase de grupos sólida e consistentes prestações nas eliminatórias. A equipa portista despachou adversários de renome, como o Panathinaikos, o Lan e a Lazio, que então contava com várias estrelas do futebol europeu. O estilo de jogo do Futebol Clube do Porto, caracterizado por uma defesa sólida e um ataque dinâmico e eficiente, rapidamente chamou a atenção. Jogadores como Deco, Ricardo Carvalho, Maniche e Derlei assumiram papéis fulcrais na equipa e tornaram-se figuras essenciais para o sucesso dos Dragões. Na final, disputada no Estádio Olímpico de Sevilha, o Futebol Clube do Porto enfrentou um Celtic aguerrido, liderado por Martin O'Neill e com um dos avançados mais temidos da época, Henrik Larsson. O jogo foi intenso e cheio de emoções, como se esperava numa final europeia. O Futebol Clube do Porto abriu o marcador aos 32 minutos, com um gol de Derlei, mas a resposta do Celtic não demorou, com Larsson a empatar o jogo logo no início da segunda parte. Deco, o maestro da equipa portista, conduzia as jogadas ofensivas com maestria e foi dos seus pés que surgiu a jogada que resultaria no segundo golo, apontado por Dmitry Alenichev aos 54 minutos. Contudo, o Celtic voltou a igualar, novamente por intermédio de Larsson, mostrando uma resiliência impressionante. O empate a 2 golos levou o jogo para prolongamento e foi aí que os Dragões demonstraram a sua força mental e a superioridade técnica. Derlei, que já tinha marcado na primeira parte, voltou a brilhar ao fazer o 3-2 aos 115 minutos, no momento que viria a selar a primeira vitória do Futebol Clube do Porto numa competição europeia desde a Taça dos Clubes Campeões Europeus em 1987. Além dos heróis em campo, José Mourinho foi uma das figuras da conquista. A sua capacidade de leitura de jogo e de motivação dos jogadores foi crucial para o sucesso da equipa. Ao longo da temporada, Mourinho demonstrou ser um mestre tático, sabendo adaptar a equipa conforme o adversário e explorando ao máximo as qualidades individuais dos seus jogadores. Para muitos, esta vitória foi apenas o início do que se seguiria na época seguinte, quando o Porto se consagraria campeão europeu na Liga dos Campeões de 2004. A vitória do Futebol Clube do Porto na Taça UEFA de 2003 foi vista como um triunfo histórico para o futebol português. Não só reforçou o estatuto do clube como uma potência europeia, como também elevou a figura de Mourinho, que seria cobiçado por grandes emblemas europeus. Além disso, o desempenho de jogadores como Deco, que ganhou o prémio de melhor jogador em campo na final, colocou-os na mira dos maiores clubes do continente. Deco, em particular, seria transferido para o Barcelona um ano mais tarde, onde continuaria a sua carreira de sucesso. Este título marcou o início de uma era de hegemonia do Futebol Clube do Porto, tanto a nível interno como europeu. Após a conquista da Taça UEFA, o clube dominaria o futebol português nos anos seguintes e continuaria a brilhar no cenário internacional. O triunfo em Sevilha não só significou a primeira vitória do Futebol Clube do Porto na Taça UEFA, mas também uma mudança no paradigma do futebol português, mostrando que era possível competir e vencer ao mais alto nível na Europa. Esta campanha gloriosa não será apenas recordada pelos adeptos dos Dragões, mas por todos os que apreciam o futebol. A forma como a equipa construiu o seu caminho até ao troféu, enfrentando adversários complicados e mantendo sempre um nível elevado de rendimento, foi um exemplo claro de como a equipa bem estruturada e liderada pode alcançar o sucesso. Esta conquista continua a ser celebrada como uma das maiores noites do futebol português e a Taça UEFA de 2003 é uma peça importante no legado do Futebol Clube do Porto, presente também no Museu do Estádio do Dragão.
15: A solicitar Marco Ferreira, Douglas, Derlei a ficar com a bola, pode marcar!
16: E vai ser gol!
15: O árbitro eslovaco acaba agora o jogo, o Porto é vencedor da Taça UEFA 2003. E também Vítor Bahia. E as imagens finais são de alegria, azul e branca.
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0: E seguimos agora nesta emissão com o perfil do jogador.
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3: Julian Brandt, nascido a 2 de maio de 1996 em Bremen, na Alemanha, é um médio ofensivo conhecido pela sua criatividade, visão de jogo e capacidade de driblar adversários. Iniciou a sua carreira no Werder Bremen, mas foi no Bayer Leverkusen que ganhou reconhecimento como um jovem talento promissor. Brandt fez a sua estreia profissional pelo Leverkusen em 2014 e rapidamente se destacou pela sua habilidade técnica e versatilidade ofensiva. A sua capacidade de criar oportunidades e marcar golos levou a uma série de boas performances que chamaram a atenção de clubes maiores. Em 2019, Brandt transferiu-se para o Borussia Dortmund, onde continuou a mostrar a sua qualidade em campo. No Dortmund, tornou-se uma peça importante na equipa, oferecendo assistências, golos e contribuindo para o ataque com a sua visão de jogo e técnica refinada. A sua capacidade de atuar tanto no centro do meio-campo como nas alas deu ao Dortmund uma flexibilidade tática adicional. Além do sucesso a nível de clubes, Brandt é também um membro regular da seleção alemã. Fez a sua estreia internacional em 2016 e tem sido convocado para competições importantes, como o Campeonato da Europa e do Mundo, trazendo a sua criatividade e dinamismo para o meio-campo da seleção. Nas últimas temporadas, manteve-se uma figura-chave na equipa do Dortmund, destacando-se pela sua habilidade de influenciar jogos e desempenhar um papel vital no esquema ofensivo da equipa. A sua contínua evolução e impacto em campo reforçam a sua reputação como uma das principais figuras da Bundesliga.
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0: E agora seguimos com os craques da Liga Portuguesa, neste produto 100% palavra.
3: Lucho González, também conhecido como El Comandante, é um dos jogadores mais icónicos da história recente do Futebol Clube do Porto. Nascido em Buenos Aires, Argentina, a 19 de janeiro de 1981, Luís Oscar González começou a sua carreira no Huracán antes de se destacar no River Plate, onde conquistou títulos e chamou a atenção do futebol europeu. A sua trajetória foi marcada por uma inteligência tática apurada, qualidade técnica e capacidade de liderança, características que o tornaram uma figura crucial nos clubes por onde passou, em especial no Futebol Clube do Porto. A sua primeira passagem pelos Dragões começou em 2005, quando foi contratado por mais de 7 milhões e meio de euros ao River Plate. Lucho chegou para um clube que um ano antes tinha conquistado a Liga dos Campeões, sob o comando de José Mourinho, e veio para dar continuidade ao sucesso portista. Logo se impôs como uma peça fundamental no meio-campo dos Dragões, destacando-se pela sua visão de jogo, capacidade de passe e presença ofensiva. Com o Adriense como treinador, Lucho fez uma temporada de estreia notável, conquistando o seu primeiro título da Primeira Liga em 2005-2006, além de levantar a Taça de Portugal. Nas quatro temporadas em que vestiu a camisola azul e branca, na sua primeira etapa no clube, Lucho foi parte de uma era de ouro do futebol português. Entre 2005 e 2009, conquistou quatro títulos da Primeira Liga, uma Taça de Portugal e três supertaças Cândido de Oliveira, cimentando o seu estatuto como um dos maiores ídolos da história recente do clube. Além disso, a sua consistência em campo e a sua habilidade para marcar golos em momentos decisivos renderam-lhe o apelido de El Comandante, uma referência à sua liderança natural dentro de campo. Nos seus melhores anos, Lucho não só contribuiu com assistências e golos, como também era uma voz de comando que uniu o balneário portista. Em 2009, após o sucesso no Futebol Clube do Porto, o argentino transferiu-se para o Olympique de Marselha por cerca de 18 milhões de euros, uma das maiores transferências do futebol francês à época. No Marselha continuou a sua senda de sucesso, conquistando a Liga em 2010 e mais dois troféus da Taça da Liga Francesa. A sua influência no meio-campo manteve-se inalterada, mas o carinho pelo Futebol Clube do Porto permaneceu, algo que ficaria evidente anos mais tarde. Em 2012, Lucho González protagonizou um regresso emocionante à cidade invicta, quando já veterano voltou para uma segunda passagem pelos Dragões. Apesar de estar numa fase mais avançada da carreira, o seu impacto na equipa foi imediato. A sua experiência e qualidade técnica mantiveram-no como uma peça fundamental para o clube e na temporada de regresso ajudou o Porto a conquistar mais um título da Primeira Liga na época 2012-2013, sob o comando de Vítor Pereira. No total, Lucho acumulou mais de 240 jogos pelo Futebol Clube do Porto, com 61 golos marcados e continua a ser lembrado como um dos médios mais talentosos e completos que passaram pelo clube. A sua capacidade de chegar à área adversária, fazer golos e distribuir o jogo com grande inteligência foi crucial para as conquistas portistas, sendo sempre visto como um líder dentro e fora de campo. Não é à toa que continua a ser venerado pelos adeptos, que reconhecem nele um dos capitães mais respeitados da história do emblema. Após sair do Futebol Clube do Porto pela segunda vez, Lucho ainda continuou a sua carreira em clubes como o Al Rayyan, no Qatar, e o Atlético Paranaense, no Brasil, onde se manteve competitivo até aos seus últimos dias como jogador. No Atlético Paranaense, conquistou a Copa Sul-Americana em 2018, acrescentando mais um título internacional ao seu vasto currículo. Encerrou a carreira em 2021, após mais de duas décadas a brilhar nos relvados, deixando uma marca profunda no futebol, especialmente no Futebol Clube do Porto. Lucho González será sempre lembrado como um dos grandes médios do futebol mundial, com destaque para o impacto duradouro que teve no Futebol Clube do Porto. A sua liderança, classe e espírito vencedor fizeram dele uma lenda do clube e uma referência no futebol português.
14: Eu ainda na minha cabeça está que sou jogador e já até falei para a minha mulher, quando acabar o contrato lá no Brasil, vou tentar falar com o presidente e dizer-lhe que eu jogava 2 meses de graça aqui só por voltar a pisar o dragão. Fala dessa tão conhecida mística do Porto, é um pouco isso, é mais na garra, na luta e se disfruta mais também.
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5: Vai ser um desafio, devido ao calor e tal, como disse, devido à atmosfera de haver muitos colombianos lá. Mas acho que acima de tudo nós o que temos feito é estar focados no nosso trabalho, estar focados na nossa maneira de jogar. E é isso que nós vamos fazer no próximo jogo, é estar focados na nossa essência, na nossa identidade e tentar passar em primeiro lugar. Eu acho que foi mais o facto de querermos, como é que eu ia dizer, de querermos fazer um jogo ainda melhor. Já no primeiro jogo eu tenho a opinião que entramos bem, depois deixámos cair um bocado a nossa intensidade. Também por ter sido o primeiro jogo. No segundo jogo eu acho que foi claro a maneira como nós entramos no jogo e conseguimos sempre manter esse ritmo. E quanto a Portugal ser candidato, eu acho que todas as equipas sabem a qualidade dos jogadores que nós temos, a união que nós temos, até pelo facto de termos ganho a Liga das Nações.
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0: Ficamos a 8 minutos das 9 da manhã.
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3: Ronaldo Luís Nazário de Lima, ou simplesmente Ronaldo, é amplamente considerado um dos maiores avançados da história do futebol. Nascido a 18 de setembro de 1976, no Rio de Janeiro, o brasileiro iniciou a sua carreira ainda adolescente, com apenas 16 anos no Cruzeiro. As suas exibições espetaculares no clube mineiro logo chamaram a atenção do futebol mundial e em 1994, após participar no Mundial dos Estados Unidos, embora sem atuar, foi contratado pelo PSV Eindhoven, nos Países Baixos. Lá, Ronaldo mostrou toda a sua capacidade de explosão e finalização, marcando 54 golos em 57 jogos ao longo de 2 temporadas, uma média impressionante que o transformou numa das jovens promessas mais cobiçadas do futebol europeu. O seu talento levou-o rapidamente a um dos maiores clubes do continente, o Barcelona, onde jogou durante a temporada de 1996-97. No Barça, Ronaldo elevou o seu jogo a novos patamares, marcando 47 golos em 49 partidas e ajudando o clube a vencer a Taça das Taças da UEFA e a Taça do Rei. Foi durante este período que ganhou o apelido de fenómeno, graças à sua velocidade devastadora, poder físico e capacidade para driblar com uma facilidade espantosa. Ainda com apenas 20 anos, foi eleito pela primeira vez o melhor jogador do mundo pela FIFA, título que viria a conquistar noutras 2 ocasiões. Em 1997, Ronaldo fez uma transferência recorde para o Inter de Milão, onde continuou a brilhar no início da sua carreira, ganhando a Taça UEFA em 1998. Contudo, foram também os anos em que a sua sorte começou a mudar em termos físicos. Durante o seu tempo no Inter, sofreu a primeira de várias lesões graves no joelho que o afastariam dos relvados por longos períodos. O seu regresso em 2002 foi nada menos do que milagroso. Após 2 anos de recuperação, Ronaldo voltou aos grandes palcos no Mundial de 2002, onde foi a estrela maior da seleção brasileira, conduzindo o Brasil à vitória com 8 golos, 2 dos quais na final contra a Alemanha. Esta conquista garantiu-lhe o terceiro título de melhor jogador do mundo e marcou o seu renascimento como um dos melhores jogadores da sua geração. Após o Mundial, Ronaldo transferiu-se para o Real Madrid como parte dos famosos Galácticos, onde jogou de 2002 a 2007. Durante esse período, conquistou dois campeonatos espanhóis e manteve-se o estatuto de um dos melhores avançados do mundo, marcando 104 golos em 177 jogos. O seu estilo de jogo, marcado por uma combinação única de velocidade, técnica e poder de finalização, continuava a encantar os adeptos, apesar das lesões persistentes que o limitaram ao longo da sua carreira. Em Madrid, Ronaldo formou uma parceria letal com estrelas como Zidane, Figo e Beckham, que consolidaram ainda mais o seu legado no futebol europeu. Já na reta final da sua carreira, em 2007, voltou à Itália, desta vez para jogar no AC Milan, rival direto do Inter. Embora o seu desempenho tenha sido afetado pelas constantes lesões, ainda mostrou flashes de brilhantismo, marcando 9 golos em 20 jogos. Porém, o seu tempo no Milan também foi marcado por mais uma grave lesão no joelho, que acelerou o fim da sua trajetória na Europa. Ronaldo decidiu então regressar ao Brasil, assinando pelo Corinthians em 2009. Surpreendentemente, teve uma passagem de grande sucesso pelo clube paulista, onde ajudou o Corinthians a conquistar o Campeonato Paulista e a Copa do Brasil em 2009, numa demonstração de que, mesmo longe do seu auge físico, o seu talento era inquestionável. No entanto, após mais alguns problemas físicos, decidiu terminar a sua carreira em 2011, aos 34 anos. Ronaldo deixa um legado incontestável como um dos maiores avançados da história do futebol. Os seus números são impressionantes, já que ao longo da carreira marcou mais de 400 golos em clubes e seleções e venceu 2 bolas de ouro em 1997 e 2002. O fenómeno sempre foi lembrado e terá revolucionado a posição de avançado, combinando uma capacidade física invulgar com uma técnica requintada e um instinto goleador incomparável. Ronaldo foi também um dos grandes responsáveis por popularizar o futebol brasileiro no exterior e inspirou gerações de jogadores pelo mundo. Mesmo com as inúmeras lesões que enfrentou, a sua resiliência e capacidade de se reinventar em momentos cruciais da carreira fazem dele uma lenda viva do desporto, sendo reconhecido tanto por adeptos quanto por críticos como um dos mais completos jogadores que o futebol já viu.
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0: Seguimos agora nesta emissão com os gigantes adormecidos.
3: O Stade de Reims, fundado em 1931, é um dos clubes mais emblemáticos da história do futebol francês. Durante as décadas de 1940 e 1950, a equipa dominou o cenário nacional e europeu, estabelecendo-se como uma potência que rivalizava com os maiores clubes do continente. Sob a liderança do carismático treinador Albert Batteux, o Reims viveu a sua era dourada, marcada por um futebol elegante e ofensivo e por um elenco que contava com alguns dos maiores talentos da história do futebol francês, como Raymond Kopa e Just Fontaine. A ascensão do Stade de Reims começou após a Segunda Guerra Mundial, quando o clube conseguiu conquistar o seu primeiro título da Liga em 1949. Este foi o primeiro de 6 títulos que o clube arrecadaria nas décadas seguintes, consolidando a sua supremacia no futebol francês. Com um estilo de jogo fluido, apoiado com uma sólida organização tática, o Reims rapidamente se tornou uma força dominante. Durante os anos de ouro

0: Sua qualidade no contexto internacional. Raymond Kopa, estrela da equipa, destacou-se tanto que após essa final foi contratado pelo próprio Real Madrid, onde se tornaria um dos maiores ícones do futebol mundial. Sem Kopa, o Rennes desmoreceu e voltou a atingir a final da Taça dos Campeões em 1959, mas novamente o Real Madrid seria o carrasco, vencendo por 2-0. No entanto, essa era do Stade Rennes foi apenas marcada por derrotas nas finais europeias. A equipa conseguiu conquistar inúmeros títulos nacionais e estabelecer um estilo de jogo admirado em toda a Europa. O sistema ofensivo, baseado na criatividade e velocidade, era algo revolucionário para a época e muitos dos jogadores da equipa acabaram por brilhar também ao serviço da seleção francesa. Just Fontaine, por exemplo, tornou-se um dos maiores avançados da história do futebol, imortalizando-se ao marcar 13 golos no Mundial de 1958, um recorde que ainda hoje permanece. O sucesso do Stade Rennes na década de 1950 deve-se em grande parte à visão de Albert Batteux, que conseguiu criar uma equipa altamente competitiva e atrativa. O clube era uma fábrica de talentos, fornecendo jogadores de classe mundial tanto para a seleção francesa como para os principais clubes europeus. Contudo, o declínio começou a fazer-se sentir no início dos anos 1960, à medida em que os principais jogadores se foram retirando ou transferindo para outras equipas. Sem a força das suas estrelas e com a crescente competição, o Stade Rennes começou a perder a sua influência tanto no plano nacional como internacional. Nos anos 70, o clube já não conseguia competir ao mais alto nível e acabou por descer de divisão. A queda foi abrupta e o Stade Rennes, que outrora dominara o futebol francês, passou por longos períodos de obscuridade, navegando entre as divisões inferiores do futebol gaulês. Mesmo assim, o legado da equipa imortal dos anos 50 e 60 nunca foi esquecido e o nome Stade Rennes continuou a ser sinónimo de glória e história. Foi apenas no século XXI que o clube começou a reerguer-se. Depois de longos anos afastados da Ligue 1, o Stade Rennes começou a primeira divisão do futebol francês em 2012, com uma nova geração de jogadores e a ambição de recuperar algum do prestígio perdido. Embora longe dos dias de glória das décadas de 50 e 60, o clube tem-se estabelecido como uma presença regular na Liga Francesa, procurando recuperar a sua identidade histórica e reconquistar o respeito que outrora tinha.
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2: São 9 da manhã e 1 minuto.
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6: A seleção nacional realizou o segundo treino em Palm Beach Gardens, na preparação do encontro na frente à Colômbia, marcado para neste domingo, dia 28 de junho, pela meia-noite e meia, no Hard Rock Stadium, em Miami. Roberto Martínez trabalhou no campo com todos os jogadores, sendo que Tomás Araújo está reintegrado a 100% depois de fazer vários dias de trabalho específico. O porta-voz do grupo de trabalho durante neste último treino da seleção portuguesa foi mesmo o internacional português Pedro Neto, ele que destacou uma Colômbia difícil para nessa terceira e última jornada da fase de grupos, mas garante também que a seleção sabe aquilo que tem de fazer dentro de campo.
7: Sabemos que vamos defrontar um adversário que ficou fora do Qatar, um adversário que está bem, um adversário que tem uma boa equipa, foi finalista na Copa América. E a palavra-chave acho que é resiliência e também acrescentava o trabalho. É isso que nós temos feito, temos sido resilientes, temos trabalhado muito e acho que para o jogo com essa também é a chave, sabendo que também é uma equipa muito batalhadora, uma equipa sul-americana que é muito forte também nesse aspecto e nós temos que igualar ou superar esses aspectos também. Nós olhamos quais são as situações que podem acontecer, estaria a mentir se não olhássemos o que é que poderia acontecer caso ficássemos em segundo ou em terceiro, mas tal como tu disseste, acho que o mais importante, e sendo português, e a mentalidade que nós temos é sempre ser os melhores, e como é óbvio, vamos encarar

0: a Colômbia para ficar em primeiro, não sabendo o que é que poderá acontecer até nos outros grupos, mas a nossa mentalidade é acabar em primeiro e é isso que vamos para o jogo fazer, é fazer um grande jogo e acabar em primeiro lugar.
1: Pedro Neto mostra-se consciente da dificuldade que Portugal terá pela frente diante da seleção colombiana e falou também sobre a goleada no último encontro diante do Uzbequistão, assumindo que isso foi o resultado de muita qualidade e de muito trabalho e não apenas de raiva, por aquilo que foi o primeiro resultado deste Mundial.
0: Sem dúvida que vai ser um desafio, devido ao calor e tal como disse, devido à atmosfera de haver muitos colombianos lá, mas acho que acima de tudo nós o que temos feito é estar focados no nosso trabalho, estar focados na nossa maneira de jogar e é isso que nós vamos fazer no próximo jogo, é estar focados na nossa essência, na nossa identidade e tentar passar o grupo em primeiro lugar. Eu acho que foi mais o facto de querermos, como é que eu ia dizer, de querermos fazer um jogo ainda melhor. Já no primeiro jogo eu tenho a opinião que entramos bem, depois deixámos cair um bocado a nossa intensidade. Também por ter sido o primeiro jogo. No segundo jogo eu acho que foi claro a maneira como nós entramos no jogo e conseguimos sempre manter esse ritmo. E quanto a Portugal ser candidato, eu acho que todas as equipas sabem a qualidade dos jogadores que nós temos, a união que nós temos, até pelo facto de termos ganho a Liga das Nações. Todas as equipas já olhavam para nós de uma maneira diferente depois dessa competição e acho que depois do segundo jogo as equipas continuam a olhar da mesma maneira, sabem que nós somos uma equipa forte, tanto como nós sabemos as equipas fortes cá neste campeonato do mundo e estamos só preocupados em fazer o nosso trabalho, seguir o nosso caminho e chegar o mais longe possível.
1: O internacional português Abna garantiu ainda que quer colocar toda a sua qualidade dentro das quatro linhas para ajudar a seleção, nomeadamente no próximo duelo. E Abna acaba também por admitir que este é um sonho de criança, aquele que está a viver nesta participação no Campeonato do Mundo.
0: De orgulho, sem dúvida um sonho de criança. Eu infelizmente falhei o Mundial 2022. Estou aqui com toda a energia e com todo o meu querer. E quero aproveitar este primeiro Mundial para fazer coisas bonitas e, acima de tudo, tentar levar a Taça para Portugal, que é o nosso objetivo. Já no clube tenho muito essa polivalência. Aqui na seleção o míster também me tem utilizado muitas vezes nas duas bandas. Não, sinceramente, sinto-me mais confortável à direita, mas acho que durante a minha carreira até joguei mais à esquerda. Mas em qualquer posição sinto-me confortável, quero ajudar a equipa, quero estar no meu melhor e acho que isso é o que eu me tento focar sempre.
1: Neto assumiu ainda que todos os jogadores contam para o selecionador nacional, Roberto Martinez, e falou também sobre a sua boa relação com Francisco Trincão.
0: Desde que o míster está aqui, é claro que qualquer jogador pode jogar a titular, o míster tem mostrado que faz alta rotatividade na equipa e todos os jogadores estão prontos para jogar. Acho que é isso que todos os jogadores têm em mente, que ninguém tem um papel titular na equipa, mas sim todos têm um papel importante e acho que é uma forte característica deste grupo em que todos os jogadores sabem que podem jogar, todos os jogadores sabem que podem ajudar e é com essa mentalidade que temos que seguir no torneio. Já no Braga nos dávamos muito bem, partilhávamos a mesma carrinha, partilhávamos boas histórias. Sempre que estou com ele sei que é para rir, ele está sempre para rir, até porque não consigo estar à beira dele sem tentar fazer as neiras. E é essa competição saudável também que temos aqui na seleção. Eu e ele sabemos que queremos os dois jogar, trabalhamos os dois para jogar, mas acima de tudo estamos os dois aqui para ajudar a seleção e isso é o mais importante.
1: O embate entre a Colômbia e a Portugal joga-se este domingo pela meia-noite e meia no Hard Rock Stadium em Miami. As duas seleções têm assegurada a passagem à próxima fase da competição. Alired Abna Faghani é o árbitro escolhido pela FIFA para apitar o jogo entre Portugal e Colômbia da terceira e última jornada do Grupo K do Mundial 2026. Anunciou a FIFA, no australiano de 48 anos, terá como auxiliares os compatriotas George e Andreu. O quarto árbitro é o hondurenho Said Martinez. O árbitro internacional desde 2008 dirige no seu segundo jogo no Mundial 2026, depois de ter apitado o duelo entre a França e Senegal, que terminou com vitória da seleção francesa por 3-1 na primeira jornada do Grupo I. Esta será na terceira vez que o juiz apita num jogo de Portugal, depois de empates em golos com o Chile nas meias-finais da Taça das Confederações, derrota por 3-0 no desempate por grandes penalidades em 2017 e do triunfo por 2-0 sobre o Uruguai na fase de grupos do Mundial 2022. As árbitras Sabina Catarina Campos e Andréia Sousa têm um bilhete para o Mundial de Sub-20 Feminino. Na Federação Portuguesa de Futebol deu conta destas duas nomeações, sendo que Catarina Campos vai desempenhar as funções de vídeo-árbitra e Andréia Sousa integra na equipa de arbitragem liderada pela espanhola Marta Huerta. A nomeação por parte da UEFA de Catarina Campos e de Andréia Sousa para no primeiro Campeonato do Mundo Feminino de Sub-20 representa mais um passo no crescimento da arbitragem portuguesa, com Portugal a cimentar o seu lugar na elite da arbitragem europeia. Referiu Pedro Proença, presidente da Federação Portuguesa de Futebol. A Seleção Nacional Feminina de Sub-20 vai participar pela primeira vez na fase final do Mundial Feminino de Futebol. Integra no Grupo E, juntamente com as seleções da Coreia do Norte, na Colômbia e Costa Rica. Já foi dado o pontapé de saída na pré-temporada do Sport Lisboa e Benfica. Marco Silva e a equipa técnica foram os primeiros a chegar ao Seixal. O técnico de 48 anos, que sucedeu a José Mourinho, teve o primeiro contacto com o plantel, que ainda não conta com reforços. Tem algumas incógnitas, como por exemplo André Gomes, Rafael Luís e Tiago Gouveia, que regressaram de empréstimos. No arranque dos trabalhos, contou no total com 30 jogadores. Marco Silva, são vários os nomes da formação das Águias, que estão sob o olhar atento do novo técnico, como João Fonseca, Banjaki, José Neto, Josué Winders, Rui Silva, Miguel Figueiredo, Gonçalo de Moreira, Jadan, Anísio Cabral e Aduque Poulouros. Nota ainda para a presença do defesa central brasileiro, Gabriel Índio, ex-Sabna Atlético, cuja contratação ainda não foi oficializada pelo Clube da Luz, Tomás Araújo, por Portugal, Dedit, pela Bósnia, Richard Rios, pela Colômbia, Aursnes e Sheldrup pela Noruega, assim como Luque Bacchio pela Bélgica, estiveram ausentes por estarem ao serviço das respectivas seleções no Mundial 2026. Também Henrique Araújo, Diogo Priosta, João Veloso, Nuno Félix, Gustavo Varela e Rafael Obrador não marcaram presença no Seixal, pelo que é expectável que pelo menos alguns destes nomes estejam na porta de saída da formação encarnada. Face ao plantel da época passada, Nicolás Otamendi, que assinou pelo River Plate, Sidney Lopes Cabral, já comprometido com o Transpon Sports, e Gonçalo Oliveira anunciado no Rennes. São três saídas oficializadas. O arranque dos trabalhos do Benfica foi dedicado sobretudo aos habituais exames médicos e testes físicos no arranque da pré-temporada. Os encarnados começam assim a pré-época. Mais cedo, na fase, nas três eliminatórias que terão de discutir para entrar na fase de Liga da Liga Europa. O Benfica tem agendados dois jogos particulares, na 11 e 17 de julho, com Flamengo e Villarreal, ambos no estádio do Algarve. No arranque oficial da temporada, está marcado para no dia 23 de julho. Diante dos suíços da formação do St. Gallen, na primeira mão da na segunda pré-eliminatória da Liga na Europa. De resto, os 30 jogadores presentes neste ranking de pré-temporada do Sport Lisboa e Benfica foram os quintos. Como guardiões estiveram com Abner Trubin, Samuel Soares, Diogo Ferreira e André Abner Gomes. Como defesas, estiveram também presentes António Silva, Alexander Bá, Samuel Dal, João Fonseca, Banjaki, José Neto, Josué Winder, Rui Silva e Gabriel Índio. Já no que diz respeito aos médios, marcaram presença Barrené Cheia, Sudakov, Manu, Barreiro, Miguel Figueiredo, Gonçalo Moreira, Rafael Luís, João Rico, como avançados, estiveram também presentes neste primeiro dia, Bruma, Ivanovic, Pavlidis, Prestiani, Rafa, Tiago Gouveia, Jadan, Anísio Cabral e Edu Poulouros. Rui Costa recorreu para no Tribunal Arbitral do Desporto da suspensão de 45 dias e uma multa de 7.650 euros aplicada pelo Conselho de Disciplina da Federação Portuguesa de Futebol na sequência de críticas ao árbitro do jogo com o Futebol Clube Famalicão a contar para na 32ª jornada da Primeira Liga. No recurso, acompanhado por uma providência cautelar para tentar que o castigo seja suspenso. Ninguém tem o direito de decidir no campeonato, sem ser os jogadores e os treinadores. Acabou por assumir na altura Rui Costa, muito mais longe, assumindo que o senhor Gustavo Correia, o árbitro desta na partida, tentou decidir quem iria na Champions, tentou fazer o mesmo na primeira volta com o Benfica, que empatou a duas bolas diante do Casa Pia. Passaram-se 6 meses, nunca mais foi nomeado para jogos do Benfica, mas aparece na fase decisiva, disse também Rui Costa na altura, após um jogo que terminou com empate a 2 golos entre Famalicão e Sport Lisboa e Benfica. Declarações estas que acabaram por valer castigo imposto pelo Conselho de Disciplina. O jogador de Sabna, Sergi Altimira, assina pelo Sporting por uma verba fixa de 18 milhões de euros, mais 2 milhões em função de objetivos até 2031. O médio de 24 anos, de 1,90 m, ingressa nos Leoninos e deixa no Betis de Sevilha, onde alinhou nas últimas 3 temporadas e se afirmou, sobretudo nas últimas 2, como presença regular nas opções iniciais de Manuel Pellegrini. Com formação feita no Futebol Clube Barcelona, no médio defensivo, no quinto reforço, confirmado pelo Sporting para 2026-2027. Após Rodrigo Salazar, Isa Dombia, Pedro Lima e Silas Anderson, Altimira coloca-se como provável substituto na posição 6 de Morten Hjulmand, que deverá colocar assim um ponto final de uma ligação de 3 temporadas ao emblema leonino. Altimira estava já há algum tempo na lista dos jogadores referenciados pelo Sporting. O atleta chegou a ser dado como praticamente certo nos alemães do Leipzig, mas o processo acabou por cair por terra. O Futebol Clube do Porto inicia na sua pré-temporada no dia 1 de julho e tem já definido o plano de preparação para a temporada 2026-2027, que inclui um estágio em Inglaterra entre os dias 13 e 18 de julho. Os azuis e brancos deram a conhecer que na equipa de Francisco Farioli vai trabalhar no St. George's Park, no centro de treinos da Federação Inglesa de Futebol, considerado um dos mais modernos complexos desportivos da Europa. O Sporting Clube de Braga também realiza neste local o estágio de pré-temporada. Nos minutos estarão instalados no St. George's Park até dia 10 de julho, deixando o complexo apenas 3 dias antes da chegada da comitiva portista. O Futebol Clube do Porto arranca assim os trabalhos no Olival, num dos jogadores serão submetidos aos habituais exames médicos antes mesmo dessa viagem até Inglaterra. Ainda dentro do assunto na azul e branco, o Tribunal Arbitral do Desporto TAD deu provimento parcial ao recurso apresentado pelo Futebol Clube do Porto e reduziu de 2 para 1 jogo a suspensão aplicada na William Gomes na sequência da expulsão de Quente do Casa Pia na 20ª jornada da última edição do Campeonato Nacional, com a pena reduzida e já cumprida na partida na seguinte, na frente, no Sporting, com o extremo brasileiro, fica disponível para discutir a supertaça Cândido de Oliveira de Quente do Torriense no arranque oficial da temporada 2026-2027. Além da redução da suspensão, William Gomes viu também a multa baixar de 918 euros para 510. Na fundamentação do acórdão, o TAD considerou que o lance não se enquadrava no artigo relativo à prática de jogo violento e outros comportamentos graves, acompanhando na argumentação apresentada pelos Dragões. No caso, nem apreço, figura-se como sendo suscetível de se enquadrar nesta descrição, uma vez que corresponde a uma falta grave, mas comum, vulgarmente denominada de pé em risco, pode ler-se na decisão. O Tribunal acrescenta ainda que na ação em jogo não reflete um ânimo doloso, sublinhando que caso existisse intenção, estaria em causa uma situação de agressão e não de jogo violento. O TAD conclui que a conduta do jogador foi apenas negligente, destacando ainda na postura do brasileiro após o incidente. A conduta do demandante revelou ser um facto isolado e fortuito, refere o acórdão, que valoriza igualmente o facto de William Gomes se ter mostrado arrependido e desculpando-se numa atitude de fair play junto do jogador atingido. Acrescenta-se no texto da decisão. Outro dos argumentos tidos em conta foi o registro disciplinar do atleta, que viu o primeiro cartão vermelho na carreira em competições nacionais ao fim de 31 jogos oficiais disputados em 2 temporadas, com a decisão agora conhecida. Francesco Farioli poderá assim contar com William Gomes na luta pelo primeiro troféu da nova temporada. Gibril Sumaré, na médio defensivo que pertencia aos quadros do Sporting Clube de Braga, foi oficializado como reforço da formação do Stoke City. O jogador de 23 anos assinou um contrato de 3 temporadas com o 17º classificado da última edição do Championship. Segundo o Sporting Clube de Braga, o negócio ficou fechado em quase 4 milhões de euros, cerca de 3,9 milhões de euros, e o clube arsenalista mantém 20% de mais-valia sobre uma potencial futura transferência. O jovem senegalês esteve cedido pelos bracarenses ao Sheffield United na época passada, na qual somou uma assistência em 27 jogos. Sumaré chegou ao Sporting Clube de Braga em 2021 para ingressar nos Júniores dos Minhotos. Além de representar-se no Sub-23, na equipa B, também se chegou a estrear na equipa principal em 2024-2025, passou pelo Nacional da Madeira por empréstimo.
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1: Três derbys bastaram para o Benfica conquistar o campeonato em casa, na frente ao Sporting, que por 3-1, neste fim de semana nas Águias, juntaram os triunfos na Luz, por 3-2, e em Alvalade, por 5-2, na terceira e decisiva vitória no apuramento de campeão do Hóquei em Patins. Perante mais de 1.800 adeptos, com Rui Costa nos camarotes, nas Águias selaram a conquista da Liga, nas derrotas, 30 vitórias e 4 empates, numa época também marcada pela conquista da Elite Cup em setembro, na frente ao Sporting, com o Benfica. Apenas perdeu duas partidas em 54 desafios frente ao Hóquei de Barcelos, na Taça de Portugal e Barcelona na Champions. Numa primeira parte morna, o Benfica entregou a iniciativa de ofensiva e confiou ao Guardião Conti a missão de travar os remates de Nolito Romero, Danilo Rampulha e de Henrique Magalhães. Do outro lado, Xano Edu, pouco trabalho que teve numa fase inicial. Encontra na corrente, Diogo Barata, puxou no patinho que de Viti, pelas costas. No meio-campo, viu o cartão azul e deixou o Sporting desprotegido, para no último minuto, antes do intervalo, a 42 segundos da buzina. João Rodrigues disparou de meia distância, pela esquerda, inaugurou assim o marcador. Já pouco depois, com 2 segundos no marcador, Viti soltou a festa. À espreita da conquista do primeiro campeonato, no menino de 19 anos, acelerou na solo, pela direita, e disparou na cruzada, com a bola, desviada, em Henrique Magalhães, na traída, na Xano Edu. Assim, o ex-Valonco atingiu o golo 21 em 53 jogos na época. Para lá da eficácia do Benfica e da exibição excepcional de Conti, o Sporting foi também sempre mais lento e hesitante na transição ofensiva, permitindo constantemente na reorganização defensiva dos rivais. Na etapa complementar, ao cabo de 6 minutos, Henrique Magalhães viu o cartão azul de João Rodrigues, que aproveitou um penalti na parede, na recarga, no ampliar, na parede no 3-0. O avançado de 35 anos fez o gol de 50 no fim de 53 jogos na temporada, entre faltas, cartões azuis e amarelos e defesas de Conti. Nolito, Romero, reduziu de livre direto na 4 minutos da verdadeira buzina. O capitão do Sporting fez o gol de 37 em 51 desafios. Contas feitas, os comandados de Eduardo Castro conquistaram assim o título que escapava desde 2023 em simultâneo. O treinador espanhol de 59 anos no Benfica desde 2024 conquistou o primeiro campeonato português depois de duas Elite Cup. O Benfica igualou o feito conseguido em 2014-2015, ou seja, conquistar a Liga sem derrotas. Em todo o caso, na prova, contou com 34 jogos nesta temporada, mais 8 do que em 2014-2015. Os novos campeões encerraram a competição com 30 vitórias e 4 empates.
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6: Sabemos que vamos enfrentar um adversário que ficou fora do Qatar, um adversário que está bem, um adversário que tem uma boa equipa, foi finalista na Copa América. E a palavra-chave acho que é resiliência e também acrescentava o trabalho. É isso que nós temos feito, temos sido resilientes, temos trabalhado muito. E acho que para o jogo como essa também é a chave, sabendo que também é uma equipa muito batalhadora, uma equipa sul-americana que é muito forte também nesse aspecto, e nós temos que igualar ou superar esses aspectos também.
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0: São 9h23.
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0: Vamos lá olhar agora para mais um craque mundial aqui na primeira Rádio Desporto.
4: Andriy Shevchenko, ou simplesmente Sheva, é uma das maiores lendas do futebol mundial. Nascido a 29 de setembro de 1976 em Dvirkishnia, na Ucrânia, Shevchenko destacou-se desde cedo como um talento raro. Iniciou a sua carreira no Dinamo de Kiev, onde rapidamente impressionou pelo seu poderio físico, velocidade e capacidade de finalização, características que o tornariam um dos melhores avançados da sua geração. Foi sob a orientação do lendário treinador Valery Lobanovsky que Shevchenko desenvolveu a sua técnica apurada e instinto de matador. Nos anos 90, o Dinamo de Kiev era uma das principais potências do futebol da Europa de Leste e Shevchenko desempenhou um papel fundamental na equipa, ajudando-a a dominar o campeonato ucraniano e a ter presenças marcantes nas competições europeias. Na Liga dos Campeões de 1997-98, Sheva ganhou projeção internacional ao marcar um hat-trick frente ao Barcelona no Camp Nou, numa vitória por 4-0 que espantou o mundo do futebol. Esta exibição cativou os olhares dos grandes clubes europeus, mas foi o AC Milan que garantiria a sua contratação em 1999. A chegada de Shevchenko a Milão foi um dos momentos mais decisivos da sua carreira. Logo na sua primeira época, o avançado ucraniano mostrou ao mundo a sua capacidade letal, tornando-se o melhor marcador da Série A, com 24 golos. Shevchenko formou uma parceria ofensiva impressionante com nomes como Rui Costa e Kaká, ajudando o AC Milan a reconquistar o estatuto de potência europeia. Com a camisola rossonera, conquistou a Liga dos Campeões em 2003, quando o Milan venceu a Juventus na final, nas grandes penalidades. Shevchenko marcou o penalti decisivo e levou o clube de volta ao topo do futebol europeu. Entre os títulos que conquistou no Milan, destacam-se ainda um Scudetto em 2004, uma Supertaça italiana e uma Supertaça europeia. No entanto, foi o seu desempenho individual que marcou uma era no futebol europeu. Em 2004, Shevchenko venceu a tão cobiçada Bola de Ouro, sendo coroado o melhor jogador da Europa, um feito que colocou definitivamente o seu nome entre os grandes do futebol. Ao longo das suas 7 temporadas nos Rossoneri, Shevchenko marcou 175 golos em 322 jogos, tornando-se o segundo melhor marcador da história do clube, apenas atrás do sueco Gunnar Nordahl. Em 2006, Shevchenko trocou o Milan pelo Chelsea, numa das transferências mais caras da história do futebol à época. No entanto, a sua passagem por Londres foi marcada por lesões e dificuldades de adaptação ao estilo de jogo mais físico e intenso da Premier League, e apesar de momentos de brilho, Shevchenko nunca conseguiu replicar o sucesso que tivera em Itália e após 2 temporadas regressou ao Milan por empréstimo, mas os anos dourados já estavam para trás. Eventualmente voltou ao Dinamo de Kiev, onde jogou até ao final da sua carreira em 2012, fechando o ciclo no clube que o viu nascer para o futebol. A nível de seleções, Shevchenko foi a grande figura da Ucrânia durante quase 2 décadas. O ponto alto da sua carreira internacional foi a qualificação da Ucrânia para o Mundial de 2006, a primeira vez que o país conseguiu tal feito desde a sua independência. Shevchenko, como capitão e líder, conduziu a equipa até aos quartos de final da competição, onde foram eliminados pela Itália. A sua contribuição para o futebol ucraniano vai muito além dos golos que marcou. Sheva continua a ser um símbolo nacional, sendo visto como o embaixador do futebol ucraniano no mundo. Após pendurar as botas, Shevchenko seguiu uma carreira como treinador, tendo assumido o comando da seleção ucraniana em 2016. Sob a sua liderança, a Ucrânia alcançou um feito notável no Euro 2020, chegando pela primeira vez aos quartos de final do torneio. Shevchenko provou que a sua visão de jogo não se limitava a ser um dos melhores avançados de sempre, mas também um estratega competente fora das quatro linhas. Com uma carreira recheada de títulos, golos e momentos históricos, Andriy Shevchenko é sem dúvida um dos jogadores mais icónicos do futebol mundial. O seu legado no AC Milan e na seleção ucraniana permanecerá por muito tempo e o seu nome estará sempre associado à excelência, classe e capacidade de superação, tanto dentro como fora dos relvados.

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1: São 9 da manhã e 29 minutos.
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5: O defesa central Gabriel Índio foi uma das principais surpresas no arranque dos trabalhos do Sport Lisboa e Benfica durante esta quinta-feira. No jovem brasileiro integra na lista de 30 nomes que marcou presença no primeiro dia de pré-temporada no Seixal. Apesar de ainda não ter sido apresentado oficialmente como reforço no central, já está ao serviço dos encarnados. Gabriel Índio chega no Benfica proveniente da formação do Atlético, da na segunda divisão do Brasil, no defesa de 17 anos, que completa 18 anos em julho. Tinha negociações bem encaminhadas com o Napoli, mas o Benfica ganhou a corrida e deverá pagar um montante a rondar os 5 milhões de euros. A seleção portuguesa pode ter mais um adepto a apoiar a participação no Mundial 2026. Enzo Barranechea, na média do Benfica, chegou ao Seixal vestido com um casaco amarelo, alusivo à seleção portuguesa. O Benfica publicou a imagem do argentino, muito sorridente, na entrada do centro de treinos. O pormenor saltou à vista de todos os adeptos que se colocaram na porta de entrada para perceber quem chegava ao Seixal. De resto, o Benfica arrancou os trabalhos de pré-temporada nesta quinta-feira, um dia reservado, sobretudo, aos habituais testes físicos e exames médicos. O Sport Lisboa e Benfica deu a conhecer também a renovação de contrato com Peter Sabnazakis. Aumentaram assim a ligação do avançado nigeriano de apenas 19 anos, que se prepara para iniciar a terceira época de águia ao peito. Além disso, Peter integra no arranque dos trabalhos da equipa principal, no Seixal. Esta renovação assume o próprio jogador, significa muito para ele, mostra-se muito feliz por renovar contrato com a equipa do Sport Lisboa e Benfica e considera que o Benfica é um dos melhores clubes do mundo, por isso está muito feliz por merecer novamente a confiança da Benfica. Formação das Águias, no jovem dos encarnados. Na época passada, fez 6 golos nos 35 jogos que realizou pelo Benfica. Na segunda liga, tem um registro de 19 jogos e 3 golos marcados. Na Liga Revelação, 12 jogos e 2 golos. Na Taça Revelação, 1 jogo realizado e na Premier League International Cup, 3 jogos e 1 golo apontado. O Futebol Clube do Porto manifestou-se solidário e, acima de tudo, preocupado com os violentos sismos que abalaram a Venezuela. Durante esta quarta-feira, o Futebol Clube do Porto mostra-se solidário com as vítimas do sismo na Venezuela. O clube acompanha nas notícias com profunda preocupação e lamenta a situação vivida pelo país. Destaca no clube numa publicação nas redes sociais. Para já, estão confirmados cerca de 40 mortos e mais de 700 feridos, provocados por 2 fortes sismos de 7,2 e 7,5 na escala de Richter, mas estes números irão aumentar certamente nas próximas horas face ao nível da destruição e aos muitos desaparecidos que nesta altura vão constando nessa lista das autoridades. O Moreirense Futebol Clube deu a conhecer o seu calendário de pré-temporada 2026-2027 na oficina de Moreira de Cónicos, abre no dia 2 de julho, com os 2 primeiros dias ficarem reservados para os habituais exames médicos e testes físicos. A equipa minhota inicia no estágio de 20 a 25 de julho, em Ofir, na formação de Vasco Botelho da Costa. Tem o primeiro teste diante da equipa de Sub-23, marcado para no dia 11 de julho. Depois disso, tem 3 embates marcados, diante da formação do Aves Futebol de Sado, no dia 18 de julho, Santa Clara no dia 22 de julho, Gil Vicente no dia 25 de julho, Amarante e Felgueiras, ambos no dia 1 de agosto. No Moreirense fechou a Primeira Liga 2025-2026 na 7ª posição com 43 pontos consumados. Paulinho Boia despediu-se do Nacional da Madeira, colocando assim um ponto final numa ligação de época e meia ao clube madeirense. Em final de contrato, no extremo brasileiro, recorreu às redes sociais para agradecer a passagem pelo emblema da Primeira Liga, sem revelar qual será o próximo passo na sua carreira. Despede-se de um clube que o marcou muito e que o fez evoluir enquanto jogador. Foram duas temporadas defendendo as cores do Nacional, 48 jogos, 5 golos, 3 assistências e muitos momentos que vão ficar certamente gravados na sua memória, escreveu o jogador de 27 anos. Contratado em janeiro de 2025, Paulinho Boia assumiu um papel importante na equipa alvinegra, contribuindo para nas campanhas que garantiram a permanência do Nacional no principal escalão do futebol português. Na mensagem de despedida, no brasileiro destacou ainda na evolução pessoal e profissional que viveu na Madeira e assume que sai muito mais forte e muito mais maduro enquanto jogador, enquanto pessoa. Ao serviço do Nacional da Madeira, Paulinho Boia assumiu 49 partidas oficiais, apontou 5 golos e assinou 3 assistências. O futuro do extremo permanece para já em aberto. Diogo Sousa muda-se do Vitória Sport Clube para a formação francesa do Estrasburgo, no médio, na Sina, até 2031, sendo que o acordo contempla o pagamento de 11 milhões de euros fixos, nos quais cresce o montante em função do cumprimento de objetivos determinados. O jogador português estreou-se na temporada passada pela equipa principal da formação minhota, na qual apontou um golo e uma assistência, nisto em 28 jogos. Em comunicado, o clube agradece ao Internacional Sub-21 pela dedicação, entrega e o compromisso que demonstrou ao longo de todos estes anos ao serviço da equipa. Espera-me, sobretudo, que possa ser feliz na sua nova aventura e destaca que Diogo Sousa será sempre um atleta lembrado pelo Vitória Sport Clube. Alejandro Grimaldo confirmou que existem negociações para regressar ao futebol espanhol, desta vez para vestir a camisola do Atlético de Madrid. Irão perceber aquilo que vai acontecer nos próximos dias, mas está claro que existem conversas. Falou com os dirigentes do Atlético de Madrid e nada está colocado de parte, disse o lateral esquerdo de 30 anos, em conversa com o streamer Ibai Llanos. Gosta muito do Atlético de Madrid e destaca sobretudo o futebol apresentado por esta mesma equipa liderada por Diego Simeone. Na segunda imprensa espanhola, os colchoneros irão pagar pouco mais de 20 milhões de euros para recrutar o ex-Benfica ao Bayer Leverkusen. Este tipo de coisas deve ser mantido em segredo, mas para já fica claro para todos que existem conversas já com o Atlético de Madrid, afirmou Grimaldo ao comentar a transferência de Marc Cucurella para o Real Madrid, que apanhou todos de surpresa na seleção espanhola. À semelhança do que acontece com este negócio, um dos jogadores pode ingressar então na formação colchonera. Formado no Valência e no Futebol Clube Barcelona, Grimaldo saiu da Catalunha sem nunca se ter estreado pela equipa principal dos Blaugrana e chegou em 2015-2016 ao Sporting Lisboa e Benfica. Na última temporada, na terceira na Alemanha, o lateral marcou 14 golos e deu 12 assistências em 46 jogos, um registro que o próprio jogador faz questão de assinalar.
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11: Fundado a 4 de março de 1945, no rescaldo da Segunda Guerra Mundial, o Estrela Vermelha de Belgrado, ou Crvena Zvezda, em sérvio, rapidamente se consolidou como um dos clubes mais emblemáticos da antiga Jugoslávia e da atual Sérvia. Desde os seus primeiros dias, o clube destacou-se como uma força dominante no futebol jugoslavo, não só devido ao seu desempenho dentro de campo, mas também pelo seu simbolismo e ligação com o espírito nacionalista da Sérvia. Situado em Belgrado, a capital do país, o Estrela Vermelha representa muito mais do que uma simples equipa de futebol. Para os seus adeptos, é um símbolo de orgulho, resistência e, acima de tudo, de grandeza. Logo após a sua fundação, o Estrela Vermelha começou a construir um legado de sucesso que o acompanharia ao longo das décadas. O primeiro grande troféu nacional chegou em 1948 com a conquista da Taça da Jugoslávia e o clube rapidamente se estabeleceu como uma potência do campeonato jugoslavo. Ao longo das décadas de 1950 e 1960, o Estrela Vermelha consolidou a sua posição como um dos clubes mais fortes do país, ganhando vários títulos nacionais e criando uma base de adeptos apaixonada e fiel. Este período foi marcado pela rivalidade feroz com o Partizan de Belgrado, outra potência do futebol jugoslavo. Conhecido como o Eterno Derby, este confronto transformou-se num dos jogos mais intensos do futebol europeu, envolvendo paixões que muitas vezes ultrapassavam o desporto. No entanto, foi na década de 1980 que o Estrela Vermelha começou a preparar-se para aquilo que seria o momento mais glorioso da sua história. Sob a liderança de uma geração de jogadores talentosos e com o apoio incondicional dos seus adeptos, o clube construiu uma equipa de classe mundial que atingiria o auge no início dos anos 90. Jogadores como Dragan Stojkovic, Dejan Savicevic, Robert Prozinec e Vladimir Jugovic emergiram como estrelas e a equipa tornou-se conhecida pelo seu estilo de jogo técnico, habilidoso e ofensivo, que cativava tanto os seus adeptos como os críticos do futebol europeu. A grande conquista do Estrela Vermelha chegou na temporada de 1990-1991, quando o clube venceu a Taça dos Clubes Campeões Europeus, o troféu mais prestigiado do futebol de clubes. Numa campanha épica, a equipa de Belgrado derrotou alguns dos gigantes do velho continente, culminando na final disputada a 29 de maio de 1991 no estádio San Nicola, em Bari, na Itália. Frente ao poderoso Olympique de Marselha, o Estrela Vermelha jogou de forma calculista e estratégica, resistindo aos ataques franceses e levando o jogo a uma decisão por penaltis após um empate a zero no tempo regulamentar. Na dramática lotaria das grandes penalidades, o Estrela Vermelha foi mais eficaz, vencendo por 5-3 e garantindo o primeiro título europeu da sua história. Este triunfo fez do clube o primeiro dos Balcãs a conquistar um título europeu, um feito histórico que elevou o nome do emblema ao patamar dos grandes do futebol. Além da Taça dos Campeões Europeus, o Estrela Vermelha conquistou ainda a Taça Intercontinental de 1991, ao derrotar o Colo-Colo do Chile por 3-0 no Japão. Com este título, o clube confirmou o seu estatuto como a melhor equipa do mundo naquele ano, um feito que solidificou o seu lugar entre as maiores potências do futebol global. A equipa de 1991 é até hoje considerada uma das melhores formações da história do futebol jugoslavo e um orgulho eterno para os seus adeptos. Contudo, após este sucesso estrondoso, o clube enfrentaria desafios significativos nos anos que se seguiriam. A desintegração da Jugoslávia e a guerra civil que assolou os Balcãs nos anos 90 tiveram um impacto profundo no futebol da região. O Estrela Vermelha, tal como outros clubes da antiga Jugoslávia, viu-se afetado pelas dificuldades económicas e políticas resultantes do conflito e muitos dos seus melhores jogadores acabaram por se transferir para equipas estrangeiras, enfraquecendo a qualidade competitiva da equipa. A transição para o futebol sérvio após a independência do país não foi fácil e o clube passou por um período de reconstrução. Apesar desses desafios, o Estrela Vermelha continuou a ser uma força dominante no campeonato sérvio, conquistando inúmeros títulos nacionais e mantendo uma forte presença nas competições europeias. Nos anos recentes, o clube tem procurado reviver os seus dias de glória, conseguindo importantes qualificações para a fase de grupos da Liga dos Campeões, onde tem enfrentado algumas das melhores equipas da Europa, demonstrando a resiliência e a tradição de uma instituição histórica. O Estrela Vermelha continua a ser o clube mais bem-sucedido da Sérvia, com dezenas de títulos nacionais, incluindo campeonatos e taças. O Maracanã, o icónico estádio do clube, com capacidade para mais de 50 mil espectadores, é conhecido pelo ambiente eletrizante criado pelos fervorosos adeptos, conhecidos como Delia. Este apoio incondicional tornou o Estrela Vermelha um dos clubes mais temidos para qualquer adversário que se atreva a passar pelo túnel para pisar o seu relvado. Em suma, trata-se de um clube com uma história rica e complexa, feita de momentos de glória inigualáveis e desafios profundos. A sua vitória na Taça dos Campeões Europeus em 1991 permanece como o maior feito de um clube dos Balcãs e uma referência de excelência no futebol mundial. Hoje, o Estrela Vermelha continua a ser um símbolo de resistência e paixão, representando não só a cidade de Belgrado, mas também o espírito de um clube que, independentemente das adversidades, mantém vivo o sonho de voltar a dominar o futebol europeu.
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0: E seguimos agora nesta emissão com os grandes feitos históricos.
11: A história do Bayern de Munique entre 1972 e 1976 é marcada por um dos períodos mais gloriosos do clube bávaro, consagrando-se como uma das melhores equipas da história do futebol. Essa era foi liderada por um núcleo de jogadores excepcionais e carismáticos que não apenas dominaram a Alemanha, como também conquistaram a Europa. A base dessa equipa foi construída ao longo da década de 1960, com a chegada de jovens talentos como Franz Beckenbauer, Gerd Müller e Sepp Maier, mas o verdadeiro ponto de virada veio em 1972, quando o Bayern conquistou o primeiro título da Bundesliga na década sob o comando do treinador Udo Lattek. Essa temporada de 1971-72 é considerada um marco inicial, pois o Bayern não só conquistou o campeonato, mas o fez com um estilo avassalador, estabelecendo recordes de golos e de pontos. Gerd Müller, artilheiro implacável, marcou 40 golos numa só época, recorde que perdurou por décadas na Liga Alemã. O Bayern ainda venceria a Bundesliga outras duas vezes consecutivas, em 72-73 e 73-74, consolidando a sua hegemonia no futebol germânico. A supremacia do Bayern, no entanto, não ficou limitada à Alemanha. O grande sonho europeu começou a realizar-se em 1974, quando a equipa conquistou a sua primeira Taça dos Clubes Campeões Europeus, a atual Liga dos Campeões. Na final, enfrentaram o Atlético de Madrid e, após um empate dramático no primeiro jogo a um golo, o Bayern arrasou na repetição da partida, vencendo por 4-0, com destaque para a dupla letal de Gerd Müller e Uli Hoeneß. O título de 1974 foi apenas o início de um tricampeonato europeu consecutivo. O Bayern repetiu o feito em 1975 ao derrotar o Leeds United por 2-0 e em 1976 ao vencer o Saint-Étienne pelo mesmo placar, tornando-se apenas a terceira equipa a conquistar a Taça dos Campeões três vezes seguidas, igualando os feitos do Real Madrid e do Ajax. O Bayern de Munique dessa era era conhecido pelo seu estilo de jogo extremamente eficiente e por contar com jogadores de grande qualidade técnica e tática. O capitão Franz Beckenbauer, o Kaiser, foi líder dentro e fora de campo, desempenhando o papel de líbero com maestria, revolucionando a posição e tornando-se um dos maiores jogadores da história do futebol. Sepp Maier, por sua vez, foi um dos melhores guarda-redes da sua geração, enquanto Gerd Müller, o bombardeiro da nação, foi o grande responsável pelos golos, estabelecendo-se como um dos maiores goleadores da história do futebol. Outros nomes importantes dessa era incluem o versátil Paul Breitner e o atacante Uli Hoeneß, que também contribuíram imensamente para o sucesso do clube. A equipa dos bávaros coroou o seu domínio internacional ao conquistar a Taça Intercontinental em 1976, ao derrotar o Cruzeiro do Brasil com um resultado agregado de 2-0. Essa vitória foi fundamental para afirmar o Bayern como a melhor equipa do mundo nessa época. A formação de 1972 a 1976 entrou para a história como uma das maiores equipas de todos os tempos, não só pelo seu sucesso em campo, mas também pela maneira como revolucionou o futebol com o seu estilo moderno, técnico e coletivo. Jogadores como Beckenbauer, Bauer, Müller e Maier tornaram-se ícones do futebol mundial e o clube consolidou a sua posição entre as maiores potências do futebol europeu e global. Essa era de ouro estabeleceu as bases para o Bayern se tornar um gigante permanente do futebol europeu, reconhecido não apenas pelos títulos conquistados, mas também pelo impacto cultural e desportivo que gerou para o futuro do desporto.
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0: E está agora na hora de trazer o perfil de mais um jogador à Golo FM.
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11: Dusan Vlahovic, nascido a 28 de janeiro de 2000 em Belgrado, na Sérvia, é um avançado reconhecido pela sua imponência física, capacidade de finalização e presença na área. Iniciou a sua carreira profissional no Partizan de Belgrado, onde chamou a atenção pela sua impressionante capacidade de marcar golos desde cedo. Em 2018, Vlahovic transferiu-se para a Fiorentina, na Série A italiana, onde rapidamente se destacou como um dos jovens talentos mais promissores da Liga. Durante a temporada de 2020-2021, teve uma atuação notável, terminando como o segundo melhor marcador da Série A, o que levou a um aumento significativo no seu perfil e interesse de grandes clubes europeus. No início de 2022, Vlahovic transferiu-se para a Juventus, uma das maiores equipas de Itália. Nesse clube, continuou a demonstrar a sua qualidade, contribuindo com golos e assistências em competições nacionais e internacionais. A sua presença física e habilidade para finalizar em situações complicadas tornaram-no uma peça fundamental no ataque da equipa. Além do sucesso a nível de clubes, Vlahovic também é um jogador importante para a seleção sérvia. Fez a sua estreia internacional em 2019 e tem sido uma presença constante na equipa, ajudando a Sérvia em competições como o Campeonato da Europa e as qualificações para o Campeonato do Mundo. Mais recentemente, Vlahovic continua a ser um dos principais avançados da Juventus e um dos talentos mais promissores do futebol europeu, consolidando a sua reputação como um goleador prolífico e um jogador de classe mundial.
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15: Vai ser um desafio, devido ao calor e tal, como disse, devido à atmosfera de haver muitos colombianos lá. Mas acho que, acima de tudo, nós o que temos feito é estar focados no nosso trabalho, estar focados na nossa maneira de jogar. E é isso que nós vamos fazer no próximo jogo, é estar focados na nossa essência, na nossa identidade e tentar passar o grupo em primeiro lugar. Eu acho que foi mais o facto de querermos, como é que eu ia dizer, de querermos fazer um jogo ainda melhor. Já no primeiro jogo eu tenho a opinião que entramos bem, depois deixámos cair um bocado a nossa intensidade. Também por ter sido o primeiro jogo. No segundo jogo eu acho que foi claro a maneira como nós entramos no jogo e conseguimos sempre manter esse ritmo. E quanto a Portugal ser candidato, eu acho que todas as equipas sabem a qualidade dos jogadores que nós temos, a união que nós temos, até pelo facto de termos ganho a Liga das Nações.
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0: Estamos a 10 minutos das 10 da manhã.
3: 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Bom dia com
0: 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Agora nesta emissão seguimos com os craques da Liga Portuguesa, aqueles que mais se destacaram. O talento desses craques imortalizou-os, mas a vida pós-carreira nem sempre é fácil e alguns enfrentam também desafios em manter a mesma relevância. É para ouvirmos também aqui nestas emissões da Primeira Rádio Desporto esses craques que mais se destacaram na Liga Portuguesa.
11: Manuel Fernandes é uma das figuras mais icónicas do futebol português e, em particular, da história do Sporting Clube de Portugal. Nascido a 5 de junho de 1951 em Sarilhos Grandes, Manuel Fernandes começou a dar os seus primeiros passos no futebol, nas equipas de formação da sua terra natal, antes de chamar a atenção de clubes maiores pela sua habilidade técnica, garra e forte capacidade de finalização. Sua carreira profissional iniciou-se no Montijo, onde ainda muito jovem impressionou pela sua capacidade goleadora. A sua performance no clube alentejano chamou a atenção do Sporting, que o contratou em 1975, numa transferência que viria a marcar o início de uma longa e gloriosa ligação ao clube leonino. No Sporting, Manuel Fernandes tornou-se rapidamente um dos avançados mais temidos do futebol português, destacando-se pela sua eficácia no ataque e a sua liderança natural em campo. Durante as 12 temporadas em que vestiu a camisola dos Leões, Manuel Fernandes assumiu-se como uma verdadeira referência. O seu instinto goleador era notável, conseguindo atingir a incrível marca de 386 golos em 433 jogos. O seu momento mais memorável aconteceu em 1986, quando num jogo contra o Benfica marcou 4 golos na histórica vitória por 7-1, uma das maiores humilhações sofridas pelo rival lisboeta. Este feito consolidou mais ainda o seu estatuto de lenda no clube. Além das suas qualidades de finalização, Fernandes era conhecido pela sua entrega total ao jogo. Capitão durante várias temporadas, encarnava o espírito de luta e determinação que os adeptos do Sporting tanto apreciavam. Ao longo da sua carreira, venceu por 2 vezes o Campeonato Nacional, em 79-80 e 81-82, além de ter conquistado 2 taças de Portugal e uma supertaça Cândido de Oliveira. Estes títulos ajudaram a fortalecer o Sporting durante um período de forte concorrência com o Benfica e o Futebol Clube do Porto. Apesar do sucesso na formação verde e branca, Manuel Fernandes também teve passagens pela Seleção Nacional. Representou Portugal em 31 ocasiões, marcando 7 golos. No entanto, nunca teve a oportunidade de disputar grandes competições internacionais, uma vez que a seleção portuguesa viveu momentos de dificuldade durante grande parte da sua carreira. Mesmo assim, Manuel Fernandes era reconhecido como um dos grandes talentos do futebol nacional da sua geração. Depois de pendurar as chuteiras, manteve-se ligado ao futebol e, em especial, ao Sporting. Desempenhou várias funções no clube, incluindo a de treinador, diretor desportivo e olheiro, reforçando sempre a sua ligação emocional com os Leões. Apesar de algumas passagens por outros clubes como treinador, o seu coração sempre esteve no Sporting, onde é visto como um dos maiores ícones da história do clube. Até aos dias de hoje, Manuel Fernandes continua a ser uma figura respeitada no futebol português, com um legado inegável. A sua carreira, marcada pelo seu talento e lealdade ao Sporting, faz dele uma verdadeira lenda leonina, sendo sempre lembrado pelos adeptos como o Leão de Sarilhos, um símbolo de paixão e dedicação ao clube que representou durante grande parte da sua vida.
16: Chegar um dia ao Sporting, nem que fosse um jogo, eu ficaria feliz. Para o miúdo que queria, de Sarilhos pequeno, uma aldeia, que queria jogar, nem que fosse uma vez no Sporting, joguei mais de 500 jogos no Sporting.
17: Com muita naturalidade, uma vez que eu fui sempre um jogador de seleção.
18: E o Sporting conseguiu, através de um brilho profissional que me orgulha bastante, dos meus colegas e da direção do clube, do posto clínico, da magnífica massa associativa que temos.
16: Fiz aquilo que mais gostava, que era jogar futebol.
19: Os meus filhos, os meus netos, os meus bisnetos vão saber que o pai, o avô, teve nesse 61 e que marcou 4 gols.
16: Eu me sinto realizado, sinto mais que realizado.
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0: E agora seguimos com os craques mundiais neste produto 100% palavra.
11: Franz Beckenbauer, nascido em Munique a 11 de setembro de 1945, é uma lenda incontestável do futebol. A sua carreira, tanto a nível de clubes como internacional, fez dele um dos maiores jogadores da história. Começou a sua trajetória no Bayern de Munique, onde se destacou rapidamente pela sua elegância e habilidade. Beckenbauer fez a sua estreia na equipa principal do Bayern em 1964 e rapidamente se estabeleceu como uma figura central. Sob a sua liderança, o Bayern conquistou 3 títulos da Bundesliga em 69, 72 e 73 e 3 taças dos clubes campeões europeus em 1974, 75 e 76. A posição de líbero, que Beckenbauer redefiniu, permitiu-lhe não apenas atuar na defesa, mas também contribuir ofensivamente. A sua visão de jogo e a habilidade em avançar com bola mudaram a forma como a posição era jogada. Foi ainda premiado com o Ballon d'Or, ou o melhor jogador da Europa, em 1972 e 76, refletindo o seu impacto no futebol europeu. Na seleção da Alemanha Ocidental, Beckenbauer também deixou a sua marca. Foi o capitão de equipa que venceu o Campeonato do Mundo em 1974 e, na final realizada no Estádio Olímpico de Munique, a Alemanha Ocidental derrotou os Países Baixos por 2-1. O jogador alinhou com um ombro deslocado, demonstrando uma coragem e uma liderança notáveis que se tornaram lendárias. Além disso, foi fundamental na vitória no Euro de 1972, onde a Alemanha Ocidental derrotou a União Soviética na final. Após o sucesso no Bayern de Munique, Beckenbauer transferiu-se para o New York Cosmos em 1977. Lá, continuou a influenciar o futebol, ajudando a promover o desporto nos Estados Unidos. Com a sua presença, o Cosmos conquistou o campeonato em 1977 e 78 e a sua estadia acabou por ser crucial para popularizar o futebol no país, oferecendo uma nova visibilidade à modalidade. Após a sua aposentadoria como jogador, Beckenbauer continuou a deixar a sua marca como treinador. Em 1990, levou a seleção da Alemanha Ocidental à vitória no Campeonato do Mundo da Itália, tornando-se no único a ganhar o Mundial, tanto como jogador quanto como treinador. Sob a sua liderança, a Alemanha derrotou a Argentina por 1-0 na final, com um golo de penalti de Andreas Bremer. Beckenbauer também teve um papel significativo na administração do futebol. Em 2006, foi um dos principais organizadores do Campeonato do Mundo da Alemanha, ajudando a garantir o sucesso do torneio. A sua influência estendeu-se à administração da FIFA, onde contribuiu também para a formulação de políticas globais para o futebol. O legado de Franz Beckenbauer é marcado pela sua inovação tática, conquistas impressionantes e impacto duradouro no futebol. O Kaiser continua a ser uma referência para muitos, sendo para sempre lembrado como um dos maiores defesas e jogadores de todos os tempos.

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3: Já foi dado o pontapé de saída na pré-temporada do Sport Lisboa e Benfica. Marco Silva e a equipa técnica foram os primeiros a chegar ao Seixal, o técnico de 48 anos, que sucedeu a José Mourinho, que teve o primeiro contacto com o plantel, que ainda não conta com reforços. Tem algumas incógnitas, como por exemplo André Gomes, Rafael Luís e Tiago Gouveia, que regressaram de empréstimos. No arranque dos trabalhos, contou no total com 30 jogadores. Marco Silva, são vários os nomes da formação das Águias, que estão sob o olhar atento do novo técnico, como nas Fonseca, na Banjaki, na José Neto, Josué Winders, na Rui Silva, na Miguel Figueiredo, Gonçalo de Moreira, na Jadan, na Anísio Cabral, na Ibn Aduk Pulouros. Nota ainda para na presença do defesa central brasileiro, na Gabriel Índio, na ex-Abna Atlético, cuja na contratação ainda não foi oficializada pelo Clube da Luz, na Tomás Araújo, na por Portugal, na Dedit, na pela Bósnia, na Richard Rios, pela Colômbia, Aursnes e Sheldrup pela Noruega, assim como Luke Bakio pela Bélgica, estiveram ausentes por estarem ao serviço das respectivas seleções no Mundial 2026. Também Henrique Araújo, Diogo Priosta, João Veloso, Nuno Félix, Gustavo Varela e Rafael Obrador não marcaram presença no Seixal, pelo que é expectável que pelo menos alguns destes nomes estejam na porta de saída da formação encarnada. Face ao plantel da época passada, Nicolás Otamendi, que assinou pelo River Plate, Sidney Lopes Cabral, já comprometido com o Transpon Sports e Gonçalo Oliveira, anunciado no Rent, são três saídas oficializadas. O arranque dos trabalhos do Benfica foi dedicado, sobretudo, aos habituais exames médicos e testes físicos no arranque da pré-temporada. Os encarnados começam assim a pré-época. Mais cedo, na fase, nascem três eliminatórias que terão de discutir para entrar na fase de Liga da Liga Europa. O Benfica tem agendados dois jogos particulares, na 11 e 17 de julho, com Flamengo e Villarreal, ambos no estádio do Algarve. No arranque oficial da temporada, está marcado para no dia 23 de julho. Diante dos suíços da formação do St. Gallen, na primeira mão da segunda pré-eliminatória da Liga na Europa. De resto, os 30 jogadores presentes neste ranking de pré-temporada do Sporting Lisboa e Benfica foram os seguintes: como guardiões estiveram com Abner Trubin, Samuel Soares, Diogo Ferreira e André Abner Gomes. Como defesas, estiveram também presentes António Silva, Alexander Bá, Samuel Dal, João Fonseca, Banjaki, José Neto, Jussou Winder, Rui Silva e Gabriel Índio. Já no que diz respeito aos médios, marcaram presença Barrené Cheia, Sudakov, Manu, Barreiro, Miguel Figueiredo, Gonçalo Moreira, Rafael Luís, João Rico e Ibn como avançados. Estiveram também presentes neste primeiro dia, na Bruma, Ivanovic, Pavlidis, Prestiani, Rafa, Tiago Gouveia, Jadan, Anísio Cabral e Edu Pelouros. Rui Costa recorreu para no Tribunal Arbitral do Desporto da suspensão de 45 dias e uma multa de 7.650 euros aplicada pelo Conselho de Disciplina da Federação Portuguesa de Futebol na sequência de críticas ao árbitro do jogo com o Futebol Clube Famalicão a contar para na 32ª jornada da Primeira Liga. No recurso, acompanhado por uma providência cautelar para tentar que o castigo seja suspenso. Ninguém tem o direito de decidir no campeonato sem ser os jogadores e os treinadores. Acabou por assumir na altura Rui Costa, muito mais longe, assumindo que o senhor Gustavo Correia, no árbitro desta na partida, tentou decidir quem iria na Champions, tentou fazer o mesmo na primeira volta com o Benfica, que empatou a duas bolas diante do Casa Pia. Passaram-se 6 meses, nunca mais foi nomeado para jogos do Benfica, mas aparece na fase decisiva, disse também Rui Costa na altura, após um jogo que terminou com empate a 2 golos entre Famalicão e Sport Lisboa e Benfica. Declarações estas que acabaram por valer castigo imposto pelo Conselho de Disciplina. O jogador de Sabna Sergi Altimira assina pelo Sporting por uma verba fixa de 18 milhões de euros, mais 2 milhões em função de objetivos até 2031. O médio de 24 anos de 1,90 m ingressa nos Leoninos e deixa no Betis de Sevilha, onde alinhou nas últimas 3 temporadas e se afirmou, sobretudo nas últimas 2, como presença regular nas opções iniciais de Manuel Pellegrini. Com formação feita no Futebol Clube Barcelona, no médio defensivo, no 5º reforço, confirmado pelo Sporting para 2026-2027. Após Rodrigues Alazar, Isa Dombia, Pedro Lima e Silas Anderson, Altimira coloca-se como provável substituto na posição 6 de Morten Hjulmand, que deverá colocar assim um ponto final numa ligação de 3 temporadas ao emblema leonino. Altimira estava já há algum tempo na lista dos jogadores referenciados pelo Sporting. O atleta chegou a ser dado como praticamente certo nos alemães do Leipzig, mas o processo acabou por cair por terra. O Futebol Clube do Porto inicia na sua pré-temporada no dia 1 de julho.

0: definido, não tem já definido o plano de preparação para a temporada 2026-2027, que inclui um estágio em Inglaterra entre os dias 13 e 18 de julho. Os azuis e brancos deram a conhecer que na equipa de Francisco Farioli vai trabalhar no St. George's Park, no centro de treinos da Federação Inglesa de Futebol, considerado um dos mais modernos complexos desportivos da Europa. O Sporting Clube de Braga também realiza neste local o estágio de pré-temporada. Nos minutos estarão instalados no St. George's Park até dia 10 de julho, deixando o complexo apenas 3 dias antes da chegada da comitiva portista. O Futebol Clube Porto arranca assim os trabalhos no Olival, num dos jogadores serão submetidos aos habituais exames médicos antes mesmo dessa viagem até Inglaterra. Ainda dentro do assunto azul e branco, o Tribunal Arbitral do Desporto TAD deu provimento parcial ao recurso apresentado pelo Futebol Clube Porto e reduziu de 2 para 1 jogo a suspensão aplicada na William Gomes na sequência da expulsão de Quente do Casa Pia na 20ª jornada da última edição do Campeonato Nacional, com a pena reduzida, e já cumprida na partida seguinte, na frente, no Sporting, com o extremo brasileiro, fica disponível para discutir a supertaça Cândido de Oliveira, diante do Torriense, no arranque oficial da temporada 2026-2027. Além da redução da suspensão, William Gomes viu também a multa baixar de 918 euros para 510. Na fundamentação do acórdão, o TAD considerou que o lance não se enquadrava no artigo relativo à prática de jogo violento e outros comportamentos graves, acompanhando na argumentação apresentada pelos Dragões. No caso, nem apreço, figura-se como sendo suscetível de se enquadrar nesta descrição, uma vez que corresponde a uma falta grave, mas comum, vulgarmente denominada de PEP em Rista, pode ler-se na decisão. O Tribunal acrescenta ainda que na ação em jogo não reflete num ânimo doloso, sublinhando que caso existisse intenção estaria em causa uma situação de agressão e não de jogo violento. O TAD conclui que a conduta do jogador foi apenas negligente, destacando ainda na postura do brasileiro após o incidente. A conduta do demandante revelou ser um facto isolado e fortuito, refere o acórdão, que valoriza igualmente o facto de William Gomes se ter mostrado arrependido e desculpando numa atitude de fair play junto do jogador atingido, acrescenta-se no texto da decisão. Outro dos argumentos tidos em conta foi o registro disciplinar do atleta, que viu o primeiro cartão vermelho na carreira em competições nacionais ao fim de 31 jogos oficiais discutidos em 2 temporadas, com a decisão agora conhecida. Francisco Farioli poderá assim contar com William Gomes na luta pelo primeiro troféu da nova temporada. A Seleção Nacional realizou o segundo treino em Palm Beach Gardens na preparação do encontro na frente à Colômbia, marcado para neste domingo, dia 28 de junho, pela meia-noite e meia, no Hard Rock Stadium, em Miami. Roberto Martínez trabalhou no campo com todos os jogadores, sendo que Tomás Araújo está reintegrado a 100% depois de fazer vários dias de trabalho específico. O porta-voz do grupo de trabalho durante neste último treino da seleção portuguesa foi mesmo o internacional português Pedro Neto, ele que destacou uma Colômbia difícil para nessa terceira e última jornada da fase de grupos, mas garante também que a seleção sabe aquilo que tem de fazer dentro de campo.
1: Sabemos que vamos defrontar um adversário que ficou fora do Qatar, um adversário que está bem, um adversário que tem uma boa equipa, foi finalista na Copa América. E a palavra-chave acho que é resiliência e também acrescentava o trabalho. É isso que nós temos feito, temos sido resilientes, temos trabalhado muito e acho que para o jogo com a Colômbia essa também é a chave, sabendo que também é uma equipa muito batalhadora, uma equipa sul-americana que é muito forte também nesse aspecto e nós temos que igualar ou superar esses aspectos também. Nós olhamos quais são as situações que podem acontecer, estaria a mentir se não olhássemos o que é que poderia acontecer caso ficássemos em segundo ou em terceiro. Mas tal como tu disseste, acho que o mais importante, e sendo português, e a mentalidade que nós temos é sempre ser os melhores. E como é óbvio, vamos encarar a Colômbia para ficar em primeiro, não sabendo o que é que poderá acontecer, até nos outros grupos, mas a nossa mentalidade é acabar em primeiro e é isso que vamos para o jogo fazer, é fazer um grande jogo e acabar em primeiro lugar.
0: Pedro Neto mostra-se consciente da dificuldade que Portugal terá pela frente diante da seleção colombiana e falou também sobre a goleada no último encontro diante do Uzbequistão, assumindo que isso foi o resultado de muita qualidade e de muito trabalho e não apenas de raiva por aquilo que foi o primeiro resultado deste Mundial.
1: Sem dúvida que vai ser um desafio devido ao calor e tal como disse, devido à atmosfera de haver muitos colombianos lá, mas acho que acima de tudo nós o que temos feito é estar focados no nosso trabalho, estar focados na nossa maneira de jogar e é isso que nós vamos fazer no próximo jogo, é estar focados na nossa essência, na nossa identidade e tentar passar o grupo em primeiro lugar. Eu acho que foi mais o facto de querermos, como é que eu ia dizer, de querermos fazer um jogo ainda melhor. Já no primeiro jogo eu tenho a opinião que entramos bem, depois deixámos cair um bocado a nossa intensidade. Também por ter sido o primeiro jogo. No segundo jogo eu acho que foi claro a maneira como nós entramos no jogo e conseguimos sempre manter esse ritmo. E quanto a Portugal ser candidato, eu acho que todas as equipas sabem a qualidade dos jogadores que nós temos, a união que nós temos, até pelo facto de termos ganho a Liga das Nações. Todas as equipas já olhavam para nós de uma maneira diferente depois dessa competição, e acho que depois do segundo jogo as equipas continuam a olhar da mesma maneira, sabendo que nós somos uma equipa forte, tanto como nós sabemos as equipas fortes cá neste campeonato do mundo, e estamos só preocupados em fazer o nosso trabalho, seguir o nosso caminho e chegar o mais longe possível.
0: O internacional português Abna garantiu ainda Abna que quer colocar toda Abna sua qualidade dentro das quatro linhas para Abna ajudar a seleção, nomeadamente no próximo duelo. E Abna acaba também por admitir que este é um sonho de criança, Abna, aquele que está Abna a viver nesta participação no campeonato do mundo.
1: De orgulho, sem dúvida um sonho de criança. Eu infelizmente falhei o Mundial 2022. Estou aqui com toda a energia e com todo o meu querer, e quero aproveitar este primeiro Mundial para fazer coisas bonitas e, acima de tudo, tentar levar a Taça para Portugal, que é o nosso objetivo. Já no clube tenho muito essa polivalência. Aqui na seleção o míster também me tem utilizado muitas vezes nas duas bandas. Sinceramente, sinto-me mais confortável à direita, mas acho que durante a minha carreira até joguei mais à esquerda. Mas em qualquer posição sinto-me confortável, quero ajudar a equipa, quero estar no meu melhor, e acho que isso é o que eu me tento focar sempre.
0: Neto assumiu ainda que todos os jogadores contam para o selecionador nacional, Roberto Martinez, e falou também sobre a sua boa relação com Francisco Trincão.
1: Desde que o míster está aqui, é claro que qualquer jogador pode jogar a titular. O míster tem mostrado que faz alta rotatividade na equipa e todos os jogadores estão prontos para jogar. Acho que é isso que todos os jogadores têm em mente, que ninguém tem um papel titular na equipa, mas sim todos têm um papel importante, e acho que é uma forte característica deste grupo, em que todos os jogadores sabem que podem jogar, todos os jogadores sabem que podem ajudar, e é com essa mentalidade que temos que seguir no torneio. Já no Braga nos dávamos muito bem, partilhávamos a mesma carrinha, partilhávamos boas histórias. Sempre que estou com ele sei que é para rir, ele está sempre para rir, até porque não consigo estar à beira dele sem estar a fazer as neiras. E é essa competição saudável também que temos aqui na seleção. Eu e ele sabemos que queremos os dois jogar, trabalhamos os dois para jogar, mas acima de tudo estamos os dois aqui para ajudar a seleção, e isso é o mais importante.
0: O embate entre a Colômbia e a Benigna Portugal joga-se este domingo pela meia-noite e meia no Hard Rock Stadium em Miami. As duas seleções têm assegurada a passagem à próxima fase da competição. Alireds Abna Fagani é o árbitro escolhido pela FIFA para apitar o jogo entre Abna Portugal e Abna Colômbia, da terceira e última jornada do Grupo K do Mundial 2026. Abna anunciou a FIFA. O australiano, de 48 anos, terá Abna como auxiliares os compatriotas Abna George e Andreu. Abna, o quarto árbitro, é o hondurenho Abna Said Martinez. O árbitro Abna internacional desde 2008 dirige Abna o seu segundo jogo no Mundial 2026, depois de ter apitado o duelo entre França e Senegal, que terminou com vitória da seleção francesa por 3-1 na primeira jornada do Grupo I. Esta Abna será na terceira vez que o juiz Abna Pita num jogo de Abna Portugal, depois de empates em golos Abna com o Chile nas meias finais da Taça das Confederações, derrota por 3-0 no desempate por grandes penalidades em 2017 e do triunfo Abna por 2-0 sobre o Uruguai na fase de grupos do Mundial 2022. As árbitras Abna Catarina Campos e Andréia Sousa Abna têm um bilhete para o Mundial de Sub-20 Feminino. Na Federação Portuguesa de Futebol deu conta Abna destas duas nomeações, sendo que Catarina Campos vai desempenhar as funções de vídeo-árbitra e Andréia Sousa Abna integra na equipa de arbitragem liderada Abna pela Abna espanhola Marta Huerta. A nomeação por parte da UEFA Abna de Catarina Campos e de Andréia Sousa Abna para Abna no primeiro Campeonato do Mundo Feminino de Sub-20 representa mais um passo no crescimento da arbitragem portuguesa Abna, com Portugal a cimentar o seu lugar na elite da arbitragem europeia. Referiu Pedro Proença, Abna, presidente da Federação Portuguesa de Abna Futebol. A Seleção Nacional Feminina de Sub-20 Abna vai participar pela primeira vez na Abna fase final do Mundial Feminino de Futebol. Integra Abna no Grupo Abna, juntamente com as seleções da Coreia do Norte, Abna Colômbia e Costa Rica. Gibril Abna Sumaré, Abna médio defensivo Abna, que pertencia aos quadros do Sporting Clube de Braga, Abna foi oficializado como reforço da formação do Stoke City. O jogador de 23 anos Abna assinou um contrato de 3 temporadas, Abna com o 17º classificado da última edição do Championship. Segundo o Sporting Clube de Braga, Abna, o negócio ficou fechado Abna, em quase Abna, 4 milhões de euros, Abna, cerca de Abna, 3,9 milhões de euros. Abna, e o clube arsenalista mantém 20% de mais-valia Abna, sobre uma Abna, potencial futura transferência. O jovem senegalês Abna esteve Abna, cedido Abna, pelos bracarenses ao Sheffield United na época Abna passada, na qual somou uma assistência Abna, em 27 jogos. Somaré Abna chegou ao Sporting Clube de Braga Abna, em 2021 para Abna ingressar nos juniores dos minhotos. Além de representar-se no Sub-23, na equipa B, Abna também se chegou a estrear na equipa principal. Em 2024-2025, Abna passou pelo Nacional da Madeira por empréstimo. A seleção nacional de sub-19 de futsal derrotou a Eslovénia por 5-1, garantindo assim as meias-finais do torneio de Purek, na Futsal Week Cup, na Summer Cup. Depois da vitória expressiva diante da Grunlandia por 18-0, na equipa das esquinas, sabia que devia ter pela frente um adversário mais capaz e exigente. A primeira parte acabou com um nulo no marcador, num período de formação orientada por José Luís Mendes, revelou alguma ineficácia na segunda metade do encontro. Na Portugal entrou mais intenso e conseguiu quebrar o empate com um autogolo de Tiem Braco aos 21 minutos. A equipa das esquinas criava muito perigo e num curto espaço de tempo. António Rufino, aos 22 minutos, e João Carvalho, aos 24, colocaram o marcador em 3-0 depois da reação eslovena, com um golo de Jakub Cheb aos 26 minutos. Na formação lusa, ainda viria a fazer mais dois golos por intermédio de André Gomes aos 35 minutos e António Rufino aos 38 minutos, fechando assim o jogo em 5-1. O tenista Francisco Cabral, em parceria com o Lucas Miedler, acabou eliminado na primeira ronda de pares do torneio de Maiorca. O português, ao lado do austríaco 23º do ranking, acabou navegado pela dupla, composta pelo alemão Constantino Sabnib, no neerlandês Rubin, 41º e 50º do ranking mundial, por 3-6, 6-3 e 10-5 em 1 hora e 12 minutos. O luso 26º do ranking mundial de pares continua a não conseguir encontrar a sua melhor forma a poucos dias do torneio de Wimbledon, caindo pela segunda semana consecutiva na primeira ronda. Nuno Borges, 53º do mundo, está nos quartos de final de singulares em Maiorca e defronta o italiano Luciano Darderi, o 16º classificado do ranking mundial ATP. A fechar, olhamos para no motociclismo. Agora sim, a oficial Francesco Bagnaia vai ser piloto da Aprilia a partir da próxima temporada. Poucos dias depois, após ter sido confirmada na saída da Ducati, no antigo bicampeão do mundo de MotoGP, recebeu uma boa notícia e vai assim juntar-se na Marco Bezzecchi, na equipa italiana. Através de um comunicado na Aprilia, confirma que o contrato de Bagnaia é válido até 2031, depositando grande confiança naquilo que o piloto pode trazer a esta equipa.
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1: O mestre internacional André Ventura Sousa, do Vitória Sport Clube, conquistou o título de campeão nacional absoluto de partidas rápidas, terminando a competição realizada no Montijo no passado dia 20 de junho, na primeira posição. O xadrezista natural do Valongo terminou as 11 rondas com um total de 10 pontos somados, fruto de 9 vitórias e 2 empates, seguido do também mestre internacional José Guilherme Barria Santos, com um jovem nascido em 2003, e a defender também ele as cores do clube vimaranense, a somar 9,5 pontos, resultado de 9 vitórias, 1 empate e 1 derrota. Na terceira posição ficou o mestre FIDE Pedro Silva, outro dos representantes do Vitória Sport Clube, com um total de 8,5 pontos e um percurso de 8 vitórias, 1 empate e 2 derrotas, completando um pódio, todo ele ocupado por representantes do clube de Guimarães. A decisão do novo campeão nacional absoluto de partidas rápidas foi realizada através de um encontro entre André Ventura Sousa e José Guilherme Barria Santos, com André Ventura Sousa a vencer o primeiro encontro, jogando com as peças brancas, e vencendo também o segundo encontro, desta vez movendo as peças pretas. E no domingo, 21 de junho, foi a vez da competição por equipas, com 51 equipas em competição ao longo de 7 rondas. A equipa do Vitória Sport Clube era a favorita à conquista do título, seguida da equipa A do Círculo de Xadrez de Montemor-o-Velho e da equipa A da AFOX, academias da Associação de Xadrez A Torre de Montemor-o-Novo. No decorrer da competição, confirmou-se o favoritismo da equipa de Guimarães e, com 6 vitórias e 1 empate, o quinteto formado pelos mestres internacionais André Ventura Sousa, José Parria Santos, os mestres FIDE Pedro Silva e Figueiredo Júnior e ainda José Lucas Silva, levou para Guimarães mais um título. Na segunda posição ficou a equipa da Associação Filatélica e Numismática Gilientes, com a equipa do clube Algarvio a somar 6 vitórias e 1 derrota, tendo o quarteto formado pelo mestre nacional Titus Bittner, por Max Kohn, Luís Silvério e João Carlos Pacheco, sido apenas batido pela equipa da Fox, academias da Associação de Xadrez A Torre de Montemor-o-Novo. No degrau mais baixo do pódio ficou a equipa B do grupo desportivo dos Ferroviários do Barreiro, com um percurso de 5 vitórias, 1 empate e 1 derrota. A equipa barreirense, constituída pelo mestre internacional Rui Damaso e ainda por Hugo Ferreira, José Vale Portilho e Artur Guia, empatou na 4ª ronda frente à equipa A do Vitória Sport Clube e foi derrotada na 7ª e última ronda pela equipa A da Associação Filatélica e Numismática Gilientes, assegurando a 3ª posição final. No mesmo dia disputou-se o Campeonato Nacional de Pares Mistos, na variante de partidas rápidas, com 26 equipas em competição. As equipas A e B do Vitória Sport Clube dominaram a competição, ocupando a equipa A a primeira posição, com 4 vitórias e 2 empates, tendo este sido também o desempenho da equipa B, segunda classificada. O mestre internacional André Ventura Sousa e Raquel Duque formaram a dupla vencedora da equipa A, enquanto a equipa B vimaranense foi constituída pela mestre FIDE feminina Camila Avelino e Miguel Moraes. No degrau mais baixo do pódio ficou a equipa B do xadrez Colégio Fanor, com Sofia Valente e Diogo Martins a alcançarem 3 vitórias e 3 empates e a assegurarem assim a medalha de bronze. E assim se concluíram 2 dias de competição no Montijo, com claro domínio do Vitória Sport Clube, com 3 títulos conquistados, com o xadrezista André Ventura Sousa a ser o principal destaque, ao adicionar 3 títulos ao seu já vasto palmarés. E já este domingo, 28 de junho, realiza-se em Coimbra o 10º torneio de Santo António dos Olivais, prova de partidas semi-rápidas organizada pelo Centro Norte de Matos. 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
5: Sabemos que vamos defrontar um adversário que ficou fora do Qatar, um adversário que está bem, um adversário que tem uma boa equipa, foi finalista na Copa América. E a palavra-chave acho que é resiliência e também acrescentava o trabalho. É isso que nós temos feito, temos sido resilientes, temos trabalhado muito. E acho que para o jogo como essa também é chave, sabendo que também é uma equipa muito batalhadora, uma equipa sul-americana que é muito forte também nesse aspecto, e nós temos que igualar ou superar esses aspectos também.
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0: São 10h24, daqui a pouco atualizamos toda a informação do dia.
2: 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Bom dia com
0: a Confia. Olhamos agora nesta emissão para os craques mundiais. Apesar da sua ausência no campo, o legado destes jogadores continua a inspirar novas gerações que procuram também alcançar a mesma grandeza. É para ouvir também aqui na primeira Rádio Desporto os craques mundiais com o Hugo Taveira.
6: Johan Cruyff não foi apenas um dos maiores jogadores da história do futebol, mas também uma das mentes mais revolucionárias que o desporto já conheceu. Nascido a 25 de abril de 1947, em Amsterdão, Cruyff cresceu num ambiente que respirava futebol e foi ainda muito jovem que começou a desenvolver a sua ligação ao Ajax, o clube que o viu nascer e onde deixaria uma marca inapagável. Desde cedo, o jogador revelou uma visão de jogo e uma técnica acima da média, características que o tornariam uma lenda não só nos Países Baixos, mas em todo o mundo. A ascensão de Cruyff no Ajax foi meteórica. Com apenas 17 anos, estreou-se pela equipa principal em 1964 e na década que seguiu foi o grande maestro da equipa que revolucionou o futebol europeu. Sob a liderança do visionário treinador Rinus Michels, Cruyff foi a principal peça de uma equipa que implementou o futebol total, um sistema de jogo fluido em que os jogadores trocavam de posições constantemente, confundindo os adversários. Este estilo de jogo inovador levou o Ajax ao domínio do futebol europeu nos inícios dos anos 70, com a conquista de 3 taças dos clubes campeões europeus consecutivas em 1971, 72 e 73. Durante este período, Cruyff foi reconhecido como o melhor jogador da Europa, vencendo por 3 vezes a Bola de Ouro. A sua habilidade única para ler o jogo, a sua rapidez de pensamento e a sua capacidade de executar passes milimétricos tornaram-no um jogador completo. Mas o que diferenciava verdadeiramente era a sua inteligência futebolística. Cruyff jogava com uma compreensão do jogo que poucos possuíam, o que lhe permitia antecipar movimentos a criar espaços onde parecia não haver nenhum. Não era apenas um jogador, mas um estratega dentro do campo. Em 1973, deu um dos passos mais importantes da sua carreira ao transferir-se para o Barcelona. A sua chegada ao clube catalão mudou para sempre o destino da equipa. Numa época em que o Barcelona estava longe dos seus dias de glória, Cruyff trouxe uma nova mentalidade vencedora. Em 1974, liderou o Barcelona à conquista do título de campeão espanhol, o primeiro em 14 anos, com um estilo de jogo que encantava os adeptos. A vitória por 5-0 sobre o Real Madrid, no Santiago Bernabéu, ficou para sempre gravada na memória dos colegas como um dos maiores feitos da história do clube. Para além do impacto desportivo, Cruyff transformou-se também num símbolo de resistência à ditadura franquista, que ainda dominava a Espanha na época, reforçando a sua ligação emocional com a Catalunha. Na seleção dos Países Baixos, Cruyff também deixou uma marca indelével e a sua participação no Mundial de 74 foi memorável, levando a equipa até à final, onde perderam para a Alemanha Ocidental. No entanto, o desempenho da seleção neerlandesa durante esse torneio, com Cruyff como principal figura, tornou-se icónico. O futebol total encantou o mundo e, apesar da derrota, os Países Baixos ficaram para a história como uma das equipas mais inovadoras de sempre. O famoso Cruyff Turn, um drible inventado por ele, tornou-se um símbolo da sua genialidade e criatividade em campo. Após deixar o Barcelona em 1978, o Cruyff passou por algumas experiências fora da Europa, jogando nos Estados Unidos, onde continuou a encantar os adeptos, desta vez na North American Soccer League. Posteriormente regressou à Europa, onde teve passagens por clubes como o Levante e o Ajax, clube que voltou a representar, ajudando a equipa a vencer mais dois campeonatos neerlandeses, antes de terminar a carreira no Feyenoord em 1984, com a conquista de uma surpreendente dobradinha. Esta conquista foi particularmente marcante, pois mostrou que mesmo no fim da sua carreira, Cruyff ainda era capaz de fazer a diferença em campo. Após o fim da sua carreira como jogador, iniciou uma das carreiras de treinador mais influentes de sempre. De volta ao Ajax e mais tarde no Barcelona, Cruyff levou as suas ideias inovadoras para o banco, implementando um estilo de jogo ofensivo e de posse de bola que seria a base do sucesso do clube catalão nas décadas seguintes. O Dream Team de Cruyff nos Blaugrana conquistou 4 campeonatos espanhóis consecutivos e venceu a sua primeira Taça dos Clubes Campeões Europeus em 1992. Mais que isso, Cruyff plantou as sementes para o estilo de jogo que definiria o Barcelona e a seleção espanhola nos anos 2000, conhecido como Tiki-Taka. Não foi apenas um grande jogador e treinador, foi um pensador do futebol, alguém que acreditava que o jogo devia ser jogado de forma bonita, com inteligência e estilo. As suas ideias influenciaram gerações de treinadores e jogadores e o seu legado vive através de clubes como o seu Barça e o Ajax, que continuam a praticar um futebol que segue as suas filosofias. Cruyff redefiniu o futebol moderno e, mais do que isso, transformou-se numa lenda do desporto.

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1: São 10:30 da manhã.
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5: O Sporting oficializou a contratação de Tiago Fernandes, que estava de regresso aos Leões para orientar a equipa B e substituir assim João Gião, que rumou ao Nacional da Madeira. Tiago Fernandes, que trabalhou largos anos nos escalões de formação do Sporting, que riscou inclusive a comandar de forma interina a equipa principal no ano de 2018, na regressa ao Clube Verde e Branco, 8 anos depois de ter saído na altura para no grupo desportivo de Chaves. É uma casa que sempre o recebeu bem e que bem conhece e espera que com o contributo de todos possa atingir os objetivos da equipa para nesta temporada. Está muito ansioso por começar a trabalhar com os novos jogadores e destaca também o papel importante da formação do Sporting, que acaba por revelar os seus talentos e jovens jogadores que podem fazer toda a diferença, nomeadamente em equipas secundárias, como a formação B, disse aos meios oficiais do Sporting. Na última época, no técnico de 44 anos, orientou o Portimonense, que salvou da despromoção à Liga 3 na última jornada. Tiago Fernandes assinou pelo Sporting um contrato válido até 2028. Dirk Kuyt é o novo treinador adjunto de Ismail Kartal, na Fenerbahçe, no adjunto de 45 anos. Esteve no clube turco de 2012 a 2015, enquanto jogador, tendo conquistado uma liga, uma taça e uma supertaça da Turquia. O antigo internacional neerlandês começou a sua carreira de treinador em 2017-2018, no mesmo clube em que deixou de jogar no futebol profissional na formação do Kickboys. Depois disso, passou pelo sub-19 do Feyenoord, passou ainda pela formação do Den Haag e pela equipa do Dretos. Dirk Kuyt vai agora integrar-se à equipa técnica do emblema de Istambul, no Fenerbahçe, procura sobretudo conquistar novamente a Liga Turca. Na última foi na época desportiva 2013-2014, numa altura em que a equipa contava com hegemonia do futebol turco. O Qatar Ibn Modibu, após a entrada que provocou uma lesão grave ao canadiano Ismael Koné, durante o encontro entre Canadá e Qatar da segunda jornada do Grupo B do Mundial 2026, recebeu um castigo pesado por parte da FIFA. No Comitê Disciplinar da FIFA aplicou uma suspensão de 5 jogos ao jogador. O incidente aconteceu aos 51 minutos, quando Modibu atingiu Koné numa discussão de bola. Inicialmente, o árbitro chileno, Cristian Garay, mostrou apenas cartão amarelo, mas acabou por alterar a decisão para expulsão após rever a gravidade da jogada. O atleta Koneb percebeu-se de imediato da lesão na perna na esquerda e abandonou o relevado de maca. O médio canadiano foi entretanto dado como baixa para o resto da competição, segundo a FIFA. O castigo entra em vigor de imediato, embora o jogador do Qatar ainda possa recorrer da decisão junto do Comitê de Apelo. Olhamos agora para um insólito e uma curiosidade no que diz respeito ao apoio das seleções. O restaurante Kebabos, em Stuttgart, está a oferecer um kebab por cada gol que Denis Undaf marcar ao serviço da Alemanha durante este Mundial 2026. O avançado que joga no clube da cidade alemã é cliente assíduo deste restaurante e normalmente leva os seus companheiros de equipa a este estabelecimento. Como tal, o gerente, na certa tarde, decidiu fazer esta oferta especial aos seus clientes. No restaurante tem colocado uma televisão gigante para que todos possam ver as várias partidas da Alemanha. E tendo em conta que este jogador é um cliente habitual, o restaurante decidiu fazer esta oferta por cada golo que o atleta internacional alemão marca pela sua seleção. De recordar que na seleção alemã já garantiu a passagem à próxima fase da competição e lidera no grupo E com 6 pontos após vitórias diante do Curaçao por 7-1 e Costa do Marfim por 2-1. O Benfica deu a conhecer a contratação de Joaquim Nazaré, na equipa de handball, na formação encarnada. O handbolista esteve 6 anos na formação dos encarnados entre 2013 e 2019, tendo conquistado um campeonato regional de infantis e um campeonato nacional de juvenis da primeira divisão. Assume um jogador que tem uma sensação de sonho ao poder representar nesta formação do Sport Lisboa e Benfica na modalidade de handball. Espera, sobretudo, colocar em campo toda a sua qualidade para ajudar a equipa a atingir os seus objetivos delineados para nesta temporada. O lateral direito de 24 anos volta assim ao Clube da Luz, após 6 anos no estrangeiro. O jogador, durante este tempo, passou por emblemas como na formação do Cidade Encantada, de Espanha, na formação do Xerc, da Dinamarca. Em Portugal, além do Clube da Luz, jogou pelo Vitória no Futebol Clube e pela formação do Boa Hora. O Benfica forçou o Campeonato Nacional de Handball no terceiro lugar, com 41 pontos na época passada. Ainda pela atualidade encarnada, o Sport Lisboa e Benfica deu a conhecer que Paulinho Roxo já não é o seu treinador de futsal feminino do clube. Os encarnados anunciaram em comunicado a saída do técnico e deixaram um agradecimento pelos serviços prestados pelo treinador e referem que o contrato termina a 30 de junho. Nesta época, Paulinho Roxo conquistou o Campeonato Nacional e a Taça de Portugal. Em comunicado, o Benfica dá as boas-vindas ao novo treinador, que já foi anunciado em detrimento desta saída de Paulinho Roxo, que decidiu envergar por outro destino. Então, pelas modalidades, o treinador Eugénio Rodrigues abandona na equipa feminina de basquetebol do Sport Lisboa e Benfica. No técnico de 56 anos, deixa neste cargo, fechando-se assim uma ligação de 6 temporadas com o clube. Rodrigues guiou a equipa na conquista de 5 campeonatos, 4 taças de Portugal, 2 supertaças, 3 taças da Federação e 3 taças Vítor Hugo. O Sport Lisboa e Benfica informa que o contrato do treinador da equipa feminina de basquetebol, Eugénio Rodrigues, acaba no dia 30 de junho. Termina assim uma ligação de 6 épocas desportivas ao serviço do clube, no qual contribuiu para que o basquetebol feminino entrasse num caminho de sucesso, lê-se neste mesmo comunicado. O abandono de Eugénio Rodrigues surge após o Benfica ter também confirmado que Norberto Alves, da equipa masculina de basquetebol, está também de saída por mútuo acordo. A fechar, ainda dentro desta modalidade, o Imortal não vai participar na edição 2026-2027 da Liga de Basquetebol Masculina e Feminina, numa decisão avançada e confirmada pela Golo FM. Além das equipas séniores, no clube de Albufeira também não apresentará na candidatura para a formação sub-23 que competia na Pro Liga. Na segunda divisão, o prazo para a entrega das candidaturas junto da Federação Portuguesa de Basquetebol terminou já durante esta quarta-feira. Na origem da decisão está a redução significativa de apoio financeiro da Câmara Municipal de Albufeira, deixando os algarvios sem condições para manter os projetos nos principais escalões nacionais de basquetebol. A saída dos algarvios abre agora vagas na principal divisão de basquetebol português. De acordo com os regulamentos da Federação Portuguesa de Basquetebol, qualquer clube, independentemente do escalão em que compete atualmente, pode candidatar-se aos lugares deixados em aberto. O Imortal colocava equipas na elite de basquetebol nacional há várias temporadas. Na formação masculina, competia consecutivamente na Liga desde 2020, enquanto na equipa feminina integrava no escalão principal desde 2022, ano em que conquistou a subida após vencer a 2ª Liga Portuguesa de Basquetebol. Fundado a 24 de junho de 2011, o Imortal Basket completa precisamente 15 anos numa altura em que enfrenta uma das maiores reestruturações da sua história enquanto clube.
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3: Vamos lá olhar agora para mais um gigante adormecido aqui na primeira Rádio Desporto.
4: O Leeds United, fundado em 1919, é um dos clubes mais importantes do futebol inglês, com uma história de grandes conquistas e quedas dramáticas. O seu período áureo começou nos anos 1960 e 70, sob a liderança do treinador Don Revie, que transformou o Leeds numa das equipas mais fortes do país. Foi nessa época que o clube alcançou alguns dos seus feitos mais memoráveis. 2 títulos da primeira divisão inglesa em 68-69 e 73-74, uma FA Cup em 1972 e 2 Taças das Cidades com Feiras, uma competição precursora da atual Liga Europa, em 1968 e 1971. Conhecido pelo estilo combativo e altamente disciplinado, o Leeds de Revie tornou-se uma referência de resiliência e combatividade, marcando a história do clube e do futebol britânico. Esta era dourada foi protagonizada por jogadores emblemáticos como Billy Bremner, Norman Hunter e Jack Charlton, que não só contribuíram para os sucessos dentro de campo, mas também personificaram o espírito destemido do clube. A saída de Revie, contudo, trouxe uma fase de instabilidade e o Leeds entrou em declínio, culminando na sua despromoção para a 2ª Divisão em 1982. O clube lutou anos para se reerguer, mas só na década de 1990 voltou a emergir no topo do futebol inglês. O renascimento do Leeds veio com o treinador Howard Wilkinson, que liderou o clube ao título da 2ª Divisão em 1990, garantindo a subida à primeira. Apenas 2 épocas depois, em 1991-92, o Leeds surpreendeu ao vencer a última edição da primeira divisão antes da criação da Premier League. Com jogadores como Eric Cantona, Gary Speed e Gordon Strachan, o Leeds dominou a liga e conquistou o seu 3º título de inglês, trazendo nova glória aos adeptos e reforçando a imagem de uma equipa resiliente e vencedora. A mudança de milénio trouxe ao clube ambições renovadas, com investimentos em grandes nomes como Rio Ferdinand e Robbie Keane, que em 2001 o clube protagonizou uma campanha europeia inesquecível, alcançando as meias finais da Liga dos Campeões. No entanto, os gastos elevados e a gestão financeira arriscada levaram o clube a uma crise profunda. Em 2004, o Leeds acabou despromovido para o Championship, a 2ª divisão, e em 2007 caiu ainda para a League One, a 3ª, marcando um período de sofrimento e dificuldades para os seus adeptos. Nos anos recentes, o Leeds United reencontrou o caminho de volta à elite, conseguindo finalmente a promoção à Premier League em 2020, sob o comando do carismático treinador Marcelo Bielsa. Esta recuperação fez renascer a esperança entre os seus adeptos, apesar de uma nova despromoção ao Championship, que ainda hoje carregam com orgulho a história do clube, sonhando em reviver os tempos de glória que marcaram o Leeds United como uma força do futebol inglês.
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3: E está agora na hora de trazer mais um grande feito histórico à Golo FM.
4: A temporada de 2000-2001 ficará para sempre marcada na história do futebol português como o ano em que o Boa Vista desafiou todas as probabilidades e conquistou o título de campeão nacional. O feito, até hoje, é visto como um dos maiores marcos do futebol nacional, tornando o clube da cidade do Porto o segundo clube fora dos três grandes a conquistar o campeonato após o Belenense em 1946. Sob a orientação de Jaime Pacheco, uma equipa disciplinada e aguerrida, conhecida pela sua entrega incansável, transformou-se num exemplo de união, estratégia e resiliência. Jaime Pacheco, ele próprio um símbolo da raça e determinação enquanto jogador, construiu uma equipa com base nesses mesmos valores. O Boa Vista não era um conjunto de estrelas, mas sim uma máquina coletiva onde cada jogador sabia exatamente o seu papel. A solidez defensiva e a capacidade de superar adversidades foram as marcas registadas deste grupo. Em vez de depender de uma figura individual, o Boa Vista de Pacheco focou-se num futebol de combate, com uma defesa implacável e uma mentalidade tática intransigente. A equipa foi uma verdadeira muralha defensiva, sofrendo apenas 22 golos ao longo das 34 jornadas do campeonato. A espinha dorsal do Boa Vistão era composta por jogadores que se tornaram lendas no Bessa. Ricardo, o guarda-redes guarda-redes foi uma peça-chave, protagonizando exibições seguras ao longo da temporada. À frente dele, jogadores como Litos e Petit formaram uma linha defensiva e de meio-campo quase impenetrável, com Petit, em particular, a ser o símbolo de entrega e de luta da equipa, combinando qualidade técnica com uma agressividade que intimidava os adversários. No ataque, Elpidio Silva, conhecido como Super Elpidio, foi decisivo, oferecendo à equipa a capacidade de transformar as raras oportunidades ofensivas em golos. Além disso, Martelinho e Duda, jogadores rápidos e criativos, eram responsáveis por criar desequilíbrios nos flancos. A trajetória do Boa Vista nessa época foi notável, por mais do que apenas os resultados obtidos. A equipa venceu 23 dos 34 jogos, incluindo importantes triunfos frente aos gigantes do futebol português. A vitória sobre o Futebol Clube do Porto por 1-0 no estádio do Bessa foi um dos momentos-chave da época, consolidando o Boa Vista como um verdadeiro candidato ao título. A força da equipa em casa foi impressionante, mas também nos jogos fora de portas o Boa Vista se mostrou imbatível, conseguindo pontos essenciais que lhes permitiam manter-se no topo da tabela. Ao longo da época, a equipa foi construindo uma vantagem sólida sobre os rivais, mas a reta final foi particularmente intensa. A equipa entrou na fase decisiva do campeonato com o Sporting a pressionar, mas o Boa Vista manteve-se firme. Nos momentos de maior pressão, a equipa de Jaime Pacheco mostrou o seu caráter resiliente, conseguindo vitórias cruciais. Um dos jogos mais memoráveis foi a vitória por 3-0 sobre o Salgueiros, na penúltima jornada, que deixou o Boa Vista a um pequeno passo de fazer história. Na última jornada, o empate a uma bola frente ao Desportivo das Aves foi suficiente para garantir o título de campeão nacional, com 2 pontos de vantagem sobre o rival da cidade, o Futebol Clube do Porto. A conquista do Boa Vista em 2000-2001 foi um verdadeiro conto de fadas no futebol português. A equipa do Bessa, longe de ter os recursos e o poderio dos rivais tradicionais, mostrou que a disciplina, a organização e uma forte mentalidade coletiva podiam derrubar gigantes. O Boa Vista terminou a temporada com 77 pontos, fruto de 23 vitórias, 8 empates e apenas 3 derrotas, num campeonato onde os achadrezados provaram ser a equipa mais consistente e determinada. Este título não só marcou a história do Boa Vista, mas também teve um impacto profundo no futebol português. A vitória de um outsider num campeonato dominado por Benfica, Porto e Sporting trouxe esperança a muitos clubes de menor dimensão e mostrou que com uma boa estratégia e uma equipa unida, tudo é possível. Jaime Pacheco tornou-se uma figura lendária e até hoje a equipa de 2000-2001 é recordada com enorme carinho pelos adeptos das Panteras Negras e admirada por todos os amantes do futebol em Portugal. Após essa temporada de sonho, o Boa Vista manteve uma presença respeitável no futebol português e europeu, chegando mesmo às meias finais da Taça UEFA em 2003, mas nunca mais repetiu o feito de 2001. No entanto, a epopeia desse ano ficou gravada como um dos maiores momentos da história do futebol nacional, tornando o Boavistão imortal.

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1: Vamos lá olhar agora para o perfil de mais um jogador aqui na primeira rádio de desporto.
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3: Victor Gyökeres, nascido a 24 de agosto de 1998 em Jönköping, Suécia, é um avançado reconhecido pela sua capacidade de finalização e mobilidade. Começou a sua carreira profissional precisamente no Jönköping Södra em 2015 e após se transferir para o Brighton em 2016 teve várias experiências de empréstimo, incluindo passagens pelo Cardiff City e pelo St. Pauli. Em 2020, Gyökeres assinou pelo Coventry City, onde se destacou pela sua capacidade de marcar golos. Na temporada de 2021-2022 foi um dos artilheiros do Championship, ajudando o Coventry a alcançar os playoffs de promoção à Premier League. A sua excelente forma continuou na temporada seguinte, solidificando a sua reputação no futebol inglês. Em agosto de 2023, Gyökeres transferiu-se para o Sporting, onde teve um impacto imediato. Na sua primeira temporada com os Leões, destacou-se pela sua contribuição ofensiva, marcando golos importantes e ajudando a equipa a competir nas principais competições nacionais e europeias. Sua capacidade de finalização e a sua presença em campo foram cruciais para as ambições do Sporting, que venceu a Liga Portuguesa e fez uma boa campanha nas competições europeias.
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7: Vai ser um desafio, devido ao calor e tal como disse, devido à atmosfera de haver muitos colombianos lá, mas acho que acima de tudo nós o que temos feito é estar focados no nosso trabalho, estar focados na nossa maneira de jogar, e é isso que nós vamos fazer no próximo jogo, é estar focados na nossa essência, na nossa identidade e tentar passar o grupo em primeiro lugar. Eu acho que foi mais o facto de querermos, como é que eu ia dizer, de querermos fazer um jogo ainda melhor. Já no primeiro jogo eu tenho a opinião que entramos bem, depois deixámos cair um bocado a nossa intensidade. Também por ter sido o primeiro jogo. No segundo jogo eu acho que foi claro a maneira como nós entramos no jogo e conseguimos sempre manter esse ritmo. E quanto a Portugal ser candidato, eu acho que todas as equipas sabem a qualidade dos jogadores que nós temos, a união que nós temos, até pelo facto de termos ganho a Liga das Nações.
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1: São 10h51.
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8: Bom dia,
1: os seus prémios, troféus, são apenas uma pequena amostra do impacto que tiveram com o seu legado a ultrapassar as fronteiras do desporto. Está na altura de trazermos mais um craque da Liga Portuguesa aqui à primeira Rádio Desporto.
3: Radamel Falcão, o avançado colombiano nascido em 1986, tornou-se uma das maiores referências ofensivas do Futebol Clube do Porto e do futebol europeu na década de 2010. Chegou ao clube português em 2009, vindo do River Plate, com o desafio de substituir Lisandro López, um avançado que tinha deixado uma marca forte no Porto. No entanto, Falcão rapidamente mostrou que estava à altura da responsabilidade, revelando uma capacidade goleadora e um instinto de finalização que o destacaram desde o início. Na sua primeira época,
8: época com os Dragões, marcou 25 golos no campeonato, estabelecendo-se como uma das estrelas da equipa e conquistando o coração dos adeptos. A temporada seguinte, em 2010-2011, foi ainda mais memorável para Falcão e para o clube. Sob o comando de André Villas-Boas, o Futebol Clube do Porto alcançou uma campanha histórica, conquistando a Liga Europa, o campeonato, a Taça de Portugal e a Supertaça. Falcão foi absolutamente decisivo na campanha europeia, terminando a Liga Europa como o melhor marcador com 17 golos em 14 jogos, um recorde até hoje na competição. Na final contra o Braga, foi ele quem marcou o golo solitário que garantiu o título europeu aos Dragões, selando um dos momentos mais icónicos da sua carreira. O colombiano era conhecido pela sua presença constante na área e capacidade de decisão em jogos cruciais, sendo capaz de marcar tanto com os pés como com a cabeça, uma qualidade que o tornou um dos avançados mais temidos na Europa. Além dos golos, Falcão impressionava pela intensidade e dedicação em campo, características que fizeram dele um ídolo imediato para os adeptos portistas. A sua média de golos e a consistência nas exibições elevaram-no ao estatuto de uma das grandes figuras do clube na era moderna. No final da época de 2010-2011, depois de conquistar todos os títulos possíveis em Portugal, Falcão transferiu-se para o Atlético Madrid por uma quantia recorde para o clube espanhol na época. No entanto, o legado que deixou no Porto é inegável. Em apenas duas temporadas, o colombiano somou 72 golos em 87 jogos, um registro impressionante que o coloca entre os grandes avançados da história do clube. Ainda hoje é lembrado como um dos jogadores mais letais e talentosos que passaram pelo Futebol Clube do Porto e a sua mística como goleador permanece viva entre os adeptos. A passagem de Falcão pelos Dragões foi curta, mas profundamente marcante. A sua determinação, aliada a uma capacidade única de finalização, não só lhe renderam um lugar especial na história do clube, como também lançaram a sua carreira internacional. Em Portugal, Falcão é sinónimo de sucesso e conquista, sendo uma figura inesquecível para os portistas e para o futebol nacional.
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1: Está na altura dos craques mundiais. Muitos destes ícones do futebol mantêm-se ligados ao desporto, seja como comentadores, treinadores ou embaixadores de clubes e marcas. Outros, inclusive, já não estão entre nós. Mas fazemos questão de os recordar aqui na primeira rádio de esporto.
3: Frank Lampard, nascido a 20 de junho de 1978, é amplamente reconhecido como um dos maiores médios da história do futebol inglês e uma lenda do Chelsea. Criado numa família com forte herança futebolística, Lampard começou a sua carreira no West Ham United, o clube onde o seu pai havia jogado. Subiu às camadas principais do West Ham em 1995 e rapidamente se destacou pelas suas habilidades no meio-campo, marcando golos importantes e mostrando uma capacidade técnica notável. No entanto, foi a sua transferência para o Chelsea em 2001 que transformou a sua carreira. Lampard custou cerca de 11 milhões de libras ao clube londrino e rapidamente se tornou um pilar no meio-campo dos Blues. Durante a sua passagem pelo Chelsea, que durou até 2014, Lampard conquistou uma série impressionante de títulos, incluindo três Premier Leagues em 2004, 2005, 2005, 2006 e 2009, 2010, quatro FA Cups, duas Taças da Liga e, claro, a tão sonhada Liga dos Campeões em 2012. Uma das marcas mais impressionantes de Lampard é a sua capacidade de marcar golos. Não foi apenas um jogador-chave na criação de jogadas, mas também se destacou pela sua impressionante veia goleadora. Lampard terminou a sua carreira no Chelsea como o maior goleador da história do clube, com 211 golos em 648 jogos, algo notável para um médio. Conhecido pela sua precisão nos remates de longa distância, especialmente com o pé direito, tornou-se conhecido pelos seus golos em momentos cruciais, além da sua consistência nas bolas paradas. A sua temporada de 2009-2010 foi particularmente impressionante, quando Lampard marcou 27 golos em todas as competições e ajudou o Chelsea a vencer a Premier League e a FA Cup, fazendo história com um double. A sua combinação de talento ofensivo, ética de trabalho incansável e inteligência tática fez dele um dos melhores jogadores da sua geração. Além do sucesso a nível do clube, Lampard teve uma carreira internacional notável, representando a seleção inglesa em diversas competições, incluindo três campeonatos do mundo e dois campeonatos de Europa. Embora a Inglaterra não tenha alcançado o sucesso esperado durante essas competições, Lampard foi sempre um dos pilares da equipa e é amplamente respeitado pelos seus 106 jogos pela seleção. Após deixar o Chelsea em 2014, teve uma curta passagem pelo Manchester City, antes de terminar a sua carreira nos New York City da MLS, onde jogou até 2016. Após a sua retirada dos relvados, o ex-atleta rapidamente se lançou na carreira de treinador e em 2018 assumiu o comando do Derby County, onde teve uma boa temporada na segunda divisão inglesa, levando o clube à final do play-off de promoção. No ano seguinte, Lampard assumiu o cargo de treinador do Chelsea, voltando ao clube onde teve os seus maiores sucessos como jogador. Durante a sua passagem por Stamford Bridge, focou-se em dar oportunidades a jovens jogadores da academia e conseguiu uma qualificação para a Liga dos Campeões na sua primeira temporada. Contudo, foi demitido em janeiro de 2021 após uma série de maus resultados e por aí prosseguiu a sua carreira como técnico por outras paragens.
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11: São 10 da manhã e 58 minutos.
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15: O jogador recebe na Sergi Altimira, na Sinebna pelo Sporting por uma verba benefixa de 18 milhões de euros, mais 2 milhões em função de objetivos até 2031. O médio de 24 anos, sub-na 1,90

Abne colocar assim um ponto final de uma ligação de 3 temporadas ao emblema Abne Leonino. Na última ida, Abne estava já há algum tempo na lista dos jogadores referenciados pelo Sporting. O atleta Abne chegou a ser dado como praticamente certo nos alemães do Leipzig, mas o processo acabou por cair por terra. O Futebol Clube do Porto inicia na sua pré-temporada no dia 1 de julho. O Abne tem já definido o plano de preparação para a temporada 2026-2027, que inclui um estágio em Inglaterra entre os dias 13 e 18 de julho. Os azuis e brancos deram a conhecer que na equipa de Francisco Farioli vai trabalhar no St. George's Park, no centro de treinos da Federação Inglesa de Futebol, considerado um dos mais modernos complexos desportivos da Europa. O Sporting Clube de Braga também realiza neste local o estágio de pré-temporada. Nos minutos, estarão instalados no Abne St. George's Park até no dia 10 de julho, deixando o complexo apenas 3 dias antes da chegada da comitiva abneportista. O Futebol Clube do Porto arranca assim os trabalhos no Olival. Um dos jogadores serão submetidos aos habituais exames médicos antes mesmo dessa viagem até Inglaterra. Ainda dentro do assunto Abne azul e branco, o Tribunal Arbitral do Desporto TAD deu provimento parcial ao recurso apresentado pelo Futebol Clube do Porto e reduziu de 2 para 1 jogo a suspensão aplicada a William Gomes na sequência da expulsão de Quente do Casa Pia na 20ª jornada da última edição do Campeonato Nacional, com a pena reduzida e já cumprida na partida na seguinte, na frente, no Sporting, com o extremo brasileiro, fica disponível para discutir a supertaça Cândido de Oliveira diante do Torriense no arranque oficial da temporada 2026-2027. Além da redução da suspensão, William Gomes viu também a multa baixar de 918 euros para 510. Na fundamentação do acórdão, o TAD considerou que o lance não se enquadrava no artigo relativo à prática de jogo violento e outros comportamentos graves, acompanhando na argumentação apresentada pelos Dragões. No caso, em apreço, figura-se como sendo suscetível de se enquadrar nesta descrição, uma vez que corresponde a uma falta grave, mas comum, vulgarmente denominada de pé em Riste, pode ler-se na decisão. O Tribunal acrescenta ainda que na ação em jogo não reflete num ânimo doloso, sublinhando que caso existisse a intenção, estaria em causa uma situação de agressão e não de jogo violento. O TAD conclui que a conduta do jogador foi apenas negligente, destacando ainda na postura do brasileiro após o incidente. A conduta do demandante revelou ser um facto isolado e fortuito, refere o acórdão, que valoriza igualmente o facto de William Gomes se ter mostrado arrependido e desculpa numa atitude de fair play junto do jogador atingido. Acrescenta-se no texto da decisão. Outro dos argumentos tidos em conta foi o registro disciplinar do atleta, que viu o primeiro cartão vermelho na carreira em competições nacionais ao fim de 31 jogos oficiais discutidos em 2 temporadas com a decisão. Agora conhecida, Francesco Farioli poderá assim contar com William Gomes na luta pelo primeiro troféu da nova temporada. Já foi dado o pontapé de saída na pré-temporada do Sport Lisboa e Benfica. Marco Silva e a equipa técnica foram os primeiros a chegar ao Seixal. O técnico de 48 anos, que sucedeu a José Mourinho, teve o primeiro contacto com o plantel, que ainda não conta com reforços e tem algumas incógnitas, como por exemplo André Gomes, Rafael Luís e Tiago Gouveia, que regressaram de empréstimos. No arranque dos trabalhos, contou no total com 30 jogadores. Marco Silva, são vários os nomes da formação das Águias, que estão sob o olhar atento do novo técnico, como João Fonseca, Banjaki, José Neto, Josué Winders, Rui Silva, Miguel Figueiredo, Gonçalo de Moreira, Jadan, Anísio Cabral, Ibn Aduque Poulouros. Nota ainda para a presença do defesa central brasileiro, Gabriel Índio, ex-Atlético, cuja contratação ainda não foi oficializada pelo Clube da Luz, Tomás Araújo, por Portugal, Dedic, pela Bósnia, Richard Rios, pela Colômbia, Aursnes e Sheldrup pela Noruega, assim como Luke Bakio pela Bélgica, estiveram ausentes por estarem ao serviço das respectivas seleções no Mundial 2026. Também Henrique Araújo, Diogo Priosta, João Veloso, Nuno Félix, Gustavo Varela e Rafael Obrador não marcaram presença no Seixal, pelo que é expectável que pelo menos alguns destes nomes estejam na porta de saída da formação encarnada. Face ao plantel da época passada, Nicolás Otamendi, que assinou pelo River Plate, Sidney Lopes Cabral, já comprometido com o Transpon Sports e Gonçalo Oliveira, anunciado no Rent, são 3 saídas oficializadas. O arranque dos trabalhos do Benfica foi dedicado, sobretudo, aos habituais exames médicos e testes físicos no arranque da pré-temporada. Os encarnados começam assim a pré-época. Mais cedo, na fase, nascem 3 eliminatórias que terão de discutir para entrar na fase de Liga da Liga Europa. O Benfica tem agendados 2 jogos particulares, 11 e 17 de julho, com Flamengo e Villarreal, ambos no estádio do Algarve. No arranque oficial da temporada, está marcado para no dia 23 de julho.
diante dos suíços da formação do St. Gallen, na primeira mão, na segunda pré-eliminatória da Liga na Europa. Restos 30 jogadores presentes.

0: neste arranque de pré-temporada do Sporting Lisboa e Benfica. Ebne foram os quintos, Ebne como guardiões estiveram com Ebne Trubin, Samuel Soares, Ebne Diogo Ferreira e André Ebne Gomes. Como defesas, Ebne estiveram também presentes António Silva, Ebne Alexander Bá, Ebne Samuel Dal, Ebne João Fonseca, Ebne Banjaki, Ebne José Neto, Ebne Jussou Winder, Rui Silva e Gabriel Indio. Ebne já no que diz Ebne respeito aos médios, Ebne marcaram presença Ebne Barrena Echeia, Ebne Sudakov, Manu, Ebne Barreiro, Miguel Figueiredo, Ebne Gonçalo Moreira, Ebne Rafael Luís, Ebne João Rico, Ebne Ibne como avançados. Estiveram também presentes neste primeiro dia Ebne Bruma, Ivanovic, Ebne Pavlidis, Ebne Prestiani, Ebne Rafa, Tiago Gouveia, Ebne Jadan, Anísio Cabral e Edu Peloto. Rui Costa recorreu para no Tribunal Arbitral do Desporto da suspensão de 45 dias e uma multa de 7.650 euros aplicada pelo Conselho de Disciplina da Federação Portuguesa de Futebol na sequência de críticas ao árbitro do jogo com o Futebol Clube Famalicão a contar para a 32ª jornada da Primeira Liga. No recurso na Ebne acompanhado por uma providência cautelar para tentar que o castigo seja suspenso. Ninguém tem o direito de decidir se campeonatos sem ser os jogadores e os treinadores acabou por assumir na altura Rui Costa, muito mais longe assumindo que o senhor Gustavo Correia, no árbitro desta na partida, tentou decidir sabe, quem iria à Champions, tentou fazer o mesmo na primeira volta com o Benfica, que empatou a duas bolas diante do Casa Pia. Passaram-se 6 meses, nunca mais foi nomeado para jogos do Benfica, mas aparece na fase decisiva, disse também Rui Costa na altura, após um jogo que terminou com empate a 2 golos entre Famalicão e Sport Lisboa e Benfica. Declarações estas que acabaram por valer castigo imposto pelo Conselho de Disciplina. Gibril Ebne Soumaré, Ebne médio defensivo que pertencia aos quadros do Sporting Clube de Braga, foi oficializado como reforço da formação do Stoke City. O jogador de 23 anos assinou um contrato de 3 temporadas, com o 17º classificado da última edição do Championship. Segundo o Sporting Clube de Braga, o negócio ficou fechado em quase 4 milhões de euros, cerca de 3,9 milhões de euros. O clube arsenalista mantém 20% de mais-valia sobre uma potencial futura transferência. O jovem senegalês esteve cedido pelos bracarenses ao Sheffield United na época na passada, na qual somou uma assistência em 27 jogos. Soumaré chegou ao Sporting Clube de Braga em 2021 para ingressar nos Júniores dos Minhotos. Além de representar-se no Sub-23, na equipa B, também se chegou a estrear na equipa principal em 2024-2025, passou pelo Nacional da Madeira por empréstimo. A Seleção Nacional realizou o segundo treino em Palm Beach Gardens na preparação do encontro na frente à Colômbia, marcado para neste domingo, dia 28 de junho, pela meia-noite e meia, no Hard Rock Stadium, em Miami. Roberto Martínez trabalhou no campo com todos os jogadores, sendo que Tomás Araújo está reintegrado a 100% depois de fazer vários dias de trabalho específico. O porta-voz do grupo de trabalho durante neste último treino da Seleção Portuguesa foi mesmo o internacional português Pedro Neto, ele que destacou uma Colômbia difícil para nessa terceira e última jornada da fase de grupos, mas garante também que a seleção sabe aquilo que tem que fazer dentro de campo.
1: Sabemos que vamos defrontar um adversário que ficou fora do Qatar, um adversário que está bem, um adversário que tem uma boa equipa, foi finalista na Copa América e a palavra-chave acho que é resiliência e também acrescentava o trabalho. É isso que nós temos feito, temos sido resilientes, temos trabalhado muito e acho que para o jogo com a Colômbia essa também é a chave, sabendo que também é uma equipa muito batalhadora, uma equipa sul-americana que é muito forte também nesse aspecto e nós temos que igualar ou superar esses aspectos também. Nós olhamos quais são as situações que podem acontecer, estaria a mentir se não olhássemos o que é que poderia acontecer caso ficássemos em segundo ou em terceiro, mas tal como tu disseste, acho que o mais importante, e sendo português e a mentalidade que nós temos é sempre ser os melhores. E como é óbvio, vamos encarar a Colômbia para ficar em primeiro, não sabendo o que é que poderá acontecer até nos outros grupos, mas a nossa mentalidade é acabar em primeiro e é isso que vamos para o jogo fazer, é fazer um grande jogo e acabar em primeiro lugar.
0: Pedro Neto mostra-se consciente da dificuldade que Portugal terá pela frente diante da seleção colombiana e falou também sobre a goleada no último encontro diante do Uzbequistão, assumindo que isso foi o resultado de muita qualidade e de muito trabalho e não apenas de raiva por aquilo que foi o primeiro resultado deste Mundial.
1: Sem dúvida que vai ser um desafio devido ao calor e tal como disse, devido à atmosfera de haver muitos colombianos lá, mas acho que acima de tudo nós o que temos feito é estar focados no nosso trabalho, estar focados na nossa maneira de jogar e é isso que nós vamos fazer no próximo jogo, é estar focados na nossa essência, na nossa identidade e tentar passar o grupo em primeiro lugar. Eu acho que foi mais o facto de querermos, como é que eu ia dizer, de querermos fazer um jogo ainda melhor. Já no primeiro jogo eu tenho a opinião que entramos bem, depois deixámos cair um bocado a nossa intensidade, também por ter sido o primeiro jogo. No segundo jogo eu acho que foi claro a maneira como nós entramos no jogo e conseguimos sempre manter esse ritmo. E quanto a Portugal ser candidato, eu acho que todas as equipas sabem a qualidade dos jogadores que nós temos, a união que nós temos, até pelo facto de termos ganho a Liga das Nações. E todas as equipas já olhavam para nós de uma maneira diferente depois dessa competição e acho que Depois, segundo jogo, as equipas continuam a olhar da mesma maneira, sabem que nós somos uma equipa forte, tanto como nós sabemos as equipas fortes cá neste campeonato do mundo, e estamos só preocupados em fazer o nosso trabalho, seguir o nosso caminho e chegar o mais longe possível.
0: O internacional português Chabna garantiu ainda que quer colocar toda a sua qualidade dentro das quatro linhas para ajudar a seleção, nomeadamente no próximo duelo. E acaba também por admitir que este é um sonho de criança, aquele que está a viver nesta participação no Campeonato do Mundo.
1: De orgulho, sem dúvida um sonho de criança. Eu infelizmente falhei o Mundial 2022. Estou aqui com toda a energia e com todo o meu querer. E quero aproveitar este primeiro Mundial para fazer coisas bonitas e, acima de tudo, tentar levar a Taça para Portugal, que é o nosso objetivo. Já no clube tenho muito essa polivalência. Aqui na seleção o míster também me tem utilizado muitas vezes nas duas bandas. Não, sinceramente, sinto-me mais confortável à direita, mas acho que durante a minha carreira até joguei mais à esquerda. Mas em qualquer posição sinto-me confortável, quero ajudar a equipa, quero estar no meu melhor, e acho que isso é o que eu me tento focar sempre.
0: Neto assumiu ainda que todos os jogadores contam para o selecionador nacional, Roberto Martinez, e falou também sobre a sua boa relação com Francisco Trincão.
1: Desde que o míster está aqui, é claro que qualquer jogador pode jogar a titular. O míster tem mostrado que faz alta rotatividade na equipa e todos os jogadores estão prontos para jogar. Acho que é isso que todos os jogadores têm em mente, que ninguém tem um papel titular na equipa, mas sim todos têm um papel importante, e acho que é uma forte característica deste grupo, em que todos os jogadores sabem que podem jogar, todos os jogadores sabem que podem ajudar, e é com essa mentalidade que temos que seguir no torneio. Já no Braga nos dávamos muito bem, partilhávamos a mesma carrinha, partilhávamos boas histórias. Sempre que estou com ele sei que é para rir, ele está sempre para rir, até porque não consigo estar à beira dele sem tentar fazer as neiras. E é essa competição saudável também que temos aqui na seleção. Eu e ele sabemos que queremos os dois jogar, trabalhamos os dois para jogar, mas acima de tudo estamos os dois aqui para ajudar a seleção, e isso é o mais importante.
0: O embate entre a Colômbia e a Portugal joga-se este domingo pela meia-noite e meia no Hard Rock Stadium em Miami. As duas seleções têm assegurada a passagem à próxima fase da competição. Alired Zabna Fagani é o árbitro escolhido pela FIFA para apitar o jogo entre Portugal e Colômbia da terceira e última jornada do Grupo K do Mundial 2026. Anunciou a FIFA. O australiano de 48 anos terá como auxiliares os compatriotas George e Andreu. O quarto árbitro é o hondurango Said Martinez. O árbitro internacional desde 2008 dirige no seu segundo jogo no Mundial 2026, depois de ter apitado o duelo entre França e Senegal, que terminou com vitória da seleção francesa por 3-1 na primeira jornada do Grupo I. Esta será na terceira vez que o juiz Chabna Pita num jogo de Portugal, depois de empate sem golos, Chabna com o Chile, nas meias finais da Taça das Confederações, derrota por 3-0 no desempate por grandes penalidades em 2017 e do triunfo por 2-0 sobre o Uruguai na fase de grupos do Mundial 2022. As árbitras Chabna Catarina Campos e Andréia Sousa têm um bilhete para o Mundial de Sub-20 Feminino. Na Federação Portuguesa de Futebol deu conta destas duas nomeações, sendo que Catarina Campos vai desempenhar as funções de vídeo-árbitra e Andréia Sousa integra na equipa de arbitragem liderada pela espanhola Marta Huerta. A nomeação por parte da UEFA de Catarina Campos e de Andréia Sousa para o primeiro Campeonato do Mundo Feminino de Sub-20 representa mais um passo no crescimento da arbitragem portuguesa, com Portugal a cimentar o seu lugar na elite da arbitragem europeia. Referiu Pedro Proença, presidente da Federação Portuguesa de Futebol. A Seleção Nacional Feminina de Sub-20 vai participar pela primeira vez na fase final do Mundial Feminino de Futebol. Integra no Grupo E, juntamente com as seleções da Coreia do Norte, na Colômbia e Costa Rica.
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0: Entramos agora no rink com José Carlos Leal, que nos traz as análises aos melhores momentos e dá voz aos jogadores que fazem a diferença em cada partida. 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
1: Três derbys bastaram para o Benfica conquistar o campeonato em casa, na frente ao Sporting, que por 3-1, neste fim de semana nas Águias, juntaram os triunfos, na Luz, por 3-2, e em Alvalade, por 5-2, na terceira decisiva vitória no apuramento de campeão do Hockey em Patins. Perante mais de 1.800 adeptos, com Rui Costa nos camarotes, nas Águias selaram a conquista da Liga, nas 100 derrotas, 30 vitórias, 4 empates, numa época também marcada pela conquista da Elite Cup. Em setembro, na frente ao Sporting, o Benfica apenas perdeu duas partidas em 54 desafios frente ao Hockey de Barcelos na Taça de Portugal e Barcelona na Champions. Numa primeira parte morna, no Benfica entregou a iniciativa de ofensiva e confiou ao Guardião Conti a missão de travar os remates de Nolito Romero, Danilo Rampulha e de Henrique Magalhães. Do outro lado, Xanu Edu, pouco trabalho teve numa fase inicial. Encontra na corrente, Diogo Barata, puxou no patinca de Viti, pelas costas. No meio-campo, viu o cartão azul e deixou o Sporting desprotegido, para no último minuto, antes do intervalo, a 42 segundos da buzina. João Rodrigues disparou de meia distância, pela esquerda, inaugurou assim o marcador. Já pouco depois, com 2 segundos no marcador, Viti soltou a festa. À espreita da conquista do primeiro campeonato, no menino de 19 anos, acelerou o na solo pela direita e disparou o cabo cruzado com a bola na desviar, sabendo em Henrique Magalhães, e na traída, sabendo Xanu Edu. Assim, o ex-Valonco atingiu o golo 21 em 53 jogos na época. Para lá, da eficácia do Benfica e da exibição excepcional de Conti, o Sporting foi também sempre mais lento e hesitante na transição ofensiva, permitindo constantemente na reorganização defensiva dos rivais. Na etapa complementar, ao cabo de 6 minutos, Henrique Magalhães viu o cartão azul e João Rodrigues aproveitou um penalti na parede, na recarga, no ampliar, na parede no 3-0. O avançado de 35 anos fez o gol na 50, no fim de 53 jogos na temporada, entre faltas, cartões azuis e amarelos e defesas de Conti. Nolito, na Romero, reduziu de livre direto na 4 minutos da verdadeira buzina. O capitão do Sporting fez o gol na 37, em 51 desafios. Contas feitas, os comandados de Eduardo Castro conquistaram assim o título que escapava desde 2023 em simultâneo. O treinador espanhol de 59 anos no Benfica, desde 2024, conquistou o primeiro campeonato português depois de duas Elite Cup. O Benfica igualou o feito conseguido em 2014-2015, ou seja, conquistar a Liga sem derrotas. Em todo o caso, na prova, contou com 34 jogos nesta temporada, mais 8 do que em 2014-2015. Os novos campeões encerraram a competição com 30 vitórias e 4 empates.
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0: Seguimos agora nesta emissão com os craques mundiais.
3: Eric Cantona, também conhecido como Le Roi, ou o Rei em português, é uma figura marcante e controversa no futebol, com uma carreira que influenciou não só dentro de campo, mas também fora dele. Nascido em Marselha, França, em 1966, Cantona começou a sua carreira em clubes menores no país, mas foi no Manchester United que realmente se destacou, transformando-se num ícone da Premier League. Cantona começou a sua trajetória no futebol no Auxerre, clube pelo qual fez a sua estreia profissional em 1983. Durante os primeiros anos da sua carreira, mostrou grande talento, mas também uma personalidade forte e um temperamento imprevisível. Passou por alguns clubes franceses, como o Marselha, o Bordeaux, o Montpellier e o Nîmes, conquistando títulos nacionais, mas sempre com problemas disciplinares. A sua passagem por Marselha foi marcada pela vitória no Campeonato Francês em 1989, mas Cantona não se adaptou completamente ao clube, que culminou na sua transferência para o Nîmes, onde um incidente com o árbitro quase resultou na sua reforma precoce. Após essa fase turbulenta, decidiu buscar uma nova oportunidade em Inglaterra, onde a sua carreira descolaria de forma irreversível. A carreira de Cantona mudou drasticamente ao transferir-se para o Leeds United em 1992. Rapidamente ajudou o clube a conquistar o título da primeira divisão inglesa, mas foi depois da sua transferência para o Manchester United que se tornaria uma verdadeira lenda. Chegando ao Old Trafford em novembro de 1992, Cantona teve um impacto imediato. Os Red Devils, que não conquistavam o título inglês há mais de 25 anos, venceram a Premier League na sua primeira temporada com o francês. Com o seu estilo arrojado, passos precisos e golos decisivos, ajudou a transformar o United numa potência do futebol inglês. Entre 1992 e 97, sob sua liderança, o clube conquistou 4 títulos da Premier League, além de 2 taças da Inglaterra. Cantona sempre foi conhecido tanto pelas suas habilidades com bola quanto pelo seu temperamento explosivo. O episódio mais famoso da sua carreira ocorreu em 1995, quando durante uma partida frente ao Crystal Palace deu um pontapé num adepto adversário que o insultou da bancada. Esse incidente resultou numa suspensão de 8 meses, um dos momentos mais controversos da história do futebol inglês. Apesar disso, quando retornou da suspensão, Cantona rapidamente recuperou a sua forma e liderou o Manchester United em mais uma conquista da Premier League, em 1996. Esse foi um dos momentos que cimentou o seu status de rei, tanto pelo seu carisma quanto pela sua importância dentro de campo. Surpreendentemente, Cantona anunciou a sua retirada em 1997, aos 30 anos, no auge da sua carreira. Decidiu então seguir outros caminhos, incluindo uma carreira como ator e envolvimento com o cinema e arte. Fora dos campos, o francês sempre foi conhecido pela sua personalidade forte, pensamentos filosóficos e declarações marcantes que alimentaram a sua aura de enigma e fascínio. O avançado deixou um legado profundo no Manchester United e no futebol mundial. Foi nomeado em 1994 como jogador do ano para a Associação de Jogadores Profissionais Ingleses e em 2001 foi eleito o jogador do século pelos adeptos do United. A sua influência no renascimento do clube e na Premier League é inegável, sendo lembrado como um dos maiores jogadores da história do futebol inglês. A carreira de Eric Cantona foi marcada tanto pelo brilhantismo dentro de campo como pela sua irreverência fora dele. Ícone do Manchester United e da Premier League, Cantona não só ajudou a transformar o clube numa potência global, como também redefiniu o papel de uma estrela do futebol, combinando talento, liderança e uma personalidade única. Mesmo após a sua retirada, continua a ser uma figura reverenciada e uma das personalidades mais influentes da história do futebol.
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5: Sabemos que vamos defrontar um adversário que ficou fora do Qatar, um adversário que está bem, um adversário que tem uma boa equipa, foi finalista na Copa América. E a palavra-chave acho que é resiliência e também acrescentava o trabalho. É isso que nós temos feito, temos sido resilientes, temos trabalhado muito. E acho que para o jogo como essa também é chave, sabendo que também é uma equipa muito batalhadora, uma equipa sul-americana que é muito forte também nesse aspecto e nós temos que igualar ou superar esses aspectos também.
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0: 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Ficamos a 7 minutos das 11h30, altura em que vamos atualizar toda a informação desportiva.
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3: O Aston Villa Football Club é um dos clubes mais antigos e tradicionais de Inglaterra, com uma rica história de conquistas nacionais e internacionais. Fundado em 1874, o clube sediado em Birmingham tornou-se um dos criadores da Football League em 1888 e posteriormente da Premier League em 1992. Os Villans, como são carinhosamente chamados, sempre se destacaram no futebol inglês, especialmente no final do século XIX e início do século XX, período em que o clube conquistou a maioria dos seus títulos domésticos. No entanto, o maior destaque na história do Aston Villa vem das suas conquistas europeias, que colocaram o clube no mapa internacional. O auge dessa trajetória ocorreu na temporada de 1981-82, quando o Aston Villa conquistou a Taça dos Clubes Campeões Europeus, a atual Liga dos Campeões. Sob o comando do técnico Tony Barton, o clube surpreendeu ao derrotar o gigante alemão Bayern de Munique por 1-0 na final disputada em Roterdão, com um golo de Peter Witt. O histórico desempenho do jovem guarda-redes Nigel Spink, que entrou em campo logo no início devido a uma lesão do titular, foi crucial para a vitória histórica. Esta conquista colocou o Aston Villa no seleto grupo de clubes ingleses campeões europeus. No ano seguinte, o clube venceu ainda a Supertaça Europeia ao derrotar o Barcelona em 1983. Nessa disputa em dois jogos, o Aston Villa perdeu a primeira partida por 1-0 em Camp Nou, mas conseguiu uma vitória por 3-0 em Villa Park, assegurando o título no agregado de 3-1. Essas conquistas marcaram o ponto mais alto da história internacional do emblema. Além dos títulos europeus, o Aston Villa tem uma longa tradição de sucesso em competições domésticas, tendo vencido a primeira divisão, agora chamada Premier League, por 7 vezes, e conquistando a FA Cup em outras 7 ocasiões, sendo a mais recente em 1957. Esses títulos fazem do Villa um dos clubes mais laureados da Inglaterra, e o Villa Park, o seu estádio desde 1897, é uma das arenas mais emblemáticas do futebol britânico. O clube passou por altos e baixo nas últimas décadas, incluindo despromoções e retornos à elite do futebol inglês, mas a história e as glórias do Aston Villa, especialmente na Europa, onde está de regresso à Liga dos Campeões, permanecem como momentos icónicos na rica trajetória do emblema.
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0: Vamos lá olhar agora para mais um grande feito histórico aqui na primeira rádio de desporto.
3: A conquista do Mundial de Sub-20 pela seleção portuguesa em 1989, realizado na Arábia Saudita, foi um dos momentos mais marcantes da história do futebol português. Este torneio, que decorreu entre fevereiro e março de 1989, culminou com a vitória de Portugal na final contra a Nigéria por 2-0 em Riad. Esta vitória significou o primeiro grande título internacional para as seleções jovens de Portugal e serviu de prelúdio para o bicampeonato com a conquista também do Mundial Sub-20 em 1991. O caminho até à final foi repleto de desafios. Sob o comando de Carlos Queiroz, a equipa portuguesa destacou-se pela coesão e pelo talento individual dos seus jogadores, que mais tarde se tornariam referências do futebol europeu. Entre os nomes mais destacados estavam Fernando Couto, João Pinto, Paulo Sousa e Abel Silva. A fase de grupos foi superada com alguma dificuldade, mas Portugal mostrou uma defesa sólida e uma linha ofensiva criativa que foi capaz de lidar com a pressão nos momentos decisivos. No total, a equipa disputou 6 jogos até à final, demonstrando uma evolução ao longo do torneio, tanto no aspecto tático como na mentalidade competitiva. Na final disputada no King Fahd International Stadium, Portugal enfrentou uma talentosa Nigéria, que também chegava ao jogo decisivo com grande moral. A partida foi equilibrada, com ambas as equipas a terem oportunidades, mas foi no prolongamento que a seleção portuguesa conseguiu destravar o jogo. O primeiro golo surgiu dos pés de Abel Silva, que abriu o marcador para Portugal, aproveitando um cruzamento vindo da direita. Pouco depois, Jorge Couto selou o resultado ao marcar o segundo golo, garantindo a vitória por 2-0 e a consagração de Portugal como campeão mundial de sub-20. A vitória da seleção nacional não apenas deu ao país o seu primeiro título internacional no futebol, mas também revelou uma geração de jogadores que deixaria uma marca profunda no futebol português e mundial. Muitos dos atletas dessa equipa juvenil integraram a seleção principal e tiveram carreiras de sucesso, tanto em clubes nacionais como internacionais. Fernando Couto, Paulo Sousa e João Pinto, por exemplo, seriam figuras essenciais em várias campanhas da seleção portuguesa nos anos seguintes. O título de 1989 foi também um catalisador para a evolução do futebol jovem em Portugal, destacando a capacidade do país em formar talentos de nível mundial. Esta geração de ouro, liderada por Carlos Queiroz, colocaria Portugal no mapa do futebol juvenil e o sucesso seria repetido 2 anos depois, em 1991, com a conquista do Mundial de Sub-20, novamente, agora em Lisboa. Esses sucessos cimentaram a reputação portuguesa como uma potência emergente do futebol de formação e abriram as portas para futuros triunfos nas categorias principais.
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2: São 11:30 da manhã.
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1: A defesa central Gabriel Índio foi uma das principais surpresas no arranque dos trabalhos do Sport Lisboa e Benfica. Durante esta quinta-feira, no jovem brasileiro integra na lista de 30 nomes que marcou presença no primeiro dia de pré-temporada no Seixal. Apesar de ainda não ter sido apresentado oficialmente como reforço, na central já está ao serviço dos encarnados. Gabriel Índio chega no Benfica, proveniente da formação do Atlético, na segunda divisão do Brasil, no defesa de 17 anos, que completa 18 anos em julho. Tinha negociações bem encaminhadas com o Napoli, mas o Benfica ganhou a corrida e deverá pagar um montante a rondar os 5 milhões de euros. A seleção portuguesa pode ter mais um adepto a apoiar a participação no Mundial 2026. Enzo Barranechea, na médio do Benfica, chegou ao Seixal vestido com um casaco amarelo, alusivo à seleção portuguesa. O Benfica publicou a imagem do argentino, muito sorridente, na entrada do centro de treinos. E o pormenor saltou à vista de todos os adeptos que se colocaram na porta de entrada para perceber quem chegava ao Seixal. De resto, o Benfica arrancou os trabalhos de pré-temporada nesta quinta-feira, um dia reservado, sobretudo, aos habituais testes físicos e exames médicos. O Sport Lisboa e Benfica deu a conhecer também a renovação de contrato com Peter Sabnasakis, aumentaram assim a ligação do avançado nigeriano de apenas 19 anos, que se prepara para iniciar a terceira época de águia ao peito. Além disso, Peter integra no arranque dos trabalhos da equipa principal, no Seixal. Esta renovação assume o próprio jogador, significa muito para ele, mostra-se muito feliz por renovar contrato com a equipa do Sport Lisboa e Benfica e considera que o Benfica é um dos melhores clubes do mundo, por isso está muito feliz por merecer novamente a confiança da formação das Águias, no jovem dos encarnados. Na época passada, fez 6 golos nos 35 jogos que realizou pelo Benfica. Na segunda liga, tem um registro de 19 jogos e 3 golos marcados. Na Liga Revelação, 12 jogos e 2 golos. Na Taça Revelação, 1 jogo realizado e na Premier League International Cup, 3 jogos e 1 golo apontado. O Futebol Clube do Porto manifestou-se solidário e, acima de tudo, preocupado com os violentos sismos que abalaram a Venezuela durante esta quarta-feira. O Futebol Clube do Porto mostra-se solidário com as vítimas do sismo na Venezuela. O clube acompanha nas notícias com profunda preocupação e lamenta a situação vivida pelo país. Destaca no clube numa publicação nas redes sociais. Para já, estão confirmados cerca de 40 mortos e mais de 700 feridos provocados por 2 fortes sismos de 7,2 e 7,5 na escala de Richter, mas estes números irão aumentar certamente nas próximas horas face ao nível da destruição e aos muitos desaparecidos que nesta altura vão constando nessa lista das autoridades. O Moreirense Futebol Clube deu a conhecer o seu calendário de pré-temporada 2026-2027 na oficina de Moreira de Cónicos, abre no dia 2 de julho, com os 2 primeiros dias ficarem reservados para os habituais exames médicos e testes físicos. A equipa minhota inicia num estágio de 20 a 25 de julho em Ofir, na formação de Vasco Botelho da Costa. Tem o primeiro teste diante da equipa de Sub-23, marcado para no dia 11 de julho. Depois disso, tem 3 embates marcados, diante da formação do Aves Futebol de Sado, no dia 18 de julho, Santa Clara no dia 22 de julho, Gil Vicente no dia 25 de julho, Amarante e Felgueiras, ambos no dia 1 de agosto. No Moreirense fechou a Primeira Liga 2025-2026 na 7ª posição com 43 pontos consumados. Paulinho Boia despediu-se do Nacional da Madeira, colocando assim um ponto final numa ligação de época e meia ao clube madeirense. Em final de contrato, no extremo brasileiro, recorreu às redes sociais para agradecer a passagem pelo emblema da Primeira Liga, sem revelar qual será o próximo passo na sua carreira. Despede-se de um clube que o marcou muito e que o fez evoluir enquanto jogador. Foram 2 temporadas defendendo as cores do Nacional, 48 jogos, 5 golos, 3 assistências e muitos momentos que vão ficar certamente gravados na sua memória, escreveu o jogador de 27 anos. Contratado em janeiro de 2025, Paulinho Boia assumiu um papel importante na equipa alvinegra, contribuindo para as campanhas que garantiram a permanência do Nacional no principal escalão do futebol português. Na mensagem de despedida no brasileiro, destacou ainda na evolução pessoal e profissional que viveu na Madeira e assume que sai muito mais forte, muito mais maduro, enquanto jogador, enquanto pessoa. Ao serviço do Nacional da Madeira, Paulinho Boia assumiu 49 partidas oficiais, apontou 5 golos e assinou 3 assistências. O futuro do extremo permanece para já em aberto. Diogo Sousa muda-se do Vitória Sport Clube para na formação francesa do Estrasburgo, no médio, na Sinebna, até 2031, sendo que o acordo não contempla o pagamento de 11 milhões de euros fixos, nos quais Sabna cresce o montante em função do cumprimento de objetivos determinados. O jogador português Sabna estreou-se na temporada na passada pela equipa principal da formação minhota, na qual Sabna apontou um golo e uma assistência, nisto em 28 jogos. Sabna, em comunicado, o clube agradece ao Internacional de Sub-21 pela dedicação, entrega e o compromisso que demonstrou ao longo de todos estes anos ao serviço da equipa. Espera Ebna, sobretudo, que possa ser feliz na sua nova aventura, e Ebna destaca que Diogo Sousa será Ebna sempre um atleta lembrado pelo Vitória Sport Clube. Alejandro Grimaldo confirmou que existem negociações para Ebna regressar ao futebol espanhol, desta vez para Ebna vestir a camisola do Atlético de Madrid. Irão perceber aquilo que vai acontecer nos próximos dias, mas Ebna está claro que existem conversas. Ebna falou com os dirigentes do Atlético de Madrid e nada Ebna está colocado de parte, disse o lateral esquerdo de 30 anos. Ebna conversa com o streamer Ibai Llanos. Gosta muito do Atlético de Madrid e destaca sobretudo o futebol apresentado por esta mesma equipa liderada por Diego Simeone. Na segunda imprensa espanhola, os colchoneros irão pagar pouco mais de 20 milhões de euros para Ebna recrutar o ex-Benfica ao Bayer Leverkusen. Este tipo de coisas deve ser mantido em segredo, mas Ebna para já fica a claro para todos que existem conversas já com o Atlético de Madrid, afirmou Grimaldo ao comentar a transferência de Marco Cucurella para o Real Madrid, que apanhou todos de surpresa na seleção espanhola. À semelhança do que acontece com este negócio, um dos jogadores pode ingressar então na formação colchonera. Formado no Valência e no Futebol Clube Barcelona, Ebna Grimaldo saiu da Catalunha sem nunca se ter estreado pela equipa principal dos Blaugrana, e chegou em 2015-2016 ao Sporting Lisboa e Benfica. Na última temporada, na terceira na Alemanha, o lateral marcou 14 golos e deu 12 assistências em 46 jogos. Um registro que o próprio jogador faz questão de assinalar.
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4: E agora seguimos com o perfil do jogador neste produto 100% palavra.
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6: Jonathan David, nascido a 14 de janeiro de 2000 em Brooklyn, Nova York, é um avançado internacional canadiano que atualmente joga pelo Lille na Liga Francesa. Com uma grande capacidade de finalização e mobilidade, David tem-se afirmado como uma das grandes promessas do futebol europeu. Começou a sua carreira profissional no Gent, da Bélgica, em 2018, onde rapidamente chamou a atenção devido à sua impressionante capacidade goleadora. Em 2020, o Lille adquiriu o avançado por uma quantia recorde no clube e David desempenhou um papel crucial na conquista do título da Liga na temporada de 2020-2021. A nível internacional, decidiu representar a seleção do Canadá porque foi para esse país que os seus pais haitianos se mudaram quando ainda era criança. Tendo a possibilidade de representar o Haiti e os Estados Unidos, David preferiu vestir a camisola da nação onde se desenvolveu pessoalmente e onde cresceu no futebol.
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4: E seguimos agora nesta emissão com mais um craque da Liga Portuguesa.
7: Fari Faye, conhecido simplesmente como Fari, é um dos jogadores mais icónicos que passaram pelo Boa Vista, tornando-se uma figura querida entre os adeptos do clube do Bessa. Natural do Senegal, Fari chegou a Portugal no final dos anos 90, começando a sua carreira na Académica de Coimbra e depois no Beira-Mar. No entanto, foi no Boa Vista que o avançado deixou uma marca especial, tanto pela sua garra em campo como pela longevidade no clube, onde se tornou um símbolo de dedicação e amor à camisola. O avançado ingressou no Boa Vista em 2013 e permaneceu durante várias épocas, vivendo momentos de altos e baixos que incluíram a queda do clube para divisões inferiores devido a problemas financeiros e administrativos. Em campo, o senegalês destacava-se pela sua força física, velocidade e espírito de luta, características que faziam dele um jogador incansável e uma constante ameaça para as defesas adversárias. Apesar de não ser um goleador prolífico, a sua entrega e trabalho árduo o tornaram-no numa peça fundamental na equipa, tanto nas competições nacionais como nas europeias. A relação de Fari com os adeptos boavisteiros foi um dos pontos altos da sua carreira. O avançado senegalês conquistou o respeito dos fãs, não apenas pelo seu desempenho em campo, mas também pela lealdade demonstrada ao clube, mesmo nos momentos mais difíceis. A sua ligação ao Boa Vista manteve-se sólida, mesmo nas épocas de crise, com Fari a assumir uma postura de líder e de exemplo para os colegas, sendo visto como um verdadeiro capitão dentro e fora das quatro linhas. Ao longo da sua carreira no Bessa, Fari jogou quase 200 de jogos com a camisola achatrezada, apontando 48 golos dos 163 que registou durante o seu percurso no futebol. Mesmo após pendurar as chuteiras, a sua ligação ao Boa Vista permaneceu viva, com Fari a ser lembrado como um símbolo de resiliência e dedicação ao emblema achatrezado. A sua trajetória nos boavisteiros é uma história de superação e lealdade que reflete o espírito batalhador do clube, fazendo de Fari uma figura inesquecível na história recente do futebol português.
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4: E seguimos agora nesta emissão com mais um craque mundial.
6: Lothar Matthaus é uma das maiores lendas do futebol mundial, conhecido pela sua versatilidade, liderança e longevidade em campo. Nascido a 21 de março de 1961 em Erlangen, na Alemanha, Matthaus teve uma carreira que atravessou mais de duas décadas, acumulando títulos tanto a nível de clubes como de seleções. Ao longo da sua carreira, destacou-se pela sua capacidade de jogar em várias posições, desde médio centro a líbero, sempre com uma entrega impressionante e uma visão de jogo apurada. Matthaus é o jogador com mais internacionalizações pela seleção alemã, com 150, e é reconhecido como um dos jogadores mais completos da sua geração. O seu percurso começou no Borussia de Mönchengladbach, onde rapidamente deu nas vistas. Após destacar-se na Bundesliga, Matthaus foi convocado para a seleção alemã, ainda jovem, integrando o plantel no Campeonato Europeu de 1980, onde a Alemanha Ocidental se sagrou campeã. No entanto, foi com a transferência para o Bayern de Munique, em 1984, que Matthaus se tornou uma estrela mundial. Nos seus primeiros anos no Bayern, conquistou 3 títulos da Bundesliga, afirmando-se como um dos melhores médios do futebol europeu. O seu futebol dinâmico, capaz de atacar e defender com a mesma eficiência, e o seu poderoso remate tornaram-no uma peça essencial no meio-campo bávaro. A nível internacional, Matthaus foi protagonista em diversas competições, mas os mundiais foram o palco onde mais brilhou. Esteve presente em 5 campeonatos do mundo, um recorde para a época, e em 1986, na final contra a Argentina, Matthaus teve a tarefa ingrata de marcar Diego Maradona, um confronto icónico que ajudou a definir a rivalidade entre ambos. Embora a Alemanha Ocidental tenha perdido a final, o talento de Matthaus já era amplamente reconhecido. Em 1988, o jogador fez uma mudança para o futebol italiano, assinando pelo Inter de Milão, onde jogaria um papel fundamental. Sob o comando de Giovanni Trapattoni, Matthaus levou o Inter à conquista da Série A em 1988-89, quebrando um jejum de 9 anos. Essa equipa do Inter é lembrada como uma das mais fortes da história do clube e Matthaus foi a principal estrela, ajudando também a conquistar a Supertaça de Itália e a Taça UEFA em 91. A sua passagem por Itália solidificou o seu estatuto de um dos melhores jogadores do mundo. Mas foi no Mundial de 1990 que Matthaus viveu o seu maior momento. Capitaneando a seleção da Alemanha Ocidental, liderou a equipa até à vitória, conquistando o troféu em Itália. Matthaus foi o grande maestro do meio-campo, com exibições de encher o olho, marcando 4 golos no torneio, incluindo um dos mais belos da sua carreira, frente à Jugoslávia. Na final, a Alemanha Ocidental derrotou a Argentina de Maradona por 1-0, vingando a derrota de 1986 e coroando Matthaus como campeão do mundo. Após este feito, foi premiado com a Bola de Ouro em 1990, consolidando o seu lugar na elite do futebol global. Matthaus regressou ao Bayern em 1992, já como uma lenda viva. Na sua segunda passagem pelo clube, continuou a brilhar e já numa fase mais tardia da carreira, foi recuado para a posição de libero, onde demonstrou a sua inteligência tática. Nos anos seguintes, ajudou o Bayern a vencer mais 4 títulos da Bundesliga e a Taça UEFA em 1996, tendo ainda um último grande momento internacional no Euro de 1996, onde a Alemanha, já unificada, voltou a conquistar o título europeu. Embora já não fosse a figura central da equipa, o seu papel de líder foi decisivo. Aos 39 anos, Matthaus deu mais uma prova de longevidade, participando no Mundial de 1998, tornando-se o primeiro jogador a disputar 5 campeonatos do mundo. Encerrou a sua carreira internacional após o Euro 2000, mantendo o recorde de mais internacionalizações pela Alemanha. Continuou a jogar pelo Bayern até esse mesmo ano, antes de se despedir definitivamente do futebol no Metro Stars dos Estados Unidos. Lothar Matthaus é um nome que ressoa na história do futebol, não apenas pelas suas conquistas, mas também pelo espírito competitivo e capacidade de se reinventar ao longo de uma carreira tão longa. Com um impressionante total de 25 títulos conquistados, é uma verdadeira lenda do desporto.
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1: A história do futebol europeu está repleta de equipas que brilharam intensamente, mas que hoje enfrentam dificuldades para recuperar a antiga glória. São os gigantes adormecidos, para ouvir aqui na primeira Rádio Desporto, todos os dias também com o Hugo Taveira.
6: O Hamburger Sportwehren, ou Hamburgo na língua portuguesa, é um dos maiores gigantes adormecidos do futebol mundial. Fundado em 1887, o emblema da cidade hanseática, com o mesmo nome, é descendente do antigo Sport Club Germania, equipa que acabou por fundir-se com o Hamburger FC e com o Falke Eppendorf. Conhecido também por HSV, o clube foi se tornando uma potência regional nos primeiros anos de existência. Devido ao crescimento nas competições do norte da Alemanha, a equipa foi-se começando a destacar também nas provas nacionais, alcançando o primeiro título de campeão nacional na longínqua temporada de 1923. Nesse ano, venceram a final do campeonato por 3-0 sob o Union Oberschöneweide, juntando-lhe mais um título em 1928, dessa vez frente ao Viktoria Köln. Durante o Terceiro Reich, que coincidiu com a Segunda Guerra Mundial, o clube perdeu alguma força a nível nacional, conquistando acima de tudo vários troféus regionais. Situado na zona de ocupação britânica após o fim do conflito, foi aí que o Hamburgo tentou reerguer-se, somando 2 campeonatos locais, embora tenha tardado até 1960 para voltar a tornar-se dominador ao nível nacional. Foi nesse mesmo ano que se tornou campeão alemão pela terceira vez, vencendo o Colónia na final, para além de se ter estreado na Taça dos Clubes Campeões Europeus. A campanha inaugural terminou apenas nas meias-finais, onde caiu aos pés do Barcelona, lançando os dados para uma década que viria a trazer a sua primeira Taça da Alemanha, 3 anos mais tarde conquistada sobre o Borussia Dortmund. Os feitos alcançados até então valeram ao clube o convite da Federação Alemã para participar na primeira Bundesliga, disputada na época seguinte, em que o seu avançado, Uwe Seelers, se sagrou o melhor marcador com 30 golos. Os anos 70 foram ainda mais risonhos para os Die Rothosen, agraciados pelas conquistas de mais uma Taça da Alemanha em 1976, e de uma Taça das Taças em 1977. Após eliminar o Atlético Madrid nas meias-finais, um resultado de 2-0 frente ao Anderlecht em Amsterdão deu o primeiro título europeu ao Hamburgo. Aproveitando o entusiasmo com os resultados recentes, a equipa germânica assegurou, 2 anos mais tarde, o primeiro de 3 campeonatos da Bundesliga em 4 temporadas. Esse foi, sem dúvida, o momento mais glorioso da história do HSV, que chegou inclusive à final da Taça dos Clubes Campeões Europeus, perdida para o Nottingham Forest em 1980, no estádio Santiago Bernabéu. No início dos anos 80, a equipa era uma das maiores potências continentais, estatuto que se confirmou com a maior conquista registada em 1983, quando levantou o troféu de campeão de Europa em Atenas. A vitória frente à Juventus por 1-0 foi conseguida com o golo de Félix Magath, um dos maiores nomes da história do clube, que eternizou o Hamburgo na elite restrita de emblemas que subiram ao trono europeu. Na década não terminaria sem mais um título da Taça da Alemanha em 1986, o último antes de um período mais pobre na chegada à virada do século. O regresso à Liga dos Campeões aconteceu em 2000-2001, assim como em 2006-2007, ainda assim sem conseguir ultrapassar a fase de grupos. A equipa ainda lutou pelo título alemão em 2006, perdendo-o para o Bayern de Munique, porém a partir daí não mais conseguiu ser competitivo dessa forma, entrando numa espiral decrescente até ao ponto mais negro da sua existência. Em 2018, o clube acabou despromovido ao segundo escalão pela primeira vez, de onde não saiu até ao momento, apesar das várias tentativas de subida de divisão. Uma história curiosa acerca desse momento é que no Volkspark Stadion, casa do emblema hanseático, estava colocado um relógio que contava o tempo exato da equipa na Bundesliga, exibido de forma orgulhosa por ser o único conjunto que participou em todas as edições desde a sua formação. Agora, o relógio foi removido do recinto, deixando no seu lugar as coordenadas da localização do mesmo. Com um percurso riquíssimo no futebol da Alemanha, o Hamburgo protagoniza um dos derbys mais apaixonantes do país, com o St. Pauli, outra equipa da cidade. A rivalidade com o Werder Bremen é também assinalável, com as equipas que ficam a 100 km de distância a formarem o conhecido Nordderby, ou Clássico do Norte. Durante muitos anos, os confrontos com o Bayern de Munique foram vistos como um conflito entre o norte e o sul do país, embora atualmente essa animosidade tenha esfriado por motivos competitivos. A viver uma das fases mais discretas desde a fundação há 137 anos, o dinossauro, como é conhecido no seu país, é um dos gigantes adormecidos com maior contribuição para o futebol germânico e continental.
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11: Vai ser um desafio, devido ao calor e tal, como disse, devido à atmosfera de haver muitos colombianos lá. Mas acho que, acima de tudo, nós o que temos feito é estar focados no nosso trabalho, estar focados na nossa maneira de jogar. E é isso que nós vamos fazer no próximo jogo, é estar focados na nossa essência, na nossa identidade e tentar passar o grupo em primeiro lugar. Eu acho que foi mais o facto de querermos, como é que eu ia dizer, de querermos fazer um jogo ainda melhor. Já no primeiro jogo eu tenho a opinião que entramos bem, depois deixámos cair um bocado a nossa intensidade. Também por ter sido o primeiro jogo. No segundo jogo eu acho que foi clara a maneira como nós entramos no jogo e conseguimos manter esse ritmo. E quanto a Portugal ser candidato, eu acho que todas as equipas sabem a qualidade dos jogadores que nós temos, a união que nós temos, até pelo facto de termos ganho a Liga das Nações.
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1: São 11h53.
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6: A temporada de 2003-2004 do Arsenal ficará para sempre gravada na história do futebol inglês com uma campanha em que os Invincibles se tornaram imortais. Sob o comando de Arsène Wenger, o Arsenal protagonizou uma das mais impressionantes épocas da Premier League, terminando o campeonato de forma invicta, algo que não acontecia há mais de 100 anos no futebol inglês. Com o futebol vistoso, ofensivo e implacável, os Gunners conquistaram o título com 26 vitórias e 12 empates, somando um total de 90 pontos e inscrevendo os seus nomes nos anéis do desporto. A solidez defensiva foi um dos pilares desta equipa lendária. No centro da defesa, Sol Campbell e Colo Torre formaram uma dupla intransponível, protegendo a baliza defendida por Jens Lehmann. Nas laterais, Ashley Cole e Lauren acrescentavam equilíbrio e capacidade ofensiva, enquanto à frente da defesa, Patrick Vieira e Gilberto Silva impunham respeito e organizavam o jogo, formando uma barreira que permitia aos setores mais adiantados atuassem com liberdade. Do meio-campo para a frente, o talento abundava. A criatividade e a magia eram lideradas por Robert Pires e Freddy Ljungberg nas alas, que não só assistiam os avançados, como também contribuíam com golos importantes. No entanto, foi no ataque que o Arsenal mais se destacou. Thierry Henry, no auge da sua carreira, foi o grande símbolo desta equipa. O avançado francês marcou 30 golos na Premier League, combinando técnica, velocidade e frieza na finalização. Henry estava num plano à parte, sendo muitas vezes imparável e fazendo a diferença em momentos decisivos. Ao seu lado, Dennis Bergkamp, com a sua visão de jogo e inteligência tática, orquestrava as jogadas ofensivas, criando oportunidades com passes milimétricos. O Arsenal começou a época com uma clara declaração de intenções, vencendo os primeiros 4 jogos e mostrando desde cedo que seriam sérios candidatos ao título. Ao longo da temporada, os Gunners enfrentaram momentos de pressão, mas sempre encontraram soluções para evitar a derrota. A vitória por 5-3 contra o Middlesbrough ou a reviravolta em Stamford Bridge contra o Chelsea são exemplos de resiliência desta equipa, que nunca deixou que os adversários lhe tirassem o controle da campanha. Um dos momentos mais marcantes da temporada foi o empate a 0-0 contra o Manchester United em Old Trafford, num jogo que ficou conhecido como a Batalha do Teatro dos Sonhos. Foi um encontro intenso, onde o Arsenal lutou com unhas e dentes para manter a invencibilidade e Jens Lehmann, com defesas cruciais, em conjunto com Sol Campbell, com a sua consistência, foram fundamentais para garantir o empate. Outro marco da campanha foi a vitória por 2-1 sobre o Liverpool, em Anfield, numa demonstração de força contra um dos rivais mais perigosos. O título da Premier League foi garantido a 4 jornadas do fim, com um empate a 2 contra o Tottenham, em White Hart Lane. Não poderia haver cenário mais dramático para os Gunners do que conquistar o título no terreno do seu maior rival, já que o Arsenal tinha demonstrado a superioridade ao longo da época, mas esse jogo selou o destino de uma campanha histórica. A temporada terminou a 15 de maio de 2004 com uma vitória por 2-1 sobre o Leicester no Highbury. Foi o desfecho perfeito para uma época perfeita, com os Gunners celebrando a sua invencibilidade frente aos seus adeptos. Este feito tornou o Arsenal apenas a segunda equipa na história do futebol inglês a conquistar o título sem qualquer derrota, repetindo o feito do Preston North End em 1888-1889. A equipa de 2003-2004 do Arsenal, apelidada de Invincibles, é considerada uma das melhores formações de sempre no futebol mundial. O equilíbrio entre defesa e ataque, a qualidade técnica dos seus jogadores e a mentalidade vencedora foram fatores determinantes para o sucesso. Arsène Wenger, com a sua visão estratégica, transformou o Arsenal numa máquina invencível que não só dominava os adversários, como também encantava os adeptos com o seu estilo de jogo fluido e ofensivo. No final da temporada, o Arsenal não conseguiu repetir o sucesso nas competições europeias, tendo sido eliminado na fase dos quartos de final da Liga dos Campeões pelo Chelsea. Ainda assim, a campanha histórica doméstica continua a ser o grande legado desta equipa, elevando o clube londrino a um novo patamar de reconhecimento internacional.
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14: São 11 da manhã e 58 minutos.
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18: A seleção nacional realizou o segundo treino em Palm Beach Gardens, na preparação do encontro na frente à Colômbia, marcado para neste domingo, dia 28 de junho, pela meia-noite e meia, no Hard Rock Stadium, em Miami. Roberto Martínez trabalhou no campo com todos os jogadores, sendo que Tomás Araújo está reintegrado a 100% depois de fazer vários dias de trabalho específico. O porta-voz do grupo de trabalho durante neste último treino da seleção portuguesa foi mesmo o internacional português Pedro Neto, ele que destacou uma Colômbia difícil para nessa terceira e última jornada da fase de grupos, mas garante também que a seleção sabe aquilo que tem que fazer dentro de campo.
11: Sabemos que vamos defrontar um adversário que ficou fora do Qatar, um adversário que está bem, um adversário que tem uma boa equipa, foi finalista na Copa América. E a palavra-chave acho que é resiliência e também acrescentava o trabalho. É isso que nós temos feito, temos sido resilientes, temos trabalhado muito e acho que para o jogo com essa também é a chave, sabendo que também é uma equipa muito batalhadora, uma equipa sul-americana.

0: fazer um grande jogo e acabar em primeiro lugar.
1: Pedro Neto mostra-se consciente da dificuldade que Portugal terá pela frente diante da seleção colombiana e falou também sobre a goleada no último encontro diante do Uzbequistão, assumindo que isso foi o resultado de muita qualidade e de muito trabalho e não apenas de raiva por aquilo que foi o primeiro resultado deste Mundial.
0: Sem dúvida que vai ser um desafio devido ao calor e tal como disse, devido à atmosfera de haver muitos colombianos lá, mas acho que acima de tudo nós o que temos feito é estar focados no nosso trabalho, estar focados na nossa maneira de jogar e é isso que nós vamos fazer no próximo jogo, é estar focados na nossa essência, na nossa identidade e tentar passar o grupo em primeiro lugar. Eu acho que foi mais o facto de querermos, como é que eu ia dizer, de querermos fazer um jogo ainda melhor. Já no primeiro jogo eu tenho a opinião que entramos bem, depois deixámos cair um bocado a nossa intensidade, também por ter sido o primeiro jogo. No segundo jogo eu acho que foi claro a maneira como nós entramos no jogo e conseguimos sempre manter esse ritmo. E quanto a Portugal ser candidato, eu acho que todas as equipas sabem a qualidade dos jogadores que nós temos, a união que nós temos, até pelo facto de termos ganho a Liga das Nações. Todas as equipas já olhavam para nós de uma maneira diferente depois dessa competição e acho que depois do segundo jogo as equipas continuam a olhar da mesma maneira, sabem que nós somos uma equipa forte, tanto como nós sabemos as equipas fortes cá neste campeonato do mundo e estamos só preocupados em fazer o nosso trabalho, seguir o nosso caminho e chegar o mais longe possível.
1: O internacional português Abner garantiu ainda que quer colocar toda a sua qualidade dentro das quatro linhas para ajudar a seleção, nomeadamente no próximo duelo. E acaba também por admitir que este é um sonho de criança, aquele que está a viver nesta participação no Campeonato do Mundo.
0: De orgulho, sem dúvida um sonho de criança. Eu infelizmente falhei o Mundial 2022. Estou aqui com toda a energia e com todo o meu querer. E quero aproveitar este primeiro Mundial para fazer coisas bonitas e, acima de tudo, tentar levar a Taça para Portugal, que é o nosso objetivo. Já no clube tenho muito essa polivalência. Aqui na seleção o míster também me tem utilizado muitas vezes nas duas bandas. Sinceramente, sinto-me mais confortável à direita, mas acho que durante a minha carreira até joguei mais à esquerda. Mas em qualquer posição sinto-me confortável, quero ajudar a equipa, quero estar no meu melhor e acho que isso é o que eu me tento focar sempre.
1: Neto assumiu ainda que todos os jogadores contam para o selecionador nacional, Roberto Martinez, e falou também sobre a sua boa relação com Francisco Trincão.
0: Desde que o míster está aqui, é claro que qualquer jogador pode jogar a titular, o míster tem mostrado que faz alta rotatividade na equipa e todos os jogadores estão prontos para jogar. Acho que é isso que todos os jogadores têm em mente, que ninguém tem um papel titular na equipa, mas sim todos têm um papel importante e acho que é uma forte característica deste grupo em que todos os jogadores sabem que podem jogar, todos os jogadores sabem que podem ajudar e é com essa mentalidade que temos que seguir no torneio. Já no Braga nos dávamos muito bem, partilhávamos a mesma carrinha, partilhávamos boas histórias. Sempre que estou com ele sei que é para rir, ele está sempre para rir, até porque não consigo estar à beira dele sem tentar fazer as neiras. E é essa competição saudável também que temos aqui na seleção. Eu e ele sabemos que queremos os dois jogar, trabalhamos os dois para jogar, mas acima de tudo estamos os dois aqui para ajudar a seleção e isso é o mais importante.
1: O embate entre a Colômbia e a Portugal joga-se este domingo pela meia-noite e meia no Hard Rock Stadium em Miami. As duas seleções têm assegurada a passagem à próxima fase da competição. Alired Abna Fagani é o árbitro escolhido pela FIFA para apitar o jogo entre Portugal e Colômbia da terceira e última jornada do Grupo K do Mundial 2026. Anunciou a FIFA. O australiano de 48 anos terá como auxiliares os compatriotas George e Andreu. O quarto árbitro é o hondurenho Said Martinez. O árbitro internacional desde 2008 dirige no seu segundo jogo no Mundial 2026 depois de ter apitado o duelo entre França e Senegal que terminou com vitória da seleção francesa por 3-1 na primeira jornada do Grupo I. Esta será na terceira vez que o juiz apita num jogo de Portugal, depois de empates em golos com o Chile nas meias-finais da Taça das Confederações, derrota por 3-0 no desempate por grandes penalidades em 2017 e do triunfo por 2-0 sobre o Uruguai na fase de grupos do Mundial 2022. As árbitras Catarina Campos e Andréia Sousa têm um bilhete para o Mundial de Sub-20 Feminino. Na Federação Portuguesa de Futebol deu conta destas duas nomeações, sendo que Catarina Campos vai desempenhar as funções de vídeo-árbitra e Andréia Sousa integra na equipa de arbitragem liderada pela espanhola Marta Huerta. A nomeação por parte da UEFA de Catarina Campos e de Andréia Sousa para no primeiro Campeonato do Mundo Feminino de Sub-20 representa mais um passo no crescimento da arbitragem portuguesa, com Portugal a cimentar o seu lugar na elite da arbitragem europeia. Referiu Pedro Proença, presidente da Federação Portuguesa de Futebol. A Seleção Nacional Feminina de Sub-20 vai participar pela primeira vez na fase final do Mundial Feminino de Futebol. Integra no Grupo E, juntamente com as seleções da Coreia do Norte, na Colômbia e Costa Rica. Já foi dado o pontapé de saída na pré-temporada do Sport Lisboa e Benfica. Marco Silva e a equipa técnica foram os primeiros a chegar ao Seixal, o técnico de 48 anos, que sucedeu a José

0: Mourinho obteve o primeiro contacto do Benfica com o plantel, que ainda não conta com reforços. O Benfica tem algumas incógnitas, como por exemplo o André Gomes, Rafael Luís e Tiago Gouveia, que regressaram de empréstimos. No arranque dos trabalhos, o Benfica contou no total com 30 jogadores. Marco Silva, são vários os nomes da formação das Águias, que estão sob o olhar atento do novo técnico, como João Fonseca, Banjaki, José Neto, Josué Winders, Rui Silva, Miguel Figueiredo, Gonçalo de Moreira, Jadan, Anísio Cabral e Aduco Pulouros. Nota ainda para a presença do defesa central brasileiro, Gabriel Índio, ex-Abna Atlético, cuja contratação ainda não foi oficializada pelo Clube da Luz, Tomás Araújo, por Portugal, Dedic, pela Bósnia, Richard Rios, pela Colômbia, Aursnes e Schaldrup, pela Noruega, assim como Luque Bacchio, pela Bélgica, estiveram ausentes por estarem ao serviço das respectivas seleções no Mundial 2026. Também Henrique Araújo, Diogo Priosta, João Veloso, Nuno Félix, Gustavo Varela e Rafael Obrador não marcaram presença no Seixal, pelo que é expectável que, pelo menos, alguns destes nomes estejam na porta de saída da formação encarnada. Face ao plantel da época passada, Nicolás Otamendi, que assinou pelo River Plate, Sidney Lopes Cabral, já comprometido com o Transpon Sports, e Gonçalo Oliveira anunciado no Rennes. São três saídas oficializadas. O arranque dos trabalhos do Benfica foi dedicado sobretudo aos habituais exames médicos e testes físicos no arranque da pré-temporada. Os encarnados começam assim a pré-época. Mais cedo, na fase, nascem três eliminatórias que terão de discutir para entrar na fase de Liga da Liga Europa. O Benfica tem agendados dois jogos particulares, 11 e 17 de julho, com Flamengo e Villarreal, ambos no estádio do Algarve. No arranque oficial da temporada, está marcado para no dia 23 de julho. Diante dos suíços da formação do St. Gallen, na primeira mão da segunda pré-eliminatória da Liga na Europa. De resto, os 30 jogadores presentes neste ranking de pré-temporada do Sport Lisboa e Benfica foram os quintos. Como guardiões estiveram com Abner Trubin, Samuel Soares, Diogo Ferreira e André Abner Gomes. Como defesas, estiveram também presentes António Silva, Alexander Bá, Samuel Dal, João Fonseca, Banjaki, José Neto, Josué Winder, Rui Silva e Gabriel Índio. Já no que diz respeito aos médios, marcaram presença Barrené Cheia, Sudakov, Manu, Barreiro, Miguel Figueiredo, Gonçalo Moreira, Rafael Luís, João Rico e Ibn como avançados. Estiveram também presentes neste primeiro dia, Bruma, Ivanovic, Pavlidis, Prestiani, Rafa, Tiago Gouveia, Jadan, Anísio Cabral e Edu Pulouros. Rui Costa recorreu para no Tribunal Arbitral do Desporto da suspensão de 45 dias e uma multa de 7.650 euros aplicada pelo Conselho de Disciplina da Federação Portuguesa de Futebol na sequência de críticas ao árbitro do jogo com o Futebol Clube Famalicão a contar para na 32ª jornada da Primeira Liga. No recurso, acompanhado por uma providência cautelar para tentar que o castigo seja suspenso. Ninguém tem o direito de decidir no campeonato, sem ser os jogadores e os treinadores. Acabou por assumir na altura Rui Costa, muito mais longe, assumindo que o senhor Gustavo Correia, no árbitro desta partida, tentou decidir quem iria à Champions, tentou fazer o mesmo na primeira volta com o Benfica, que empatou a duas bolas diante do Casa Pia. Passaram-se 6 meses, nunca mais foi nomeado para jogos do Benfica, mas aparece na fase decisiva, disse também Rui Costa na altura, após um jogo que terminou com empate a 2 golos entre Famalicão e Sport Lisboa e Benfica. Declarações estas que acabaram por valer castigo imposto pelo Conselho de Disciplina. O jogador de Sabna, Sergi Altimira, assina pelo Sporting por uma verba fixa de 18 milhões de euros, mais 2 milhões em função de objetivos até 2031. O médio de 24 anos, de 1,90 m, ingressa nos Leoninos e deixa no Betis de Sevilha, onde alinhou nas últimas 3 temporadas e se afirmou, sobretudo nas últimas 2, como presença regular nas opções iniciais de Manuel Pellegrini. Com formação feita no Futebol Clube Barcelona, no médio defensivo, no quinto reforço, confirmado pelo Sporting para 2026-2027. Após Rodrigo Salazar, Isa Dombia, Pedro Lima e Silas Anderson, Altimira coloca-se como provável substituto na posição 6 de Morten Newman, que deverá colocar assim um ponto final numa ligação de 3 temporadas ao emblema leonino. Altimira estava já há algum tempo na lista dos jogadores referenciados pelo Sporting. O atleta chegou a ser dado como praticamente certo nos alemães do Leipzig, mas o processo acabou por cair por terra. O Futebol Clube do Porto inicia na sua pré-temporada no dia 1 de julho e tem já definido o plano de preparação para a temporada 2026-2027, que inclui um estágio em Inglaterra entre os dias 13 e 18 de julho. Os azuis e brancos deram a conhecer que na equipa de Francisco Farioli vai trabalhar no St. George's Park, no centro de treinos da Federação Inglesa de Futebol, considerado um dos mais modernos complexos desportivos da Europa. O Sporting Clube de Braga também realiza neste local o estágio de pré-temporada. Nos minutos estarão instalados instalados no Abna Saint George Park, na Tebna, dia 10 de julho, deixando o complexo apenas 3 dias antes da chegada da comitiva abnaportista. O Futebol Clube Porto arranca assim os trabalhos no Olival. Um dos jogadores serão submetidos aos habituais exames médicos antes mesmo dessa viagem até Inglaterra. Ainda dentro do assunto Abna Azul e Branco, o Tribunal Arbitral do Desporto TAD deu provimento parcial ao recurso apresentado pelo Futebol Clube Porto e reduziu de 2 para 1 jogo a suspensão aplicada na William Gomes na sequência da expulsão de Quente do Casa Pia na 20ª jornada da última edição do Campeonato Nacional, com a pena reduzida. E já Abna cumprida na partida Abna seguinte, na frente no Sporting, com o extremo brasileiro Abna fica disponível para discutir a supertaça Cândido de Oliveira diante do Torriense no arranque oficial da temporada 2026-2027. Além da redução da suspensão, William Gomes viu também a multa na baixar de 918 € para 510. Na fundamentação do acórdão, o TAD considerou que o lance não se enquadrava no artigo relativo à prática de jogo violento e outros comportamentos graves, acompanhando na argumentação apresentada pelos Dragões, no caso nem apreço, figura-se como sendo suscetível de se enquadrar nesta descrição, uma vez que corresponde a uma falta grave, mas comum, vulgarmente denominada de PEP em Riste, pode ler-se na decisão. O Tribunal acrescenta ainda que na ação em jogo não reflete num ânimo doloso, sublinhando que caso existisse a intenção, estaria em causa uma situação de agressão e não de jogo violento. O TAD conclui que a conduta do jogador foi apenas negligente, destacando ainda na postura do brasileiro após o incidente. A conduta do demandante revelou ser um facto isolado e fortuito, refere o acórdão, que valoriza igualmente o facto de William Gomes se ter mostrado arrependido e desculpando numa atitude de fair play junto do jogador atingido. Acrescenta-se no texto da decisão. Outro dos argumentos tidos em conta foi o registro disciplinar do atleta, que viu o primeiro cartão vermelho na carreira em competições nacionais ao fim de 31 jogos oficiais disputados em 2 temporadas, com a decisão agora conhecida na Francesco Farioli, poderá assim contar com William Gomes na luta pelo primeiro troféu da nova temporada. Gibril Abna Sumaré, na médio defensivo que pertencia aos quadros do Sporting Clube de Braga, foi oficializado como reforço da formação do Stoke City. O jogador de 23 anos assinou um contrato de 3 temporadas, com o 17º classificado da última edição do Championship. Segundo o Sporting Clube de Braga, o negócio ficou fechado em quase 4 milhões de euros, cerca de 3,9 milhões de euros, e o clube arsenalista mantém 20% de mais-valia sobre uma potencial futura transferência. O jovem senegalês esteve cedido pelos Bracarenses ao Sheffield United na época passada, na qual somou uma assistência em 27 jogos. Sumaré chegou ao Sporting Clube de Braga em 2021 para ingressar nos Júniores dos Minhotos. Além de representar-se no Sub-23, na equipa B, também se chegou a estrear na equipa principal em 2024-2025, passou pelo Nacional da Madeira por empréstimo.
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7: Essa é uma faca de 2 legumes, como diz um amigo meu. Essa é uma faca de 2 legumes, não é? O treinador é sempre burro nestas situações.
8: Burro.
7: É sempre um grande burro, o treinador. O treinador é burro porquê? Mete os mesmos jogadores e não consegue o resultado, é um grande burro. O treinador muda 5 ou 6 jogadores, não consegue o resultado, é um

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1: O mestre internacional André Ventura Sousa, do Vitória Sport Clube, conquistou o título de campeão nacional absoluto de partidas rápidas, terminando a competição realizada no Montijo no passado dia 20 de junho, na primeira posição. O xadrezista natural do Valongo terminou as 11 rondas com um total de 10 pontos somados, fruto de 9 vitórias e 2 empates, seguido do também mestre internacional José Guilherme Barria Santos, com um jovem nascido em 2003, e a defender também ele as cores do clube vimaranense, a somar 9,5 pontos, resultado de 9 vitórias, 1 empate e 1 derrota. Na terceira posição ficou o mestre FIDE Pedro Silva, outro dos representantes do Vitória Sport Clube, com um total de 8,5 pontos e um percurso de 8 vitórias, 1 empate e 2 derrotas, completando um pódio, todo ele ocupado por representantes do clube de Guimarães. A decisão do novo campeão nacional absoluto de partidas rápidas foi realizada através de um encontro entre André Ventura Sousa e José Guilherme Barria Santos, com André Ventura Sousa a vencer o primeiro encontro, jogando com as peças brancas, e vencendo também o segundo encontro, desta vez movendo as peças pretas. E no domingo, 21 de junho, foi a vez da competição por equipas, com 51 equipas em competição ao longo de 7 rondas. A equipa do Vitória Sport Clube era a favorita à conquista do título, seguida da equipa A do Círculo de Xadrez de Montemor-o-Velho e da equipa A da AFOX, Academias da Associação de Xadrez A Torre de Montemor-o-Novo. No decorrer da competição, confirmou-se o favoritismo da equipa de Guimarães e, com 6 vitórias e 1 empate, o quinteto formado pelos mestres internacionais André Ventura Sousa, José Parria Santos, os mestres FIDE Pedro Silva e Figueiredo Júnior e ainda José Lucas Silva, levou para Guimarães mais um título. Na segunda posição ficou a equipa da Associação Filatélica e Numismática Gilientes, com a equipa do Clube Algarvio a somar 6 vitórias e 1 derrota, tendo o quarteto formado pelo mestre nacional Titus Bittner, por Max Kohn, Luís Silvério e João Carlos Pacheco, sido apenas batido pela equipa da Fox, Academias da Associação de Xadrez A Torre de Montemor-o-Novo. No degrau mais baixo do pódio ficou a equipa B do Grupo Desportivo dos Ferroviários do Barreiro, com um percurso de 5 vitórias, 1 empate e 1 derrota. A equipa barreirense, constituída pelo mestre internacional Rui Damaso e ainda por Hugo Ferreira, José Vale Portilho e Artur Guia, empatou na 4ª ronda frente à equipa A do Vitória Sport Clube e foi derrotada na 7ª e última ronda pela equipa A da Associação Filatélica e Numismática Gilientes, assegurando a 3ª posição final. No mesmo dia disputou-se o Campeonato Nacional de Pares Mistos, na variante de partidas rápidas, com 26 equipas em competição. As equipas A e B do Vitória Sport Clube dominaram a competição, ocupando a equipa A a primeira posição, com 4 vitórias e 2 empates, tendo este sido também o desempenho da equipa B, segunda classificada. O mestre internacional André Ventura Sousa e Raquel Duque formaram a dupla vencedora da equipa A, enquanto a equipa B vimaranense foi constituída pela mestre FIDE feminina Camila Avelino e Miguel Moraes. No degrau mais baixo do pódio ficou a equipa B do xadrez Colégio Fanor, com Sofia Valente e Diogo Martins a alcançarem 3 vitórias e 3 empates e a assegurarem assim a medalha de bronze. E assim se concluíram 2 dias de competição no Montijo, com um claro domínio do Vitória Sport Clube, com 3 títulos conquistados, com o xadrezista André Ventura Sousa a ser o principal destaque, ao adicionar 3 títulos ao seu já vasto palmarés. E já este domingo, 28 de junho, realiza-se em Coimbra o 10º torneio de Santo António dos Olivais, prova de partidas semi-rápidas organizada pelo Centro Norte de Matos. 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
3: Pelé, nascido Edson Arantes do Nascimento em 1940 em Três Corações, no estado de Minas Gerais, é amplamente considerado o maior jogador de futebol de todos os tempos. Criado numa família humilde, começou desde cedo a demonstrar o seu talento para o desporto, jogando nas ruas com bolas feitas de meias e trapos. O futebol era uma paixão que o acompanhava desde pequeno, algo que não passou despercebido ao pai, Dondinho, ele próprio um jogador de futebol, que incentivou o filho a perseguir o sonho de ser atleta profissional. Aos 15 anos, Pelé assinou pelo Santos Futebol Clube, iniciando ali uma carreira que marcaria para sempre a história do desporto rei. Estreou-se pela equipa principal em 1956 e rapidamente começou a chamar a atenção de todo o Brasil com a sua habilidade técnica, velocidade e faro pelo golo. Com apenas 16 anos, já era o melhor marcador da Liga Brasileira, demonstrando que o seu talento transcenderia fronteiras. Mas foi em 1958, com apenas 17 anos, que Pelé se apresentou ao mundo ao ser uma das estrelas da seleção brasileira que venceu o Mundial de Futebol, na Suécia. O jovem prodígio marcou 6 golos na competição, incluindo 2 na final contra a Suécia, e tornou-se desde então um ícone global. Ao longo de uma carreira de quase 2 décadas, Pelé tornou-se sinónimo de sucesso. Com o Santos, clube onde jogou até 1974, conquistou múltiplos títulos, incluindo 2 da Taça dos Libertadores e 2 taças intercontinentais, estabelecendo a equipa como uma das mais dominantes do mundo na época. Além disso, Pelé ajudou o Santos a vencer inúmeros campeonatos brasileiros e a ganhar prestígio internacional, sendo o clube mais temido da América do Sul e um dos mais respeitados no cenário mundial. Mas não foi só no Santos que Pelé deixou a sua marca indelével. Na seleção canarinha, conquistou 3 campeonatos do mundo em 1958, 1962 e 1970, um feito inigualável até aos dias de hoje. Na edição de 70, no México, Pelé brilhou novamente ao liderar uma das seleções mais talentosas de todos os tempos, sendo eleito o melhor jogador do torneio. Foi a consagração do rei do futebol, que aos 29 anos já era considerado um mito. Ao todo, Pelé disputou 4 mundiais, tornando-se o único jogador na história a vencer o torneio em 3 ocasiões. Além disso, destacou-se também pela sua versatilidade em campo, porque para além de ser um goleador nato, com um total de 1.283 golos em 1.366 jogos, era um jogador completo que podia atuar em várias posições ofensivas graças à sua inteligência tática, visão de jogo e habilidade em criar oportunidades para os companheiros de equipa. Com um físico impressionante, Pelé era capaz de superar adversários com dribles curtos e rápidos, ao mesmo tempo que exibia uma capacidade ímpar para finalizar com ambos os pés e a cabeça. Em 1975, decidiu levar o seu talento para os Estados Unidos, assinando com o New York Cosmos, onde ajudou a popularizar o futebol num país onde o desporto não era, até então, muito apreciado. Mesmo no final da sua carreira, o impacto nos relvados americanos foi gigantesco e conseguiu atrair grandes multidões, contribuindo para o crescimento do futebol no país. Pelé não foi apenas um fenómeno dentro de campo. Fora dos relvados, tornou-se uma figura global, usando a sua influência para promover o futebol e causas humanitárias ao redor do mundo. Durante toda a sua vida, recebeu inúmeros prémios e distinções, sendo nomeado o atleta do século pelo Comitê Olímpico Internacional e pela FIFA. O legado de Pelé vai muito além dos títulos e dos golos. Transformou o futebol num espetáculo mundial, encantando gerações com o seu talento e carisma, sendo que a história, marcada por conquistas inigualáveis, faz dele uma lenda imortal do desporto, cuja influência perdurará para sempre no futebol e na cultura popular. Pelé é e sempre será o rei do futebol.
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5: Sabemos que vamos defrontar um adversário que ficou fora do Qatar, um adversário que está bem, um adversário que tem uma boa equipa, foi finalista na Copa América. E a palavra-chave acho que é resiliência e também acrescentava o trabalho. É isso que nós temos feito, temos sido resilientes, temos trabalhado muito. E acho que para o jogo como essa também é a chave, sabendo que também é uma equipa muito batalhadora, uma equipa sul-americana que é muito forte também nesse aspecto, e nós temos que igualar ou superar esses aspectos também.
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0: 5 minutos para o meio-dia e meia.
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3: O Ajax, fundado em 1900 em Amsterdão, é um dos clubes mais vencedores e respeitados da Europa, conhecido pelo estilo ofensivo e por uma academia que revelou grandes talentos para o futebol mundial. O emblema neerlandês começou a consolidar-se na década de 1960 com o revolucionário estilo de jogo do futebol total, implementado pelo treinador Rinus Michels e protagonizado pelo lendário Johan Cruyff. Este sistema, onde todos os jogadores podiam ocupar várias posições, mudou a forma de jogar e tornou o Ajax uma referência global. Na década de 1970, o clube dominou a Europa ao vencer a Taça dos Campeões Europeus 3 vezes consecutivas, em 1971, 72 e 73, com Cruyff como o principal astro e Michels como o grande estratega. Este período de ouro solidificou o Ajax como um dos gigantes do futebol e a filosofia do jogo do futebol total influenciou gerações de treinadores e jogadores em todo o mundo. Além das conquistas europeias, o Ajax dominava também no cenário doméstico, colecionando títulos do campeonato neerlandês e tornando-se sinónimo de futebol espetáculo. Após alguns anos sem grandes títulos europeus, a equipa voltou ao topo na década de 1990 com uma geração de ouro formada nas suas academias, incluindo jogadores como Edgar Davids, Clarence Seedorf, Patrick Kluivert e Marco Overmars. Com Louis van Gaal como treinador, o clube conquistou a Liga dos Campeões em 1995 ao vencer o Milan, consolidando-se novamente como uma força europeia. Este sucesso deveu-se mais uma vez ao compromisso com a formação de talentos, uma das marcas do Ajax ao longo da sua história. O início dos anos 2000 trouxe desafios financeiros ao clube, o que os obrigou a vender muitos dos seus talentos jovens para clubes maiores. Apesar das dificuldades em manter os principais jogadores, o Ajax continuou a dominar o futebol neerlandês e a formar talentos que viriam a brilhar internacionalmente. Esta política de formação rendeu frutos ao longo das décadas e é uma das principais razões pela qual o Ajax permanece competitivo no cenário europeu. Nos últimos anos, o clube voltou a ser destaque na Liga dos Campeões, em particular na temporada de 2018-2019, quando eliminou gigantes como o Real Madrid e a Juventus, chegando até às meias finais. Essa campanha memorável, com jovens talentos como Frenkie de Jong e Matthijs de Ligt, reacendeu o entusiasmo em torno do clube e destacou a excelência da sua academia. Mesmo num cenário de recursos limitados em comparação aos grandes clubes europeus, o Ajax continua a ser admirado pelo seu futebol atrativo e pela aposta nos jovens, preservando a herança do futebol total, que transformou o clube numa lenda viva do futebol mundial. Hoje, o emblema permanece um dos maiores símbolos do futebol ofensivo e da formação de talentos, mantendo viva a sua tradição e a sua identidade, características que o tornam um dos clubes mais fascinantes do futebol mundial.
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9: É meio-dia e 29 minutos. 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
12: O Sporting oficializou a contratação de Tiago Fernandes, que estava de regresso aos Leões para orientar a equipa B e substituir assim João Gião, que rumou ao Nacional da Madeira. Tiago Fernandes, que trabalhou largos anos nos escalões de formação do Sporting, que chegou inclusive a comandar de forma interina a equipa principal no ano de 2018, na regressa ao Clube Verde e Branco, 8 anos depois de ter saído na altura para no Grupo Desportivo de Chaves. É uma casa que sempre o recebeu bem e que bem conhece e espera que com o contributo de todos possa atingir os objetivos da equipa para nesta temporada. Está muito ansioso por começar a trabalhar com os novos jogadores e destaca também o papel importante da formação do Sporting, que acaba por revelar os seus talentos e jovens jogadores que podem fazer toda a diferença, nomeadamente em equipas secundárias, como a formação B, disse aos meios oficiais do Sporting. Na última época, no técnico de 44 anos, orientou o Portimonense, que salvou da despromoção à Liga 3 na última jornada. Tiago Fernandes assinou pelo Sporting um contrato válido até 2028. Dirk Kuyt é o novo treinador adjunto de Ismail Kartal, na Fenerbahçe. No adjunto de 45 anos, esteve no clube turco de 2012 a 2015, enquanto jogador, tendo conquistado uma liga, uma taça e uma supertaça da Turquia. O antigo internacional neerlandês começou a sua carreira de treinador em 2017-2018, no mesmo clube em que deixou de jogar no futebol profissional na formação do Kick Boys. Depois disso, passou pelo sub-19 do Feyenoord, passou ainda pela formação do Den Haag e pela equipa do Dretes. Dirk Kuyt vai agora integrar-se à equipa técnica do emblema de Istambul, no Fenerbahçe, procura sobretudo conquistar novamente a Liga Turca. Na última foi na época desportiva 2013-2014, numa altura em que a equipa contava com a hegemonia do futebol turco. O Qatar Ibn Modibu, após a entrada que provocou uma lesão grave ao canadiano Ismael Koné, durante o encontro entre Canadá e Qatar da segunda jornada do Grupo B do Mundial 2026, recebeu um castigo pesado por parte da FIFA. No Comitê Disciplinar da FIFA aplicou uma suspensão de 5 jogos ao jogador. O incidente aconteceu aos 51 minutos, quando Modibu atingiu Koné numa discussão de bola. Inicialmente, o árbitro, na chileno, na Christian Garay, mostrou apenas cartão amarelo, mas acabou por alterar a decisão para a expulsão após rever a gravidade da jogada. O atleta Koné percebeu-se de imediato da lesão na perna, na esquerda, e abandonou o relevado de maca. O médio canadiano foi entretanto dado como baixa para o resto da competição, segundo a FIFA. O castigo entra em vigor de imediato, embora o jogador do Qatar ainda possa recorrer da decisão junto do Comitê de Apelo. Olhamos agora para um insólito e uma curiosidade no que diz respeito ao apoio das seleções. O restaurante Kebabos, em Stuttgart, está a oferecer-se um kebab por cada golo que Denis Undaf marcar ao serviço da Alemanha durante este Mundial 2026. O avançado que joga no clube da cidade alemã é cliente assíduo deste restaurante e normalmente leva os seus companheiros de equipa a este estabelecimento. Como tal, o gerente, na certa tarde, decidiu fazer esta oferta especial aos seus clientes. No restaurante tem colocado uma televisão gigante para que todos possam ver as várias partidas da Alemanha. E tendo em conta que este jogador é um cliente habitual, o restaurante decidiu fazer esta oferta por cada golo que o atleta internacional alemão marca pela sua seleção. De recordar que na seleção alemã já garantiu a passagem à próxima fase da competição e lidera no grupo E com 6 pontos após vitórias diante do Curaçao por 7-1 e Costa do Marfim por 2-1. O Benfica deu a conhecer a contratação de Joaquim Nazaré para a equipa de handball da formação encarnada. O handbolista esteve 6 anos na formação dos encarnados entre 2013 e 2019, tendo conquistado um campeonato regional de infantis e um campeonato nacional de juvenis da primeira divisão. Assume um jogador que tem uma sensação de sonho ao poder representar nesta formação do Sport Lisboa e Benfica na modalidade de handball. Espera sobretudo colocar em campo toda a sua qualidade para ajudar a equipa a atingir os seus objetivos delineados para a esta temporada. O lateral direito de 24 anos volta assim ao Clube da Luz após 6 anos no estrangeiro. O jogador durante este tempo passou por emblemas como na formação do Cidade Encantada de Espanha, na formação do Xerc da Dinamarca. Em Portugal, além do Clube da Luz, jogou pelo Vitória no Futebol Clube e pela formação do Boa Hora. O Benfica forçou o Campeonato Nacional de Handball no terceiro lugar com 41 pontos na época passada. Ainda pela atualidade encarnada, o Sport Lisboa e Benfica deu a conhecer que Paulinho Roxo já não é no seu treinador de futsal feminino do clube. Os encarnados anunciaram em comunicado a saída do técnico e deixaram um agradecimento pelos serviços prestados pelo treinador e referem que o contrato termina a 30 de junho. Nesta época, Paulinho Roxo conquistou o Campeonato Nacional e a Taça de Portugal. Em comunicado, o Benfica dá nas boas-vindas ao novo treinador, que já foi anunciado em detrimento desta saída de Paulinho Roxo, que decidiu envergar por outro destino. Então, pelas modalidades, o treinador Eugénio Rodrigues abandona na equipa feminina de basquetebol do Sport Lisboa e Benfica. No técnico de 56 anos, deixa neste cargo, fechando-se assim uma ligação de 6 temporadas com o clube. Rodrigues guiou a equipa na conquista de 5 campeonatos, 4 taças de Portugal, 2 supertaças, 3 taças da Federação e 3 taças Vítor Hugo. O Sport Lisboa e Benfica informa que o contrato do treinador da equipa feminina de basquetebol, Eugénio Rodrigues, acaba no dia 30 de junho. Termina assim uma ligação de 6 épocas desportivas ao serviço do clube, no qual contribuiu para que o basquetebol feminino entrasse num caminho de sucesso. Lê-se neste mesmo comunicado. O abandono de Eugénio Rodrigues surge após o Benfica ter também confirmado que Norberto Alves, da equipa masculina de basquetebol, está também de saída por mútuo acordo. A fechar ainda dentro desta modalidade, o Imortal não vai participar na edição 2026-2027 da Liga de Basquetebol Masculina e Feminina, numa decisão avançada e confirmada pela Golo FM. Além das equipas séniores, no clube de Albufeira também não apresentará na candidatura para a formação sub-23 que competia na Pro-Liga. Na segunda divisão, o prazo para a entrega das candidaturas junto da Federação Portuguesa de Basquetebol terminou já durante esta quarta-feira. Na origem da decisão está na redução significativa de apoio financeiro da Câmara Municipal de Albufeira, deixando os algarvios sem condições para manter os projetos nos principais escalões nacionais de basquetebol. A saída dos algarvios abre agora vagas na principal divisão de basquetebol português. De acordo com os regulamentos da Federação Portuguesa de Basquetebol, qualquer clube, independentemente do escalão em que compete atualmente, pode candidatar-se aos lugares deixados em aberto. O Imortal colocava equipas na elite de basquetebol nacional há várias temporadas. Na formação masculina, competia consecutivamente na Liga desde 2020, enquanto na equipa feminina integrava no escalão principal desde 2022, ano em que conquistou a subida após vencer a 2ª Liga Portuguesa de Basquetebol. Fundado a 24 de junho de 2011, o Imortal Basket completa precisamente 15 anos numa altura em que enfrenta uma das maiores reestruturações da sua história enquanto clube.
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3: A Liga dos Campeões é indiscutivelmente a competição mais mediática de clubes e para qualquer equipa fora do eixo de elite da Europa, a tarefa de a vencer é uma verdadeira missão impossível. Contudo, para o Futebol Clube do Porto de 2004, o impossível foi mesmo feito. Com um plantel que vinha da conquista da Taça UEFA no ano anterior, a par de um treinador que começava a despertar atenções, os portistas partiram para a prova milionária a correr por fora rumo às fases mais adiantadas. Num grupo em que se inseria o Golias Real Madrid, a formação lusa não se deixou intimidar por um arranque em falso. O empate em Belgrado, frente ao Partizan, e a derrota nas Antas contra os madrileiros, fez com que os azuis e brancos entrassem para a terceira jornada da fase de grupos, obrigados a ganhar em França. Em Marselha, no inferno do Velodrome, Didier Drogba chegou a assustar, contudo, uma reviravolta épica daria um novo fogo à equipa de José Mourinho. Alenichev fez o 3-2 ao minuto 31, dando a primeira de três vitórias consecutivas aos dragões. Um novo triunfo em casa, frente aos franceses, além de mais três pontos conquistados ao Partizan, deram a qualificação garantida para os oitavos de final, embora o empate no Santiago Bernabéu na última jornada tivesse impedido a chegada à primeira posição do grupo. O castigo pelo segundo lugar traduziu-se no sorteio da fase eliminar, onde o Futebol Clube do Porto teve pela frente nada mais nada menos do que o Manchester United de Sir Alex Ferguson. Não obstante, um bis do sul-africano Benny McCarthy deu uma vitória por 2-1 na primeira noite europeia do novo estádio Dragão, resultado precioso para a deslocação a Old Trafford, que se revelou absolutamente dramática. A perder desde a meia hora, graças a um gol de Paul Scholes, os portugueses tiveram que esperar até ao minuto 90 para verem Costinha, o ministro, a lançar uma festa que terminou com Mourinho a sprintar pelo relvado do Teatro dos Sonhos. Há quem diga que foi esse momento icónico que catapultou os portistas para a sua grande epopeia, que continuaria de vento em popa nos quartos de final. Uma vitória por 2-0 em casa, assumaram um empate em França, fizeram os números do triunfo frente ao campeão francês Olympique de Lyon. Eliminados os pesos pesados, restava uma última pedra no caminho do Futebol Clube do Porto. O surpreendente Deportivo La Coruña, vizinho galego dos Dragões, tinha despachado as velhas raposas do Milan e Juventus, partindo com confiança para o embate ibérico. No entanto, o conjunto português revelou uma consistência defensiva extraordinária, mantendo a baliza a zeros nos jogos das duas mãos, algo que fez com que o penalti de Derlei, no Riazor, desse a passagem à final. A 26 de maio de 2004, o Futebol Clube do Porto batia de frente com o AS Mónaco de Didier Deschamps, que contava com figuras como Patrice Evra, Jérôme Rotten, Ludovic Gioni e Fernando Morientes. Na Arena of Schalke, em Gelsenkirchen, os azuis e brancos alinharam com Vítor Baía na baliza, Paulo Ferreira, Jorge Costa, Ricardo Carvalho e Nuno Valente na muralha defensiva, Costinha, Maniche e Pedro Mendes no meio-campo, para além da magia de Deco e do jovem Carlos Alberto no apoio ao ninja Derlei. O que era para ser uma final equilibrada, desde cedo se tornou o inverso, com Carlos Alberto a fazer o primeiro aos 39, seguido dos golos de Deco e Dmitry Alenichev já na segunda parte, aos 71 e 75 minutos. Dos monegastos não chegou qualquer resposta, pelo que o emblema da cidade invicta viria mesmo a tornar-se campeão da Europa pela segunda vez na sua história. Desde aí que a Liga dos Campeões não voltou a ser vencida por uma equipa fora das quatro principais ligas, algo que confere uma importância ainda maior à conquista azul e branca.
19: Foi um sonho tornado realidade e temos que desfrutar disso.
20: Quando fizemos o segundo gol, eu penso que em futebol tudo é possível, não temos que acreditar sempre que as coisas podem mudar, mas com o 2-0 pareceu-me que o jogo estava ganho.
19: É uma sensação boa, acho que é única, né? Em termos de clube é uma coisa fantástica, vencer uma Liga dos Campeões é o máximo que um jogador acho que pode conseguir. E a sensação é boa, guardar ela bem em casa, deixar bem guardada, para mais tarde recordar.
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0: A versatilidade é uma marca dos melhores, que podem jogar em várias posições e adaptar-se a diferentes sistemas de jogo. É o perfil do jogador que destacamos agora na primeira rádio de desporto.
3: 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Joshua Kimmich, nascido a 8 de fevereiro de 1995 em Rottweil, na Alemanha, é um médio defensivo e lateral direito amplamente reconhecido pela sua versatilidade, inteligência tática e habilidades técnicas. Iniciou a sua carreira no Stuttgart, mas foi no Leipzig que começou a chamar a atenção pelo seu desempenho consistente. Em 2015, Kimmich transferiu-se para o Bayern de Munique, onde rapidamente se estabeleceu como um dos jogadores mais importantes da equipa. Inicialmente jogando como lateral direito, o impressionou pela sua capacidade de contribuir defensivamente e ofensivamente. Com o tempo, a sua versatilidade levou-o a assumir uma posição mais central no meio-campo, onde se destacou como médio defensivo. Kimmich tem sido uma peça-chave no sucesso contínuo do Bayern de Munique e durante a sua passagem pelos bávaros ajudou a equipa a conquistar múltiplos títulos da Bundesliga, Taças da Alemanha e a Liga dos Campeões em 2020. A sua habilidade para ler o jogo jogo, passar com precisão e controlar o ritmo do meio-campo tornaram-no indispensável para o Bayern. Além do sucesso a nível de clubes, Kimmich também é um membro importante da seleção alemã. Fez a sua estreia internacional em 2016 e tem sido um jogador regular em competições internacionais, incluindo o Campeonato da Europa e o Campeonato do Mundo. Nas últimas temporadas, continuou a ser uma das figuras centrais do Bayern de Munique e da seleção da Mannschaft, mantendo o seu status como um dos melhores médios defensivos do futebol europeu. A sua consistência e a capacidade de impactar jogos em várias fases continuam a consolidar a sua reputação como um dos jogadores mais completos da sua geração.
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3: Ricardo Quaresma é uma das figuras mais icónicas do futebol português, conhecido pela sua habilidade técnica e capacidade de improviso em campo. Nascido em Lisboa, a 26 de setembro de 1983, Quaresma começou a sua carreira nas camadas jovens do Sporting, onde rapidamente se destacou pela sua velocidade, dribles desconcertantes e, claro, o uso magistral da sua trivela, um movimento que se tornou a sua marca registada. Em 2001, estreou-se na equipa principal do Sporting, contribuindo para a conquista da Liga e Taça de Portugal em 2002. O talento de Quaresma chamou a atenção do Barcelona, que o contratou em 2003. No entanto, a sua passagem pelo clube catalão não foi bem sucedida. Problemas de adaptação e desentendimentos com o treinador Frank Rijkaard limitaram o seu tempo de jogo. Essa realidade levou ao seu regresso a Portugal, desta vez para o Futebol Clube do Porto, onde viveu alguns dos melhores momentos da sua carreira. Nos Dragões, Quaresma voltou a brilhar, ajudando o clube a conquistar 3 campeonatos nacionais, 2 taças de Portugal e 2 supertaças Cândido de Oliveira entre 2004 e 2008. Foi também no Futebol Clube do Porto que aperfeiçoou o seu estilo de jogo irreverente, tornando-se uma referência no futebol europeu. Em 2008, Quaresma mudou-se para o Inter Milão numa nova transferência que prometia muito, mas que acabou por não corresponder às expectativas. Tal como em Barcelona, a sua estadia em Itália foi marcada pela irregularidade e por dificuldades em manter-se na equipa titular, o que resultou numa saída para o Chelsea, onde teve uma breve passagem. Contudo, foi no Beşiktaş da Turquia que Quaresma encontrou estabilidade. Lá viveu 2 fases distintas, primeiro entre 2010 e 2012 e depois de 2015 e 2019, depois de uma nova passagem pelos Dragões. Na Turquia foi adorado pelos adeptos e conquistou títulos, incluindo 2 campeonatos turcos, além de protagonizar momentos de magia em campo. Na seleção nacional, Quaresma foi parte importante da conquista do Campeonato da Europa de 2016, onde desempenhou um papel crucial, marcando o golo decisivo nos quartos de final contra a Croácia. Ao longo da sua carreira internacional, somou mais de 80 internacionalizações e destacou-se pela sua entrega e capacidade de desequilibrar com a sua técnica individual. Ricardo Quaresma foi ao longo da carreira um jogador que dividiu opiniões, mas não há dúvida que deixou uma marca profunda no futebol português e mundial, graças ao seu talento único e à capacidade de criar momentos de pura magia.
22: Desde muito novo, de miúdo, que eu tinha um problema que me metia muito os pés por dentro. E na altura tinha que ter dinheiro para andar nos médicos para me tratar. E esse dinheiro não havia. Então fui-me habituando, chutava sempre na bola, sempre com a parte fora do pé.
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1: Vai ser um desafio, devido ao calor e tal como disse, devido à atmosfera de haver muitos colombianos lá, mas acho que acima de tudo nós o que temos feito é estar focados no nosso trabalho, estar focados na nossa maneira de jogar, e é isso que nós vamos fazer no próximo jogo, é estar focados na nossa essência, na nossa identidade e tentar passar o grupo em primeiro lugar. Eu acho que foi mais o facto de querermos, como é que eu ia dizer, de querermos fazer um jogo ainda melhor. Já no primeiro jogo eu tenho a opinião que entramos bem, depois deixámos cair um bocado a nossa intensidade. Também por ter sido o primeiro jogo. No segundo jogo eu acho que foi claro a maneira como nós entramos no jogo e conseguimos sempre manter esse ritmo. E quanto a Portugal ser candidato, eu acho que todas as equipas sabem a qualidade dos jogadores que nós temos, a união que nós temos, até pelo facto de termos ganho a Liga das Nações.
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2: Ficamos a 10 minutos da 1 da tarde.
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2: Vamos lá olhar agora para mais um craque mundial aqui na primeira Rádio Desporto.
4: Paolo Maldini, nascido a 26 de junho de 1968, é amplamente considerado um dos maiores jogadores de futebol de todos os tempos. A sua carreira foi inteiramente dedicada ao AC Milan, onde jogou durante 25 anos, tornando-se um ícone de longevidade e consistência. Filho de Cesare Maldini, uma lenda do futebol italiano, Paolo fez a sua estreia no AC Milan em 1985 com apenas 16 anos. Rapidamente se destacou pela sua maturidade e habilidade técnica, jogando inicialmente como lateral direito antes de se afirmar como lateral esquerdo, a posição pela qual ficaria famoso. Desde cedo, Maldini demonstrou uma grande capacidade defensiva, combinando velocidade, inteligência tática e uma leitura de jogo extraordinária. Durante as décadas de 1980 e 90, Maldini foi peça fundamental em algumas das equipas mais dominantes da história do futebol. Sob o comando de treinadores como Arrigo Sacchi e Fabio Capello, Maldini integrou uma defesa lendária ao lado de jogadores como Franco Baresi, Alessandro Costacurta e Mauro Tassotti. A solidez defensiva deste quarteto ajudou o Milan a conquistar inúmeros títulos, incluindo 7 da Série A e 5 Ligas dos Campeões. Entre 1988 e 1994, o Milan dominou o futebol europeu e Maldini foi um dos líderes dessa hegemonia. Na segunda metade da sua carreira, fez uma transição gradual para a posição de defesa central, onde continuou a exibir o mesmo nível de excelência. Mesmo com a idade avançada, manteve-se como uma das grandes figuras do futebol mundial, ele que já era conhecido pela sua incrível capacidade de manter a forma física, o que lhe permitiu jogar até aos 41 anos de idade. Apesar do sucesso a nível de clubes, a carreira internacional de Maldini não foi tão frutífera em termos de títulos. Representou a seleção italiana em 126 partidas, disputando 4 campeonatos do mundo e 3 campeonatos da Europa. Esteve perto de levantar troféus em várias ocasiões, destacando-se as finais perdidas no Mundial de 1994 e no Euro 2000. Mesmo sem um título internacional, Maldini foi sempre um líder exemplar na defesa da Itália, sendo o capitão durante muitos anos. Retirou-se em 2009, depois de uma carreira extraordinária, na qual somou mais de 1000 partidas como profissional, a maioria no Milan. A sua camisola número 3 foi retirada em sua homenagem, como reconhecimento pelo contributo incomparável ao clube. É visto como um dos jogadores mais leais da história, tendo rejeitado várias ofertas milionárias para continuar a representar os rossoneri ao longo da carreira. Maldini ficou também conhecido pelo seu comportamento ético e pela sua liderança silenciosa, sendo respeitado por colegas e adversários. Em 2018, regressou ao Milan para integrar a estrutura diretiva do clube, ajudando a orientar uma nova geração de jogadores. Com uma carreira repleta de conquistas, Paolo Maldini é sinónimo de dedicação, lealdade e excelência, com poucos jogadores a marcarem tanto a história de um único clube como ele fez no AC Milan. O seu nome será eternamente ligado ao sucesso dos rossoneri e ao legado do futebol mundial.
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2: Seguimos agora nesta emissão com os gigantes adormecidos.
4: O Leeds United, fundado em 1919, é um dos clubes mais importantes do futebol inglês, com uma história de grandes conquistas e quedas dramáticas. O seu período áureo começou nos anos 1960 e 70, sob a liderança do treinador Don Revy, que transformou o Leeds numa das equipas mais fortes do país. Foi nessa época que o clube alcançou alguns dos seus feitos mais memoráveis.
5: dois títulos da primeira divisão inglesa em 68-69 e 73-74, uma FA Cup em 1972 e duas Taças das Cidades com Feiras, uma competição precursora da atual Liga Europa, em 1968 e 1971. Conhecido pelo estilo combativo e altamente disciplinado, o Leeds de Revy tornou-se uma referência de resiliência e combatividade, marcando a história do clube e do futebol britânico. Esta era dourada foi protagonizada por jogadores emblemáticos como Billy Bremner, Norman Hunter e Jack Charlton, que não só contribuíram para os sucessos dentro de campo, mas também personificaram o espírito destemido do clube. A saída de Revy, contudo, trouxe uma fase de instabilidade e o Leeds entrou em declínio, culminando na sua despromoção para a 2ª Divisão em 1982. O clube lutou anos para se reerguer, mas só na década de 1990 voltou a emergir no topo do futebol inglês. O renascimento do Leeds veio com o treinador Howard Wilkinson, que liderou o clube ao título da 2ª Divisão em 1990, garantindo a subida à primeira. Apenas duas épocas depois, em 1991-92, o Leeds surpreendeu ao vencer a última edição da 1ª Divisão antes da criação da Premier League. Com jogadores como Eric Cantona, Gary Speed e Gordon Strachan, o Leeds dominou a liga e conquistou o seu terceiro título de inglês, trazendo nova glória aos adeptos e reforçando a imagem de uma equipa resiliente e vencedora. A mudança de milénio trouxe ao clube ambições renovadas, com investimentos em grandes nomes como Rio Ferdinand e Robbie Keane, e em 2001 o clube protagonizou uma campanha europeia inesquecível, alcançando as meias finais da Liga dos Campeões. No entanto, os gastos elevados e a gestão financeira arriscada levaram o clube a uma crise profunda. Em 2004, o Leeds acabou despromovido para o Championship, a 2ª Divisão, e em 2007 caiu ainda para a League One, a 3ª, marcando um período de sofrimento e dificuldades para os seus adeptos. Nos anos recentes, o Leeds United reencontrou o caminho de volta à elite, conseguindo finalmente a promoção à Premier League em 2020, sob o comando do carismático treinador Marcelo Bielsa. Esta recuperação fez renascer a esperança entre os seus adeptos, apesar de uma nova despromoção ao Championship, que ainda hoje carregam com orgulho a história do clube, sonhando em reviver os tempos de glória que marcaram o Leeds United como uma força do futebol inglês.
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5: Entre 1965 e 1973, o Ajax de Amsterdão emergiu como uma das maiores equipas da história do futebol mundial. Sob a liderança de Rinus Michels, o clube holandês não só dominou a cena europeia, como revolucionou a forma como o desporto era jogado, introduzindo o conceito de futebol total. Esta era gloriosa culminou em três títulos consecutivos da Taça dos Clubes Campeões Europeus e estabeleceu uma nova forma de encarar o jogo, onde a fluidez e a troca constante de posições transformaram o Ajax numa equipa imbatível. O renascimento da equipa de Amsterdão começou em 1965, quando Michels, um ex-jogador do clube, assumiu o cargo de treinador. Na altura, o Ajax estava longe de ser uma potência europeia, que se tornaria, mas Michels, com uma abordagem inovadora e uma visão clara, começou a moldar uma equipa que viria a ser a mais temida do continente. O futebol total, defendido por Michels, consistia na ideia de que todos os jogadores em campo, independentemente da posição, tinham a capacidade de atacar e defender. Esta abordagem exigia não só um alto nível de competência técnica, mas também uma inteligência tática acima da média. Foi nesse sistema que o Ajax floresceu. O grande maestro dessa transformação foi Johan Cruyff, considerado o maior jogador da história do futebol neerlandês e um dos mais influentes de sempre. Cruyff, que começou a sua carreira no Ajax, personificava o espírito do futebol total com a sua versatilidade, inteligência e criatividade sem igual. Sob a orientação de Michels, Cruyff tornou-se o líder indiscutível de uma geração de talentos como Ruud Krol, Johan Neeskens e Piet Keizer, todos eles peças-chave da engrenagem perfeita que o Ajax se tornara. O sucesso começou a chegar no final da década de 1960. A equipa venceu vários campeonatos neerlandeses e em 1969 chegou à final da Taça dos Campeões Europeus, onde foi derrotada pelo AC Milan. Contudo, essa derrota apenas serviu para fortalecer o grupo. Nos anos seguintes, o Ajax consolidou-se como uma força dominante na Europa, conquistando três Taças dos Campeões consecutivas em 1971, 72 e 73, um feito que apenas um punhado de equipas conseguiria igualar. Este período marcou o auge da filosofia de Michels, que deixou a sua marca no futebol mundial. Em 1971, sob o comando do técnico, o Ajax conquistou a sua primeira Taça dos Campeões ao derrotar o Panathinaikos por 2-0 na final, realizada em Wembley. Esse título foi o prenúncio de uma era dourada e no ano seguinte, já sob o comando de Stefan Kovács, o clube manteve a sua hegemonia. A final de 72, frente ao Inter de Milão, foi um exemplo perfeito do futebol total em ação. O Ajax dominou o jogo com uma exibição de superioridade tática e técnica, vencendo por 2-0, com dois golos de Johan Cruyff. O ano de 1972 foi particularmente especial para a equipa neerlandesa. Além do bicampeonato europeu, a equipa conquistou a tríplice coroa, vencendo também o campeonato neerlandês e a Taça dos Países Baixos. Foi nesse ano que a equipa se consolidou como a melhor do mundo, conquistando ainda o Mundial de Clubes ao derrotar o Independiente da Argentina. Em 1973, o Ajax completaria o seu tricampeonato europeu ao bater a Juventus por 1-0 na final com um golo de Johnny Rep. Esta geração não apenas venceu, mas mudou a forma como o futebol era entendido. O futebol total tornava as posições rígidas obsoletas, promovendo um jogo fluido com qualquer jogador a poder ocupar qualquer espaço em campo. Além disso, a filosofia de Michels, aprimorada por Kovács, inspiraria de gerações de treinadores e jogadores, deixando um legado que seria replicado por clubes como o Barcelona e a seleção neerlandesa na década seguinte. O impacto de Johan Cruyff como jogador e mais tarde como técnico viria a solidificar ainda mais este legado, particularmente

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2: É uma da tarde e um minuto.
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6: A seleção nacional realizou o segundo treino em Palm Beach Gardens, na preparação do encontro na frente à Colômbia, marcado para neste domingo, dia 28 de junho, pela meia-noite e meia, no Hard Rock Stadium, em Miami. Roberto Martínez trabalhou no campo com todos os jogadores, sendo que Tomás Araújo está reintegrado a 100% depois de fazer vários dias de trabalho específico. O porta-voz do grupo de trabalho durante neste último treino da seleção portuguesa foi mesmo o internacional português Pedro Neto, ele que destacou uma Colômbia difícil para nessa terceira e última jornada da fase de grupos, mas garante também que a seleção sabe aquilo que tem de fazer dentro de campo.
7: Sabemos que vamos defrontar um adversário que ficou fora do Qatar, um adversário que está bem, um adversário que tem uma boa equipa, foi finalista na Copa América. E a palavra-chave acho que é resiliência e também acrescentava o trabalho. É isso que nós temos feito, temos sido resilientes, temos trabalhado muito e acho que para o jogo com a Colômbia essa também é a chave, sabendo que também é uma equipa muito batalhadora, uma equipa sul-americana que é muito forte também nesse aspecto e nós temos que igualar ou superar esses aspectos também. Nós olhamos quais são as situações que podem acontecer, estaria a mentir se não olhássemos o que é que poderia acontecer caso ficássemos em segundo ou em terceiro, mas tal como tu disseste, acho que o mais importante, e sendo português, e a mentalidade que nós temos é sempre ser os melhores. E como é óbvio, vamos encarar a Colômbia para ficar em primeiro, não sabendo o que é que poderá acontecer, até nos outros grupos, mas a nossa mentalidade é acabar em primeiro e é isso que vamos para o jogo fazer, é fazer um grande jogo e acabar em primeiro lugar.
6: Pedro Neto mostra-se consciente da dificuldade que Portugal terá pela frente diante da seleção colombiana e falou também sobre a goleada no último encontro diante do Uzbequistão, assumindo que isso foi o resultado de muita qualidade e de muito trabalho e não apenas de raiva, por aquilo que foi o primeiro resultado deste Mundial.
7: Sem dúvida que vai ser um desafio, devido ao calor e tal como disse, devido à atmosfera de haver muitos colombianos lá, mas acho que acima de tudo nós o que temos feito é estar focados no nosso trabalho, estar focados na nossa maneira de jogar e é isso que nós vamos fazer no próximo jogo, é estar focados na nossa essência, na nossa identidade e tentar passar o grupo em primeiro lugar. Eu acho que foi mais o facto de querermos, como é que eu ia dizer, de querermos fazer um jogo ainda melhor. Já no primeiro jogo eu tenho a opinião que entramos bem, depois deixámos cair um bocado a nossa intensidade. Também por ter sido o primeiro jogo. No segundo jogo eu acho que foi claro a maneira como nós entramos no jogo e conseguimos sempre manter esse ritmo. E quanto a Portugal ser candidato, eu acho que todas as equipas sabem a qualidade dos jogadores que nós temos, a união que nós temos, até pelo facto de termos ganho a Liga das Nações. Todas as equipas já olhavam para nós de uma maneira diferente depois dessa competição e acho que depois do segundo jogo as equipas continuam a olhar da mesma maneira, sabem que nós somos uma equipa forte, tanto como nós sabemos as equipas fortes cá neste campeonato do mundo e estamos só preocupados em fazer o nosso trabalho, seguir o nosso caminho e chegar o mais longe possível.
6: O internacional português Sabna garantiu ainda que quer colocar toda a sua qualidade dentro das quatro linhas para ajudar a seleção, nomeadamente no próximo duelo. E acaba também por admitir que este é um sonho de criança, aquele que está a viver nesta participação no Campeonato do Mundo.
7: De orgulho, sem dúvida um sonho de criança. Eu infelizmente falhei o Mundial 2022. Estou aqui com toda a energia e com todo o meu querer. E quero aproveitar este primeiro Mundial para fazer coisas bonitas e, acima de tudo, tentar levar a taça para Portugal, que é o nosso objetivo. Já no clube tenho muito essa polivalência. Aqui na seleção o Míster também me tem utilizado muitas vezes nas duas bandas. Sinceramente, sinto mais confortável à direita, mas acho que durante a minha carreira até joguei mais à esquerda. Mas em qualquer posição sinto-me confortável, quero ajudar a equipa, quero estar no meu melhor e acho que isso é o que eu me tento focar sempre.
6: Neto assumiu ainda que todos os jogadores contam para o selecionador nacional.

0: Roberto Martinez falou também sobre a sua boa relação com Francisco Trincão.
1: Desde que o Mister está aqui, é claro que qualquer jogador pode jogar a titular. O Mister tem mostrado que faz alta rotatividade na equipa e todos os jogadores estão prontos para jogar. Acho que é isso que todos os jogadores têm em mente, que ninguém tem um papel titular na equipa, mas sim todos têm um papel importante. E acho que é uma forte característica deste grupo, em que todos os jogadores sabem que podem jogar, todos os jogadores sabem que podem ajudar, e é com essa mentalidade que temos que seguir no torneio. Já no Braga nos dávamos muito bem, partilhávamos a mesma carrinha, partilhávamos boas histórias. Sempre que estou com ele sei que é para rir, ele está sempre para rir, até porque não consigo estar à beira dele sem tentar fazer as neiras. E é essa competição saudável também que temos aqui na seleção. Eu e ele sabemos que queremos os dois jogar, trabalhamos os dois para jogar, mas acima de tudo estamos os dois aqui para ajudar a seleção, e isso é o mais importante.
0: O embate entre a Colômbia e a Benítez na Portugal joga-se este domingo pela meia-noite e meia no Hard Rock Stadium em Miami. As duas seleções têm assegurada a passagem à próxima fase da competição. Alired Zabna Fagani é o árbitro escolhido pela FIFA para apitar o jogo entre Portugal e Colômbia da terceira e última jornada do Grupo K do Mundial 2026. Anunciou a FIFA. O australiano de 48 anos terá como auxiliares os compatriotas George e Andreu. O quarto árbitro é o hondurenho Said Martinez. O árbitro internacional desde 2008 dirige no seu segundo jogo no Mundial 2026, depois de ter apitado o duelo entre França e Senegal, que terminou com vitória da seleção francesa por 3-1 na primeira jornada do Grupo I. Esta será a terceira vez que o juiz apita num jogo de Portugal, depois de empates em golos com o Chile nas meias-finais da Taça das Confederações, derrota por 3-0 no desempate por grandes penalidades em 2017 e do triunfo por 2-0 sobre o Uruguai na fase de grupos do Mundial 2022. As árbitras Catarina Campos e Andréia Sousa têm um bilhete para o Mundial de Sub-20 Feminino. Na Federação Portuguesa de Futebol deu conta destas duas nomeações, sendo que Catarina Campos vai desempenhar as funções de vídeo-árbitra e Andréia Sousa integra na equipa de arbitragem liderada pela espanhola Marta Huerta. A nomeação por parte da UEFA de Catarina Campos e de Andréia Sousa para o primeiro Campeonato do Mundo Feminino de Sub-20 representa mais um passo no crescimento da arbitragem portuguesa, com Portugal a cimentar o seu lugar na elite da arbitragem europeia. Referiu Pedro Proença, presidente da Federação Portuguesa de Futebol. A Seleção Nacional Feminina de Sub-20 vai participar pela primeira vez na fase final do Mundial Feminino de Futebol. Integra no Grupo E, juntamente com as seleções da Coreia do Norte, na Colômbia e Costa Rica. Já foi dado o pontapé de saída na pré-temporada do Sporting Lisboa e Benfica. Marco Silva e a equipa técnica foram os primeiros a chegar ao Seixal. O técnico de 48 anos, que sucedeu a José Mourinho, teve o primeiro contacto com o plantel, que ainda não conta com reforços e tem algumas incógnitas, como por exemplo André Gomes, Rafael Luís e Tiago Gouveia, que regressaram de empréstimos. No arranque dos trabalhos, contou no total com 30 jogadores. Marco Silva, são vários os nomes da formação das Águias, que estão sob o olhar atento do novo técnico, como João Fonseca, Banjaki, José Neto, Josué Winders, Rui Silva, Miguel Figueiredo, Gonçalo de Moreira, Jadan, Anísio Cabral e Aduque Pulouros. Nota ainda para a presença do defesa central brasileiro, Gabriel Índio, ex-Sabna Atlético, cuja contratação ainda não foi oficializada pelo Clube da Luz, Tomás Araújo, por Portugal, Dedit, pela Bósnia, Richard Rios, pela Colômbia, Aursnes Schaldrup pela Noruega, assim como Luke Bakio pela Bélgica, estiveram ausentes por estarem ao serviço das respectivas seleções no Mundial 2026. Também Henrique Araújo, Diogo Priosta, João Veloso, Nuno Félix, Gustavo Varela e Rafael Obrador não marcaram presença no Seixal, pelo que é expectável que pelo menos alguns destes nomes estejam na porta de saída da formação encarnada. Face ao plantel da época passada, Nicolás Otamendi, que assinou pelo River Plate, Sidney Lopes Cabral, já comprometido com o Transpon Sports e Gonçalo Oliveira, anunciado no Rennes, são três saídas oficializadas. O arranque dos trabalhos do Benfica foi dedicado, sobretudo, aos habituais exames médicos e testes físicos no arranque da pré-temporada. Os encarnados começam assim a pré-época. Mais cedo, na fase, nas três eliminatórias que terão de discutir para entrar na fase de Liga da Liga na Europa. O Benfica tem agendados dois jogos particulares, na 11 e 17 de julho, com Flamengo e Villarreal, ambos no estádio do Algarve. No arranque oficial da temporada, está marcado para no dia 23 de julho. diante dos suíços da formação do St. Gallen, na primeira mão da na segunda pré-eliminatória da Liga na Europa. De resto, os 30 jogadores presentes neste ranking de pré-temporada do Sport Lisboa e Benfica foram os seguintes: como guardiões estiveram com Abner Trubin, Samuel Soares, Diogo Ferreira e André Abner Gomes. Como defesas, estiveram também presentes António Silva, Alexander Bá, Samuel Dal, João Fonseca, Banjaki, José Neto, Jussou Winder, Rui Silva e Gabriel Índio. Já no que diz respeito aos médios, marcaram presença de Barrené Cheia, Sudakov, Manu, Barreiro, Miguel Figueiredo, Gonçalo Moreira, Rafael Luís, João Rico, Nipne, como avançados. Estiveram também presentes neste primeiro dia, Bruma, Ivanovic, Pavlidis, Prestiani, Rafa, Tiago Gouveia, Jadon, Anísio Cabral e Edu Pelouro. Rui Costa recorreu para no Tribunal Arbitral do Desporto da suspensão de 45 dias e uma multa de 7.650 euros aplicada pelo Conselho de Disciplina da Federação Portuguesa de Futebol na sequência de críticas ao árbitro do jogo com o Futebol Clube Famalicão a contar para na 32ª jornada da Primeira Liga. No recurso, acompanhado por uma providência cautelar para tentar que o castigo seja suspenso. Ninguém tem o direito de decidir no campeonato, sem ser os jogadores e os treinadores. Acabou por assumir na altura Rui Costa, muito mais longe, assumindo que o senhor Gustavo Correia, no árbitro desta na partida, tentou decidir quem iria na Champions, tentou fazer o mesmo na primeira volta com o Benfica, que empatou a duas bolas diante do Casa Pia. Passaram-se 6 meses, nunca mais foi nomeado para jogos do Benfica, mas aparece na fase decisiva, disse também Rui Costa na altura, após um jogo que terminou com um empate a 2 golos entre Famalicão e Sport Lisboa e Benfica. Declarações estas que acabaram por valer castigo imposto pelo Conselho de Disciplina. O jogador de Sabna, Sergi Altimira, assina pelo Sporting por uma verba fixa de 18 milhões de euros, mais 2 milhões em função de objetivos até 2031. O médio de 24 anos, de 1,90 m, ingressa nos Leoninos e deixa no Betis de Sevilha, onde alinhou nas últimas 3 temporadas e se afirmou, sobretudo nas últimas 2, como presença regular nas opções iniciais de Manuel Pellegrini. Com formação feita no Futebol Clube Barcelona, no médio defensivo, no 5º reforço, confirmado pelo Sporting para 2026-2027. Após Rodrigo Salazar, Isa Dombia, Pedro Lima e Silas Anderson, Altimira coloca-se como provável substituto na posição 6 de Morten Mühlmann, que deverá colocar assim um ponto final de uma ligação de 3 temporadas ao emblema leonino. Altimira estava já há algum tempo na lista dos jogadores referenciados pelo Sporting. O atleta chegou a ser dado como praticamente certo nos alemães do Leipzig, mas o processo acabou por cair por terra. O Futebol Clube do Porto inicia na sua pré-temporada no dia 1 de julho e tem já definido o plano de preparação para a temporada 2026-2027, que inclui um estágio em Inglaterra entre os dias 13 e 18 de julho. Os azuis e brancos deram a conhecer que na equipa de Francisco Farioli vai trabalhar no St. George's Park, no centro de treinos da Federação Inglesa de Futebol, considerado um dos mais modernos complexos desportivos da Europa. O Sporting Clube de Braga também realiza neste local o estágio de pré-temporada. Nos minutos, estarão instalados no St. George's Park até dia 10 de julho, deixando o complexo apenas 3 dias antes da chegada da comitiva portista. O Futebol Clube do Porto arranca assim os trabalhos no Olival, um dos jogadores serão submetidos aos habituais exames médicos antes mesmo dessa viagem até Inglaterra. Ainda dentro do assunto na azul e branco, o Tribunal Arbitral do Desporto TAD deu provimento parcial ao recurso apresentado pelo Futebol Clube do Porto e reduziu de 2 para 1 jogo a suspensão aplicada na William Gomes na sequência da expulsão de Quente do Casa Pia na 20ª jornada da última edição do Campeonato Nacional, com a pena reduzida e já cumprida na partida na seguinte, na frente, no Sporting, com o extremo brasileiro, fica disponível para discutir a supertaça Cândido de Oliveira diante do Torriense no arranque oficial da temporada 2026-2027. Além da redução da suspensão, William Gomes viu também a multa baixar de 918 euros para 510. Na fundamentação do acórdão, o TAT considerou que o lance não se enquadrava no artigo relativo à prática de jogo violento e outros comportamentos graves, acompanhando na argumentação apresentada pelos Dragões, no caso nem apreço, figura-se como sendo suscetível de se enquadrar nesta descrição, uma vez que corresponde a uma falta grave, mas comum, vulgarmente denominada de pé em risco, pode ler-se na decisão. O Tribunal acrescenta ainda que na ação em jogo não reflete um ânimo doloso, sublinhando que caso existisse intenção, estaria em causa uma situação de agressão e não de jogo violento. O TAD conclui que a conduta do jogador foi apenas negligente, destacando ainda na postura do brasileiro após o incidente. A conduta do demandante revelou ser um facto isolado e fortuito, refere o acórdão, que valoriza igualmente o facto de William Gomes se ter mostrado arrependido e desculpado desculpando-se numa atitude de fair play junto do jogador atingido, acrescenta-se no texto da decisão. Outro dos argumentos tidos em conta foi o registro disciplinar do atleta, que viu o primeiro cartão vermelho na carreira, em competições nacionais, ao fim de 31 jogos oficiais discutidos em duas temporadas, com a decisão agora conhecida, Francesco Farioli poderá se encontrar com William Gomes na luta pelo primeiro troféu da nova temporada. Gibril Sumaré, na média defensivo que pertencia aos quadros do Sporting Clube de Braga, foi oficializado como reforço da formação do Stoke City. O jogador de 23 anos assinou um contrato de 3 temporadas com o 17º classificado da última edição do Championship. Segundo o Sporting Clube de Braga, o negócio ficou fechado em quase 4 milhões de euros, cerca de 3,9 milhões de euros, e o clube arsenalista mantém 20% de mais-valia sobre uma potencial futura transferência. O jovem senegalês esteve cedido pelos Bracarenses ao Sheffield United na época passada, na qual somou uma assistência em 27 jogos. Sumaré chegou ao Sporting Clube de Braga em 2021 para ingressar nos Júniores dos Minhotos. Além de representar-se no Sub-23, na equipa B, também se chegou a estrear na equipa principal. Em 2024-2025, passou pelo Nacional da Madeira por empréstimo.
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1: Três derbys bastaram para o Benfica conquistar o campeonato em casa, na frente ao Sporting, por 3-1, neste fim de semana, nas Águias, juntaram os triunfos na Luz, por 3-2, e em Alvalade, por 5-2, na terceira e decisiva vitória no apuramento de campeão do hóquei em patins. Perante mais de 1.800 adeptos, com Rui Costa nos camarotes, nas Águias, selaram a conquista da Liga, nas 100 derrotas, 30 vitórias e 4 empates, numa época também marcada pela conquista da Elite Cup. Em setembro, na frente ao Sporting, com o Benfica, apenas perdeu duas partidas em 54 desafios frente ao Hockey de Barcelos, na Taça de Portugal e Barcelona, na Champions. Numa primeira parte morna, no Benfica entregou a iniciativa de ofensiva e confiou para o Guardião Conti a missão de travar os remates de Nolito Romero, Danilo Rampulha e de Henrique Magalhães. Do outro lado, Xano Edu, pouco trabalho teve numa fase inicial. Encontra na corrente, Diogo Barata, puxou no patinho que de Viti, pelas costas. No meio-campo, viu o cartão azul e deixou o Sporting desprotegido, para no último minuto, antes do intervalo, a 42 segundos da buzina. João Rodrigues disparou de meia distância, pela esquerda, inaugurou assim o marcador. Já pouco depois, com 2 segundos no marcador, Viti soltou a festa. À espreita da conquista do primeiro campeonato, no menino de 19 anos, acelerou na solo, pela direita, e disparou na cruzada, com a bola, desviado, em Henrique Magalhães, na traído, na Xano Edu. Assim, o ex-Valonco atingiu o gol 21 em 53 jogos na época. Para lá da eficácia do Benfica e da exibição excepcional de Conti, o Sporting foi também sempre mais lento e hesitante na transição ofensiva, permitindo constantemente na reorganização defensiva dos rivais. Na etapa complementar, ao cabo de 6 minutos, Henrique Magalhães viu o cartão azul e João Rodrigues aproveitou um penalti na recarga de ampliar na parede no 3-0. O avançado de 35 anos fez o gol 50 no fim de 53 jogos na temporada, entre faltas, cartões azuis e amarelos e defesas de Conti. Nolito, Romero, reduziu de livre direto 4 minutos da verdadeira buzina. O capitão do Sporting fez o gol 37 em 51 desafios. Contas feitas, os comandados de Eduardo Castro conquistaram assim o título que escapava desde 2023 em simultâneo. O treinador espanhol de 59 anos no Benfica desde 2024 conquistou o primeiro campeonato português depois de duas Elite Cup. O Benfica igualou o feito conseguido em 2014-2015, ou seja, conquistar a Liga sem derrotas. Em todo caso, na prova, contou com 34 jogos nesta temporada, mais 8 do que em 2014-2015. Os novos campeões encerraram a competição com 30 vitórias e 4 empates.
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3: Eric Cantona, também conhecido como Le Roi, ou o Rei em português, é uma figura marcante e controversa no futebol, com uma carreira que influenciou não só dentro do campo, mas também fora dele. Nascido em Marselha, França, em 1966, Cantona começou a sua carreira em clubes menores no país, mas foi no Manchester United que realmente se destacou, transformando-se num ícone da Premier League. Cantona começou a sua trajetória no futebol no Auxerre, clube pelo qual fez a sua estreia profissional em 1983. Durante os primeiros anos da sua carreira, mostrou grande talento, mas também uma personalidade forte e um temperamento imprevisível. Passou por alguns clubes franceses, como o Marselha, o Bordeaux, o Montpellier e o Nîmes, conquistando títulos nacionais, mas sempre com problemas disciplinares. A sua passagem por Marselha foi marcada pela vitória no Campeonato Francês em 1989, mas Cantona não se adaptou completamente ao clube, que culminou na sua transferência para o Nîmes, onde um incidente com o árbitro quase resultou na sua reforma precoce. Após essa fase turbulenta, decidiu buscar uma nova oportunidade em Inglaterra, onde a sua carreira descolaria de forma irreversível. A carreira de Cantona mudou drasticamente ao transferir-se para o Leeds United em 1992. Rapidamente ajudou o clube a conquistar o título da primeira divisão inglesa, mas foi depois da sua transferência para o Manchester United que se tornaria uma verdadeira lenda. Chegando a Old Trafford em novembro de 1992, Cantona teve um impacto imediato. Os Red Devils, que não conquistavam o título inglês há mais de 25 anos, venceram a Premier League na sua primeira temporada com o francês. Com o seu estilo arrojado, passos precisos e golos decisivos, ajudou a transformar o United numa potência do futebol inglês. Entre 1992 e 97, sob sua liderança, o clube conquistou 4 títulos da Premier League, além de 2 taças da Inglaterra. Cantona sempre foi conhecido tanto pelas suas habilidades com bola quanto pelo seu temperamento explosivo. O episódio mais famoso da sua carreira ocorreu em 1995, quando durante uma partida frente ao Crystal Palace deu um pontapé num adepto adversário que o insultou da bancada. Esse incidente resultou numa suspensão de 8 meses, um dos momentos mais controversos da história do futebol inglês. Apesar disso, quando retornou da suspensão, Cantona rapidamente recuperou a sua forma e liderou o Manchester United em mais uma conquista da Premier League, em 1996. Esse foi um dos momentos que cimentou o seu status de rei, tanto pelo seu carisma quanto pela sua importância dentro de campo. Surpreendentemente, Cantona anunciou a sua retirada em 1997, aos 30 anos, no auge da sua carreira. Decidiu então seguir outros caminhos, incluindo uma carreira como ator e envolvimento com o cinema e arte. Fora dos campos, o francês sempre foi conhecido pela sua personalidade forte, pensamentos filosóficos e declarações marcantes que alimentaram a sua aura de enigma e fascínio. O avançado deixou um legado profundo no Manchester United e no futebol mundial. Foi nomeado em 1994 como jogador do ano para a Associação de Jogadores Profissionais Ingleses e em 2001 foi eleito o jogador do século pelos adeptos do United. A sua influência no renascimento do clube e na Premier League é inegável, sendo lembrado como um dos maiores jogadores da história do futebol inglês. A carreira de Eric Cantona foi marcada tanto pelo brilhantismo dentro de campo como pela sua irreverência fora dele. Ícone do Manchester United e da Premier League, Cantona não só ajudou a transformar o clube numa potência global, como também redefiniu o papel de uma estrela do futebol, combinando talento, liderança e uma personalidade única. Mesmo após a sua retirada, continua a ser uma figura reverenciada e uma das personalidades mais influentes da história do futebol.
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5: Sabemos que vamos defrontar um adversário que ficou fora do Qatar, um adversário que está bem, um adversário que tem uma boa equipa, foi finalista na Copa América. E a palavra-chave acho que é resiliência e também acrescentar bom trabalho. É isso que nós temos feito, temos sido resilientes, temos trabalhado muito. E acho que para o jogo como essa também é a chave, sabendo que também é uma equipa muito batalhadora, uma equipa sul-americana que é muito forte também nesse aspecto, e nós temos que igualar ou superar esses aspectos também.
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0: Ficamos a 3 minutos da 1:30 da tarde.
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2: É 1:28.
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1: O defesa central Gabriel Índio foi uma das principais surpresas no arranque dos trabalhos do Sport Lisboa e Benfica durante esta quinta-feira. No jovem brasileiro integra na lista de 30 nomes que marcou presença no primeiro dia de pré-temporada no Seixal. Apesar de ainda não ter sido apresentado oficialmente como reforço, no central já está ao serviço dos encarnados. Gabriel Índio chega no Benfica proveniente da formação do Atlético, da na segunda divisão do Brasil, no defesa de 17 anos, que completa 18 anos em julho. Tinha negociações bem encaminhadas com o Napoli, mas o Benfica ganhou a corrida e deverá pagar um montante a rondar os 5 milhões de euros. A seleção portuguesa pode ter mais um adepto a apoiar a participação no Mundial 2026. Enzo Barrenechea, na média do Benfica, chegou ao Seixal vestido com um casaco amarelo, alusivo à seleção portuguesa. O Benfica publicou a imagem do argentino, muito sorridente, na entrada do centro de treinos. O pormenor saltou à vista de todos os adeptos que se colocaram na porta de entrada para perceber quem chegava ao Seixal. De resto, o Benfica arrancou os trabalhos de pré-temporada nesta quinta-feira, um dia reservado, sobretudo, aos habituais testes físicos e exames médicos. O Sport Lisboa e Benfica deu a conhecer também a renovação de contrato com Peter Sabnazakis. Aumentaram assim a ligação do avançado nigeriano de apenas 19 anos, que se prepara para iniciar a terceira época de águia ao peito. Além disso, Peter integra no arranque dos trabalhos da equipa principal, no Seixal. Esta renovação assume o próprio jogador, significa muito para ele. Mostra-se muito feliz por renovar o contrato com a equipa do Sport Lisboa e Benfica e considera que o Benfica é um dos melhores clubes do mundo. Por isso, está muito feliz por merecer novamente a confiança da Fundação. Formação das Águias, no jovem dos encarnados. Na época passada, fez 6 golos nos 35 jogos que realizou pelo Benfica. Na segunda liga, tem um registro de 19 jogos e 3 golos marcados. Na Liga Revelação, 12 jogos e 2 golos. Na Taça Revelação, 1 jogo realizado e na Premier League International Cup, 3 jogos e 1 golo apontado. O Futebol Clube do Porto manifestou-se solidário e, acima de tudo, preocupado com os violentos sismos que abalaram a Venezuela durante esta quarta-feira. O Futebol Clube do Porto mostra-se solidário com as vítimas do sismo na Venezuela. O clube acompanha nas notícias com profunda preocupação e lamenta a situação vivida pelo país. Destaca no clube numa publicação nas redes sociais. Para já, estão confirmados cerca de 40 mortos e mais de 700 feridos provocados por 2 fortes sismos de 7,2 e 7,5 na escala de Richter, mas estes números irão aumentar certamente nas próximas horas face ao nível da destruição e aos muitos desaparecidos que nesta altura vão constando nessa lista das autoridades. O Moreirense Futebol Clube deu a conhecer o seu calendário de pré-temporada 2026-2027 na oficina de Moreira de Cónicos, abre no dia 2 de julho, com os 2 primeiros dias ficarem reservados para os habituais exames médicos e testes físicos. A equipa minhota inicia no estágio de 20 a 25 de julho, em Ofir, na formação de Vasco Botelho da Costa. Tem o primeiro teste diante da equipa de Sub-23, marcado para no dia 11 de julho. Depois disso, tem 3 embates marcados, diante da formação do Aves Futebol de Sado, no dia 18 de julho, Santa Clara no dia 22 de julho, Gil Vicente no dia 25 de julho, Amarante e Felgueiras, ambos no dia 1 de agosto. No Moreirense fechou a Primeira Liga 2025-2026 na 7ª posição com 43 pontos consumados. Paulinho Boia despediu-se do Nacional da Madeira, colocando assim um ponto final numa ligação de época e meia ao clube madeirense. Em final de contrato, no extremo brasileiro, recorreu às redes sociais para agradecer a passagem pelo emblema da Primeira Liga, sem revelar qual será no próximo passo na sua carreira. Despede-se de um clube que o marcou muito e que o fez evoluir enquanto jogador. Foram 2 temporadas defendendo as cores do Nacional, 48 jogos, 5 golos, 3 assistências e muitos momentos que vão ficar certamente gravados na sua memória, escreveu o jogador de 27 anos. Contratado em janeiro de 2025, Paulinho Boia assumiu um papel importante na equipa alvinegra, contribuindo para nas campanhas que garantiram a permanência do Nacional no principal escalão do futebol português. Na mensagem de despedida, no brasileiro destacou ainda na evolução pessoal e profissional que viveu na Madeira e assume que sai muito mais forte e muito mais maduro enquanto jogador, enquanto pessoa. Ao serviço do Nacional da Madeira, Paulinho Boia assumiu 49 partidas oficiais, apontou 5 golos e assinou 3 assistências. O futuro do extremo permanece para já em aberto. Diogo Sousa muda-se do Vitória Sport Clube para na formação francesa do Estrasburgo, no médio, na Sinebna, até 2031, sendo que o acordo contempla o pagamento de 11 milhões de euros fixos, nos quais na cresce o montante em função do cumprimento de objetivos determinados. O jogador português estreou-se na temporada passada pela equipa principal da formação minhota, na qual apontou um golo e uma assistência, nisto em 28 jogos. Em comunicado, o clube agradece ao Internacional Sub-21 pela dedicação, entrega e o compromisso que demonstrou ao longo de todos estes anos ao serviço da equipa. Espera, sobretudo, que possa ser feliz na sua nova aventura e destaca que Diogo Sousa será sempre um atleta lembrado pelo Vitória Sport Clube. Alejandro Grimalto confirmou que existem negociações para regressar ao futebol espanhol, desta vez para vestir a camisola do Atlético de Madrid. Irão perceber aquilo que vai acontecer nos próximos dias, mas está claro que existem conversas. Falou com os dirigentes do Atlético de Madrid e nada está colocado de parte, disse o lateral esquerdo de 30 anos, em conversa com o streamer Ibai Llanos. Gosta muito do Atlético de Madrid e destaca sobretudo o futebol apresentado por esta mesma equipa liderada por Diego Simeone. Na segunda imprensa espanhola, os colchoneros irão pagar pouco mais de 20 milhões de euros para recrutar o ex-Benfica ao Bayer Leverkusen. Este tipo de coisas deve ser mantido em segredo, mas para já fica claro para todos que existem conversas já com o Atlético de Madrid, afirmou Grimalto ao comentar a transferência de Marco Cucurella para o Real Madrid, que apanhou todos de surpresa na seleção espanhola. À semelhança do que acontece com este negócio, onde o jogador pode ingressar então na formação colchonera. Formado no Valência e no Futebol Clube Barcelona, Grimalto saiu da Catalunha sem nunca se ter estreado pela equipa principal dos Blaugrana e chegou em 2015-2016 ao Sporting Lisboa e Benfica. Na última temporada, na terceira na Alemanha, o lateral marcou 14 golos e deu 12 assistências em 46 jogos. Um registro que o próprio jogador faz questão de assinalar.
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3: O FC Nürnberg, conhecido simplesmente como Nuremberg, é um dos clubes mais históricos do futebol alemão. Fundado em 1900, o clube teve um papel determinante no desenvolvimento do futebol na Alemanha, especialmente durante as primeiras décadas do século XX. O clube bávaro, sediado na cidade de Nuremberg, cedo se destacou pela sua capacidade competitiva, acumulando vários títulos e tornando-se uma referência no futebol germânico. Nos anos 1920, o Nuremberg viveu a sua primeira era de ouro. Foi durante este período que o clube se estabeleceu e à sua hegemonia no futebol alemão, conquistando 5 campeonatos nacionais em apenas uma década, em 1920, 21, 24, 25 e 27. Sob o comando do treinador e ex-jogador Einar Stuhlfoth, o Nuremberg era uma equipa temida pela sua organização e qualidade técnica. Stuhlfoth, uma lenda do clube, foi um dos guarda-redes mais icónicos da Alemanha na época e foi fundamental nas conquistas dessa década de ouro. Com 9 campeonatos alemães no total, o Nuremberg é ainda hoje o clube que mais títulos conquistou antes da criação da Bundesliga em 1963. No entanto, o início da era profissional do futebol alemão marcou uma viragem para o clube. Embora continuasse a ser competitivo, o Nuremberg não conseguiu manter a mesma regularidade de sucessos no novo formato. Ainda assim, em 1968, o clube voltou a conquistar o campeonato alemão, a sua primeira e única vitória na Bundesliga até hoje. Essa conquista, liderada pelo treinador Max Merkel, foi vista como um renascimento do clube, mas paradoxalmente o Nuremberg acabaria por descer de divisão logo na temporada seguinte, num dos episódios mais surpreendentes da história do futebol alemão. Após esse declínio inesperado, o Nuremberg passou por décadas de altos e baixos. O clube oscilou entre a primeira e a segunda divisões do futebol germânico, nunca mais conseguindo repetir o brilho do seu passado glorioso. Embora tenha vencido a Taça da Alemanha em 2007, o clube continuou a lutar para se estabelecer de forma consistente na Bundesliga, onde os desafios financeiros e a crescente competitividade tornaram mais difícil um regresso ao topo. O Nuremberg, no entanto, continua a ser um clube respeitado e com uma base de adeptos leal. A sua história rica e o seu legado no futebol alemão fazem dele um símbolo do futebol tradicional na Baviera. O estádio do clube, o Max Morlock Stadion, é um local onde as memórias de grandes conquistas e de alguns dos maiores jogadores da história do futebol alemão ainda ressoam. Jogadores como o já mencionado Heiner Stuhlfoth, além de Andreas Köpke, campeão mundial em 1990, ajudaram a cimentar a reputação do clube como um formador de grandes talentos. Apesar das últimas décadas não terem sido tão prolíficas em termos de títulos, o Nuremberg mantém o seu lugar no coração do futebol alemão. A paixão dos seus adeptos e o respeito que o clube ainda comanda no país fazem dele uma instituição do desporto. A sua rica história é uma lembrança constante de que o Nuremberg representou e pode voltar a representar no futuro à medida que o clube procura reconstruir-se e regressar aos principais palcos do futebol alemão.
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0: Muitas equipas entraram para a história ao vencer competições de forma invicta, desafiando todas as probabilidades e demonstrando resiliência inigualável. É mais um feito histórico para ouvir aqui na primeira rádio de desporto, 100% palavra.
3: A era de Sir Alex Ferguson à frente do Manchester United entre 1986 e 2013 é ainda uma das mais icónicas da história do futebol. Em quase três décadas no comando dos Red Devils, Ferguson transformou um clube que vivia de memórias passadas numa verdadeira potência mundial, conquistando um impressionante número de títulos e consolidando a sua posição como um dos maiores treinadores de todos os tempos. Com um total de 38 troféus, incluindo 13 títulos da Premier League, duas Ligas dos Campeões e 5 Taças de Inglaterra, Ferguson moldou o Manchester United e deixou um legado incomparável. Quando o escocês chegou ao clube em novembro de 1986, o Manchester United estava longe de ser o gigante europeu que conhecemos hoje. Na altura, o clube enfrentava uma seca de títulos da Liga, que durava desde 1967, e tinha dificuldades em competir com rivais como o Liverpool, que dominava o cenário inglês. Os primeiros anos de Ferguson em Old Trafford foram difíceis e até houve especulações sobre uma possível demissão após resultados decepcionantes, porém o treinador escocês manteve a confiança da direção e a vitória na Taça da Inglaterra em 1990, após um dramático replay contra o Crystal Palace, foi o ponto de viragem que iniciou a construção de uma dinastia. Nos anos seguintes, Ferguson começou a estruturar uma equipa vencedora. Foi pioneiro na aposta em jovens talentos da academia, estratégia que ficaria conhecida pela introdução da famosa classe de 92, que incluía jogadores como David Beckham, Ryan Giggs, Paul Scholes, Gary Neville e Nicky Butt. Estes jovens formariam o núcleo de uma equipa que se tornaria dominante, combinando o seu talento com as contratações criteriosas de Eric Cantona, Roy Keane e Peter Schmeichel. O sucesso não tardou a chegar e em 1993 o United venceu a sua primeira Premier League sob o comando de Ferguson, pondo fim a um jejum de 26 anos. A década de 1990 foi marcada pelo domínio doméstico dos Red Devils, com Ferguson a guiar o clube a 6 títulos da Premier League, 4 taças de Inglaterra e em 1999 à glória europeia com a conquista da Liga dos Campeões. O ano de 99 foi particularmente especial, já que o United conseguiu o inédito treble, vencendo a Premier League, a Taça de Inglaterra e, para além do título de campeão europeu, num feito nunca antes realizado por um clube inglês. A final da Liga dos Campeões em Camp Nou contra o Bayern de Munique foi um dos momentos mais dramáticos da história do futebol. Perdendo por 1-0 até aos 90 minutos, o United virou o jogo nos descontos com golos de Teddy Sheringham e Ole Gunnar Solskjaer, selando uma vitória épica por 2-1. Ferguson continuou a evoluir a equipa ao longo dos anos, mostrando uma capacidade notável para se adaptar às mudanças no futebol. No início dos anos 2000, com a saída de jogadores-chave como Beckham e a reforma de outros veteranos, Ferguson renovou a equipa com contratações que voltariam a colocar o United no topo. Nomes como Cristiano Ronaldo, Wayne Rooney e Nemanja Vidić desempenharam papéis cruciais na segunda era dourada do clube, que culminou em mais uma conquista da Liga dos Campeões em 2008, numa final histórica contra o Chelsea em Moscovo, decidida nos penaltis. O United de Ferguson estabeleceu-se como um dos clubes mais temidos da Europa, ganhando a Premier League repetidamente e acumulando troféus nacionais e internacionais. A capacidade dos escoceses para gerir egos, desenvolver jovens jogadores e tirar o melhor dos seus plantéis, independentemente das mudanças, fez dele uma figura única no desporto. Além disso, a sua rivalidade com treinadores como Arsène Wenger, do Arsenal, e José Mourinho, do Chelsea, adicionou ainda mais drama à Premier League. A longevidade de Ferguson no cargo foi acompanhada por um espírito competitivo inabalável e uma busca constante pela excelência. A vitória na Premier League de 2013, a última da sua carreira, foi um final adequado para uma trajetória de sucesso. Após anunciar a sua retirada no final dessa época, Ferguson deixou o United com 13 títulos da Premier League, um recorde que provavelmente permanecerá por muitos anos. A sua última época foi marcada pela liderança de Robin Van Persie, cuja contratação em 2012 foi um golpe estratégico que garantiu o título com facilidade. Quando Ferguson se despediu em 2013, o futebol inglês perdeu uma das suas figuras mais icónicas e o Manchester United entrou numa nova era sem o líder que os guiara durante quase 3 décadas. O impacto de Ferguson vai muito além dos títulos, moldou a identidade do clube, desenvolveu uma cultura de vitória e foi o arquiteto de algumas das equipas mais emocionantes da história do futebol mundial. O seu legado em Old Trafford permanece intacto e o seu nome será sempre sinónimo de sucesso no Manchester United e no futebol global.
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18: O jogador ideal sabe equilibrar disciplina e criatividade, sendo imprevisível nos momentos decisivos. É para ouvir também todos os dias, aqui na Primeira Rádio Desporto, o perfil do jogador.
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3: Son Heung-min é um dos jogadores mais completos e versáteis da Premier League, conhecido pela sua capacidade de atuar em várias posições no ataque, embora se destaque principalmente como extremo esquerdo. Uma das características mais evidentes no seu jogo é a sua capacidade de finalizar com ambos os pés, tornando-o imprevisível para os defesas. Seja em jogadas rápidas de transição ou em ataques mais organizados, Son demonstra uma inteligência tática notável ao ler os espaços vazios e saber exatamente quando acelerar o jogo. Taticamente, é um mestre em aproveitar as costas da defesa adversária. A sua velocidade, aliada a um excelente timing nas corridas, permite-lhe quebrar linhas defensivas e criar oportunidades de golo de forma consistente. É particularmente eficaz em sistemas de contra-ataque, onde a sua aceleração e habilidade para finalizar em situações de um contra um são mortais. Além disso, o seu entendimento com colegas de ataque torna-o uma peça vital em jogadas combinadas e trocas rápidas de posição. O sul-coreano também é altamente eficaz na pressão sem bola, algo essencial em sistemas de jogo que privilegiam a pressão alta. Son não só pressiona as defesas com intensidade, mas também tem a capacidade para se reposicionar rapidamente para bloquear linhas de passe, demonstrando um excelente sentido de jogo defensivo e compromisso com o trabalho em equipa. Este aspecto tático é frequentemente subvalorizado, mas é crucial para manter a consistência defensiva do seu conjunto. Outro ponto forte do seu jogo é a movimentação inteligente ao cortar da ala para o centro. Não fica apenas à espera de cruzamentos, mas é muito proativo ao movimentar-se para as zonas mais centrais, o que lhe permite ter uma posição privilegiada para rematar de longe ou até combinar com os médios ofensivos. O seu remate de média e longa distância é outra arma letal no seu arsenal, com capacidade de golos de fora da área que muitas vezes decidem jogos. Com uma qualidade técnica refinada, velocidade e inteligência tática, Son é um jogador que pode atuar em múltiplos sistemas e é extremamente difícil de anular. A sua versatilidade, quer como criador de jogo, quer como finalizador, faz dele um dos jogadores mais decisivos e completos no futebol mundial.
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18: Vamos lá olhar agora para mais um craque da Liga Portuguesa, aqui na Primeira Rádio Desporto.
3: Jonas Gonçalves Oliveira, conhecido simplesmente como Jonas, chegou ao Benfica em 2014 e rapidamente conquistou os adeptos pela sua técnica apurada, inteligência em campo e habilidade letal na finalização. Vindo do Valência, onde enfrentou dificuldades com lesões e irregularidade, Jonas encontrou uma nova vida no futebol português, transformando-se num dos avançados mais marcantes da história recente do clube lisboeta e da Primeira Liga. Na sua primeira época em Portugal, impressionou de imediato ao marcar 20 golos no campeonato, mostrando
20: mostrando uma capacidade de adaptação notável e formando uma dupla memorável com Lima. Este impacto inicial foi apenas o começo de uma série de temporadas brilhantes, onde o avançado brasileiro se tornou a principal referência ofensiva do Benfica. Em 2015-2016, Jonas viveu um dos melhores momentos da carreira, marcando 32 golos no campeonato e sagrando-se o melhor marcador da Liga, ao mesmo tempo que ajudava os encarnados a conquistar o tricampeonato e mais tarde o tetra. Com o seu estilo elegante e precisão nas finalizações, Jonas conquistou a alcunha de Pistolas entre os adeptos benfiquistas. Não era apenas um avançado goleador, mas também um jogador de equipa, capaz de criar jogadas e assistir os companheiros. A sua visão de jogo e inteligência permitiram-lhe resolver partidas decisivas com facilidade aparente e foi várias vezes determinante em jogos de alta pressão. Os seus golos de qualidade e a sua consistência renderam-lhe o prémio de melhor jogador da Liga Portuguesa em 2015 e 2016, reafirmando o seu estatuto como um dos maiores craques da competição. Apesar das lesões que começaram a surgir nas suas épocas finais, Jonas continuou a ser crucial para as Águias. Em 2018-2019, na sua última temporada como jogador, ainda contribuiu para o título de campeão, ajudando o clube a recuperar a hegemonia do futebol português. Terminou a carreira em 2019 como o segundo melhor marcador estrangeiro da história do Benfica, com 137 golos em 183 jogos, uma média impressionante que solidifica o seu legado entre os melhores avançados que passaram pelo clube. Jonas é recordado pelos adeptos encarnados com enorme carinho e admiração. A sua postura profissional, aliada ao talento incomum, deixaram uma marca duradoura no Benfica e na Primeira Liga. A figura de Jonas vai além dos números, é sinónimo de classe e de dedicação, um jogador que transformou o ataque benfiquista e inspirou uma geração de adeptos com a sua simplicidade e eficácia dentro de campo.
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25: Vai ser um desafio, devido ao calor e tal, como disse, devido à atmosfera de haver muitos colombianos lá. Mas acho que acima de tudo nós o que temos feito é estar focados no nosso trabalho, estar focados na nossa maneira de jogar. E é isso que nós vamos fazer no próximo jogo, é estar focados na nossa essência, na nossa identidade e tentar passar o grupo em primeiro lugar. Eu acho que foi mais o facto de querermos, como é que eu ia dizer, de querermos fazer um jogo ainda melhor. Já no primeiro jogo eu tenho a opinião que entramos bem, depois deixámos cair um bocado a nossa intensidade. Também por ter sido o primeiro jogo. No segundo jogo eu acho que foi clara a maneira como nós entramos no jogo e conseguimos manter esse ritmo. E quanto a Portugal ser candidato, eu acho que todas as equipas sabem a qualidade dos jogadores que nós temos, a união que nós temos, até pelo facto de termos ganho a Liga das Nações.
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21: Ficamos a 8 minutos das 2 da tarde.
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21: Olhamos agora nesta emissão para os craques mundiais. Apesar da sua ausência no campo, o legado destes jogadores continua a inspirar novas gerações que procuram também alcançar a mesma grandeza. É para ouvir também aqui na primeira Rádio Desporto os craques mundiais com o Hugo Taveira.
26: Eu creio que é um gol sonhado.
3: Diego Armando Maradona é um dos nomes que salta à vista em cada pergunta sobre os melhores jogadores de sempre. El Pibe confunde-se com a história do futebol e foi no Argentino Júniors que vestiu a sua primeira camisola, iniciando uma carreira que viria a ter contornos de um bom filme dramático. Golos e mais golos conquistaram de imediato a opinião pública argentina, que percebeu instantaneamente que ali poderia estar um diamante transgeracional. E não se enganaram. Maradona marcou uma era ao serviço do seu clube de formação, o suficiente para merecer a chegada ao Boca Juniors, o gigante de La Bombonera, onde se estreou após 116 golos em 5 épocas. O registro inigualável para um médio ofensivo teve continuidade pelos chineses, onde esteve por apenas uma temporada antes de viajar para a Europa. A primeira paragem foi em Barcelona, lugar onde se afirmou após uma campanha desastrosa da Argentina no Mundial de 82. 2 anos na Catalunha valeram-lhe o estatuto de um dos melhores jogadores do mundo, para além de 3 títulos nacionais, embora também tenha começado uma série de episódios extra-campo que deixaram uma mancha no seu percurso enquanto jogador. A dureza dos adversários por Espanha valeu-lhe várias quesilhas com rivais e com a sociedade espanhola, polémicas essas que precipitaram a saída para a Itália. Em Nápoles, no sul subdesenvolvido do país, o astro argentino foi elevado ao estatuto de Deus. Historicamente incapaz de rivalizar com os gigantes do Norte, o Napoli investiu esforços para montar uma equipa competitiva, oferecendo condições para que o seu novo número 10 brilhasse como nunca. 7 temporadas foi o tempo que passou no estádio São Paulo, entretanto rebatizado com o seu nome, muito devido às conquistas de 2 campeonatos italianos, os únicos da história do clube até o ano de 2023. Para além desses feitos, Diego Maradona conduziu o Spartanopei à vitória na Taça UEFA de 89, numa altura em que tinha uma alegada relação estreita com a poderosa máfia da cidade. De resto, a vida social de El Pibe ficou conhecida pela ligação às drogas e outros delitos, com histórias intermináveis que ainda hoje são guardadas em cada canto da cidade. Foi também durante o seu tempo no Napoli que o argentino escreveu o capítulo mais bonito da sua carreira, quando em 1986, com a autoproclamada Mão de Deus, levou a sua seleção à conquista do Mundial do México. 5 golos e 5 assistências foram decisivos para o título mais desejado, que culminou com a atribuição do prémio de melhor jogador do mundo à grande estrela da Albiceleste. Diego viria a regressar à Espanha em 1992, vestindo a camisola do Sevilha, antes de voltar ao seu país natal, numa fase descendente da carreira, para se despedir ao serviço do Newell's Old Boys e, claro, do seu Boca Juniors. Não há futebol sem Maradona, nem Maradona sem futebol. O seu pé esquerdo abençoado tornou-se maior que a sua personalidade excêntrica, com amor e ódio a caminharem lado a lado nas opiniões espalhadas por todo o mundo. O seu estilo inconfundível influenciou fornadas inteiras de futebolistas, preservando uma verdadeira religião em volta da sua memória, ainda hoje praticada por milhões de crentes em El Diego.
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0: Vamos lá olhar agora para mais um gigante adormecido aqui na Primeira Rádio Desporto.
3: O Celtic Football Club é um dos clubes de futebol mais importantes e tradicionais da Escócia e do mundo. Fundado em 1887, na cidade de Glasgow, o Celtic construiu uma história repleta de sucessos nacionais e internacionais, consolidando-se como um gigante do futebol europeu, especialmente nas conquistas da década de 1960. Desde a sua fundação, o Celtic destacou-se como uma força dominante no futebol escocês, conquistando o seu primeiro título da Scottish League Championship em 1893, apenas 5 anos após ser criado. O clube rapidamente se tornou um dos mais vencedores do país, ao lado do seu maior rival, o Rangers, com quem protagonizou o famoso Old Firm, um dos derbys mais históricos e intensos do futebol mundial. O maior feito internacional do Celtic ocorreu na temporada de 1966-67, quando a equipa se tornou a primeira do Reino Unido a conquistar a Taça dos Campeões Europeus, a atual Liga dos Campeões. Sob o comando do lendário treinador Jock Stein, o Celtic, apelidado de Lisbon Lions, derrotou o poderoso Inter de Milão na final realizada em Lisboa, no Estádio Nacional, com uma vitória por 2-1. Essa conquista não foi apenas memorável pelo título em si, mas também pela forma como o Celtic jogou. A equipa adotou um estilo ofensivo, encontrando contraste com o futebol defensivo da época. Jimmy Johnson e Bobby Murdoch foram dois dos grandes destaques dessa equipa e o triunfo tornou o Celtic um dos maiores clubes da Europa e um símbolo do orgulho para o futebol escocês. Na mesma temporada, o Celtic conquistou também todos os principais troféus domésticos possíveis: a Liga Escocesa, a Taça da Liga e ainda a Glasgow Cup. Após o título europeu de 1967, o Celtic continuou a ser uma força competitiva na Europa. Voltou a chegar à final da Taça dos Campeões Europeus em 1970, mas foi derrotado aí pelos neerlandeses do Feyenoord por 2-1. Além disso, nas décadas seguintes, o clube fez várias participações dignas de nota nas competições europeias, embora sem repetir o sucesso de 1967. Na década de 2000, o Celtic viveu outro momento importante ao alcançar a final da Taça UEFA, atual Liga Europa, em 2003, sob o comando de Martin O'Neill. Na final realizada em Sevilha, a equipa foi derrotada por 3-2 pelo Futebol Clube do Porto, num jogo intenso que só foi decidido no prolongamento. O Celtic, além dos seus feitos em campo, é um clube com uma rica tradição e identidade cultural. Fundado com o objetivo de ajudar a comunidade irlandesa de Glasgow, o Celtic manteve uma forte ligação com as suas raízes católicas e irlandesas, sendo uma parte integrante da comunidade local. O clube continua a ser uma potência no futebol escocês, regularmente conquistando títulos da Scottish Premiership e mantendo-se competitivo em competições europeias. O Celtic Park, o estádio da equipa, é famoso pela sua atmosfera vibrante e apaixonada. O emblema britânico também possui uma forte base de adeptos a nível global que seguem fielmente o clube tanto nas competições domésticas como nas europeias, celebrando o legado de conquistas e o espírito do futebol ofensivo e competitivo que sempre os caracterizaram. Em suma, o Celtic Football Club é mais do que apenas um clube de futebol. É um símbolo de orgulho para os seus adeptos e uma das instituições mais veneradas do futebol europeu. A conquista da Taça dos Campeões Europeus de 1967 permanece o ponto mais alto da sua rica história e o legado do clube continua a ser transmitido através das gerações.
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7: São 2 da tarde.
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Tiago Gouveia, que regressaram de empréstimos no arranque dos trabalhos, contou no total com 30 jogadores. Marco Silva, são vários os nomes da formação das Águias, que estão sob o olhar atento do novo técnico, como João Fonseca, Banjaki, José Neto, Josué Winders, Rui Silva, Miguel Figueiredo, Gonçalo Moreira, Jadan, Anísio Cabral e Aduque Pulouros. Nota ainda para a presença do defesa central brasileiro, Gabriel Índio, ex-Atlético, cuja contratação ainda não foi oficializada pelo Clube da Luz, Tomás Araújo, por Portugal, Dedic, pela Bósnia, Richard Rios, pela Colômbia, Aursnes e Sheldrup, pela Noruega, assim como Luca Bacchio, pela Bélgica, estiveram ausentes por estarem ao serviço das respectivas seleções no Mundial 2026. Também Henrique Araújo, Diogo Prioste, João Veloso, Nuno Félix, Gustavo Varela e Rafael Obrador não marcaram presença no Seixal, pelo que é expectável que, pelo menos, alguns destes nomes estejam na porta de saída da formação encarnada. Face ao plantel da época passada, Nicolás Otamendi, que assinou pelo River Plate, Sidney Lopes Cabral, já comprometido com o Transpon Sports, e Gonçalo Oliveira anunciado no Rennes. São três saídas oficializadas. O arranque dos trabalhos do Benfica foi dedicado sobretudo aos habituais exames médicos e testes físicos no arranque da pré-temporada. Os encarnados começam assim a pré-época. Mais cedo, na fase, nas três eliminatórias que terão de discutir para entrar na fase de Liga da Liga na Europa. O Benfica tem agendados dois jogos particulares, na 11 e 17 de julho, com Flamengo e Villarreal, ambos no estádio do Algarve. No arranque oficial da temporada, está marcado para no dia 23 de julho, diante dos suíços, da formação do St. Gallen, na primeira mão da segunda pré-eliminatória da Liga na Europa. De resto, os 30 jogadores presentes neste ranking de pré-temporada do Sport Lisboa e Benfica foram os seguintes: como guardiões estiveram com Abner Trubin, Samuel Soares, Diogo Ferreira e André Abner Gomes. Como defesas estiveram também presentes António Silva, Alexander Bá, Samuel Dal, João Fonseca, Banjaki, José Neto, Josué Winder, Rui Silva e Gabriel Índio. Já no que diz respeito aos médios, marcaram presença Barrena Echeia, Sudakov, Manu Barreiro, Miguel Figueiredo, Gonçalo Moreira, Rafael Luís, João Rico e Ibn, como avançados, estiveram também presentes neste primeiro dia, na Bruma, Ivanovic, na Pavlidis, na Prestiani, na Rafa, Tiago Gouveia, na Jadan, Anísio Cabral e Edu Pulouros. Rui Costa recorreu para no Tribunal Arbitral do Desporto da suspensão de 45 dias e uma multa de 7.650 euros aplicada pelo Conselho de Disciplina da Federação Portuguesa de Futebol na sequência de críticas ao árbitro do jogo com o Futebol Clube Famalicão a contar para na 32ª jornada da Primeira Liga. No recurso, acompanhado por uma providência cautelar para tentar que o castigo seja suspenso. Ninguém tem o direito de decidir no campeonato sem ser os jogadores e os treinadores. Acabou por assumir na altura Rui Costa, muito mais longe, assumindo que o senhor Gustavo Correia, no árbitro desta na partida, tentou decidir quem iria à Champions, tentou fazer o mesmo na primeira volta com o Benfica, que empatou a duas bolas diante do Casa Pia. Passaram-se 6 meses, nunca mais foi nomeado para jogos do Benfica, mas aparece na fase decisiva, disse também Rui Costa na altura, após um jogo que terminou com empate a 2 golos entre Famalicão e Sport Lisboa e Benfica. Declarações estas que acabaram por valer castigo imposto pelo Conselho de Disciplina. O jogador de Sergi Altimira assina pelo Sporting por uma verba fixa de 18 milhões de euros, mais 2 milhões em função de objetivos até 2031. O médio de 24 anos de 1,90 m ingressa nos Leoninos e deixa no Betis de Sevilha, onde alinhou nas últimas 3 temporadas e se afirmou, sobretudo nas últimas 2, como presença regular nas opções iniciais de Manuel Pellegrini. Com formação feita no Futebol Clube Barcelona, no médio defensivo, no quinto reforço confirmado pelo Sporting para 2026-2027. Após Rodrigo Salazar, Isa Dombia, Pedro Lima e Silas Anderson, Altimira coloca-se como provável substituto na posição 6 de Morten Hjulmand, que deverá colocar assim um ponto final numa ligação de 3 temporadas ao emblema leonino. Altimira estava já há algum tempo na lista dos jogadores referenciados pelo Sporting. O atleta chegou a ser dado como praticamente certo nos alemães do Leipzig, mas o processo acabou por cair por terra. O Futebol Clube do Porto inicia na sua pré-temporada no dia 1 de julho e tem já definido o plano de preparação para a temporada 2026-2027, que inclui um estágio em Inglaterra entre os dias 13 e 18 de julho. Os azuis e brancos deram a conhecer que na equipa de Francisco Farioli vai trabalhar no St. George's Park, no centro de treinos da Federação Inglesa de Futebol, considerado um dos mais modernos complexos desportivos da Europa. O Sporting Clube de Braga também realiza neste local o estágio de pré-temporada. Nos minutos estarão instalados no St. George Park até dia 10 de julho, deixando o complexo apenas 3 dias antes da chegada da comitiva portista. O Futebol Clube Porto arranca assim os trabalhos no Olival, um dos jogadores serão submetidos aos habituais exames médicos antes mesmo dessa viagem até Inglaterra.

0: Dentro do assunto de azul e branco, o Tribunal Arbitral do Desporto TAD deu provimento parcial ao recurso apresentado pelo Futebol Clube do Porto e reduziu de 2 para 1 jogo a suspensão aplicada na William Gomes na sequência da expulsão de Quente do Casa Pia na 20ª jornada da última edição do Campeonato Nacional com a pena reduzida e já cumprida na partida seguinte, na frente ao Sporting, com o extremo brasileiro fica disponível para discutir a supertaça Cândido de Oliveira de Quente do Torriense no arranque oficial da temporada 2026-2027. Além da redução da suspensão, William Gomes viu também a multa baixar de 918 euros para 510. Na fundamentação do acórdão, o TAD considerou que o lance não se enquadrava no artigo relativo à prática de jogo violento e outros comportamentos graves, acompanhando na argumentação apresentada pelos Dragões, no caso em apreço, figura-se como sendo suscetível de se enquadrar nesta descrição, uma vez que corresponde a uma falta grave, mas comum, vulgarmente denominada de pé em risco. Isto pode ler-se na decisão. O Tribunal acrescenta ainda que na ação em jogo não reflete num ânimo doloso, sublinhando que caso existisse intenção estaria em causa uma situação de agressão e não de jogo violento. O TAD conclui que a conduta do jogador foi apenas negligente, destacando ainda na postura do brasileiro após o incidente. A conduta do demandante revelou ser um facto isolado e fortuito, refere o acórdão, que valoriza igualmente o facto de William Gomes se ter mostrado arrependido e desculpando numa atitude de fair play junto do jogador atingido. Acrescenta-se no texto da decisão. Outro dos argumentos tidos em conta foi o registro disciplinar do atleta, que viu o primeiro cartão vermelho na carreira em competições nacionais ao fim de 31 jogos oficiais discutidos em 2 temporadas, com a decisão agora conhecida, Francesco Farioli poderá assim contar com William Gomes na luta pelo primeiro troféu da nova temporada. A Seleção Nacional realizou o segundo treino em Palm Beach Gardens na preparação do encontro na frente à Colômbia, marcado para neste domingo, dia 28 de junho, pela meia-noite e meia, no Hard Rock Stadium, em Miami. Roberto Martínez trabalhou no campo com todos os jogadores, sendo que Tomás Araújo está reintegrado a 100% depois de fazer vários dias de trabalho específico. O porta-voz do grupo de trabalho durante neste último treino da seleção portuguesa foi mesmo o internacional português Pedro Neto, ele que destacou uma Colômbia difícil para nessa terceira e última jornada da fase de grupos, mas garante também que a seleção sabe aquilo que tem de fazer dentro de campo.
1: Sabemos que vamos defrontar um adversário que ficou fora do Qatar, um adversário que está bem, um adversário que tem uma boa equipa, foi finalista na Copa América. E a palavra-chave acho que é resiliência e também acrescentava o trabalho. É isso que nós temos feito, temos sido resilientes, temos trabalhado muito e acho que para o jogo com a Colômbia essa também é a chave, sabendo que também é uma equipa muito batalhadora, uma equipa sul-americana que é muito forte também nesse aspecto e nós temos que igualar ou superar esses aspectos também. Nós olhamos quais são as situações que podem acontecer, estaria a mentir se não olhássemos o que é que poderia acontecer caso ficássemos em segundo ou em terceiro, mas tal como tu disseste, acho que o mais importante, e sendo português, e a mentalidade que nós temos é sempre ser os melhores e, como é óbvio, vamos encarar a Colômbia para ficar em primeiro, não sabendo o que é que poderá acontecer, até nos outros grupos, mas a nossa mentalidade é acabar em primeiro e é isso que vamos para o jogo fazer, é fazer um grande jogo e acabar em primeiro lugar.
0: Pedro Neto mostra-se consciente da dificuldade que Portugal terá pela frente diante da seleção colombiana e falou também sobre a goleada no último encontro diante do Uzbequistão, assumindo que isso foi o resultado de muita qualidade e de muito trabalho e não apenas de raiva por aquilo que foi o primeiro resultado deste Mundial.
1: Sem dúvida que vai ser um desafio devido ao calor e tal como disse, devido à atmosfera de haver muitos colombianos lá, mas acho que acima de tudo nós o que temos feito é estar focados no nosso trabalho, estar focados na nossa maneira de jogar e é isso que nós vamos fazer no próximo jogo, é estar focados na nossa essência, na nossa identidade e tentar passar o grupo em primeiro lugar. Eu acho que foi mais o facto de querermos, como é que eu ia dizer, de querermos fazer um jogo ainda melhor. Já no primeiro jogo eu tenho a opinião que entramos bem, depois deixámos cair um bocado a nossa intensidade. Também por ter sido o primeiro jogo. No segundo jogo eu acho que foi claro a maneira como nós entramos no jogo e conseguimos sempre manter esse ritmo. E quanto a Portugal ser candidato, eu acho que todas as equipas sabem a qualidade dos jogadores que nós temos, a união que nós temos, até pelo facto de termos ganho a Liga das Nações. Todas as equipas já olhavam para nós de uma maneira diferente depois dessa competição e acho que depois do segundo jogo as equipas continuam a olhar da mesma maneira, sabendo que nós somos uma equipa forte, tanto como nós sabemos as equipas fortes cá neste campeonato do mundo e estamos só preocupados em fazer o nosso trabalho, seguir o nosso caminho e chegar o mais longe possível.
0: O internacional português Chabna garantiu ainda que quer colocar toda a sua qualidade dentro das quatro linhas para ajudar a seleção, nomeadamente no próximo duelo. E acaba também por admitir que este é um sonho de criança, aquele que está a viver nesta participação no Campeonato do Mundo.
1: De orgulho, sem dúvida um sonho de criança. Eu infelizmente falhei o Mundial 2022, Estou aqui com toda a energia e com todo o meu querer e quero aproveitar este primeiro Mundial para fazer coisas bonitas e, acima de tudo, tentar levar a Taça para Portugal, que é o nosso objetivo. Já no clube tenho muito essa polivalência. Aqui na seleção o míster também me tem utilizado muitas vezes nas duas bandas. Não, sinceramente, sinto-me mais confortável à direita, mas acho que durante a minha carreira até joguei mais à esquerda. Mas em qualquer posição sinto-me confortável, quero ajudar a equipa, quero estar no meu melhor e acho que isso é o que eu me tento focar sempre.
0: Neto assumiu ainda que todos os jogadores contam para o selecionador nacional, Roberto Martinez, e falou também sobre a sua boa relação com Francisco Trincão.
1: Desde que o Míster está aqui, é claro que qualquer jogador pode jogar a titular. O Míster tem mostrado que faz alta rotatividade na equipa e todos os jogadores estão prontos para jogar. Acho que é isso que todos os jogadores têm em mente, que ninguém tem um papel titular na equipa, mas sim todos têm um papel importante e acho que é uma forte característica deste grupo em que todos os jogadores sabem que podem jogar, todos os jogadores sabem que podem ajudar e é com essa mentalidade que temos que seguir no torneio. Já no Braga nos dávamos muito bem, partilhávamos a mesma carrinha, partilhávamos boas histórias. Sempre que estou com ele sei que é para rir, ele está sempre para rir, até porque não consigo estar à beira dele sem tentar fazer as neiras. E é essa competição saudável também que temos aqui na seleção. Eu e ele sabemos que queremos os dois jogar, trabalhamos os dois para jogar, mas acima de tudo estamos os dois aqui para ajudar a seleção e isso é o mais importante.
0: O embate entre a Colômbia e a Benigna Portugal joga-se este domingo pela meia-noite e meia no Hard Rock Stadium em Miami. As duas seleções têm assegurada a passagem à próxima fase da competição. Alired Zabna Fagani é o árbitro escolhido pela FIFA para apitar o jogo entre Benin Portugal e Benin Colômbia da terceira e última jornada do Grupo K do Mundial 2026. Anunciou a FIFA. O australiano de 48 anos terá como auxiliares os compatriotas George e Andreu. O quarto árbitro é o hondurenho Said Martinez. O árbitro internacional desde 2008 dirige no seu segundo jogo no Mundial 2026 depois de ter apitado o duelo entre a França e Senegal, que terminou com vitória da seleção francesa por 3-1 na primeira jornada do Grupo I. Esta será a terceira vez que o juiz apita num jogo de Portugal, depois de empates em golos com o Chile nas meias-finais da Taça das Confederações, derrota por 3-0 no desempate por grandes penalidades em 2017 e do triunfo por 2-0 sobre o Uruguai na fase de grupos do Mundial 2022. As árbitras Catarina Campos e Andréia Sousa têm um bilhete para o Mundial de Sub-20 Feminino. Na Federação Portuguesa de Futebol deu conta destas duas nomeações, sendo que Catarina Campos vai desempenhar as funções de vídeo-árbitra e Andréia Sousa integra na equipa de arbitragem liderada pela espanhola Marta Huerta. A nomeação por parte da UEFA de Catarina Campos e de Andréia Sousa no primeiro Campeonato do Mundo Feminino de Sub-20 representa mais um passo no crescimento da arbitragem portuguesa, com Portugal a cimentar o seu lugar na elite da arbitragem europeia. Referiu Pedro Proença, presidente da Federação Portuguesa de Futebol. A Seleção Nacional Feminina de Sub-20 vai participar pela primeira vez na fase final do Mundial Feminino de Futebol. Integra no Grupo EBNA, juntamente com as seleções da Coreia do Norte, na Colômbia e Costa Rica. Cibril Sumaré, na média defensivo que pertencia aos quadros do Sporting Clube de Braga, foi oficializado como reforço da formação do Stoke City. O jogador de 23 anos assinou um contrato de 3 temporadas com o 17º classificado da última edição do Championship. Segundo o Sporting Clube de Braga, o negócio ficou fechado em quase 4 milhões de euros, cerca de 3,9 milhões de euros, e o clube arsenalista mantém 20% de mais-valia sobre uma potencial futura transferência. O jovem senegalês esteve cedido pelos Bracarenses ao Sheffield United na época na passada, na qual somou uma assistência em 27 jogos. Sumaré chegou ao Sporting Clube de Braga em 2021 para ingressar nos Júniores dos Minhotos. Além de representar-se no Sub-23, na equipa B, também se chegou a estrear na equipa principal. Em 2024-2025, passou pelo Nacional da Madeira por empréstimo. A Seleção Nacional de Sub-19 de Futsal derrotou a Eslovénia por 5-1, garantindo assim as meias-finais do torneio de Purek na Futsal Week Summer Cup. Depois da vitória expressiva diante da Grunlandia por 18-0, na equipa das esquinas sabia que devia ter pela frente um adversário mais capaz e exigente. A primeira parte acabou com um nulo no marcador, num período de formação orientada por José Luís Mendes, revelou alguma ineficácia. Na segunda metade do encontro, Portugal entrou mais intenso e conseguiu quebrar-se o empate com um autogolo de Benatiem Brakun, aos 21 minutos. A equipa das esquinas criava muito perigo e num curto espaço de tempo. António Rufino, aos 22 minutos, e João Carvalho, aos 24, colocaram o marcador em 3-0 depois da reação eslovena, com um golo de Jakub Cheb, aos 26 minutos, na formação lusa. Ainda viria a fazer mais dois golos por intermédio de André Gomes, aos 35 minutos, e António Rufino, aos 38 minutos, fechando assim o jogo em 5-1. O tenista Francisco Cabral, em parceria com o Lucas Miedler, acabou eliminado na primeira ronda de pares do torneio de Maiorca. O português, ao lado do austríaco 23º do ranking, acabou navegado pela dupla, composta pelo alemão Constantino Sabnibne, o neerlandês Rubin, 41º e 50º do ranking mundial, por 3-6, 6-3 e 10-5 em 1 hora e 12 minutos. O luso 26º do ranking mundial de pares continua a não conseguir encontrar a sua melhor forma a poucos dias do torneio de Wimbledon, caindo na segunda semana consecutiva na primeira ronda. Nuno Borges, 53º do mundo, está nos quartos de final de singulares em Maiorca e defronta o italiano Luciano Darderi, o 16º classificado do ranking mundial ATP. A fechar, olhamos para no motociclismo. Agora sim, a oficial, Francesco Bagnaia, vai ser piloto da Aprilia a partir da próxima temporada, poucos dias depois, após ter sido confirmada na saída da Ducati, no antigo bicampeão do mundo de MotoGP, recebeu uma boa notícia e vai assim juntar-se na Marco Bezzecchi, na equipa italiana. Através de um comunicado na Aprilia, confirma que o contrato de Bagnaia é válido até 2031, depositando grande confiança naquilo que o piloto pode trazer a esta equipa.
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8: Pois, que eu ganho pouco, é isto. Eu não posso dizer mais nada, que eu ganho pouco e tenho pouco dinheiro para gastar em multas, portanto não vou dizer absolutamente mais nada, pontuamos mais uma vez. Estou frustrado, estou triste. Não posso dizer a palavra que estou. Portanto, não vou dizer absolutamente mais nada. Estou triste, porque estão crianças a ver em casa, é mais do que aziado. Estou triste. Triste porque o jogo estava controlado. De repente parece que vem aqui alguma coisa por baixo do rabado e isto fica um bocado diferente. De repente parece que vem aqui alguma coisa por baixo do rabado e isto fica um bocado diferente.

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1: O mestre internacional André Ventura Sousa, do Vitória Sport Clube, conquistou o título de campeão nacional absoluto de partidas rápidas, terminando a competição realizada no Montijo no passado dia 20 de junho, na primeira posição. O xadrezista natural do Valongo terminou as 11 rondas com um total de 10 pontos somados, fruto de 9 vitórias e 2 empates, seguido do também mestre internacional José Guilherme Barria Santos, com um jovem nascido em 2003, e a defender também ele as cores do clube vimaranense, a somar 9,5 pontos, resultado de 9 vitórias, 1 empate e 1 derrota. Na terceira posição ficou o mestre FIDE Pedro Silva, outro dos representantes do Vitória Sport Clube, com um total de 8,5 pontos e um percurso de 8 vitórias, 1 empate e 2 derrotas, completando um pódio, todo ele ocupado por representantes do clube de Guimarães. A decisão do novo campeão nacional absoluto de partidas rápidas foi realizada através de um encontro entre André Ventura Sousa e José Guilherme Barria Santos, com André Ventura Sousa a vencer o primeiro encontro, jogando com as peças brancas, e vencendo também o segundo encontro, desta vez movendo as peças pretas. E no domingo, 21 de junho, foi a vez da competição por equipas, com 51 equipas em competição ao longo de 7 rondas. A equipa do Vitória Sport Clube era a favorita à conquista do título, seguida da equipa A do Círculo de Xadrez de Montemor-o-Velho e da equipa A da AFOX, Academias da Associação de Xadrez A Torre de Montemor-o-Novo. No decorrer da competição, confirmou-se o favoritismo da equipa de Guimarães e, com 6 vitórias e 1 empate, o quinteto formado pelos mestres internacionais André Ventura Sousa, José Parria Santos, os mestres FIDE Pedro Silva e Figueiredo Júnior e ainda José Lucas Silva, levou para Guimarães mais um título. Na segunda posição ficou a equipa da Associação Filatélica e Numismática Gilientes, com a equipa do clube Algarvio a somar 6 vitórias e 1 derrota, tendo o quarteto formado pelo mestre nacional Titus Bittner, por Max Kohn, Luís Silvério e João Carlos Pacheco, sido apenas batido pela equipa da Fox, Academias da Associação de Xadrez A Torre de Montemor-o-Novo. No degrau mais baixo do pódio ficou a equipa B do grupo desportivo dos Ferroviários do Barreiro, com um percurso de 5 vitórias, 1 empate e 1 derrota. A equipa barreirense, constituída pelo mestre internacional Rui Damaso e ainda por Hugo Ferreira, José Vale Portilho e Artur Guia, empatou na 4ª ronda frente à equipa A do Vitória Sport Clube e foi derrotada na 7ª e última ronda pela equipa A da Associação Filatélica e Numismática Gilientes, assegurando a 3ª posição final. No mesmo dia disputou-se o Campeonato Nacional de Pares Mistos, na variante de partidas rápidas, com 26 equipas em competição. As equipas A e B do Vitória Sport Clube dominaram a competição, ocupando a equipa A a primeira posição, com 4 vitórias e 2 empates, tendo este sido também o desempenho da equipa B, segunda classificada. O mestre internacional André Ventura Sousa e Raquel Duque formaram a dupla vencedora da equipa A, enquanto a equipa B vimaranense foi constituída pela mestre FIDE feminina Camila Avelino e Miguel Moraes. No degrau mais baixo do pódio ficou a equipa B do Xadrez Colégio Fanor, com Sofia Valente e Diogo Martins a alcançarem 3 vitórias e 3 empates e a assegurarem assim a medalha de bronze. E assim se concluíram 2 dias de competição no Montijo, com um claro domínio do Vitória Sport Clube, com 3 títulos conquistados, com o xadrezista André Ventura Sousa a ser o principal destaque, ao adicionar 3 títulos ao seu já vasto palmarés. E já este domingo, 28 de junho, realiza-se em Coimbra o 10º torneio de Santo António dos Olivais, prova de partidas semi-rápidas organizada pelo Centro Norte de Matos. 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
1: Sabemos que vamos defrontar um adversário que ficou fora do Qatar, um adversário que está bem, um adversário que tem uma boa equipa, foi finalista na Copa América. E a palavra-chave acho que é resiliência e também acrescentar bom trabalho. É isso que nós temos feito, temos sido resilientes, temos trabalhado muito. E acho que para um jogo como esse também é a chave, sabendo que também é uma equipa muito batalhadora, uma equipa sul-americana que é muito forte também nesse aspecto, e nós temos que igualar ou superar esses aspectos também.
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2: 4 minutos para as 2:30 da tarde.
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2: Está na altura dos craques mundiais. Muitos destes ícones do futebol mantêm-se ligados ao desporto, seja como comentadores, treinadores ou embaixadores de clubes e marcas. Outros, inclusive, já não estão entre nós. Mas fazemos questão de os recordar aqui na primeira Rádio Desporto.
4: Lothar Matthaus é uma das maiores lendas do futebol mundial, conhecido pela sua versatilidade, liderança e longevidade em campo. Nascido a 21 de março de 1961 em Erlangen, na Alemanha, Matthaus teve uma carreira que atravessou mais de 2 décadas, acumulando títulos tanto a nível de clubes como de seleções. Ao longo da sua carreira, destacou-se pela sua capacidade de jogar em várias posições, desde médio centro a líbero, sempre com uma entrega impressionante e uma visão de jogo apurada. Matthaus é o jogador com mais internacionalizações pela seleção alemã, com 150, e é reconhecido como um dos jogadores mais completos da sua geração. O seu percurso começou no Borussia de Mönchengladbach, onde rapidamente deu nas vistas. Após destacar-se na Bundesliga, Matthaus foi convocado para a seleção alemã, ainda jovem, integrando o plantel no Campeonato Europeu de 1980, onde a Alemanha Ocidental se sagrou campeã. No entanto, foi com a transferência para o Bayern de Munique em 1984 que Matthaus se tornou uma estrela mundial. Nos seus primeiros anos no Bayern, conquistou 3 títulos da Bundesliga, afirmando-se como um dos melhores médios do futebol europeu. O seu futebol dinâmico, capaz de atacar e defender com a mesma eficiência, e o seu poderoso remate tornaram-no uma peça essencial no meio-campo bávaro. A nível internacional, Matthaus foi protagonista em diversas competições, mas os mundiais foram o palco onde mais brilhou. Esteve presente em 5 campeonatos do mundo, um recorde para a época, e em 1986, na final contra a Argentina, Matthaus teve a tarefa ingrata de marcar Diego Maradona, um confronto icónico que ajudou a definir a rivalidade entre ambos. Embora a Alemanha Ocidental tenha perdido a final, o talento de Matthaus já era amplamente reconhecido. Em 1988, o jogador fez uma mudança para o futebol italiano, assinando pelo Inter de Milão, onde jogaria um papel fundamental. Sob o comando de Giovanni Trapattoni, Matthaus levou o Inter à conquista da Série A em 1988-89, quebrando um jejum de 9 anos. Essa equipa do Inter é lembrada como uma das mais fortes da história do clube, e Matthaus foi a principal estrela, ajudando também a conquistar a Supertaça de Itália e a Taça UEFA em 91. A sua passagem por Itália solidificou o seu estatuto de um dos melhores jogadores do mundo. Mas foi no Mundial de 1990 que Matthaus viveu o seu maior momento. Capitaneando a seleção da Alemanha Ocidental, liderou a equipa até à vitória, conquistando o troféu em Itália. Matthaus foi o grande maestro do meio-campo, com exibições de encher o olho, marcando 4 golos no torneio, incluindo um dos mais belos da sua carreira, frente à Jugoslávia. Na final, a Alemanha Ocidental derrotou a Argentina de Maradona por 1-0, ligando a derrota de 1986 e coroando Matthaus como campeão do mundo. Após este feito, foi premiado com a Bola de Ouro em 1990, consolidando o seu lugar na elite do futebol global. Matthaus regressou ao Bayern em 1992, já como uma lenda viva. Na sua segunda passagem pelo clube, continuou a brilhar e já numa fase mais tardia da carreira, foi recuado para a posição de líbero, onde demonstrou a sua inteligência tática. Nos anos seguintes, ajudou o Bayern a vencer mais 4 títulos da Bundesliga e a Taça UEFA em 1996, tendo ainda um último grande momento internacional no Euro de 1996, onde a Alemanha, já unificada, voltou a conquistar o título europeu. Embora já não fosse a figura central da equipa, o seu papel de líder foi decisivo. Aos 39 anos, Matthaus deu mais uma prova de longevidade, participando no Mundial de 1998, tornando-se o primeiro jogador a disputar 5 campeonatos do mundo. Encerrou a sua carreira internacional após o Euro 2000, mantendo o recorde de mais internacionalizações pela Alemanha. Continuou a jogar pelo Bayern até esse mesmo ano, antes de se despedir definitivamente do futebol no Metro Stars dos Estados Unidos. Lothar Matthäus é um nome que ressoa na história do futebol, não apenas pelas suas conquistas, mas também pelo espírito competitivo e capacidade de se reinventar ao longo de uma carreira tão longa. Com um impressionante total de 25 títulos conquistados, é uma verdadeira lenda do desporto.
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7: São 2:31.
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12: O Sporting oficializou a contratação de Tiago Fernandes, que estava de regresso aos Leões para orientar a equipa B e substituir assim João Gião, que rumou ao Nacional da Madeira. Tiago Fernandes, que trabalhou largos anos nos escalões de formação do Sporting, que beliscou inclusive a comandar de forma interina a equipa principal no ano de 2018, na regressa ao Clube Verde e Branco, 8 anos depois de ter saído na altura no grupo desportivo de Chaves. É uma casa que sempre o recebeu bem e que bem conhece e espera que com o contributo de todos possa atingir os objetivos da equipa para nesta temporada. Está muito ansioso por começar a trabalhar com os novos jogadores e destaca também o papel importante da formação do Sporting, que acaba por revelar os seus talentos e nos jovens jogadores que podem fazer toda a diferença, nomeadamente em equipas secundárias, como a formação B, disse aos meios oficiais do Sporting. Na última época, no técnico de 44 anos, orientou o Portimonense, que salvou da despromoção à Liga 3 na última jornada. Tiago Fernandes assinou pelo Sporting um contrato válido até 2028. Dirk Kuyt é o novo treinador adjunto de Ismail Kartal, na Fenerbahçe. No adjunto de 45 anos, esteve no clube turco de 2012 a 2015, enquanto jogador, tendo conquistado uma liga, uma taça e uma supertaça da Turquia. O antigo internacional neerlandês começou a sua carreira de treinador em 2017-2018, no mesmo clube em que deixou de jogar no futebol profissional na formação do Kick Boys. Depois disso, passou pelo sub-19 do Feyenoord, passou ainda pela formação do Den Haag e pela equipa do Dretos. Dirk Kuyt vai agora integrar a equipa técnica do emblema de Istambul, no Fenerbahçe, na procura sobretudo conquistar novamente a Liga Turca. Na última foi na época desportiva 2013-2014, numa altura em que a equipa contava com hegemonia do futebol turco. O Qatar Ibn Modibo, após a entrada que provocou uma lesão grave ao canadiano Ismael Koné, durante o encontro entre Canadá e Qatar da segunda jornada do Grupo B do Mundial 2026, recebeu um castigo pesado por parte da FIFA. No Comitê Disciplinar da FIFA aplicou uma suspensão de 5 jogos ao jogador. O incidente aconteceu aos 51 minutos, quando Modibo atingiu Koné numa discussão de bola. Inicialmente, o árbitro chileno, Cristian Garay, mostrou apenas cartão amarelo, mas acabou por alterar a decisão para expulsão após rever a gravidade da jogada. O atleta Abna Konebna percebeu-se de imediato da lesão na perna, na esquerda, e abandonou o relevado de maca. O médio canadiano foi entretanto dado como baixa para o resto da competição, segundo a FIFA. O castigo entra em vigor de imediato, embora o jogador do Qatar ainda possa recorrer da decisão junto do Comitê de Apelo. Olhamos agora para um insólito e uma curiosidade no que diz respeito ao apoio das seleções. O restaurante Kebabos, em Stuttgart, está a oferecer um kebab por cada gol que Denis Undaf marcar ao serviço da Alemanha durante este Mundial 2026. O avançado que joga no clube da cidade alemã é cliente assíduo deste restaurante e normalmente leva os seus companheiros de equipa a este estabelecimento. Como tal, o gerente, na certa área, decidiu fazer esta oferta especial aos seus clientes. No restaurante tem colocado uma televisão gigante para que todos possam ver as várias partidas da Alemanha. E tendo em conta que este jogador é um cliente habitual, o restaurante decidiu fazer esta oferta por cada golo que o atleta internacional alemão marca pela sua seleção. De recordar que na seleção alemã já garantiu a passagem à próxima fase da competição e lidera no grupo E com 6 pontos após vitórias diante do Curaçao por 7-1 e Costa do Marfim por 2-1. O Benfica deu a conhecer a contratação de Joaquim Nazaré na equipa de handball da formação encarnada. O handbolista esteve 6 anos na formação dos encarnados entre 2013 e 2019, tendo conquistado um campeonato regional de infantis e um campeonato nacional de juvenis da primeira divisão. Assume um jogador que tem uma sensação de sonho ao poder representar nesta formação do Sport Lisboa e Benfica na modalidade de handball e espera sobretudo colocar em campo toda a sua qualidade para ajudar a equipa a atingir os seus objetivos delineados para nesta temporada. O lateral direito de 24 anos volta assim ao Clube da Luz após 6 anos no estrangeiro. O jogador durante este tempo passou por emblemas como na formação do Cidade Encantada de Espanha, na formação do Xerque da Dinamarca. Em Portugal, além do Clube da Luz, jogou pelo Vitória no Futebol Clube e pela formação do Boa Hora. O Benfica fechou o Campeonato Nacional de Handball no terceiro lugar com 41 pontos na época passada. Ainda pela atualidade encarnada, o Sport Lisboa e Benfica deu a conhecer que Paulinho Roxo já não é o seu treinador de futsal feminino do clube. Os encarnados anunciaram em comunicado a saída do técnico e deixaram um agradecimento pelos serviços prestados pelo treinador e referem que o contrato termina a 30 de junho. Nesta época, Paulinho Roxo conquistou o Campeonato Nacional e a Taça de Portugal. Em comunicado, o Benfica dá as boas-vindas ao novo treinador, que já foi anunciado em detrimento desta saída de Paulinho Roxo, que decidiu envergar por outro destino. Pelas modalidades, o treinador Eugénio Rodrigues abandona na equipa feminina de basquetebol do Sport Lisboa e Benfica. No técnico de 56 anos, deixa neste cargo, fechando-se assim uma ligação de 6 temporadas com o clube. Rodrigues guiou a equipa na conquista de 5 campeonatos, 4 taças de Portugal, 2 supertaças, 3 taças de federação e 3 taças Vítor Hugo. O Sport Lisboa e Benfica informa que o contrato do treinador da equipa feminina de basquetebol, Eugénio Rodrigues, acaba no dia 30 de junho. Termina assim uma ligação de 6 épocas desportivas ao serviço do clube, no qual contribuiu para que o basquetebol feminino entrasse num caminho de sucesso. Lê-se neste mesmo comunicado. O abandono de Eugénio Rodrigues surge após o Benfica ter também confirmado que Norberto Alves, da equipa masculina de basquetebol, está também de saída por mútuo acordo. A fechar ainda dentro desta modalidade, o Imortal não vai participar na edição 2026-2027 da Liga de Basquetebol Masculina e Feminina, numa decisão avançada e confirmada pela Golo FM. Além das equipas séniores, no clube de Albufeira, também não apresentará na candidatura para a formação sub-23 que competia na Pro Liga, na 2ª Divisão. O prazo para a entrega das candidaturas junto da Federação Portuguesa de Basquetebol terminou já durante esta quarta-feira. Na origem da decisão está na redução significativa de apoio financeiro da Câmara Municipal de Albufeira, deixando os algarvios sem condições para manter os projetos nos principais escalões nacionais de basquetebol. A saída dos algarvios abre agora vagas na principal divisão de basquetebol português. De acordo com os regulamentos da Federação Portuguesa de Basquetebol, qualquer clube, independentemente do escalão em que compete atualmente, pode candidatar-se aos lugares deixados em aberto. O Imortal colocava equipas na elite de basquetebol nacional há várias temporadas. Na formação masculina, competia consecutivamente na Liga desde 2020, enquanto na equipa feminina integrava no escalão principal desde 2022, ano em que conquistou a subida após vencer a 2ª Liga Portuguesa de Basquetebol. Fundado a 24 de junho de 2011, o Imortal Basquet completa precisamente 15 anos numa altura em que enfrenta uma das maiores reestruturações da sua história enquanto clube.
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3: E agora seguimos com os gigantes adormecidos neste produto 100% palavra.
4: O Notts County, fundado em 1862 em Nottingham, na Inglaterra, é amplamente reconhecido como o clube de futebol profissional mais antigo do mundo. A sua longevidade e o seu papel pioneiro fazem do Notts County uma verdadeira relíquia do desporto, com uma história cheia de curiosidades e momentos marcantes. Este clube foi uma das 12 equipas fundadoras da Football League em 1888, uma competição que ajudou a moldar o futebol inglês e internacional, e até hoje os seus adeptos orgulham-se do contributo histórico que o clube deu ao desporto. O Notts County joga no estádio Meadow Lane, localizado junto ao rio Trent, que é um dos mais antigos recintos de Inglaterra, com capacidade para cerca de 19 mil pessoas. O estádio é conhecido pela proximidade ao City Ground, casa do rival Nottingham Forest, com quem o Notts County mantém uma rivalidade amigável e peculiar. O derby de Nottingham, embora atualmente menos frequente devido às diferentes divisões em que as equipas jogam, permanece especial para os adeptos de ambas as equipas. Em várias ocasiões, os adeptos dos dois clubes têm até partilhado o mesmo estádio, fortalecendo uma relação única que raramente se vê em rivalidades locais. Uma das curiosidades mais marcantes sobre o Notts County é a sua ligação com a Juventus. Nos primórdios do clube italiano, em 1903, a equipa de Turim adotou as cores preto e branco do Notts como homenagem. Um jogador inglês que tinha um amigo no clube italiano enviou equipamentos listrados à Juventus, criando um elo que permanece até hoje. Em 2011, quando a Juve inaugurou o seu novo estádio, o Notts County foi convidado para o jogo especial contra a equipe italiana, simbolizando essa ligação histórica e rara entre clubes de países diferentes. Ao longo da sua história, o emblema experienciou altos e baixos, oscilando entre divisões e atravessando várias crises financeiras. Em 1894, o Notts County alcançou um dos seus maiores feitos ao vencer a FA Cup, derrotando o Bolton Wanderers por 4-1 e tornando-se a primeira equipa fora da primeira divisão a conquistar a famosa taça. No entanto, as décadas seguintes foram desafiantes, com o clube a descer às divisões inferiores, onde permaneceu por grande parte da sua existência. Em 2019, o Notts County enfrentou um dos momentos mais difíceis da sua história ao ser despromovido da Football League para a National League, já não profissional, o quinto escalão do futebol inglês pela primeira vez em 157 anos. No entanto, mesmo nos tempos mais sombrios, a lealdade dos seus adeptos manteve-se firme e ajudou a equipa a regressar a esse mesmo futebol profissional, ocupando atualmente um lugar na League 2, a quarta divisão do futebol inglês. Conhecidos pela sua dedicação, os adeptos do Notts County continuaram a apoiar o clube em massa, orgulhosos do seu estatuto de pioneiros do futebol e determinados em devolvê-lo às grandes conquistas. A paixão pelo Notts County transcende as suas vitórias e derrotas, com a sua base de adeptos a valorizar o peso histórico e o papel único do clube no futebol mundial. Hoje o Notts County continua a lutar para voltar ao topo, mas permanece, antes de tudo, uma verdadeira instituição do futebol.
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4: A conquista do Mundial Sub-20 de 1991 pela seleção de Portugal é um dos momentos mais marcantes da história do futebol português. Este triunfo, ocorrido apenas 2 anos após a primeira vitória em 1989, solidificou o país como uma das grandes potências no futebol jovem a nível mundial. A competição foi realizada em Portugal entre os dias 14 e 30 de junho de 1991, o que aumentou ainda mais a responsabilidade e expectativa sobre a equipa portuguesa. Disputado em cidades como Lisboa, Porto e Braga, entre outras, o torneio reuniu as melhores seleções sub-20 mundiais. Portugal, já com o peso de ser o atual campeão, tinha no seu plantel jogadores talentosos que seriam determinantes para repetir o feito de 89. A campanha portuguesa no Mundial de Sub-20 começou com uma fase de grupos onde o país enfrentou equipas como a Argentina, a Coreia do Sul e a Irlanda do Norte. Portugal terminou esta fase no segundo lugar do grupo, que garantiu a passagem para a fase a eliminar. Desde logo, a solidez defensiva e a coesão do grupo de jogadores começaram a destacar-se como pilares fundamentais da equipa, que era orientada à altura por Carlos Queiroz. Nos quartos de final, Portugal enfrentou o México e conseguiu uma vitória convincente por 2-1, assegurando a passagem às semifinais. O desafio seguinte foi contra a Austrália, num jogo extremamente equilibrado e emocionante, que terminou com uma vitória de 1-0 para Portugal, graças a um golo decisivo do avançado Tony, levando assim os jovens portugueses à final do torneio. A grande final foi disputada a 30 de junho de 1991, no Estádio da Luz, em Lisboa, diante de uma enchente de adeptos que aguardavam ansiosamente por mais um título mundial. O adversário foi o Brasil, uma das potências tradicionais do futebol, o que aumentava o grau de dificuldade da partida. O jogo foi extremamente estático e disputado, terminando empatado 0-0 após o tempo regulamentar e o prolongamento. A decisão seguiu-se então para grandes penalidades, onde o guarda-redes português Sérgio Leite se destacou, defendendo dois penaltis e ajudando Portugal a vencer por 4-2. Este momento ficou marcado na memória de todos os adeptos e Portugal sagrou-se bicampeão mundial de sub-20. Este torneio destacou-se não apenas pelo título, mas também pelo surgimento dos jogadores que viriam a ter carreiras notáveis no futebol profissional. Entre os nomes mais proeminentes da equipa estavam Jorge Costa, que viria a ser uma lenda no futebol do Porto, João Pinto, que brilhou no Benfica e Sporting, e Emílio Peixe, que foi eleito o melhor jogador do torneio, recebendo a bola de ouro da competição. A vitória no Mundial de Sub-20 de 1991 consolidou a reputação de Carlos Queiroz como um dos principais responsáveis pelo desenvolvimento das camadas jovens do futebol português. Este triunfo ajudou também a criar uma base sólida de jogadores que mais tarde formariam a espinha dorsal da seleção nacional principal. Portugal, com esta vitória, tornou-se apenas o quarto país a vencer dois títulos consecutivos do Mundial de Sub-20, um título que até hoje continua a ser celebrado como um dos maiores êxitos da história do futebol português. Essa geração de ouro trouxe um novo fôlego para o futebol em Portugal e inspirou as futuras gerações, preparando o caminho para o sucesso que a seleção principal alcançaria nas décadas seguintes.
5: Portugal a revalidar o seu título de campeão do mundo. E está o capitão João Vieira Pinto e agora Carlos Queiroz também, que merece empunhar este troféu.
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3: E seguimos agora nesta emissão com o perfil do jogador.
4: Perfil do jogador. Nicolás Otamendi, defesa central argentino de grande destaque, nasceu a 12 de fevereiro de 1988 em Buenos Aires. Começou a sua carreira no Vélez Sarsfield, onde fez a estreia profissional em 2007. Em 2010, transferiu-se para o Futebol Clube do Porto, onde venceu a Liga Europa no ano seguinte e se afirmou como um dos melhores defesas do futebol português. Depois de uma breve passagem pelo Atlético Mineiro e Valência, em 2014 ingressou no Manchester City, onde conquistou duas Premier Leagues e outros títulos nacionais, permanecendo no clube até 2020. Nesse ano, Otamendi transferiu-se para o Benfica, onde se tornou uma peça fundamental na defesa da equipa. Capitão das Águias, foi parte integrante da conquista do Campeonato Nacional na época 22-23. Ao nível internacional, Otamendi é a presença regular na seleção argentina, com a qual conquistou a Copa América em 2021 e 2024 e ainda o Campeonato do Mundo de 2022, consolidando uma carreira de enorme sucesso, tanto a nível de clubes como de seleções. Perfil do jogador.
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8: que vai ser um desafio, devido ao calor e tal como disse, devido à atmosfera de haver muitos colombianos lá, mas acho que acima de tudo nós o que temos feito é estar focados no nosso trabalho, estar focados na nossa maneira de jogar, e é isso que nós vamos fazer no próximo jogo, é estar focados na nossa essência, na nossa identidade e tentar passar o grupo em primeiro lugar. Eu acho que foi mais o facto de querermos, como é que eu ia dizer, de querermos fazer um jogo ainda melhor. Já no primeiro jogo eu tenho a opinião que entramos bem, depois deixámos cair um bocado a nossa intensidade. Também por ter sido o primeiro jogo. No segundo jogo eu acho que foi claro a maneira como nós entramos no jogo e conseguimos sempre manter esse ritmo. E quanto a Portugal ser candidato, eu acho que todas as equipas sabem a qualidade dos jogadores que nós temos, a união que nós temos, até pelo facto de termos ganho a Liga das Nações.
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3: 14:51.
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3: E agora seguimos com os craques da Liga Portuguesa, neste produto 100% palavra.
4: Jorge Manuel Rebelo Fernandes, mais conhecido como Silas, nasceu a 1 de setembro de 1976, em Lisboa. Ao longo da sua carreira, destacou-se como jogador, construindo um percurso notável no futebol português e internacional. Silas iniciou a sua carreira nas camadas jovens do futebol Benfica, mais conhecido como Fofó, e posteriormente no Sporting Clube de Portugal. Mas foi no Atlético Clube de Portugal que se estreou como sénior em 1996. Após uma breve passagem pelo clube, Silas transferiu-se para a União de Montemor e foi aí que as suas qualidades chamaram a atenção de clubes de maior renome em Portugal. A grande oportunidade de Silas surgiu quando assinou pela União de Leiria, clube onde permaneceu entre 1999 e 2003. Sob o comando de José Mourinho, o médio ofensivo destacou-se pela sua visão de jogo e capacidade técnica, ajudando o clube a obter resultados impressionantes na Primeira Liga. O sucesso no Leiria catapultou Silas para o futebol espanhol, onde assinou pelo Celta de Vigo em 2003. No entanto, apesar de ter disputado a La Liga com o clube galego, a sua passagem por Espanha não foi tão marcante quanto o esperado. Silas passou ainda pelo Wolverhampton Wanderers, em Inglaterra, na temporada de 2008-2009, onde teve a oportunidade de jogar no competitivo futebol inglês. Apesar de não ter deixado um impacto tão duradouro, a experiência em diferentes ligas ajudou-o a amadurecer como jogador e a preparar-se para os próximos desafios. Após a sua aventura internacional, Silas voltou a Portugal, desta vez para representar o Bolonenses. No emblema do Restelo, reencontrou-se com o futebol português e teve um papel importante na equipa, sendo um dos pilares do clube até ao final da sua carreira. Depois de encerrar o seu percurso como jogador, em 2016, Silas rapidamente fez a transição para o cargo de treinador. Assumiu o comando técnico da BSAD, onde começou a demonstrar o seu potencial como treinador, e o seu estilo de jogo ofensivo e a capacidade de extrair o melhor dos seus jogadores fizeram dele uma figura respeitada no futebol português. Posteriormente, assumiu o cargo de técnico do Sporting na temporada de 2019-2020, num período conturbado para o clube. Apesar das dificuldades, Silas conseguiu estabilizar a equipa e deixar a sua marca. A carreira de Silas como jogador e treinador reflete um percurso de resiliência, talento e adaptação a diferentes realidades do futebol. Tanto em Portugal como no estrangeiro, mostrou sempre a sua capacidade de ultrapassar desafios, deixando um legado no futebol português que transcende os seus anos como jogador.
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3: Seguimos agora nesta emissão com os craques mundiais.
4: Ronaldo Luís Nazário de Lima, ou simplesmente Ronaldo, é amplamente considerado um dos maiores avançados da história do futebol. Nascido a 18 de setembro de 1976, no Rio de Janeiro, o brasileiro iniciou a sua carreira ainda adolescente, com apenas 16 anos no Cruzeiro. As suas exibições espetaculares no clube mineiro logo chamaram a atenção do futebol mundial e em 1994, após participar no Mundial dos Estados Unidos, embora sem atuar, foi contratado pelo PSV Eindhoven, dos Países Baixos. Lá, Ronaldo mostrou toda a sua capacidade de explosão e finalização, marcando 54 golos em 57 jogos ao longo de duas temporadas, uma média impressionante que o transformou numa das jovens promessas mais cobiçadas do futebol europeu. O seu talento levou-o rapidamente a um dos maiores clubes do continente, o Barcelona, onde jogou durante a temporada de 1996-97. No Barça, Ronaldo elevou o seu jogo a novos patamares, marcando 47 golos em 49 partidas e ajudando o clube a vencer a Taça das Taças da UEFA e a Taça do Rei. Foi durante este período que ganhou o apelido de fenómeno, graças à sua velocidade devastadora, poder físico e capacidade para driblar com uma facilidade espantosa. Ainda com apenas 20 anos, foi eleito pela primeira vez o melhor jogador do mundo pela FIFA, título que viria a conquistar noutras duas ocasiões. Em 1997, Ronaldo fez uma transferência recorde para o Inter de Milão, onde continuou a brilhar no início da sua carreira, ganhando a Taça UEFA em 1998. Contudo, foram também os anos em que a sua sorte começou a mudar em termos físicos. Durante o seu tempo no Inter, sofreu a primeira de várias lesões graves no joelho que o afastariam dos relvados por longos períodos. O seu regresso em 2002 foi nada menos do que milagroso. Após 2 anos de recuperação, Ronaldo voltou aos grandes palcos no Mundial de 2002, onde foi a estrela maior da seleção brasileira, conduzindo o Brasil à vitória com 8 golos, 2 dos quais na final contra a Alemanha. Esta conquista garantiu-lhe o 3º título de melhor jogador do mundo e marcou o seu renascimento como um dos melhores jogadores da sua geração. Após o Mundial, Ronaldo transferiu-se para o Real Madrid como parte dos famosos Galácticos, onde jogou de 2002 a 2007. Durante esse período, conquistou 2 campeonatos espanhóis e manteve o seu estatuto de um dos melhores avançados do mundo, marcando 104 golos em 177 jogos. O seu estilo de jogo, marcado por uma combinação única de velocidade, técnica e poder de finalização, continuava a encantar os adeptos, apesar das lesões persistentes que o limitaram ao longo da sua carreira. Em Madrid, Ronaldo formou uma parceria letal com estrelas como Zidane, Figo e Beckham, que consolidaram ainda mais o seu legado no futebol europeu. Já na reta final da sua carreira, em 2007, voltou à Itália, desta vez para jogar no AC Milan, rival direto do Inter. Embora o seu desempenho tenha sido afetado pelas constantes lesões, ainda mostrou flash de brilhantismo, marcando 9 golos em 20 jogos. Porém, o seu tempo no Milan também foi marcado por mais uma grave lesão no joelho, que acelerou o fim da sua trajetória na Europa. Ronaldo decidiu então regressar ao Brasil, assinando pelo Corinthians em 2009. Surpreendentemente, teve uma passagem de grande sucesso pelo clube paulista, onde ajudou o Corinthians a conquistar o Campeonato Paulista e a Copa do Brasil em 2009, numa demonstração de que, mesmo longe do seu auge físico, o seu talento era inquestionável. No entanto, após mais alguns problemas físicos, decidiu terminar a sua carreira em 2011, aos 34 anos. Ronaldo deixa um legado incontestável como um dos maiores avançados da história do futebol. Os seus números são impressionantes, já que ao longo da carreira marcou mais de 400 golos em clubes e seleções e venceu 2 bolas de ouro em 1997 e 2002. O fenómeno sempre foi lembrado e terá revolucionado a posição de avançado, combinando uma capacidade física invulgar com uma técnica requintada e um instinto goleador incomparável. Ronaldo foi também um dos grandes responsáveis por popularizar o futebol brasileiro no exterior e inspirou gerações de jogadores pelo mundo. Mesmo com as inúmeras lesões que enfrentou, a sua resiliência e capacidade de se reinventar em momentos cruciais da carreira fazem dele uma lenda viva do desporto, sendo reconhecido tanto por adeptos quanto por críticos como um dos mais completos jogadores que o futebol já viu.
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12: São 2:59.
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12: jogadores Sabna Sergi, Altimira, Abna Sina, Abna pelo Sporting por uma verba Abna fixa de 18 milhões de euros, mais 2 milhões, Abna em função do objetivo, Abna até 2031. O médio de 24 anos, Abna de 1,90 m, Abna ingressa nos Leoninos, Abna deixa Abna Betis de Sevilha, onde alinhou nas últimas 3 temporadas, Abna se afirmou, sobretudo nas últimas 2, como presença regular, Abna nas opções iniciais de Manuel Pellegrini. Com formação feita no Futebol Clube Barcelona, Abna no médio defensivo, Abna no quinto reforço, Abna confirmado pelo Sporting para 2026-2027. Abna após Rodrigo Salazar, Isa Dombia, Pedro Lima e Silas Anderson. Altimira Abna coloca-se como provável substituto na posição 6 de Morten Hjulmand, que deverá Abna colocar assim um ponto final numa ligação de 3 temporadas ao emblema Abna leonino. Altimira Abna estava já há algum tempo na lista dos jogadores referenciados pelo Sporting. O atleta Abna chegou a ser dado como praticamente certo nos alemães do Leipzig, mas o processo Abna acabou por cair por terra. O Futebol Clube do Porto inicia na sua pré-temporada no dia 1 de julho. O Abna tem já definido o plano de preparação para a temporada 2026-2027, que inclui um estágio em Inglaterra entre os dias 13 e 18 de julho. Os azuis e brancos deram a conhecer que na equipa de Francisco Farioli vai trabalhar no St. George's Park, no centro de treinos da Federação Inglesa de Futebol, considerado um dos mais modernos complexos desportivos da Europa. O Sporting Clube de Braga também realiza neste local o estágio de pré-temporada. Nos minutos, estarão instalados no Abna St. George Park, Abna até Abna dia 10 de julho, Abna deixando o complexo apenas 3 dias antes da chegada da comitiva Abna portista. O Futebol Clube Porto arranca Abna sim os trabalhos no Olival, Abna um dos Abna jogadores Abna serão submetidos aos habituais exames médicos antes mesmo dessa viagem até Inglaterra. Ainda dentro do assunto Abna azul e branco, o Tribunal Arbitral do Desporto TAD Abna deu provimento parcial ao recurso apresentado pelo Futebol Clube do Porto e reduziu de 2 para 1 jogo a suspensão aplicada Abna William Gomes na sequência da expulsão de Quente do Casa Pia na 20ª jornada Abna da última edição do Campeonato Nacional, Abna com a pena reduzida e já Abna cumprida.

violento e outros comportamentos graves, acompanhando na argumentação apresentada pelos dragões, no caso nem apreço, figura-se como sendo suscetível de se enquadrar nesta descrição, uma vez que corresponde a uma falta grave, mas comum, vulgarmente denominada de pé em risco, pode ler-se na decisão. O tribunal acrescenta ainda que na ação em jogo não reflete num ânimo doloso, sublinhando que caso existisse de intenção estaria em causa uma situação de agressão e não de jogo violento. Notado conclui que a conduta do jogador foi apenas negligente, destacando ainda na postura do brasileiro após o incidente. A conduta do demandante revelou ser um facto isolado e fortuito, refere o acórdão, que valoriza igualmente o facto de William Gomes se ter mostrado arrependido e desculpando-se numa atitude de fair play junto do jogador atingido. Acrescenta-se no texto da decisão. Outro dos argumentos tidos em conta foi o registro disciplinar do atleta, que viu o primeiro cartão vermelho na carreira, em competições nacionais, ao fim de 31 jogos oficiais discutidos em duas temporadas, com a decisão agora conhecida, Francesco Farioli poderá se encontrar com William Gomes na luta pelo primeiro troféu da nova temporada. Já foi dado o pontapé de saída na pré-temporada do Sport Lisboa e Benfica. Marco Silva e a equipa técnica foram os primeiros a chegar ao Seixal. O técnico de 48 anos, que sucedeu a José Mourinho, teve o primeiro contacto com o plantel, que ainda não conta com reforços e tem algumas incógnitas, como por exemplo André Gomes, Rafael Luís e Tiago Gouveia, que regressaram de empréstimos. No arranque dos trabalhos, contou no total com 30 jogadores. Marco Silva, são vários os nomes da formação das Águias, que estão sob o olhar atento do novo técnico, como nas Fonseca, Banjaki, José Neto, Josué Winders, Rui Silva, Miguel Figueiredo, Gonçalo de Moreira, Jadan, Anísio Cabral, Ibn Aduc Pulouros. Nota ainda para a presença do defesa central brasileiro, Gabriel Índio, ex-Atlético, cuja contratação ainda não foi oficializada pelo Clube da Luz, Tomás Araújo, por Portugal, Dedic, pela Bósnia, Richard Rios, pela Colômbia, Aursnes e Sheldrup pela Noruega, assim como Luke Bakio pela Bélgica, estiveram ausentes por estarem ao serviço das respectivas seleções no Mundial 2026. Também Henrique Araújo, Diogo Prioste, João Veloso, Nuno Félix, Gustavo Varela e Rafael Obrador não marcaram presença no Seixal, pelo que é expectável que pelo menos alguns destes nomes estejam na porta de saída da formação encarnada. Face ao plantel da época passada, Nicolás Otamendi, que assinou pelo River Plate, Sidney Lopes Cabral, já comprometido com o Transpon Sports e Gonçalo Oliveira, anunciado no Rent, são três saídas oficializadas. O arranque dos trabalhos do Benfica foi dedicado, sobretudo, aos habituais exames médicos e testes físicos no arranque da pré-temporada. Os encarnados começam assim a pré-época. Mais cedo, na fase, nas três eliminatórias que terão de discutir para entrar na fase de Liga da Liga na Europa. O Benfica tem agendados dois jogos particulares, na 11 e 17 de julho, com Flamengo e Villarreal, ambos no estádio do Algarve. No arranque oficial da temporada, está marcado para no dia 23 de julho. Diante dos suíços da formação do St. Gallen, na primeira mão da segunda pré-eliminatória da Liga na Europa. De resto, os 30 jogadores presentes neste ranking de pré-temporada do Sporting Lisboa e Benfica foram os quintos, como guardiões estiveram com Abner Trubin, Samuel Soares, Diogo Ferreira e André Abner Gomes. Como defesas, estiveram também presentes António Silva, Alexander Bá, Samuel Dal, João Fonseca, Banjaki, José Neto, Jussou Winder, Rui Silva e Gabriel Índio. Já no que diz respeito aos médios, marcaram presença Barrené Cheia, Sudakov, Manu, Barreiro, Miguel Figueiredo, Gonçalo Moreira, Rafael Luís, João Rico e Ibn como avançados estiveram também presentes neste primeiro dia, Bruma, Ivanovic, Pavlidis, Prestiani, Rafa, Tiago Gouveia, Jadan, Anísio Cabral e Edu Pelouros. Rui Costa recorreu para no Tribunal Arbitral do Desporto da suspensão de 45 dias e uma multa de 7.650 euros aplicada pelo Conselho de Disciplina da Federação Portuguesa de Futebol na sequência de críticas ao árbitro do jogo com o Futebol Clube Famalicão a contar para na 32ª jornada da Primeira Liga. No recurso, acompanhado por uma providência cautelar para tentar que o castigo seja suspenso. Ninguém tem o direito de decidir se no campeonato, sem ser os jogadores e os treinadores. Acabou por assumir na altura Rui Costa, muito mais longe, assumindo que o senhor Gustavo Correia, no árbitro desta na partida, tentou decidir quem iria à Champions, tentou fazer o mesmo na primeira volta com o Benfica, que empatou a duas bolas diante do Casa Pia. Passaram-se 6 meses, nunca mais foi nomeado para jogos do Benfica, mas aparece na fase decisiva, disse também Rui Costa na altura, após um jogo que terminou com empate a 2 golos entre Famalicão e Sport Lisboa e Benfica. Declarações estas que acabaram por valer castigo imposto pelo Conselho de Disciplina.
Gibril Sumaré, no médio defensivo que presencia nos quadros do Sporting Clube de Braga, foi oficializado como reforço da formação do Stoke City. O jogador de 23 anos assinou um contrato de 3 temporadas, com o 17º clube.

0: Classificado da última edição do Championship. Segundo o Sporting Clube de Braga, o negócio ficou fechado em quase 4 milhões de euros, cerca de 3,9 milhões de euros. O clube arsenalista mantém 20% de mais-valia sobre uma potencial futura transferência. O jovem senegalês esteve cedido pelos bracarenses ao Sheffield United na época passada, na qual somou uma assistência em 27 jogos. Somaré chegou ao Sporting Clube de Braga em 2021 para ingressar nos Júniores dos Minhotos, além de representar-se no Sub-23, na equipa B, também se chegou a estrear na equipa principal. Em 2024-2025, passou pelo Nacional da Madeira por empréstimo. A seleção nacional realizou o segundo treino em Palm Beach Gardens, na preparação do encontro na frente à Colômbia, marcado para neste domingo, dia 28 de junho, pela meia-noite e meia, no Hard Rock Stadium, em Miami. Roberto Martínez trabalhou no campo com todos os jogadores, sendo que Tomás Araújo está reintegrado a 100% depois de fazer vários dias de trabalho específico. O porta-voz do grupo de trabalho durante neste último treino da seleção portuguesa foi mesmo o internacional português Pedro Neto, ele que destacou uma Colômbia difícil para nessa terceira e última jornada da fase de grupos, mas garante também que a seleção sabe aquilo que tem que fazer dentro de campo.
1: Sabemos que vamos defrontar um adversário que ficou fora do Qatar, um adversário que está bem, um adversário que tem uma boa equipa, foi finalista na Copa América, e a palavra-chave acho que é resiliência, e também acrescentava o trabalho. É isso que nós temos feito, temos sido resilientes, temos trabalhado muito, e acho que para o jogo com a Colômbia essa também é a chave, sabendo que também é uma equipa muito batalhadora, uma equipa sul-americana que é muito forte também nesse aspecto, e nós temos que igualar ou superar esses aspectos também. Nós olhamos quais são as situações que podem acontecer, estaria a mentir se não olhássemos o que é que poderia acontecer caso ficássemos em segundo ou em terceiro, mas tal como tu disseste, acho que o mais importante, e sendo português, e a mentalidade que nós temos é sempre ser os melhores, e como é óbvio, vamos encarar a Colômbia para ficar em primeiro, não sabendo o que é que poderá acontecer, até nos outros grupos, mas a nossa mentalidade é acabar em primeiro, e é isso que vamos para o jogo fazer, é fazer um grande jogo e acabar em primeiro lugar.
0: Pedro Neto mostra-se consciente da dificuldade que Portugal terá pela frente diante da seleção colombiana, e falou também sobre a goleada no último encontro diante do Uzbequistão, assumindo que isso foi o resultado de muita qualidade e de muito trabalho, e não apenas de raiva, por aquilo que foi o primeiro resultado deste Mundial.
1: Sem dúvida que vai ser um desafio, devido ao calor e tal como disse, devido à atmosfera de haver muitos colombianos lá, mas acho que acima de tudo nós o que temos feito é estar focados no nosso trabalho, estar focados na nossa maneira de jogar, e é isso que nós vamos fazer no próximo jogo, é estar focados na nossa essência, na nossa identidade, e tentar passar o grupo em primeiro lugar. Eu acho que foi mais o facto de querermos, como é que eu ia dizer, de querermos fazer um jogo ainda melhor. Já no primeiro jogo eu tenho a opinião que entramos bem, depois deixámos cair um bocado a nossa intensidade, também por ter sido o primeiro jogo. No segundo jogo eu acho que foi claro a maneira como nós entramos no jogo e conseguimos sempre manter esse ritmo. E quanto a Portugal ser candidato, eu acho que todas as equipas sabem a qualidade dos jogadores que nós temos, a união que nós temos, até pelo facto de termos ganho a Liga das Nações. E todas as equipas já olhavam para nós de uma maneira diferente depois dessa competição, e acho que depois do segundo jogo as equipas continuam a olhar da mesma maneira, sabem que nós somos uma equipa forte, tanto como nós sabemos as equipas fortes cá neste campeonato do mundo, e estamos só preocupados em fazer o nosso trabalho, seguir o nosso caminho e chegar o mais longe possível.
0: O internacional português garantiu ainda que quer colocar toda a sua qualidade dentro das quatro linhas para ajudar a seleção, nomeadamente no próximo duelo, e acaba também por admitir que este é um sonho de criança, aquele que está a viver nesta participação no Campeonato do Mundo.
1: De orgulho, sem dúvida um sonho de criança. Eu infelizmente falhei o Mundial 2022, estou aqui com toda a energia e com todo o meu querer, e quero aproveitar este primeiro Mundial para fazer coisas bonitas e, acima de tudo, tentar levar a Taça para Portugal, que é o nosso objetivo. Já no clube tenho muito essa polivalência. Aqui na seleção o míster também me tem utilizado muitas vezes nas duas bandas. Não, sinceramente, sinto-me mais confortável à direita, mas acho que durante a minha carreira até joguei mais à esquerda. Mas em qualquer posição sinto-me confortável, quero ajudar a equipa, quero estar no meu melhor, e acho que isso é o que eu me tento focar sempre.
0: Neto assumiu ainda que todos os jogadores contam para o selecionador nacional, Roberto Martínez, e falou também sobre a sua boa relação com Francisco Trincão.
1: Desde que o míster está aqui, é claro que qualquer jogador pode jogar a titular, o míster tem mostrado que faz alta rotatividade na equipa e todos os jogadores estão prontos para jogar. Acho que é isso que todos os jogadores têm em mente, que ninguém tem um papel titular na equipa, mas sim todos têm um papel importante, e acho que é uma forte característica deste grupo, em que todos os jogadores sabem que podem jogar, todos os jogadores sabem que podem ajudar, e é com essa mentalidade que temos que seguir no torneio. Já no Braga nos dávamos muito bem, partilhávamos a mesma carrinha, partilhávamos boas histórias. Sempre que estou com ele sei que é para rir, ele está sempre para rir, até porque não consigo estar à beira dele sem tentar fazer as neiras. E é essa competição saudável também que temos aqui na seleção. Eu e ele sabemos que queremos os dois jogar, trabalhamos os dois para jogar, mas acima de tudo estamos os dois aqui para ajudar a seleção, e isso é o mais importante.
0: O embate entre a Colômbia e a Benigna Portugal joga-se este domingo pela meia-noite e meia no Hard Rock Stadium em Miami. As duas seleções têm assegurada a passagem à próxima fase da competição. Alired Zabna Fagani é o árbitro escolhido pela FIFA para apitar o jogo entre a Portugal e a Colômbia da terceira e última jornada do Grupo K do Mundial 2026. Anunciou a FIFA. O australiano de 48 anos terá como auxiliares os compatriotas George e Andreu. O quarto árbitro é o hondureno Said Martinez. O árbitro internacional desde 2008 dirige no seu segundo jogo no Mundial 2026, depois de ter apitado o duelo entre França e Senegal, que terminou com vitória da seleção francesa por 3-1 na primeira jornada do Grupo I. Esta será na terceira vez que o juiz apita num jogo de Portugal, depois de empate sem golos com o Chile nas meias-finais da Taça das Confederações, derrota por 3-0 no desempate por grandes penalidades em 2017 e do triunfo por 2-0 sobre o Uruguai na fase de grupos do Mundial 2022. As árbitras Catarina Campos e Andréa Sousa têm um bilhete para o Mundial de Sub-20 Feminino. Na Federação Portuguesa de Futebol deu conta destas duas nomeações, sendo que Catarina Campos vai desempenhar as funções de vídeo-árbitra e Andréa Sousa integra na equipa de arbitragem liderada pela espanhola Marta Huerta. A nomeação por parte da UEFA de Catarina Campos e de Andréa Sousa no primeiro Campeonato do Mundo Feminino de Sub-20 representa mais um passo no crescimento da arbitragem portuguesa, com Portugal a cimentar o seu lugar na elite da arbitragem europeia. Referiu Pedro Proença, presidente da Federação Portuguesa de Futebol. A Seleção Nacional Feminina de Sub-20 vai participar pela primeira vez na fase final do Mundial Feminino de Futebol. Integra no Grupo E, juntamente com as seleções da Coreia do Norte, na Colômbia e Costa Rica.
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1: Três derbys bastaram para o Benfica conquistar o campeonato tudo em casa, na frente ao Sporting, por 3-1, neste fim de semana, nas Águias, juntaram os triunfos, na Luz, por 3-2, e em Alvalade, por 5-2, na terceira e decisiva vitória no apuramento de campeão do hóquei em patins. Perante mais de 1.800 adeptos, com Rui Costa nos camarotes, nas Águias, selaram a conquista da Liga, sem derrotas, 30 vitórias, 4 empates, numa época também marcada pela conquista da Elite Cup. Em setembro, na frente ao Sporting, com o Benfica, apenas perdeu duas partidas em 54 desafios frente ao Hockey de Barcelos, na Taça de Portugal e Barcelona, na Champions. Numa primeira parte morna, no Benfica, entregou a iniciativa de ofensiva e confiou ao Guardião Conti a missão de travar os remates de Nolito Romero, Danilo Rampulha e de Henrique Magalhães. Do outro lado, Xano Edu, pouco trabalho teve numa fase inicial. Encontra na corrente, Diogo Barata, puxou no patinho de Viti, pelas costas. No meio-campo, viu o cartão azul e deixou o Sporting desprotegido, para no último minuto, antes do intervalo, a 42 pontos da buzina. João Rodrigues disparou de meia distância, pela esquerda, inaugurou assim o marcador. Já pouco depois, com 2 segundos no marcador, Viti soltou a festa. À espreita da conquista do primeiro campeonato, no menino de 19 anos, acelerou na solo, pela direita, e disparou na cruzada, com a bola, desviado, em Henrique Magalhães, e na traída, na Xano Edu. Assim, o ex-Valongo atingiu o golo 21 em 53 jogos na época. Para lá, da eficácia do Benfica e da exibição excepcional de Conti, o Sporting foi também sempre mais lento e hesitante na transição ofensiva, permitindo constantemente na reorganização defensiva dos rivais. Na etapa complementar, ao cabo de 6 minutos, Henrique Magalhães viu o cartão azul e João Rodrigues aproveitou um penalti na recarga, na ampliada, na parede no 3-0. O avançado de 35 anos fez o gol na 50, no fim de 53 jogos na temporada, entre faltas, cartões azuis e amarelos e defesas de Conti. Nolito, Romero, reduziu de livre direto 4 minutos da verdadeira buzina. O capitão do Sporting fez o gol 37 em 51 desafios. Contas feitas, os comandados de Eduardo Castro conquistaram assim o título que escapava desde 2023 em simultâneo. O treinador espanhol de 59 anos no Benfica desde 2024 conquistou o primeiro campeonato português depois de duas Elite Cup. O Benfica igualou o feito conseguido em 2014-2015, ou seja, conquistar a Liga sem derrotas. Em todo caso, na prova, contou com 34 jogos nesta temporada, mais 8 do que em 2014-2015. Os novos campeões encerraram a competição com 30 vitórias e 4 empates.
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0: E seguimos agora nesta emissão com mais um craque mundial.
3: Javier Zanetti, conhecido como El Tractor, é uma das lendas imortais do futebol mundial, especialmente pela sua longa e brilhante carreira no Inter de Milão. Nascido em Buenos Aires, Argentina, a 10 de agosto de 1973, Zanetti começou a sua trajetória no futebol argentino, jogando pelo Talleres de Remédios da Escalada e mais tarde pelo Banfield, onde chamou a atenção pela sua capacidade física e técnica, jogando tanto como lateral direito como como médio defensivo. A grande virada na sua carreira ocorreu em 1995, quando o Inter de Milão decidiu contratá-lo. Seria o início de uma ligação de quase duas décadas entre Zanetti e o clube italiano, uma história marcada por lealdade, conquistas e uma liderança incontestável. Ao longo de 19 anos defendendo o Inter, o argentino tornou-se o jogador com mais partidas na história do clube, somando mais de 850 jogos. Um dos momentos mais marcantes da sua carreira foi a temporada de 2009-2010, em que o Inter, comandado por José Mourinho, conquistou a Liga dos Campeões pela primeira vez em 45 anos. Zanetti, capitão e líder inquestionável, foi fundamental na caminhada para a Tríplice Coroa, que incluiu também a Série A italiana e a Copa da Itália. A sua capacidade de jogar em várias posições e o seu profissionalismo fizeram dele um dos jogadores mais versáteis e respeitados do futebol mundial. Além dos títulos pelo Inter, Zanetti também teve uma carreira de sucesso pela seleção argentina, disputando mais de 140 jogos ao longo de 17 anos de serviço. Participou em várias edições do Campeonato do Mundo e da Copa América, embora nunca tenha conquistado um grande título internacional com a seleção. No entanto, a sua importância para o futebol argentino nunca foi questionada, sendo uma referência de longevidade e excelência. A carreira de Zanetti também foi marcada pela sua atitude fora de campo. Conhecido pela sua humildade e carisma, criou a Fundação Pública Pi, uma organização beneficente que ajuda crianças em situação de vulnerabilidade na Argentina. A sua dedicação a causas sociais reforçou a imagem de um jogador que, além de excelente atleta, sempre se preocupou com o bem-estar das comunidades. Quando se aposentou em 2014, aos 40 anos, Zanetti já era uma verdadeira lenda viva. O Inter de Milão decidiu retirar a camisola 4 em sua homenagem, um gesto raro no futebol que demonstra o impacto imenso que teve no clube. Após encerrar a carreira como jogador, continuou ligado ao Inter, assumindo funções diretivas na equipa. Atualmente é vice-presidente dos Nerazzurri, onde continua a contribuir para o desenvolvimento do clube. Em suma, Javier Zanetti é sinónimo de lealdade, liderança e classe, tanto dentro como fora de campo. A sua carreira é um exemplo de como o profissionalismo e a dedicação podem transformar um jogador numa lenda.
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7: Sabemos que vamos enfrentar um adversário que ficou fora do Qatar, um adversário que está bem, um adversário que tem uma boa equipa, foi finalista na Copa América. E a palavra-chave acho que é resiliência e também acrescentar bom trabalho. É isso que nós temos feito, temos sido resilientes, temos trabalhado muito. E acho que para o jogo como essa também é a chave, sabendo que também é uma equipa muito batalhadora, uma equipa sul-americana que é muito forte também nesse aspecto, e nós temos que igualar ou superar esses aspectos também.
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0: 15:23.
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0: A história do futebol europeu está repleta de equipas que brilharam intensamente, mas que hoje enfrentam dificuldades para recuperar a antiga glória. São os gigantes adormecidos, para ouvir aqui na primeira Rádio Desporto, todos os dias também com o Hugo Taveira.
3: A história do Nottingham Forest é uma das mais ricas e fascinantes do futebol inglês, marcada por momentos de glória e desafios. Fundado em 1865, o Nottingham Forest Football Club é um dos clubes mais antigos do mundo. A sua origem está intimamente ligada ao crescimento do futebol organizado em Inglaterra no final do século XIX, numa época em que o desporto se tornava mais estruturado e popular. O primeiro grande momento de sucesso do Forest aconteceu em 1898, quando o clube conquistou a FA Cup ao vencer o Derby County por 3-1 na final, tornando-se um dos primeiros clubes a erguer este prestigiado troféu. No entanto, após este triunfo, a equipa passou longos períodos longe do topo do futebol inglês, alternando entre as divisões e sem conseguir afirmar-se de forma consistente na elite. O verdadeiro renascimento do clube começou na época de 1970, com a chegada de Brian Clough como treinador em 1975. Clough, uma figura carismática e controversa, conseguiu transformar o Nottingham Forest numa potência do futebol europeu. Juntamente com o seu adjunto Peter Taylor, Clough trouxe uma mentalidade vencedora e reformulou a equipa, levando o clube a uma das eras mais gloriosas da sua história. Sob o comando deste técnico, o Nottingham Forest alcançou feitos incríveis. Em 1977-78, o clube venceu a primeira divisão inglesa, a atual Premier League, pela primeira vez, um feito notável para uma equipa recém-promovida. Esse título abriu as portas para a participação na Taça dos Clubes Campeões Europeus, onde o Nottingham Forest fez história ao conquistar o troféu europeu em duas ocasiões consecutivas, em 1979 e 1980. Madeira. Em 79, o Forest venceu o Malmo por 1-0 numa final realizada em Munique, com o golo de Trevon Francis, tornando-se assim campeão da Europa. No ano seguinte, o clube repetiu o feito ao derrotar o Hamburgo por 1-0 em Madrid, com o golo de John Robertson. Estas conquistas colocaram o Nottingham Forest no mapa do futebol mundial, ao tornarem-se uma das poucas equipas a conquistar o título europeu mais de uma vez. A consistência e o espírito de equipa foram as marcas desta era de sucesso, com jogadores como Peter Shilton, Viv Anderson e Martin O'Neill a desempenharem papéis fundamentais. Além dos sucessos europeus, o Forest também teve sucesso em competições internas durante esta era dourada, vencendo 4 taças da Liga Inglesa entre 1978 e 1989. Ryan Clough continuou a treinar o clube até 93, deixando um legado incomparável no futebol inglês. Sob a sua orientação, o clube passou de uma equipa modesta para uma das maiores forças do futebol europeu, sempre com um estilo de jogo ousado e competitivo. Após a saída de Clough, o clube enfrentou dificuldades para manter o mesmo nível de desempenho. Durante os anos de 1990 e 2000, o Forest sofreu várias descidas de divisão, passando longos períodos fora da Premier League. No entanto, o clube nunca perdeu a sua identidade e a sua rica história, continuando a ser um símbolo de resiliência no futebol inglês. A temporada de 2021-2022 marcou o regresso do Nottingham Forest à Premier League após 23 anos de ausência. A equipa, comandada por Steve Cooper, garantiu a promoção ao vencer o play-off do Championship, devolvendo o clube ao mais alto escalão do futebol inglês e reacendendo as esperanças dos seus adeptos para um novo capítulo de sucesso. Esse regresso simboliza o espírito de luta do emblema, que apesar das adversidades, continua a ser um dos mais respeitados e venerados no futebol mundial. Atualmente, o Nottingham Forest continua a atrair a atenção de adeptos de todo o mundo, sendo um clube cuja história inspira respeito e admiração. O seu legado europeu e a sua ligação com figuras como Brian Clough mantêm-no como um nome icónico no desporto, lembrado como um dos gigantes do futebol do século XX.
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10: São 3 da tarde e 28 minutos.
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1: A defesa central Gabriel Índio foi uma das principais surpresas no arranque dos trabalhos do Sport Lisboa e Benfica durante esta quinta-feira. No jovem brasileiro integra na lista de 30 nomes que marcou presença no primeiro dia de pré-temporada no Seixal. Apesar de ainda não ter sido apresentado oficialmente como reforço, na central já está ao serviço dos encarnados. Gabriel Índio chega no Benfica proveniente da formação do Atlético, da na segunda divisão do Brasil, no defesa de 17 anos, que completa 18 anos em julho. Tinha negociações bem encaminhadas com o Napoli, mas o Benfica ganhou a corrida e deverá pagar um montante a rondar os 5 milhões de euros. A seleção portuguesa pode ter mais um adepto a apoiar a participação no Mundial 2026. Enzo Barranechea, na médio do Benfica, chegou ao Seixal vestido com um casaco amarelo, alusivo à seleção portuguesa. O Benfica publicou a imagem do argentino, muito sorridente, na entrada do centro de treinos. O pormenor saltou à vista de todos os adeptos que se colocaram na porta de entrada para perceber quem chegava ao Seixal. De resto, o Benfica arrancou os trabalhos de pré-temporada nesta quinta-feira, um dia reservado, sobretudo, aos habituais testes físicos e exames médicos. O Sport Lisboa e Benfica deu a conhecer também a renovação de contrato com Peter Chabnasakis, não aumentaram assim a ligação do avançado nigeriano de apenas 19 anos, que se prepara para iniciar a terceira época de Águia ao Peito. Além disso, Peter Chabnasakis, no arranque dos trabalhos da equipa principal, no Seixal, esta renovação assume o próprio jogador, significa muito para ele, mostra-se muito feliz por renovar o contrato com a equipa do Sport Lisboa e Benfica e considera que o Benfica é um dos melhores clubes do mundo, por isso está muito feliz por merecer novamente a confiança da na formação das Águias, no jovem dos encarnados. Na época passada, fez 6 golos nos 35 jogos que realizou pelo Benfica. Na segunda liga, tem um registro de 19 jogos e 3 golos marcados. Na Liga Revelação, 12 jogos e 2 golos. Na Taça Revelação, 1 jogo realizado e na Premier League International Cup, 3 jogos e 1 golo apontado. O Futebol Clube do Porto manifestou-se solidário e, acima de tudo, preocupado com os violentos sismos que abalaram a Venezuela. Durante esta quarta-feira, o Futebol Clube do Porto mostra-se solidário com as vítimas do sismo na Venezuela. O clube acompanha nas notícias com profunda preocupação e lamenta a situação vivida pelo país. Destaca no clube numa publicação nas redes sociais. Para já, estão confirmados cerca de 40 mortos e mais de 700 feridos provocados por 2 fortes sismos de 7,2 e 7,5 na escala de Richter, mas estes números irão aumentar certamente nas próximas horas face ao nível da destruição e aos muitos desaparecidos que nesta altura vão constando nessa lista das autoridades. O Moreirense Futebol Clube deu a conhecer o seu calendário de pré-temporada 2026-2027 na oficina de Moreira de Cónicos, abre no dia 2 de julho, com os 2 primeiros dias ficarem reservados para os habituais exames médicos e testes físicos. A equipa minhota inicia num estágio de 20 a 25 de julho em Ofir, na formação de Vasco Botelho da Costa. Tem o primeiro teste diante da equipa de Sub-23, marcado para no dia 11 de julho. Depois disso, tem 3 embates marcados, diante da formação do Aves Futebol de Sado, no dia 18 de julho, Santa Clara no dia 22 de julho, Gil Vicente no dia 25 de julho, Amarante e Felgueiras, ambos no dia 1 de agosto. No Moreirense fechou a Primeira Liga 2025-2026 na 7ª posição com 43 pontos consumados. Paulinho Boia despediu-se do Nacional da Madeira, colocando assim um ponto final numa ligação de época e meia ao clube madeirense. Em final de contrato, no extremo brasileiro, recorreu às redes sociais para agradecer a passagem pelo emblema da Primeira Liga, sem revelar qual será no próximo passo na sua carreira. Despede-se de um clube que o marcou muito e que o fez evoluir enquanto jogador. Foram 2 temporadas defendendo as cores do Nacional, 48 jogos, 5 golos, 3 assistências e muitos momentos que vão ficar certamente gravados na sua memória, escreveu o jogador de 27 anos. Contratado em janeiro de 2025, Paulinho Boia assumiu um papel importante na equipa alvinegra, contribuindo para nas campanhas que garantiram a permanência do Nacional no principal escalão do futebol português. Na mensagem de despedida no brasileiro destacou ainda na evolução pessoal e profissional que viveu na Madeira e assume que sai muito mais forte e muito mais maduro enquanto jogador, enquanto pessoa. Ao serviço do Nacional da Madeira, Paulinho Boia assumiu 49 partidas oficiais, apontou 5 golos e assinou 3 assistências. O futuro do extremo permanece para já em aberto. Diogo Sousa muda-se do Vitória Sport Clube para a formação francesa do Estrasburgo, no médio, na Sinep, até 2031, sendo que o acordo contempla o pagamento de 11 milhões de euros fixos, aos quais cresce o montante em função do cumprimento de objetivos determinados. O jogador português estreou-se na temporada passada pela equipa principal da formação minhota, na qual apontou um golo e uma assistência, nisto em 28 jogos. Em comunicado, o clube agradece ao Internacional de Sub-21 pela dedicação, entrega e o compromisso que demonstrou ao longo de todos estes anos ao serviço da equipa. Espera, sobretudo, que possa ser feliz na sua nova aventura e destaca que Diogo Sousa será sempre um atleta lembrado pelo Vitória Sport Clube. Alejandro Grimaldo confirmou que existem negociações para regressar ao futebol espanhol, desta vez para vestir a camisola do Atlético de Madrid. Irão perceber aquilo que vai acontecer nos próximos dias, mas está claro que existem conversas. Falou com os dirigentes do Atlético de Madrid e nada está colocado de parte, disse o lateral esquerdo de 30 anos, em conversa com o streamer Ibai Llanos. Gosta muito do Atlético de Madrid e destaca sobretudo o futebol apresentado por esta mesma equipa liderada por Diego Simeone. Na segunda imprensa espanhola, os colchoneros irão pagar pouco mais de 20 milhões de euros para recrutar o ex-Benfica ao Bayer Leverkusen. Este tipo de coisas deve ser mantido em segredo, mas para já fica claro para todos que existem conversas já com o Atlético de Madrid, afirmou Grimaldo ao comentar a transferência de Marco Cucurella para o Real Madrid, que apanhou todos de surpresa na seleção espanhola. À semelhança do que acontece com este negócio, um dos jogadores pode ingressar então na formação colchonera. Formado no Valência, no Futebol Clube Barcelona, Ebna Grimaldo saiu da Catalunha, sem nunca se ter estreado pela equipa principal, dos Blaugrana, e chegou em 2015-2016, não suporta isso foi Benfica. Na última temporada, na terceira, na Alemanha, o lateral marcou 14 golos e deu 12 assistências em 46 jogos, um registro que o próprio jogador faz questão de assinalar.
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0: Seleções, equipas mais pequenas que surpreenderam gigantes em grandes torneios, que provaram que no futebol nada é impossível e que a história se escreve muitas vezes com o coração. Está na altura de mais um grande feito histórico aqui na primeira rádio de desporto, 100% palavra.
3: Entre 2015 e 2018, o Real Madrid viveu um dos períodos mais dominantes da sua história, consagrando-se como uma verdadeira potência do futebol europeu, mais uma vez. Sob o comando de Zinedine Zidane, os merengues conseguiram um feito inédito na era da Liga dos Campeões, vencer o torneio três vezes consecutivas em 2016, 2017 e 2018. A espinha dorsal da equipa era formada por jogadores de classe mundial, como Cristiano Ronaldo, Sérgio Ramos, Luka Modric, Toni Kroos e Marcelo. A equipa combinava uma defesa sólida, com um meio-campo criativo e uma frente de ataque letal, liderada pelo implacável Ronaldo. Na época de 2015-2016, o Real Madrid conquistou a 11ª Liga dos Campeões da sua história, derrotando o Atlético numa dramática final decidida nos penaltis. Com Zidane a assumir o comando da equipa em janeiro desse mesmo ano, o Real Madrid encontrou estabilidade e sucesso imediato. Nessa campanha europeia, jogadores como Gareth Bale e Karim Benzema também desempenharam papéis cruciais e a defesa, liderada por Ramos e Keylor Navas, foi impenetrável nos momentos mais importantes. Essa vitória foi o prelúdio para uma série histórica de conquistas. A temporada seguinte, de 2016-2017, foi ainda mais especial para os madridistas. Além de vencer novamente a Liga dos Campeões, desta vez ao derrotar a Juventus por 4-1 na final, o Real Madrid também quebrou uma seca de 5 anos sem vencer a La Liga, conquistando o título espanhol sob a liderança de Zidane. A equipa jogou um futebol fluido, equilibrando a posse de bola com rápidas transições ofensivas, e Cristiano Ronaldo, que foi o grande destaque da campanha europeia, especialmente na fase eliminar, marcou golos decisivos em todas as rondas. O meio-campo, composto por Kroos, Modric e Casemiro, consolidou-se como o motor do jogo da equipa. A consagração da hegemonia europeia veio em 2017-2018, quando os merengues venceram a sua 13ª Liga dos Campeões, novamente derrotando o Liverpool por 3-1 na final. Essa vitória tornou Los Blancos a primeira equipa a vencer 3 edições consecutivas do torneio no formato moderno da competição. Cristiano Ronaldo terminou a campanha como o melhor marcador, uma constante ao longo desses anos de ouro. Sérgio Ramos, com o seu espírito de liderança e capacidade de aparecer em momentos decisivos, também consolidou o seu lugar como um dos grandes capitães da história do clube. Este período é visto como uma das eras mais gloriosas do Real Madrid, não só pelos troféus conquistados, mas pela forma como a equipa soube dominar e adaptar-se aos desafios do futebol moderno. Ao todo, entre 2015 e 2018, a equipa ergueu 3 Ligas dos Campeões, 2 Supertaças Europeias, 2 Mundiais de Clubes e 1 título de La Liga, para além da Supertaça de Espanha. Esse domínio reafirmou o clube como a maior força da história do futebol mundial.
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0: E está agora na hora de trazer o perfil de mais um jogador à Golo FM.
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3: Mohamed Salah, nascido a 15 de junho de 1992 em Nagrig, Egito, é um avançado amplamente reconhecido pela sua velocidade, habilidade e capacidade de finalização. Iniciou sua carreira profissional no El Moukaboun, antes de se transferir para o Basileia em 2012, onde rapidamente se destacou na Suíça. O sucesso no Basileia levou Salah a uma transferência para o Chelsea em 2014, mas encontrou mais destaque na Fiorentina e, subsequentemente, na Roma, na Série A italiana. Em Itália, Salah solidificou a sua reputação como um dos melhores extremos da Europa, o que lhe valeu uma transferência para o Liverpool em 2017. Nos Reds, o jogador teve um impacto imediato. Na sua primeira temporada, marcou 32 golos na Premier League, estabelecendo um novo recorde de golos numa única temporada. Salah desempenhou um papel crucial na conquista da Liga dos Campeões em 2019 e da Premier League em 2020, sendo um dos principais marcadores e assistentes da equipa. A sua capacidade de marcar golos em momentos decisivos e a sua consistência ao longo das temporadas foram fundamentais para o sucesso do Liverpool. Além da sua carreira a nível de clubes, Salah é um pilar na seleção egípcia, representando o seu país em competições internacionais como o CAN e o Campeonato do Mundo. Atualmente continua a ser um dos jogadores mais influentes da formação inglesa e um dos melhores avançados do mundo, mantendo a sua forma impressionante e contribuindo significativamente para a equipa.
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0: Agora nesta emissão seguimos com os craques da Liga Portuguesa, aqueles que mais se destacaram. O talento desses craques imortalizou-os, mas a vida pós-carreira nem sempre é fácil e alguns enfrentam também desafios em manter a mesma relevância. É para ouvirmos também aqui nestas emissões da Primeira Rádio Desporto esses craques que mais se destacaram na Liga Portuguesa.
3: Luizão, o ex-defesa central brasileiro, é uma lenda do Benfica, com grande destaque pela sua passagem na Liga Portuguesa, onde se tornou um dos jogadores mais icónicos da história do clube. Ao longo de uma carreira marcada por consistência, liderança e inúmeras conquistas, Luizão acumulou mais de 500 jogos com a camisola do Clube Lisboeta, sendo um dos maiores capitães da história do futebol português. Nascido em Amparo, São Paulo, iniciou a sua trajetória no Juventude, clube da sua cidade natal. O seu talento defensivo rapidamente chamou a atenção de clubes maiores, levando-o a transferir-se para o Cruzeiro de Belo Horizonte em 2001, onde ganhou maior notoriedade no futebol brasileiro. As suas exibições na Raposa, especialmente na Copa Libertadores, chamaram a atenção de clubes europeus e foi o Benfica que o contratou em 2003. Ao chegar às Águias nesse mesmo ano, Luizão encontrou um clube sedento de conquistas após um período de domínio dos seus rivais. Desde o início, o brasileiro destacou-se pelo seu físico imponente, com 1,92m, e pelo seu forte sentido de posicionamento. A sua adaptação ao futebol europeu foi rápida e na temporada de 2004-2005, sob o comando de Giovanni Trapattoni, ajudou o Benfica a conquistar o tão desejado título de campeão nacional, quebrando um jejum de 11 anos sem conquistar o campeonato. Com o passar dos anos, Luizão foi se tornando pilar da defesa benfiquista e uma referência no balneário. A sua liderança natural e capacidade de leitura de jogo fizeram dele o capitão de equipa durante várias épocas e a sua longevidade no clube é notável. Entre 2003 e 2018, Luizão venceu 6 campeonatos nacionais, 3 taças de Portugal e foi crucial na revalorização do Benfica no futebol europeu. Foi também uma peça importante nas campanhas europeias do Benfica, tendo ajudado o clube a chegar a 2 finais da Liga Europa, em 2013 e 2014, ambas perdidas de forma dramática para Chelsea e Sevilha, respectivamente. Embora os títulos internacionais não tenham vindo, a sua liderança nestas campanhas reforçou o seu estatuto de lenda no clube. Paralelamente, Luizão foi um jogador frequentemente convocado para a seleção brasileira, tendo representado o Brasil em várias competições importantes. O ponto alto da sua carreira internacional foi a conquista da Copa América em 2004 e da Taça das Confederações em 2005 e 2009, destacando-se sempre pelo seu papel defensivo sólido e pela sua capacidade de liderança dentro de campo. A longevidade de Luizão no Benfica é um dos seus traços mais marcantes. Chegou durante 15 temporadas pelo clube, acumulando 538 jogos oficiais. Este número coloca-o entre os jogadores com mais partidas na história do Benfica e a sua regularidade foi fundamental para o domínio doméstico da equipa na década de 2010. Durante este período, o Benfica reconquistou a sua hegemonia no futebol português, com o Luizão como a sua principal referência defensiva e de liderança. Além das conquistas nacionais, foi homenageado inúmeras vezes pelo Benfica e pelos seus adeptos, sendo reconhecido pelo seu compromisso, profissionalismo e amor à camisola. A sua figura imponente e o respeito que impunha dentro e fora de campo valeram-lhe o apelido de girafa, mas também o carinho eterno da sua massa associativa benfiquista. Luizão anunciou a sua retirada do futebol profissional em 2018, aos 37 anos, encerrando uma carreira de sucesso marcada pela sua lealdade ao Benfica e pelos seus feitos dentro de campo. Após a retirada, manteve-se ligado ao clube, assumindo funções diretivas e mantendo o seu contributo para o crescimento e evolução do Benfica fora das quatro linhas. O legado de Luizão é inquestionável. Como um dos capitães mais icónicos da história do clube, foi fundamental no renascimento do Benfica como uma força dominante em Portugal e deixou uma marca indelével no futebol europeu. A sua longevidade, profissionalismo e liderança fazem dele uma referência não só para os adeptos dos encarnados, mas também para o futebol mundial.
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7: Tem uma música, a torcida do Flamengo canta aí. É assim. Olele, olala, o Romário vem aí e o bicho vai pegar.
3: Romário de Sousa Faria, mais conhecido apenas como Romário, é um dos maiores atacantes da história do futebol, famoso pela sua incrível capacidade de finalização e instinto goleador. Nascido no Rio de Janeiro, a 29 de janeiro de 1966, Romário iniciou a sua carreira profissional no Vasco da Gama, clube onde rapidamente se destacou pelo seu faro pelo golo. No Vasco, onde estreou em 1985, foi campeão carioca e começou a atrair as atenções internacionais, especialmente pelo seu desempenho no Campeonato Sul-Americano de Sub-20 em 1985. Em 88, transferiu-se para o PSV Eindhoven, nos Países Baixos, onde consolidou a sua fama de goleador. No PSV, Romário foi 3 vezes campeão neerlandês e venceu 2 taças dos Países Baixos, enquanto se tornava no melhor marcador do campeonato em 3 ocasiões. O seu faro de golo, velocidade e agilidade tornaram-no de uma das maiores estrelas do futebol europeu, atraindo o interesse de clubes ainda maiores. Em 1993 foi contratado pelo Barcelona, onde jogou sob o comando de Johan Cruyff, na famosa equipa conhecida como Dream Team. Na sua primeira temporada, Romário marcou 30 golos em La Liga, liderando o Barcelona ao título espanhol e terminando como o melhor marcador da competição. Encantava com a sua técnica, dribles curtos e, claro, com a capacidade quase inata de encontrar o fundo das redes. Durante este período, o atacante firmou-se também como uma das principais figuras da seleção brasileira. A consagração máxima do baixinho vem em 1994, quando foi peça-chave na conquista do Campeonato do Mundo pela seleção do Brasil nos Estados Unidos. Formando uma temível dupla de ataque com Bebeto, Romário foi o melhor jogador do torneio e marcou 5 golos, garantindo o tetracampeonato mundial para o Brasil. Este desempenho valeu-lhe a bola de ouro da FIFA como o melhor jogador do mundo em 1994. Após a glória no Campeonato do Mundo, Romário voltou ao Brasil em várias ocasiões, jogando novamente pelo Flamengo e pelo Vasco da Gama, com passagens também por clubes como o Valência, no qual não conseguiu atingir o mesmo sucesso. Contudo, foi no Vasco que Romário manteve a sua relação mais forte, regressando ao clube por diversas vezes e ajudando a conquistar títulos importantes, como o Campeonato Brasileiro de 2000 e a Taça Mercosul, onde foi figura de destaque. Ao longo da sua longa carreira, alcançou o feito de marcar mais de 1000 golos, somando os golos em partidas oficiais e não oficiais. Este registo fez dele um dos poucos jogadores da história a alcançar tal marca, colocando-o no patamar dos maiores goleadores de sempre. Romário é lembrado pela sua autoconfiança, personalidade forte e pelo seu grande lema.
7: Quando eu nasci, o Papai do Céu apontou o dedo e falou: esse é o cara.
3: Após a sua retirada do futebol, enveredou pela carreira política, tornando-se senador no Brasil, onde continua a exercer grande influência. A sua contribuição para o futebol mundial, especialmente para o Brasil, é inegável e o seu legado como um dos mais letais atacantes de sempre continua a ser celebrado.

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4: Vai ser um desafio, devido ao calor e tal, como disse, devido à atmosfera de haver muitos colombianos lá. Mas acho que acima de tudo nós o que temos feito é estar focados no nosso trabalho, estar focados na nossa maneira de jogar. E é isso que nós vamos fazer no próximo jogo, é estar focados na nossa essência, na nossa identidade e tentar passar o grupo em primeiro lugar. Eu acho que foi mais o facto de querermos, como é que eu ia dizer, de querermos fazer um jogo ainda melhor. Já no primeiro jogo eu tenho a opinião que entramos bem, depois deixámos cair um bocado a nossa intensidade. Também por ter sido o primeiro jogo. No segundo jogo eu acho que foi clara a maneira como nós entramos no jogo e conseguimos manter esse ritmo. E quanto a Portugal ser candidato, eu acho que todas as equipas sabem a qualidade dos jogadores que nós temos, a união que nós temos, até pelo facto de termos ganho a Liga das Nações.
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5: Ficamos a 8 minutos das 16.
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6: O Futebol Clube des Girondins de Bordeaux, fundado em 1881, é um dos clubes mais tradicionais de França, com uma rica história que se estende por mais de um século. O Bordeaux, como é popularmente conhecido, tem uma trajetória marcada por sucessos a nível doméstico e por momentos de crise, sendo uma das equipas mais respeitadas e emblemáticas do futebol gaulês. Localizado na cidade de Bordeaux, no sudoeste da França, o clube teve a sua gênese numa sociedade desportiva que praticava diversas modalidades, mas só em 1936, o departamento de futebol foi criado oficialmente. Os primeiros anos do Bordeaux foram de construção de identidade e crescimento, mas foi após a Segunda Guerra Mundial que o clube começou a destacar-se no cenário nacional. O primeiro grande sucesso aconteceu em 1950, quando o Bordeaux conquistou o seu primeiro título da Ligue 1 sob o comando do técnico André Gérard, marcando o início da sua consolidação como uma força do futebol francês. No entanto, o clube passaria por algumas décadas de menor protagonismo até alcançar o auge entre as décadas de 1980 e 90. A era dourada do Bordeaux começou na década de 80 sob a presidência visionária de Claude B e com o treinador Aimé Jacquet no comando técnico. Durante este período, o clube formou uma das melhores equipas da sua história, com jogadores como Alain Giresse, Jean Tigana e Patrick Battiston, estrelas que marcaram o futebol francês. Entre 1984 e 1987, o Bordeaux venceu 3 títulos da Liga e consolidou-se como uma potência. A conquista da Taça de França em 1986 e 87 completou um ciclo de domínio no futebol doméstico. A nível europeu, a equipa também brilhou, atingindo as meias-finais da Taça dos Clubes Campeões Europeus em 1985. Outro momento marcante na história do Bordeaux foi a revelação de Zinedine Zidane, uma das maiores figuras do futebol mundial. Zidane começou a sua carreira no clube no início dos anos 90 e rapidamente se destacou pela sua classe e visão de jogo. Ao lado de outros talentos como o Big Sam, atacante Lazare Azul e Christophe Dugarry, Zidane ajudou o Bordeaux a chegar à final da Taça UEFA em 1986, onde apesar de terem perdido para o Bayern de Munique, o clube consolidou a sua reputação internacional. Mais tarde, no início dos anos 2000, o Bordeaux voltou a conquistar troféus importantes. Em 2009, sob a liderança do treinador Laurent Blanc, o clube voltou ao topo ao vencer a Ligue 1 pela primeira vez em 10 anos, impulsionado pelo talento dos jogadores como Johan Gourcuff e Marouane Chamakh. Esse título foi seguido pela Taça da Liga Francesa e pela Supertaça de França, consolidando o Bordeaux como um dos principais clubes do país naquele momento. Apesar dos sucessos, o clube enfrentou crises financeiras significativas nas últimas décadas. Em 2021, o clube foi colocado em administração judicial devido a problemas financeiros graves, uma situação que culminou na sua despromoção para a 2ª Divisão Francesa em 2022. A queda foi um duro golpe para um clube com tanta história e tradição e o Bordeaux enfrentou uma luta pela sobrevivência, tanto desportivamente como financeiramente, mas tem trabalhado arduamente para reconstruir o seu prestígio e voltar à elite do futebol francês. Ao longo da sua trajetória, o Bordeaux venceu 6 títulos da Ligue 1, 4 taças de França, 3 taças da Liga Francesa e diversas supertaças do país, consolidando-se como um dos clubes mais laureados da França. Além disso, o clube tem um legado significativo na formação de talentos, tendo revelado jogadores que se tornaram referências globais, como Zidane e Lazare Azul. A história do Bordeaux é marcada por altos e baixos, desde as glórias nacionais e internacionais até aos desafios financeiros e desportivos mais recentes. No entanto, a capacidade do clube de se reinventar e a paixão dos seus adeptos mantém viva a esperança de que os Girondins de Bordeaux voltarão a brilhar no topo do futebol francês.
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6: Entre 1975 e 1984, o Liverpool construiu uma das maiores dinastias da história do futebol, dominando não só o cenário inglês, mas também a Europa. Sob o comando de dois dos mais icónicos treinadores do futebol britânico, Bob Paisley e Joe Fagan, os Reds tornaram-se uma verdadeira máquina de vitórias, marcando uma era de hegemonia que definiu o futebol da época. Tudo começou em 1975, quando Bob Paisley assumiu o comando da equipa, sucedendo ao lendário Bill Shankly. Paisley herdou uma base sólida, mas rapidamente implementou o seu próprio estilo, focado num jogo mais equilibrado e eficiente. Sob a sua liderança, o Liverpool conquistou o campeonato inglês em 6 ocasiões, em 76, 77, 79, 80, 82 e 83, cimentando a sua posição como o clube mais dominante em Inglaterra. Mas foi na Europa que o Liverpool alcançou a verdadeira glória. Em 1977, apenas 2 anos após a chegada de Paisley, os Reds venceram a sua primeira Taça dos Clubes Campeões Europeus, derrotando o Borussia Mönchengladbach por 3-1 na final realizada em Roma. Este triunfo foi o primeiro de uma série de sucessos europeus. O Liverpool voltou a conquistar o troféu em 1978 ao vencer o Clube Brugge e em 1981 numa final épica contra o Real Madrid em Paris. Sob o comando de Paisley, o clube tornou-se uma presença regular nas fases decisivas das competições europeias, impondo-se como uma das equipas mais temidas do continente. Paisley retirou-se em 1983, deixando um legado impressionante de 20 troféus em 9 anos, incluindo 3 taças dos campeões, 6 campeonatos ingleses e 3 taças da Liga. A equipa de Paisley era marcada por um equilíbrio notável entre solidez defensiva e criatividade no ataque. Jogadores como Kenny Dalglish, Graham Souness e Alan Hansen tornaram-se referências incontornáveis do futebol mundial. Dalglish, contratado ao Celtic em 1977, substituiu Kevin Keegan e rapidamente se tornou o motor ofensivo da equipa, destacando-se pela sua técnica apurada e visão de jogo. No meio-campo, Graham Souness, um jogador combativo e tecnicamente evoluído, dava equilíbrio e liderança à equipa. Na defesa, Alan Hansen e Phil Thompson formaram uma dupla praticamente impenetrável, enquanto Ray Clemens, um dos melhores guarda-redes da sua geração, protegia as redes. Com a saída de Paisley, o Liverpool passou a ser orientado por Joe Fagan, um treinador que manteve a continuidade do sucesso. Fagan herdou uma equipa ainda no auge e em 1984 escreveu uma das páginas mais gloriosas da história do clube. Nessa temporada, o Liverpool conquistou o inédito triplete, vencendo a Liga Inglesa, a Taça da Liga e a Taça dos Campeões Europeus. Este último título europeu foi especialmente dramático, com os Reds a derrotarem a Roma na final, no Estádio Olímpico, através da marcação das grandes penalidades num jogo que se tornou lendário. A imagem de Bruce Grobelaar, guarda-redes do Liverpool, a fazer caretas para desconcentrar os adversários, ficou gravada na história do futebol. Durante este período de domínio, o Liverpool não só acumulou títulos, mas também mudou a forma como o futebol era jogado. A equipa caracterizava-se por uma disciplina tática excepcional, com uma abordagem pragmática ao jogo. A solidez defensiva, aliada à capacidade de controlar a posse de bola e o dinamismo ofensivo, fazia do Liverpool uma equipa quase imbatível. O clube também se destacou por uma gestão exemplar do plantel, conseguindo substituir lendas como Kevin Keegan por jogadores do calibre de Kenny Dalglish, sem que o rendimento da equipa fosse afetado. A era dourada do Liverpool de 1975 a 1984 marcou uma época de total supremacia, tanto a nível interno como no futebol europeu. O legado desta equipa foi tal que ainda hoje é lembrada como uma das maiores da história do futebol. Além dos títulos e conquistas, o Liverpool desta era deixou um impacto profundo no desporto, mostrando como a organização, disciplina e trabalho coletivo podiam levar uma equipa ao topo do futebol mundial. Foi um período que moldou o futuro do clube e cimentou a sua posição entre os gigantes eternos do futebol europeu.
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9: São 4 da tarde e 1 minuto.
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13: A seleção nacional realizou o segundo treino em Palm Beach Gardens na preparação do encontro na frente à Colômbia, marcado para neste domingo, dia 28 de junho, pela meia-noite e meia, no Hard Rock Stadium, em Miami. Roberto Martínez trabalhou no campo com todos os jogadores, sendo que Tomás Araújo está reintegrado a 100% depois de fazer vários dias de trabalho específico. O porta-voz do grupo de trabalho do

0: acrescentava ao trabalho. É isso que nós temos feito, temos sido resilientes, temos trabalhado muito e acho que para o jogo com essa também é a chave, sabendo que também é uma equipa muito batalhadora, uma equipa sul-americana que é muito forte também nesse aspecto e nós temos que igualar ou superar esses aspectos também. Nós olhamos quais são as situações que podem acontecer, estaria a mentir se não olhássemos o que é que poderia acontecer caso ficássemos em segundo ou em terceiro, mas tal como tu disseste, acho que o mais importante, e sendo português, e a mentalidade que nós temos é sempre ser os melhores. E como é óbvio, vamos encarar a Colômbia para ficar em primeiro, não sabendo o que é que poderá acontecer, até nos outros grupos, mas a nossa mentalidade é acabar em primeiro e é isso que vamos para o jogo fazer, é fazer um grande jogo e acabar em primeiro lugar.
1: Pedro Neto mostra-se consciente da dificuldade que Portugal terá pela frente diante da seleção colombiana e falou também sobre a goleada no último encontro diante do Uzbequistão, assumindo que isso foi o resultado de muita qualidade e de muito trabalho e não apenas de raiva por aquilo que foi o primeiro resultado deste Mundial.
0: Sem dúvida que vai ser um desafio, devido ao calor e tal como disse, devido à atmosfera de haver muitos colombianos lá, mas acho que acima de tudo nós o que temos feito é estar focados no nosso trabalho, estar focados na nossa maneira de jogar e é isso que nós vamos fazer no próximo jogo, é estar focados na nossa essência, na nossa identidade e tentar passar o grupo em primeiro lugar. Eu acho que foi mais o facto de querermos, como é que eu ia dizer, de querermos fazer um jogo ainda melhor. Já no primeiro jogo eu tenho a opinião que entramos bem, depois deixámos cair um bocado a nossa intensidade. Também por ter sido o primeiro jogo. No segundo jogo eu acho que foi claro a maneira como nós entramos no jogo e conseguimos sempre manter esse ritmo. E quanto a Portugal ser candidato, eu acho que todas as equipas sabem a qualidade dos jogadores que nós temos, a união que nós temos, até pelo facto de termos ganho a Liga das Nações. Todas as equipas já olhavam para nós de uma maneira diferente depois dessa competição e acho que depois do segundo jogo as equipas continuam a olhar da mesma maneira, sabem que nós somos uma equipa forte, tanto como nós sabemos as equipas fortes cá neste campeonato do mundo e estamos só preocupados em fazer o nosso trabalho, seguir o nosso caminho e chegar o mais longe possível.
1: O internacional português Abna garantiu ainda que quer colocar toda a sua qualidade dentro das quatro linhas para ajudar a seleção, nomeadamente no próximo duelo. E acaba também por admitir que este é um sonho de criança, aquele que está a viver nesta participação no Campeonato do Mundo.
0: De orgulho, sem dúvida um sonho de criança. Eu infelizmente falhei o Mundial 2022. Estou aqui com toda a energia e com todo o meu querer. E quero aproveitar este primeiro Mundial para fazer coisas bonitas e, acima de tudo, tentar levar a taça para Portugal, que é o nosso objetivo. Já no clube tenho muito essa polivalência. Aqui na seleção o míster também me tem utilizado muitas vezes nas duas bandas. Não, sinceramente, sinto-me mais confortável à direita, mas acho que durante a minha carreira até joguei mais à esquerda. Mas em qualquer posição sinto-me confortável, quero ajudar a equipa, quero estar no meu melhor e acho que isso é o que eu me tento focar sempre.
1: Neto assumiu ainda que todos os jogadores contam para o selecionador nacional, Roberto Martinez, e falou também sobre a sua boa relação com Francisco Trincão.
0: Desde que o míster está aqui, é claro que qualquer jogador pode jogar a titular, o míster tem mostrado que faz alta rotatividade na equipa e todos os jogadores estão prontos para jogar. Acho que é isso que todos os jogadores têm em mente, que ninguém tem um papel titular na equipa, mas sim todos têm um papel importante e acho que é uma forte característica deste grupo em que todos os jogadores sabem que podem jogar, todos os jogadores sabem que podem ajudar e é com essa mentalidade que temos que seguir no torneio. Já no Braga nos dávamos muito bem, partilhávamos a mesma carrinha, partilhávamos boas histórias. Sempre que estou com ele sei que é para rir, ele está sempre para rir, até porque não consigo estar à beira dele sem tentar fazer as neiras. E é essa competição saudável também que temos aqui na seleção. Eu e ele sabemos que queremos os dois jogar, trabalhamos os dois para jogar, mas acima de tudo estamos os dois aqui para ajudar a seleção e isso é o mais importante.
1: O embate entre a Colômbia e a Portugal joga-se este domingo pela meia-noite e meia no Hard Rock Stadium em Miami. As duas seleções têm assegurada a passagem à próxima fase da competição. Alired Abna Fagani é o árbitro escolhido pela FIFA para apitar o jogo entre Portugal e Colômbia da terceira e última jornada do Grupo K do Mundial 2026. Anunciou a FIFA. O australiano de 48 anos terá como auxiliares os compatriotas George e Andreu. O quarto árbitro é o hondurenho Said Martinez. O árbitro internacional desde 2008 dirige no seu segundo jogo no Mundial 2026 depois de ter apitado o duelo entre França e Senegal, que terminou com vitória da seleção francesa por 3-1 na primeira jornada do Grupo I. Esta será na terceira vez que o juiz apita num jogo de Portugal, depois de empate sem golos com o Chile nas meias finais da Taça das Confederações, derrota por 3-0 no desempate por grandes penalidades em 2017 e do triunfo por 2-0 sobre o Uruguai na fase de grupos do Mundial 2022. As árbitras Sabina Catarina Campos e Andréia Sousa têm um bilhete para o Mundial de Sub-20 Feminino. Na Federação Portuguesa de Futebol deu conta destas duas nomeações, sendo que Catarina Campos vai desempenhar as funções de vídeo-árbitra e Andréia Sousa integra na equipa de arbitragem liderada pela espanhola Marta.

0: Huerta, a nomeação por parte da UEFA de Catarina Campos e de Andreia Sousa, na parede no primeiro campeonato do mundo feminino de sub-20, representa mais um passo no crescimento da arbitragem portuguesa, com Portugal a cimentar o seu lugar na elite da arbitragem europeia. Referiu Pedro Proença, presidente da Federação Portuguesa de Futebol. A seleção nacional feminina de sub-20 vai participar pela primeira vez na fase final do Mundial Feminino de Futebol. Integra no grupo E, juntamente com as seleções da Coreia do Norte, na Colômbia e Costa Rica. Já foi dado o pontapé de saída na pré-temporada do Sport Lisboa e Benfica. Marco Silva e a equipa técnica foram os primeiros a chegar ao Seixal. O técnico de 48 anos, que sucedeu a José Mourinho, teve o primeiro contacto com o plantel, que ainda não conta com reforços e tem algumas incógnitas, como por exemplo André Gomes, Rafael Luís e Tiago Gouveia, que regressaram de empréstimos. No arranque dos trabalhos, contou no total com 30 jogadores. Marco Silva, são vários os nomes da formação das Águias, que estão sob o olhar atento do novo técnico, como João Fonseca, Banjaki, José Neto, Josué Winders, Rui Silva, Miguel Figueiredo, Gonçalo de Moreira, Jadan, Anísio Cabral e Aduque Pouloures. Nota ainda para a presença do defesa central brasileiro, Gabriel Índio, ex-Sabna Atlético, cuja contratação ainda não foi oficializada pelo Clube da Luz, Tomás Araújo, por Portugal, Dedit, pela Bósnia, Richard Rios, pela Colômbia, Aursnes Sabni Sheldrup pela Noruega, assim como Luque Bakio pela Bélgica, estiveram ausentes por estarem ao serviço das respectivas seleções no Mundial 2026. Também Henrique Araújo, Diogo Priosta, João Veloso, Nuno Félix, Gustavo Varela e Rafael Obrador não marcaram presença no Seixal, pelo que é expectável que pelo menos alguns destes nomes estejam na porta de saída da formação encarnada. Face ao plantel da época passada, Nicolás Otamendi, que assinou pelo River Plate, Sidney Lopes Cabral, já comprometido com o Transpon Sports e Gonçalo Oliveira, anunciado no Rennes, são três saídas oficializadas. O arranque dos trabalhos do Benfica foi dedicado, sobretudo, aos habituais exames médicos e testes físicos no arranque da pré-temporada. Os encarnados começam assim a pré-época. Mais cedo, na fase, nas três eliminatórias que terão de discutir para entrar na fase de Liga da Liga na Europa. O Benfica tem agendados dois jogos particulares, na 11 e 17 de julho, com Flamengo e Villarreal, ambos no estádio do Algarve. No arranque oficial da temporada, está marcado para no dia 23 de julho. Diante dos suíços da formação do St. Gallen, na primeira mão da segunda pré-eliminatória da Liga na Europa. De resto, os 30 jogadores presentes neste ranking de pré-temporada do Sport Lisboa e Benfica foram os seguintes: como guardiões estiveram com Abner Trubin, Samuel Soares, Diogo Ferreira e André Abner Gomes. Como defesas, estiveram também presentes António Silva, Alexander Bá, Samuel Dal, João Fonseca, Banjaki, José Neto, Josué Winder, Rui Silva e Gabriel Índio. Já no que diz respeito aos médios, marcaram presença Barrena Echeia, Sudakov, Manu, Barreiro, Miguel Figueiredo, Gonçalo Moreira, Rafael Luís, João Rico, Benito, como avançados. Estiveram também presentes neste primeiro dia, Bruma, Ivanovic, Pavlidis, Prestiani, Rafa, Tiago Gouveia, Jadan, Anísio Cabral e Edu Pouloures. Rui Costa recorreu para no Tribunal Arbitral do Desporto da suspensão de 45 dias e uma multa de 7.650 euros aplicada pelo Conselho de Disciplina da Federação Portuguesa de Futebol na sequência de críticas ao árbitro do jogo com o Futebol Clube Famalicão a contar para na 32ª jornada da Primeira Liga. No recurso, acompanhado por uma providência cautelar para tentar que o castigo seja suspenso. Ninguém tem o direito de decidir sobre campeonato, sem ser os jogadores e os treinadores. Acabou por assumir na altura Rui Costa, muito mais longe, assumindo que o senhor Gustavo Correia, o árbitro desta na partida, tentou decidir sobre quem iria na Champions, tentou fazer o mesmo na primeira volta com o Benfica, que empatou a duas bolas diante do Casa Pia. Passaram-se 6 meses, nunca mais foi nomeado para jogos do Benfica, mas aparece na fase decisiva, disse também Rui Costa na altura, após um jogo que terminou com empate a 2 golos entre Famalicão e Sport Lisboa e Benfica. Declarações estas que acabaram por valer castigo imposto pelo Conselho de Disciplina. O jogador de Sabna Sergi Altimira assina pelo Sporting por uma verba fixa de 18 milhões de euros, mais 2 milhões em função de objetivos até 2031. O médio de 24 anos de 1,90m ingressa nos Leoninos e deixa no Betis de Sevilha, onde alinhou nas últimas 3 temporadas e se afirmou, sobretudo nas últimas 2, como presença regular nas opções iniciais de Manuel Pellegrini. Com formação feita no Futebol Clube Barcelona, no médio defensivo, no quinto reforço confirmado pelo Sporting para 2026-2027. Após Rodrigo Salazar, Isa Dombia, Pedro Lima e Silas Anderson, Altimira coloca-se como provável substituto na posição 6 de Morten Hjulmand, que deverá colocar assim um ponto final numa ligação de 3 temporadas ao emblema leonino. Altimira estava já há algum tempo na lista dos jogadores referenciados pelo Sporting. O atleta chegou a ser dado como praticamente certo nos alemães do Leipzig, mas o processo acabou por cair por terra. O Futebol Clube do Porto inicia na sua pré-temporada no dia 1 de julho e tem já definido o plano de preparação para a temporada 2026-2027, que inclui um estágio em Inglaterra entre os dias 13 e 18 de julho. Os azuis e brancos deram a conhecer que na equipa de Francisco Farioli vai trabalhar no St. George's Park, no centro de treinos da Federação Inglesa de Futebol, considerado um dos mais modernos complexos desportivos da Europa. O Sporting Clube de Braga também realiza neste local o estágio de pré-temporada. Nos minutos estarão instalados no St. George's Park até dia 10 de julho, deixando o complexo apenas 3 dias antes da chegada da comitiva portista. O Futebol Clube do Porto arranca assim os trabalhos no Olival, onde um dos jogadores serão submetidos aos habituais exames médicos antes mesmo dessa viagem até Inglaterra. Ainda dentro do assunto na azul e branco, o Tribunal Arbitral do Desporto TAD deu provimento parcial ao recurso apresentado pelo Futebol Clube do Porto e reduziu de 2 para 1 jogo a suspensão aplicada na William Gomes na sequência da expulsão de Quente do Casa Pia na 20ª jornada da última edição do Campeonato Nacional, com a pena reduzida e já cumprida na partida na seguinte, na frente, no Sporting, com o extremo brasileiro, fica disponível para discutir a Supertaça, Cândido de Oliveira, de Quente do Torriense, no arranque oficial da temporada 2026-2027. Além da redução da suspensão, William Gomes viu também a multa baixar de 918 euros para 510. Na fundamentação do acórdão, o TAT considerou que o lance não se enquadrava no artigo relativo à prática de jogo violento e outros comportamentos graves, acompanhando na argumentação apresentada pelos Dragões, no caso nem apreço, figura-se como sendo suscetível de se enquadrar nesta descrição, uma vez que corresponde a uma falta grave, mas comum, vulgarmente denominada de pé em risco, pode ler-se na decisão. O Tribunal acrescenta ainda que na ação em jogo não reflete num ânimo doloso, sublinhando que caso existisse intenção, estaria em causa uma situação de agressão e não de jogo violento. O TAD conclui que a conduta do jogador foi apenas negligente, destacando ainda na postura do brasileiro após o incidente. A conduta do demandante revelou ser um facto isolado e fortuito, refere o acórdão, que valoriza igualmente o facto de William Gomes se ter mostrado arrependido e desculpa numa atitude de fair play junto do jogador atingido. Acrescenta-se no texto da decisão. Outro dos argumentos tidos em conta foi o registro disciplinar do atleta, que viu o primeiro cartão vermelho na carreira em competições nacionais ao fim de 31 jogos oficiais discutidos em 2 temporadas, com a decisão agora conhecida, Francesco Farioli poderá assim contar com William Gomes na luta pelo primeiro troféu da nova temporada. Gibril Sumaré, na médio defensivo que pertencia aos quadros do Sporting Clube de Braga, foi oficializado como reforço da formação do Stoke City. O jogador de 23 anos assinou um contrato de 3 temporadas com o 17º classificado da última edição do Championship. Segundo o Sporting Clube de Braga, o negócio ficou fechado em quase 4 milhões de euros, cerca de 3,9 milhões de euros, e o clube arsenalista mantém 20% de mais-valia sobre uma potencial futura transferência. O jovem senegalês esteve detido pelos bracarenses ao Sheffield United na época passada, na qual somou uma assistência em 27 jogos. Sumaré chegou ao Sporting Clube de Braga em 2021 para ingressar nos Júniores dos Minhotos. Além de representar-se no Sub-23, na equipa B, também se chegou a estrear na equipa principal em 2024-2025, passou pelo Nacional da Madeira por empréstimo.
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6: Já está no campo, já ouvi a saltitar no campo ontem, portanto estará também a bater à porta. Eu diria quase uma picada de mosquito, mas as picadas de mosquitos têm que ser que transmitem alguma dor e é preciso tratar delas, mas são coisas mini, picada de mosquito, coisas mini, picada de mosquito.

0: As combinações mais inteligentes no xadrez nem sempre envolvem as peças mais poderosas. Muitas vezes é um simples peão que dá início a grandes ataques. Está na altura de destacarmos o xadrez aqui na Primeira Rádio Desporto.
1: O mestre internacional André Ventura Sousa, do Vitória Sport Clube, conquistou o título de campeão nacional absoluto de partidas rápidas, terminando a competição realizada no Montijo no passado dia 20 de junho, na primeira posição. O xadrezista natural do Valongo terminou as 11 rondas com um total de 10 pontos somados, fruto de 9 vitórias e 2 empates, seguido do também mestre internacional José Guilherme Barria Santos, com um jovem nascido em 2003, e a defender também ele as cores do clube vimaranense, a somar 9,5 pontos, resultado de 9 vitórias, 1 empate e 1 derrota. Na terceira posição ficou o mestre FIDE Pedro Silva, outro dos representantes do Vitória Sport Clube, com um total de 8,5 pontos e um percurso de 8 vitórias, 1 empate e 2 derrotas, completando um pódio, todo ele ocupado por representantes do clube de Guimarães. A decisão do novo campeão nacional absoluto de partidas rápidas foi realizada através de um encontro entre André Ventura Sousa e José Guilherme Barria Santos, com André Ventura Sousa a vencer o primeiro encontro, jogando com as peças brancas, e vencendo também o segundo encontro, desta vez movendo as peças pretas. E no domingo, 21 de junho, foi a vez da competição por equipas, com 51 equipas em competição ao longo de 7 rondas. A equipa do Vitória Sport Clube era a favorita à conquista do título, seguida da equipa A do Círculo de Xadrez de Montemor-o-Velho e da equipa A da AFOX, Academias da Associação de Xadrez A Torre de Montemor-o-Novo. No decorrer da competição, confirmou-se o favoritismo da equipa de Guimarães e, com 6 vitórias e 1 empate, o quinteto formado pelos mestres internacionais André Ventura Sousa, José Parria Santos, os mestres FIDE Pedro Silva e Figueiredo Júnior e ainda José Lucas Silva, levou para Guimarães mais um título. Na segunda posição ficou a equipa da Associação Filatélica e Numismática Gilientes, com a equipa do clube Algarvio a somar 6 vitórias e 1 derrota, tendo o quarteto formado pelo mestre nacional Titus Bittner, por Max Kohn, Luís Silvério e João Carlos Pacheco, sido apenas batido pela equipa da Fox, Academias da Associação de Xadrez A Torre de Montemor-o-Novo. No degrau mais baixo do pódio ficou a equipa B do grupo desportivo dos Ferroviários do Barreiro, com um percurso de 5 vitórias, 1 empate e 1 derrota. A equipa barreirense, constituída pelo mestre internacional Rui Damaso e ainda por Hugo Ferreira, José Vale Portilho e Artur Guia, empatou na 4ª ronda frente à equipa A do Vitória Sport Clube e foi derrotada na 7ª e última ronda pela equipa A da Associação Filatélica e Numismática Gilientes, assegurando a 3ª posição final. No mesmo dia disputou-se o Campeonato Nacional de Pares Mistos, na variante de partidas rápidas, com 26 equipas em competição. As equipas A e B do Vitória Sport Clube dominaram a competição, ocupando a equipa A a primeira posição, com 4 vitórias e 2 empates, tendo este sido também o desempenho da equipa B, segunda classificada. O mestre internacional André Ventura Sousa e Raquel Duque formaram a dupla vencedora da equipa A, enquanto a equipa B vimaranense foi constituída pela mestre FIDE feminina Camila Avelino e Miguel Moraes. No degrau mais baixo do pódio ficou a equipa B do xadrez Colégio Fanor, com Sofia Valente e Diogo Martins a alcançarem 3 vitórias e 3 empates e a assegurarem assim a medalha de bronze. E assim se concluíram 2 dias de competição no Montijo, com um claro domínio do Vitória Sport Clube, com 3 títulos conquistados, com o xadrezista André Ventura Sousa a ser o principal destaque, ao adicionar 3 títulos ao seu já vasto palmarés. E já este domingo, 28 de junho, realiza-se em Coimbra o 10º torneio de Santo António dos Olivais, prova de partidas semi-rápidas organizada pelo Centro Norte de Matos. 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
5: Sabemos que vamos defrontar um adversário que ficou fora do Qatar, um adversário que está bem, um adversário que tem uma boa equipa, foi finalista na Copa América. E a palavra-chave acho que é resiliência e também acrescentar bom trabalho. É isso que nós temos feito, temos sido resilientes, temos trabalhado muito. E acho que para o jogo como essa também é chave, sabendo que também é uma equipa muito batalhadora, uma equipa sul-americana que é muito forte também nesse aspecto, e nós temos que igualar ou superar esses aspectos também.
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0: Ficamos a 6 minutos das 4:30 da tarde.
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0: Vamos lá olhar agora para mais um craque mundial aqui na primeira Rádio Desporto.
3: Marco Van Basten é considerado um dos maiores avançados da história do futebol mundial, tanto pelo seu talento técnico como pela sua capacidade de marcar golos decisivos em momentos cruciais. Nascido a 31 de outubro de 1964, em Utrecht, nos Países Baixos, desde cedo demonstrou um talento inato para o futebol, seguindo os passos do pai, Joop Van Basten, que também jogara profissionalmente. O jovem Marco começou a jogar no clube local, o Utrecht, mas rapidamente atraiu a atenção do Ajax, um dos gigantes do futebol neerlandês, onde ingressou aos 16 anos. Foi no Ajax que Van Basten começou a destacar-se no cenário do futebol internacional. Fez a sua estreia na equipa principal em 1982, substituindo ninguém menos que o Johan Cruyff, uma das maiores lendas do clube. A transição não poderia ter sido melhor. Van Basten não só mostrou que estava à altura do desafio, como rapidamente se tornou o novo talismã da equipa. Na sua primeira temporada completa, em 1983-84, conquistou a sua primeira bota de ouro como o melhor marcador da Eredivisie, com 28 golos, um feito que repetiria várias vezes. A sua capacidade de finalização era extraordinária, combinando técnica refinada, inteligência tática e uma incrível habilidade acrobática que lhe permitia marcar golos de todos os ângulos e em todas as circunstâncias. Pelo Ajax, Van Basten conquistou 3 campeonatos neerlandeses, 3 taças dos Países Baixos e, em 1987, a Taça das Taças, onde marcou o único golo na final contra o Lokomotiv Leipzig, em Atenas. A sua carreira nos Países Baixos terminou com um impressionante registro de 128 golos em 133 jogos pelo clube de Amsterdão. Em 1987, Van Basten transferiu-se para o AC Milan, um dos maiores clubes da Europa, que já contava com outros 2 dos maiores talentos neerlandeses, Ruud Gullit e Frank Rijkaard. Sob o comando do lendário treinador Arrigo Sacchi, o Milan formou uma das melhores equipas de todos os tempos, com Van Basten como o principal goleador. A sua chegada ao futebol italiano foi inicialmente marcada por dificuldades devido a uma grave lesão no tornozelo, mas após a recuperação, Van Basten mostrou porque era considerado um dos melhores da sua geração. Nos anos seguintes, ajudou o Milan a conquistar 2 títulos da Taça dos Campeões Europeus, em 1989 e 1990, além de 4 campeonatos italianos. Na final de 1989, Van Basten marcou 2 golos na vitória por 4-0 sobre o Steaua Bucareste, numa das exibições mais dominantes de uma equipa na história do futebol europeu. O avançado continuava a impressionar com a sua técnica, visão de jogo e, claro, com a sua capacidade de concretização. Um dos momentos mais memoráveis da sua carreira aconteceu ao serviço da seleção neerlandesa no Campeonato Europeu de 1988, na Alemanha. Van Basten foi o herói da competição, terminando como melhor marcador com 5 golos, incluindo o golo decisivo na final contra a União Soviética, um remate de primeira quase sem ângulo que é considerado um dos melhores golos da história das grandes competições. A sua exibição nesse torneio valeu-lhe a primeira das suas 3 bolas de ouro, em
6: 1988, 89 e 1992, reafirmando o seu estatuto como o melhor jogador do mundo naquela época. Infelizmente, a carreira de Van Basten foi encurtada devido a sucessivas lesões no tornozelo, culminando na sua reforma precoce aos 30 anos, em 1995. O último jogo oficial aconteceu na final da Liga dos Campeões de 1993, onde o Milan foi derrotado pelo Marselha. Apesar das tentativas de recuperação, as lesões impediram de continuar a jogar ao mais alto nível, encerrando a carreira de um dos maiores talentos que o futebol já viu. Apesar de um percurso abreviado, Marco Van Basten deixou uma marca indelével no futebol mundial. A sua combinação de elegância, poder e precisão fizeram dele uma verdadeira gazela nos relvados. Tanto no Ajax como no Milan, Van Basten construiu um legado que perdura até hoje e os seus feitos pela seleção dos Países Baixos consolidaram o seu lugar na história. Mais tarde, após encerrar a carreira como jogador, ainda teve passagens como treinador, incluindo a seleção neerlandesa, mas será sempre lembrado pelos seus feitos dentro das quatro linhas.

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1: São 4:30 da tarde.
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5: O Sporting oficializou a contratação de Tiago Fernandes, que estava de regresso aos Leões para orientar a equipa B e substituir assim João Gião, que rumou ao Nacional da Madeira. Tiago Fernandes, que trabalhou largos anos nos escalões de formação do Sporting, que beliscou inclusive a comandar de forma interina a equipa principal no ano de 2018, na regressa ao Clube Verde e Branco, 8 anos depois de ter saído na altura no grupo desportivo de Chaves. É uma casa que sempre o recebeu bem e que bem conhece e espera que com o contributo de todos possa atingir os objetivos da equipa para nesta temporada. Está muito ansioso por começar a trabalhar com os novos jogadores e destaca também o papel importante da formação do Sporting, que acaba por revelar os seus talentos nos jovens jogadores que podem fazer toda a diferença, nomeadamente em equipas secundárias, como a formação B, disse aos meios oficiais do Sporting. Na última época, no técnico de 44 anos, orientou o Portimonense, que salvou da despromoção à Liga 3 na última jornada. Tiago Fernandes assinou pelo Sporting um contrato válido até 2028. Dirk Kuyt é o novo treinador adjunto de Ismail Kartal, na Fenerbahçe. No adjunto de 45 anos, esteve no clube turco de 2012 a 2015, enquanto jogador, tendo conquistado uma liga, uma taça e uma supertaça da Turquia. O antigo internacional neerlandês começou a sua carreira de treinador em 2017-2018, no mesmo clube em que deixou de jogar no futebol profissional na formação do Kick Boys. Depois disso, passou pelo sub-19 do Feyenoord, passou ainda pela formação do Den Haag e pela equipa do Dretos. Dirk Kuyt vai agora integrar-se à equipa técnica do emblema de Istambul, no Fenerbahçe, procura sobretudo conquistar novamente a Liga Turca. Na última foi na época desportiva 2013-2014, numa altura em que a equipa contava com hegemonia do futebol turco. O Qatar Ibn Modibo, após a entrada que provocou uma lesão grave ao canadiano Ismael Koné, durante o encontro entre Canadá e Qatar da segunda jornada do Grupo B do Mundial 2026, recebeu um castigo pesado por parte da FIFA. No Comitê Disciplinar da FIFA aplicou uma suspensão de 5 jogos ao jogador. O incidente aconteceu aos 51 minutos, quando Modibo atingiu Koné numa discussão de bola. Inicialmente, o árbitro chileno, Cristian Garay, mostrou apenas cartão amarelo, mas acabou por alterar a decisão para a expulsão após rever a gravidade da jogada. O atleta Abna Koné percebeu-se de imediato da lesão na perna, na esquerda, e abandonou o relevado de maca. O médio canadiano foi entretanto dado como baixa para o resto da competição, segundo a FIFA. O castigo entra em vigor de imediato, embora o jogador do Qatar ainda não possa recorrer da decisão junto do Comitê de Apelo. Olhamos agora para um insólito e uma curiosidade no que diz respeito ao apoio das seleções. O restaurante Kebabos, em Stuttgart, está a oferecer um kebab por cada golo que Denis Undaf marcar ao serviço da Alemanha durante este Mundial 2026. O avançado que joga no clube da cidade alemã é cliente assíduo deste restaurante e normalmente leva os seus companheiros de equipa a este estabelecimento. Como tal, o gerente, na Serdar, decidiu fazer esta oferta especial aos seus clientes. No restaurante tem colocado uma televisão gigante para que todos possam ver as várias partidas da Alemanha, e tendo em conta que este jogador é um cliente habitual, o restaurante decidiu fazer esta oferta por cada golo que o atleta internacional alemão marca pela sua seleção. De recordar que na seleção alemã já garantiu a passagem à próxima fase da competição e lidera no grupo E com 6 pontos após vitórias diante do Curaçao por 7-1 e Costa do Marfim por 2-1. O Benfica deu a conhecer a contratação de Ibn Joaquim Nazaré na equipa de handball da formação encarnada. O handbolista esteve 6 anos na formação dos encarnados entre 2013 e 2019, tendo conquistado um campeonato regional de infantis e um campeonato nacional de juvenis da primeira divisão. Assume um jogador que tem uma sensação de sonho ao poder representar nesta formação do Sport Lisboa e Benfica na modalidade de handball. Espera sobretudo colocar em campo toda a sua qualidade para ajudar a equipa a atingir os seus objetivos delineados para nesta temporada. O lateral direito de 24 anos volta assim ao Clube da Luz após 6 anos no estrangeiro. O jogador durante este tempo passou por emblemas como na formação do Cidade Encantada de Espanha, na formação do Xerc da Dinamarca. Em Portugal, além do Clube da Luz, jogou pelo Vitória no Futebol Clube e pela formação do Boa Hora. O Benfica reforçou o Campeonato Nacional de Handball no terceiro lugar com 41 pontos na época passada. Ainda pela atualidade encarnada, o Sport Lisboa e Benfica deu a conhecer que Paulinho Roxo já não é o seu treinador de futsal feminino do clube. Os encarnados anunciaram em comunicado a saída do técnico e deixaram um agradecimento pelos serviços prestados pelo treinador e referem que o contrato termina a 30 de junho. Nesta época, Paulinho Roxo conquistou o Campeonato Nacional e a Taça de Portugal. Em comunicado, o Benfica dá as boas-vindas ao novo treinador, que já foi anunciado em detrimento desta saída de Paulinho Roxo, que decidiu envergar por outro destino. Pelas modalidades, o treinador Eugénio Rodrigues abandona na equipa feminina de basquetebol do Sport Lisboa e Benfica. No técnico de 56 anos, deixa neste cargo, fechando-se assim uma ligação de 6 temporadas com o clube. Rodrigues guiou a equipa na conquista de 5 campeonatos, 4 taças de Portugal, 2 supertaças, 3 taças de federação e 3 taças Vítor Hugo. O Sport Lisboa e Benfica informa que o contrato do treinador da equipa feminina de basquetebol, Eugénio Rodrigues, acaba no dia 30 de junho. Termina assim uma ligação de 6 épocas desportivas ao serviço do clube, no qual contribuiu para que o basquetebol feminino entrasse num caminho de sucesso. Lê-se neste mesmo comunicado. O abandono de Eugénio Rodrigues surge após o Benfica ter também confirmado que Norberto Alves, da equipa masculina de basquetebol, está também de saída por mútuo acordo. A fechar ainda dentro desta modalidade, o Imortal não vai participar na edição 2026-2027 da Liga de Basquetebol Masculina e Feminina, numa decisão avançada e confirmada pela Golo FM. Além das equipas séniores, no clube de Albufeira, a BNA também não apresentará na candidatura para a formação de sub-23 que competia na BNA Pro Liga. Na segunda divisão, o prazo para a entrega das candidaturas junto da Federação Portuguesa de Basquetebol terminou já durante esta quarta-feira. Na origem da BNA decisão está a redução significativa de apoio financeiro da Câmara Municipal de Albufeira, deixando os algarvios sem condições para a BNA manter os projetos nos principais escalões nacionais de basquetebol. A saída dos algarvios abre agora vagas na principal divisão de basquetebol português. De acordo com os regulamentos da Federação Portuguesa de Basquetebol, qualquer clube, independentemente do escalão em que compete atualmente, pode candidatar-se aos lugares deixados em aberto. O Imortal colocava equipas na elite de basquetebol nacional há várias temporadas. Na formação masculina, competia consecutivamente na Liga desde 2020, enquanto na equipa feminina integrava no escalão principal desde 2022, ano em que conquistou a subida após vencer a 2ª Liga Portuguesa de Basquetebol. Fundado a 24 de junho de 2011, o Imortal Basquet completa precisamente 15 anos numa altura em que enfrenta uma das maiores reestruturações da sua história enquanto clube.
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9: Seguimos agora nesta emissão com os gigantes adormecidos.
13: O Aston Villa Football Club é um dos clubes mais antigos e tradicionais de Inglaterra, com uma rica história de conquistas nacionais e internacionais. Fundado em 1874, o clube sediado em Birmingham tornou-se um dos criadores da Football League em 1888 e posteriormente da Premier League em 1992. Os Villans, como são carinhosamente chamados, sempre se destacaram no futebol inglês, especialmente no final do século XIX e início do século XX, período em que o clube conquistou a maioria dos seus títulos domésticos. No entanto, o maior destaque na história do Aston Villa vem das suas conquistas europeias, que colocaram o clube no mapa internacional. O auge dessa trajetória ocorreu na temporada de 1981-82, quando o Aston Villa conquistou a Taça dos Clubes Campeões Europeus, a atual Liga dos Campeões. Sob o comando do técnico Tony Barton, o clube surpreendeu ao derrotar o gigante alemão Bayern de Munique por 1-0 na final disputada em Roterdão, com um golo de Peter Witt. O histórico desempenho do jovem guarda-redes Nigel Spink, que entrou em campo logo no início devido a uma lesão do titular, foi crucial para a vitória histórica. Esta conquista colocou o Aston Villa no seleto grupo de clubes ingleses campeões europeus. No ano seguinte, o clube venceu ainda a Supertaça Europeia ao derrotar o Barcelona em 1983. Nessa disputa em dois jogos, o Aston Villa perdeu a primeira partida por 1-0 em Camp Nou, mas conseguiu uma vitória por 3-0 em Villa Park, assegurando o título no agregado de 3-1. Essas conquistas marcaram o ponto mais alto da história internacional do emblema. Além dos títulos europeus, o Aston Villa tem uma longa tradição de sucesso em competições domésticas, tendo vencido a primeira divisão, agora chamada Premier League, por 7 vezes, e conquistando a FA Cup em outras 7 ocasiões, sendo a mais recente em 1957. Esses títulos fazem do Villa um dos clubes mais laureados da Inglaterra, e o Villa Park, o seu estádio desde 1897, é uma das arenas mais emblemáticas do futebol britânico. O clube passou por altos e baixos nas últimas décadas, incluindo despromoções e retornos à elite do futebol inglês, mas a história e as glórias do Aston Villa, especialmente na Europa, onde está de regresso à Liga dos Campeões, permanecem como momentos icónicos na rica trajetória do emblema.
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9: Grandes feitos também se destacaram em reviravoltas épicas, onde clubes e seleções reverteram desvantagens quase impossíveis para conquistar vitórias memoráveis. Está na altura de mais um grande feito histórico aqui na Primeira Rádio Desporto.
13: A Juventus de 1980 a 1986 foi uma equipa histórica que dominou tanto a nível nacional como internacional, estabelecendo-se como uma das maiores forças do futebol europeu. Sob a liderança do carismático treinador Giovanni Trapattoni, a Vecchia Signora viveu um período de ouro, combinando uma base sólida de jogadores italianos, muitos deles campeões do mundo, com contratações internacionais da classe mundial. Este esquadrão marcou uma era e é lembrado pela sua capacidade de vencer em várias frentes, estabelecendo uma identidade tática e competitiva e inigualável. Na Série A, a Juventus construiu a sua reputação com um futebol eficaz e defensivamente sólido. Entre 1980 e 1986, a equipa conquistou 4 títulos italianos, dominando o futebol do país com um plantel repleto de estrelas como Gaetano Scirea, António Cabrini, Claudio Gentile e o prolífico goleador Paolo Rossi, herói do Mundial de 1982. Estes jogadores formaram a espinha dorsal de uma seleção italiana que conquistou o Mundial nesse ano, aumentando ainda mais o prestígio da Juventus durante esse período. O estilo da equipa, com uma defesa sólida e um meio-campo trabalhador, fazia dela um adversário temível, especialmente em competições de longo prazo, como a Série A. Além do poderio defensivo, o clube contava com a criatividade de Michel Platini, talvez o jogador mais emblemático desta era. O francês chegou a Turim em 1982 e rapidamente se transformou no maestro da equipa. Platini venceu por 3 vezes consecutivas a Bola de Ouro em 83, 84 e 85, algo inédito até então, e foi o melhor marcador da Série A em 3 temporadas consecutivas. A sua visão de jogo, precisão nos passes e habilidade em bolas paradas faziam dele o cérebro da equipa, sendo essencial nas conquistas domésticas e internacionais. No cenário europeu, a Juventus também brilhou intensamente. Em 1984, a equipa de Trapattoni venceu a Taça das Taças, superando o Futebol Clube do Porto na final com uma vitória por 2-1. Esta foi uma conquista importante, pois permitiu à Juventus afirmar-se como uma equipa capaz de competir no mais alto nível internacional, algo elenco que seria ainda mais consolidado no ano seguinte. A temporada de 1984-85 culminou na maior conquista da história da Juventus até então, a Taça dos Clubes Campeões Europeus. Após vários anos de tentativas frustradas, a Vecchia Senhora finalmente ergueu o troféu mais prestigiante do futebol de clubes ao derrotar o Liverpool na final de Eisel, em Bruxelas, por 1-0. O jogo, marcado pela tragédia que resultou na morte de 39 adeptos, ficou ensombrado pelos acontecimentos fora do campo, mas em termos desportivos, Platini marcou o golo decisivo de grande penalidade, coroando a Juventus como campeã da Europa. Esta vitória foi o culminar de anos de consistência e qualidade, confirmando o estatuto da Juventus como uma das maiores equipas na década de 1980. Outro feito notável desta geração foi a conquista da Taça Intercontinental em 1985, que consagrou a Juventus como campeã mundial de clubes. Numa final disputada em Tóquio contra o Argentinos Júniors, a Juve venceu nos penaltis após um empate a 2, com Platini novamente a ser decisivo, consolidando o seu legado como um dos maiores jogadores da história do clube. No total, entre 1980 e 1986, a Juventus venceu tudo o que havia para vencer, incluindo a Série A, a Taça de Itália, a Taça das Taças, a Supertaça Europeia, a Taça dos Clubes Campeões Europeus e a Taça Intercontinental. Foi o primeiro clube europeu a conquistar os três principais troféus continentais, afirmando-se como uma das equipas mais completas e bem-sucedidas da história do futebol. O esquadrão imortal de 1980 a 1986 não era apenas feito de nomes lendários, mas de uma filosofia vencedora que Trapattoni implementou com maestria. Com uma combinação de defesa intransponível, meio-campo criativo e um ataque letal, a Juve definiu o que significa ser uma equipa campeã, deixando um legado que ainda ecoa no futebol mundial.
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9: Vamos lá olhar agora para o perfil de mais um jogador aqui na primeira Rádio Desporto.
14: Perfil do jogador.
13: Luís Dias é um extremo com uma abordagem eletrizante ao jogo, destacando-se pela sua capacidade de romper defesas com uma mistura de drible preciso e aceleração fulminante. Nascido na Colômbia, atua preferencialmente pela ala esquerda, onde utiliza a sua velocidade e agilidade para desafiar os laterais adversários, criando constantes situações de um para um. O seu estilo agressivo e direto em direção à baliza faz dele uma ameaça constante, não só em jogadas de transição rápida, mas também em situações de ataque posicional, onde é capaz de desequilibrar defesas organizadas. Taticamente, Dias é um jogador dinâmico que se destaca pela capacidade de jogar tanto nas linhas quanto ao cortar para dentro, buscando o remate com o pé direito. Essa versatilidade tática torna-o imprevisível para os adversários. A sua visão de jogo e leitura das movimentações ao redor permitem-lhe combinar bem com os colegas em espaços curtos, mas o seu maior impacto reside na capacidade de alongar o jogo e criar espaço para os médios e avançados. Quando em posse, Dias é habilidoso em explorar os flancos, muitas vezes obrigando os defesas a recuar com receio da sua aceleração explosiva. Defensivamente, Luís Dias também traz valor com uma ética de trabalho assinalável. Participa ativamente no processo de recuperação de bola, aplicando pressão alta e utilizando a sua velocidade para fechar linhas de passe ou obrigar o adversário a erros. Este compromisso defensivo encaixa perfeitamente em sistemas táticos que exigem dos extremos um envolvimento ativo na pressão pós-perda. A sua capacidade de finalização também tem evoluído, mostrando uma precisão notável em remates de meia distância e uma inteligência ao se posicionar dentro da área para finalizar cruzamentos. Além do mais, o colombiano oferece ainda uma ameaça constante, tanto no jogo aéreo, apesar da sua estatura relativamente baixa, quanto em remates de fora da área. Luís Dias é um jogador que personifica o futebol moderno, com uma combinação equilibrada de atributos técnicos, táticos e físicos. O seu impacto vai muito além dos dribles e assistências, sendo também uma peça fundamental em transições rápidas e fases defensivas de pressão, o que o torna indispensável em equipas que priorizam o ritmo e a intensidade.
14: Perfil do jogador.
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19: Vai ser um desafio, devido ao calor e tal como disse, devido à atmosfera de haver muitos colombianos lá. Mas acho que acima de tudo nós o que temos feito é estar focados no nosso trabalho, estar focados na nossa maneira de jogar. E é isso que nós vamos fazer no próximo jogo, é estar focados na nossa essência, na nossa identidade e tentar passar o grupo em primeiro lugar. Eu acho que foi mais o facto de querermos, como é que eu ia dizer, de querermos fazer um jogo ainda melhor. Já no primeiro jogo eu tenho a opinião que entramos bem, depois deixámos cair um bocado a nossa intensidade. Também por ter sido o primeiro jogo. No segundo jogo eu acho que foi clara a maneira como nós entramos no jogo e conseguimos sempre manter esse ritmo. E quanto a Portugal ser candidato, eu acho que todas as equipas sabem a qualidade dos jogadores que nós temos, a união que nós temos, até pelo facto de termos ganho a Liga das Nações.
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9: São 4h50.
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20: Sempre gostei de jogar a bola.
13: Eusébio da Silva Ferreira, um nome incontornável do futebol mundial, com especial destaque na Liga Portuguesa, onde passou grande parte da sua carreira. Difícil é ficar indiferente ao Pantera Negra, nascido em Lourenço Marques, atual Maputo, a capital da antiga colónia portuguesa de Moçambique. Foi muito cedo que se descobriu o talento para o futebol, que era algo intrínseco a este jovem que cresceu no bairro da Mafala, uma das zonas mais pobres da cidade e que chamou a atenção do Sporting de Lourenço Marques, equipa onde nasceu para o Desporto Rei. Com apenas 15 anos, Eusébio destacou-se na equipa principal, apontando 9 golos nos primeiros 4 jogos ao serviço do clube. Rapidamente aumentou a sua soma de forma inacreditável na época, chegando à marca de 77 golos em 42 partidas, imagine-se, que realizou no seu país natal. Também a façanha não passou despercebida aos gigantes portugueses, que imediatamente entraram em guerra para o trazer para os seus quadros. O primeiro a tentar a sorte foi mesmo o Futebol Clube do Porto, seguido de Sporting e Benfica, que apoiados pelos apelos que recorrentemente fariam ao Estado português, lutaram até ao fim pelo avançado. Contudo, a palavra da mãe de Eusébio foi dada aos responsáveis encarnados, que tiveram inclusive de o reter no Algarve na sua chegada a Portugal, com receio que o jogador fosse aliciado pelos deões para rumar a Alvalade. Apenas quando a Federação Portuguesa de Futebol decretou que as águias teriam razão na disputa pela contratação, é que foi possível Eusébio viajar para Lisboa, onde finalmente envergou a camisola da sua vida. O resto, como em grande parte deste conto, é história. 472 golos em 440 jogos é a marca registada do seu pontapé canhão pelo Benfica, onde foi o principal responsável pelos anos mais gloriosos da existência do clube. O seu primeiro ano traduziu-se na vitória da Taça dos Clubes Campeões Europeus, ainda sem a sua participação, porém, na época seguinte, com 29 golos apontados, Eusébio foi o diamante benfiquista na revalidação do maior título do velho continente. Em 62-63, o Pantera Negra ainda levou as águias a mais uma final, perdida para o Milan, assim como em 64-65 e 67-68, anos em que se sagrou o melhor marcador da competição, perdendo, contudo, os jogos decisivos frente ao Inter e Manchester United. Em praticamente 15 temporadas com o manto do Benfica, Eusébio venceu 11 campeonatos nacionais, aos quais juntou 5 taças de Portugal. Contribuiu de forma incomensurável para uma das maiores hegemonias da história do futebol português, tornando-se uma figura global do país, numa altura em que dividia o trono mundial. Mundial com Pelé. Foi o melhor marcador do campeonato por 7 ocasiões, registros que lhe permitiram, por 2 vezes, receber o prémio da Bota de Ouro, oferecido ao goleador máximo do futebol europeu. A essa distinção juntou-se a Bola de Ouro da France Football, que eternizou o nome do português como o melhor jogador do mundo em 1965. Aos 33 anos, no ano da Revolução de Abril, o ponta-de-lança decidiu abraçar uma nova aventura, rumando aos Estados Unidos da América para ser uma das estrelas do campeonato. Por aí, foi atleta dos Boston Minutemen, para além dos Las Vegas Quicksilvers e dos New Jersey Americans, emblema onde se retirou do futebol em 1978. Pelo meio, teve ainda passagens pelos canadianos dos Toronto Metros Croatia, assim como do Beira-Mar e União de Tomar, equipas portuguesas que tiveram o privilégio curto, diga-se, de receber um dos maiores nomes que já pisou os relvados nacionais. Ao serviço da seleção portuguesa, foi o melhor marcador do Mundial de Inglaterra 1966, ainda hoje a maior performance da equipa das esquinas num campeonato do mundo, com o 3º lugar. Durante muito tempo, Eusébio da Silva Ferreira foi sinónimo de futebol português, preservando a sua memória e estatuto de rei para lá da sua morte, em 2014, sentida e chorada por todo o país. Até ao final dos tempos, poucos serão o que se aproximarão da lenda do Pantera Negra, que deixou uma marca inabalável em todos aqueles que viram ou recordaram a sua história com a bola no pé.
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13: Kaká, nome pelo qual ficou mundialmente conhecido, Ricardo Isaacson dos Santos Leite, nasceu a 22 de abril de 1982 em Brasília e rapidamente se destacou como uma das maiores promessas do futebol brasileiro. Desde jovem, Kaká mostrou uma técnica refinada e uma inteligência tática que o diferenciava dos demais. A sua carreira começou no São Paulo, onde ingressou nas camadas jovens e se destacou pela sua habilidade com bola nos pés e a visão de jogo que deslumbrava os adeptos. Foi ainda no clube paulista que começou a atrair a atenção de clubes europeus, especialmente após a conquista do torneio Rio-São Paulo em 2001, onde teve uma atuação de destaque. O ano de 2003 marcou a viragem na carreira de Kaká, quando foi contratado pelo AC Milan, um dos clubes mais prestigiados da Europa, por cerca de 8,5 milhões de euros, uma pechincha face ao talento que demonstraria nos anos seguintes. A sua adaptação ao futebol europeu foi imediata. Logo na sua primeira temporada, Kaká ajudou o Milan a conquistar a Série A e rapidamente se tornou uma das principais estrelas da equipa, brilhando ao lado de lendas como Paolo Maldini, Andrea Pirlo e Andriy Shevchenko. O brasileiro desempenhava um papel de maestro no meio-campo, atuando como treco-artista, posicionando-se entre os médios e os avançados, criando inúmeras oportunidades de golo com os seus passos precisos e corridas verticais pelo campo. A sua ascensão ao topo do futebol mundial culminou em 2007, quando viveu o ponto alto da sua carreira. Nesse ano, Kaká liderou o Milan à conquista da Liga dos Campeões da UEFA, com exibições extraordinárias, especialmente nas meias-finais contra o Manchester United, onde marcou 2 golos no jogo de ida. Na final contra o Liverpool, Kaká foi crucial na vitória por 2-1, assistindo o segundo golo marcado por Inzaghi. As suas exibições nessa temporada valeram-lhe a Bola de Ouro e o título de melhor jogador do mundo da FIFA, coroando-o como o melhor jogador da sua geração. Além da Liga dos Campeões, Kaká conquistou outros troféus importantes ao serviço do Milan, como a Supertaça Europeia e o Mundial de Clubes da FIFA. Durante os seus anos em Milão, o brasileiro consolidou-se como um dos maiores jogadores do mundo, com o seu estilo elegante e dinâmico que misturava técnica, velocidade e finalização. A sua capacidade de driblar em alta velocidade e a precisão dos seus passos tornavam-no uma ameaça constante para as defesas adversárias. Em 2009, o Real Madrid, na sua busca por construir uma nova geração de galácticos, não hesitou em pagar 67 milhões de euros pelo seu passe, tornando Kaká o jogador mais caro da época. No entanto, a sua passagem pelos merengues não foi tão brilhante quanto se esperava, em grande parte devido às várias lesões que o impediram de manter a regularidade exibida no Milan. Embora tenha tido momentos de grande qualidade, como as exibições na Liga dos Campeões e algumas atuações decisivas na La Liga, Kaká nunca conseguiu assumir o protagonismo absoluto numa equipa onde também estavam estrelas como Cristiano Ronaldo e Karim Benzema. Ainda assim, ao longo das 4 temporadas no Real Madrid, conquistou um título de La Liga, uma Taça do Rei e uma Supertaça de Espanha, deixando a sua marca na história do clube. Em 2013, Kaká fez o seu regresso ao AC Milan, onde foi recebido com grande entusiasmo pelos adeptos. No entanto, já não era o jogador que encantara o mundo nos anos anteriores. Apesar disso, ainda foi capaz de contribuir para o clube com alguns momentos de brilho, mas a sua segunda passagem por Milão não duraria muito. Em 2014, Kaká tomou a decisão de rumar à Major League Soccer, a MLS, assinando com o Orlando City, onde se tornou a estrela principal do novo projeto do clube americano. Na MLS, Kaká trouxe o seu prestígio e talento para um campeonato em crescimento, ajudando a elevar o nível da competição e tornando-se um dos jogadores mais influentes do campeonato. Mesmo numa fase mais avançada da carreira, o brasileiro continuava a demonstrar a sua classe e a marcar golos decisivos. A sua presença em campo atraía multidões e Kaká era admirado não só pelo seu talento, mas também pelo seu caráter e profissionalismo. Ao longo da sua carreira internacional, Kaká também foi uma peça importante para a seleção brasileira, tendo participado em 3 edições do Campeonato do Mundo da FIFA em 2002, 2006 e 2010. Foi parte do plantel que conquistou o Mundial de 2002, embora não tenha tido um papel de destaque nesse torneio. No entanto, nas edições seguintes, Kaká assumiu-se como uma das principais figuras do Brasil, vencendo também a Taça das Confederações em 2005 e 2009. Acabaria por encerrar a carreira em 2017 com o respeito e admiração de todos os que o acompanharam no seu trajeto. Com 29 títulos conquistados entre clubes e seleção, incluindo a glória na Liga dos Campeões e o reconhecimento como o melhor jogador do mundo, Kaká será sempre lembrado como um dos grandes nomes do futebol mundial, tendo em conta que o seu legado vai muito além dos números.

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1: São 5 da tarde e 1 minuto.
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5: E destaque durante este bloco das 5 da tarde para a conferência de imprensa de Roberto Martínez, de divisão esse duelo entre a Colômbia e a Portugal, terceira jornada de Grupo K deste Mundial 2026. Vamos ouvir de imediato Roberto Martínez, o selecionador nacional de divisão, a esta partida.
6: 5 minutes in the room. Thank you, Francisco.
7: So we will start first in Portuguese and with Portuguese press, and then we will go to international press, okay? I thank you for your patience, but you will have time to ask your questions too. Então vou iniciar em português a conferência de imprensa da divisão do Portugal-Colômbia de amanhã, com o selecionador nacional Roberto Martínez. Na parte da tarde está previsto uma flash, uma zona mista com três jogadores. Vou dar a primeira pergunta aqui, absolutamente. O primeiro que foi aqui um...
8: Take the first question here at the front.
9: Mister, bom dia.
10: Olá, bom dia, Nuno.
9: Perguntava-lhe, para

0: Só consegues atingir isso depois de ganhar jogos. Então, o foco amanhã é respeitar muito a Colômbia, tem um desafio diferente ao nível tático dos jogos que tivemos anteriormente, mas para nós o foco é continuar aquilo que fizemos durante o segundo jogo, tentar melhorar aspectos que precisamos de melhorar e utilizar os três jogos, como já falei antes do torneio, para poder preparar o segundo Mundial.
1: Vou dar ali à Catarina, que veio. We'll start first with the Portuguese press and then with the international press, ok?
2: Olá, boa tarde, Roberto
0: Olá,
2: Martínez.
0: Boa tarde.
2: Catarina Cardoso, TVI, CNN Portugal. Sente que este jogo com a Colômbia, o último deste grupo K, vai servir de afirmação? Primeiro, de algumas críticas com o Congo. O segundo, se calhar serviu para dar confiança com a goleada. Este serve de afirmação para o mundo do futebol, para finalmente silenciar aqui os críticos, veem-no assim também?
0: Eu acho que tivemos tempo para falar disso, o barulho, as críticas. O foco nosso é de muita concentração e responsabilidade para atingir o nosso melhor. E foi muito, muito positivo para nós durante o segundo jogo. O momento de marcar o primeiro golo, nós continuamos e controlamos o jogo todo, que é o primeiro jogo que não conseguimos fazer. Não é só o aspecto tático, não é o aspecto técnico, acho que o aspecto psicológico de gerir um jogo num Mundial é muito importante. E nós controlamos as emoções muito bem, amanhã precisamos de fazer isso, provavelmente o primeiro jogo neste Mundial que jogamos fora de casa, aqui em Miami, os adeptos há um número muito, muito elevado de torcer pela Colômbia, então também é um bom desafio para nós poder sentir que podemos controlar o jogo, que podemos ser nós mesmos nesse ambiente e controlar as emoções.
3: Olá, Roberto. Nuno Matos, Antena 1. Reparei que parte da imprensa colombiana diz que Luís Suárez pode...
0: Aqui, desculpa.
3: Olá. Parte da imprensa colombiana diz que Luís Suárez, depois de dois jogos como titular, pode não ser titular frente a Portugal. Acha que... Vai ser mesmo assim? Como é que olha para esta possibilidade de Suárez ter ficar fora do 11 da Colômbia frente a Portugal? Obrigado.
0: Primeiro dizer que eu acho que a Colômbia é uma equipa que acredita muito naquilo que eles fazem. Acho que o trabalho do treinador Néstor Lorenzo, já acima dos 40 jogos, já tem uma continuidade, já tem uma clareza de ideias. Não é o jogador quem joga. É mais a ideia de jogo. É uma equipa que consegue jogar com bola, com boa posse de bola, porque tem jogadores como James, como Quinteros, jogadores que Joan Arias, que podem utilizar as zonas centrais, também provavelmente uma das melhores equipas na transição, com Luis Suárez, com Luis Dias, e depois a finalização de Luis Suárez. Mas também há outros jogadores que conseguem fazer isso. Acho que a Colômbia é falar de uma ideia, a Colômbia é falar de uma estrutura tática muito bem trabalhada pelo selecionador, e não é tão o aspecto de se joga o Luis Suárez ou não, porque acho que o selecionador também, a equipa está apurada, acho que também dentro de um torneio assim, gerir o balneário, gerir o aspecto físico dos jogadores é importante, então não é uma surpresa se amanhã algum dos jogadores que estiver nos 11 iniciais dos dois primeiros jogos não joguem, mas isso não troca a ideia e o potencial desta equipa.
4: So we are now closing for photographers. You can stay in the room, but no more photos, please. Thank you.
1: António.
5: Ok, Roberto, bom dia ou boa tarde. António Botelho, em direto para a TSF. Gostava de lhe perguntar um bocadinho sobre a preparação para este show. Creio que foi um bocado atípica. Só vai ter um treino a sério hoje. Os outros dois não foram bem treinos. Se isso o preocupa e vai levar algumas mexidas, alguma gestão neste 11 para o jogo de amanhã. E se a tempestade, que já foi a segunda vez que treino em Portugal, se isso também leva a pensar que a Flórida não foi exatamente o melhor sítio para Portugal estagiar? Obrigado.
0: Boa pergunta, mas acho que eu, ao contrário. Acho que o jogo da Colômbia já começou a preparação em março, com aquilo que nós fizemos quando estivemos em México,

0: Ya tivemos 13 treinos en Miami para poder adaptar ao clima. Nós já no planeamento antes do Mundial era ficar em Miami para preparar o jogo contra a Colômbia, porque os jogos em Houston, num estádio fechado, uma relva diferente, precisava de uma preparação diferente. Fizemos isso, então, para o jogo de amanhã, já tivemos 13 treinos, 13 ativações. Os jogadores estão preparados para o aspecto físico e o desafio de jogar na relva, que é uma relva diferente, a relva que nós jogamos em Europa. E tudo aquilo que preparamos foi preparado desde o primeiro dia que chegamos aos Estados Unidos. Então, é o contrário. Se há um jogo que tivemos tempo para preparar, foi este. E a parte das tempestades, é isso exatamente o que nós queremos, preparar para o inesperado, reagir bem, utilizar o tempo. E não estar no campo de treino não quer dizer não poder trabalhar e preparar o jogo. Fizemos isso muito bem, fiquei muito, muito contente com a equipa de apoio e as condições que tivemos. E agora acho que estamos perfeitamente preparados para o jogo da manhã, porque é o jogo que preparamos com um maior número de dias. Não foi começar a preparar o jogo da Colômbia depois do segundo jogo, foi ao contrário.
1: Olá, mister. Aqui atrás, André Maia para a Renascença, cá ao fundo, aqui atrás.
0: Okay. Desculpa.
1: Boa tarde. Gostava de lhe perguntar sobre aquilo que podemos esperar do 11 inicial amanhã, tendo em conta as alterações que fez no último jogo e até com esse impacto positivo da entrada do João Félix até no apoio ao Cristiano Ronaldo. Podemos esperar um 11 inicial de Portugal mais próximo daquilo que vimos no último jogo contra o Uzbequistão ou um regresso àquilo que vimos frente ao Congo? Qual é a sua ideia? Obrigado.
0: A ideia é ter todos os jogadores preparados. Acho que agora estamos já numa altura onde a equipa pode fazer 2, 3 substituições ao intervalo e a equipa continuar ao mesmo nível tático e ao mesmo nível de qualidade técnica. Então é isso que é a força do nosso balneário, que os jogadores estão preparados quando começam no 11 inicial para dar tudo, quando estão no banco estão preparados para fazer a diferença. Já na nossa equipa a palavra substituto já não existe. Então nós, o jogo da manhã é muito importante, preparar o treino hoje, vamos avaliar como que estão os jogadores. Posso dizer que todos os jogadores, os 27 jogadores, estão aptos para o treino, que é muito importante, e a ideia tática, precisamos de ajustar a aspectos importantes de respeitar do adversário, mas também o mais importante é poder ser nós mesmos num ambiente diferente e contra uma equipa diferente amanhã.
2: Vou dar aqui à CMTV.
3: Boa tarde, Pedro Neves de Sousa, CMTV. Olá, e não. Eu perguntava se não há o risco da raiva de desaparecer e Portugal voltar ao primeiro jogo. Alertou os jogadores para esse facto?
0: Não. Agora eu acho que o grupo está num equilíbrio muito, muito bom. Equilíbrio, quando falo de equilíbrio, quando estamos juntos no campo de treino, podemos trabalhar em tudo, a parte de ganhar confiança. E nós, acho que o desempenho durante o segundo jogo deu isso, muita confiança, muita força de acreditar naquilo que nós fazemos, e isso é essencial. O aspecto do foco, a concentração, o esforço, a atitude que já tivemos nos dois jogos, isso continua e não perdemos isso. E acho que a equipa está a acrescentar constantemente. Não é uma equipa de perder pontos fortes ou qualidades, é ao contrário. Estamos a acrescentar e acho que contra a Colômbia precisamos acrescentar aquilo que é um ambiente diferente, como que nós podemos ter a personalidade para continuar a ser Portugal, como que nós podemos mostrar aquilo que nós queremos fazer no relvado quando o ambiente é diferente daquilo que tivemos nos primeiros jogos. Mas não há um perigo de perder tudo aquilo bom que fizemos durante os dois jogos.
4: Boa tarde, Roberto Martínez, David Novo do Record, aqui. O Roberto já falou várias vezes da questão de haver um Mundial na fase de grupos e depois começar outro Mundial.
0: Não a cantar, hein?
4: Não. Não. Eu tenho o microfone, mas também não...
2: Can you please stop the music? Yeah. This is a new...
0: Não.
5: Let's see what...
0: Não é bom, é? Mas...
2: Só o meu som, isso.
0: Muito melhor, é? Sara Correia, não temos Sara Correia ou Marisa?
5: Não, eles estão vendo, eles estão vendo.
0: Será que me ouvem? Devem ter visto o vídeo da final da taça.
6: É bom, é?
7: Ora, aqui está um momento insólito a aparecer aqui música em plena conferência de imprensa de Roberto Martínez. Aguarda-se também a qualquer momento que seja então alterado este cenário de fundo. E agora parece-me que sim, temos condições para ouvir Roberto Martínez. Ou ainda não, ainda temos a música que vai precisamente portelando este discurso de divisão de Roberto Martínez no selecionador de Portugal. Então, a fazer essa análise. Perspectivar aqui, de facto, uma Colômbia difícil, que, apesar de já estar apurada para na próxima fase, será certamente uma equipa com os seus melhores valores dentro das quatro linhas, pelo menos é isso que acaba por assumir. Roberto Martínez, o selecionador de Portugal na divisão, é esta partida que, de facto, pode dar então esse primeiro lugar na seleção portuguesa, caso esta consiga então levar vencida na seleção da Colômbia. De resto, esse é o único resultado que irá permitir precisamente essa passagem de Portugal em primeiro lugar até a próxima fase deste Mundial 2026, portanto, até aos 16avos de final deste campeonato do mundo. Nós estávamos a ouvir precisamente Roberto Martínez, que acabou por ser um momento insólito e que agora sim está resolvido este problema. A música acabou por terminar. Aparentemente sim, vamos agora continuar a ouvir essa antevisão feita por Roberto Martínez de análise àquilo que poderá ser então esse embate que coloca frente a frente na seleção da Colômbia diante da seleção de Portugal. Ora, vamos então continuar a acompanhar essa conferência de imprensa daqui a poucos instantes. Roberto Martínez, que há poucos instantes diria que acabou por se entusiasmar, acabou também por destacar de facto que essa música acabou por também animar quem estava nesta conferência de imprensa, quem estava aqui a colocar as questões ao nosso selecionador nacional Roberto Martínez. Ora, daqui a poucos instantes vamos continuar a ouvir precisamente essa conferência de imprensa de Roberto Martínez, selecionador de Portugal. Ora, recordar que durante o dia de hoje temos jogos para acompanhar na primeira Rádio Desporto, desde logo contas, no fecho de contas desta fase de grupos do Mundial 2026. Vamos agora sim ouvir a restante conferência de imprensa de Roberto Martínez. Vamos ouvir.
0: Posso? Então vamos voltar onde é que estávamos?
4: Estava aqui. Estava a dizer, Roberto, que o Roberto já falou várias vezes da questão de haver um Mundial na fase grupos e um Mundial depois da fase grupos. De que forma é que isso tem influência na sua gestão já para este jogo, na gestão dos jogadores, na preparação dos jogos, só para tentar perceber também essa ideia de duas competições dentro de uma só? Obrigado.
0: Acho que para nós é importante poder avaliar os três jogos. Então, amanhã, para nós é continuar com aquilo que fizemos durante os dois primeiros jogos, corrigir, alinhar, utilizar aspectos táticos, também avaliar todos os jogadores a um nível físico, e acho que amanhã é um jogo muito, muito importante para nós a nível interno, para poder avaliar o nosso nível. Acho que o segundo jogo foi muito, muito importante a um nível de união de grupo, a um nível do aspecto psicológico, mas depois, tacticamente, foi um jogo muito bem conseguido. Gerimos o jogo muito bem depois do primeiro jogo, do primeiro golo. Para nós amanhã é um jogo importante porque queremos ganhar, queremos continuar com tudo aquilo que fizemos, e é só depois do jogo que podemos avaliar como que o balneário está.
2: Bom, vou encerrar as perguntas em português com o Miguel Bel, do Canal 11.
8: Roberto.
2: Em português não, de imprensa portuguesa.
8: Boa tarde, estamos em direto para o Canal 11. Muito se falou depois do último jogo da força de Portugal nas bolas paradas, houve até vários artigos sobre o trabalho que o Assim tem feito também na equipa técnica. Queria-lhe perguntar, mas as outras seleções também veem os jogos de Portugal, obviamente. Queria-lhe perguntar se é possível estar sempre a arranjar bolas paradas diferentes, cantos, livres, trabalhar isso, e quanto tempo é que se perde ou ganha a trabalhar esse momento do jogo?
0: Eu acho que não posso responder só em 2 minutos. Eu acho que é um aspecto do futebol moderno. O futebol, o que acontece nas áreas é essencial. E nas academias, todo o desenvolvimento dos jogadores sempre entre as áreas. E eu acho que a bola parada é a consequência do bom jogo, porque sem bom jogo não há cantos, não há situações de bola parada no último terço. Mas também é muito importante trabalhar a bola parada a um nível de estratégia, a um nível de responsabilidade do jogador, a um nível de qualidade, porque ao fim a qualidade do cruzamento é tudo, a intensidade de querer chegar à bola. E o Austin está fazendo um trabalho fantástico. É bom poder marcar golos de bola parada, mas criar oportunidades é aquilo que é consistente. E estamos a fazer isso já há muito tempo. Mas nós somos uma equipa que precisamos de jogar bem para poder utilizar a bola parada. Nós somos uma equipa que o foco é manter a baliza zero e utilizar a bola parada para ganhar um jogo. Não é assim, mas quando estamos no último terço, ajuda a poder utilizar a qualidade que nós temos individual dos jogadores, mas também a estratégia para poder aproveitar esses momentos.
2: Então, vou dar mais imagem, se a Lusa, porque não está aqui a levantar a mão. Tarde a mais horas.
6: Olá, Roberto Luís Garopa, da Lusa. O que eu lhe pergunto é, quando se perde não quer dizer que esteja tudo mal, quando se ganha também não quer dizer que esteja tudo bem. O que eu lhe pergunto é, depois deste jogo com o Uzbequistão, a goleada, houve uma preocupação sua em lidar com o possível excesso de confiança e dizer aos jogadores, foi só um jogo e não ganhámos nada? Ou esta equipa já nem é preciso ter esse cuidado?
0: Não, eu acho que é importante a nossa avaliação. Depois de um jogo, precisa ser, primeiro, muito honesta e, segundo, muito racional. E nós continuamos com o mesmo foco. O aspecto racional é importante, o aspecto honesto é muito importante, porque o nível dos nossos jogadores já tem uma capacidade de perceber aquilo que acontece no relvado, e para nós a honestidade e o aspecto racional ajuda a equipa a estar alinhada e poder ganhar o Mundial, chegar a uma final. Isso não o podemos controlar. O que podemos controlar é que amanhã podamos parar las grandes virtudes de esta selección colombiana, podamos controlar el juego, podamos ser nosotros mismos e intentar ganar el juego.
9: Profesor Roberto Martínez, muy buenas tardes. Alejandra Romero, de Die Sports.
10: Buenas tardes.
9: Ya nos comentaba, profesor, que hay cosas por mejorar de acuerdo a los dos partidos anteriores por parte de Portugal.
11: Uzbekistán,
9: un poco más permisivo en defensa, se le pudo llegar más. Quizás República Democrática del Congo muy cerrado, defensa de 5. ¿Cómo se imaginan
11: que va a salir Colombia? Pasados.
9: ¿Cómo enfrentar a Colombia en este tercer partido? Ustedes tienen, por supuesto... Pero, ¿qué se imaginan de Colombia?
0: No, yo creo que, como he dicho antes, cuando puedes hablar de una selección con la certeza de lo que es la selección, demuestra el gran trabajo que ha hecho el profesor para dar una continuidad a la idea de la selección colombiana. La selección colombiana es un equipo muy completo. Y cuando digo muy completo es porque es un equipo que tiene gran calidad entre líneas, jugadores como James, como Quinteros, como John Arias, Puerta, jugadores que tienen una gran apreciación del espacio y del tiempo, pero luego es un equipo que no necesita el balón para hacerte daño. Es un equipo que tiene muy buena transición, que llega muy rápido, que tiene calidad de desborde. Jugadores como Luis Suárez y Luis Díaz son rápidos, tienen una gran capacidad de llegar a último tercio. Dos de los laterales más incisivos del torneo, con Mújica, con Muñoz. Entonces, no hay secretos. Eso demuestra que el profe trabaja con la selección como un club, con una clareza y claridad táctica, con una gran competitividad dentro de los jugadores que adoran representar la selección, son un gran ejemplo para lo que son las selecciones dentro de un torneo como Mundial.
12: Gracias. Profesor Mesa Alonso Contreras, quería preguntarle, porque usted mencionaba que desde marzo está preparando el partido contra Colombia, y No empezó el Mundial como usted quería de repente, pero esa goleada donde también Cristiano Ronaldo anotó en 6 Mundiales, viene anímicamente muy bien. ¿Cómo está ese vestuario sabiendo que con una victoria puedes clasificar primero?
0: El vestuario ya dije que tiene un equilibrio emocional muy bueno en este momento porque tiene un sentido de responsabilidad y tiene un sentido de exigencia porque estar en un Mundial y representar Portugal lleva eso, pero también hay mucha confianza, hay mucha concentración en aquello que queremos hacer, con lo que queremos ejecutar, y ese equilibrio emocional es muy importante. Tener la experiencia de haber estado, de tener un capitán con ese bagaje de 6 mundiales ayuda mucho, pero también tenemos un grupo de lideranza, estamos hablando del capitán del Manchester United, 2 de los capitanes Manchester City, capitán de Porto, capitán de Al Hilal, tenemos un grupo de lideranza muy importante, pero creo que el equilibrio emocional de responsabilidad y libertad para mostrar lo que tenemos está en un momento bueno.
10: Hola, profe, ¿cómo estás? Aquí atrás.
0: Hola.
10: ¿Cómo vas? Marina Granciera de Caracol Televisión.
0: Hola, Marina.
10: Quería preguntar, hay una cosa, hay distintos modos a veces de ver los partidos en el Mundial. Hay unos que tenían mucha expectativa y la realidad en el Mundial ha sido diferente. Quería preguntar a usted, que seguramente ha visto ya los partidos de Colombia contra Uzbekistán y contra el Congo, la expectativa que tenía de qué Colombia iba a enfrentar y la realidad de lo que ha visto de Colombia en esta Copa del Mundo, ¿cuál ha sido? Gracias.
0: Yo creo que no hay sorpresa. Yo creo que la selección colombiana es siempre una selección muy competitiva, una selección que ya tiene aspectos tácticos, una selección que es flexible también, pero que tiene los conceptos tácticos muy claros, y yo creo que ganar ayuda mucho al grupo. Vamos a encontrar una selección colombiana con mucha confianza, con mucha alegría, pero no hay ninguna sorpresa desde el punto de vista técnico-táctico, es la selección que esperábamos.
2: Última parte, Colombia. Ahí.
13: Profesor Roberto Martínez, por aquí Carlos Gamboa de Fútbol RCN. Usted como entrenador, ¿qué tanto mira futuro? Y lo pregunto porque hablaba de la referencia de planear el partido de Colombia con muchísima antelación, pero hay jugadores con tarjetas amarillas y se habla ya de, bueno, quiénes podrían perderse los 16avos, qué rivales podría tener, qué tanto un entrenador controla esas cosas sabiendo que el partido más importante es el de ahora.
0: Bueno, claro, cada vestuario, cada selección tiene sus puntos importantes y tiene que gestionar todo eso. Lo que es importante es que la idea de Colombia no cambia. Puede cambiar de jugadores, pero la idea no cambia para nada. Y eso es lo que hace que la selección colombiana haya sido muy consistente en los últimos 48 partidos de Néstor Lorenzo. Y para nosotros es lo mismo. Es importante en el Mundial tener el aspecto de competitividad. Yo creo que no he visto una selección que siempre tenga 11 jugadores y que son los 11 jugadores que ganen un torneo. No existe así. Hay momentos donde la capacidad competitiva dentro del vestuario se necesita. Hay momentos que, ya lo hemos visto, no hay partidos fáciles. Los partidos se pueden volver un poquito más fácil cuando se marca un gol y el segundo gol, pero no hay partidos que no sean bien preparados. Entonces, para nosotros es siempre una exigencia interna. Estamos muy bien, pero respetamos mucho también la idea de Colombia y no, lo que haga Colombia no nos va a sorprender.
2: Now in English.
14: Hi Roberto, Andy Kerr from BeIN Sports.
0: How are you doing,
14: Andy? How are you? Okay.
0: Good.
14: Quick one in English. When you look at the way the table sets now, if you win, you top the group. Any other result, almost certainly finish second. So does that give you a freedom just to play the game on its own? You don't have to worry about defending anything. And does it matter when you look at the way the draw could progress? Is there any huge advantage to finishing top?
0: It doesn't. My experience, probably in my first World Cup, I would have said yes. You sit down and you are so inexperienced. You want to plan everything. You want to try to journey and you want to find. And then you realize that doesn't happen in competitions. If you remember in 2018, we were both qualified, England and Belgium. We went to play a game knowing that the winner was going to face Brazil. And we won against England, which you felt that the team grew a lot, grew in confidence,
15: gets
0: everybody involved. And then it doesn't matter about the opponent.
15: Tinha ganho o grupo, e depois acabou
0: we beat Brazil when probably
15: it would have
0: thought that. And I believe in that. I believe that the focus should be try to win every game, try to create the best possible atmosphere in your dressing room, forget about the opponent.
16: Vencer todos os jogos, ter o melhor ambiente dentro do balneário.
0: You have to be able to beat everybody and anybody. So the journey doesn't matter. The complexity in this World Cup, there are three countries, you could be traveling, so there is not a better journey than
16: a jornada não importa,
0: so you have to accept the complexity and the focus for tomorrow
16: com três países
0: is try to be at our best and try to win.
16: Portanto, é que Portugal seja capaz de dar o seu melhor.
17: Hi, Roberto. Evan Kane with USA Today. You spoke a lot about balance in this press conference. Can you tell me a little bit how the
0: balance
17: midfield...
0: and Dua Lipa, that was the two main topics.
17: Yeah. Can you tell me a little bit about how the midfield trio of João Neves, Vitinha and Bruno Fernandes has brought balance to this team?
0: It's been interesting because obviously when we started,
16: when I arrived in the national team, João Neves e Bruno Fernandes estão aptos para este jogo.
0: In March 2023, Vitinha wasn't in the squad. So it's been fascinating to see the young talent emerging. Then João Neves arrived. So I think it showed the way that the national team always should have a bit of a continuity because it's very difficult to prepare a game with three sessions, and if you keep changing the squad, it's very difficult to get that synchronization and execution in the tactical concepts. But then you need to open the door to the new talent. And it's a wonderful, wonderful example. Portuguese football, 10 million people in the country, and every year there are players produced for the highest level. So, as you mentioned,
16: a falar we had a very strong relationship between Portugal Bruno Fernandes, and
0: we had to find a way to open the space for Vitinha.
16: When
0: you got intelligent players, that is easy to do. And then the appearance of João Neves, that is a completely different profile. So you're talking about Bernardo Silva, Bruno Fernandes, Vitinha, João Neves, probably the best players in their positions, very, very different. And that's the strength of
16: destacar que são todos jogadores diferentes, provavelmente os melhores
0: nas challenge for getting the right balance. It's a challenge to give the freedom within the structure, but I think the real strength of using the individual talent of these players in the same area of the pitch is fascinating.
18: Over here, Gracie Fisher with the Associated Press. This is one of the most highly sought after games. Tickets are going for thousands of dollars, and your fans are here. And what does that mean to you as a coach to see them so dedicated to be here and spend
16: aqui
18: so much
16: emocionado sobre o facto de este ser dos jogos com mais significa para Roberto Martínez
0: in November. That's what it means, because I knew it was going to be difficult to get tickets. I think it's fascinating.
16: Quer dizer que foi difícil até para a família conseguirem bilhetes para o jogo.
0: In a difficult moment in the world, football still brings unity, it brings passion, it brings inspiration for the kids. All the values that you want to see
16: traz muita inspiração para todos e que une povos.
0: Extremely proud. So I hope that tomorrow football wins and inspiration of anyone that watches the game.
16: Espera de facto que amanhã o futebol vença e que seja capaz de inspirar várias gerações. Um jogo que se espera, já se sabe, com uma grande
19: Roberto, muita Quesada, TNT Sports Brasil em português.
0: Olá.
19: Toda vez que o Brasil enfrenta a Colômbia, e são mais vezes do que, obviamente, as seleções europeias, a gente costuma dizer que é uma guerra, uma batalha, por conta da questão física, da questão das faltas, da questão dos cartões. Colômbia e Congo teve 28 faltas. Você está preparado para um jogo de Libertadores amanhã?
0: É importante, estar preparado, porque acho que um ponto forte da Colômbia é os duelos, a competitividade. E nós precisamos de poder competir nesse aspecto sem perder, com cabeça fria, sem perder as emoções, mas para nós o foco é o nosso desempenho, o foco é aquilo que nós podemos controlar e aquilo que nós podemos fazer. Então o desafio de jogar a Colômbia ajuda muito também para poder melhorar nesse aspecto mais psicológico, que é o aspecto tático do jogo.
20: Roberto, ¿qué tal? 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Consultarle si después de las dudas y críticas del primer juego, al convencimiento de la goleada en el segundo para que Portugal sea una de las candidatas serias a la Copa, y si pudo ver a la Argentina y si vio un sólido juego colectivo o ha sido eclipsado solamente por la sensación Messi.
0: 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No he tenido tiempo de ver los otros partidos, solo he visto los partidos de nuestros rivales, pero yo espero que Argentina vaya a continuar a hacer un grande mundial, no me sorprendería para nada.
2: Buen será aquí. Buen finisio.
1: Roberto, ¿qué tal? ¿Cómo estás?
21: Hola.
1: Juan Colmenares de Pasión por el Deporte de Venezuela. Quería consultarte acerca de esos aspectos que tú consideras, después de esos dos juegos que viste de Portugal, ¿cuáles son esos aspectos en los que más debe mejorar la selección para verla como la, quizás, lo como la quieres ver o como el resto del cuerpo técnico lo quiere ver? Y eres el técnico español con más participaciones en una Copa del Mundo. ¿Qué representa eso para ti, nada más y nada menos que detrás de un tal Don Vicente del Bosque?
0: En primer lugar, transmitir todos nuestros sentimientos a tu pueblo y en estos momentos de dificultad, que sepas que estamos todos pensando en vosotros y apoyando mucho. Un poquito en el aspecto de contestarte, claro, jugar en un mundial ya es difícil, entonces poder llegar a esos números, la verdad que me hace muy orgulloso. Estamos en la sala donde hay leyendas del fútbol español, como Gaizka Mendieta. Lo más importante es poder tener una memoria y estar en un mundial es lo más bonito, entonces me hace muy orgulloso. Y tu última pregunta, ya sé que es un momento difícil, es un poco, en el fútbol es la elección de vida. Normalmente las cosas no salen como planeas, tienes momentos difíciles, cosas inesperadas y nos tenemos que levantar, tenemos que tener valores humanos muy fuertes, estar todos juntos. Y es eso lo que hacemos en todos los partidos, sea con críticas, sea con halago, ser muy humildes, trabajar muy duro y esperar que todo pueda mejorar y los mejores sentimientos para tu pueblo.
2: So thank you very much to everybody. Eu vou agora encerrar a conferência em português também, em espanhol. Muito obrigado a todos.
0: Muito obrigada.
7: E está Abner Sinfleita nessa conferência de imprensa de Roberto Martínez, selecionador nacional, ele que acabou por comparecer sozinho nesta conferência de imprensa, se bem que depois alguns jogadores, tendo em conta o local de estágio e tendo em conta também o trabalho que está programado para a seleção portuguesa, que ontem teve que alterar os seus planos, acaba depois por contar já mais ao final do dia, no que irá corresponder já de madrugada em Portugal continental, com dois três jogadores da seleção portuguesa depois a passarem por uma zona mista para fazerem então em particular essa análise naquilo que poderá ser esse embate entre a Colômbia e a Portugal. Recordo que é na partida a contar para a jornada 3 do Grupo K deste Mundial 2026. Recordar que Portugal, para conseguir chegar e passar em primeiro lugar neste mesmo agrupamento, tem obrigatoriamente que levar a melhor sobre a seleção da Colômbia e para isso acontecer terá que vencer para atingir esse primeiro lugar. No entanto, Roberto Martínez acaba também por admitir que espera na melhor Colômbia, apesar desta seleção colombiana já ter esse passaporte garantido então para na próxima fase, à semelhança de Portugal, que com 4 pontos acaba também por garantir essa passagem, ainda que se tenha de esperar pelas contas finais em relação a todos estes grupos, mas com Portugal, de facto aqui, à semelhança da Colômbia, no primeiro lugar com 6 pontos, Portugal segundo com 4 pontos, aqui com o passaporte carimbado para então essa próxima fase do Mundial 2026 rumo aos 16avos de final. Recordar ainda que esse duelo entre Colômbia e Portugal acontece na madrugada de domingo pela meia-noite e meia. Uma grande partida de futebol para acompanhar, claro, estar na Gol FM. 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

0: 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Apesar da sua ausência no campo, o legado destes jogadores continua a inspirar novas gerações que procuram também alcançar a mesma grandeza. 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
1: Éric Cantona, também conhecido como Le Roi, ou o Rei em português, é uma figura marcante e controversa no futebol, com uma carreira que influenciou não só dentro de campo, mas também fora dele. Nascido em Marselha, França, em 1966, Cantona começou a sua carreira em clubes menores no país, mas foi no Manchester United que realmente se destacou, transformando-se num ícone da Premier League. Cantona começou a sua trajetória no futebol no Auxerre, clube pelo qual fez a sua estreia profissional em 1983. Durante os primeiros anos da sua carreira, mostrou grande talento, mas também uma personalidade forte e um temperamento imprevisível. Passou por alguns clubes franceses, como o Marselha, o Bordeaux, o Montpellier e o Nîmes, conquistando títulos nacionais, mas sempre com problemas disciplinares. A sua passagem por Marselha foi marcada pela vitória no Campeonato Francês em 1989, mas Cantona não se adaptou completamente ao clube, que culminou na sua transferência para o Nîmes, onde um incidente com o árbitro quase resultou na sua reforma precoce. Após essa fase turbulenta, decidiu buscar uma nova oportunidade em Inglaterra, onde a sua carreira descolaria de forma irreversível. A carreira de Cantona mudou drasticamente ao transferir-se para o Leeds United em 1992. Rapidamente ajudou o clube a conquistar o título da primeira divisão inglesa, mas foi depois da sua transferência para o Manchester United que se tornaria uma verdadeira lenda. Chegando a Old Trafford em novembro de 1992, Cantona teve um impacto imediato. Os Red Devils, que não conquistavam o título inglês há mais de 25 anos, venceram a Premier League na sua primeira temporada com o francês. Com o seu estilo arrojado, passos precisos e golos decisivos, ajudou a transformar o United numa potência do futebol inglês. Entre 1992 e 97, sob sua liderança, o clube conquistou 4 títulos da Premier League, além de 2 taças de Inglaterra. Cantona sempre foi conhecido tanto pelas suas habilidades com bola quanto pelo seu temperamento explosivo. O episódio mais famoso da sua carreira ocorreu em 1995, quando durante uma partida frente ao Crystal Palace deu um pontapé num adepto adversário que o insultou da bancada. Esse incidente resultou numa suspensão de 8 meses, um dos momentos mais controversos da história do futebol inglês. Apesar disso, quando retornou da suspensão, Cantona rapidamente recuperou a sua forma e liderou o Manchester United em mais uma conquista da Premier League em 1996. Esse foi um dos momentos que cimentou o seu status de rei, tanto pelo seu carisma quanto pela sua importância dentro de campo. Surpreendentemente, Cantona anunciou a sua retirada em 1997, aos 30 anos, no auge da sua carreira. Decidiu então seguir outros caminhos, incluindo uma carreira como ator e envolvimento com o cinema e arte. Fora dos campos, o francês sempre foi conhecido pela sua personalidade forte, pensamentos filosóficos e declarações marcantes que alimentaram a sua aura de enigma e fascínio. O avançado deixou um legado profundo no Manchester United e no futebol mundial. Foi nomeado em 1994 como jogador do ano para a Associação de Jogadores Profissionais Ingleses e em 2001 foi eleito jogador do século pelos adeptos do United. A sua influência no renascimento do clube e na Premier League é inegável, sendo lembrado como um dos maiores jogadores da história do futebol inglês. A carreira de Éric Cantona foi marcada tanto pelo brilhantismo dentro de campo como pela sua irreverência fora dele. Ícone do Manchester United e da Premier League, Cantona não só ajudou a transformar o clube numa potência global, como também redefiniu o papel de uma estrela do futebol, combinando talento, liderança e uma personalidade única. Mesmo após a sua retirada, continua a ser uma figura reverenciada e uma das personalidades mais influentes da história do futebol.
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1: O Saint-Étienne, também conhecido como Le Vert, é uma das equipas mais lendárias do futebol francês. Fundado em 1919, o clube construiu uma história notável, especialmente nas décadas de 60 e 70, quando se tornou a principal potência do futebol em França. Com um total de 10 títulos da Ligue 1, o Saint-Étienne deteve o recorde de campeonatos durante várias décadas, uma marca que sublinha a sua importância no cenário desportivo nacional e que ainda assim foi perdida para o PSG, que agora soma 12. O caminho para a glória começou a ser traçado nos anos 50, mas foi na década de 60 que o clube realmente se afirmou como uma força dominante. Liderado por figuras icónicas como Aimé Jacquet e Robert Herbin, o Saint-Étienne conquistou 4 títulos da Ligue 1 entre 1964 e 1970, além de várias taças de França. Nos anos 70, já sob o comando de Robert Herbin, que assumiu o cargo de treinador após brilhar como jogador, o clube solidificou a sua hegemonia com mais de 5 campeonatos até 1976. A época de ouro do Saint-Étienne culminou nesse mesmo ano, quando a equipa chegou à final da Taça dos Clubes Campeões Europeus. Numa campanha memorável, eliminaram equipas de grande qualidade, como o Dinamo Kiev e o PSV Eindhoven, antes de enfrentar o Bayern Munique na final disputada em Glasgow. Apesar do esforço e de uma exibição combativa, o Saint-Étienne perdeu por 1-0 com o golo de Franz Roth. As bolas que embateram nos postes durante o jogo tornaram-se lendárias, levando os adeptos a acreditar que com balizas diferentes o resultado teria sido outro. Apesar da derrota, o impacto da campanha europeia foi enorme. O Saint-Étienne tornou-se um símbolo de orgulho para o futebol francês e a equipa era idolatrada pelos seus adeptos. O Stade Geoffroy Guichard, apelidado de Le Chaudron, o Caldeirão em português, era um dos estádios mais intimidantes da Europa, onde a paixão dos adeptos criava um ambiente único. Nos anos 70, o clube contou com jogadores extraordinários como Dominique Rocheteau, Jacques Santini e Michel Platini, que mais tarde se tornaria uma das maiores figuras do futebol mundial. Platini foi o destaque do início da época de 80, altura em que o Saint-Étienne conquistou o seu 10º e último título da Ligue 1 em 1981, consolidando o seu estatuto como um dos clubes mais titulados de França. Contudo, os anos que se seguiram foram difíceis. A saída de Platini para a Juventus em 1982 marcou o fim de uma era e problemas financeiros e de gestão desportiva colocaram o clube em declínio. Durante grande parte das décadas de 90 e 2000, o Saint-Étienne lutou para se manter na Ligue 1, alternando entre a primeira e a segunda divisão. Apesar de estar longe dos tempos áureos, o Saint-Étienne continua a ter uma legião de adeptos apaixonados e uma herança que faz dele um dos clubes mais respeitados de França. Nas últimas décadas, o Saint-Étienne tem lutado para recuperar a glória do passado, alternando temporadas na Liga Francesa com períodos de dificuldades desportivas e financeiras. Entre os anos 2000 e 2020, o clube teve alguns momentos de destaque, incluindo a conquista da Taça da Liga em 2013, que foi o seu primeiro troféu importante em mais de 3 décadas. Essa vitória deu aos adeptos alguma esperança de um regresso ao topo do futebol francês. No entanto, nos anos ainda mais próximos, o clube voltou a enfrentar desafios. Em 2022, o Saint-Étienne foi relegado para a Ligue 1, a segunda divisão, após perder o play-off de despromoção contra o Auxerre. A descida foi um golpe duro para um clube com tanta história, que se viu obrigado a reestruturar-se para tentar regressar à elite do futebol francês. Apesar do momento difícil, o apoio incondicional aos adeptos e a herança histórica mantiveram viva a chama da equipa, que acabou por regressar à primeira divisão. O Saint-Étienne continua a ser um gigante adormecido no panorama do futebol francês. A sua história rica e os sucessos do passado são uma inspiração constante para os clubes e os seus adeptos, que acreditam que com uma gestão mais sólida e um plantel competitivo, o clube poderá voltar a ser uma força relevante no futebol local. O gigante verde sonha em recuperar o seu lugar entre os grandes, com os olhos postos num futuro mais brilhante.
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5: Sabemos que vamos defrontar um adversário que ficou fora do Qatar, um adversário que está bem, um adversário que tem uma boa equipa, foi finalista na Copa América, e a palavra-chave acho que é resiliência, e também acrescentava o trabalho. É isso que nós temos feito, temos sido resilientes, temos trabalhado muito, e acho que para o jogo como essa também é chave, sabendo que também é uma equipa muito batalhadora, uma equipa sul-americana que é muito forte também nesse aspecto, e nós temos que igualar ou superar esses aspectos também.
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0: São 17h50.
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1: O Campeonato da Europa de 2016 ficará para sempre gravado na memória de Portugal como o momento mais glorioso da sua história desportiva. Realizado em França, este torneio trouxe à nação lusa o seu primeiro grande título internacional, conquistado de forma épica e inesperada. Para a equipa portuguesa, liderada por Fernando Santos, a caminhada até à vitória foi marcada por uma narrativa única, onde o espírito de resiliência e união prevaleceu sobre todas as probabilidades. Portugal começou o Euro 2016 com a expectativa de chegar às fases mais avançadas, mas poucos poderiam prever o percurso invulgar que acabaria por seguir. Inserida no Grupo F, juntamente com a Islândia, a Áustria e a Hungria, a nossa seleção não conseguiu vencer nenhum dos três jogos da fase de grupos. Empates contra a Islândia, um golo, contra a Áustria, zeros, e contra a Hungria, a três, deixaram a equipa no terceiro lugar do grupo, passando à fase seguinte como uma das melhores terceiras classificadas. Apesar de não encantar no início, Fernando Santos tinha uma confiança inabalável.
7: Eu já disse à minha família, só vou de longe para Portugal. E vou lá e vou ser recebido em festa.
1: A partida dos oitavos de final, Portugal começou a construir o seu caminho rumo à história, mantendo o padrão de jogos equilibrados. Frente à Croácia, um dos adversários mais fortes do torneio, a seleção portuguesa venceu por 1-0 no prolongamento, graças a um golo de Ricardo Quaresma. Nos quartos de final, a Polónia foi o adversário, num jogo que terminou empatado a um golo após 120 minutos. A decisão seguiu para as grandes penalidades, onde Rui Patrício brilhou, garantindo a passagem às meias finais. Já nessa mesma partida, Portugal finalmente conseguiu uma vitória mais expressiva, derrotando o país de Gales por 2-0. Cristiano Ronaldo e Nani foram os autores dos golos que levaram a seleção à segunda final do Europeu, depois da dolorosa derrota em 2004. Desta vez o adversário era a anfitriã França, com o apoio da sua fervorosa claque e jogadores de grande qualidade, como Antoine Griezmann, o melhor marcador da competição. A grande final, disputada no Stade de França, 10 de julho de 2016, começou de forma dramática para Portugal. Aos 25 minutos, Cristiano Ronaldo, capitão de equipa, foi forçado a sair lesionado após um choque com Dimitri Payet. As esperanças de Portugal pareciam desvanecer-se, mas foi neste momento que a verdadeira força do grupo se revelou. Liderada em campo por jogadores como Pepe, Rui Patrício e um inspirado Éder, a seleção portuguesa resistiu aos ataques franceses que encontraram em Rui Patrício um intransponível. O tempo regulamentar terminou sem golos e o jogo seguiu para prolongamento. No minuto 109, o momento histórico chegou. Éder, muitas vezes criticado e subvalorizado, recebeu a bola fora da área, resistiu à marcação de Koscielny e disparou um remate potente e colocado, batendo o Guilherme.
8: Quem vale gritar mais alto somos nós, somos Portugal! A bola está na seleção portuguesa, só dá Portugal nesta segunda parte, do lado para João Matinho, atenção na Portugal, trouxe a tela da Tito, já ajeitou o Éder, já ajeitou, já passou a frente, vai a gente matar o
1: Portugal estava na frente. O golo de Éder Zito, inesperado mas glorioso, foi suficiente para dar a Portugal a vitória por 1-0 e garantir o tão desejado título europeu. Pela primeira vez, a seleção lusa erguia um troféu internacional, um momento que ficará para sempre na história do futebol, com Cristiano Ronaldo e Fernando Santos a levantarem o troféu em conjunto, com lágrimas de felicidade. O Euro 2016 provou que no futebol o caminho até à glória nem sempre é linear. Mais importante do que a forma como se começa é a capacidade de superar obstáculos e acreditar até ao final. Com esta vitória, o nosso país consolidou-se como uma das grandes potências do futebol europeu e a conquista de 2016 será sempre lembrada como um símbolo de coragem e determinação, bem à homenagem aos contos lusitanos.

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1: E agora seguimos com o perfil do jogador neste produto 100% palavra.
2: Perfil do jogador. Marquinhos, de nome completo Marcos Auás Correia, é um futebolista brasileiro nascido a 14 de maio de 1994 em São Paulo. Atualmente joga como defesa central no Paris Saint-Germain e é também uma peça-chave na seleção brasileira. Conhecido pela sua liderança em campo, capacidade de leitura de jogo e versatilidade, Marquinhos tem-se estabelecido como um dos melhores defesas do futebol mundial. Iniciou a sua carreira no Corinthians, onde subiu nas camadas jovens até estrear-se pela equipa principal em 2012. Rapidamente chamou a atenção de clubes europeus e ainda nesse ano transferiu-se para a Roma na Série A italiana. A sua passagem pelo futebol italiano foi curta, mas impactante, tendo apenas jogado uma época no clube romano. O seu desempenho sólido despertou o interesse de grandes clubes europeus e em 2013 foi contratado pelo PSG. No Paris Saint-Germain, Marquinhos consolidou-se como um dos pilares defensivos da equipa. Desde a sua chegada tem sido uma figura constante no eixo da defesa parisiense, adaptando-se a diferentes sistemas táticos e jogando também como lateral direito ou médio defensivo, quando necessário. Com o PSG, conquistou múltiplos títulos da Liga, Taças de França e Taças da Liga, além de ter desempenhado um papel crucial nas campanhas europeias do clube, incluindo a chegada à final da Liga dos Campeões em 2020. Além da sua carreira de sucesso ao nível de clubes, Marquinhos tem sido uma presença regular na seleção brasileira desde 2013. Representou o Brasil em diversas competições internacionais, incluindo a Copa América e o Campeonato do Mundo. A sua capacidade de liderança dentro de campo valeu-lhe a braçadeira de capitão em várias ocasiões. Nos últimos anos, Marquinhos tem sido amplamente reconhecido pela sua consistência, inteligência tática e caráter, qualidades que o tornam não só num líder natural no PSG, onde passou grande parte da sua carreira, mas também uma figura fundamental na defesa da seleção brasileira.
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1: E seguimos agora nesta emissão com mais um craque da Liga Portuguesa.
2: Vítor Damas, nascido a 8 de outubro de 1947 em Lisboa, é amplamente considerado um dos maiores guarda-redes da história do futebol português e uma das maiores lendas do Sporting Clube de Portugal. Com uma carreira que se estendeu por mais de duas décadas, Damas é muitas vezes referido como Eusébio das Balizas, um apelido que sublinha a sua relevância e impacto no futebol nacional, semelhante àquele que Eusébio teve como avançado. Damas iniciou a sua ligação ao Sporting nas camadas jovens, tendo ingressado no clube de Alvalade aos 14 anos. A sua estreia pela equipa principal aconteceu em 1966, ainda com apenas 19 anos, e rapidamente se afirmou como titular. Foi o guarda-redes principal da equipa leonina durante grande parte das décadas de 1960 e 70, disputando 332 jogos na sua primeira passagem pelo clube. Damas destacava-se pela sua agilidade e reflexos rápidos, que o tornaram uma referência entre os guarda-redes da sua época, tanto em Portugal como na Europa. Além do seu talento individual, foi fundamental nas conquistas do Sporting durante a sua carreira. Na primeira passagem pelo clube, conquistou dois campeonatos nacionais em 65-66 e 69-70 e uma Taça de Portugal em 70-71. A sua presença na baliza era sinónimo de segurança para a equipa e o seu estilo de jogo foi revolucionário para a posição de guarda-redes em Portugal, onde se destacou por ser um dos primeiros a atuar fora da pequena área, utilizando os pés para ajudar no processo defensivo. Em 1976, Vítor Damas decidiu procurar novos desafios e transferiu-se para o Racing Santander, em Espanha, onde permaneceu por três temporadas. Durante a sua passagem pelo futebol espanhol, o seu nome continuou a ser respeitado, sendo titular absoluto na equipa espanhola. Após a sua experiência internacional, retornou a Portugal, onde jogou no Vitória Sport Clube e no Portimonense, antes de regressar ao Sporting em 1984 para encerrar a sua carreira. Na segunda passagem por Alvalade, Damas conseguiu manter um nível elevado, mesmo já com mais de 35 anos. Esteve presente em mais de 114 jogos nessa fase final da carreira pelo Sporting e conseguiu o feito de se tornar o jogador com mais partidas oficiais pelo clube, superando a marca de 436 jogos, um recorde que se manteve por vários anos. Apesar de não ter conquistado mais títulos nessa fase, o seu retorno foi celebrado pela massa associativa, que via em Damas não apenas um jogador, mas o símbolo do emblema. A nível de seleção, Damas também teve uma carreira longa e respeitada, somando 29 internacionalizações por Portugal. Esteve presente em momentos importantes, incluindo a campanha de qualificação para o Mundial de 86, já no final do seu percurso. foi sempre reconhecido pela sua classe e liderança dentro de campo. Mais tarde, retirou-se em 1989, aos 41 anos, e permanece uma figura icónica do futebol português. O Sporting honrou o seu legado ao dar o seu nome a uma das portas do estádio José Alvalade e a sua memória continua a ser celebrada pelos adeptos leoninos e pelos entusiastas do futebol em Portugal.
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4: São 6 da tarde.
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9: Já foi dado o pontapé de saída na pré-temporada do Sport Lisboa e Benfica. Marco Silva e a equipa técnica foram os primeiros a chegar ao Seixal, o técnico de 48 anos, que sucedeu a José Mourinho, que teve o primeiro contacto com o plantel, que ainda não conta com reforços. Tem algumas incógnitas, como por exemplo André Gomes, Rafael Luís e Tiago Gouveia, que regressaram de empréstimos. No arranque dos trabalhos, contou no total com 30 jogadores. Marco Silva, são vários os nomes da formação das Águias, que estão sob o olhar atento do novo técnico, como João Fonseca, Banjaki, José Neto, Josué Winders, Rui Silva, Miguel Figueiredo, Gonçalo Moreira, Jadan, Anísio Cabral, Ibn Aduque Pulouros. Nota ainda para a presença do defesa central brasileiro, Gabriel Índio, ex-Atlético, cuja contratação ainda não foi oficializada pelo Clube da Luz, Tomás Araújo, por Portugal, Dedic, pela Bósnia, Richard Rios, pela Colômbia, Aursnes e Sheldrup pela Noruega, assim como Luke Bakio pela Bélgica, estiveram ausentes por estarem ao serviço das respectivas seleções no Mundial 2026. Também Henrique Araújo, Diogo Priosta, João Veloso, Nuno Félix, Gustavo Varela e Rafael Obrador não marcaram presença no Seixal, pelo que é expectável que pelo menos alguns destes nomes estejam na porta de saída da formação encarnada. Face ao plantel da época passada, Nicolás Otamendi, que assinou pelo River Plate, Sidney Lopes Cabral, já comprometido com o Transpon Sports, e Gonçalo Oliveira anunciado no Rennes. São 3 saídas oficializadas. O arranque dos trabalhos do Benfica foi dedicado sobretudo aos habituais exames médicos e testes físicos no arranque da pré-temporada. Os encarnados começam assim a pré-época. Mais cedo, na fase, nas 3 eliminatórias que terão de discutir para entrar na fase de Liga da Liga na Europa. O Benfica tem agendados 2 jogos particulares, na 11 e 17 de julho, com Flamengo e Villarreal, ambos no estádio do Algarve. No arranque oficial da temporada, está marcado para no dia 23 de julho. Diante dos suíços da formação do St. Gallen, na primeira mão da segunda pré-eliminatória da Liga na Europa. De resto, os 30 jogadores presentes neste ranking de pré-temporada do Sport Lisboa e Benfica foram os seguintes: como guardiões estiveram com Abna Trubin, Samuel Soares, Diogo Ferreira e André Abna Gomes.

Rui Costa recorreu para no Tribunal Arbitral do Desporto da suspensão de 45 dias e uma multa de 7.650 euros aplicada pelo Conselho de Disciplina da Federação Portuguesa de Futebol na sequência de críticas ao árbitro do jogo com o Futebol Clube Famalicão a contar para na 32ª jornada da Primeira Liga. No recurso, acompanhado por uma providência cautelar para tentar que o castigo seja suspenso. Ninguém tem o direito de decidir se no campeonato sem ser os jogadores e os treinadores. Acabou por assumir na altura Rui Costa, muito mais longe, assumindo que o senhor Gustavo Correia, o árbitro desta partida, tentou decidir quem iria na Champions, tentou fazer o mesmo na primeira volta com o Benfica, que empatou a duas bolas diante do Casa Pia. Passaram-se 6 meses, nunca mais foi nomeado para jogos do Benfica, mas aparece na fase decisiva, disse também Rui Costa na altura, após um jogo que terminou com empate a 2 golos entre Famalicão e Sport Lisboa e Benfica. Declarações estas que acabaram por valer castigo imposto pelo Conselho de Disciplina. O jogador de Sabna Sergi Altimira assina pelo Sporting por uma verba fixa de 18 milhões de euros, mais 2 milhões em função de objetivos até 2031. O médio de 24 anos de 1,90 m ingressa nos Leoninos e deixa no Betis de Sevilha, onde alinhou nas últimas 3 temporadas e se afirmou, sobretudo nas últimas 2, como presença regular nas opções iniciais de Manuel Pellegrini. Com formação feita no Futebol Clube Barcelona, no médio defensivo, no 5º reforço, confirmado pelo Sporting para 2026-2027. Após Rodrigues Alazar, Isa Dombia, Pedro Lima e Silas Anderson, Altimira coloca-se como provável substituto na posição 6 de Morten Hjulmand, que deverá colocar assim um ponto final numa ligação de 3 temporadas ao emblema leonino. Altimira estava já há algum tempo na lista dos jogadores referenciados pelo Sporting. O atleta chegou a ser dado como praticamente certo nos alemães do Leipzig, mas o processo acabou por cair por terra. O Futebol Clube do Porto inicia na sua pré-temporada no dia 1 de julho e tem já definido o plano de preparação para a temporada 2026-2027, que inclui um estágio em Inglaterra entre os dias 13 e 18 de julho. Os azuis e brancos deram a conhecer que na equipa de Francisco Farioli vai trabalhar no St. George's Park, no centro de treinos da Federação Inglesa de Futebol, considerado um dos mais modernos complexos desportivos da Europa. O Sporting Clube de Braga também realiza neste local o estágio de pré-temporada. Nos minutos estarão instalados no St. George Park, na Tebna, dia 10 de julho, deixando o complexo apenas 3 dias antes da chegada da comitiva portista. O Futebol Clube Porto arranca assim os trabalhos no Olival. Um dos jogadores serão submetidos aos habituais exames médicos antes mesmo dessa viagem até Inglaterra. Ainda dentro do assunto azul e branco, o Tribunal Arbitral do Desporto TAD deu provimento parcial ao recurso apresentado pelo Futebol Clube Porto e reduziu de 2 para 1 jogo a suspensão aplicada na William Gomes na sequência da expulsão de Quente do Casa Pia na 20ª jornada da última edição do Campeonato Nacional, com a pena reduzida e já cumprida na partida na seguinte, na frente ao Sporting, com o extremo brasileiro fica disponível para discutir a Supertaça Cândido de Oliveira diante do Torriense no arranque oficial da temporada 2026-2027. Além da redução da suspensão, William Gomes viu também a multa baixar de 918 euros para 510. Na fundamentação do acórdão, o TAD considerou que o lance não se enquadrava no artigo relativo à prática de jogo violento e outros comportamentos graves, acompanhando na argumentação apresentada pelos Dragões. No caso, nem apreço, figura-se como sendo suscetível de se enquadrar nesta descrição, uma vez que corresponde a uma falta grave, mas comum, vulgarmente denominada de PEP em Riste, pode ler-se na decisão. O Tribunal acrescenta ainda que na ação em jogo não reflete num ânimo doloso, sublinhando que caso existisse a intenção estaria em causa uma situação de agressão e não de jogo violento. O notado conclui que a conduta do jogador foi apenas negligente, destacando ainda na postura do brasileiro após o incidente. A conduta do demandante revelou ser um facto isolado e fortuito, refere o acórdão, que valoriza igualmente o facto de William Gomes se ter mostrado arrependido e desculpando numa atitude de fair play junto do jogador atingido. Acrescenta-se no texto da decisão. Outro dos argumentos tidos em conta foi o registro disciplinar do atleta, que viu o primeiro cartão vermelho na carreira em competições nacionais ao fim de 31 jogos oficiais discutidos em 2 temporadas com a decisão. Agora conhecida, Francesco Farioli poderá assim contar com William Gomes na luta pelo primeiro troféu da nova temporada. A Seleção Nacional realizou o 2º treino em Palm Beach Gardens na preparação do encontro na frente à Colômbia, marcado para neste domingo, dia 28 de junho, pela 12:30, no Hard Rock Stadium, em Miami. Roberto Martínez trabalhou no campo com todos os jogadores, sendo que Tomás Araújo está reintegrado a 100% depois de fazer vários dias de trabalho específico. O porta-voz do grupo de trabalho durante neste último treino da Seleção Portuguesa foi mesmo o

0: Internacional Português Xabna Pedro Neto, ele que destacou uma Colômbia difícil para nessa terceira e última jornada da fase de grupos, mas Xabna garante também que a seleção sabe aquilo que tem de fazer dentro de campo.
1: Sabemos que vamos defrontar um adversário que ficou fora do Qatar, um adversário que está bem, um adversário que tem uma boa equipa, foi finalista na Copa América, e a palavra-chave acho que é resiliência, e também acrescentava o trabalho. É isso que nós temos feito, temos sido resilientes, temos trabalhado muito, e acho que para o jogo com essa também é a chave, sabendo que também é uma equipa muito batalhadora, uma equipa sul-americana que é muito forte também nesse aspecto, e nós temos que igualar ou superar esses aspectos também. Nós olhamos quais são as situações que podem acontecer, estaria a mentir se não olhássemos o que é que poderia acontecer caso ficássemos em segundo ou em terceiro, mas tal como tu disseste, acho que o mais importante, e sendo português, e a mentalidade que nós temos é sempre ser os melhores, e como é óbvio, vamos encarar a Colômbia para ficar em primeiro, não sabendo o que é que poderá acontecer, até nos outros grupos, mas a nossa mentalidade é acabar em primeiro, e é isso que vamos para o jogo fazer, é fazer um grande jogo e acabar em primeiro lugar.
0: Pedro Neto mostra-se consciente da dificuldade que Portugal terá pela frente diante da seleção colombiana, e falou também sobre a goleada no último encontro diante do Uzbequistão, assumindo que isso foi o resultado de muita qualidade e de muito trabalho, e não apenas de raiva, por aquilo que foi o primeiro resultado deste Mundial.
1: Sem dúvida que vai ser um desafio, devido ao calor e tal como disse, devido à atmosfera de haver muitos colombianos lá, mas acho que acima de tudo nós o que temos feito é estar focados no nosso trabalho, estar focados na nossa maneira de jogar, e é isso que nós vamos fazer no próximo jogo, é estar focados na nossa essência, na nossa identidade, e tentar passar o grupo em primeiro lugar. Eu acho que foi mais o facto de querermos, como é que eu ia dizer, de querermos fazer um jogo ainda melhor. Já no primeiro jogo eu tenho a opinião que entramos bem, depois deixámos cair um bocado a nossa intensidade, também por ter sido o primeiro jogo. No segundo jogo eu acho que foi claro a maneira como nós entramos no jogo e conseguimos sempre manter esse ritmo. E quanto a Portugal ser candidato, eu acho que todas as equipas sabem a qualidade dos jogadores que nós temos, a união que nós temos, até pelo facto de termos ganho a Liga das Nações. Todas as equipas já olhavam para nós de uma maneira diferente depois dessa competição, e acho que depois do segundo jogo as equipas continuam a olhar da mesma maneira, sabendo que nós somos uma equipa forte, tanto como nós sabemos as equipas fortes cá neste campeonato do mundo, e estamos só preocupados em fazer o nosso trabalho, seguir o nosso caminho e chegar o mais longe possível.
0: O Internacional Português Xabna garantiu ainda que quer colocar toda a sua qualidade dentro das quatro linhas para ajudar a seleção, nomeadamente no próximo duelo. E acaba também por admitir que este é um sonho de criança, aquele que está a viver nesta participação no Campeonato do Mundo.
1: De orgulho, sem dúvida um sonho de criança. Eu infelizmente falhei o Mundial 2022. Estou aqui com toda a energia e com todo o meu querer. E quero aproveitar este primeiro Mundial para fazer coisas bonitas e, acima de tudo, tentar levar a Taça para Portugal, que é o nosso objetivo. Já no clube tenho muito essa polivalência. Aqui na seleção o míster também me tem utilizado muitas vezes nas duas bandas. Não, sinceramente, sinto-me mais confortável à direita, mas acho que durante a minha carreira até joguei mais à esquerda. Mas em qualquer posição sinto-me confortável, quero ajudar a equipa, quero estar no meu melhor, e acho que isso é o que eu me tento focar sempre.
0: Neto assumiu ainda que todos os jogadores contam para o selecionador nacional, Roberto Martinez, e falou também sobre a sua boa relação com Francisco Trincão.
1: Desde que o míster está aqui, é claro que qualquer jogador pode jogar a titular. O míster tem mostrado que faz alta rotatividade na equipa e todos os jogadores estão prontos para jogar. Acho que é isso que todos os jogadores têm em mente, que ninguém tem um papel titular na equipa, mas sim todos têm um papel importante, e acho que é uma forte característica deste grupo, em que todos os jogadores sabem que podem jogar, todos os jogadores sabem que podem ajudar, e é com essa mentalidade que temos que seguir no torneio. Já no Braga nos dávamos muito bem, partilhávamos a mesma carrinha, partilhávamos boas histórias. Sempre que estou com ele sei que é para rir, ele está sempre para rir, até porque não consigo estar à beira dele sem estar a fazer as neiras. E é essa competição saudável também que temos aqui na seleção. Eu e ele sabemos que queremos os dois jogar, trabalhamos os dois para jogar, mas acima de tudo estamos os dois aqui para ajudar a seleção, e isso é o mais importante.
0: O embate entre a Colômbia e a Portugal joga-se este domingo pela meia-noite e meia no Hard Rock Stadium em Miami. As duas seleções têm assegurada a passagem à próxima fase da competição. Alired Xabna Fagani é o árbitro escolhido pela FIFA para apitar o jogo entre Portugal e Colômbia da terceira e última jornada do Grupo K do Mundial 2026. Anunciou a FIFA. O australiano de 48 anos terá como auxiliares os compatriotas Xabna George e Andreu. O quarto árbitro é o hondureño Said Martinez. O árbitro internacional desde 2008 dirige no seu segundo jogo no Mundial 2026, depois de ter apitado o duelo entre França e Senegal, que terminou com vitória da seleção francesa. francesa por 3-1 na primeira jornada do Grupo I. Esta será na terceira vez que o juiz Chabna Pita abre um jogo de Portugal, depois de empates em golos, Chabna com o Chile, nas meias finais da Taça das Confederações, derrota por 3-0 no desempate por grandes penalidades em 2017 e do triunfo por 2-0 sobre o Uruguai na fase de grupos do Mundial 2022. As árbitras Chabna Catarina Campos, Chabna Andréa Sousa têm um bilhete para o Mundial de Sub-20 Feminino. Na Federação Portuguesa de Futebol deu conta destas duas nomeações, sendo que Catarina Campos vai desempenhar as funções de vídeo-árbitra e Chabna Andréa Sousa integra na equipa de arbitragem liderada pela espanhola Marta Huerta. A nomeação por parte da UEFA de Catarina Campos, Chabna e de Andréa Sousa para o primeiro Campeonato do Mundo Feminino de Sub-20 representa mais um passo no crescimento da arbitragem portuguesa, com Portugal a cimentar o seu lugar na elite da arbitragem europeia. Referiu Pedro Proença, presidente da Federação Portuguesa de Futebol. A Seleção Nacional Feminina de Sub-20 vai participar pela primeira vez na fase final do Mundial Feminino de Futebol. Integra no Grupo E, juntamente com as seleções da Coreia do Norte, na Colômbia e Costa Rica. Gibril Rabna Sumaré, na média defensivo que presencia aos quadros do Sporting Clube de Braga, foi oficializado como reforço da formação do Stoke City. O jogador de 23 anos assinou um contrato de 3 temporadas, com o 17º classificado da última edição do Championship. Segundo o Sporting Clube de Braga, o negócio ficou fechado em quase 4 milhões de euros, cerca de 3,9 milhões de euros, e o clube arsenalista mantém 20% de mais-valia sobre uma potencial futura transferência. O jovem senegalês esteve cedido pelos precarenses ao Sheffield United na época na passada, na qual somou uma assistência em 27 jogos. Sumaré chegou ao Sporting Clube de Braga em 2021 para ingressar nos Júniores dos Minhotos. Além de representar-se no Sub-23, na equipa B, também se chegou a estrear na equipa principal. Em 2024-2025, passou pelo Nacional da Madeira por empréstimo. A Seleção Nacional de Sub-19 de Futsal derrotou a Eslovénia por 5-1, garantindo assim as meias finais do torneio de Purek na Futsal Week na Summer Cup. Depois da vitória expressiva diante da Grunlandia por 18-0, na equipa das esquinas, sabia que ia ter pela frente um adversário mais capaz e exigente. A primeira parte acabou com um nulo no marcador, num período onde a formação orientada por José Luís Mendes revelou alguma ineficácia. Na segunda metade do encontro, Portugal entrou mais intenso e conseguiu quebrar-se o empate com um autogolo de Tiem Brakun aos 21 minutos. A equipa das esquinas criava muito perigo e num curto espaço de tempo, António Rufino aos 22 minutos e João Carvalho aos 24, colocaram o marcador em 3-0 depois da reação eslovena, com um golo de Jakub Cheb aos 26 minutos. Na formação lusa, ainda viria a fazer mais dois golos por intermédio de André Gomes aos 35 minutos e António Rufino aos 38 minutos, fechando assim o jogo em 5-1. O tenista Francisco Cabral, em parceria com o Lucas Miedler, acabou eliminado na primeira ronda de pares do torneio de Maiorca. O português, ao lado do austríaco 23º do ranking, acabou navegado pela dupla, composta pelo alemão Constantino Sabni, no neerlandês Ruben, 41º e 50º do ranking mundial, por 3-6, 6-3 e 10-5 em 1 hora e 12 minutos. O luso 26º do ranking mundial de pares continua a não conseguir encontrar a sua melhor forma a poucos dias do torneio de Wimbledon, caindo pela segunda semana consecutiva na primeira ronda. Nuno Borges, 53º do mundo, está nos quartos de final de singulares em Maiorca e defronta o italiano Luciano Darderi, o 16º classificado do ranking mundial ATP. A fechar, olhamos para no motociclismo. Agora sim, a oficial Francesco Bagnaia vai ser piloto da Aprilia a partir da próxima temporada. Poucos dias depois, após ter sido confirmada na saída da Ducati, no antigo bicampeão do mundo de MotoGP, recebeu uma boa notícia e vai assim juntar-se na Marco Bezzecchi, na equipa italiana. Através de um comunicado na Aprilia, confirma que o contrato de Bagnaia é válido até 2031, depositando grande confiança naquilo que o piloto pode trazer a esta equipa.
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7: Nenhum treinador, ou eu neste caso, não sou nenhum treinador meio doido, e é para isso que lutamos todos, independentemente de termos aleijados ou termos aleijados, ou malta no departamento médico, agora, malta, eu digo aleijados, não é aleijados, que senão ainda pensam. Mas sou tão simples da minha forma que olha o que digo. Agora é muito mais chique o treinador a falar, mais chique, por isso que eu disse que não sou nenhum louco, e por mim é quase metê-los ali em redomas de vidro com gelo e esperar que amanhã estejam fresquinhos.

0: lá para o tabuleiro, no mundo das aberturas, e desmistificar o impacto de pequenos movimentos iniciais, como o peão E4, que pode definir todo o jogo. O Vítor Cardoso com o xadrez na Gol FM.
1: O mestre internacional André Ventura Sousa, do Vitória Sport Clube, conquistou o título de campeão nacional absoluto de partidas rápidas, terminando a competição realizada no Montijo no passado dia 20 de junho, na primeira posição. O xadrezista natural do Valongo terminou as 11 rondas com um total de 10 pontos somados, fruto de 9 vitórias e 2 empates, seguido do também mestre internacional José Guilherme Barria Santos, com um jovem nascido em 2003, e a defender também ele as cores do clube vimaranense, a somar 9,5 pontos, resultado de 9 vitórias, 1 empate e 1 derrota. Na terceira posição ficou o mestre FIDE Pedro Silva, outro dos representantes do Vitória Sport Clube, com um total de 8,5 pontos e um percurso de 8 vitórias, 1 empate e 2 derrotas, completando um pódio, todo ele ocupado por representantes do clube de Guimarães. A decisão do novo campeão nacional absoluto de partidas rápidas foi realizada através de um encontro entre André Ventura Sousa e José Guilherme Barria Santos, com André Ventura Sousa a vencer o primeiro encontro, jogando com as peças brancas, e vencendo também o segundo encontro, desta vez movendo as peças pretas. E no domingo, 21 de junho, foi a vez da competição por equipas, com 51 equipas em competição ao longo de 7 rondas. A equipa do Vitória Sport Clube era a favorita à conquista do título, seguida da equipa A do Círculo de Xadrez de Montemor-o-Velho e da equipa A da AFOX, academias da Associação de Xadrez A Torre de Montemor-o-Novo. No decorrer da competição, confirmou-se o favoritismo da equipa de Guimarães e, com 6 vitórias e 1 empate, o quinteto formado pelos mestres internacionais André Ventura Sousa, José Barria Santos, os mestres FIDE Pedro Silva e Figueiredo Júnior e ainda José Lucas Silva, levou para Guimarães mais um título. Na segunda posição ficou a equipa da Associação Filatélica e Numismática Gilientes, com a equipa do Clube Algarvio a somar 6 vitórias e 1 derrota, tendo o quarteto formado pelo mestre nacional Titus Bittner, por Max Kohn, Luís Silvério e João Carlos Pacheco, sido apenas batido pela equipa da Fox, academias da Associação de Xadrez A Torre de Montemor-o-Novo. No degrau mais baixo do pódio ficou a equipa B do Grupo Desportivo dos Ferroviários do Barreiro, com um percurso de 5 vitórias, 1 empate e 1 derrota. A equipa barreirense, constituída pelo mestre internacional Rui Damaso e ainda por Hugo Ferreira, José Vale Portilho e Artur Guia, empatou na 4ª ronda frente à equipa A do Vitória Sport Clube e foi derrotada na 7ª e última ronda pela equipa A da Associação Filatélica e Numismática Gilientes, assegurando a 3ª posição final. No mesmo dia disputou-se o Campeonato Nacional de Pares Mistos, na variante de partidas rápidas, com 26 equipas em competição. As equipas A e B do Vitória Sport Clube dominaram a competição, ocupando a equipa A a primeira posição, com 4 vitórias e 2 empates, tendo este sido também o desempenho da equipa B, segunda classificada. O mestre internacional André Ventura Sousa e Raquel Duque formaram a dupla vencedora da equipa A, enquanto a equipa B vimaranense foi constituída pela mestre FIDE feminina Camila Avelino e Miguel Moraes. No degrau mais baixo do pódio ficou a equipa B do xadrez Colégio Fanor, com Sofia Valente e Diogo Martins a alcançarem 3 vitórias e 3 empates e a assegurarem assim a medalha de bronze. E assim se concluíram 2 dias de competição no Montijo, com um claro domínio do Vitória Sport Clube, com 3 títulos conquistados, com o xadrezista André Ventura Sousa a ser o principal destaque, ao adicionar 3 títulos ao seu já vasto palmarés. E já este domingo, 28 de junho, realiza-se em Coimbra o 10º torneio de Santo António dos Olivais, prova de partidas semi-rápidas organizada pelo Centro Norte de Matos. 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
5: Vai ser um desafio, devido ao calor e tal, como disse, devido à atmosfera de haver muitos colombianos lá. Mas acho que acima de tudo nós o que temos feito é estar focados no nosso trabalho, estar focados na nossa maneira de jogar. E é isso que nós vamos fazer no próximo jogo, é estar focados na nossa essência, na nossa identidade e tentar passar o grupo em primeiro lugar. Eu acho que foi mais o facto de querermos, como é que eu ia dizer, de querermos fazer um jogo ainda melhor. Já no primeiro jogo eu tenho a opinião que entramos bem, depois deixámos cair um bocado a nossa intensidade. Também por ter sido o primeiro jogo. No segundo jogo eu acho que foi claro a maneira como nós entramos no jogo e conseguimos sempre manter esse ritmo. E quanto a Portugal ser candidato, eu acho que todas as equipas sabem a qualidade dos jogadores que nós temos, a união que nós temos, até pelo facto de termos ganho a Liga das Nações.
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0: Boa tarde, faltam agora 3 minutos para as 6:30.
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0: Na altura dos craques mundiais, muitos destes ícones do futebol mantêm-se ligados ao desporto, seja como comentadores, treinadores ou embaixadores de clubes e marcas. Outros, inclusive, já não estão entre nós, mas fazemos questão de os recordar aqui na primeira Rádio Desporto.
6: Paolo Maldini, nascido a 26 de junho de 1968, é amplamente considerado um dos maiores jogadores de futebol de todos os tempos. A sua carreira foi inteiramente dedicada ao AC Milan, onde jogou durante 25 anos, tornando-se um ícone de longevidade e consistência. Filho de Cesare Maldini, uma lenda do futebol italiano, Paolo fez a sua estreia no AC Milan em 1985 com apenas 16 anos. Rapidamente se destacou pela sua maturidade e habilidade técnica, jogando inicialmente como lateral direito antes de se afirmar como lateral esquerdo, a posição pela qual ficaria famoso. Desde cedo, Maldini demonstrou uma grande capacidade defensiva, combinando velocidade, inteligência tática e uma leitura de jogo extraordinária. Durante as décadas de 1980 e 90, Maldini foi peça fundamental em algumas das equipas mais dominantes da história do futebol. Sob o comando de treinadores como Arrigo Sacchi e Fabio Capello, Maldini integrou uma defesa lendária ao lado de jogadores como Franco Baresi, Alessandro Costacurta e Mauro Tassotti. A solidez defensiva deste quarteto ajudou o Milan a conquistar inúmeros títulos, incluindo 7 da Série A e 5 Ligas dos Campeões. Entre 1988 e 1994, o Milan dominou o futebol europeu e Maldini foi um dos líderes dessa hegemonia. Na segunda metade da sua carreira, fez uma transição gradual para a posição de defesa central, onde continuou a exibir o mesmo nível de excelência. Mesmo com a idade avançada, manteve-se como uma das grandes figuras do futebol mundial, ele que já era conhecido pela sua incrível capacidade de manter a forma física, o que lhe permitiu jogar até aos 41 anos de idade. Apesar do sucesso a nível de clubes, a carreira internacional de Maldini não foi tão frutífera em termos de títulos. Representou a seleção italiana em 126 partidas, disputando 4 campeonatos do mundo e 3 campeonatos da Europa. Esteve perto de levantar troféus em várias ocasiões, destacando-se as finais perdidas no Mundial de 1994 e no Euro 2000. Mesmo sem um título internacional, Maldini foi sempre um líder exemplar na defesa da Itália, sendo o capitão durante muitos anos. Retirou-se em 2009, depois de uma carreira extraordinária, na qual somou mais de 1000 partidas como profissional, a maioria no Milan. A sua camisola número 3 foi retirada em sua homenagem, como reconhecimento pelo contributo incomparável ao clube. É visto como um dos jogadores mais leais da história, tendo rejeitado várias ofertas milionárias para continuar a representar os rossoneri ao longo da carreira. Maldini ficou também conhecido pelo seu comportamento ético e pela sua liderança silenciosa, sendo respeitado por colegas e adversários. Em 2018, regressou ao Milan para integrar a estrutura diretiva do clube, ajudando a orientar uma nova geração de jogadores. Com uma carreira repleta de conquistas, Paolo Maldini é sinónimo de dedicação, lealdade e excelência, com poucos jogadores a marcarem tanto a história de um único clube como ele fez no AC Milan. O seu nome será eternamente ligado ao sucesso dos Rossoneri e ao legado do futebol mundial.
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8: São 6:31.
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12: A defesa central Gabriel Índio foi uma das principais surpresas no arranque dos trabalhos do Sport Lisboa e Benfica. Durante esta quinta-feira, no jovem brasileiro integra na lista de 30 nomes que marcou presença no primeiro dia de pré-temporada no Seixal. Apesar de ainda não ter sido apresentado oficialmente como reforço, na central já está ao serviço dos encarnados. Gabriel Índio chega no Benfica, proveniente da formação do Atlético, da na segunda divisão do Brasil, no defesa de 17 anos, que completa 18 anos em julho. Tinha negociações bem encaminhadas com o Napoli, mas o Benfica ganhou a corrida e deverá pagar um montante a rondar os 5 milhões de euros. A seleção portuguesa pode ter mais um adepto a apoiar a participação no Mundial 2026. Enzo Barranechea, na médio do Benfica, chegou ao Seixal vestido com um casaco amarelo, alusivo à seleção portuguesa. O Benfica publicou a imagem do argentino, muito sorridente, na entrada do centro de treinos, e o pormenor saltou à vista de todos os adeptos que se colocaram na porta de entrada para perceber quem chegava ao Seixal. De resto, o Benfica arrancou os trabalhos de pré-temporada nesta quinta-feira, um dia reservado, sobretudo, aos habituais testes físicos e exames médicos. O Sport Lisboa e Benfica deu a conhecer também a renovação de contrato com Peter Sabnazakis. Aumentaram assim a ligação do avançado nigeriano de apenas 19 anos, que se prepara para iniciar a terceira época de águia ao peito. Além disso, Peter integra no arranque dos trabalhos da equipa principal, no Seixal. Esta renovação assume o próprio jogador, significa muito para ele. Mostra-se muito feliz por renovar contrato com a equipa do Sport Lisboa e Benfica e considera que o Benfica é um dos melhores clubes do mundo. Por isso, está muito feliz por merecer novamente a confiança da Benfica. Formação das Águias, no jovem dos encarnados. Na época passada, fez 6 golos nos 35 jogos que realizou pelo Benfica. Na segunda liga, tem um registro de 19 jogos e 3 golos marcados. Na Liga Revelação, 12 jogos e 2 golos. Na Taça Revelação, 1 jogo realizado e na Premier League International Cup, 3 jogos e 1 golo apontado. O Futebol Clube do Porto manifestou-se solidário e, acima de tudo, preocupado com os violentos sismos que abalaram a Venezuela durante esta quarta-feira. O Futebol Clube do Porto mostra-se solidário com as vítimas do sismo na Venezuela. O clube acompanha nas notícias com profunda preocupação e lamenta a situação vivida pelo país. Destaca no clube numa publicação nas redes sociais. Para já estão confirmados cerca de 40 mortos e mais de 700 feridos provocados por 2 fortes sismos de 7,2 e 7,5 na escala de Richter, mas estes números irão aumentar certamente nas próximas horas face ao nível da destruição e aos muitos desaparecidos que nesta altura vão constando nessa lista das autoridades. O Moreirense Futebol Clube deu a conhecer o seu calendário de pré-temporada 2026-2027 na oficina de Moreira de Cónicos, abre no dia 2 de julho, com os 2 primeiros dias ficarem reservados para os habituais exames médicos e testes físicos. A equipa minhota inicia num estágio de 20 a 25 de julho em Ofir, na formação de Vasco Botelho da Costa. Tem o primeiro teste diante da equipa de Sub-23, marcado para no dia 11 de julho. Depois disso, tem 3 embates marcados, diante da formação do Aves Futebol de Sado, no dia 18 de julho, Santa Clara no dia 22 de julho, Gil Vicente no dia 25 de julho, Amarante e Felgueiras, ambos no dia 1 de agosto. No Moreirense fechou a Primeira Liga 2025-2026 na 7ª posição com 43 pontos consumados. Paulinho Boia despediu-se do Nacional da Madeira, colocando assim um ponto final numa ligação de época e meia ao clube madeirense. Em final de contrato, no extremo brasileiro recorreu às redes sociais para agradecer a passagem pelo emblema da Primeira Liga, sem revelar qual será o próximo passo na sua carreira. Despede-se de um clube que o marcou muito e que o fez evoluir enquanto jogador. Foram duas temporadas defendendo as cores do Nacional, 48 jogos, 5 golos, 3 assistências e muitos momentos que vão ficar certamente gravados na sua memória, escreveu o jogador de 27 anos. Contratado em janeiro de 2025, Paulinho Boia assumiu um papel importante na equipa alvinegra, contribuindo para nas campanhas que garantiram a permanência do Nacional no principal escalão do futebol português. Na mensagem de despedida, no brasileiro destacou ainda na evolução pessoal e profissional que viveu na Madeira e assume que sai muito mais forte e muito mais maduro enquanto jogador, enquanto pessoa. Ao serviço do Nacional da Madeira, Paulinho Boia assumiu 49 partidas oficiais, apontou 5 golos e assinou 3 assistências. O futuro do extremo permanece para já em aberto. Diogo Sousa muda-se do Vitória Sport Clube para a formação francesa do Estrasburgo, no médio, na Sinep, até 2031, sendo que o acordo contempla o pagamento de 11 milhões de euros fixos, aos quais cresce o montante em função do cumprimento de objetivos determinados. O jogador português estreou-se na temporada passada pela equipa principal da formação minhota, na qual apontou um golo e uma assistência, nisto em 28 jogos. Em comunicado, o clube agradece ao Internacional Sub-21 pela dedicação, entrega e o compromisso que demonstrou ao longo de todos estes anos ao serviço da equipa. Espera, sobretudo, que possa ser feliz na sua nova aventura e destaca que Diogo Sousa será sempre um atleta lembrado pelo Vitória Sport Clube. Alejandro Grimaldo confirmou que existem negociações para regressar ao futebol espanhol, desta vez para vestir a camisola do Atlético de Madrid. Irão perceber aquilo que vai acontecer nos próximos dias, mas está claro que existem conversas. Falou com os dirigentes do Atlético de Madrid e nada está colocado de parte, disse o lateral esquerdo de 30 anos, em conversa com o streamer Ibai Llanos. Gosta muito do Atlético de Madrid e destaca sobretudo o futebol apresentado por esta mesma equipa liderada por Diego Simeone. Na segunda imprensa espanhola, os colchoneros irão pagar pouco mais de 20 milhões de euros para recrutar o ex-Benfica ao Bayer Leverkusen. Este tipo de coisas deve ser mantido em segredo, mas para já fica claro para todos que existem conversas já com o Atlético de Madrid, afirmou Grimaldo ao comentar a transferência de Marco Cucurella para o Real Madrid, que apanhou todos de surpresa na seleção espanhola. À semelhança do que acontece com este negócio, um dos jogadores pode ingressar então na formação colchonera. Formado no Valência e no Futebol Clube Barcelona, Grimaldo saiu da Catalunha sem nunca se ter estreado pela equipa principal, dos Blaugrana, e chegou em 2015-2016 ao Sporting Lisboa e Benfica. Na última temporada, na terceira, na Alemanha, o lateral marcou 14 golos e deu 12 assistências em 46 jogos. Um registro que o próprio jogador faz questão de assinalar.
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0: Vamos lá olhar agora para mais um gigante adormecido aqui na primeira Rádio Desporto.
6: O Steaua de Bucareste, um dos clubes mais icónicos da Roménia, tem uma história rica e marcada por grandes feitos no futebol europeu. Fundado a 7 de junho de 1947 como ASA Bucareste, o clube nasceu vinculado ao exército romeno, refletindo a forte ligação entre o desporto e o regime militar da época. Inicialmente, a equipa disputava competições nacionais com algum sucesso, mas foi em 1961 que o clube adotou o nome pelo qual ficaria famoso, Steaua, que significa estrela em romeno, e começou a cimentar a sua identidade vitoriosa. Nas décadas seguintes, o Steaua tornou-se uma força dominante no futebol romeno, mas foi nos anos 80 que o clube atingiu o apogeu da sua glória. Durante esse período, sob o comando do carismático treinador Emerich Jeannet, a equipa conquistou uma série de títulos nacionais e internacionais que catapultaram o clube para o estatuto de gigante europeu. O ponto culminante da sua história aconteceu na temporada de 1985-86, quando o Steaua surpreendeu o mundo do futebol ao conquistar a Taça dos Clubes Campeões Europeus, o equivalente à atual Liga dos Campeões. A caminhada histórica na competição europeia começou de forma modesta, mas à medida que o Steaua superava adversários poderosos, a confiança e o espírito de luta da equipa tornaram-se evidentes. A grande final, disputada a 7 de maio de 1986, no estádio Ramon Sánchez Pizjuán, em Sevilha, colocou o Steaua frente ao poderoso Barcelona, favorito claro à vitória. Num jogo tenso e de poucas oportunidades, o empate a zero manteve-se durante os 120 minutos de jogo, levando a decisão para as grandes penalidades. Foi então que a figura do guarda-redes Helmut do Kadam emergiu de forma heroica. Numa das exibições mais memoráveis de sempre em finais europeias, do Kadam defendeu 4 penaltis consecutivos, um feito inédito e ainda hoje lembrado com espanto pelos amantes do futebol. O Steaua venceu por 2-0 nas penalidades, tornando-se o primeiro clube da Europa de Leste a erguer o mais prestigiado troféu do futebol europeu. Esta conquista, além de colocar o clube nos anéis da história, representou um momento de enorme orgulho para a Roménia, então sob o regime comunista de Nicolae Ceaușescu. Após a vitória na Taça dos Campeões, o Steaua de Bucareste consolidou-se como uma das potências do futebol europeu. O clube voltou a brilhar em 1987, quando venceu a Supertaça Europeia, ao derrotar o poderoso Dinamo de Kiev por 1-0. Este período de ouro do Steaua, que se estendeu até 1989, ficou marcado pela presença de jogadores lendários como Marios Lacatos, um dos mais carismáticos avançados do futebol romeno, e ainda Victor Piturca, um avançado letal. Estes e outros craques faziam parte dos chamados Quadrão Imortal, uma equipa que dominava tanto a nível interno como nas competições internacionais. A equipa chegou ainda à outra final da Taça dos Campeões em 1989, mas foi derrotada pelo AC Milan, numa das melhores equipas da época. No plano doméstico, o Steaua continuou a acumular títulos. Durante a década de 1980, venceu várias edições da Divisia A, o Campeonato Romeno e Taças Nacionais. A hegemonia do clube era incontestável e o domínio no futebol romeno refletia a força de uma equipa que contava com uma geração de ouro dos jogadores. No entanto, a transição política e social na Roménia, com a queda do regime comunista em 1989, trouxe desafios para o Steaua. A separação do clube em relação ao exército em 2003 resultou em disputas legais, principalmente em torno do uso do nome e do emblema do clube. A equipa foi então renomeada para FCSB em 2017, após um processo judicial, mas apesar dessas complicações, o Steaua mantém-se como um dos clubes mais populares e vitoriosos da Roménia. A vitória na Taça dos Campeões de 1986 permanece o ponto alto da história do clube e um dos momentos mais gloriosos do futebol europeu. Até hoje, o Steaua de Bucareste é lembrado como o primeiro clube da Europa de Leste a conquistar este título, numa altura em que o futebol mundial era dominado pelas potências ocidentais. A resiliência e capacidade de superação demonstradas naquela época ainda ecoam entre os apaixonados pelo futebol.
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0: E seguimos agora nesta emissão com os grandes feitos históricos.
6: A época de 1986-87 será sempre lembrada como um dos momentos mais gloriosos da história do futebol do Porto. O clube português, que havia conquistado o seu espaço no panorama nacional, lançou-se à conquista da Europa e do mundo sob a liderança do treinador Artur Jorge e de uma geração de jogadores que eternizou o seu nome nos anéis do futebol. Foi a temporada em que o Futebol Clube do Porto conquistou pela primeira vez a Taça dos Clubes Campeões Europeus, vencendo o poderoso Bayern de Munique na final e mais tarde ergueu a Taça Intercontinental, solidificando reivindicando o estatuto dos dragões no topo do futebol mundial. A caminhada até à final da Taça dos Clubes Campeões Europeus começou com a eliminação do Rabat Ajax, de Malta, e do Vítkovice, da então Checoslováquia, em rondas relativamente tranquilas. Nos quartos de final, o desafio foi mais exigente, com o Futebol Clube do Porto a defrontar o Brøndby da Dinamarca. Depois de uma vitória por 1-0 na primeira mão, os dragões sofreram em Copenhaga, mas conseguiram arrancar um empate a um golo, garantindo a passagem às meias finais. Aí, a equipa de Artur Jorge encontrou o Dinamo Kiev, uma das formações mais fortes da altura, liderada pelo carismático Valery Lobanovski. O Porto impôs-se com uma vitória por 2-1 no Estádio das Antas e um triunfo com os mesmos números na Ucrânia, carimbando a passagem à final. A grande final, disputada a 27 de maio de 1987, no Estádio Prater, em Viena, colocou o Futebol Clube do Porto frente ao poderoso Bayern Munique, uma das equipas mais temidas da Europa. A formação alemã, recheada de estrelas como Jean-Marie Pfaff e Lothar Matthaus, partiu como favorita. O jogo começou da pior maneira para os portugueses, com Ludwig Kogl a marcar para o Bayern logo aos 25 minutos. Contudo, a história deste encontro seria escrita com uma reviravolta épica. Aos 77 minutos, Rabah Madjer protagonizou um dos momentos mais icónicos da história do futebol, com o famoso calcanhar de Viena a empatar a partida.
18: Frasco para Juari, Madjer com espaço vai marcar, golo! Jogo.
6: Apenas 3 minutos depois, Juari, após assistência de Madjer, fez o 2-1, selando a vitória e colocando o Futebol Clube do Porto campeão europeu pela primeira vez.
18: 1 para 1 com Winkelhofer, já passou Madjer, o cruzamento, Juari, golo! É golo do Porto! Juari!
6: A conquista da Taça dos Campeões Europeus foi recebida com enorme euforia em Portugal, mas os dragões não ficaram por aí. No final do ano, o Futebol Clube do Porto viajou até Tóquio para disputar a Taça Intercontinental frente ao Peñarol, do Uruguai, campeão da Taça Libertadores. Este era o derradeiro teste para os dragões se afirmarem como uma verdadeira potência mundial, e o jogo foi disputado sob condições difíceis, com o campo molhado e a chuva a cair incessantemente. O duelo terminou empatado a 1 no tempo regulamentar, com o gol dos portistas a ser marcado novamente por Madjer, um herói improvável que se tornou o símbolo desta geração. A decisão foi então levada ao prolongamento, onde o Futebol Clube do Porto, num jogo extremamente equilibrado, conseguiu o gol da vitória já perto do final, com uma jogada concluída por Juari. O resultado final de 2-1 deu aos dragões o título de campeão do mundo, solidificando a sua presença entre as melhores equipas do planeta. Este conjunto de feitos consagrou uma geração de jogadores que incluiu nomes como Fernando Gomes, João Pinto, Celso e Paulo Futre, que foi um dos principais responsáveis pelo sucesso da equipa ao longo daquela época. A liderança calma e estratégica de Artur Jorge foi também crucial para que o Futebol Clube do Porto atingisse estes patamares de sucesso. A vitória na Taça dos Campeões Europeus e na Taça Intercontinental em 1987 marcou uma viragem na história do Futebol Clube do Porto e do futebol português. O clube azul e branco, que até então se afirmava sobretudo no contexto doméstico, conseguiu abrir as portas da glória europeia e mundial, sendo a primeira equipa portuguesa a conquistar a Taça Intercontinental. O sucesso desta época foi o catalisador para as futuras conquistas internacionais do Futebol Clube do Porto, que anos mais tarde voltaria a dominar na Europa sob a orientação de José Mourinho. Mas 1987 permanece como o ano que deu início a essa era de sucesso internacional.
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2: Sabemos que vamos defrontar um adversário que ficou fora do Qatar, um adversário que está bem, um adversário que tem uma boa equipa, foi finalista na Copa América. E a palavra-chave acho que é resiliência e também acrescentava o trabalho. É isso que nós temos feito, temos sido resilientes, temos trabalhado muito. E acho que para o jogo com essa também é chave, sabendo que também é uma equipa muito batalhadora, uma equipa sul-americana que é muito forte também nesse aspecto, e nós temos que igualar ou superar esses aspectos também.
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3: São 18h50.
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5: A versatilidade é uma marca dos melhores, que podem jogar em várias posições e adaptar-se a diferentes sistemas de jogo. É o perfil do jogador que destacamos agora na primeira Rádio Desporto.
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7: Theo Hernandez, nascido a 6 de outubro de 1997 em Marselha, França, é um lateral esquerdo conhecido pela sua velocidade, potência e habilidades ofensivas. Filho do ex-futebolista Jean-François Hernandez e irmão de Lucas Hernandez, Theo começou a sua carreira nas camadas jovens do Olympique de Marselha, mas fez a sua estreia profissional no Atlético de Madrid. A sua passagem pelo emblema espanhol foi breve, mas notável, e levou uma transferência para o Alavés em 2016, onde teve uma temporada de destaque na La Liga. O bom desempenho na equipa basca levou uma transferência para o Real Madrid em 2017 e, embora tenha tido menos tempo de jogo na equipa madrilena, contribuiu para a conquista da Liga dos Campeões e de La Liga durante o seu tempo no clube. Em 2019, Theo Hernandez transferiu-se para o AC Milan e aí o lateral esquerdo rapidamente se afirmou como um dos melhores da sua posição na Série A, destacando-se pela sua capacidade de atacar e criar oportunidades de golo. Na temporada de 2020-2021 foi fundamental na conquista do campeonato italiano, contribuindo significativamente com assistências e golos. Theo também tem sido um membro regular da seleção francesa, onde começou a representar o país nas competições internacionais, incluindo o Campeonato da Europa e do Mundo. A sua capacidade de desempenhar um papel crucial, tanto na defesa como no ataque, consolidou-o como um dos laterais esquerdos mais promissores da sua geração. Nos últimos anos, manteve o seu alto nível de desempenho no AC Milan, solidificando a sua posição como uma peça-chave na equipa rossoneri, assim como na seleção gaulesa.
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3: E está agora na hora de trazer mais um craque da Liga Portuguesa, aqui à Golo FM.
7: Givanildo Vieira de Sousa, mais conhecido como Hulk, é um dos grandes nomes do futebol brasileiro. Com uma carreira que se destaca pela sua força física, habilidade e precisão nos remates, Hulk teve passagens memoráveis por clubes como o Futebol Clube do Porto, Zenit de São Petersburgo e, claro, também pela seleção brasileira. Hulk começou a sua carreira no Brasil, mas foi no futebol asiático que deu os primeiros passos em termos internacionais, quando foi contratado pelo Kawasaki Frontale do Japão. Depois de passar por empréstimos no Consadole Sapporo e no Tokyo Verdy, onde chamou a atenção pelos muitos golos marcados, Hulk começou a ganhar notoriedade e atraiu o interesse de clubes europeus. Em 2008, chegou a Portugal para representar o Futebol Clube do Porto, clube onde viveria uma das fases mais marcantes da sua carreira. Na sua primeira temporada, em 2008-2009, já mostrou o seu valor, contribuindo com 8 golos no campeonato e ajudando o Porto a conquistar o título da Primeira Liga. Rapidamente se tornou uma peça fundamental na equipa portista, destacando-se pela sua força, velocidade e capacidade de finalização. O auge da passagem de Hulk pelo Futebol Clube do Porto ocorreu na temporada de 2010-2011, quando o clube, comandado por André Villas-Boas, venceu a Liga Europa e dominou o cenário nacional, conquistando o Campeonato Português de

0: forma invicta, o que foi crucial para essa campanha, terminando como o melhor marcador do campeonato com 23 golos e contribuindo também nas competições europeias. Ao todo, durante as 4 temporadas que passou no Dragão, o jogador brasileiro ajudou o clube a conquistar 4 títulos da Primeira Liga, 3 Taças de Portugal, 3 Supertaças Cândido de Oliveira e a já mencionada Liga Europa. O seu poderio físico transformou-o num dos jogadores mais temidos e admirados da Liga Portuguesa. A sua presença em campo era avassaladora e a sua capacidade de jogar tanto como extremo como avançado deu uma versatilidade tática ao Porto. Durante o tempo que passou em Portugal, Hulk marcou centenas de golos em competições domésticas e internacionais, consolidando-se como um dos melhores estrangeiros que já passaram pelo clube. Em 2012, após o sucesso em Portugal, o atleta foi vendido ao Zenit de São Petersburgo, da Rússia, por um valor recorde na altura. A transferência, avaliada em cerca de 60 milhões de euros, foi uma das maiores da história do futebol português. No Zenit, Hulk continuou a brilhar, ajudando a equipa russa a conquistar o campeonato da Premier League do país e diversas outras taças nacionais. No entanto, mesmo com o sucesso na Rússia, o impacto que teve no Futebol Clube do Porto será sempre lembrado como um dos pontos mais altos da sua carreira. Hulk também teve uma carreira internacional de sucesso, já que foi convocado regularmente para a seleção brasileira, tendo disputado torneios importantes como o Campeonato do Mundo de 2014, realizado no próprio país, e os Jogos Olímpicos de Londres em 2012, onde conquistou a medalha de prata. Embora tenha enfrentado algumas críticas ao longo do tempo na seleção, principalmente pelo seu estilo de jogo físico, Hulk contribuiu com momentos importantes e jogou ao lado de grandes estrelas como Neymar e Oscar. Depois de deixar o Zenit, aventurou-se no futebol chinês, defendendo o Shanghai Sipg, onde continuou a exibir a sua potência e talento, conquistando títulos nacionais. Em 2021, regressou ao Brasil para jogar pelo Atlético Mineiro, onde rapidamente se tornou uma das referências da equipa, ajudando o clube a conquistar o Brasileirão e a Copa do Brasil, somando assim mais alguns títulos para a sua já vitoriosa carreira. Em resumo, Hulk deixou uma marca indelével no futebol mundial, especialmente em Portugal, onde se tornou um ídolo do Futebol Clube do Porto. A sua força, habilidade e capacidade de decisão transformaram-no numa das figuras mais icónicas a vestir a camisola azul e branca, sendo sempre lembrado no clube como legado do incrível Hulk.
1: Me preocupo muito chegar pela porta da frente e sair pela porta da frente. Sair valorizado, sair respeitado, então isso não tem preço. Então procuro estar com a cabeça boa para jogar. E graças a Deus, quando eu cheguei, eu saí pela porta da frente. Quando eu tiro a camisa que faço a pose do Hulk, assim, a galera vai à loucura, então foi especial.
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3: Seguimos agora nesta emissão com os craques mundiais.
0: Johan Cruyff não foi apenas um dos maiores jogadores da história do futebol, mas também uma das mentes mais revolucionárias que o desporto já conheceu. Nascido a 25 de abril de 1947, em Amsterdão, Cruyff cresceu num ambiente que respirava futebol e foi ainda muito jovem que começou a desenvolver a sua ligação ao Ajax, o clube que o viu nascer e onde deixaria uma marca inapagável. Desde cedo, o jogador revelou uma visão de jogo e uma técnica acima da média, características que o tornariam uma lenda não só nos Países Baixos, mas em todo o mundo. A ascensão de Cruyff no Ajax foi meteórica. Com apenas 17 anos, estreou-se pela equipa principal em 1964 e na década que seguiu foi o grande maestro da equipa que revolucionou o futebol europeu. Sob a liderança do visionário treinador Rinus Michels, Cruyff foi a principal peça de uma equipa que implementou o futebol total, um sistema de jogo fluido em que os jogadores trocavam de posições constantemente, confundindo os adversários. Este estilo de jogo inovador levou o Ajax ao domínio do futebol europeu nos inícios dos anos 70, com a conquista de 3 taças dos clubes campeões europeus consecutivas em 1971, 72 e 73. Durante este período, Cruyff foi reconhecido como o melhor jogador da Europa, vencendo por 3 vezes a Bola de Ouro. A sua habilidade única para ler o jogo, a sua rapidez de pensamento e a sua capacidade de executar passes milimétricos tornaram-no um jogador completo. Mas o que diferenciava verdadeiramente era a sua inteligência futebolística. Cruyff jogava com uma compreensão do jogo que poucos possuíam, o que lhe permitia antecipar movimentos e criar espaços onde parecia não haver nenhum. Não era apenas um jogador, mas um estratega dentro do campo. Em 1973, deu um dos passos mais importantes da sua carreira ao transferir-se para o Barcelona. A sua chegada ao clube catalão mudou para sempre o destino da equipa. Numa época em que o Barcelona estava longe dos seus dias de glória, Cruyff trouxe uma nova mentalidade vencedora. Em 1974, liderou o Barcelona à conquista do título de campeão espanhol, o primeiro em 14 anos, com um estilo de jogo que encantava os adeptos. A vitória por 5-0 sobre o Real Madrid no Santiago Bernabéu ficou para sempre gravada na memória dos colegas como um dos maiores feitos da história do clube. Para além do impacto desportivo, Cruyff transformou-se também num símbolo de resistência à ditadura franquista que ainda dominava a Espanha na época, reforçando a sua ligação emocional com a Catalunha. Na seleção dos Países Baixos, Cruyff também deixou uma marca indelével e a sua participação no Mundial de 74 foi memorável, levando a equipa até à final, onde perderam para a Alemanha Ocidental. No entanto, o desempenho da seleção neerlandesa durante esse torneio, com Cruyff como principal figura, tornou-se icónico. O futebol total encantou o mundo e, apesar da derrota, os Países Baixos ficaram para a história como uma das equipas mais inovadoras de sempre. O famoso Cruyff Turn, um drible inventado por ele, tornou-se um símbolo da sua genialidade e criatividade em campo. Após deixar o Barcelona em 1978, o Cruyff passou por algumas experiências fora da Europa, jogando nos Estados Unidos, onde continuou a encantar os adeptos, desta vez na North American Soccer League. Posteriormente regressou à Europa, onde teve passagens por clubes como o Levante e o Ajax, clube que voltou a representar, ajudando a equipa a vencer mais dois campeonatos neerlandeses, antes de terminar a carreira no Feyenoord em 1984, com a conquista de uma surpreendente dobradinha. Esta conquista foi particularmente marcante, pois mostrou que mesmo no fim da sua carreira, Cruyff ainda era capaz de fazer a diferença em campo. Após o fim da sua carreira como jogador, iniciou uma das carreiras de treinador mais influentes de sempre. De volta ao Ajax e mais tarde no Barcelona, Cruyff levou as suas ideias inovadoras para o banco, implementando um estilo de jogo ofensivo e de posse de bola que seria a base de sucesso do clube catalão nas décadas seguintes. O Dream Team de Cruyff nos Blaugrana conquistou 4 campeonatos espanhóis consecutivos e venceu a sua primeira Taça dos Clubes Campeões Europeus em 1992. Mais que isso, Cruyff plantou as sementes para o estilo de jogo que definiria o Barcelona e a seleção espanhola nos anos 2000, conhecido como Tiki-Taka. Não foi apenas um grande jogador e treinador, foi um pensador do futebol, alguém que acreditava que o jogo devia ser jogado de forma bonita, com inteligência e estilo. As suas ideias influenciaram gerações de treinadores e jogadores e o seu legado vive através de clubes como o seu Barça e o Ajax, que continuam a praticar um futebol que segue as suas filosofias. Cruyff redefiniu o futebol moderno e, mais do que isso, transformou-se numa lenda do desporto.

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1: São 7 da tarde e 2 minutos.
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5: O jogador do Chabna Sergi Altimir Abna assina Abna pelo Sporting por uma verba Abna fixa de 18 milhões de euros, mais 2 milhões Abna em função do objetivo Chabna até 2031. O médio de 24 anos, Chabna de 1,90 m, Chabna ingressa nos Leoninos, Chabna deixa Chabna Betis de Sevilha, onde alinhou nas últimas 3 temporadas. Chabna se afirmou, sobretudo nas últimas 2, como presença regular Chabna nas opções iniciais de Manuel Pellegrini. Com formação feita no Futebol Clube Barcelona, no médio defensivo, Abna no quinto reforço, Abna confirmado pelo Sporting para 2026-2027. E 7, após Rodrigo Salazar, Isa Dombia, Pedro Lima e Silas Anderson. Altimir Abna coloca-se como provável substituto na posição 6 de Morten Hjulmand, que deverá Abna colocar assim um ponto final numa ligação de 3 temporadas ao emblema Abna leonino. Altimir Abna estava já há algum tempo na lista dos jogadores referenciados pelo Sporting. O atleta Abna chegou a ser dado como praticamente certo nos alemães do Leipzig, mas o processo Abna acabou por cair por terra. O Futebol Clube do Porto inicia na sua pré-temporada no dia 1 de julho. O Abna tem já definido o plano de preparação para a temporada 2026-2027, que inclui um estágio em Inglaterra entre os dias 13 e 18 de julho. Os azuis e brancos deram a conhecer que na equipa de Francisco Farioli vai trabalhar no St. George's Park, no centro de treinos da Federação Inglesa de Futebol, considerado um dos mais modernos complexos desportivos da Europa. O Sporting Clube de Braga também

Momento parcial ao recurso apresentado pelo Futebol Clube do Porto, que reduziu de 2 para 1 jogo a suspensão aplicada na William Gomes na sequência da expulsão de Quente do Casa Pia na 20ª jornada da última edição do Campeonato Nacional com a pena reduzida e já cumprida na partida na seguinte, na frente ao Sporting, com o extremo brasileiro fica disponível para discutir a supertaça Cândido de Oliveira de Quente do Torrense no arranque oficial da temporada 2026-2027. Além da redução da suspensão, William Gomes viu também a multa na baixar de 918 € para 510. Na fundamentação do acórdão, o TAT considerou que o lance não se enquadrava no artigo relativo à prática de jogo violento e outros comportamentos graves, acompanhando na argumentação apresentada pelos Dragões, no caso em apreço, figura-se como sendo suscetível de se enquadrar nesta descrição, uma vez que corresponde a uma falta grave, mas comum, vulgarmente denominada de pé em riste, pode ler-se na decisão. O Tribunal acrescenta ainda que na ação em jogo não reflete num ânimo doloso, sublinhando que caso existisse de intenção estaria em causa uma situação de agressão e não de jogo violento. O notado conclui que a conduta do jogador foi apenas negligente, destacando ainda na postura do brasileiro após o incidente. A conduta do demandante revelou ser um facto isolado e fortuito, refere o acórdão, que valoriza igualmente o facto de William Gomes se ter mostrado arrependido e desculpando-se numa atitude de fair play junto do jogador atingido. Acrescenta-se no texto da decisão. Outro dos argumentos tidos em conta foi o registro disciplinar do atleta, que viu o primeiro cartão vermelho na carreira, em competições nacionais, ao fim de 31 jogos oficiais discutidos em 2 temporadas, com a decisão agora conhecida, Francesco Farioli poderá assim contar com William Gomes na luta pelo primeiro troféu da nova temporada. Já foi dado o pontapé de saída na pré-temporada do Sporting Lisboa e Benfica. Marco Silva e a equipa técnica foram os primeiros a chegar ao Seixal. O técnico de 48 anos, que sucedeu a José Mourinho, teve o primeiro contacto com o plantel, que ainda não conta com reforços e tem algumas incógnitas, como por exemplo André Gomes, Rafael Luís e Tiago Gouveia, que regressaram de empréstimos. No arranque dos trabalhos, contou no total com 30 jogadores. Marco Silva, são vários os nomes da formação das Águias, que estão sob o olhar atento do novo técnico, como nas Fonseca, Banjaki, José Neto, Josué Winders, Rui Silva, Miguel Figueiredo, Gonçalo de Moreira, Jadan, Anísio Cabral e Aduque Poulouros. Nota ainda para a presença do defesa central brasileiro, Gabriel Índio, ex-Atlético, cuja contratação ainda não foi oficializada pelo Clube da Luz, Tomás Araújo, por Portugal, Dedic, pela Bósnia, Richard Rios, pela Colômbia, Aursnes e Sheldrup pela Noruega, assim como Luke Bakio pela Bélgica, estiveram ausentes por estarem ao serviço das respectivas seleções no Mundial 2026. Também Henrique Araújo, Diogo Priosta, João Veloso, Nuno Félix, Gustavo Varela e Rafael Obrador não marcaram presença no Seixal, pelo que é expectável que pelo menos alguns destes nomes estejam na porta de saída da formação encarnada. Face ao plantel da época passada, Nicolás Otamendi, que assinou pelo River Plate, Sidney Lopes Cabral, já comprometido com o Transport Sports e Gonçalo Oliveira anunciado no Rennes. São 3 saídas oficializadas. O arranque dos trabalhos do Benfica foi dedicado sobretudo aos habituais exames médicos e testes físicos no arranque da pré-temporada. Os encarnados começam assim a pré-época. Mais cedo, na fase, nas 3 eliminatórias que terão de discutir para entrar na fase de Liga da Liga na Europa. O Benfica tem agendados 2 jogos particulares, na 11 e 17 de julho, com Flamengo e Villarreal, ambos no estádio do Algarve. No arranque oficial da temporada, está marcado para no dia 23 de julho. Diante dos suíços da formação do St. Gallen, na primeira mão da segunda pré-eliminatória da Liga na Europa. De resto, os 30 jogadores presentes neste ranking de pré-temporada do Sporting Lisboa e Benfica foram os seguintes: como guardiões estiveram com Abner Trubin, Samuel Soares, Diogo Ferreira e André Abner Gomes. Como defesas estiveram também presentes António Silva, Alexander Bá, Samuel Dal, João Fonseca, Banjaki, José Neto, Josué Winder, Rui Silva e Gabriel Índio. Já no que diz respeito aos médios, marcaram presença Barrena Echeia, Sudakov, Manu, Barreiro, Miguel Figueiredo, Gonçalo Moreira, Rafael Luís, João Rico e como avançados estiveram também presentes neste primeiro dia, Bruma, Ivanovic, Pavlidis, Prestiani, Rafa, Tiago Gouveia, Jadan, Anísio Cabral e Edu Poulouros.
Rui Costa recorreu para no Tribunal Arbitral do Desporto da suspensão de 45 dias e uma multa de 7.650 euros aplicada pelo Conselho de Disciplina da Federação Portuguesa de Futebol na sequência de críticas ao árbitro do jogo com o Futebol Clube Famalicão a contar para na 32ª jornada da Primeira Liga. No recurso, acompanhado por uma providência cautelar para tentar que o castigo seja suspenso. Ninguém tem o direito de decidir sobre campeonatos sem ser os jogadores e os treinadores. Acabou por assumir na altura Rui Costa, muito mais

0: Longe, assumindo que o Sr. Gustavo Correia, no árbitro desta na partida, tentou decidir sobre quem iria na Champions, tentou fazer o mesmo na primeira volta com o Benfica, que empatou a duas bolas diante do Casa Pia. Passaram-se 6 meses, nunca mais foi nomeado para jogos do Benfica, mas aparece na fase decisiva, disse também Rui Costa na altura, após um jogo que terminou com empate a 2 golos entre Famalicão e Sport Lisboa e Benfica. Declarações estas que acabaram por valer castigo imposto pelo Conselho de Disciplina. Cibril Rabnasumaré, na média defensivo que pertencia aos quadros do Sporting Clube de Braga, foi oficializado como reforço da formação do Stoke City. O jogador de 23 anos assinou um contrato de 3 temporadas, com o 17º classificado da última edição do Championship. Segundo o Sporting Clube de Braga, o negócio ficou fechado em quase 4 milhões de euros, cerca de 3,9 milhões de euros, e o clube arsenalista mantém 20% de mais-valia sobre uma potencial futura transferência. O jovem senegalês esteve detido pelos precarenças ao Sheffield United na época na passada, na qual somou uma assistência em 27 jogos. Somaré chegou ao Sporting Clube de Braga em 2021 para ingressar nos Júniores dos Minhotos. Além de representar-se no Sub-23, na equipa B, também se chegou a estrear na equipa principal. Em 2024-2025, passou pelo Nacional da Madeira por empréstimo. A Seleção Nacional realizou o segundo treino em Palm Beach Gardens na preparação do encontro na frente à Colômbia, marcado para neste domingo, dia 28 de junho, pela meia-noite e meia, no Hard Rock Stadium, em Miami. Roberto Martínez trabalhou no campo com todos os jogadores, sendo que Tomás Araújo está reintegrado a 100% depois de fazer vários dias de trabalho específico. O porta-voz do grupo de trabalho durante neste último treino da Seleção Portuguesa foi mesmo o internacional português Pedro Neto, ele que destacou uma Colômbia difícil para nessa terceira e última jornada da fase de grupos, mas Sabna garante também que a seleção sabe aquilo que tem que fazer dentro de campo.
1: Sabemos que vamos defrontar um adversário que ficou fora do Qatar, um adversário que está bem, um adversário que tem uma boa equipa, foi finalista na Copa América, e a palavra-chave acho que é resiliência, e também acrescentava o trabalho. É isso que nós temos feito, temos sido resilientes, temos trabalhado muito, e acho que para o jogo com a Colômbia essa também é a chave, sabendo que também é uma equipa muito batalhadora, uma equipa sul-americana que é muito forte também nesse aspecto, e nós temos que igualar ou superar esses aspectos também. Nós olhamos quais são as situações que podem acontecer, estaria a mentir se não olhássemos o que é que poderia acontecer caso ficássemos em segundo ou em terceiro, mas tal como tu disseste, acho que o mais importante, e sendo português, e a mentalidade que nós temos é sempre ser os melhores, e como é óbvio, vamos encarar a Colômbia para ficar em primeiro, não sabendo o que é que poderá acontecer, até nos outros grupos, mas a nossa mentalidade é acabar em primeiro, e é isso que vamos para o jogo fazer, é fazer um grande jogo e acabar em primeiro lugar.
0: Pedro Neto mostra-se consciente da dificuldade que Portugal terá pela frente diante da seleção colombiana, e falou também sobre a goleada no último encontro diante do Uzbequistão, assumindo que isso foi o resultado de muita qualidade e de muito trabalho, e não apenas de raiva, por aquilo que foi o primeiro resultado deste Mundial.
1: Sem dúvida que vai ser um desafio, devido ao calor e tal como disse, devido à atmosfera de haver muitos colombianos lá, mas acho que acima de tudo nós o que temos feito é estar focados no nosso trabalho, estar focados na nossa maneira de jogar, e é isso que nós vamos fazer no próximo jogo, é estar focados na nossa essência, na nossa identidade, e tentar passar o grupo em primeiro lugar. Eu acho que foi mais o facto de querermos, como é que eu ia dizer, de querermos fazer um jogo ainda melhor. Já no primeiro jogo eu tenho a opinião que entramos bem, depois deixámos cair um bocado a nossa intensidade, também por ter sido o primeiro jogo. No segundo jogo eu acho que foi claro a maneira como nós entramos no jogo e conseguimos sempre manter esse ritmo. E quanto a Portugal ser candidato, eu acho que todas as equipas sabem a qualidade dos jogadores que nós temos, a união que nós temos, até pelo facto de termos ganho a Liga das Nações. E todas as equipas já olhavam para nós de uma maneira diferente depois dessa competição, e acho que depois do segundo jogo as equipas continuam a olhar da mesma maneira, sabem que nós somos uma equipa forte, tanto como nós sabemos as equipas fortes cá neste campeonato do mundo, e estamos só preocupados em fazer o nosso trabalho, seguir o nosso caminho e chegar o mais longe possível.
0: O internacional português garantiu ainda que quer colocar toda a sua qualidade dentro das 4 linhas para ajudar a seleção, nomeadamente no próximo duelo. E acaba também por admitir que este é um sonho de criança, aquele que está a viver nesta participação no Campeonato do Mundo.
1: De orgulho, sem dúvida um sonho de criança. Eu infelizmente falhei o Mundial 2022. Estou aqui com toda a energia e com todo o meu querer, e quero aproveitar este primeiro Mundial para fazer coisas bonitas e, acima de tudo, tentar levar a Taça para Portugal, que é o nosso objetivo. Já no clube tenho muito essa polivalência. Aqui na seleção o míster também me tem utilizado muitas vezes nas duas bandas. Sinceramente, sinto-me mais confortável à direita, mas acho que durante a minha carreira até joguei mais à esquerda. mas em qualquer posição sinto-me confortável, quero ajudar a equipa, quero estar no meu melhor e acho que isso é o que eu me tento focar sempre.
0: Neto assumiu ainda que todos os jogadores contam para o selecionador nacional, Roberto Martinez, e falou também sobre a sua boa relação com Francisco Trincão.
1: Desde que o Mister está aqui, é claro que qualquer jogador pode jogar a titular, o Mister tem mostrado que faz alta rotatividade na equipa e todos os jogadores estão prontos para jogar. Acho que é isso que todos os jogadores têm em mente, que ninguém tem um papel titular na equipa, mas sim todos têm um papel importante e acho que é uma forte característica deste grupo em que todos os jogadores sabem que podem jogar, todos os jogadores sabem que podem ajudar e é com essa mentalidade que temos que seguir no torneio. Já no Braga nos dávamos muito bem, partilhávamos a mesma carrinha, partilhávamos boas histórias. Sempre que estou com ele sei que é para rir, ele está sempre para rir, até porque não consigo estar à beira dele sem estar a fazer as neiras. E é essa competição saudável também que temos aqui na seleção. Eu e ele sabemos que queremos os dois jogar, trabalhamos os dois para jogar, mas acima de tudo estamos os dois aqui para ajudar a seleção e isso é o mais importante.
0: O embate entre a Colômbia e a Benigna Portugal joga-se este domingo pela meia-noite e meia no Hard Rock Stadium em Miami. As duas seleções têm assegurada a passagem à próxima fase da competição. Alired Zabna Fagani é o árbitro escolhido pela FIFA para apitar o jogo entre a Portugal e a Colômbia da terceira e última jornada do Grupo K do Mundial 2026. Anunciou a FIFA. O australiano de 48 anos terá como auxiliares os compatriotas George e Andreu. O quarto árbitro é o hondureno Said Martinez. O árbitro internacional desde 2008 dirige no seu segundo jogo no Mundial 2026 depois de ter apitado o duelo entre a França e Senegal que terminou com vitória da seleção francesa por 3-1 na primeira jornada do Grupo I. Esta será na terceira vez que o juiz apita num jogo de Portugal, depois de empates em golos com o Chile nas meias-finais da Taça das Confederações, derrota por 3-0 no desempate por grandes penalidades em 2017 e do triunfo por 2-0 sobre o Uruguai na fase de grupos do Mundial 2022. As árbitras Sabina Catarina Campos e Andréia Sousa têm um bilhete para o Mundial de Sub-20 Feminino. Na Federação Portuguesa de Futebol deu conta destas duas nomeações, sendo que Catarina Campos vai desempenhar as funções de vídeo-árbitra e Andréia Sousa integra na equipa de arbitragem liderada pela espanhola Marta Huerta. A nomeação por parte da UEFA de Catarina Campos e de Andréia Sousa para no primeiro Campeonato do Mundo Feminino de Sub-20 representa mais um passo no crescimento da arbitragem portuguesa, com Portugal a cimentar o seu lugar na elite da arbitragem europeia. Referiu Pedro Proença, presidente da Federação Portuguesa de Futebol. A Seleção Nacional Feminina de Sub-20 vai participar pela primeira vez na fase final do Mundial Feminino de Futebol. Integra no Grupo E, juntamente com as seleções da Coreia do Norte, na Colômbia e Costa Rica.
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8: Onde é que estava quando há instantes sentimos um sismo antes de vir falar e quer saber o que é que lhe passou pela cabeça?
9: Olha, Irene, você agora. Se eu lhe disser o que eu disse ao Lemos, nós estávamos a subir as escadas e nós temos uma porta de vidro e ouvi o barulho e disse-lhe, olha, pá, temos que mandar arranjar a porta de vidro que, que ela já está a fazer muito barulho. Uma pergunta. Só quando cheguei aqui é que percebi o que é que tinha acontecido. É para acabar, não é?

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1: Três derbys bastaram para o Benfica conquistar o campeonato tudo em casa, na frente ao Sporting, por 3-1, neste fim de semana, nas Águias, juntaram os triunfos, na Luz, por 3-2, e em Alvalade, por 5-2, na terceira e decisiva vitória no apuramento de campeão do hóquei em patins. Perante mais de 1.800 adeptos, com Rui Costa, nos camarotes, nas Águias, selaram a conquista da Liga, nas 5 derrotas, 30 vitórias e 4 empates, numa época também marcada pela conquista da Elite Cup. Em setembro, na frente ao Sporting, com o Benfica, apenas perdeu duas partidas em 54 desafios frente ao Hockey de Barcelos, na Taça de Portugal e Barcelona, na Champions. Numa primeira parte morna, no Benfica entregou a iniciativa de ofensiva e confiou o Abnau Guardião Conti a missão de travar os remates de Nolito Romero, Danilo Rampulha e de Henrique Magalhães. Do outro lado, Xano Edu, pouco trabalho teve numa fase inicial. Encontra na corrente, Diogo Barata, puxou no patinho que de Viti, pelas costas. No meio-campo, viu o cartão azul e deixou o Sporting desprotegido, para no último minuto, antes do intervalo, a 42 segundos da buzina. João Rodrigues disparou de meia distância, pela esquerda, inaugurou assim o marcador. Já pouco depois, com 2 segundos no marcador, Viti soltou a festa. À espreita da conquista do primeiro campeonato, no menino de 19 anos, acelerou o Cabo na solo, pela direita, e disparou o Cabo na cruzada, com a bola, na desviada, em Henrique Magalhães, na traída, na Xano Edu. Assim, o ex-Valonco atingiu o gol 21 em 53 jogos na época. Para lá, da eficácia do Benfica e da exibição excepcional de Conti, o Sporting foi também sempre mais lento e hesitante na transição ofensiva, permitindo constantemente na reorganização defensiva dos rivais. Na etapa complementar, ao cabo de 6 minutos, Henrique Magalhães viu o cartão azul e João Rodrigues aproveitou um penalti na recarga no ampliar, no 3-0. O avançado de 35 anos fez o gol de 50 no fim de 53 jogos na temporada, entre faltas, cartões azuis e amarelos e defesas de Conti. Nolito, Romero, reduziu de livre direto 4 minutos da verdadeira buzina. O capitão do Sporting fez o gol de 37 em 51 desafios. Contas feitas, os comandados de Eduardo Castro conquistaram assim o título que escapava desde 2023 em simultâneo. O treinador espanhol de 59 anos no Benfica desde 2024 conquistou o primeiro campeonato português depois de duas Elite Cup. O Benfica igualou o feito conseguido em 2014-2015, ou seja, conquistar a Liga sem derrotas. Em todo o caso, na prova, contou o Cabo com 34 jogos nesta temporada, mais 8 do que em 2014-2015. Os novos campeões encerraram a competição com 30 vitórias e 4 empates.
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5: Vai ser um desafio, devido ao calor e tal, como disse, devido à atmosfera de haver muitos colombianos lá. Mas acho que, acima de tudo, nós o que temos feito é estar focados no nosso trabalho, estar focados na nossa maneira de jogar. E é isso que nós vamos fazer no próximo jogo, é estar focados na nossa essência, na nossa identidade e tentar passar o grupo em primeiro lugar. Eu acho que foi mais o facto de querermos, como é que eu ia dizer, de querermos fazer um jogo ainda melhor. Já no primeiro jogo eu tenho a opinião que entramos bem, depois deixámos cair um bocado a nossa intensidade. Também por ter sido o primeiro jogo. No segundo jogo eu acho que foi claro a maneira como nós entramos no jogo e conseguimos sempre manter esse ritmo. E quanto a Portugal ser candidato, eu acho que todas as equipas sabem a qualidade dos jogadores que nós temos, a união que nós temos, até pelo facto de termos ganho a Liga das Nações.
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0: E seguimos agora nesta emissão com mais um craque mundial.
6: Javier Zanetti, conhecido como El Tractor, é uma das lendas imortais do futebol mundial, especialmente pela sua longa e brilhante carreira no Inter de Milão. Nascido em Buenos Aires, Argentina, a 10 de agosto de 1973, Zanetti começou a sua trajetória no futebol argentino jogando pelo Talleres de Remédios da Escalada e mais tarde pelo Banfield, onde chamou a atenção pela sua capacidade física e técnica, jogando tanto como lateral direito como como médio defensivo. A grande virada na sua carreira ocorreu em 1995, quando o Inter de Milão decidiu contratá-lo. Seria o início de uma ligação de quase duas décadas entre Zanetti e o clube italiano, uma história marcada por lealdade, conquistas e uma liderança incontestável. Ao longo de 19 anos defendendo o Inter, o argentino tornou-se o jogador com mais partidas na história do clube, somando mais de 850 jogos. Um dos momentos mais marcantes da sua carreira foi a temporada de 2009-2010, em que o Inter, comandado por José Mourinho, conquistou a Liga dos Campeões pela primeira vez em 45 anos. Zanetti, capitão e líder inquestionável, foi fundamental na caminhada para a Tríplice Coroa, que incluiu também a Série A italiana e a Copa da Itália. A sua capacidade de jogar em várias posições e o seu profissionalismo fizeram dele um dos jogadores mais versáteis e respeitados do futebol mundial. Além dos títulos pelo Inter, Zanetti também teve uma carreira de sucesso pela seleção argentina, disputando mais de 140 jogos ao longo de 17 anos de serviço. Participou em várias edições do Campeonato do Mundo e da Copa América, embora nunca tenha conquistado um grande título internacional com a seleção. No entanto, a sua importância para o futebol argentino nunca foi questionada, sendo uma referência de longevidade e excelência. A carreira de Zanetti também foi marcada pela sua atitude fora de campo. Conhecido pela sua humildade e carisma, criou a Fundação Pupi, uma organização beneficente que ajuda crianças em situação de vulnerabilidade na Argentina. A sua dedicação a causas sociais reforçou a imagem de um jogador que, além de excelente atleta, sempre se preocupou com o bem-estar das comunidades. Quando se aposentou em 2014, aos 40 anos, Zanetti já era uma verdadeira lenda viva. O Inter de Milão decidiu retirar a camisola 4 em sua homenagem, um gesto raro no futebol que demonstra o impacto imenso que teve no clube. Após encerrar a carreira como jogador, continuou ligado ao Inter, assumindo funções diretivas na equipa. Atualmente é vice-presidente dos Nerazzurri, onde continua a contribuir para o desenvolvimento do clube. Em suma, Javier Zanetti é sinónimo de lealdade, liderança e classe, tanto dentro como fora de campo. A sua carreira é um exemplo de como o profissionalismo e a dedicação podem transformar um jogador numa lenda.
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0: E agora seguimos com os gigantes adormecidos neste produto 100% palavra.
6: O Ajax, fundado em 1900 em Amsterdão, é um dos clubes mais vencedores e respeitados da Europa, conhecido pelo estilo ofensivo e por uma academia que revelou grandes talentos para o futebol mundial. O emblema neerlandês começou a consolidar-se na década de 1960 com o revolucionário estilo de jogo do futebol total, implementado pelo treinador Rinus Michels e protagonizado pelo lendário Johan Cruyff. Este sistema, onde todos os jogadores podiam ocupar várias posições, mudou a forma de jogar e tornou o Ajax uma referência global. Na década de 1970, o clube dominou a Europa ao vencer a Taça dos Campeões Europeus 3 vezes consecutivas, em 1971, 72 e 73, com Cruyff como o principal astro e Michels como o grande estratega. Este período de ouro solidificou o Ajax como um dos gigantes do futebol e a filosofia do jogo do futebol total influenciou gerações de treinadores e jogadores em todo o mundo. Além das conquistas europeias, o Ajax dominava também no cenário doméstico, colecionando títulos do campeonato neerlandês e tornando-se sinónimo de futebol espetáculo. Após alguns anos sem grandes títulos europeus, a equipa voltou ao topo na década de 1990 com uma geração de ouro formada nas suas academias, incluindo jogadores como Edgar Davids, Clarence Seedorf, Patrick Kluivert e Marco Overmars. Com Louis van Gaal como treinador, o clube conquistou a Liga dos Campeões em 1995 ao vencer o Milan, consolidando-se novamente como uma força europeia. Este sucesso deveu-se mais uma vez ao compromisso com a formação de talentos, uma das marcas do Ajax ao longo da sua história. O início dos anos 2000 trouxe desafios financeiros ao clube, o que os obrigou a vender muitos dos seus talentos jovens para clubes maiores. Apesar das dificuldades em manter os principais jogadores, o Ajax continuou a dominar o futebol neerlandês e a formar talentos que viriam a brilhar internacionalmente. Esta política de formação rendeu frutos ao longo das décadas e é uma das principais razões pela qual o Ajax permanece competitivo no cenário europeu. Nos últimos anos, o clube voltou a ser destaque na Liga dos Campeões
7: campeões, em particular na temporada de 2018-2019, quando eliminou gigantes como o Real Madrid e a Juventus, chegando até às meias-finais. Essa campanha memorável, com jovens talentos como Frankie de Jong e Matthijs de Ligt, reacendeu o entusiasmo em torno do clube e destacou a excelência da sua academia. Mesmo num cenário de recursos limitados em comparação aos grandes clubes europeus, o Ajax continua a ser admirado pelo seu futebol atrativo e pela aposta nos jovens, preservando a herança do futebol total, que transformou o clube numa lenda viva do futebol mundial. Hoje, o emblema permanece um dos maiores símbolos do futebol ofensivo e da formação de talentos, mantendo viva a sua tradição e a sua identidade, características que o tornam um dos clubes mais fascinantes do futebol mundial.
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10: São 7:31.
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0: E abrimos o PAN para mais contas relativamente a esta fase de grupos do Mundial 2026. Desde logo fazemos contas, a partir das 8 da noite, pelo grupo I, onde temos nas seleções de França, Noruega, Senegal e Iraque. E é precisamente o embate entre líderes que temos nesta terceira e última jornada, no duelo que coloca frente a frente na seleção da Noruega diante da seleção de França, no mesmo dia em que também à mesma hora Senegal e Iraque pedem forças. Igualmente para neste grupo I, onde temos para já na classificação a França líder com 6 pontos, também com 6 pontos a seleção da Noruega, já na seleção do Senegal está no terceiro lugar, sem qualquer ponto conquistado, e a seleção do Iraque também no quarto lugar, sem qualquer ponto adquirido. Ora, contas feitas, na França e Noruega que já garantiram esse passaporte para na próxima fase e no que diz respeito a este mesmo agrupamento, praticamente tudo decidido. Uma partida entre Noruega-França e Senegal-Iraque que vai poder escutar através da Globo FM em Portugal, em Moçambique, na Guiné-Bissau, assim como também em Cabo Verde, através da Rádio Morabeza. Também nos pode escutar nas várias rádios parceiras que estão conectadas a estes jogos do Mundial 2026, nomeadamente através da Rádio TDS, também na Rádio Jornal do Centro, na Rádio Índico, na Rádio MFM, também através da Bangu FM, Sofala FM e na Rádio África FM, claro está, também através das várias operadoras de televisão, nós, Mel, Vodafone e Novo, assim como em todas as emissões online FM das várias rádios que estão conectadas nestas várias partidas do Mundial 2026 e, como já sabe, também através das várias plataformas digitais nas redes sociais, quer na página oficial de Facebook, quer na página oficial de YouTube da Primeira Rádio de Porto. 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É precisamente sem mais demoras que centramos atenções nestes dois jogos que contam com o início marcado para nas 8 da noite, tanto esse duelo entre Noruega e França, como o duelo que coloca frente a frente a seleção do Senegal diante do Iraque. Noruega, vamos por partes e começamos precisamente por esse jogo entre os dois líderes deste grupo I, duelo que coloca frente a frente Noruega e França, e numa partida que vai ser seguida na par e passo por Luís Bento.
1: 19 horas e 36 minutos, está verdadeiramente ao rubro a luta pela vitória neste grupo entre Noruega e França, o Senegal e o Iraque no jogo que o Pedro Enguião vai acompanhar. É um jogo decisivo para que qualquer uma das equipas ainda aspire a ser terceiro classificado e ainda aspire a seguir em frente no Mundial. Neste caso está tudo decidido, as duas equipas seguem em frente no Mundial, mas hoje vão competir pela vitória neste grupo. São fáceis as contas, para a França basta um empate, para a Noruega basta uma vitória, portanto não há muito mais contas a fazer em relação a este jogo. Olhamos já para 11 das duas equipas neste França-Noruega. A seleção francesa vai a jogo com o guarda-redes Mike Manhã, lateral direito Jules Condé, lateral esquerdo Theo Hernandes, dupla de centrais com Dayo Upamecano e Maxence Lacroix. Meio campo com Manu Koné e Aurélien Tchouaméni, na frente um verdadeiro quarteto de luxo com Mikael Olise, Désiré Doué, Osman Dembélé e Kylian Mbappé. Quanto à equipa da Noruega, que tem brilhado neste Mundial com dois jogos, duas vitórias, vai a jogo com Egil Selvik na baliza, lateral direito Frederik Ausne, jogador do Benfica, creio que irá jogar na posição de defesa direita, vamos confirmar durante o jogo se assim será ou não. Defesa esquerda Frederik Bjørkan, dupla de centrais com Leo Østigard e Henrik Falschener. Meio campo a 3 com Christian Tørsvelt, Patrick Berg e Telo Asgard. Na frente também a 3, Andreas Sheldrup de um lado, outro jogador do Benfica, Oscar Bob do outro, e ao meio ponta-de-lança Strands Larsen. Não está em jogo o ponta-de-lança da equipa com 4 golos marcados já, Erling Haaland. Banco de suplentes da equipa liderada por Guy Stéphane, a equipa da França com Brice Samba, Robin Risse, Malo Gusto, Ibrahima Konaté, William Saliba, Lucas Hernandes, Lucas Digne, Ryan Cherki, Nicolo Kanté, Adrien Rabiot, Zé Remery, Magnus Akliush, João Filipe Mateta, Marcos Thuram e Bradley Barcola. É o banco de suplentes da equipa da França, quanto à equipa norueguesa, liderada por Stale Solbakken, apresenta no banco Orian Nyland, Sander Tangvek, Marcos Pedersen, Julian Ryerson, Tobjorn Egan, Sondre Langas, Christopher Ayer, David Wolf, Martin Odegaard, Morten Thorsby, Sander Berg, Alexander Sørloth, Erling Haaland, António Nusa e Jens-Peter Haug. É este o banco de suplentes da equipa da Noruega para este jogo. Jogo entre a Noruega e a França. Uma partida a ser realizada no Gillette Stadium em Boston, na cidade de Massachusetts. Nesta altura são 14 horas e 40 minutos, portanto 8 horas a menos em relação a Portugal continental. Aliás, são 14 horas e 40 minutos, assim é que está correto. 5 horas a menos em relação a Portugal continental. Nesta altura 22 graus, alguns aguaceiros, algumas nuvens no céu deste Gillette Estádio. O árbitro é o inglês Michael Oliver, coadjuvado por outro inglês, Stuart Burt, e ainda outro inglês, James Mainwaring. Quanto ao quarto árbitro, é chinês, Manning, e a equipa VAR apresenta hoje 4 árbitros de 4 nacionalidades diferentes: o chinês Zhu Fei, o australiano Jared Gillett, o belga Bram Driesch e o saudita Abdoulaye Al-Shari. Noruega, França, esperam-se nas bancadas do Gillette Stadium em Foxborough nada mais nada menos do que 68 mil espectadores. A lotação deste estádio, 19 horas e 40 minutos. Dentro de 19 minutos então inicia o jogo decisivo deste grupo e quem vai ganhar o grupo, França ou Noruega, já a seguir em mais uma emissão mundial da Primeira Rádio Desporto.
0: Uma grande partida de futebol a não perder e para a EBN acompanhar com relato na Primeira Rádio Desporto. 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E são muitas as partidas, são no total 104 jogos que no final desta competição, ou seja, nessa grande final do dia 19, iremos completar, até porque transmitimos todos os jogos relativos a este campeonato do mundo. Recordar que durante madrugada dentro temos também contas que se irão fazer por outros grupos, nomeadamente o grupo H, onde está inserida na seleção de Cabo Verde e a seleção de Espanha. Um grande jogo a não perder entre Cabo Verde e Arábia Saudita. Cabo Verde, em caso de vitória, garante de imediato essa passagem até aos 16 avos de na final. Olhando também para o outro duelo entre Uruguai e Espanha, contas deste grupo H, temos para já na classificação precisamente Espanha e Uruguai nos primeiros dois lugares. Espanha lidera isolada com 4 pontos, Uruguai segundo com 2 pontos, Cabo Verde segue no terceiro lugar com 2 pontos e Arábia Saudita no quarto lugar apenas com 1 ponto conquistado. Durante a madrugada temos ainda às 4 da manhã contas da terceira jornada do grupo G, com um embate entre Nova Zelândia e Bélgica e Egito e Irão na contabilidade deste mesmo grupo G. Temos Egito líder com 4 pontos, Irão segundo com 2 pontos, também com 2 pontos a seleção da Bélgica, e no quarto lugar na seleção da Nova Zelândia apenas com 1 ponto arrebatado. Ora, são as contas dos vários grupos que vamos acompanhar, nomeadamente durante a madrugada desta, entre esta madrugada de sexta-feira e de sábado, nomeadamente a madrugada de sábado, onde vamos acompanhar então as contas quer do grupo H, no grupo de Espanha e Cabo Verde, e também as contas do grupo G, onde temos na Bélgica, Egito, Nova Zelândia e Irão. Para já, voltemos a centrar atenções nas contas do grupo I, no grupo que vamos acompanhar nessas contas finais da terceira jornada. A partir das 8 da noite, já demos a conhecer os 11 e também essa divisão para o duelo entre Noruega e França. E centramos agora nas atenções sobre Pedro Inguião, nessa divisão do duelo que coloca frente a frente Senegal e Iraque. Duas seleções que, para já, não têm qualquer ponto conquistado, fruto de duas derrotas nas duas primeiras jornadas. Noruega e França totalistas neste grupo I, mas um Senegal e um Iraque que, pelo menos, querem terminar com uma boa imagem este Mundial 2026. Na Pedro.
2: Sim, estádio BMO Field em Toronto para acolher o jogo da última jornada do grupo I do Mundial 2026. as seleções do Senegal e do Iraque a enfrentarem-se, portanto duas seleções que perderam contra os favoritos do grupo à partida, França e Noruega, que também vão se defrontar à mesma hora deste encontro. É importante vencer para ainda sonhar com o eventual terceiro lugar, ser um dos oito primeiros, um dos oito melhores terceiros lugares, e conseguir ainda sonhar eventualmente com um lugar nos 16avos. São duas seleções interessantes. Falava ainda mais, se calhar, aqui do Senegal, que já vamos ver também pelo 11 inicial. É uma seleção com um meio-campo fortíssimo, com jogadores como Pape Gueye, ainda Gana Gueye, também Lamine Camara, jogador do Mónaco, jogador aqui com muita qualidade, nas alas Ismaël Assar, Sadio Mané. Antes de mais, vamos então aos 11 iniciais das duas seleções. No lado do Senegal vai jogar então com Mori Diaw na baliza, com Ismaël Jacobs, Moussa Niakate, Abdoulaye Sek, Crépin Diata, Habib Diarra, Gana Gueye, Sadio Mané, Lamine Camara, Ibrahim Baé e Ismaël Assar. Ele que tem dois golos, marcou então dois golos na derrota frente à Noruega por 3-2. São então as escolhas de Pape Tia, o treinador do Senegal, 45 anos, ele que perdeu então por 3-2 na última jornada frente à Noruega e na primeira jornada 3-1 frente à França. No lado do Iraque, também derrotado pela França e pela Noruega, aqui com números um bocadinho mais expressivos, frente à França na última jornada 3-0, e o único golo foi marcado contra a Noruega na derrota por 4-1 desta seleção do Iraque, que é chefiada então pelo australiano Graham Arnold, de 62 anos, que colocou então a equipa inicial: Ahmed Basil, depois Franz Putros, Akan Hashem, Rabin Sulaka, Marsha Zdoski, ainda Ali Jazim, Ibrahim Baesh, Amir Al-Amari, Zidane Iqbal, Ahmed Kazem e Ali Al-Hamadi. É este então o 11 inicial do técnico australiano Graham Arnold. Ainda a equipa de arbitragem chefiada pelo inglês Anthony Taylor, 47 anos para este árbitro, já muito experiente no mundo do futebol. Ele que é natural de Greater Manchester, a norte de Inglaterra, é um árbitro internacional desde 2013 e esteve, por exemplo, no Uzbequistão 1-3 da primeira jornada do Grupo H, o Grupo de Portugal. Ainda como assistentes, os britânicos Gary Beswick e Adam Nunn, e quarto árbitro vai ser então o árbitro Khalid Al-Touré. Já estão então apresentados os figurinos para esta partida. Este que é o primeiro jogo entre estas duas equipas. Nunca houve aqui embate entre Senegal e Iraque, o primeiro logo no Mundial, logo então neste encontro escaldante. O treinador Pape Tia, que à partida para este encontro, a dizer que a equipa, Pape Tia então a dizer que eram considerados favoritos, apesar então dos resultados contra equipas muito complicadas, Noruega e França, mas que não conseguiram fazer ver esse favoritismo, e por isso têm de dar a volta, e com decisões táticas mais arrojadas, também com outro tipo de jogadoras, e vão querer vencer o Iraque. A dizer que o Iraque é uma equipa disciplinada, tecnicamente, taticamente, cria muitos problemas, sobretudo no ataque, é verdade, jogadores muito rápidos no ataque. Ainda a dizer que o Iraque é uma equipa então que, apesar de ter sido derrotado frente à Noruega, tem mais motivação ainda para vencer a partida, portanto, frente à frente, portanto, a Senegal. Portanto, tem aqui uma, podemos dizer, uma esperança redobrada. Já no lado da seleção iraquiana, o treinador Graham Arnold a dizer que tem uma chance, um jogo para conseguir fazer algo especial pelo Iraque e também fazer história, porque o Iraque nunca teve uma grande presença no Mundial, e claro que era esse histórico momento. A seleção do Iraque, que ainda só conseguiu um golo nesta edição do Mundial, o golo que foi feito por Ayman Hussein, uma seleção do Iraque que está em 60º no ranking. Já no lado da equipa do Senegal, que joga então neste momento o 19º lugar no ranking da FIFA, esta seleção então de Senegal, que está naturalmente mais à frente no ranking. O único lesionado desta seleção é logo, diria, um dos melhores, Eduardo Mandi, o guarda-redes, que hoje dá lugar ao Mori Diaw, de 33 anos, foi substituído então ao minuto 63 frente à Noruega, uma derrota, e não tem condições então para defrontar a seleção iraquiana. Dizem então que pode ser aqui um estiramento de ligamentos do joelho esquerdo, embora ainda não haja prognóstico final. O que interessa neste caso é que Eduardo Mandi não vai dar o seu contributo nesta partida, já no lado do Iraque, folha limpa, não tem aqui qualquer tipo de castigado nem lesionado para esta partida. O treinador Pape Thia, o treinador então senegalês, 45 anos, ele que está na seleção do Senegal desde 2022, na altura, muito recentemente, o ano passado, levou a seleção à final da CAN, mas a seleção foi acusada então de abandonar o jogo da final, uma grande polémica frente à seleção marroquina, e o Marrocos, portanto, aqui na secretaria, venceu por 3-0 esta final que foi jogada, esta competição que foi jogada precisamente em Marrocos. Pape Thia pode-se dizer que construiu uma das melhores seleções da África, pode-se dizer aqui, com jogadores interessantes nesta equipa, como tinha falado. Sai aqui logo à medida Sadio Mané, um jogador que está um pouco em queda na carreira, mas que continua no Al-Nassr a ser ainda um jogador interessante, e especialmente esta entrada de Ibrahim Baye, o jogador de 20 anos do PSG, um jogador muito rápido, que tira aqui também Nicholas Jackson do 11, um jogador que podia e tem qualidade para dar, acrescentar no ataque da seleção senegalesa, e pode entrar também na segunda parte para dar isso mesmo. E esta seleção do Senegal, que costuma atuar de forma mais equilibrada, mais vertical, que quer muito procurar a solidez defensiva, um pouco como o Iraque, que joga mais ao contra-ataque rápido. E claro, depois há os jogadores como Sadio Mané, que ainda Koulibaly, que não vai jogar esta partida. O Koulibaly, que é um dos melhores defesas do panorama internacional. E claro, Eduardo Mandi, que também não pode estar presente. E esta seleção do Senegal, que nos amigáveis conseguiu vencer o Peru por 2-0 e ganhar a Gâmbia por 3-1, portanto dois bons testes, e aparece aqui, apesar das duas derrotas, diria que uma boa imagem. Também jogaram contra seleções fortíssimas do panorama mundial. Já o Iraque atua numa base de disciplina e mais organização, podemos dizer assim. Jogam aqui, pode-se dizer aqui um 4-4-2, e também aqui com variâncias para um avançado, ou seja, para deixar de estar dois pontas de lança, que é o que pode acontecer hoje, haver um ponta de lança e eventualmente haver ali um dos jogadores do ataque que faça também ali uma articulação com ataque. Um dos grandes jogadores desta equipa é o Al Ahmadi, o avançado de 24 anos do Luton Town da Inglaterra. Também, claro, aparece aqui o Ahmed Kazem, também do Nashville, de 22 anos, um jogador também interessante, um driblador. Depois, com 34 anos, é o Robin Solaka, o central desta seleção do Iraque, que é experiente, é conhecido mesmo na seleção iraquiana como se fosse o xerife, tem mais de 1,90m de altura, portanto pode ser aqui uma arma para o jogo aéreo da seleção iraquiana. Portanto, como tinha dito, devem jogar aqui mais defensiva, jogar e espreitar muito a questão do contra-ataque, a respeitar então esta questão. Relativamente aqui à Nigéria, tem havido nos últimos meses um clima de instabilidade em volta da seleção. Só para perceber, caro ouvinte do Google FM, o clima de instabilidade foi tal, a tal ponto que pessoas próximas do selecionador ameaçaram na altura que portanto, através dos órgãos de comunicação social, que podiam recusar-se a embarcar no avião com destino ao torneio. Depois a situação só melhorou, foi facilitada, porque foi o Presidente da República do Senegal, Bassirou Diomaye, interviu na altura e esta situação ficou na altura sanada, mas foi uma situação complicada, mais uma que o Senegal tem depois da derrota pela Secretaria na final também da CAN, da Taça das Nações Africanas. Na equipa do Senegal o melhor marcador é Ismaïla Sarr, um jogador que vai jogar hoje a titular, mas creio que numa posição um pouco diferente, não vai jogar na ala, vai jogar sim na frente de ataque, pelo menos é o que indicou o 11 inicial. Portanto, será aqui interessante perceber o que este goleador marcou 2 golos à Noruega, apesar da derrota, que ele consegue fazer neste jogo. E, claro, os dois extremos tecnicistas da equipa do Senegal pode vir daí muito o desequilíbrio. Por um lado, aí o desequilíbrio, e o equilíbrio vem de Habib Diarra e também Gana Gueye, do Everton, central, um médio já muito experiente. Contra-te está com Diarra, que só tem 22 anos, está no Sunderland. Mas Lamine Camara também pode jogar aqui a número 10, um falso ponta de lança, um jogador de 22 anos e do Mónaco, grande qualidade. Portanto, esta equipa do Senegal, apesar dos resultados que tem tido, até tem uma seleção interessante. Tem também o Krepan Diata, que é um lateral direito do Mónaco, o lateral esquerdo do Galatasaray, Ismaïla Jacobs, e entretanto vamos então resumir aqui esta questão. O Senegal vai então jogar de uma forma para tentar vencer uma seleção do Iraque que também terá então os seus argumentos. Mas vamos então centrar aqui as atenções no outro encontro, França-Noruega, com Luís Bento.
0: E é precisamente nesse duelo que centramos atenções nesta altura. Podemos estar também sempre com via aberta para esse Senegal-Iraque e com via aberta, claro, está para esse Noruega-França. E centramos agora atenções nesse Noruega-França, Luís, uma partida que promete, com grandes figuras, quer do futebol norueguês, neste caso soltando à vista Erling Haaland, do futebol francês também destaques não faltam, começando por Kylian Mbappé, numa seleção francesa desfalcada do seu selecionador, que viu de facto nessa notícia que acabou por se fazer com que falhasse esta na partida diante da Noruega, o falecimento também de Didier Deschamps, o selecionador francês.
1: Sem dúvida alguma, momento de facto muito triste e que deixa de facto a França em luto completo nesta altura, uma altura em que as duas equipas se cumprimentam para o início deste jogo entre a equipa da França e da Noruega, as duas seleções líderes deste grupo. O Pedro Enguião vai acompanhar o jogo, onde ainda há esperança de apuramento, muito ténue, tanto para Senegal como para o Iraque. É claro que quem vencer aspirará ainda a ser um dos melhores 8 terceiros classificados. Eu tenho dito várias vezes, desde o início do Mundial, que os 4 pontos dariam garantidamente apuramento e que os 3 dariam quase de certeza apuramento, a não ser equipas que somassem 3 pontos e simultaneamente tivessem um golo à vantagem muito negativo, como é o caso da seleção da Escócia, que nesta altura é a 8ª classificada entre os terceiros classificados, com um golo marcado e 4 sofridos. Recordo então o 11 das duas equipas para este encontro. A equipa francesa a alinhar então com o guarda-redes do AC Milan, Mike Maignan. Depois o lateral direito do Barcelona, Jules Condé. À esquerda, o lateral esquerdo do Al Hilal da Arábia Saudita, Theo Hernandes. Dupla de centrais com Dayot Upamecano do Bayern de Munique e Maxence Lacroix, central do Crystal Palace. Meio campo depois com Manu Koné da Roma e Aurélien Tchouaméni do Real Madrid. E depois um verdadeiro quarteto de luxo na frente com, de facto, 4 estrelas mundiais. Mikael Olise, jogador do Bayern de Munique, Désiré Doué, jogador do Paris Saint-Germain, Ousmane Dembélé, também do Paris Saint-Germain, e Kylian Mbappé, do Real Madrid. Como disse o Zé, e bem, a equipa norueguesa é uma equipa de luxo, uma equipa de grande qualidade. Nós fomos dizendo, mesmo nos jogos amigáveis que acompanhámos da Noruega, que poderia estar aqui uma grande surpresa neste Mundial. É uma equipa recheada de grandes jogadores, numa altura em que se vive um momento de minuto de silêncio, vamos respeitar nesta emissão mundial da primeira rádio Desporto.
0: Ora, recordando que vamos também acompanhar durante neste mesmo dia, na transição deste dia de sexta para sábado, também precisamente essas contas relativamente ao grupo H, onde temos na Espanha e Cabo Verde inseridos neste mesmo agrupamento. Depois disso, vamos também fazer contas relativamente às contas de outro grupo, neste caso o grupo G, onde temos Nova Zelândia, Bélgica, Egito e Irão, mas destaque sobretudo para as contas do Grupo H, onde temos Uruguai, na Espanha, e Cabo Verde, Arábia Saudita, isto a partir da 1 da manhã. Portanto, fico com a Gol FM, porque na primeira Rádio Desporto acompanhamos todos os jogos deste Mundial 2026. Vamos acompanhar já daqui a poucos instantes esse embate entre Noruega e França, e também, ao mesmo tempo, esse embate que coloca frente a frente a seleção do Senegal diante da seleção do Iraque. 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Ora, para já, centramos então atenções nesse duelo que coloca frente a frente a seleção da Noruega diante da seleção de França, e numa altura em que já foi cumprido esse minuto de silêncio, Luís Bento.
1: Exatamente, recordo que faleceu a mãe de Didier Deschamps, momento de luto na seleção francesa e na vida do Didier Deschamps. A morte da sua mãe, claro que os sentimentos que enviamos para Didier Deschamps e para toda a sua família. Hoje está no banco Guy Stéphane a liderar então a seleção francesa. Na altura em que se prepara então o jogo para começar, recordo a Noruega com Egil Selvkin na baliza, Frederik Ausnes, Henrique Falschener, Leo Ostigard e Frederik Bjorka na defesa, Christian Torstved, Patrick Berg e Asgard no meio-campo, na frente Oscar Bob, Andreas Sjeldrup e Jorgen Larsen. Vai começar a partida em Noruega, quem vai colocar a bola a rolar, veste hoje toda de vermelho a seleção norueguesa, tudo a postos para o começo da partida. Entre a França e a Noruega, vai decidir-se aqui quem ganhará este grupo. Começa o jogo!
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1: 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Apita Michael Oliver, este jogo começa a França-Noruega. Avança a França já para o ataque com perigo. Remata a barra! Primeira grande oportunidade para a França. Míssil de Kylian Mbappé com estrondo. A bola bateu na barra do guarda-redes norueguês. Primeira grande oportunidade do jogo no Gillette Stadium em Foxborough, Boston. Grande oportunidade para a equipa da França. Um passe a rasgar. São 15 horas em França. 6 horas a menos. Aliás, 5 horas a menos em relação a Portugal continental, 15 horas em Foxborough, Massachusetts, onde se joga este jogo, aliás, Massachusetts, é assim que se diz. Bola para a equipa francesa, corredor direito, a bola para Jules Condé, vai trocando a bola à equipa francesa, ping-pong, Luís Bento e Pedro Enguian. O Pedro vai estar no Senegal-Iraque, eu vou estar aqui no França Noruega. Um grande abraço para o Pedro Enguião, um grande abraço para o José Carlos Leal, a equipa Gol FM que acompanha este jogo. Um abraço gigante também para todos os ouvintes Gol FM que nos escutam em todas as rádios parceiras da Gol FM e no canal Gol FM do YouTube. Bola para a equipa francesa, bola para o Désiré Doué, a jogar a bola para trás, bate a bola no árbitro. Interrompe o árbitro então para devolver a bola à seleção francesa. Ali no corredor central movimentava Désiré Doué da esquerda para o meio. Recomeça a partida, bola para a França e vai mandar repetir o árbitro. Quer a bola paradinha. Lá está Michael Oliver a dar a bola para Coné. Manu Coné, jogador da Roma, dá para trás para Aurélien Tchouaméni, bateu para o lado direito, recepção de lateral direito, Jules Condé joga com Ousmane Dembélé, deixa a bola a sair para fora pela linha lateral, é lançamento para a equipa da Noruega. Há pouco no lance da França foi uma perda de bola por parte de Leo Ostigard, jogador do Hoffenheim da Alemanha, que acabou por gerar um contra-ataque rápido da França.
4: e Kylian Mbappé, de ângulo impossível, rematou, e o guarda-redes Egil Selvik do Watford ainda defendeu, e a bola foi depois com um estrondo bater na barra, mas graças a essa mãozinha milagrosa do guarda-redes do Watford de Inglaterra, Egil Selvik entra com tudo. A seleção francesa quer ganhar este grupo. Recordo que nas contas deste grupo, o primeiro classificado, diria que nem sempre apresenta vantagens significativas. Neste caso, o primeiro classificado do grupo da França, repito que este jogo pertence ao grupo I do Mundial, e o primeiro classificado do grupo I deste Mundial 2026 vai jogar contra o terceiro classificado ou do grupo C, ou do grupo D, ou

0: dado, porque de facto o segundo classificado do grupo I vai jogar contra o segundo classificado do grupo aliás, retifico esta informação, o segundo classificado do grupo L, assim é que está correto, é que vai jogar contra o segundo classificado do grupo K, retifico então esta informação, o segundo classificado, agora sim, do grupo I vai jogar no dia 30 de junho contra o segundo classificado do grupo E.
1: E o golo! Senegal!
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1: Senegal a fazer o primeiro cruzamento para a área e a aparecer um cabeceamento na zona da grande penalidade. Ainda a ver se é fora de jogo ou não. A jogada é rápida. O cabeceamento surge ali numa zona muito perto da marca de grande penalidade. Foi Abdoulaye Seck, o central de 34 anos, que pertence ao Maccabi Haifa, a fazer então o primeiro golo da partida, a inaugurar então aqui o marcador. Senegal 1 e neste momento o Iraque 0.
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3: 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E para fazer aqui um ponto de ordem, até porque tivemos esse gol do Senegal, Luís Bento, antes de passarmos para nesse Senegal-Iraque, tempo e resultado nesse Noruega-França.
0: 5 minutos e 44 segundos, só para completar a minha longa informação, o segundo classificado deste grupo vai jogar contra a Costa do Marfim, isso já é garantido, o primeiro, esse ainda não tem adversário, e o Senegal, nesse golo importante, como diz o Pedro, o Senegal acredita que uma vitória de hoje pode dar-lhe um lugar entre os 8 melhores terceiros classificados para já. 6 minutos, Noruega 0, França 0.
1: E numa altura em que estamos então na zona defensiva da seleção...
0: E é golo da França! Desculpa, Pedro Inguião, marca a França! Ousmane Dembélé, que míssil! Gol!
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0: Novamente a Noruega a perder a bola na primeira fase de construção. Passa a rasgar para a direita. Ousmane Dembélé segurou de pé direito. Puxou para o pé esquerdo. Voltou para o pé direito. Rematou cruzado. Ao ângulo inferior direito da baliza da Noruega. Avança a França para o primeiro lugar do grupo. 7 minutos. Marca Dembélé. França 1, Noruega 0.
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1: A seleção do Senegal agora no ataque, lá direito do ataque. Antes de mais, um abraço ao Luís Bento e ao José Carlos Leal e a todos os ouvintes que nos estão a ouvir na Golo FM. Muito obrigado por estar desse lado. Atenção à seleção do Iraque aqui pelo lado direito do ataque. Eles vestem todos de verde. A bola a chegar então a Mari. Atenção que a bola chega à grande área aqui no lado direito do ataque. Pode haver remate. Vai ali o Idrissa Gueye tirar a bola. E atenção que cai Sadio Mané. O árbitro diz que não há falta. Estamos a meio do meio campo da seleção senegalesa. Lado esquerdo do ataque para Doski. Doski, lateral esquerdo, a levar a bola mais para a esquerda ainda para Amir. Amir a tentar colocar do outro lado. Atenção, vai aparecer Putros e não consegue ganhar a linha de fundo. Aliás, era Ali Jazim, jogador de 22 anos, que tentava ganhar ali então a ala direita do ataque. Recordar que a seleção de Senegal já marcou o primeiro golo frente a esta seleção do Iraque. Um golo de cabeça então de Abdoulaye Seck, o veterano, a fazer o golo, e a seleção senegalesa, creio que dar aqui o que poderia ser o espectável, dar aqui um golo logo no início do jogo, que é mais complicado.

0: Para uma seleção como o Iraque, que defende e tenta jogar mais em contra-ataque, portanto, a perder 1-0 já perdeu esse efeito de surpresa, vai ter que ir para cima do resultado. E neste momento volta o jogo a decorrer aqui, então, no BMO Field em Toronto. Vem a bola para a defesa do Senegal, a jogar bem aqui o ataque. Ismaïla Sarr vem a bola muito bem para Habib Diarra, atenção, a tentar colocar a bola aqui no Ibrahim Baye, jogador de 20 anos do PSG. No entanto, sai aqui pela linha lateral, lado direito do ataque da seleção do Senegal, e é lançamento para Mertes Doski, o lateral esquerdo de 26 anos de Victoria Pleasant desta seleção iraquiana. Já a lançar a bola mais lá para a frente, tira de cabeça a seleção nigeriana. Atenção, está ali isolado e há um puxão, vai dar cartão vermelho, creio. Vamos ver qual será a intenção e a ideia do árbitro. Creio que é ali o número 2, Sulaka, que é ultrapassado, e de que maneira, por Sadio Mané, e depois recorre ao puxão. E neste momento, então, a ser o livre muito perigoso ali na zona para a seleção a seleção senegalesa. Rebin Sulaka então a levar o cartão amarelo depois desta jogada, mais perigosa. Vai ser o remate a qualquer tempo, a qualquer momento, aliás, ali com o árbitro da partida, Anthony Taylor. E Anthony Taylor está ali por perto, o árbitro então de 47 anos. E numa altura em que estamos então com 10 minutos de jogo, Senegal 1, Iraque 0.
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3: De regresso ao Noruega 0, França 1. Recordo que neste Mundial já há várias partidas alinhavadas para os 16 avos de final. Alemanha, aliás, África do Sul, Canadá no dia 28 de junho. Países Baixos, Marrocos no dia 30 de junho. Estados Unidos, Bósnia no dia 2 de junho. Brasil, Japão no dia 29 de junho. São alguns dos confrontos já fechados. Numa altura em que continua o rubro, a luta pelo terceiro lugar. E numa altura em que aqui França vence a Noruega por 1-0. Gol marcado por Ousmane Dembélé, grande gol, a vantagem de jogar com os dois pés. Nesta altura, o Senegal, recordo que com esta vitória do Senegal, à condição, a equipa do Senegal consegue ultrapassar a Escócia e atiraria a Escócia para fora dos 8 primeiros, à condição, porque o Senegal ficaria com 4 golos marcados e 6 sofridos, e a Escócia tem 1 marcado e 4 sofridos. Portanto, a Escócia não deseja mais do que um empate neste jogo entre o Iraque e o Senegal. Portanto, está mesmo ao rubro este campeonato do mundo. Siga jogo, França no ataque. A bola para Désiré Doué, vai para o pontapé, tira a seleção norueguesa. Vem já para a contraofensiva. Grande jogo de futebol entre Noruega e Suécia. É tocado lá, aliás, Noruega e França. A França entrou mais forte, chegou à vantagem. Inclusive, já se justificava perante uma Noruega a cometer inúmeros erros na primeira fase de construção. Ganha agora um livre a seleção da Noruega do lado do direito do ataque norueguês. Oscar Bobo, jogador do Manchester City, preparado para manter a bola, para bater a bola na grande área. Deixa para que seja Patrick Berg, o jogador do Bodoglimt, que jogou contra o Sporting nessa espetacular remontada leonina nos oitavos de final da Liga dos Campeões. Patrick Berg é um dos vários jogadores do Bodoglimt que alinham na seleção norueguesa. Livra para a equipa norueguesa. Lá está Patrick Berg, levanta o pé esquerdo, aliás, o braço esquerdo, bate na grande área e cabeceamento, tira o Pamecano. E insiste a seleção norueguesa, a bola para Sheldrup, bailou perante Jules Condé, Sheldrup a dar para Frederic Auges, ainda Sheldrup continua ali a tricotar perante dois golos da França, dá para Frederic Auges, tira o cruzamento, atenção, pode marcar a Noruega, está isolado, vai marcar, e Jorgen Larsen ao lado! Que perdida escandalosa do jogador do Wolverhampton, que faz o impossível. Cruzamento de Frederic Auges, a bola a pingar na pequena área, está sozinho Jorgen Strand Larsen, o jogador do Wolverhampton, completamente isolado a um metro da linha limite da pequena área, com a baliza na frente, conseguiu o impossível, rematar sobre a barra da baliza do Bike Manhã. Que perdida incrível da Noruega.
0: E Luís Bento, antes de mais, aqui um cartão vermelho no Senegal-Iraque para o jogador iraquiano Robin Solaka, que depois daqui de uma correria perigosa aqui um cartão vermelho, já que Sadio Mané ia sozinho para a baliza. Sadio Mané rematou agora e permitiu então a defesa do guarda-redes iraquiano.
3: Muito bem, Pedro. Senegal então com mais vantagem ainda, ganha por 1-0 e tudo indica que poderá, jogando contra 10, somar mais golos à sua partida e então cimentar um lugar entre os 8 melhores terceiros classificados. 15 minutos da primeira parte aqui no Noruega-França. A França tem vantagem, marcou Dembélé. Noruega 0, França 1.
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0: Na altura em que o jogo está parado aqui no Senegal-Iraque, está a ser assistido o guarda-redes Amel Basil, o guarda-redes então da seleção iraquiana, guarda-redes de 29 anos, 15 minutos de jogo. O Senegal vai dominando o jogo e diria que com esta expulsão do jogador iraquiano, candidata-se ainda a marcar mais golos. Vamos ver qual será o destino deste encontro. Vai haver troca na equipa iraquiana, vai sair ali o tentar perceber quem é o número 11, Ahmed Kazen, e a entrada então ali do número 6 da equipa do Iraque, a entrada Yunus, Munaf Yunus, vai entrar então para esta ainda primeira parte, ainda no início da segunda, da primeira parte, com 16 minutos de jogo agora, e vai recomeçar o jogo com Ahmed Basile. Vai ser ele a bater a bola lá para a frente, pontapé de baliza, já batida a bola para o outro lado, para meio campo do Senegal, a cabecear a bola e vai novamente para o guarda-redes do Iraque. Atenção ali a levar a pressão altíssima de Ismail Assar e colocar a bola e ter de ir ao chão e colocar a bola para fora, e por isso é lançamento lateral a beneficiar os senegaleses que estão no ataque e creio que vieram para ficar. Olha o lançamento longo, vai surgir a bola já a ser lançada então para a pequena área, tira de cabeça ou tenta tirar, atenção ao remate, vai surgir ainda, foram dois remates, o primeiro ali a surgir, creio que foi por Camarra, e depois, aliás, tinha sido, creio que foi Mbaye, e depois o remate a surgir, mas a bola vai para muito longe. No entanto, o Senegal novamente a deixar aqui a sua marca de que quer marcar o segundo o mais rápido possível, para também jogar com essa questão do gol average que o Luís Bento também falou e que também pode mexer, já que há uma equipa com um vermelho, a equipa do Senegal, e eventualmente pode partir com a ideia de ganhar isto por mais golos. E creio que é totalmente possível, não tirando, claro, o mérito à seleção iraquiana. É lançamento lateral para Mertjaz Doski, o lateral esquerdo, então, de 26 anos, desta seleção iraquiana, que joga, então, com menos um expulsão de Rebin Sulaka, o central de 34 anos, foi expulso. Atenção à seleção do Iraque, e há ali uma falta perigosíssima sobre Ali Al-Hamadi. Atenção que vai levar ali cartão amarelo, o marcador do golo, Abdoulaye Seck, e ainda ali vários jogadores da seleção adversária ali a rodearem o árbitro. A seleção iraquiana, então, pedem um pouco mais aqui do cartão amarelo, eventualmente. Confesso que não me apercebi de ter havido aqui algo mais. Houve aqui um encontrão do jogador do Senegal, é certo, numa zona que podia prometer. No entanto, havia ali um jogador ainda à frente, que era o Moussa Niakate, portanto, a prevenir a jogada. Portanto, cartão vermelho, creio que seria difícil de ser mostrado nesta jogada, ao contrário do que aconteceu há pouco com o Senegal, em que Sadio Mané ia sozinho para
3: grandear. Ousmane Dembélé bisa para a França. Gol!
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3: Da França! Kylian Mbappé rasgou o passe para Ousmane Dembélé. O resto é magia pura. Está imparável Dembélé. Recebeu de pé direito. Fletiu para o corredor central. E cá vai disto. Ainda fora da grande área. Colocou ao canto inferior direito da baliza da Noruega. Espetacular Ousmane Dembélé. Em cima do minuto 20. França 2, Noruega 0.
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1: Antes de passarmos novamente para nesse Noruega-França, ponto de ordem, tempo e resultado nesse Senegal que defronta hoje na seleção do Iraque, Pedro Inguiar.
0: Neste momento, 20 minutos de jogo, Senegal 1, Iraque 0.
1: E voltamos a esse Noruega-França, Luís Mato.
3: Ataca a Noruega, bola para tela, o Asgard pode rematar, está isolado, atira, golo! Noruega! O jogo está louco! Marca a Noruega! Gol!
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3: Da Noruega! Reação imediata da seleção nórdica. Espetacular passe para o jogador do Luton Town, Tello Asgard, a receber, a passar pelo adversário, a enquadrar-se com a baliza, a chamar Mike Manhã e a perguntar-lhe: meu amigo, onde é que a queres? Rematou ao ângulo inferior direito da baliza da França. Reage a Noruega logo a seguir ao 2 a 0 da França. Marca Tello Asgard, 1 Noruega, 2 França.
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3: Jogo absolutamente espetacular. Este se realiza no Gillette Stadium em Boston, Massachusetts. Nesta altura, 5 horas a menos no Boston Stadium. 22 graus nesta altura. Canto para a seleção francesa para bater. Ousmane Dembélé, de facto, joga com os dois pés. Que craque. Ousmane Dembélé vai bater de pé direito. Entrega na grande área. Segundo poste. O desvio para trás. Pode marcar a França. Remate contra a muralha norueguesa. Ainda a França. Novo remate. Outra vez o muro norueguês a parar o pontapé da seleção francesa. Foi ali um remate de longa distância do médio da Roma, Manu Koné, insiste a França, bola para Tchouaméni, deixou curto para Condé, Condé para a direita, recebeu Ousmane Dembélé, dá para Mikael Olise, baila perante o adversário, muito bem, pescando na bola, e lá vai ele, ninguém o para, vai cruzar na grande área, ainda Mikael Olise é só craque nesta seleção francesa, a bola para trás, bem trabalhado, Jules Condé, atrasou, Mbappé, vai para o pontapé, rodou Mikael Olise, rasteiro, Tchouaméni, entregou à esquerda, é para Theo Hernandes, vai para o pontapé, tirou sobre a baliza. Ponta, pé de baliza para a Noruega, é futebol do mais alto nível neste França-Noruega. Duas seleções que de facto brilham neste Mundial, dois jogos, duas vitórias, e estão aqui de forma titânica a competir pelo primeiro lugar do grupo, numa altura em que decorre a pausa para hidratação. Hydration break então, neste Noruega 1, França 2. E eu aproveito para passar a bola para o Pedro. Não sei se aí, Pedro, o jogo ainda está a decorrer. Avança, Pedro.
0: Neste momento também em fase de hidratação, portanto combinaram aqui os dois jogos. Continua, portanto, a seleção do Senegal a vencer por 1-0. É uma equipa do Iraque que está a jogar com menos 1. No entanto, o Iraque, há que dizer, nestes últimos minutos, a esticar um pouco o seu jogo, a vir mais vezes ao ataque, à defesa adversária, e a conseguir criar aqui algum frisson. Portanto, uma equipa que mesmo se com menos 1 não está a deitar a toalha ao chão. O Senegal pode também ter, diria, descansado um pouco aqui à sombra da bananeira, podemos dizer assim, na gíria, e agora a seleção do Iraque a vir um bocadinho mais à frente, mas creio que se esta seleção do Senegal faz o 2-0, poderá aqui causar aqui grandes problemas a um Iraque que depois pode ficar aqui desgovernado depois de sofrer mais um gol. Pode ser até que a seleção do Iraque empate, nunca se sabe neste caso, mas o mais provável neste momento creio que seria o Senegal vencer, portanto marcar aqui mais golos. Portanto, a hidratação, a fase de hidratação ainda continua aqui no Senegal-Iraque.
3: Muito bem, Pedro, 25 minutos no Gillette Estádio em Boston, aliás no Boston Estádio. Noruega 1, França 2.
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0: Na altura em que o jogo está parado, está quase a retomar então depois desta pausa para hidratação, claro, os adeptos do Senegal a fazerem muita festa, sabem que é importante vencer este jogo ainda para tentar lutar por ser um dos 8 melhores terceiros lugares da fase de grupos do Mundial. Será aqui uma tarefa difícil para o Senegal, mas que está pelo menos em melhores condições do que o Iraque, que tem muito mais golos sofridos. Portanto, esta seleção do Senegal, se eventualmente quiser carregar e marcar mais golos, poderá eventualmente subir portanto, nessa ordem dos clubes que ficam na terceira posição. Portanto, neste momento, a seleção do Senegal a tentar sair a jogar aqui pelo lado esquerdo, a tentar então sair a jogar. Já agora o Senegal tem menos 3 em goal average, o Iraque menos 6, portanto o Senegal precisa de marcar aqui mais 3 golos para voltar aqui ao zero em termos de goal average. Vamos ver o que é que a equipa do Senegal e o que é que a seleção do Iraque também podem fazer. Atenção à seleção senegalesa a tentar sair a jogar aqui com o Niakate, a entregar Abdoulaye Sek aqui mais para o lado direto para Ibrahim Mbaye. Atenção, Mbaye a vir atrás aqui a ajudar na construção ofensiva. Neste momento o passe a surgir ali de Gueye. Atenção que a bola vai para Mbaye outra vez. Mbaye a tentar ir à linha de fundo, a cair no relvado, sem falta, diz o árbitro. Estamos no lado esquerdo da defesa da seleção iraquiana. Grande pormenor agora ali por parte do Amari, a passar ali por dois jogadores. E, aliás, era o Zidane e Kebal, o 14, grande, ali, grande ginga do jogador, a tirar da frente dois jogadores senegaleses da frente, e de saber que os médios são difíceis de ultrapassar, os médios senegaleses. Atenção à seleção iraquiana a recuperar a bola, vem o esférico mais para trás agora, diretamente para Abdoulaye Seck. Abdoulaye Seck já para Moussa Niakate, o central do Lyon, a entregar aqui em Guay. Agora vem a bola para a esquerda para Crepan Diatta, jogador do Mónaco. Vem a bola para Habib Diarra. Diarra a colocar então em Niakate. A bola chega aqui ao lado esquerdo em Jacobs. Jacobs mais para trás para Niakate. A seleção do Senegal a contemporizar, a tentar encontrar aqui algum espaço. Está a trocar muita bola de um lado para o outro, já que o Iraque parece que ainda cumpriu aquela norma de quando os clubes que estão a defender sofrem a perda de um jogador por expulsão, de se colocar ainda mais à defesa. É o que está a acontecer à seleção iraquiana. Neste momento, nos melhores terceiros classificados, o Senegal é o sétimo, com menos 2. A Argélia está em oitavo também com menos 2. Portanto, neste momento, o Senegal está a conseguir cumprir, se bem que isto é tudo muito... muda muito depois com o decorrer dos grupos. Portanto, o melhor é mesmo marcar o máximo de gols possível, ou a seleção iraquiana, que eu acho mais difícil, confesso, sendo que tem menos um jogador neste momento, e a seleção senegalesa está a ser superior no encontro. Atenção aos senegaleses, novamente com a bola vem o esférico aqui para o jogador que é Abdoulaye Seck, Crepan Diatta, a dar aqui mais ao lado direito em Ibrahim Mbaye. Vem a bola outra vez para o jogador ali, Crepan Diatta, vira ao centro, vai dar aqui à esquerda em Ismail Jacobs, jogador do Galatasaray, a entregar bem aqui em Camara. Lamine Camara vem atrás buscar jogo para Idrissa Gueye. A bola vem aqui mais para o lado direito, a seleção do Senegal a tentar levar a bola aqui para o lado esquerdo do ataque. Atenção que pode dar a jogada, e cai ali o jogador do Iraque com falta, numa altura em que assinalamos 30 minutos de jogo, Senegal 1, Iraque 0.
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3: De regresso ao Noruega 1, França 2. Atenção que a Noruega está claramente a ameaçar o empate. A França entrou com tudo, com dois grandes golos de Ousmane Dembélé, mas a França não esperava claramente uma Noruega tão forte na reação. Já fez um golo e já podia ter empatado claramente a partida, a equipa da Noruega. Bola para a França, até o Hernandes, corredor esquerdo, deixou para Kylian Mbappé. Está um jogo espetacular, um jogo aberto, é tocado lá, bola para a França, bola para Désiré Doué, atrasou para a Jules Condé, vai para o pontapé, entrega em Tchouaméni, bem trabalhado, lado direito, Dembélé, já marcou dois golos, ainda Dembélé, está imparável, vai rematar, atirou o golo! Não há palavras para Ousmane Dembélé! 1, 2, 3, França! 1, 2, 3, Dembélé! Gol!
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3: Da França! Absolutamente espetacular, Ousmane Dembélé. Meus amigos, os três gols da França são todos fabricados pelo Dembélé. É que não é meter na baliza com um lance em que os seus companheiros constroem para ele. Ele construiu os três golos e faz sozinho os três golos. Impressionante, Dembélé absolutamente de água à solta. Minuto 33 do jogo, Noruega 1, França 3.
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3: 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Mas é qual dos três golos o mais espetacular, porque os três são verdadeiras obras de arte?
1: É difícil, e diria que acaba por ser mais difícil pela qualidade, conforme acabaste por mencionar, com que estes golos foram marcados. De resto, uma seleção francesa cheia de individualidades, Luís.
3: Sem dúvida, que maravilha esta seleção francesa. E atenção ao Christian Torfstad, aliás, ao Frederik Bjørkan, o lateral esquerdo da seleção, o lateral esquerdo também do Bodø/Glimt, que de facto não sabe às quantas andas, não por demérito dele, não estou a acusar o rapaz de nada, o Frederik Bjørkan, mas de facto foi completamente enleado pela qualidade de Dembélé. Repito, não foi culpa do defesa esquerdo norueguês, não é isso que eu estou a dizer. O que eu estou a dizer é que ele teve a infelicidade de apanhar um Dembélé endiabrado, que nos três lances fletiu para dentro e colocou na gaveta. Que maravilha! E lá vai ele outra vez, bem, que se cuide de novo o Bjørkan, de novo Dembélé, dá para trás o Matos Tchouaméni e sobre a baliza! Espetacular Dembélé, incrível! O lateral esquerdo, Frederik Bjørkan, 27 anos, jogador do Bodø/Glimt, a ser completamente batido uma, duas, três vezes por Dembélé. E atenção ao Dembélé e atenção à França, que neste Mundial leva já 9 golos marcados. Uma França absolutamente imparável e que de facto não tem dado a mínima hipótese à seleção da Noruega hoje. A Noruega tem reagido, é verdade. E atenção aos golos, porque se Kylian Mbappé já leva neste Mundial 4 golos, Osman Dembélé não quer deixar a sua conta atrás e leva também 4 golos. Minuto 35, Noruega 1, França 3.
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0: Pontapé livre para a seleção iraquiana. Pontapé livre então para o guarda-redes Ahmed Basil bater. Vai bater então aquele... Vai bater então o livre, o guarda-redes de 29 anos, aliás é pontapé de baliza, dava a ideia que era ali um livre dentro da área, mas não é mesmo pontapé de baliza. Vai colocar a bola então no meio campo adversário, cabecear ali a bola ainda um jogador iraquiano, bem a resolver ali o Abdoulaye Sek, e a colocar diretamente para o guarda-redes Mori Diaw. Mori Diaw já a colocar em Niakate a tentar o passe direto à procura de Ismaïla Sarr. Atenção que o passe vem ainda à procura de Camará. Bem, o ataque rendilhado aqui dos jogadores do Senegal. Era Diarra também, Habib Diarra, tentar fazer parte ali daquela canção que era montada. E agora a equipa do Iraque tira de qualquer forma. Foi ali o Frutos, o Putros, aliás, Franz Putros, que tirou ali o defesa direito de 32 anos, de qualquer forma. Tirar então, juntamente ali com Ibrahim Bayesh, o capitão da equipa da seleção iraquiana. Agora vai sair lançamento lateral longo pela seleção iraquiana. A bola vem para a grande área, dar um toque de cabeça ainda a defesa então do Iraque. Vai tirar a bola de qualquer forma, não tira porque a bola sai eventualmente, mas para lançamento lateral para os senegaleses. A bola já a descansar ali nos pés do número 5, Idrissa Gueye. Atenção à seleção senegalesa, cai ali um homem na área, mas o árbitro manda seguir, cair ali com alguma pompa e circunstância, Ismaïla Sarr, creio que foi ele a cair ali na grande área e pedir eventualmente uma grande penalidade, mas o árbitro Anthony Taylor, muito experiente, a mandá-lo imediatamente levantar-se. É certo que há um toque, creio, de Akram Hashem, mas não creio que tenha sido suficiente para derrubar o jogador, pelo menos desta forma com que ele caiu no relvado. Já Ahmed Basil já a tentar colocar a bola mais à frente, o Iraque só consegue tirar a bola e agora vem o ataque novamente dos senegaleses, ataque organizado aqui pelo lado esquerdo com Sadio Mané a levar a bola, a dar já um passe curto a surgir e ganha ali o lançamento lateral o jogador Franz Putros, lateral então desta seleção do Iraque e do, aliás, exatamente do Iraque. Vai ser então um lançamento longo para a área, atenção a agarrar e bem Ahmed Basil, o lançamento foi diretamente para o guardião do Iraque, que vai bater imediatamente para o meio campo adversário, muito bem ali a deixar passar o jogador da equipa senegalesa e sobra para Mori Diaw, que coloca já diretamente em Niakate. Niakate vai levar a bola mais para a frente, vai colocar a bola nas costas, era à procura de Sadio Mané, no entanto a bola vai muito longa e passa a linha de fundo e por isso é pontapé de baliza a beneficiar o guarda-redes Ahmed Basil, o guarda-redes iraquiano. O Iraque neste momento creio que tenta sobreviver neste jogo, não está fácil, sendo que ainda só fez dois remates, sendo que eles foram os dois para fora. A seleção senegalesa, dos 7 remates que fez, 2 foram à baliza, um deles deu o golo. Portanto, a seleção senegalesa mais perigosa nesta primeira metade. A bola vem para o meio-campo senegalês, atenção, recupera ali o Idrissa Gueye. Atenção agora ao ataque dos senegaleses aqui pelo lado esquerdo do ataque. Mané a tentar colocar na área e deixar passar ali o Akam Hashem diretamente para o seu guarda-redes Ahmed Basil e passa ao perigo para a seleção do Iraque, para a baliza do Iraque, passa ao perigo numa altura em que estamos com 40 minutos de jogo. Continua Senegal 1, Iraque 0.
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3: Go with you. 41 minutos, a equipa da França no Boston Estádio está a cilindrar a Noruega, 3-1, a trick de Osman Dembélé, um jogo em que a Noruega vai ficar a saber que, ou melhor, se ficar em segundo, fica a saber que joga contra a Costa do Marfim. A França ainda não pode saber o seu adversário, apenas sabe o dia em que vai jogar. Está o rubro, a luta pelos 8 primeiros terceiros classificados, e o Senegal que se cuide, que nesta luta, sinceramente, a equipa que tiver um golaveragem negativo poderá não ficar em bons lençóis. E, portanto, o Senegal tem a grande hipótese, agora que tem 4 golos marcados e 6 sofridos, tem a grande hipótese de marcar mais golos perante um adversário que está com 10, de subir o seu golaveragem e de ganhar maior probabilidade de se manter entre os 8 melhores terceiros classificados. Recordo que ainda faltam jogar 12 jogos de 6 grupos do Mundial, portanto ainda há muitos jogos para se jogar, faltam os jogos do grupo L, faltam os jogos do grupo K, no grupo L Croácia e Panamá na luta, no K Congo e Uzbequistão na luta, no J Argélia e Jordânia na luta, enfim, há muitas lutas ainda, Cabo Verde e Arábia Saudita e Uruguai no grupo H, a Bélgica, Irão e Nova Zelândia no grupo G. Portanto, ainda há muitas lutas para finalizar e o Senegal pode e deve melhorar o seu golavrage. Aqui vence a França, 3-1. França no ataque, imparável França. Micaela Olise vai rasgar o passo para Dembélé. Atenção, Dembélé pode ir para o quarto. Dembélé pode fazer póquer. Quis ser amigo de Mbappé. Quis ser altruísta. Quis meter a bola no seu companheiro e acabou por fechar a porta aqui para a norueguesa. Mas o Osman Dembélé podia perfeitamente ter atirado a baliza da Noruega. Estava aqui a hipótese de um póquer nesta altura. 4 golos para Dembélé, 4 golos para Mbappé. De facto, luta impressionante entre dois antigos jogadores do Paris Saint-Germain. Agora, Kylian Mbappé joga no Real Madrid. Vai ser um dos monstros da equipa de José Mourinho. Uma grande equipa que Mourinho vai receber e vai gerir e vai liderar. Bola para a equipa norueguesa. Frederik Aujnes, do lado direito, entrega a bola para um companheiro. A equipa norueguesa tenta sair a jogar, não consegue, recupera a equipa francesa, de novo ali no corredor central, bem trabalhado por Aurélien Tchouaméni. Abriu para o lado direito para Jules Koundé, lateral do Barcelona. Dá para trás para o Upamecano, joga no Bayern. O Upamecano para a esquerda para Theo Hernandes, muito bem Frederik Aujnes, não tem permitido nada a Désiré Doué, do outro lado nem por isso. A bola para a equipa francesa, avança a toda a velocidade Manu Koné, vai para a grande área. Manu Koné colocou Mbappé. Manu Koné, que jogada, pode marcar, atirou, defendeu o guarda-redes da Noruega, Egil Selvik. Grande jogada da França, mais uma. A tabela final com o jogador da Roma, Manu Koné, entrou isolado, tentou passar pelo guarda-redes, mas muito bem o guarda-redes norueguês a fechar-lhe a porta. Guarda-redes Egil Selvik. Estamos a chegar ao minuto 45 da primeira parte. A França ganha por 3-1. Grande jogo de futebol. A trick de Osman Dembélé neste jogo perante uma Noruega que também tem vendido cara à derrota e já podia ter marcado mais golos também. Na altura em que atingimos o minuto 45 no Gillette Stadium em Boston. Noruega 1, França 3.
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0: Estamos também com 45 minutos aqui no Senegal 1, Iraque 0. Vai ser então mostrada a placa com o tempo de compensação a qualquer momento. A seleção iraquiana tenta sair a jogar aqui pelo lado direito e cai ali um jogador do Senegal em falta e é livre. É livre então, falta cometida sobre Idrissa Gueye, o número 5, capitão de equipa do Everton, a jogar a bola já então para Niakate. Niakate para a esquerda para Ismaël Jacobs. Jacobs para Sadio Mané, vem mais atrás buscar jogo. Estamos a meio do meio campo iraquiano. Vem a bola aqui para o meio para Diarra. Diarra à procura de uma linha de passe, não existe. E agora a bola vem aqui para o lado esquerdo do ataque. Vem para Ismaël Jacobs. Sadio Mané vem a levar a bola para dentro. Vai rematar, a grande remate agora de Sadio Mané. Rematar ao segundo poste. Ele entrou ali pela grande área, pela quina da área, no lado esquerdo do ataque. Veio por aí fora e depois com dois jogadores ali a pressionar. Tanto ali o número era o 14, o Amir Al-Amari, e o Putros não conseguiram tirar a bola e o remate surge, não passa muito longe ali do, não passa ali muito longe da baliza. E agora foi mostrada então a placa com 9 minutos de compensação, portanto vamos ter aqui 9 minutos de compensação para então seguir para o intervalo. O jogo que continua então com Senegal 1, Iraque 0. Estamos com 2 minutos para além da hora. O Senegal continua a tentar chegar ao segundo, mas o Iraque também vem a espaços à baliza, para perto da baliza do Senegal. É certo que sem grandes oportunidades, mas continuam vivos na luta, e quando estiver 1 a 0 tudo é possível. Atenção ao pontapé de canto para a seleção senegalesa, lá direto o ataque, vai ser a bola colocada na área, o cabeceamento a surgir depois ali de um cruzamento no canto por Camarra, surgiu ali um cabeceamento mal, atenção, vai surgir ainda em remate, mas o árbitro a interromper o jogo, creio ali por situação de fora de jogo, o árbitro então interrompe o jogo e é Ahmed Basile que vai então bater a bola. Há pouco então, com alguma sagacidade, a seleção da Nigéria a tentar chegar ao golo, a tentar chegar perto da baliza, mas é verdade que o Iraque também tem estado aqui, tem feito uma boa exibição, apesar de estar a perder e apesar de estar a jogar com menos um. Aliás, estar a jogar com menos um é que acho que estão a portar-se muito bem até agora frente à seleção senegalesa, se bem que para passar ainda eventualmente sonhar com o terceiro lugar, com um terceiro lugar que permita passar então à próxima fase, terão que pelo menos vencer este jogo, que está em situação complicadíssima, tendo menos um jogador. Atenção à seleção senegalesa, não conseguiu passar, o Iraque recupera, mas vai sair a qualquer momento ali um chutão para a frente, é de Doski. Bem, a seleção iraquiana agora a conseguir trocar ali a bola por vários jogadores, ali Jazim, a bola chega à cama, à Nesh, à Sher, a Shen, aliás, assim é que é o nome do jogador, Akam Hashem, vem a bola aqui para o lado direito do ataque da seleção do Iraque, olha a bola colocada na área, tira de cabeça ali, muito bem ali a ir ao chão, o número 4, Abdoulaye Seck, fica ali um pouco a queixar-se das costas, mas um defesa já veterano, 34 anos, recordo que foi ele que fez o golo da seleção senegalesa, logo no início do encontro, o golo então de cabeça, fez o primeiro golo da partida, até agora o único golo desta partida. Atenção que vai sair ali a jogada estudada para o lado da seleção iraquiana, estão ali, creio que eram 3 jogadores em linha reta à procura de disposicionar a defesa, e é pontapé de canto para a seleção iraquiana, lá direito do ataque, vai ser então pé esquerdo, a bola vai ao segundo poste, muito bem o guarda-redes Mori Diaw, com confiança a ficar aqui com a bola, e agora a lançar mal o colega, e atenção que há ataque novamente para a seleção do Iraque, a bola é colocada ali para perto da área, mas não chega o jogador da equipa iraquiana, que era o Al-Ahmadi, o passe de Ali Jazim não sai da melhor forma, que pede desculpa imediatamente ao avançado de 24 anos do Luton Town, que é tido aqui como uma das grandes referências do ataque da seleção, desta seleção então iraquiana. Atenção que vai ser ganho ali o pontapé de canto para a seleção do Senegal, e atenção cai ali com algum estrondo o jogador iraquiano, depois de passar ali a placa publicitária, não conseguiu parar a marcha, o Munaf levou ali um encontrão dentro das regras por parte do número 14 Zidane Iqbal, e acabou mesmo por cair ali depois da placa publicitária atrás da baliza. Olha o pontapé de canto para a seleção senegalesa, lado esquerdo ataca, bola colocada no centro da área, tira de cabeça a seleção adversária, o remate de ressaca à entrada ali da área, ainda foi um bocadinho longe da área, o remate vai para muito longe e passa ao perigo então para a baliza de Ahmed Basile, mais um sobressalto que acontece perto da baliza do Iraque. E agora, neste momento, então, a equipa iraquiana vai beneficiar então aqui de um pontapé de baliza. Estamos a cerca de 3 minutos do final do tempo de compensação, 6 minutos além da hora já foram dados nesta partida. Atenção à seleção iraquiana, grande corte agora por parte de, creio que foi ali, de Idrissa Gueye. Agora bem a bola a chegar a Idrissa novamente, atenção a Sadio Mané, vem aqui o passe para o lado direito para Mbaye, atenção ao extremo do PSG, a tentar passar pelo primeiro, não consegue e acaba por não ganhar nada, porque é lançamento lateral a beneficiar os jogadores da seleção do Iraque, os jogadores nem estavam a contar muito com aquele lançamento já, tanto é que o jogador senegalês já estava prontíssimo para marcar, só que o árbitro denunciou pela posição da bandeira, que era ao contrário. E agora perde a bola à seleção do Iraque e no mesmo sítio é lançamento lateral para a seleção senegalesa. Vai a bola então para o número, é ali o jogador que era o Idrissa Gueye. Vem a bola agora para o número 5, Idrissa, a dar atrás agora em Moussa Niakate. Vem a bola para o lado esquerdo para Jacobs. Atenção à seleção senegalesa, ainda com 2 minutos para jogar nesta primeira parte. A bola vem agora para Habib Diarra. Vem a bola para os jogadores do Senegal, aqui para o lado direito do ataque. O passe a surgir e vem a bola diretamente para fora. Fica ali a queixar-se eventualmente o Crepan Diatta de não ter conseguido mais, a lamentar-se até não conseguir receber aquela bola, e por isso é lançamento para Mertjaz Doski, o lateral do Iraque. Já Doski a colocar a bola para a frente ali para Ahmed Kazim. Agora tira a bola à seleção senegalesa, vem a progredir pelo lado esquerdo do ataque. Jacobs a colocar em Sadio Mané, seu estilo inconfundível, o antigo jogador do Liverpool, está no Al Nassr. Atenção, vai dar atrás noutro colega, agora sim Idrissa Gueye. A bola vem aqui para o lado direito para Mbaye. Atenção, vem para dentro e a perder a bola, muito individualista nesta jogada Mbaye. Grande corte agora dali do Crepan Diatta, um lateral rápido, um lateral que defende bem, um jogador, bom jogador do Mónaco, este Crepan Diatta. Agora vem a bola aqui para Ismail Jacobs, tinha ali Mané por perto, decidiu dar mais para dentro, ali para o Gueye. Vem a bola para o Habib, bola agora para Lamine Camara. Vem a bola para Idrissa Gueye novamente, vem agora a lançar a bola Niakate para Sadio Mané. Vem para dentro, tira muito bem um da frente, vem à linha de fundo, olha o cruzamento para uma zona em que só está Amir Al-Amari, a tirar a bola de qualquer forma. E atenção que estamos nos 9 minutos de compensação. O árbitro vai dar por terminada esta primeira parte a qualquer momento aqui então em Toronto, no BMO Field, e numa altura então que é assinalado então o apito para o intervalo, que termina a primeira parte com Senegal 1, Iraque 0.
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1: 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O final da primeira parte quer neste duelo entre Senegal e Iraque, com vantagem para a seleção do Senegal por uma bola a zero. Terminou também já, mesmo antes do término deste primeiro tempo, do Senegal-Iraque. Também a primeira parte do Noruega 3, França, aliás, Noruega 1, França 3. Assim é que é o resultado que vai vigorando nos dois jogos que estamos a acompanhar. A Gol FM, ora, vamos então em primeiro lugar no jogo que terminou primeiro, com essa primeira parte, na Noruega 1, França 3. Luís Bento, uma seleção francesa que claramente dominou, mais eficaz, ainda que uma Noruega tenha conseguido reduzir-se na altura para 2-1. Mas a França rapidamente voltou a restabelecer 2 golos de vantagem.
3: Grande jogo de futebol este em Boston. A equipa francesa a conseguir marcar 3 golos. Todos eles são golos espetaculares de Ousmane Dembélé. De facto, impressionante como um jogador num só jogo consegue fazer 3 obras de arte como Dembélé, ainda por cima só numa parte do jogo. Dembélé faz, e é importante destacar este aspecto, Dembélé faz em 25 minutos 3 golos extraordinários. Impressionante, absolutamente impressionante. Os 3 do lado direito do ataque francês, 2 deles de pé esquerdo, 1 de pé direito, qualquer um deles são golos espetaculares de Ousmane Dembélé, literalmente a partir os rins ao defensor da equipa norueguesa, a Bjørkan, jogador do Bodø Glimt. A França também já podia ter marcado mais golos, 2 vezes por Kylian Mbappé e 1 quarta vez por Ousmane Dembélé. A Noruega também ameaçou mais 2 ou 3 vezes. É um jogo que podia estar, sem exagero, 5-3, por exemplo. Grande espetáculo de futebol. A França com Ousmane Dembélé endiabrada. Uma França que, de facto, se tiver espaço, como a Noruega lhe está a dar, é uma seleção absolutamente letal, está a vencer por 3-1 e a mostrar aqui toda a sua qualidade, uma das grandes favoritas à vitória neste Mundial. É tempo de intervalo, França 3, Noruega 1.
1: A leitura feita por Luís Bento estes primeiros 45 minutos, que para já vão culminando com essa vantagem da seleção francesa por 3-1 diante da seleção norueguesa. Ora, na outra partida, que também começou às 8 da noite, o Senegal neste momento bate por 1-0 a seleção do Iraque e Pedro Enguião, um Senegal que para já se vai fazendo valer dessa eficácia nesse único gol nesta na partida perante uma seleção do Iraque que para já ainda não conseguiu empatar as contas.
0: Sim, a seleção do Senegal conseguiu logo fazer o primeiro golo no início do jogo, portanto consegue, por Habib Diarra, consegue fazer aqui o golo e consegue levar o jogo para cima do Iraque. Depois é verdade que pressionou muito através de Sadio Mané, muito também aqui com Ismaël Assar a contribuir no ataque e também na frente do ataque com Sadio Mané. Depois na direita, Krepa Ndiata está a fazer uma boa exibição, juntamente com Mbaye, mas Mbaye é um pouco mais individualista, o Diata a defender muito bem no lado direito da defesa. E claro que depois com a expulsão do Rebin Sulaka, o central de 34 anos do Iraque, a defesa portanto, ainda está mais agressiva, no sentido em que ainda há mais preocupação defensiva do Iraque, ainda está a fechar mais, e a equipa iraquiana é engraçado perceber que depois da expulsão conseguiu-se aproximar mais vezes da baliza do Senegal, no entanto ainda só com 2 remates sem nenhum à baliza. Portanto, diria que nesta primeira parte o Senegal vai vencendo por 1-0 e, tendo em conta a questão do goal average, convém para o Senegal começar a pensar em marcar mais gols.
1: E a questão será mesmo esta, para esta segunda parte, e tendo em conta a atitude que vimos por parte do Senegal e do Iraque, teremos aqui mais golos do Senegal no segundo tempo, Pedro Enguião?
0: Eu creio que sim, eu creio que a seleção do Senegal não vai ter que pôr muito o pé no acelerador para marcar esta seleção do Iraque, não.
1: Aliás, permite-me, Pedro, parece-me que, por aquilo que vimos durante estes primeiros 45 minutos, estive claramente um pouco mais atento a esse jogo, parece-me que o Senegal neste momento é a única seleção que quer ganhar nesta partida.
0: Sim, claramente, a seleção do Senegal é uma seleção que por natureza quer vencer os encontros, não é à toa que é uma das melhores da África. A seleção iraquiana sabia que vinha para este grupo para tentar aguentar ao máximo e jogar ao contra-ataque, que é uma seleção que joga muito com a velocidade dos seus extremos, mas que não tem conseguido de todo fazer isso, até porque a seleção senegalesa é fortíssima no meio-campo, tem aqui jogadores muito físicos até no banco, uma seleção com grandes jogadores portanto no continente africano, e sim, eu creio que esta vantagem é merecida, mas eu creio que o Senegal poderá fazer mais um, mais dois, poderei estar enganado e ver aqui o Iraque também a surpreender, mas eu creio que é o curso natural, é o Senegal pelo menos tentar marcar mais gols.
1: Partida entre Senegal e Iraque para já com vantagem para o Senegal por 1-0, já na outra na partida, entre os líderes deste agrupamento IBNA, temos Noruega 1, França 3. Para já na seleção de França, em vantagem por 3-1 diante da seleção norueguesa. Já iremos voltar, nomeadamente, para o decorrer dos segundos 45 minutos, quer nesse Noruega-França, quer no Senegal-Iraque. Para já, enquanto estamos em tempo de intervalo, aproveitamos e recordamos também essa conferência de imprensa dada por volta das 5 da tarde por Roberto Martinez, ele que acabou por fazer essa antevisão ao embate diante da Colômbia, embate este que está marcado para a madrugada deste domingo pela 12:30, no partido obviamente para acompanhar com grande destaque na Globo FM, nomeadamente também através do YouTube. 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Relativamente àquilo que estávamos a falar sobre essa antevisão de Roberto Martínez, o selecionador nacional já fez essa antevisão para o embate diante da seleção da Colômbia, e desde logo Roberto Martínez acabou por destacar essa qualidade da seleção colombiana, que Portugal irá tentar contrariar no decorrer da madrugada de domingo. Ainda que Roberto Martínez tenha assumido nessa qualidade da seleção colombiana, assumo que, pela frente, Portugal, apesar de ter uma seleção difícil, tem também grande confiança para fazer um bom jogo diante da seleção da Colômbia.
5: Sim, primeiro há muitos aspectos. O primeiro é o adversário. Respeitamos muito a Colômbia, uma equipa que já tem muitos jogos com o seu treinador, ideias muito claras, uma equipa muito completa, tem qualidade de posse de bola, mas também muito, muito boa na transição. Jogadores como Luis Díaz, como James Rodríguez, Luis Suárez, que conhecemos bem em Portugal. Então, uma equipa muito, muito completa, que está ganhou dois jogos, confiante, e jogar à frente dos seus adeptos, primeiro, eu acho que é o primeiro jogo onde... Exatamente, e faz parte da complexidade do torneio, faz parte de aquilo que nós tentamos já os últimos 12, 13 dias de adaptação ao clima, adaptação à relva, que é uma relva diferente, mas estamos muito, muito entusiasmados e acho que é um desafio que precisamos para poder crescer e poder estar mais preparados para o Mundial.
1: E apesar de Portugal

0: A equipa está apurada, acho que também dentro de um torneio assim, gerir o balneário, gerir o aspecto físico dos jogadores é importante, então não é uma surpresa se amanhã algum dos jogadores que estiver no 11, nos 11 iniciais dos dois primeiros jogos não joguem, mas isso não troca a ideia e o potencial desta equipa.
1: Potencial que Roberto Martínez quer ver explanado dentro das quatro linhas, do lado da seleção portuguesa, Abne sabe na partida, Abne que coloca frente a frente, Abne Colômbia, Abne Portugal, para Abne as contas deste grupo K. No outro jogo, Abne teremos Abne confronto entre a seleção da República Democrática de Congo e do... Perdão, e do Uzbequistão, e na portanto são duas partidas que se iniciam à meia-noite e meia da madrugada de domingo, e para Abne acompanhar, claro está, na Abne Gold FM, no YouTube da Abne Primeira Rádio de Desporto. 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Recordar que nesta partida entre a Noruega, França e também o Senegal e o Iraque, são partidas que pode escutar através da Gol FM em Portugal, em Moçambique, na Guiné-Bissau, assim como também em Cabo Verde, através da Rádio Morabeza. Também nos pode escutar nas várias rádios parceiras que nos acompanham durante este Mundial 2026, nomeadamente através da Rádio TDS, na Rádio Jornal do Centro, Rádio Índico, na Rádio MFM, na Bangué, na FM de Sofala, na FM e na Rádio África FM, através também das operadoras de televisão, nós, Mel, Vodafone e Novo, e também através das plataformas digitais, quer no Facebook, quer no YouTube, da Gold FM. Para já, voltamos a centrar atenções nesse Noruega-França, uma segunda parte praticamente a começar, Luís Bento.
2: É isso mesmo, José Carlos Leal, tudo a postos para o começo da segunda parte de Noruega e França. Jogo que acaba por ser importante nas contas deste Mundial. Claramente que o primeiro lugar é o desejo de França e de Noruega. Só uma hecatombe vai tirar a França da vitória neste grupo, porque, como sabemos, a França basta o empate, está a vencer por 2 golos, portanto, claramente favorita a seleção francesa para esta segunda parte do jogo, que vai começar dentro em breve. A Noruega vai mexer, e vai mexer com mais do que um jogador, exatamente. Portanto, é uma Noruega que vai tentar reagir na segunda parte. A derrota é significativa. Repito, 3-1. A Noruega não lhe basta o empate para ganhar este grupo, portanto é quase garantidamente segunda classificada deste grupo. Vai jogar contra a Costa do Marfim, mas espera-se aqui uma grande segunda parte com muito bom futebol, e um futebol, acredito eu, aberto, como foi na primeira parte. Portanto, creio que as duas equipas poderão proporcionar aqui um grande espetáculo. Começa a segunda parte.
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2: Começa a segunda parte do França 3, Noruega 1. Ping-pong com o Pedro Enguião e com esse Senegal 1, Iraque 0. Está o rubro este grupo. O Senegal aspira à possibilidade de seguir em frente. Uma vitória é importante, mas o Senegal, por outro lado, terá que, acredito eu, fazer mais golos se quer efetivamente estar entre os 8 melhores terceiros classificados. Nesta altura chega a vitória, porque está à frente da Escócia, mas eu repito, faltam ainda muitos jogos, faltam ainda 5 grupos, 10 jogos, portanto muito ainda para se resolver, e portanto creio que o Senegal não deve arriscar estar apenas com um golo de vantagem. Começa a segunda parte com a Noruega a tentar espreitar aqui o ataque, o jogo que começa com a equipa da França obviamente a ameaçar a transição e a ameaçar resolver este jogo depois com o contra-ataque. Vamos ver, estou curioso para ver a capacidade que as duas equipas vão ter para disputar esta segunda parte do jogo. Lá está a equipa norueguesa a tentar aproximar-se de zonas de finalização. França organiza-se atrás, aproveitou então para

0: fazer aqui um ponto de ordem com as mexidas que aconteceram no jogo. Segunda parte da partida. Na equipa da Noruega, então, houve as seguintes alterações. Saíram na equipa liderada por Stale Solbakken, saíram o lateral esquerdo Fredrik Bjorken, o tal que apanhou com Osman Dembélé a fazer gato-sapato dele nos três golos. Saiu o lateral esquerdo então Fredrik André Bjorken, entrou Marcos Pedersen, jogador do Torino de Itália. E saiu Christian Torfsted, entrou Morten Thorsby, jogador da equipa do Cremonese de Itália. Siga jogo, segunda parte então deste França-Noruega. A equipa norueguesa a tentar aproximar-se de zonas de finalização, vai para o lado direito do ataque norueguês, presente na grande área, atenção, a passar por um, por outro, penalti. Penalti para a Noruega. Penalti para a Noruega. De facto, estava aqui um grande lance individual da seleção norueguesa. E na reta final do lance, Theo Hernandes a ceifar Bob. É indiscutível a falta sobre o extremo do Manchester City, Oscar Bob. Portanto, é penalti para a equipa norueguesa. Tudo a postos para a possibilidade da equipa norueguesa fazer um golo. Mike Maignan na baliza. Atenção ao penalti. Frederik Ausner junto da bola, também Patrick Berg. Kylian Mbappé está ali a tentar baralhar o marcador do penalti, que neste caso vai ser Jorgen Strand Larsen. Já falhou clamorosamente hoje a possibilidade de fazer um gol para a Noruega. Está completamente em aberto então a possibilidade da Noruega poder reduzir para 3-2. Lá está o ponta de lança. Jorgen Strand Larsen joga no Crystal Palace. Ganhou a Conference League. Atenção ao penalti. Mike Maignan na baliza. Prepara-se a Noruega para poder chegar ao 2-3. Jorgen Larsen vai partir para a bola. 11 na camisola. Jorgen Larsen, Mike Maignan na baliza. Vai partir para a bola. Jorgen Larsen partiu, atirou, defendeu Mike Maignan. Muito denunciado este ponta de lança do Crystal Palace hoje, num jogo tremendamente infeliz. Já falhou dois golos cantados e claramente assim não é fácil para a Noruega fazer golos, porque este ponta de lança está altamente displicente. E foi muito mal marcado, muito denunciado, muito devagarinho e para uma defesa facílima do guarda-redes Mike Maignan. 5 minutos, segunda parte, França 3, Noruega 1.
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2: 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E passamos novamente afino aquilo que são as contas das várias rádios parceiras. Na partida esta entre Noruega, na França e Senegal, irá que pode escutar também através da Rádio Jornal do Centro, em Aveiro, Viseu, Coimbra, na Guarda, Leiria, através dos 98.9. E centramos atenções novamente nesse Senegal Iraque, até porque já começou a segunda parte, Pedro Inguiano.
3: Sim, até porque houve também dupla substituição na seleção do Iraque. As saídas de Kazem para a entrada de Tekriti e saídas também do guarda-redes Basil, que entrou Jalal Hassan. Atenção ao cruzamento da seleção senegalesa, estávamos aqui perto da linha de fundo, mas já passou o perigo para então a baliza dos senegaleses. Portanto, estava a dizer, houve então essa dupla troca, o guarda-redes Basil não se estava a sentir da melhor forma, por isso foi substituído aqui por Jalal Hassan, e depois também a troca então no ataque de Ahmed Kazem para a entrada então de Tekriti, o avançado também, para tentar dar aqui alguma coisa que o ataque do Iraque não está a conseguir fazer. Está complicada também a missão, porque tem até à sua frente um Senegal poderosíssimo e também uma equipa que está com mais um jogador, portanto São aqui muitos handicaps para a equipa do Iraque. Vem a bola aqui para o lado direito da seleção do Senegal. Atenção à seleção senegalesa, veste toda de branco. Vem a bola agora para o Lamine Camara. Vem o passe bem aqui para o lado esquerdo do ataque para Sadio Mané. Sadio Mané para trás. Outra vez aqui para Camara. O passe não sai, é ali bloqueado e volta a bola ali para Moussa Niakate. Atenção a Guay, a bola vem aqui para o cruzamento, era cruzamento de Crepan Diata, não conseguiu cruzar da melhor forma. E agora atenção que a seleção ali senegalesa recuperava a bola, o cruzamento não sai da melhor forma. E atenção que há contra-ataque da seleção iraquiana, e nisto eles são fortes, e a bola acaba mesmo por sair para lançamento lateral, já que foi tocada ali por um jogador senegalês. Atenção à seleção do Iraque com a bola esquerda, a bola na esquerda do ataque, pode surgir ali um cruzamento, não, o passe é errado, e pode surgir agora o contra-ataque da seleção senegalesa. Grande passe para encontrar ali o Ibrahim Baé, e mais uma vez está desinspirado aqui o avançado do PSG a tentar um para um, e tem perdido invariavelmente as suas tentativas de finta, portanto um para um. E a seleção iraquiana não consegue tirar da melhor forma. Lá direito o ataque do Senegal, Baé a dar a bola para trás. Atenção que a bola volta a Mbaé, vai entregar atrás em Habib Diarra. Atenção, a bola chega a Lamine Camara. Olha o cruzamento da direita, não há cabeceamento porque o jogador que era Ismaël Assar não chegou à bola. Agora sim a equipa do Senegal a movimentar a bola no meio campo. Atenção que a bola vem ali para uma zona mais ofensiva, mas numa fase de contemplação, quase contemporizar aqui o estilo de jogo, partir com alguma segurança para o ataque, apesar de estar com mais um, Lamine Camara a dar a bola aqui em Idrissa diretamente aqui para Ismaël Jacobs. A bola novamente aqui para Idrissa Gueye, vai rematar de longe, não, a passar, tentativa de passe era ali para Ismaël Assar, pode sair o contra-ataque por Zidane Iqbal, a não sair ainda para o contra-ataque, e agora tira a defesa adversária de qualquer forma. Atenção ao cruzamento para a área, o remate a surgir perigosíssimo ali, Sadio Mané vira ao segundo poste, remate de primeira no ar, mas deu ali com a perna, creio eu, não foi com o pé direito, com o pé predileto, e por isso acaba por entrar muito bem ali à saída da pequena área. O guarda-redes ficou a olhar e depois não conseguiu fazer melhor do que rematar a bola para muito longe o jogador da equipa do Senegal. O Senegal continua em sétimo nos 8 melhores de 6 lugares, portanto pode ser aqui também um bom pronúncio para a seleção senegalesa, que precisa, como já tínhamos falado também aqui na transmissão, de mais golos. No entanto, neste momento estamos com 50 minutos de jogo, Senegal 1, Iraque 0.
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0: De regresso ao França, Noruega. A equipa francesa vence por 3-1 neste jogo extremamente emocionante. A equipa francesa claramente a estar em cima da Noruega. Vence por 3-1 perante uma equipa da Noruega que vai tentando aqui e acolá reagir, vai tentando aqui e acolá chegar ao 2-3, falhou um penalti, algo que de facto afeta claramente a equipa. Tem sido muito pouco objetivo este ponta de lança da equipa da Noruega, algo displicente no jogo, já com duas grandes oportunidades. A primeira na pequena área à frente do guarda-redes, acabou por rematar sobre a barra, falhando clamorosamente. E na segunda grande oportunidade está isolado também, porque é um penalti, claro, e tinha tempo para, enfim, para se concentrar, para fuzilar o guarda-redes. Foi muito pouco incisivo, rematou muito devagar. E de facto surpreende que ele ainda esteja em campo, havendo pontas de lança da dimensão dos dois que estão no banco de suplentes da equipa da Noruega. Basta lembrar que a Noruega hoje apresenta no banco dois craques, nem mais nem menos do que Alexander Sørloth do Atlético de Madrid e Erling Haaland do Manchester City, e portanto surpreende ver este ponta de lança em campo. E Jørgen Larsen tem sido uma presa fácil para a equipa francesa. O jogo esteve interrompido nos últimos dois minutos, vai finalmente recomeçar agora. Ponta, pé na frente, cabeça no corte da defensiva francesa, bola para fora, lançamento para a equipa da Noruega, padarça do lado esquerdo para bater o lançamento lateral, joga para trás para o central, Østigard, este para Falkaner, vai trocando a bola a equipa da Noruega, Østigard para trás para o guarda-redes da equipa Selvik. Lá está Selvik, pega esquerdo, a pontapé lá para a frente, cabeça nas alturas de Larsen, não tem conseguido de facto a ser o ponta de lança que a equipa da Noruega necessitava. A equipa francesa para já parece interessada apenas em segurar esta vantagem, não tem estado muito incisiva na segunda metade. Claro que ganha por 3-1, claro que tem o jogo completamente ganho e portanto guarda-se para as próximas batalhas. Bola para a equipa norueguesa de novo. No meio-campo avança Patrick Berg, joga curto com o homem que entrou na segunda parte, Morten Thorsby, joga para trás, joga para o central, Leo Østigard, avança de novo no ataque aqui a norueguesa, Leo Østigard de pé direito, rasga o passe lá para a frente com a intenção de colocar em Oscar Bob, não conseguiu, corta a equipa da França e sai a França para a resposta. O Pamecano deixou para Tchouameni, Tchouameni para Theo Hernández, certo pé esquerdo.
3: Gol! Senegal!
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3: Dizia desculpa, Luís, aconteceu agora o golo da equipa do Senegal. Aí está o segundo. Falávamos tanto que poderia acontecer a qualquer momento. A bola vem para o interior da área e eu creio que é Ismaïl Assar que faz o golo, a perder ali a bola ao jogador da seleção iraquiana. E depois há ali um passe diretamente para Ismaïl Assar a fazer o primeiro da partida, a fazer então o 2-0, numa altura em que estamos com 55 minutos de jogo. Senegal 2, Iraque 0.
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3: E agora há substituição então na seleção nigeriana, mais uma seleção então, mais uma substituição, entrada então de do número 26, aliás são três trocas, saídas de Mbaye, Diarra e Lassine Camara para entradas de Nicolas Jackson, Papé Guei e Indai. Portanto há aqui umas várias trocas da seleção senegalesa e também a parte iraquiana também vai mudar, vai entrar ali Dishaiwi, é um dos jogadores que vai entrar então o número 15, saídas de Ali Jazimi, Ali Halamadi, então aqui na seleção iraquiana vai tirar então os jogadores para entrar Ahmed Maknazi e Ali Youssef. Estão feitas então as trocas no ataque iraquiano e também na defesa. É uma seleção que procura aqui alguma estabilidade, mas não está fácil, não está nada fácil esta tarefa para os iraquianos. É uma tarefa, diria aqui, hercúlea, e também a saída de Abdoulaye Seck, o central senegalês, para a entrada de Cisse, número 6. Portanto, várias trocas feitas aqui na seleção do Senegal e na seleção do Iraque, no momento em que retoma então o tempo, 58 minutos depois do Senegal ter feito o segundo golo na partida. Agora é o Iraque a perder a bola, atenção ao Senegal com a bola no ataque, vai surgir ali um remate e golaço! Golaço! Fantástico! Grande golo! É Putros! Gol!
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3: Remate de longe com a seleção iraquiana, perde a bola ali em zona perigosíssima e depois, claro, a bola chega ali ao jogador do Senegal. Que grande remate à entrada da área, um remate ali arqueado ao segundo poste e a bola vai com força e colocadíssima. Era impossível defender esta bola. Grande golo da seleção senegalesa a fazer o terceiro. E quando se falava que era importante esta seleção ter mais golos, aí estão mais dois golos. Entretanto, primeiro então de Sarre aos 56 e agora aos 59 foi Papeguai a fazer o 3-0 para a seleção senegalesa. 3-0, e como festejam os adeptos do Senegal e também do público afeto à seleção senegalesa, mesmo que não sejam oriundos desse país. E está feito o terceiro, e atenção que o Iraque tem um ataque aqui no lado direito do ataque que é livre para a formação do Iraque. Amir Al-Amari vai ser ele a fazer, a cometer este livre, a lançar a bola na área, vai colocar a bola na área, tira a defesa contrária de qualquer forma. Atenção, a bola vai novamente para a área e grande intervenção ali por parte do guarda-redes senegalês. Agora a seleção iraquiana tenta sair a jogar, está complicada a missão iraquiana, muito complicada mesmo. Aqui os homens que jogam de verde, diria neste momento, a jogarem mais pela honra, já que o Senegal neste momento está a tentar marcar mais golos e descer então na tabela dos 8 melhores, de 6 lugares neste momento. Aliás, estava em 7º, agora é uma questão de conferir em que lugar é que esta seleção senegalesa está, mas o que é certo é que estará, portanto, numa boa posição, mais confortável. Atenção ao remate a surgir agora por parte ali do jogador que era Papeguai outra vez, e o remate surge, mas é pontapé de canto. E numa altura em que estamos com 60 minutos de jogo, Senegal 3, Iraque 0.
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0: De regresso ao Boston Stadium em Massachusetts, ganha a equipa da França por 3-1. E apenas para dar aqui o complemento à informação do Pedro Enguião, o Senegal sobe já para o 5º melhor terceiro classificado, com 6 golos marcados e 6 sofridos, à frente da Croácia, que ainda não jogou e tem 3 marcados e 4 sofridos, à frente da República da Coreia do Sul, que já completou o Mundial e tem 2 golos marcados e 3 sofridos, à frente da Argélia, que ainda não jogou o último jogo e tem dois golos marcados e quatro sofridos. Portanto, sobe diretamente para o quinto lugar e atira a Escócia para o nono lugar, atira a Escócia para fora dos melhores oito classificados. Bola para a equipa francesa, numa altura em que vou fazer aqui um ponto de ordem para as substituições na seleção francesa e na seleção norueguesa. A Noruega, já tínhamos dito ao intervalo, saíram André Bjorkan e Christian Torfstedt, entraram Marcus Pedersen e Morten Thorsby. Agora saiu na equipa norueguesa o Henry Sallebakk para entrar Sondre Langas. Sondre Langas, 24 na camisola, jogador do Derby County de Inglaterra. Numa altura em que o jogo está muito morno, na França saíram dois homens da frente e entraram dois craques também. A França tem oito jogadores de ataque, qual deles o melhor? Neste caso saíram Mikael Olise e Ousmane Dembélé, autor do hat-trick neste jogo, entraram Ryan Cherki e Bradley Barcola. Siga jogo, 23 minutos da segunda parte, na altura em que a ola mexicana vai invadindo o estádio onde se realiza este jogo. Noruega então vai jogar contra a Costa do Marfim, um dos jogos que vão ficar então decididos hoje, numa altura em que decorre a pausa para a hidratação. Aproveito para fazer uma visita à família Gol FM no YouTube. Impressionante o número de subscritores, vamos a caminho dos 20.500 subscritores no canal Gol FM do YouTube. Espetacular adesão de todos os amigos desta super família. Um abraço para todos os ouvintes que nos escutam através do YouTube da Gol FM. Um abraço para o Sérgio Rocha, que diz: a Escócia nem a Nossa Senhora. Pois é, não está fácil, Sérgio. Nem a Nossa Senhora de Fátima, diz o Sérgio Rocha. De facto, a Escócia ainda tem alguma esperança em função dos últimos jogos. Isto é, que o gol avarás de algumas equipas que estão à sua frente e caso dê derrota possa piorar, mas eu estou como o Sérgio Rocha. Eu acho que nem a Nossa Senhora de Fátima vai valer à seleção escocesa. De facto, o Paulo Rodrigues diz que este jogo já acabou. De facto, acredito que o Paulo esteja a falar do França-Noruega, um jogo que de facto está muito, muito pobre nesta segunda parte. Diria que a França está contente e satisfeita com a vitória. A Noruega não mostra grande capacidade de reação. Esperava-se mais da Noruega na segunda parte. Creio que o penalti falhado atirou de vez a Noruega para a desilusão e, portanto, acredito que seja difícil. O Bruno ainda grita: vamos Noruega, mas não parece a equipa norueguesa capaz de aguentar este jogo. O Bruno que diz que quer esperar pelo escaldante Cabo Verde, Arábia Saudita, relato de Walter Rocha, ao rubro esses dois jogos, Uruguai-Espanha e Cabo Verde, Arábia Saudita, ao rubro esse grupo. Uma altura em que atingimos então o minuto 25 desta segunda parte. Noruega 1, França 3.
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3: Na altura em que estamos com a paragem de hidratação aqui no BMO Field em Toronto, no Canadá, O Senegal continua a vencer por 3-0 a seleção iraquiana. O Senegal, que neste momento creio que a missão é marcar o máximo de golos possível para subir então aqui nos lugares, nas equipas que podem chegar então ao terceiro lugar, que dá acesso aos 16avos final. São 8 as equipas ao todo, se bem que ainda não jogaram todas os 3 jogos, por isso isso só vai ser mesmo visto definitivamente no final desta terceira jornada da fase de grupos, quando todas as seleções tiverem jogado então os 3 jogos. Uma altura em que os selecionadores, claro, aproveitam para dar indicações para dentro de campo. No lado do Senegal, Pape Thiaw não se cansa de dar indicações, este treinador de 45 anos, o treinador então da seleção senegalesa. Do outro lado, os jogadores parecem já estar mais a voltar para dentro de campo. Neste momento também os senegaleses também vão entrar, reentrar a qualquer momento. O jogo vai reatar também aqui então no BMO Field, com a seleção do Senegal então a carregar, a tentar marcar mais. No entanto, há que dizer que não tem sido aqui um jogo muito acutilante por parte do Senegal. Tem feito aqui os golos de forma natural, é verdade, mas que muitas em vários lances dos golos a equipa do Iraque a fazer notar aqui alguma falta de qualidade, que não é uma crítica destrutiva à seleção iraquiana. Portanto, o Senegal tem uma seleção monetariamente que vale muito mais que a seleção do Iraque, e também em termos de qualidade. Portanto, esta seleção do Iraque, para ter conseguido aqui algum resultado positivo, o Senegal não poderia estar a jogar bem, e o Senegal, mesmo não estando a jogar de forma exímia, está a cumprir para estar a ganhar por 3-0 frente à seleção iraquiana, no momento em que vai ser marcado então aqui o pontapé livre para a seleção do Iraque. Ao que parece, vai sair ali uma bola bombeada diretamente para o outro meio campo. Estamos junto à linha lateral, lado esquerdo da zona defensiva dos iraquianos. Atenção que a bola vai ser então batida a qualquer momento, vai ser então batida já para o meio campo adversário, à procura ali de um cabeceamento por parte de Al Hamadi. Não sai. Atenção ao Senegal no contra-ataque, cai ali um homem do Senegal e é falta livre então para a seleção senegalesa. Livre então, estamos então com a seleção do Senegal a vencer por 3-0 o Iraque neste jogo da terceira jornada do grupo I. Atenção à equipa senegalesa, a bola vem aqui para o lado esquerdo. Neste momento a bola chega então aqui a Camara, aliás é Sadio Mané, vai colocar a bola mais à frente. Atenção à combinação, pode ser aqui uma ocasião perigosa. O remate a surgir, vai surgir um novo remate. Atenção, um grande golo, fantástico golo da seleção do Senegal, e é o golaço. Gol!
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3: É o homem dos golaços, Pape Guai, novamente com um tiraço. Bem, mas é um estrondo, caro ouvinte, Golo FM. Quase que creio que se ouviu esta bola a bater na rede, que é um estrondo. A bola vem a saltitar, o remate surge a subir, e portanto a bola vai com uma velocidade tremenda. E o guarda-redes Jalal Hassan, que substituiu Ahmed Basil, só poderia ter-se atirado, é verdade, mas não conseguia fazer nada, porque esta bola vai com uma força inacreditável e vai colocada. Muito difícil a tarefa aqui para a equipa iraquiana, e com este resultado o Senegal cada vez mais vai reforçando a sua posição nos terceiros lugares. Portanto, este resultado é muito importante para a seleção senegalesa. Atenção à jogada perigosa ali no ataque da seleção iraquiana dentro da área, e passa o perigo então para os homens senegaleses. Agora é lançamento para Doski, Mertes Doski, já a colocar a bola mais à frente. Atenção à equipa do Iraque, agora bem o Senegal a recuperar a bola, era para o contra-ataque, não surge
5: porque o árbitro interrompe ali para uma falta, interrompe ali porque Sadio Mané também caiu no relvado e foi ali, cometeu ali a falta o número 26, Franz Putros, a cometer então um lateral direito da seleção iraquiana, e por isso é livre já marcado então para a seleção senegalesa. Atenção ao Senegal a vir aqui para o lado esquerdo, era ali o Ismail Jacobs, bem a bola a vir para mais para trás, agora vem para o Idrissa Guai, agora bem a seleção ali a trocar a bola, a seleção senegalesa, vem a bola aqui para o lado esquerdo do ataque, muito bem jogado para Sadio Mané, a contemporizar, grande recepção, atenção, vem para dentro, olha o remate a surgir, pode surgir ainda um novo remate, atenção, remate, a bola por cima, bem, o Senegal tem um festival de oportunidades agora, e é uma equipa com médios muito rematadores, com muita força no remate, foi mais uma vez o resultado, primeiro há um remate novamente de Pape Guai, que é um jogador com uma colocação fantástica de remate, podia ter feito o terceiro, sendo que entrou há muito pouco tempo, e depois Diatta a rematar por cima, o lateral direito da seleção senegalesa tentou o remate, mas a bola passou muito por cima, e está então jogável a bola novamente, atenção à seleção senegalesa com Sadio Mané já dentro da área, vai dar de pé esquerdo e a bola na barra, bem, era um golaço de Sadio Mané, ia pintando uma pintura fantástica com a bola na quina da área, deu ali um toque na bola por baixo para fazer um chapéu guarda-redes, ficou tudo a olhar e a bola acaba por bater sorrateiramente no poste esquerdo da baliza de iraquiana, bem, era um golaço de Sadio Mané, atenção ao contra-ataque da seleção iraquiana, a tentar aqui pelo meio, vem o esférico aqui para o lado direito do ataque para Baesh, agora Baesh novamente vem ao centro, a bola a chegar aqui ao lado direito, a Franz Putros vai colocar a bola na área, uma zona onde só está um jogador senegalês e por isso passou o perigo para a seleção do Senegal, que vai ganhando então por 4 a 0 frente ao Iraque. 4 a 0 é então a vantagem do Senegal frente ao Iraque, uma vantagem importante para a luta do Senegal nos terceiros lugares, nos 8 melhores que vão entrar então e que vão disputar a próxima fase do Mundial da FIFA 2026. Atenção, a bola aqui na seleção senegalesa, Sadio Mané está a fazer uma boa exibição, a dar muito a nível físico, o jogador que já tem aqui 34 anos, e atenção que Amir Alamari, entretanto, levou também cartão amarelo, ali creio que foi por protestos, não, se a seleção iraquiana passasse não jogaria o próximo jogo, de qualquer forma não vai jogar. Atenção à seleção senegalesa, a bola vem para dentro, pode surgir ali um remate, não surge, vem a bola para Mané, lado esquerdo do ataque, já dentro da grande área, vai para dentro, Sadio Mané vai tentar o cruzamento ainda, bem metida a bola na área, atenção, um remate a surgir, mas com um corte imediato da defesa iraquiana, grande Senegal neste jogo no BMO Field com 75 minutos de jogo, Senegal 4, Iraque 0.
2: 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Recordar que hoje vamos também fazer contas pelo Grupo H, no grupo onde está a seleção de Espanha e também a seleção de Cabo Verde, que hoje defronta na Arábia Saudita. Iremos começar a emissão a partir da meia-noite num jogo que conta com o início marcado para uma da manhã, madrugada deste sábado.
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0: Jogo muito morno esta segunda parte do França-Noruega, duas equipas que já têm tudo decidido. A França ganha o grupo, a Noruega é a segunda, a Noruega joga contra a Costa do Marfim, a França ainda espera por adversário, porque vai sair de um grupo de terceiros classificados que ainda não está definido, mas surpreendente a atitude da Noruega na segunda parte, que de facto pensava eu que ia tentar tudo para discutir este jogo, mas limitou-se, diria eu, a uma atitude de contenção, de circulação, de pouco futebol, de pouca velocidade. A França esperava mais dos suplentes, levando sempre esta questão, um jogador que é suplente e que entra em campo e corre menos do que os que eram titulares, nunca hei de entender, porque obviamente só estão a dar razão ao treinador pelo facto de serem suplentes. De facto, Bradley Barcola entrou a dormir, Cherki, idem aspas aspas, muito molengões, muito lentos, muito pouco entregues ao jogo, e obviamente quando é assim tudo se complica, porque obviamente perde-se espetáculo. E de facto o jogo está a ganho, é verdade, e surpreende que suplentes que entrem numa equipa que está a ganhar por 3-1, que tem o jogo completamente ganho, mesmo que empate, é primeiro lugar, não entrem com vontade de dar espetáculo e de dar tudo. Jogo interrompido, vai recomeçar agora com um canto para a Noruega. Lado esquerdo do ataque norueguês, Patrick Berg para bater para a grande área francesa. Atenção a Patrick Berg, vai toda a gente para a grande área da França. A Noruega a tentar na bola parada, o que não conseguiu na bola corrida. Surpreendeu-me também os pontas de lança não entrarem, mas foi um assumir da derrota por parte do treinador norueguês. Canto batido, grande área, corta fácil a França, insiste a Noruega numa vaga de ataque, tira a França e vai para o ataque. Ryan Cherki entrou ao passo do Caracol, o craque do Manchester City. Bola para trás para Theo Hernández, deixou para trás para o Pamecano. O Pamecano colocou para o lado do direito para Jules Condé. Jogo muito lento, ninguém quer correr na segunda parte. Claramente o jogo é completamente parado, as duas equipas à espera do final do jogo, muita displicência de parte a parte, muitos passos errados, um futebol muito pobre na segunda parte, ao contrário desse espetacular Senegal 4 Iraque 0, o Senegal a aproveitar para fazer golos e para melhorar e muito o seu golo average. Nesta altura já é o melhor terceiro classificado entre as equipas que têm 3 pontos, portanto muito importante para o Senegal acabar com um golo positivo esta fase de grupos. Bola para a equipa francesa, é de facto uma segunda parte sonolenta, diria mesmo exasperante, neste França-Noruega. Bola para a equipa da França, vou aproveitar para atualizar aqui as substituições. No caso da Noruega saíram Jens Peter Auge, aliás saiu Oscar Bob e saiu Andreas Schjelderup, entraram Jens Peter Auge e António Nusa. Na França saíram, na França já tinha dito as duas que se tinham realizado, apenas acrescentar a terceira, saiu o Pamecano, entrou Ibrahima Konaté, minuto 40 da segunda parte, Noruega 1, França 3.
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5: Senegal a levar a bola no meio campo, atenção que o passe era, na tentativa de passe nas costas era para Ismaël Assar, não sai bem a recuperar a seleção Senegal, Papé Guai, atenção, grande remate, e é golo da seleção senegalesa, mais um gol.
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5: Para o Senegal, creio que foi de Ndiaye que entrou há pouco na segunda parte, é um tiraço de um jogador do Senegal, houve uma primeira tentativa de remate e é logo do jogador Creio que é mesmo Nediaí, é um grande golo à entrada da área do lado direito. Mais um remate fortíssimo, dizia, da qualidade desta seleção senegalesa, dos remates de longe, e é mais um golaço. Os adeptos iraquianos, claro, completamente destroçados ao contrário da seleção senegalesa, dos adeptos que estão, claro, a vibrar com este resultado. A seleção senegalesa a ter aqui cada vez mais um gol average positivo. Isso é muito bom para as contas finais deste grupo. Atenção à seleção senegalesa com a bola no ataque, a trocar bem a bola. Nicholas Jackson esteve emprestado ao Bayern Munique, jogador do Chelsea, esta temporada também já entrou, jogador de muita qualidade do ataque, entrou para a frente de ataque. Atenção à seleção do Senegal, a bola em Sadio Mané. Atenção, vem aqui para o lado esquerdo. Olha o cruzamento para a área, tira de qualquer forma. A seleção do Iraque, foi Jacobs que tentou ali o cruzamento, bateu então na cabeça do jogador da seleção contrária, por isso é lançamento lateral. Jacobs já a colocar a bola cá atrás, diretamente em Moussa Niakate a girar a bola, era ali para Cisse. A bola vem aqui para o lado direito. Atenção à seleção do Senegal, agora sim voltar a bola para trás. O Senegal chama a equipa do Iraque, que pressiona altíssimo. Foi ali o passo agora de Niakate, aqui para o lado esquerdo para Jacobs. Atenção à seleção senegalesa, tentar aqui pelo meio, não consegue, mas recupera logo a bola imediatamente. O Iraque não tem argumentos neste momento para discutir o jogo com a equipa senegalesa. Atenção, a bola já aperta ali da linha de fundo, lá direito do ataque, pode surgir o cruzamento. Não surge, mas mais uma tentativa de jogada estudada, e tira a bola de qualquer forma ali de carrinho. O jogador iraquiano só conseguiu adiar aqui a jogada, porque a bola pertence novamente aos senegaleses. A bola vem aqui para o lado esquerdo do ataque para Sadio Mané à espera de alguém. Atenção à combinação, Sadio Mané vai à linha de fundo, pé esquerdo, tira a defensiva iraquiana como pode, de qualquer forma. Hashem a chutar a bola e acaba por sair para ponta, pé de canto, e passou o perigo para a área dos, para a baliza dos iraquianos. Atenção, grande jogada, a bola vai à linha de fundo, olha o cruzamento, o passo para trás, o remate vai surgir, não surge depois continuidade na jogada, porque há ali um grande corte e Nicholas Jackson ainda vai tentar ali tirar a bola, consegue depois Niakate ali trocar a bola. Aliás, não foi Niakate, foi outro jogador, que era Pape Guai. Grande exibição deste jogador, que entrou na segunda parte. Agora é a vez de Idrissa Guai, a bola novamente para Pape, bola novamente então para o jogador Guai. Grande jogador, há que dizer, uma grande qualidade este jogador, a dar então ali para o seu colega. Vem a bola para mais para o lado direito para Diatá. Olha o cruzamento que pode surgir aqui no lado direito, muito bem jogado. Atenção, tira a seleção iraquiana, vai tirar a bola para fora, não, e tenta completar ali o jogador, que é o Mershas Doski, não consegue. Olha o remate que pode surgir da seleção senegalesa, grande exibição dos senegaleses. Atenção, podia surgir ali o remate, o árbitro creio que vai dar ali mais alguma coisa, pedia-se uma mão na bola, um braço na bola, e pareceu-me ter havido. No entanto, o jogador da seleção iraquiana creio que coloca o braço junto ao corpo para que não aconteça isso, mas mesmo assim não conseguiu evitar. O que interessa é que é pontapé de baliza, o árbitro acaba mesmo por mudar de decisão, e sinceramente à partida pareceu-me exatamente isso, que era motivo para pontapé de baliza. E aí está o pontapé de rede para Jalal Hassan, a substituir o guarda-redes lesionado Ahmed Basil, que esteve então na primeira parte. Tira a seleção senegalesa para trás. Atenção a Diatta. Diatta coloca ainda mais atrás em Mori Dio. A bola vem aqui mais para o lado esquerdo para Niakate. Bem, a seleção senegalesa a trocar a bola para Ismail Jacobs. Niakate bem a descobrir outro colega à frente e acaba por ser abalroada em falta. Pape Guai, diria um dos candidatos a melhor do jogo, grande exibição de Pape Guai. O jogador está a fazer aqui uma grande exibição, a encher o livro, a abrir aqui a nota artística. Grande exibição por parte aqui de Pape Guai. Atenção, a bola vem aqui para o lado direito do ataque do Senegal, a tentar ainda fazer mais um gol, mas a equipa já muito relaxada. Atenção ao remate de Pape Guai, a bola vai diretamente contra a defesa adversária e depois tira de qualquer forma a seleção iraquiana, e é lançamento lateral ainda para os senegaleses, que têm pilhas para dar e para durar, não param um bocadinho, e a seleção iraquiana já está um pouco desesperada, diria, para que o jogo termine. Está muito complicada aqui a missão desde há muito tempo para os senegaleses, aliás para os iraquianos. Os senegaleses vão agora no ataque mais uma vez no lado direito. Atenção a Diatta, tem ali atrás o jogador, o colega que era o Cisse. Vem a bola mais aqui para o lado esquerdo agora para Jacobs para Sadio Mané. Sadio Mané tem pela frente o adversário, o lado esquerdo do ataque, já no enfiamento da área, bem a vir à linha de fundo, era o cruzamento de pé esquerdo, tira bem a defesa do Iraque, bem posicionada agora. Atenção ao contra-ataque do Iraque, 3-3, finalmente alguma vantagem, mas o jogador já está completamente de rastos ali, o número 8, Baiesh, o capitão da equipa do Iraque, e por isso a bola vem imediatamente para trás. Atenção agora à seleção do Senegal, quase a ganhar ali a bola, e tira muito bem os iraquianos para um lançamento lateral a beneficiar a equipa contrária, a beneficiar a equipa senegalesa, que vai vencendo por 5-0, um resultado que é muito importante na luta então pelo apuramento via terceiro lugar.
0: Golo! É da França! Désiré Doué em cima do minuto 94! Gol!
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0: Minuto 94! Cruzamento na esquerda. Désiré Doué voou e de cabeça cabeceou ao ângulo superior esquerdo da baliza da Noruega. 94 minutos sob a cega França. França 4, Noruega 1.
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2: 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E aproveitamos e voltamos até nesse Noruega-França, até porque estamos a menos de um minuto do final da partida, Luís Bento.
0: É isso mesmo, vai terminar a partida, 30 segundos, algo que, enfim, era pouco provável perante uma equipa da França e que não estava nada interessada em jogar para a baliza da Noruega. A Noruega idem, aspas, as duas equipas passaram a segunda parte inteira à espera do final do jogo, numa das segundas partes mais pobres deste Mundial, mas de repente uma jogada de ataque da equipa francesa, um cruzamento muito bem medido no lado esquerdo do ataque francês por parte de Bradley Barcola e Désiré Doué a fazer o 4-1. Final do jogo, França 4, Noruega 1.
2: Para fechar desta partida, já iremos à análise. Para já, seguimos os últimos minutos deste Senegal 5, Iraque 0, e foram dados 6 minutos de descontos, Pedro Inguião.
5: Sim, estamos agora com 2 minutos para além da hora, continua Senegal 5, Iraque 0, foram dados 6 minutos. Atenção ainda ao remate surgir ali pela parte central do meio campo do Senegal, foi Pape Guai mais uma vez a rematar de pé esquerdo e permitir ali uma defesa ao guarda-redes iraquiano. 2 minutos para além da hora, atenção, a seleção do Iraque procura ainda um gol de honra, algo que dignifica então a imagem desta equipa. Grande corte agora a surgir ali por parte do defesa central da seleção iraquiana. Agora a bola vem aqui para o lado direito do ataque para a seleção senegalesa, a perder ali a bola
3: porque tentou levar ali com muitos dribles, muitas fintas o Diaó, mas acaba mesmo por perder a posse da bola e é pontapé de baliza a beneficiar os iraquianos. A seleção iraquiana e os adeptos já muito desalentados, como é normal, última jornada, ainda por cima por ser goleado por 5-0, portanto 3 jogos, 3 derrotas para a seleção iraquiana, até agora só fizeram um golo no Mundial, foi então um golo marcado, um único golo da seleção do Iraque, que pode ainda tentar pelo menos fazer um neste jogo. Para a seleção do Senegal, para já novamente com o pé no acelerador no ataque, 3 minutos para além da hora, atenção ao Senegal a levar a bola aqui no meio campo adversário, já parece uma peladinha o jogo, está com um ritmo tão baixo, parece um jogo de pré-época. Atenção à equipa do Senegal, tem a bola no meio campo e invade agora o meio campo adversário. Pape Guai, vem a bola aqui para Ismael Jacobs, lado esquerdo do ataque, grande passe, pelo menos era a tentativa de passe à procura ali do número 13, Ndiaye, e acaba a bola por passar a linha de fundo e passou também, claro, o perigo para a baliza iraquiana. O selecionador Pape Thiaw, claro, é bem mais sorridente neste momento do que Graham Arnold, o australiano do Iraque, que vai perdendo então por 5 bolas a 0 frente a este Senegal, que já dizia no início do jogo, é uma equipa muito interessante, apesar das duas derrotas, foram contra duas grandes seleções, Noruega e França, e é uma seleção que tem tudo, tem um pouco de tudo, tem meio campo, tem ataque, tem defesa. É uma seleção com muito poder físico, mas também técnica, muitos jogadores a jogarem em campeonatos importantes na Europa, remate longe também, uma equipa muito equilibrada esta do Senegal. Atenção a Jacobs a vir aqui para o lado esquerdo do ataque, o jogador do Galatasaray, a bola a chegar neste momento ali ao Ndiaye, entregar mais para trás para Pape Guai. Agora foi Niakate a perder a bola. Atenção à equipa senegalesa a vir aqui com a bola pelo ataque lado esquerdo. O Nicholas Jackson a tentar, aliás, era Diaw, não era Nicholas Jackson, a tentar levar a bola para dentro, não conseguiu. E agora atenção à seleção do Senegal, grande defesa, grande remate agora a surgir ali por parte do Ndiaye, proporcionar uma grande defesa do guarda-redes iraquiano e ter de ir ao chão para o lado esquerdo e conseguir tirar um golo, autêntico golo. Bem, agora o jogador iraquiano tentou passar ali o número 15, Dishawi, que entrou agora na segunda parte, mas não conseguiu passar. Faltam cerca de um minuto para o final deste encontro. O Senegal vai ganhando com muita expressividade por 5 bolas a 0. Grande exibição da seleção senegalesa contra um Iraque, claro, ferido, com menos um. Marcou o primeiro Diarra, depois 2 a 0 por Ismaïla Sarr, depois Pape Guai a fazer o bis, grande exibição de Pape Guai, depois com uma assistência de Guai, que entrou na segunda parte, marcou Ndiaye. Portanto, eu creio que não andará muito longe disto. Pape Guai poderá ser eleito o melhor, poderá ser o melhor em campo. Vamos ver qual será a decisão. O que é certo é que o jogo termina aqui no BMO Field, então, com um resultado em goleada: Senegal 5, Iraque 0.
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2: Está fechada nesta terceira e última jornada das contas do Grupo I deste Mundial 2026. E vamos a contas relativamente a este grupo, tendo em conta nestes últimos resultados, com esta vitória expressiva da França por 4-1 diante da Noruega, na terminar com 9 pontos conquistados e na liderança deste mesmo agrupamento. E na Noruega acaba por sair derrotada deste jogo, mas mesmo assim termina no segundo lugar com 6 pontos arrebatados. Senegal, vitória expressiva por 5 bolas a 0, acaba por terminar no terceiro lugar com 3 pontos. E finalmente a seleção do Iraque no quarto e último posto, sem qualquer ponto conquistado nas contas deste mesmo agrupamento. E na contas feitas, apuramento quer de França e Noruega, olhando também àquilo que são as classificações das terceiras melhores classificadas relativamente a este Mundial 2026. O Senegal para já no quinto lugar, com os mesmos 3 pontos que Croácia, República da Coreia e Argélia. São as seleções que fecham precisamente esse top 8 que dá acesso à próxima fase deste Mundial 2026, se bem que acima do Senegal, com 4 pontos, no Paraguai no quarto lugar, terceira a seleção da Bósnia também com 4 pontos, com 4 pontos o Equador no segundo lugar e na primeira posição a Suécia com 4 pontos também. Ora, vamos fazer análise então estes resultados finais, começando por esse duelo entre Noruega e França, na vitória expressiva da seleção francesa por 4-1. Luís Bento, uma

0: gigante Dembélé a dar 3 golos à França na primeira parte perante uma Noruega que também jogou bem na primeira parte. Podia ter feito também 2 ou 3 golos e foi batida claramente pela classe de Dembélé. Na segunda parte, bem, que marasmo coletivo das duas equipas na segunda parte. Nunca hei de entender, sinceramente, nunca hei de entender, porque eu, na minha profissão, e todos nós, nas nossas profissões, damos o melhor de nós próprios em todos os segundos. Portanto, o brio é uma coisa muito bonita. O brio é, se eu estou vivo e se eu estou a fazer algo, faço com o máximo de dedicação e com o máximo de entrega. É assim que eu vejo a vida e surpreendo-me que jogadores que ganhem milhões de euros, que tenham salários, milhares de euros, aliás, que têm salários colossais, alguns ganham mesmo milhões, que têm salários colossais, que estão no Mundial, passem uma segunda parte inteira, aliás, literalmente desligados do jogo.
1: A verdade seja dita, Luís, é que tanto a França como a Noruega tinham uma vida resolvida e parece-me que também por via disso acabaram por protagonizar, nomeadamente, uns segundos 45 minutos, que acaba por ser um jogo pachorrento e que, obviamente, que não é o melhor jogo na visão do adepto, e por isso mesmo, por terem essa vida já resolvida, acabaram aqui por tirar o pé do acelerador, mas talvez os adeptos merecessem um pouco mais, Luís.
0: Claro, e é pelos adeptos que eu falo. Um estádio que tem quase 70 mil espectadores nas bancadas, no Mundial, a competição mais alta que qualquer atleta sonha jogar, a representar o seu país, custa-me sempre ver este tipo de atitude por parte dos jogadores, que é uma atitude displicente, quase de desprezo e de falta de respeito por todos aqueles que estão a ver o jogo. Foi de facto uma segunda parte muito má, mas é, como dizes, as duas equipas tinham tudo resolvido já. Mais me surpreende a atitude da Noruega, porque estava a perder por 3-1, a França de certa forma até entendo, mas a Noruega passou a segunda parte literalmente à espera que o jogo acabasse. Valeu aquele último lance, Bradley Barcola a cruzar, Désiré Doué a marcar, a França ganhou, a França goleia a Noruega por 4-1, mostra toda a sua qualidade e está aqui para ser campeão do mundo, é uma das grandes favoritas. Resultado final, França 4, Noruega 1.
1: Leitura feita neste duelo entre Noruega e França, na partida que contou com o relato de Luís Bento. Finalmente falta olhar também para nesse resultado largo protagonizado pelo Senegal, uma vitória de mão cheia, 5-0, aplicado ao Iraque, e parece-me de forma incontestável a seleção que mais fez, que mais mereceu ganhar este Senegal, que em muitos momentos desta partida acabou por encostar claramente o Iraque às cordas, Pedro.
2: Sim, claramente, também começam, é verdade, a ganhar muito cedo, com, portanto, um gol logo aos 4 minutos de jogo, mas sim, a seleção do Senegal logo de início quis atacar, quis fazer o segundo, ainda teve algum tempo para o fazer. Depois acontece então a expulsão do jogador do jogador do Iraque, em que, curiosamente, os minutos a seguir a equipa do Iraque consegue vir um bocadinho à frente e tirar um pouco aquele desafio, tirar um pouco aquela pressão que estava a sentir enorme por parte dos senegaleses. Mas depois, pronto, na segunda parte, com as substituições, apareceu também Papé Maté Sarr, que é um grande jogador, e que, aliás, Papé Guai acabou por entrar no jogo e fez uma grande exibição, 2 golos, uma assistência, um jogador que remata muito bem de longe, médio muito equilibrado, acabou por, creio, eu daria o prémio de melhor de jogo a este jogador, acho que fez uma grande exibição. E claro, a seleção do Senegal na segunda parte, com o Iraque já completamente destroçado, já sem grandes objetivos, foi gerindo o jogo. Houve ali uma altura que pressionou mais, se calhar nos últimos 30 minutos começou a puxar mais, em virtude também dos jogadores que entraram, o Jackson, por exemplo, este Papé Guai também, vários jogadores que entraram e que fizeram também com que o Senegal ganhasse uma nova energia e fizesse mais golos, o que depois vai ser, creio, fundamental na disputa pelos 8 melhores terceiros lugares então da fase de grupos.
1: E está assim fechada na leitura feita por Jabna Pedro Inguião, também esta na vitória clara, inequívoca, por parte da seleção do Senegal, por 5-0 perante a seleção do Iraque. Na semelhança deste Senegal-Iraque, tivemos também à mesma hora

0: nas contas desta terceira jornada do Grupo I, no duelo entre Noruega e França, com vitória da seleção francesa por 4-1, nas duas partidas que pode escutar através da Gol FM em Portugal, em Moçambique, na Guiné-Bissau, assim como também em Cabo Verde, através da Rádio Morabeza, também através das várias rádios parceiras deste Mundial 2026, que acompanham, juntamente com a Gol FM, o desenrolar dos jogos, dos principais jogos, no caso da Rádio TDS, também através da Rádio Jornal do Centro, na Rádio Índico, na Rádio MFM, na Manguebe, na FM, Sofala FM e na Rádio África FM, também através das operadoras de televisão, Nós, Mel, Vodafone e Novo, assim como em todas as emissões online FM das rádios que estiveram conectadas a esta partida e, claro, está também através das várias plataformas digitais nas redes sociais, quer no Facebook, quer no YouTube da Gol FM. 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Estamos a caminho dos 20.500 subscritores. É precisamente essa meta que queremos bater nestes próximos jogos, onde a comunidade Gol FM tem aderido em massa. Passe pelas várias transmissões no YouTube da Gol FM, através do nosso chat, pode deixar lá na sua opinião, interagir também com o narrador, de facto, ficar bem atento àquilo que são os golos, as emoções deste Mundial 2026. Contas feitas neste Noruega 1, França 4, contamos com o relato de Luís Bento. Na vitória larga do Senegal por 5-0 diante do Iraque, relato de Pedro Inguião, numa coordenação de José Carlos Leal. A partir da meia-noite, vamos abrir pano para nesse Grupo H, na terceira jornada, onde temos principal foco para a seleção de Espanha e para a seleção de Cabo Verde. Temos, a partir da 1 da manhã, Uruguai e Espanha, os líderes deste grupo na GAP, e depois também temos embate entre Cabo Verde e Arábia Saudita. Se bem que a seleção cabo-verdiana, muito bem colocada para hoje dar passo em frente até aos 16avos de final deste Mundial 2026, depois desses dois jogos que estão marcados para a 1 da manhã. Fazemos ainda contas pelo grupo G, pelas 4 da manhã temos Nova Zelândia, Bélgica e Egito, Irão. Já sabe, todos eles jogos deste Mundial 2026. Mas já sabe que a partir da meia-noite abrimos emissão especial para esse Cabo Verde, Arábia Saudita e Uruguai-Espanha. Contas da terceira jornada do Grupo H deste Mundial 2026, para seguir daqui a pouco menos de 2 horas. Até já.
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5: Se eu emito uma opinião, tenho 80% das pessoas a criticarem-me, a insultarem-me, seja do lado mais azul, mais verde, mais vermelho, mais cor-de-rosa, e eu prefiro estar sossegado e como conheço mais vale. Eu não faço parte do rebanho, mas eu tenho consciência que não faço parte do rebanho. Mas também sei que na sociedade atual, quando alguém tira algo fora da caixa, é quase que, eu diria, quase que ostracizado. Portanto, mais vale estar, não fazer parte do rebanho, mas guardar as opiniões para mim. É o que eu tenho.

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1: Ronaldo Luís Nazário de Lima, ou simplesmente Ronaldo, é amplamente considerado um dos maiores avançados da história do futebol. Nascido a 18 de setembro de 1976, no Rio de Janeiro, o brasileiro iniciou a sua carreira ainda adolescente, com apenas 16 anos no Cruzeiro. As suas exibições espetaculares no clube mineiro logo chamaram a atenção do futebol mundial e em 1994, após participar no Mundial dos Estados Unidos, embora sem atuar, foi contratado pelo PSV Eindhoven, nos Países Baixos. Lá, Ronaldo mostrou toda a sua capacidade de explosão e finalização, marcando 54 golos em 57 jogos ao longo de duas temporadas, uma média impressionante que o transformou numa das jovens promessas mais cobiçadas do futebol europeu. O seu talento levou rapidamente a um dos maiores clubes do continente, o Barcelona, onde jogou durante a temporada de 1996-97. No Barça, Ronaldo elevou o seu jogo a novos patamares, marcando 47 golos em 49 partidas e ajudando o clube a vencer a Taça das Taças da UEFA e a Taça do Rei. Foi durante este período que ganhou o apelido de fenómeno, graças à sua velocidade devastadora, poder físico e capacidade para driblar com uma facilidade espantosa. Ainda com apenas 20 anos, foi eleito pela primeira vez o melhor jogador do mundo pela FIFA, título que viria a conquistar noutras duas ocasiões. Em 1997, Ronaldo fez uma transferência recorde para o Inter de Milão, onde continuou a brilhar no início da sua carreira, ganhando a Taça UEFA em 1998. Contudo, foram também os anos em que a sua sorte começou a mudar em termos físicos. Durante o seu tempo no Inter, sofreu a primeira de várias lesões graves no joelho que o afastariam dos relvados por longos períodos. O seu regresso em 2002 foi nada menos do que milagroso. Após 2 anos de recuperação, Ronaldo voltou aos grandes palcos no Mundial de 2002, onde foi a estrela maior da seleção brasileira, conduzindo o Brasil à vitória com 8 golos, 2 dos quais na final contra a Alemanha. Esta conquista garantiu-lhe o 3º título de melhor jogador do mundo e marcou o seu renascimento como um dos melhores jogadores da sua geração. Após o Mundial, Ronaldo transferiu-se para o Real Madrid como parte dos famosos Galácticos, onde jogou de 2002 a 2007. Durante esse período, conquistou 2 campeonatos espanhóis e manteve o seu estatuto de um dos melhores avançados do mundo, marcando 104 golos em 177 jogos. O seu estilo de jogo, marcado por uma combinação única de velocidade, técnica e poder de finalização, continuava a encantar os adeptos, apesar das lesões persistentes que o limitaram ao longo da sua carreira. Em Madrid, Ronaldo formou uma parceria letal com estrelas como Zidane, Figo e Beckham, que consolidaram ainda mais o seu legado no futebol europeu. Já na reta final da sua carreira, em 2007, voltou à Itália, desta vez para jogar no AC Milan, rival direto do Inter. Embora o seu desempenho tenha sido afetado pelas constantes lesões, ainda mostrou flashes de brilhantismo, marcando 9 golos em 20 jogos. Porém, o seu tempo no Milan também foi marcado por mais uma grave lesão no joelho, que acelerou o fim da sua trajetória na Europa. Ronaldo decidiu então regressar ao Brasil, assinando pelo Corinthians em 2009. Surpreendentemente, teve uma passagem de grande sucesso pelo clube paulista, onde ajudou o Corinthians a conquistar o Campeonato Paulista e a Copa do Brasil em 2009, numa demonstração de que, mesmo longe do seu auge físico, o seu talento era inquestionável. No entanto, após mais alguns problemas físicos, decidiu terminar a sua carreira em 2011, aos 34 anos. Ronaldo deixa um legado incontestável como um dos maiores avançados da história do futebol. Os seus números são impressionantes, já que ao longo da carreira marcou mais de 400 golos em clubes e seleções e venceu 2 bolas de ouro em 1997 e 2002. O fenómeno sempre foi lembrado e terá revolucionado a posição de avançado, combinando uma capacidade física invulgar com uma técnica requintada e um instinto goleador incomparável. Ronaldo foi também um dos grandes responsáveis por popularizar o futebol brasileiro no exterior e inspirou gerações de jogadores pelo mundo. Mesmo com as inúmeras lesões que enfrentou, a sua resiliência e capacidade de se reinventar em momentos cruciais da carreira fazem dele uma lenda viva do desporto, sendo reconhecido tanto por adeptos quanto por críticos como um dos mais completos jogadores que o futebol já viu.
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1: O IFK Gotemburgo, fundado em 1904, é um dos clubes mais bem-sucedidos e tradicionais da Suécia. Com sede em Gotemburgo, a equipa faz parte da elite do futebol sueco e possui uma rica história de conquistas, tanto no plano doméstico como no internacional. Nos primeiros anos, o Gotemburgo rapidamente se destacou no futebol do país. Em 1908, apenas 4 anos após a sua fundação, o clube conquistou o seu primeiro título da Svenska Mästerskapet, o título do campeonato sueco da época. Ao longo das décadas seguintes, o clube continuou a ser uma força dominante, conquistando vários títulos nacionais e consolidando-se como uma referência no futebol do país. A década de 1980 é considerada a era de ouro do IFK Gotemburgo. Durante esse período, o clube alcançou um feito que o catapultou para o cenário internacional, a conquista da Taça UEFA. Em 1982, sob o comando do treinador Sven-Göran Eriksson, o Gotemburgo surpreendeu a Europa ao vencer a competição, derrotando o poderoso Hamburgo na final com um agregado de 4-0. 5 anos depois, em 1987, o Gotemburgo voltou a brilhar na Taça UEFA, conquistando novamente o troféu. Desta vez, a equipa sueca venceu o Dundee United, da Escócia, na final, com um resultado global de 2-1. Esta dupla conquista internacional, somada ao sucesso doméstico, fez com que o clube se tornasse uma referência no futebol europeu durante a década de 1980. Além do sucesso nas competições europeias, o Gotemburgo manteve a sua hegemonia no futebol sueco ao longo dos anos. Com mais de 18 títulos da Allsvenskan, o clube é um dos maiores vencedores do campeonato do país. Entre 1990 e 1996, o Gotemburgo venceu o campeonato por 6 vezes, reforçando o seu estatuto como uma das equipas mais dominantes do futebol da Escandinávia, e durante esse período o clube também participou em várias edições da Liga dos Campeões, alcançando os quartos de final em 1995. Apesar do seu sucesso histórico, o Gotemburgo enfrentou dificuldades nas décadas seguintes, com uma crise financeira e uma queda de rendimento desportivo. Contudo, conseguiu reerguer-se e em 2007 voltou a conquistar o campeonato sueco, pondo fim a um jejum de 11 anos sem títulos. Nos últimos anos, o Gotemburgo tem lutado para retomar o seu lugar entre as melhores equipas da Suécia, mas o seu legado de conquistas e a sua tradição continuam a fazer do clube um dos maiores do futebol. O Gotemburgo é o único clube sueco a ter conquistado 2 taças UEFA, um feito que o coloca entre os grandes clubes europeus. A sua capacidade de competir de igual para igual com equipas das principais ligas europeias, especialmente durante a década de 80, faz do clube um dos nomes mais respeitados do futebol sueco e escandinavo.
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5: Sabemos que vamos defrontar um adversário que ficou fora do Qatar, um adversário que está bem, um adversário que tem uma boa equipa, foi finalista na Copa América. 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É isso que nós temos feito, temos sido resilientes, temos trabalhado muito. E acho que para o jogo como essa também é chave, sabendo que também é uma equipa muito batalhadora, uma equipa sul-americana que é muito forte também nesse aspecto, e nós temos que igualar ou superar esses aspectos também.
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1: A equipa do AC Milan, entre 1988 e 1994, é considerada uma das mais icónicas da história do futebol. Sob a direção do treinador Arrigo Sacchi, a equipa revolucionou a forma de jogar, implementando um estilo de jogo baseado na pressão alta e na coesão tática. Esse modelo não apenas trouxe sucesso imediato, mas também influenciou gerações futuras de treinadores e equipas ao redor do mundo. A formação mais emblemática do Milan deste período contou com jogadores como Franco Baresi, Paolo Maldini, Marco Van Basten e Ruud Gullit. Baresi, como capitão e defesa central, era a âncora da defesa, enquanto Maldini, um jovem lateral na época, já mostrava o seu imenso potencial. Gullit e Van Basten formavam uma dupla ofensiva letal, combinando força física e habilidade técnica, e tornaram-se assim símbolos do ataque milanês. Durante a temporada de 1988-89, o Milan conquistou a Taça dos Clubes Campeões Europeus ao vencer o Steaua de Bucareste por 4-0 na final, um triunfo que consolidou a equipa como uma potência no cenário europeu. A formação foi elogiada não apenas pela qualidade dos seus jogadores, mas também pela sua capacidade de trabalhar em equipa e pela intensidade do seu jogo. Esse título foi o primeiro de muitos que viriam, pois o Milan tornaria-se uma força dominante na Europa e em Itália. Na temporada seguinte, a equipa repetiu o feito ao vencer novamente a Liga dos Campeões, agora superando o Olympique de Marselha. Este triunfo foi especialmente significativo, pois solidificou a reputação da equipa como uma das melhores da história do futebol. Durante esse tempo, a formação também conquistou o campeonato italiano, o que fez do Milan um dos clubes mais vitoriosos da época. O sucesso dos Rossoneri não se limitou apenas ao campo de jogo, já que a equipa também se destacou pelo seu impacto fora das quatro linhas. O clube tornou-se um modelo de profissionalismo e gestão no futebol e o seu legado permanece influente. O trabalho de Sacchi e a filosofia que implementou no Milan inspiraram muitos treinadores que vieram depois, estabelecendo um novo padrão para o jogo. O período de 1988 a 1994 é, sem dúvida, um dos mais gloriosos na história do AC Milan. A combinação de talento, tática e trabalho em equipa, a equipa não apenas rendeu troféus, mas também deixou uma marca inolvidável no futebol mundial, fazendo do Milan uma referência em excelência e inovação no desporto.
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9: São 10 da noite e 29 minutos.
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14: A defesa central Gabriel Índio foi uma das principais surpresas no arranque dos trabalhos do Sport Lisboa e Benfica durante esta quinta-feira. No jovem brasileiro integra na lista de 30 nomes que marcou presença no primeiro dia de pré-temporada no Seixal. Apesar de ainda não ter sido apresentado oficialmente como reforço, na central já está ao serviço dos encarnados. Gabriel Índio chega no Benfica proveniente da formação do Atlético, da na segunda divisão do Brasil, no defesa de 17 anos, que completa 18 anos em julho. Tinha negociações bem encaminhadas com o Napoli, mas o Benfica ganhou a corrida e deverá pagar um montante a rondar os 5 milhões de euros. A seleção portuguesa pode ter mais um adepto a apoiar a participação no Mundial 2026. Enzo Barranechea, na média do Benfica, chegou ao Seixal vestido com um casaco amarelo, alusivo à seleção portuguesa. O Benfica publicou a imagem do argentino, muito sorridente, na entrada do centro de treinos, e o pormenor saltou à vista de todos os adeptos que se colocaram na porta de entrada para perceber quem chegava ao Seixal. De resto, o Benfica arrancou os trabalhos de pré-temporada nesta quinta-feira, um dia reservado, sobretudo, aos habituais testes físicos e exames médicos. O Sport Lisboa e Benfica deu a conhecer também a renovação de contrato com Peter Sabnazakis, aumentaram assim a ligação do avançado nigeriano de apenas 19 anos, que se prepara para iniciar a terceira época de águia ao peito. Além disso, Peter integra no arranque dos trabalhos da equipa principal, no Seixal. Esta renovação assume o próprio jogador, significa muito para ele, mostra-se muito feliz por renovar o contrato com a equipa do Sport Lisboa e Benfica e considera que o Benfica é um dos melhores clubes do mundo, por isso está muito feliz por merecer novamente a confiança da formação formação das Águias, no jovem dos encarnados. Na época na passada, fez 6 golos nos 35 jogos que realizou pelo Benfica. Na segunda liga, tem um registro de 19 jogos e 3 golos marcados. Na Liga Revelação, 12 jogos e 2 golos. Na Taça Revelação, 1 jogo realizado. E na Premier League International Cup, 3 jogos e 1 golo apontado. O Futebol Clube do Porto manifestou-se solidário e, acima de tudo, preocupado com os violentos sismos que abalaram a Venezuela. Durante esta quarta-feira, o Futebol Clube do Porto mostra-se solidário com as vítimas do sismo na Venezuela. O clube acompanha nas notícias com profunda preocupação e lamenta a situação vivida pelo país. Destaca no clube numa publicação nas redes sociais. Para já, estão confirmados cerca de 40 mortos e mais de 700 feridos, provocados por 2 fortes sismos de 7,2 e 7,5 na escala de Richter, mas estes números irão aumentar certamente nas próximas horas face ao nível da destruição e aos muitos desaparecidos que nesta altura vão constando nessa lista das autoridades. O Moreirense Futebol Clube deu a conhecer o seu calendário de pré-temporada 2026-2027 na oficina de Moreira de Cónicos, na Abra, no dia 2 de julho, com os 2 primeiros dias a ficarem reservados para os habituais exames médicos e testes físicos. A equipa minhota inicia num estágio de 20 a 25 de julho, em Ofir, na formação de Vasco Botelho da Costa. Tem o primeiro teste diante da equipa de Sub-23, marcado para no dia 11 de julho. Depois disso, tem 3 embates marcados, diante da formação do Aves Futebol de Sado, no dia 18 de julho, Santa Clara no dia 22 de julho, Gil Vicente no dia 25 de julho, Amarante e Felgueiras, ambos no dia 1 de agosto. No Moreirense fechou a Primeira Liga 2025-2026 na 7ª posição com 43 pontos consumados. Paulinho Boia despediu-se do Nacional da Madeira, colocando assim um ponto final numa ligação de época e meia ao clube madeirense. Em final de contrato, no extremo brasileiro, recorreu às redes sociais para agradecer a passagem pelo emblema da Primeira Liga, sem revelar qual será no próximo passo na sua carreira. Despede-se de um clube que o marcou muito e que o fez evoluir enquanto jogador. Foram 2 temporadas defendendo as cores do Nacional, 48 jogos, 5 golos, 3 assistências e muitos momentos que vão ficar certamente gravados na sua memória, escreveu o jogador de 27 anos. Contratado em janeiro de 2025, Paulinho Boia assumiu um papel importante na equipa alvinegra, contribuindo para nas campanhas que garantiram a permanência do Nacional no principal escalão do futebol português. Na mensagem de despedida no brasileiro destacou ainda na evolução pessoal e profissional que viveu na Madeira e assume que sai muito mais forte e muito mais maduro enquanto jogador, enquanto pessoa. Ao serviço do Nacional da Madeira, Paulinho Boia assumiu 49 partidas oficiais, apontou 5 golos e assinou 3 assistências. O futuro do extremo permanece para já em aberto. Diogo Sousa muda-se do Vitória Sport Clube para a formação francesa do Estrasburgo, no médio, na Sinep, até 2031, sendo que o acordo contempla o pagamento de 11 milhões de euros fixos, nos quais cresce o montante em função do cumprimento de objetivos determinados. O jogador português estreou-se na temporada passada pela equipa principal da formação minhota, na qual apontou um golo e uma assistência, nisto em 28 jogos. Em comunicado, o clube agradece ao Internacional Sub-21 pela dedicação, entrega e o compromisso que demonstrou ao longo de todos estes anos ao serviço da equipa. Espera, sobretudo, que possa ser feliz na sua nova aventura e destaca que Diogo Sousa será sempre um atleta lembrado pelo Vitória Sport Clube. Alejandro Grimalto confirmou que existem negociações para regressar ao futebol espanhol, desta vez para vestir a camisola do Atlético de Madrid. Irão perceber aquilo que vai acontecer nos próximos dias, mas está claro que existem conversas. Falou com os dirigentes do Atlético de Madrid e nada está colocado de parte, disse o lateral esquerdo de 30 anos, em conversa com o streamer Ibai Llanos. Gosta muito do Atlético de Madrid e destaca sobretudo o futebol apresentado por esta mesma equipa liderada por Diego Simeone. Segundo a imprensa espanhola, os colchoneros irão pagar pouco mais de 20 milhões de euros para recrutar o ex-Benfica ao Bayer Leverkusen. Este tipo de coisas deve ser mantido em segredo, mas para já fica claro para todos que existem conversas já com o Atlético de Madrid, afirmou Grimalto ao comentar a transferência de Marco Cucurella para o Real Madrid, que apanhou todos de surpresa na seleção espanhola. À semelhança do que acontece com este negócio, onde o jogador pode ingressar então na formação colchonera. Formado no Valência e no Futebol Clube Barcelona, Grimalto saiu da Catalunha sem nunca se ter estreado pela equipa principal dos Blaugrana, e chegou em 2015-2016 no Sporting Lisboa e Benfica. Na última temporada, na terceira na Alemanha, o lateral marcou 14 golos e deu 12 assistências em 46 jogos, um registro que o próprio jogador faz questão de assinalar.
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26: O jogador ideal sabe equilibrar disciplina e criatividade, sendo imprevisível nos momentos decisivos. É para ouvir também todos os dias, aqui na Primeira Rádio Desporto, o perfil do jogador.
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28: O Anderson Galeno, nascido a 22 de outubro de 1997 em Barra da Corda, Brasil, é um avançado conhecido pela sua velocidade e capacidade técnica. Começou a carreira nas camadas jovens do Trindade, antes de se transferir para o Grêmio Anápolis. Em 2016, chamou a atenção do Futebol Clube do Porto, que o integrou na sua equipa B. Após impressionar pela equipa secundária, Galeno teve uma breve passagem pela equipa principal dos Dragões, sendo depois emprestado ao Portimonense e ao Rio Ave, onde se destacou especialmente na temporada de 2018-2019. As suas atuações consistentes levaram o Braga a contratá-lo nesse mesmo ano e aí Galeno consolidou-se como um dos melhores extremos do campeonato português, ajudando o clube a conquistar a Taça de Portugal em 2021. Em 2022 regressou ao Futebol Clube do Porto, onde continuou a evoluir, tornando-se uma peça importante nas competições nacionais e europeias. Galeno também tem sido um elemento-chave na conquista de títulos recentes pelo clube, incluindo o Campeonato Nacional e a Taça de Portugal.
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6: Vamos lá olhar agora para mais um craque da Liga Portuguesa, aqui na Primeira Rádio Desporto.
28: Liedson da Silva Muniz, ou simplesmente Liedson, deixou uma marca indelével no futebol português, especialmente no Sporting Clube de Portugal, clube que representou durante grande parte da sua carreira europeia. Nascido a 17 de dezembro de 1977 em Cairo, no Brasil, o avançado começou tarde a sua trajetória no futebol profissional. Após passar por diversos trabalhos fora do desporto, incluindo o de empacotador, ingressou nas divisões inferiores do futebol brasileiro, onde chamou a atenção pela sua capacidade de finalização e mobilidade. A primeira grande oportunidade surgiu em 2002, quando foi contratado pelo Flamengo. No entanto, o verdadeiro salto na carreira aconteceu com a transferência para o Corinthians, onde as suas atuações despertaram o interesse do futebol europeu. Foi o Sporting Clube de Portugal que em 2003 decidiu apostar no avançado de 25 anos, que rapidamente se tornaria um ícone do clube. Na sua chegada a Portugal, Liedson enfrentava o desafio de adaptar-se a um novo futebol, com uma dinâmica distinta daquela do Brasil. No entanto, a sua adaptação foi rápida e notável. Liedson destacou-se de imediato pelo seu faro para o golo e pela agilidade, características que lhe valeram o apelido de Levezinho. A sua capacidade de movimentação inteligente no ataque, aliada a uma frieza notável nas finalizações, tornaram-no numa peça fundamental na equipa do Sporting. Entre 2013 e 2011, Liedson jogou 313 partidas pelo Sporting, onde marcou 173 golos, sendo 125 na Primeira Liga. Esta marca coloca-o entre os maiores goleadores da história do clube e também da competição. Mais do que apenas um finalizador, Liedson Edson era um jogador que se destacava pela entrega em campo. A sua capacidade de pressionar os defesas adversários e de estar no lugar certo à hora certa faziam dele um avançado completo, capaz de mudar o rumo de um jogo a qualquer momento. Ao longo da sua passagem pelo Sporting, o levezinho colecionou momentos inesquecíveis. Um dos seus maiores feitos foi o desempenho em clássicos, especialmente contra o Benfica, rival histórico dos Leões. Edson ganhou a reputação de carrasco dos encarnados, tendo marcado 15 golos em 22 encontros contra o Benfica, número que o eternizou na memória dos adeptos sportinguistas e gerou um misto de respeito e temor nos rivais. A sua importância para o Sporting foi evidente nos títulos conquistados durante a sua estadia. Embora a tão desejada Primeira Liga tenha escapado, Edson ajudou o clube a conquistar duas taças de Portugal em 2006-2007 e 2007-2008 e duas supertaças Cândido de Oliveira em 2007 e 2008 também. Além disso, foi peça-chave na caminhada do Sporting até à final da Taça UEFA de 2005, onde os Leões acabaram por ser derrotados pelo CSKA de Moscovo num jogo disputado em Alvalade. O sucesso e popularidade de Edson em Portugal foram de tal forma notórios que em 2009 o jogador foi naturalizado português e passou a representar a seleção nacional. Com a camisola de Portugal, disputou 15 partidas e marcou 4 golos, incluindo um importante tento contra a Dinamarca nas eliminatórias para o Mundial de 2010. Edson foi convocado para o torneio realizado na África do Sul, onde ajudou Portugal a atingir os oitavos de final. Apesar do seu peso histórico no Sporting, Edson despediu-se do clube em 2011, regressando ao Brasil para representar o Corinthians, onde ainda venceu o Campeonato Brasileiro e a Taça Libertadores. Mesmo com o regresso à sua terra natal, o carinho e o respeito que os adeptos do Sporting lhe dedicam mantiveram-se inalterados, fazendo de Edson uma das figuras mais queridas do clube de Alvalade. No início de 2013, regressou a Portugal para uma breve passagem pelo Futebol Clube do Porto, surpreendendo muitos adeptos, dado o seu histórico com o rival Sporting. No entanto, a sua estadia nos Dragões foi curta e discreta, com apenas 7 jogos e um golo marcado. Mesmo sem grande protagonismo no Porto, Edson terminou a temporada com a conquista de um título da Primeira Liga, tendo feito inclusive a assistência para o histórico golo de Kelvin no clássico frente ao Sport Lisboa e Benfica, em que os Dragões conquistaram o Campeonato Nacional. Pouco depois, decidiu pendurar as chuteiras, encerrando uma carreira repleta de sucessos e golos memoráveis.
0: Tudo começou na minha volta para o Corinthians, 2011, né? Seleção portuguesa, eu tive a honra, o privilégio de disputar a Copa do Mundo e ter representado essa camisa com muito orgulho, muito carinho, ter feito um gol na Copa do Mundo contra a Coreia do Norte em 2010, então marcou muito.
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6: Vamos lá olhar agora para mais um craque mundial aqui na Primeira Rádio Desporto.
28: Lothar Matthaus é uma das maiores lendas do futebol mundial, conhecido pela sua versatilidade, liderança e longevidade em campo. Nascido a 21 de março de 1961 em Erlangen, na Alemanha, Matthaus teve uma carreira que atravessou mais de duas décadas, acumulando títulos tanto a nível de clubes como de seleções. Ao longo da sua carreira, destacou-se pela sua capacidade de jogar em várias posições, desde médio centro a líbero, sempre com uma entrega impressionante e uma visão de jogo apurada. Matthaus é o jogador com mais internacionalizações pela seleção alemã, com 150, e é reconhecido como um dos jogadores mais completos da sua geração. O seu percurso começou no Borussia de Mönchengladbach, onde rapidamente deu nas vistas. Após destacar-se na Bundesliga, Matthaus foi convocado para a seleção alemã, ainda jovem, integrando o plantel no Campeonato Europeu de 1980, onde a Alemanha Ocidental se sagrou campeã. No entanto, foi com a transferência para o Bayern de Munique em 1984 que Matthaus se tornou uma estrela mundial. Nos seus primeiros anos no Bayern, conquistou 3 títulos da Bundesliga, afirmando-se como um dos melhores médios do futebol europeu. O seu futebol dinâmico, capaz de atacar e defender com a mesma eficiência, e o seu poderoso remate tornaram-no uma peça essencial no meio-campo bávaro. A nível internacional, Matthaus foi protagonista em diversas competições, mas os mundiais foram o palco onde mais brilhou. Esteve presente em 5 campeonatos do mundo, um recorde para a época, e em 1986, na final contra a Argentina, Matthaus teve a tarefa ingrata de marcar Diego Maradona, um confronto icónico que ajudou a definir a rivalidade entre ambos. Embora a Alemanha Ocidental tenha perdido a final, o talento de Matthaus já era amplamente reconhecido. Em 1988, o jogador fez uma mudança para o futebol italiano, assinando pelo Inter de Milão, onde jogaria um papel fundamental. Sob o comando de Giovanni Trapattoni, Matthaus levou o Inter à conquista da Série A em 1988-89, quebrando um jejum de 9 anos. Essa equipa do Inter é lembrada como uma das mais fortes da história do clube e Matthaus foi a principal estrela, ajudando também a conquistar a Supertaça de Itália e a Taça UEFA em 91. A sua passagem por Itália solidificou o seu estatuto de um dos melhores jogadores do mundo. Mas foi no Mundial de 1990 que Matthaus viveu o seu maior momento. Capitaneando a seleção da Alemanha Ocidental, liderou a equipa até à vitória, conquistando o troféu em Itália. Matthaus foi o grande maestro do meio-campo, com exibições de encher o olho, marcando 4 golos no torneio, incluindo um dos mais belos da sua carreira, frente à Jugoslávia. Na final, a Alemanha Ocidental derrotou a Argentina de Maradona por 1-0, vingando a derrota de 1986 e coroando Matthaus como campeão do mundo. Após este feito, foi premiado com a Bola de Ouro em 1990, consolidando o seu lugar na elite do futebol global. Matthaus regressou ao Bayern em 1992, já como uma lenda viva. Na sua segunda passagem pelo clube, continuou a brilhar e já numa fase mais tardia da carreira, foi recuado para a posição de libero, onde demonstrou a sua inteligência tática. Nos anos seguintes, ajudou o Bayern a vencer mais 4 títulos da Bundesliga e a Taça UEFA em 1996, tendo ainda um último grande momento internacional no Euro de 1996, onde a Alemanha, já unificada, voltou a conquistar o título europeu. Embora já não fosse a figura central da equipa, o seu papel de líder foi decisivo. Aos 39 anos, Matthaus deu mais uma prova de longevidade, participando no Mundial de 1998, tornando-se o primeiro jogador a disputar 5 campeonatos do mundo. Encerrou a sua carreira internacional após o Euro 2000, mantendo o recorde de mais internacionalizações pela Alemanha. Continuou a jogar pelo Bayern até esse mesmo ano, antes de se despedir definitivamente do futebol no Metro Stars dos Estados Unidos. Lothar Matthaus é um nome que ressoa na história do futebol, não apenas pelas suas conquistas, mas também pelo espírito competitivo e capacidade de se reinventar ao longo de uma carreira tão longa. Com um impressionante total de 25 títulos conquistados, é uma verdadeira lenda do desporto.
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5: Vai ser um desafio, devido ao calor e tal como disse, devido à atmosfera de haver muitos colombianos lá, mas acho que acima de tudo nós o que temos feito é estar focados no nosso trabalho, estar focados na nossa maneira de jogar, e é isso que nós vamos fazer no próximo jogo, é estar focados na nossa essência, na nossa identidade e tentar passar o grupo em primeiro lugar. Eu acho que foi mais o facto de querermos, como é que eu ia dizer, de querermos fazer um jogo ainda melhor. Já no primeiro jogo eu tenho a opinião que entramos bem, depois deixámos cair um bocado a nossa intensidade, também por ter sido o primeiro jogo. No segundo jogo eu acho que foi claro a maneira como nós entramos no jogo e conseguimos manter esse ritmo. E quanto a Portugal ser candidato, eu acho que todas as equipas sabem a qualidade dos jogadores que nós temos, a união que nós temos, até pelo facto de termos ganho a Liga das Nações.
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7: Muitos clubes que já foram gigantes na Europa agora encontram-se longe dos holofotes, adormecidos após décadas de domínio. 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
28: O Leeds United, fundado em 1919, é um dos clubes mais importantes do futebol inglês, com uma história de grandes conquistas e quedas dramáticas. O seu período áureo começou nos anos 1960 e 70, sob a liderança do treinador Don Revy, que transformou o Leeds numa das equipas mais fortes do país. Foi nessa época que o clube alcançou alguns dos seus feitos mais memoráveis. 2 títulos da primeira divisão inglesa em 68, 69 e 73, 74,
3: uma FA Cup em 1972 e duas Taças das Cidades com Feiras, uma competição precursora da atual Liga Europa, em 1968 e 1971. Conhecido pelo estilo combativo e altamente disciplinado, o Leeds de Revy tornou-se uma referência de resiliência e combatividade, marcando a história do clube e do futebol britânico. Esta era dourada foi protagonizada por jogadores emblemáticos como Billy Bremner, Norman Hunter e Jack Charlton, que não só contribuíram para os sucessos dentro de campo, mas também personificaram o espírito destemido do clube. A saída de Revy, contudo, trouxe uma fase de instabilidade e o Leeds entrou em declínio, culminando na sua despromoção para a 2ª Divisão em 1982. O clube lutou anos para se reerguer, mas só na década de 1990 voltou a emergir no topo do futebol inglês. O renascimento do Leeds veio com o treinador Howard Wilkinson, que liderou o clube ao título da 2ª Divisão em 1990, garantindo a subida à primeira. Apenas duas épocas depois, em 1991-92, o Leeds surpreendeu ao vencer a última edição da 1ª Divisão antes da criação da Premier League. Com jogadores como Eric Cantona, Gary Speed e Gordon Strachan, o Leeds dominou a liga e conquistou o seu terceiro título de inglês, trazendo nova glória aos adeptos e reforçando a imagem de uma equipa resiliente e vencedora. A mudança de milénio trouxe ao clube ambições renovadas, com investimentos em grandes nomes como Rio Ferdinand e Robbie Keane, e em 2001 o clube protagonizou uma campanha europeia inesquecível, alcançando as meias finais da Liga dos Campeões. No entanto, os gastos elevados e a gestão financeira arriscada levaram o clube a uma crise profunda. Em 2004, o Leeds acabou despromovido para o Championship, a 2ª Divisão, e em 2007 caiu ainda para a League One, a 3ª, marcando um período de sofrimento e dificuldades para os seus adeptos. Nos anos recentes, o Leeds United reencontrou o caminho de volta à elite, conseguindo finalmente a promoção à Premier League em 2020, sob o comando do carismático treinador Marcelo Bielsa. Esta recuperação fez renascer a esperança entre os seus adeptos, apesar de uma nova despromoção ao Championship, que ainda hoje carregam com orgulho a história do clube, sonhando em reviver os tempos de glória que marcaram o Leeds United como uma força do futebol inglês.
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6: Vamos lá olhar agora para mais um grande feito histórico aqui na Primeira Rádio Desporto.
3: Não só de títulos se fazem as maiores equipas da história do futebol, porém as conquistas ajudam a eternizar os feitos de vários conjuntos que deixaram a sua marca. Olhando para um dos mais recentes dos quais, o Barcelona de Pep Guardiola estabeleceu um novo parâmetro no que a domínio diz respeito. Apoiado por uma filosofia desenhada por Johan Cruyff, o técnico espanhol colocou em prática o que de melhor aprendeu do mestre neerlandês, trucidando por completo todo e qualquer adversário que encontrou pela frente. Numa altura em que os galácticos do Real Madrid ajudavam a formar uma rivalidade estratosférica, as vitórias do tiki-taka catalão são ainda mais valorizadas, especialmente tendo em conta o facto de ter conquistado, no mínimo, três competições em cada um dos quatro anos desse período de 2008 a 2012. Desde logo na sua época de estreia, Guardiola arrecadou um quarteto de títulos que assustou o mundo do futebol. Para além da Liga Espanhola e da Taça do Rei, o Barcelona sagrou-se vencedor da Liga dos Campeões. Terminando à frente de Sporting, Shakhtar Donetsk e Basileia na fase de grupos, os blaugrana foram despachando oponentes de peso no seu caminho para a final. Destacam-se as goleadas aplicadas ao Lyon por 5-2 nos oitavos da competição, a par do 4-0 sobre o Bayern nos quartos, marcando o empate com o Chelsea na eliminatória de acesso à grande decisão. Aí, a antiga regra dos golos marcados fora de casa deu a passagem para Roma, onde os culés protagonizariam um confronto de titãs com o Manchester United de Alex Ferguson e do Bola de Ouro Cristiano Ronaldo. Os Red Devils eram, inclusive, os atuais campeões europeus, mas o que se viu no relvado do Olímpico foi uma das maiores demonstrações de superioridade alguma vez registadas contra aquela equipa. De pé para pé, a bola ia deslizando no tapete verde, trocando os olhos aos ingleses que, de forma inglória, tentavam controlar um fenómeno chamado Lionel Messi. Desde cedo que a vantagem da formação espanhola se fez mostrar pelo letal Samuel Eto'o, abrindo espaço para que o astro argentino aparecesse na segunda parte a fazer aquilo que lhe valeria o primeiro prémio de melhor do mundo da sua carreira. Foi Leo quem apontou o segundo do Barcelona, que levantaria a orelhuda sem qualquer contestação.
28: O Mundial de Clubes viria a fechar o ano de sonho do tiki-taka catalão com um triunfo sobre os Estudiantes de La Plata após prolongamento, consagrando aquela como a melhor temporada da história do clube. Diz-se por aí que o mais difícil não será chegar ao topo, mas sim manter-se por lá. Ora, para o Barça de Guardiola, essa foi uma premissa fundamental. O bicampeonato de La Liga chegou no ano seguinte, com 99 pontos conquistados, assim como as supertaças europeia e espanhola. 2 anos envolvidos desde o início do trabalho, chegariam ainda mais troféus, mas desta vez com um gosto especial. A goleada de 5 a 0 ao Real Madrid gravou uma humilhação difícil de ultrapassar para os merengues, abrindo o livro para um capítulo dourado favorável aos blaugrana. Além da supertaça espanhola, nem os 40 golos de CR7 tiraram o tricampeonato espanhol ao Barcelona, ao qual se juntou mais uma Liga dos Campeões. Depois de deixar Arsenal e Shakhtar Donetsk pelo caminho, os culés tiveram uma nova chance para calcar os eternos rivais, que claramente não desperdiçaram. Vencendo o Real Madrid por 2-0 no Santiago Bernabéu, as meias-finais ficaram resolvidas com um empate a um golo em Camp Nou, que ditou um novo encontro com o Manchester United na grande final. A jogar em território inglês, no imponente estádio do Wembley, o perfume do tiki-taka fez-se sentir igualmente, com Pedro Rodrigues, Lionel Messi e David Villa a pintarem o marcador de azul graná. O tento de honra do Wayne Rooney foi insuficiente para evitar nova derrota dos Red Devils, que se curvaram perante o domínio de um adversário inigualável. Antes da despedida, Guardiola viria a conquistar mais uma supertaça espanhola contra o Real Madrid, uma taça do Rei, eliminando os madrileiros pelo meio, um Mundial de Clubes goleando o Santos de Neymar, para além de uma supertaça europeia, vencida sobre o Futebol Clube do Porto, no Mónaco. Juntando beleza à funcionalidade, a brilhante geração dos catalães alimentou as vitórias da Espanha no Euro 2008, Mundial 2010 e Euro 2012, ajudando a construir a história de lendas como Carles Puyol, Gerard Piqué, Xavi Hernández e André Iniesta, ao qual se juntam nomes como Sergio Busquets, Víctor Valdés, Javier Mascherano e, claro, Lionel Messi. Fábricas, Villa, Thierry Henry e Samuel Eto'o são algumas das menções honrosas que cabem na memória dessa equipa maravilha, que mostrou a todo mundo uma nova forma de olhar para o desporto rei.
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10: São 10 da noite e 58 minutos.
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14: A seleção nacional tem embate decisivo para nas contas da terceira e última jornada da fase grupos do Mundial 2026, diante da Colômbia, na partida esta, que está marcada para na meia-noite e meia da madrugada de domingo. No último pronto, Roberto Martínez contou praticamente com todo o grupo de trabalho na máxima força para neste embate diante da seleção colombiana, onde nem que causa está no primeiro lugar, sendo que nesta altura a primeira posição é ocupada pela formação colombiana, com 6 pontos. Portugal segue no segundo lugar com 4 pontos, República Democrática de Congo terceira com 1 ponto e o Uzbequistão no quarto e último lugar sem qualquer ponto na contar. O primeiro lugar das contas deste grupo K.
15: Sim, primeiro há muitos aspectos. O primeiro é o adversário. Respeitamos muito a Colômbia, uma equipa que já tem muitos jogos com o seu treinador, ideias muito claras, uma equipa muito completa, tem qualidade de posse de bola, mas também muito, muito boa na transição, jogadores como Luis Díaz, como James Rodríguez, Luis Suárez, que conhecemos bem em Portugal. Então, uma equipa muito, moito completa, que está gañou dois xogos, confiante e jogar á frente dos seus adeptos, primeiro, eu acho que é o primeiro xogo onde exactamente, e faz parte da complexidade do torneo, faz parte de aquilo que nós tentamos xa os últimos 12-13 días de adaptação ao clima, adaptação à relva, que é uma relva diferente, mas estamos muito, muito entusiasmados e acho que é um desafio que precisamos para poder crescer e poder estar mais preparados para o Mundial.
14: Para além de esperar um jogo difícil perante a seleção da Colômbia, Roberto Martínez, Xabna acaba também por apontar para a melhor Colômbia dentro das quatro linhas, Xabna, apesar desta já estar apurada para a próxima fase do Mundial.
15: Acho que a Colômbia é falar de uma ideia, a Colômbia é falar de uma estrutura táctica muito bem trabalhada pelo selecionador e não é tanto o aspecto de se joga o Luís Suárez ou não, porque acho que o selecionador também, a equipa está apurada, acho que também dentro de um torneio assim, gerir o balneário.

0: Gerir o aspecto físico dos jogadores é importante, então não é uma surpresa se amanhã algum dos jogadores que estiver nos 11 iniciais dos dois primeiros jogos não joguem, mas isso não troca a ideia e o potencial desta equipa.
1: Em relação à possibilidade de Portugal terminar no primeiro ou no segundo lugar, Roberto Martinez, é claro que o foco está apenas e unicamente na vitória perante a seleção da Colômbia.
0: Não, nós queremos ganhar o jogo. Eu acho que os passos, o caminho para estar ou atingir o maior nível dentro do balneário é tentar ganhar o jogo. Então, a consequência de ganhar o jogo é estar primeiros de grupo e depois... Nunca, num torneio assim, nunca sabes qual é o caminho certo. Nós precisamos de fazer que o caminho seja certo, porque estamos preparados para dar tudo e para utilizar o talento que nós temos já. Relembrar o 2016, apurar terceiro de grupo, foi o caminho para a memória. Então, nós vamos a tentar atingir passo a passo aquilo que queremos atingir e para amanhã continuar o desempenho, o nível de desempenho que tivemos durante o segundo jogo e tentar crescer com tudo aquilo que a Colômbia vai propor.
1: Já sobre as críticas do primeiro jogo diante da República Democrática de Congo, Roberto Martinez considera que essas críticas estão completamente ultrapassadas. Chabnib, depois dessa grande vitória perante o Uzbequistão, quer continuar no caminho dos triunfos.
0: Eu acho que tivemos tempo para falar disso, o barulho, as críticas. O foco nosso é de muita concentração e responsabilidade para atingir o nosso melhor. E foi muito, muito positivo para nós durante o segundo jogo, o momento de marcar o primeiro golo, nós continuamos e controlamos o jogo todo, que o primeiro jogo não conseguimos fazer. Não é só o aspecto tático, não é o aspecto técnico, acho que o aspecto psicológico de gerir um jogo num Mundial é muito importante. E nós controlamos as emoções muito bem, amanhã precisamos de fazer isso, provavelmente o primeiro jogo neste Mundial que jogamos fora de casa, aqui em Miami, os adeptos há um número muito, muito elevado de torcer pela Colômbia, então também é um bom desafio para nós poder sentir que podemos controlar o jogo, que podemos ser nós mesmos nesse ambiente e controlar as emoções.
1: O duelo entre Colômbia e Ebna Portugal joga-se na madrugada deste domingo, pela meia-noite e meia, na partida, que, claro está, irá contar com relato na primeira rádio do Desporto. Recordar que, à mesma hora, Ebna também se joga no duelo que coloca frente a frente na seleção da República Democrática do Congo, diante do Uzbequistão. Contas onde Ebna Portugal quer garantir esse primeiro lugar do agrupamento K deste Mundial 2026, sabendo de antemão que, caso termine em primeiro ou em segundo, irá jogar ou na sexta ou no sábado. Relativamente ao duelo das contas dos 16avos de final deste Mundial 2026. Ainda dentro do tema da Seleção Nacional, Portugal arranca na edição 2026-2027 da Liga das Nações, no estádio José de Alvalade, num duelo contra no País de Gales, no dia 24 de setembro, pelas 19h45. A Seleção Portuguesa começa assim a sua caminhada na nova edição da competição, conquistada em 2025 e 2019. Depois da primeira conquista, no ano de 2019, a armada da Lusa de Roberto Martinez derrotou a Espanha na final após a marcação das grandes penalidades nessa segunda final da Liga das Nações, após o jogo diante dos galeses, em Lisboa. A equipa das esquinas viaja até na Noruega, onde joga no dia 27 de setembro, e na Dinamarca, no adversário que enfrenta no dia 1 de outubro. Na quarta jornada, levará novamente Portugal a atuar em casa, desta vez no estádio do Dragão, o duelo frente à Noruega. Está agendado para no dia 4 de outubro, também pelas 19h45. Contas feitas no estádio José de Alvalade e o estádio do Dragão serão os primeiros palcos nacionais a receber os jogos da seleção na defesa do título da Liga das Nações. O árbitro João Pinheiro acabou nomeado para apitar o embate entre a África do Sul e Canadá, a contar para nos 16avos de final do Mundial 2026. O português da Associação de Futebol de Braga já arbitrou um encontro da competição que colocou frente a frente a Suíça e a Bósnia-Herzegovina. Terminou com um triunfo helvético por 4-1. João Pinheiro esteve também presente no duelo entre Marrocos e Haiti na qualidade de quarto árbitro. Na FIFA voltou assim a apostar uma equipa de arbitragem portuguesa. O duelo entre África do Sul e Canadá está marcado para este domingo, pelas 8 da noite. Falta menos de uma semana para que as oficinas do Centro de Treinos e Formação Desportiva, na Jorge Costa,

Há dois Chabne que aparentam estar fechados, para a época vindoura, no eixo da defesa e lateral direita. O muro polaco, composto por Betnarek e Kivior, neste último associado ao Futebol Clube Barcelona no mercado de verão. E o Pérez, Chabne e Dominique Perpich, Chabne seguram na qualidade e quantidade para uma temporada que se prevê bastante exigente a todos os níveis. Chabne a este quarteto, na frente de Cofarioli, pode ainda juntar no polivalente Pablo Rosario, que em 2025-2026 chegou a desempenhar várias vezes na posição com a fiabilidade de um relógio suíço. Neste capítulo, Francesco Farioli está bem servido, como a Gola FM adiantou em tempo oportuno, e salvo algum imprevisto, na SAD liderada por André Villas-Boas, não irá no mercado por um central da Tebna, porque Neuen Pérez debelou a lesão grave que sofreu no tendão de Aquiles, e é mais uma opção ter em consideração para uma época com muitos jogos. Por outro lado, no que aconteceu com o argentino em 2025, serve de aviso para a eventualidade de ocorrer uma lesão grave, mas sobe perante esse cenário, é que os Dragões atacariam um central na janela de transferências. Competitivo, na figura-se o quadro do lado direito da defesa, com Martim Fernandes, recuperado de uma lesão na planta do pé direito, que o debilitou durante a segunda metade da época transata, a prometer dar forte luta pela titularidade na Alberto Costa, que termina 2025-2026 em grande forma, com exibições de monta. Neste caso específico, Francesco Farioli sabe que terá na qualidade que sobra para apostar e negociar no esforço dos dois laterais direitos de raiz que tem à sua disposição neste momento, podendo assim fazer uma gestão adequada nas várias provas, em que os azuis e brancos estarão inseridos. O próprio coletivo é que fica a ganhar com esta luta de dois galos por um só poleiro, mantendo os dois atletas com uma concorrência salutar em benefício da própria equipa, como aliás sempre demonstraram nas várias vezes em que foram interpelados publicamente sobre este tema. A pré-temporada dará assim num primeiro esboço daquele que poderá ser o 11 que vai iniciar oficialmente a época desportiva 2026-2027 dos campeões nacionais na final da Supertaça Cândido de Oliveira, agendada para no fim de semana de 1 e 2 de agosto no estádio Cidade de Coimbra, diante de um surpreendente Torreense que venceu o Sporting na final da Taça de Portugal no Jamor. Ainda não é hora de dar uma imagem exata daquele que será no plantel do Futebol Clube do Porto em 2026-2027, mas no que concerne ao eixo da defesa e à lateral direita, nas soluções estão definitivamente encontradas. Martim Fernandes e Alberto Costa serão donos e senhores do lado direito da defesa, na azul e branca, ao passo que os polacos Betnarek e Kivior, devidamente escudados por Neuen Pérez e por Pitch, asseguram segurança defensiva ao centro da linha mais recuada. O inesgotável Pablo Rosario, tanto para no eixo central como para na própria lateral direita, no até esquerda, é outra opção a ter em conta, tal como alguns elementos da equipa B. Na SAD, na Benindepna, tem muito trabalho pela frente, nomeadamente noutras posições, mas na defesa, na casa, está praticamente arrumada. Sérgio Altimira já não foge ao Sporting que está apenas na espera de que Leões e Betis resolvam os seus últimos detalhes do negócio para viajar para Lisboa, no que vai acontecer precisamente durante este sábado, logo com o médio ter chegado prevista na Portugal durante este fim de semana. Uma vez feitos os exames médicos, o espanhol de 24 anos será oficialmente apresentado como o quinto reforço dos verdes e brancos para a temporada 2026-2027. Um dos detalhes que faltava resolver era na percentagem de mais-valia de uma futura venda, que o Betis terá direito, tendo ela ficado nos 12,5%, recordar que agora o Sporting paga aos andaluzes 18 milhões de euros, mais possíveis 2 milhões em pónios por objetivos, pelo passe do centrocampista, que em 2023 custou 2 milhões de euros aos de Sevilha, que resgataram os jogadores ao Getafe. Agora falta resolver alguns detalhes sobre formas de pagamento e do acordo entre Leões e os jogadores, e assim que estejam resolvidos nestes pormenores, receberá na ordem para viajar da Catalunha, de onde é natural, uma vez na capital portuguesa, fará na habitual bateria de exames médicos e assina num contrato válido por 5 temporadas, ou seja, até junho de 2031, ficando com uma cláusula de rescisão de 80 milhões de euros. Sérgio Altimira está assim pronto para integrar de imediato nos trabalhos de pré-temporada nas ordens do treinador Rui Borges, no que acontece no dia 1 de julho, no dia em que celebra nos 120 anos dos Leões, e que marca também o recomeço dos trabalhos da equipa na principal, na Academia Cristiano Ronaldo, em Alcochete.
Senda Bast continua a sair a jogo pela Bélgica neste Mundial, devido a uma lesão muscular na zona do fémur da perna direita, contraída ao serviço do Sporting, que tem mesmo a participação no Campeonato do Mundo em risco, não só pela questão individual, mas também pela questão coletiva. De facto, na segunda imprensa belga, o futebolista de 22 anos foi submetido a exames complementares de diagnóstico e mediante os resultados do Departamento Médico dos Diabos Vermelhos, será oferida na condição que o jogador pode ser mesmo utilizado na prova, foi

0: inspirado na convocatória, mesmo já sabendo previamente que seria impossível o Rabna estar nos confrontos da seleção belga. Este cenário de debate teve na comédia natural. O Rabna deixa os responsáveis leoninos em alerta, nomeadamente a unidade de performance. Sabe depois, ainda resta saber se o problema contraído pelo futebolista contratado ao Anderlecht em 2024 será sujeito a uma paragem mais prolongada para recuperar de lesão. Ainda pelo assunto leonino, nas claques do Sporting estão para já resistentes, sabem aceitar as condições propostas pelo clube para um protocolo que visa reativar a curva sul, reagrupando nesta zona do estádio José de Alvalade todos os grupos organizados de adeptos. Um dos pressupostos requeridos pelos dirigentes leoninos exige que as claques libertem de imediato nas sedes, vulgarmente designadas por casinhas, pois os espaços são necessários para obras de remodelação do recinto e do centro comercial na Alvaláxia. Os grupos organizados de adeptos por seu turno pretendem que o abandono das instalações seja feito de forma mais gradual, permitindo o realojamento num prazo mais dilatado. O tema central das conversações é a criação de uma gamebox curva azul com um desconto de 30% em relação ao preço normal e acesso a todos os jogos do pavilhão João Rocha. Porém, os responsáveis verdes e brancos terão colocado em cima da mesa na prerrogativa de, em caso de mau comportamento por parte de alguns adeptos nestes bilhetes de época, sejam imediatamente anulados. A perspectiva do clube, caso o protocolo avance, é na criação de um setor em formato safe standing na bancada do Topo Sul, mantendo assim os espectadores dessa zona em pé, mas com todas as condições de segurança salvaguardadas para o efeito. Na direção já entrou em contacto com emblemas que utilizam esta fórmula nos seus recintos, como são os exemplos do Dortmund e também do Leipzig. Recordar que nesta altura sobe na Brigada Ultras, é considerada um grupo legalizado pelo Sporting, estando sediada na segunda anel da bancada na Sul, enquanto a Juventude Leonina e a torcida na Verde ocupam o primeiro anel do mesmo setor, por sua vez, no Diretivo Ultras 21, situa-se na bancada norte. O presidente do Vitória Sport Clube, Rui Rodrigues, assumiu a liderança do Conselho de Administração da SAD, responsável pela equipa da Liga Portuguesa, em Assembleia Geral da Sociedade, eleito presidente do clube, a 13 de junho, num sufrágio com quatro listas, que venceu com uma margem de 2 votos para a candidatura de Viriato Sampaio. Na segunda mais votada, Rui Rodrigues foi eleito para o Conselho de Administração na reunião magna decorrida no auditório do Estádio Dom Afonso Henriques, em Guimarães. Nos vice-presidentes da direção, Silvério Alves, João Nuno Pacheco, Ricardo Freitas e Célia Magalhães ocupam os restantes lugares no Conselho de Administração da SAD, num modelo similar ao que vigorou no mandato anterior, com o presidente António Miguel Cardoso e os restantes 4 membros da direção a constituírem a administração. Presidente da Mesa da Assembleia Geral da SAD, entre 2025 e 2026, Carmo Dias mantém a função para o mandato que se estende até 2029, contando com Bruna Freitas Fernandes como secretária. O Clube Desportivo Santa Clara garantiu em definitivo os jogadores de Neneca, exercendo assim a opção de compra que tinha reservada para o guarda-redes junto da formação do Futebol Clube Cascavel. O guardião de 22 anos assinou agora um contrato válido até na final de junho de 2030, com os açorianos a desembolsarem 200 mil euros de Neneca no Santa Clara desde 2024-2025. Tem-se destacado na equipa de Sub-23, mostrando serviço e evidenciando muita qualidade na defender grandes penalidades na formação principal. Já foi utilizado em 6 partidas. O próprio jogador assumiu-se muito feliz por representar a formação do Santa Clara. Quero agradecer também e deixou também um profundo agradecimento a toda a confiança da administração, comissão técnica e de todos os adeptos. Vai continuar a trabalhar para ajudar o clube a atingir os seus objetivos, assumiu o guardião. O Clube Futebol de Estrela da Amadora continua com grandes dores de cabeça. No Tribunal de Sintra não homologou no plano especial de revitalização apresentado pelo clube após a aprovação da administradora de insolvência, que deu parecer positivo ao plano apresentado pela SAD de Paulo Lopo, cuja redução da dívida de 20 milhões de euros para menos de 10 milhões tinha sido votada favoravelmente por 60,3% dos credores, quando eram obrigatórios apenas 33% dos votos favoráveis. A referida instância judicial não validou nesta a intenção do emblema estrelista e que, recorde-se, dos 60,3% dos criadores votantes, mereceu o sinal positivo de 98,9%. O Estrela da Amadora vai recorrer desta decisão. Joga a favor do Estrela, no facto da inscrição na Liga não está em causa, uma vez que na SAD Tricolor tem prova documental de não dívida na Autoridade Tributária e à Segurança Social. Nuno Braga já não é treinador do Futebol Clube Paços de Ferreira. Através de um comunicado, os castores confirmaram a saída do técnico de 37 anos que, na última época, não esteve à frente da equipa e acabou por ser despromovida na Liga 3. Recordar que o Futebol Clube Paços de Ferreira terminou no 17º lugar da 2ª Liga. Da passagem pelo Paços de Ferreira, Nuno Braga assumiu um total de 7 vitórias em 21 jogos e agora dá conta da saída do seu treinador, procurando agora um novo técnico para a nova época onde vai militar na Liga 3. O árbitro Duarte Gomes apresentou a sua demissão do cargo de Diretor Técnico Nacional de Arbitragem da Federação Portuguesa de Futebol. A decisão foi comunicada através de uma mensagem enviada aos árbitros. Na comunicação, Duarte Gomes expressou a sua gratidão pela oportunidade de ter trabalhado com os árbitros, mesmo que por um período muito curto. Ao longo deste percurso, encontrou o Abne e todos aqueles que fazem parte desta organização, profissionais de excelência e comprometimento numa missão tão exigente e exposta como é esta. Duarte Gomes manifestou ainda na sua convicção no futuro da arbitragem nacional, afirmando que esta tem todas as condições para continuar a evoluir rumo à grandeza que merece. Na conclusão deste comunicado, o antigo árbitro deixou um agradecimento pela colaboração, amizade e confiança e desejou as maiores felicidades pessoais, familiares e profissionais a todos os árbitros.
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0: está na altura de atualizarmos classificações, os melhores jogadores e as surpresas da jornada com José Carlos Leal no Hóquei em Patins.
1: Três derbys bastaram para o Benfica conquistar o campeonato em casa, na frente ao Sporting, por 3-1, neste fim de semana, nas Águias, juntaram os triunfos na Luz, por 3-2, e em Alvalade, por 5-2, na terceira e decisiva vitória no apuramento de campeão do Hóquei em Patins. Perante mais de 1.800 adeptos, com Rui Costa nos camarotes, nas Águias, selaram a conquista da Liga, nas 5 derrotas, 30 vitórias e 4 empates, numa época também marcada pela conquista da Elite Cup. Em setembro, na frente ao Sporting, com o Benfica, apenas perdeu duas partidas em 54 desafios frente ao Hóquei de Barcelos, na Taça de Portugal e Barcelona, na Champions. Numa primeira parte morna, no Benfica, entregou a iniciativa de ofensiva e confiou no Guardião Conti a missão de travar os remates de Nolito Romero, Danilo Rampulha e de Henrique Magalhães. Do outro lado, Xano Edu, pouco trabalho teve na fase inicial. Encontra na corrente, Diogo Barata, puxou no patinho de Viti, pelas costas. No meio-campo, viu o cartão azul e deixou o Sporting desprotegido, para no último minuto, antes do intervalo, a 42 pontos da buzina. João Rodrigues disparou de meia distância, pela esquerda, inaugurou assim o marcador. Já pouco depois, com 2 segundos no marcador, Viti soltou a festa. À espreita da conquista do primeiro campeonato no menino de 19 anos, acelerou na solo pela direita e disparou na cruzada com a bola na desviada em Henrique Magalhães e na traída na Xano Edu. Assim, o ex-Valongo atingiu o gol 21 em 53 jogos na época. Para lá da eficácia do Benfica e da exibição excepcional de Conti, o Sporting foi também sempre mais lento e hesitante na transição ofensiva, permitindo constantemente na reorganização defensiva dos rivais. Na etapa complementar, ao cabo de 6 minutos, Henrique Magalhães viu o cartão azul e João Rodrigues aproveitou um penalti na recarga, no ampliar, na parede no 3-0. O avançado de 35 anos fez o gol na 50, no fim de 53 jogos na temporada, entre faltas, cartões azuis e amarelos e defesas de Conti. Nolito, Romero, reduziu de livre direto 4 minutos da verdadeira buzina. O capitão do Sporting fez o gol 37 em 51 desafios. Contas feitas, os comandados de Eduardo Castro conquistaram assim o título que escapava desde 2023 em simultâneo. O treinador espanhol de 59 anos no Benfica desde 2024 conquistou o primeiro campeonato português depois de duas Elite Cup. O Benfica igualou o feito conseguido em 2014-2015, ou seja, conquistar a Liga sem derrotas. Em todo o caso, na prova, contou com 34 jogos nesta temporada, mais 8 do que em 2014-2015. Os novos campeões encerraram a competição com 30 vitórias e 4 empates.
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5: Sabemos que vamos enfrentar um adversário que ficou fora do Qatar, um adversário que está bem, um adversário que tem uma boa equipa, foi finalista na Copa América. 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É isso que nós temos feito, temos sido resilientes, temos trabalhado muito. E acho que para o jogo como essa também é a chave, sabendo que também é uma equipa muito batalhadora, uma equipa sul-americana que é muito forte também nesse aspecto, e nós temos que igualar ou superar esses aspectos também.
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0: E agora seguimos com os craques mundiais neste produto 100% palavra.
6: Frank Lampard, nascido a 20 de junho de 1978, é amplamente reconhecido como um dos maiores médios da história do futebol inglês e uma lenda do Chelsea. Criado numa família com forte herança futebolística, Lampard começou a sua carreira no West Ham United, o clube onde o seu pai havia jogado. Subiu às camadas principais do West Ham em 1995 e rapidamente se destacou pelas suas habilidades no meio-campo, marcando golos importantes e mostrando uma capacidade técnica notável. No entanto, foi a sua transferência para o Chelsea em 2001 que transformou a sua carreira. Lampard custou cerca de 11 milhões de libras ao clube londrino e rapidamente se tornou um pilar no meio-campo dos Blues. Durante a sua passagem pelo Chelsea, que durou até 2014, Lampard conquistou uma série impressionante de títulos, incluindo três Premier Leagues em 2004, 2005, 2005, 2006 e 2009-2010, quatro FA Cups, duas taças da Liga e, claro, a tão sonhada Liga dos Campeões em 2012. Uma das marcas mais impressionantes de Lampard é a sua capacidade de marcar golos. Não foi apenas um jogador-chave na criação de jogadas, mas também se destacou pela sua impressionante veia goleadora. Lampard terminou a sua carreira no Chelsea como o maior goleador da história do clube, com 211 golos em 648 jogos, algo notável para um médio. Conhecido pela sua precisão nos remates de longa distância, especialmente com o pé direito, tornou-se conhecido pelos seus golos em momentos cruciais, além da sua consistência nas bolas paradas. A sua temporada de 2009-2010 foi particularmente impressionante, quando Lampard marcou 27 golos em todas as competições e ajudou o Chelsea a vencer a Premier League e a FA Cup, fazendo história com um double. A sua combinação de talento ofensivo, ética de trabalho incansável e inteligência tática fez dele um dos melhores jogadores da sua geração. Além do sucesso a nível do clube, Lampard teve uma carreira internacional notável, representando a seleção inglesa em diversas competições, incluindo 3 campeonatos do mundo e 2 campeonatos de Europa. Embora a Inglaterra não tenha alcançado o sucesso esperado durante essas competições, Lampard foi sempre um dos pilares da equipa e é amplamente respeitado pelos seus 106 jogos pela seleção. Após deixar o Chelsea em 2014, teve uma curta passagem pelo Manchester City antes de terminar a sua carreira nos New York City da MLS, onde jogou até 2016. Após a sua retirada dos relvados, o ex-atleta rapidamente se lançou na carreira de treinador e em 2018 assumiu o comando do Derby County, onde teve uma boa temporada na segunda divisão inglesa, levando o clube à final do play-off de promoção. No ano seguinte, Lampard assumiu o cargo de treinador do Chelsea, voltando ao clube onde teve os seus maiores sucessos como jogador. Durante a sua passagem por Stamford Bridge, focou-se em dar oportunidades a jovens jogadores da academia e conseguiu uma qualificação para a Liga dos Campeões na sua primeira temporada. Contudo, foi demitido em janeiro de 2021 após uma série de maus resultados e por aí prosseguiu a sua carreira como técnico por outras paragens.
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9: São 11 da noite e 29 minutos.
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1: O Sporting oficializou a contratação de Tiago Fernandes, que estava de regresso aos Leões para orientar a equipa B e substituir assim João Gião, que rumou ao Nacional da Madeira. Tiago Fernandes, que trabalhou largos anos nos escalões de formação do Sporting, que chegou inclusive a comandar de forma interina a equipa principal no ano de 2018, na regressa ao Clube Verde e Branco, 8 anos depois de ter saído na altura no grupo desportivo de Chaves. É uma casa que sempre o recebeu bem e que bem conhece e espera que com o contributo de todos possa atingir os objetivos da equipa para carreira nesta temporada. Está muito ansioso por começar a trabalhar com os novos jogadores e destaca também o papel importante da formação do Sporting, que acaba por revelar os seus talentos e jovens jogadores que podem fazer toda a diferença, nomeadamente em equipas secundárias, como a formação B, disse aos meios oficiais do Sporting. Na última época, no técnico de 44 anos, orientou o Portimonense, que salvou da despromoção à Liga 3 na última jornada. Tiago Fernandes assinou pelo Sporting um contrato válido até 2028. Dirk Kuyt é o novo treinador adjunto de Ismail Kartal, na Fenerbahçe. No adjunto de 45 anos, esteve no clube turco de 2012 a 2015 enquanto jogador, tendo conquistado uma liga, uma taça e uma supertaça da Turquia. O antigo internacional neerlandês começou a sua carreira de treinador em 2017-2018, no mesmo clube em que deixou de jogar no futebol profissional na formação do Kick Boys. Depois disso, passou pelo sub-19 do Feyenoord, passou ainda pela formação do Den Haag e pela equipa do Dredds. Dirk Kuyt vai agora integrar a equipa técnica do emblema de Istambul, no Fenerbahçe, procura sobretudo conquistar novamente a Liga Turca. Na última foi na época desportiva 2013-2014, numa altura em que a equipa contava com hegemonia do futebol turco. O Qatar Ibn Modibo, após a entrada que provocou uma lesão grave ao canadiano Ismael Koné, durante o encontro entre Canadá e Qatar da segunda jornada do Grupo B do Mundial 2026, recebeu um castigo pesado por parte da FIFA. No Comitê Disciplinar da FIFA aplicou uma suspensão de 5 jogos ao jogador. O incidente aconteceu aos 51 minutos, quando Modibo atingiu Koné numa discussão de bola. Inicialmente, o árbitro chileno, Cristian Garay, mostrou apenas cartão amarelo, mas acabou por alterar a decisão para expulsão após rever a gravidade da jogada. O atleta Abna Koné percebeu-se de imediato da lesão na perna, na esquerda, e abandonou o relevado de maca. O médio canadiano foi entretanto dado como baixa para o resto da competição, segundo a FIFA. O castigo entra em vigor de imediato, embora o jogador do Qatar ainda possa recorrer da decisão junto do Comitê de Apelo. Olhamos agora para um insólito e uma curiosidade no que diz respeito ao apoio das seleções. O restaurante Kebabos, em Stuttgart, está a oferecer um kebab por cada gol que Denis Undav marcar ao serviço da Alemanha durante este Mundial 2026. O avançado que joga no clube da cidade alemã é cliente assíduo deste restaurante e normalmente leva os seus companheiros de equipa a este estabelecimento. Como tal, o gerente, Serdar, decidiu fazer esta oferta especial aos seus clientes. No restaurante tem colocado uma televisão gigante para que todos possam ver as várias partidas da Alemanha, e tendo em conta que este jogador é um cliente habitual, o restaurante decidiu fazer esta oferta por cada golo que o atleta internacional alemão marca pela sua seleção. De recordar que na seleção alemã já garantiu a passagem à próxima fase da competição e lidera no grupo E com 6 pontos após vitórias diante do Curaçao por 7-1 e Costa do Marfim por 2-1. O Benfica deu a conhecer a contratação de Joaquim Nazaré para a equipa de handball da formação encarnada. O handbolista esteve 6 anos na formação dos encarnados entre 2013 e 2019, tendo conquistado um campeonato regional de infantis e um campeonato nacional de juvenis da primeira divisão. Assume um jogador que tem uma sensação de sonho ao poder representar nesta formação do Sport Lisboa e Benfica na modalidade de handball, e espera sobretudo colocar em campo toda a sua qualidade para ajudar a equipa a atingir os seus objetivos delineados para a esta temporada. O lateral direito de 24 anos volta assim ao Clube da Luz após 6 anos no estrangeiro. O jogador durante este tempo passou por emblemas como na formação do Cidade Encantada de Espanha, na formação do Cherk da Dinamarca. Em Portugal, além do Clube da Luz, jogou pelo Vitória no Futebol Clube e pela formação do Boa Hora. O Benfica fechou o Campeonato Nacional de Handball no terceiro lugar com 41 pontos na época passada. Ainda pela atualidade encarnada, o Sport Lisboa e Benfica deu a conhecer que Paulinho Roxo já não é o seu treinador de futsal feminino do clube. Os encarnados anunciaram em comunicado a saída do técnico e deixaram um agradecimento pelos serviços prestados pelo treinador e referem que o contrato termina a 30 de junho. Nesta época, Paulinho Roxo conquistou o Campeonato Nacional e a Taça de Portugal. Em comunicado, o Benfica dá as boas-vindas ao novo treinador, que já foi anunciado em detrimento desta saída de Paulinho Roxo, que decidiu embargar por outro destino. Pelas modalidades, o treinador Eugénio Rodrigues abandona na equipa feminina de basquetebol do Sport Lisboa e Benfica. No técnico de 56 anos, deixa neste cargo, fechando-se assim uma ligação de 6 temporadas com o clube. Rodrigues guiou a equipa na conquista de 5 campeonatos, 4 taças de Portugal, 2 supertaças, 3 taças da Federação e 3 taças Vítor Hugo. O Sport Lisboa e Benfica informa que o contrato do treinador da equipa feminina de basquetebol, Eugénio Rodrigues, acaba no dia 30 de junho. Termina assim uma ligação de 6 épocas desportivas ao serviço do clube, no qual contribuiu para que o basquetebol feminino entrasse num caminho de sucesso. Lê-se neste mesmo comunicado o abandono de Eugénio Rodrigues, surge após o Benfica ter também confirmado que Norberto Alves, da equipa masculina de basquetebol, está também de saída por mútuo acordo. A fechar ainda dentro desta modalidade, o Imortal não vai participar na edição 2026-2027 da Liga de Basquetebol Masculina e Feminina, numa decisão avançada e confirmada pela Golo FM. Além das equipas séniores, no clube de Albufeira também não apresentará na candidatura para a formação sub-23 que competia na Pro Liga. Na segunda divisão, o prazo para a entrega das candidaturas junto da Federação Portuguesa de Basquetebol terminou já durante esta quarta-feira. Na origem da decisão está a redução significativa de apoio financeiro da Câmara Municipal de Albufeira, deixando os algarvios sem condições para manter os projetos nos principais escalões nacionais de basquetebol. A saída dos algarvios abre agora vagas na principal divisão de basquetebol português. De acordo com os regulamentos da Federação Portuguesa de Basquetebol, qualquer clube, independentemente do escalão em que compete atualmente, pode candidatar-se aos lugares deixados em aberto. O Imortal colocava equipas na elite de basquetebol nacional há várias temporadas. Na formação masculina, competia consecutivamente na Liga desde 2020, enquanto na equipa feminina integrava no escalão principal desde 2022, ano em que conquistou a subida após vencer a 2ª Liga Portuguesa de Basquetebol. Fundado a 24 de junho de 2011, o Imortal Basket completa precisamente 15 anos numa altura em que enfrenta uma das maiores reestruturações da sua história enquanto clube.
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0: Seguimos agora nesta emissão com os gigantes adormecidos.
6: O Stade de Reims, fundado em 1931, é um dos clubes mais emblemáticos da história do futebol francês. Durante as décadas de 1940 e 1950, a equipa dominou o cenário nacional e europeu, estabelecendo-se como uma potência que rivalizava com os maiores clubes do continente. Sob a liderança do carismático treinador Albert Batteux, o Reims viveu a sua era dourada, marcada por um futebol elegante e ofensivo e por um elenco que contava com alguns dos maiores talentos da história do futebol francês, como Raymond Kopa e Just Fontaine. A ascensão do Stade Reims começou após a Segunda Guerra Mundial, quando o clube conseguiu conquistar o seu primeiro título da Liga em 1949. Este foi o primeiro de 6 títulos que o clube arrecadaria nas décadas seguintes, consolidando a sua supremacia no futebol francês. Com um estilo de jogo fluido, apoiado com uma sólida organização tática, o Reims rapidamente se tornou uma força dominante. Durante os anos de ouro do clube, não foram apenas os títulos nacionais que se acumularam. A instituição foi também pioneira no cenário europeu, alcançando a final da primeira Taça dos Clubes Campeões Europeus em 1956. Essa mesma final de 1956, jogada contra o poderoso Real Madrid, foi uma das mais emocionantes da história do futebol. O Stade Rennes começou de forma brilhante, marcando 2 golos cedo, mas acabou por ser derrotado por 4-3 num jogo memorável. Apesar do desfecho, essa campanha europeia foi um marco para o clube e uma prova da sua qualidade no contexto internacional. Raymond Kopa, a estrela da equipa, destacou-se tanto que após essa final foi contratado pelo próprio Real Madrid, onde se tornaria um dos maiores ícones do futebol mundial. Sem Kopa, o Rennes desmoreceu e voltou a atingir a final da Taça dos Campeões em 1959, mas novamente o Real Madrid seria o carrasco, vencendo por 2-0. No entanto, essa era do Stade Rennes não foi apenas marcada por derrotas nas finais europeias. A equipa conseguiu conquistar inúmeros títulos nacionais e estabelecer um estilo de jogo admirado em toda a Europa. O sistema ofensivo, baseado na criatividade e velocidade, era algo revolucionário para a época e muitos dos jogadores da equipa acabaram por brilhar também ao serviço da seleção francesa. Just Fontaine, por exemplo, tornou-se um dos maiores avançados da história do futebol, imortalizando-se ao marcar 13 golos no Mundial de 1958, um recorde que ainda hoje permanece. O sucesso do Stade Rennes na década de 1950 deve-se em grande parte à visão de Albert Batteux, que conseguiu criar uma equipa altamente competitiva e atrativa. O clube era uma fábrica de talentos, fornecendo jogadores de classe mundial tanto para a seleção francesa como para os principais clubes europeus. Contudo, o declínio começou a fazer-se sentir no início dos anos 1960, à medida em que os principais jogadores se foram retirando ou transferindo para outras equipas. Sem a força das suas estrelas e com a crescente competição, o Stade Rennes começou a perder a sua influência tanto no plano nacional como internacional. Nos anos 70, o clube já não conseguia competir ao mais alto nível e acabou por descer de divisão. A queda foi abrupta e o Stade Rennes, que outrora dominara o futebol francês, passou por longos períodos de obscuridade, navegando entre as divisões inferiores do futebol gaulês. Mesmo assim, o legado da equipa imortal dos anos 50 e 60 nunca foi esquecido e o nome Stade Rennes continuou a ser sinónimo de glória e história. Foi apenas no século XXI que o clube começou a reerguer-se. Depois de longos anos afastados da Ligue 1, o Stade Rennes começou a primeira divisão do futebol francês em 2012, com uma nova geração de jogadores e a ambição de recuperar algum do prestígio perdido. Embora longe dos dias de glória das décadas de 50 e 60, o clube tem-se estabelecido como uma presença regular na Liga Francesa, procurando recuperar a sua identidade histórica e reconquistar o respeito que outrora tinha.
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0: E agora seguimos com os grandes feitos históricos neste produto 100% palavra.
6: Entre 1975 e 1984, o Liverpool construiu uma das maiores dinastias da história do futebol, dominando não só o cenário inglês, mas também a Europa. Sob o comando de dois dos mais icónicos treinadores do futebol britânico, Bob Paisley e Joe Fagan, os Reds tornaram-se uma verdadeira máquina de vitórias, marcando uma era de hegemonia que definiu o futebol da época. Tudo começou em 1975, quando Bob Paisley assumiu o comando da equipa, sucedendo ao lendário Bill Shankly. Paisley herdou uma base sólida, mas rapidamente implementou o seu próprio estilo, focado num jogo mais equilibrado e eficiente. Sob a sua liderança, o Liverpool conquistou o campeonato inglês em 6 ocasiões, em 76, 77, 79, 80, 82 e 83, cimentando a sua posição como o clube mais dominante em Inglaterra. Mas foi na Europa que o Liverpool alcançou a verdadeira glória. Em 1977, apenas 2 anos após a chegada de Paisley, os Reds venceram a sua primeira Taça dos Clubes Campeões Europeus, derrotando do Borussia Mönchengladbach por 3-1 na final realizada em Roma. Este triunfo foi o primeiro de uma série de sucessos europeus. O Liverpool voltou a conquistar o troféu em 1978 ao vencer o Clube Brugge e em 1981 numa final épica contra o Real Madrid em Paris. Sob o comando de Paisley, o clube tornou-se uma presença regular nas fases decisivas das competições europeias, impondo-se como uma das equipas mais temidas do continente. Paisley retirou-se em 1983, deixando um legado impressionante de 20 troféus em 9 anos, incluindo 3 taças dos campeões, 6 campeonatos ingleses e 3 taças da Liga. A equipa de Paisley era marcada por um equilíbrio notável entre a solidez defensiva e criatividade no ataque. Jogadores como Kenny Dalglish, Graham Souness e Alan Hansen tornaram-se referências incontornáveis do futebol mundial. Dalglish, contratado ao Celtic em 1977, substituiu Kevin Keegan e rapidamente se tornou o motor ofensivo da equipa, destacando-se pela sua técnica apurada e visão de jogo. No meio-campo, Graham Souness, um jogador combatente combativo e tecnicamente evoluído, dava equilíbrio e liderança à equipa. Na defesa, Alan Hansen e Phil Thompson formaram uma dupla praticamente impenetrável, enquanto Ray Clemens, um dos melhores guarda-redes da sua geração, protegia as redes. Com a saída de Paisley, o Liverpool passou a ser orientado por Joe Fagan, um treinador que manteve a continuidade do sucesso. Fagan herdou uma equipa ainda no auge e em 1984 escreveu uma das páginas mais gloriosas da história do clube. Nessa temporada, o Liverpool conquistou o inédito triplete, vencendo a Liga Inglesa, a Taça da Liga e a Taça dos Campeões Europeus. Este último título europeu foi especialmente dramático, com os Reds a derrotarem a Roma na final, no Estádio Olímpico, através da marcação das grandes penalidades num jogo que se tornou lendário. A imagem de Bruce Grobelaar, guarda-redes do Liverpool, a fazer caretas para desconcentrar os adversários, ficou gravada na história do futebol. Durante este período de domínio, o Liverpool não só acumulou títulos, mas também mudou a forma como o futebol era jogado. A equipa caracterizava-se por uma disciplina tática excepcional, com uma abordagem pragmática ao jogo. A solidez defensiva, aliada à capacidade de controlar a posse de bola e o dinamismo ofensivo, fazia do Liverpool uma equipa quase imbatível. O clube também se destacou por uma gestão exemplar do plantel, conseguindo substituir lendas como Kevin Keegan por jogadores do calibre de Kenny Dalglish, sem que o rendimento da equipa fosse afetado. A era dourada do Liverpool de 1975 a 1984 marcou uma época de total supremacia, tanto a nível interno como no futebol europeu. O legado desta equipa foi tal que ainda hoje é lembrada como uma das maiores da história do futebol. Além dos títulos e conquistas, o Liverpool desta era deixou um impacto profundo no desporto, mostrando como a organização, disciplina e trabalho coletivo podiam levar uma equipa ao topo do futebol mundial. Foi um período que moldou o futuro do clube e cimentou a sua posição entre os gigantes eternos do futebol europeu.
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0: E seguimos agora nesta emissão com o perfil do jogador.
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6: Erling Haaland destaca-se como um dos avançados mais dominantes do futebol atual, com uma combinação rara de potência física e uma habilidade impressionante para finalizar. Com 1,94m de altura, ali à sua imponente presença física, à agilidade, algo incomum para jogadores com a sua estatura. A sua capacidade de explosão é um dos traços mais marcantes, fazendo dele uma ameaça constante em transições rápidas e jogadas de contra-ataque, onde utiliza a sua velocidade para desmarcar-se dos defensores com facilidade. Taticamente, Haaland é extremamente eficaz em explorar o espaço entre os centrais, utilizando a sua leitura de jogo para se posicionar de forma ideal na área. O seu movimento sem bola é inteligente e calculado, muitas vezes temporizando as suas corridas para evitar estarem fora de jogo, e surge também no momento exato para finalizar com uma precisão clínica. Seja com o pé direito, esquerdo ou de cabeça, Haaland revela uma versatilidade incomum, o que o torna um dos avançados mais completos da sua geração. No contexto de equipas que jogam em transição, o jogador norueguês é praticamente imparável devido à sua velocidade e força. Porém, mesmo em equipas que preferem manter a posse de bola e enfrentar blocos baixos, o norueguês consegue ser decisivo ao jogar como referência no ataque, segurando a bola e atraindo defesas, o que cria espaço para os seus colegas de equipa. Esta capacidade de se adaptar a diferentes estilos de jogo mostra uma maturidade tática que vai muito além da sua tenra idade. Além disso, o Haaland é também eficaz na pressão alta, utilizando a sua força física para pressionar os defesas adversários e forçar erros, algo que o torna útil não só nas ações ofensivas, mas também na recuperação da posse de bola. Apesar de ser mais conhecido pelos seus golos, a sua ética de trabalho e a intensidade em campo mostram que é um jogador que contribui em várias fases do jogo. Com uma taxa de finalização impressionante e uma mentalidade focada em marcar golos em cada oportunidade, Haaland já se afirmou como uma das principais referências do futebol moderno, sendo sem dúvida um dos avançados mais difíceis de ser neutralizado pelas defesas adversárias.
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5: Vai ser um desafio, devido ao calor e tal, como disse, devido à atmosfera de haver muitos colombianos lá, mas acho que acima de tudo nós o que temos feito é estar focados no nosso trabalho, estar focados na nossa maneira de jogar, e é isso que nós vamos fazer no próximo jogo, é estar focados na nossa essência, na nossa identidade e tentar passar o grupo em primeiro lugar. Eu acho que foi mais o facto de querermos, como é que eu ia dizer, de querermos fazer um jogo ainda melhor. Já no primeiro jogo eu tenho a opinião que entramos bem, depois deixámos cair um bocado a nossa intensidade. Também por ter sido o primeiro jogo. No segundo jogo eu acho que foi claro a maneira como nós entramos no jogo e conseguimos sempre manter esse ritmo. E quanto a Portugal ser candidato, eu acho que todas as equipas sabem a qualidade dos jogadores que nós temos, a união que nós temos, até pelo facto de termos ganho a Liga das Nações.
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0: E agora seguimos com os craques da Liga Portuguesa neste produto 100% palavra.
6: Anderson Luiz de Sousa, mais conhecido como Deco, é um nome indelével na história do futebol, especialmente na Liga Portuguesa. Nascido no Brasil a 27 de agosto de 1977, Deco começou a sua trajetória no futebol brasileiro antes de destacar na Europa. Embora tenha começado a sua carreira profissional no Benfica, foi no Futebol Clube do Porto que realmente emergiu como um dos melhores médios da sua geração. Deco chegou ao Benfica em 1997, mas foi emprestado ao Alverca e ao Salgueiros, onde mostrou o seu talento. Em 1999, a sua transferência para o Futebol Clube do Porto marcou o início de uma era dourada. Sob a liderança de Fernando Santos e, posteriormente, a José Mourinho, Deco tornou-se o cérebro do meio-campo portista. A sua visão de jogo e capacidade de criar oportunidades fizeram dele uma peça-chave na equipa. Durante a sua estadia no Dragão, Deco ajudou o clube a conquistar 3 títulos da Liga Portuguesa, em 2001, 2002 e 2003, e ainda a Taça de Portugal. O auge da sua passagem pelos Dragões foi a conquista da Liga dos Campeões em 2004. Na final contra o AS Mónaco, Deco foi eleito o melhor jogador em campo, destacando-se com uma exibição magistral. Esse desempenho catapultou-o para o reconhecimento internacional e solidificou a sua reputação como um dos melhores médios do mundo. Em 2002, obteve a nacionalidade portuguesa, permitindo-lhe representar a seleção nacional. O seu impacto foi imediato, contribuindo para uma geração doravante de grandes talentos no futebol português. Participou em 2 grandes competições, o Euro 2004, onde Portugal chegou à final, e o Mundial de 2006, onde a seleção nacional chegou às meias finais. A sua habilidade em controlar o jogo e fornecer passos decisivos foi crucial para o sucesso da equipa. Depois desse mesmo sucesso no Futebol Clube do Porto, Deco transferiu-se para o Barcelona em 2004, onde continuou a brilhar. No Camp Nou, foi parte integrante de uma equipa que conquistou a Liga dos Campeões em 2006, além de vários títulos da Liga Espanhola. Com jogadores como Ronaldinho, Samuel Eto'o e um jovem Lionel Messi, o Barça alcançou novas alturas e Deco foi fundamental para o sucesso da equipa. Após a sua passagem pela Catalunha, Deco mudou-se para o Chelsea em 2008. No clube inglês conquistou a Premier League e a Taça de Inglaterra, apesar de estar numa fase mais descendente da sua carreira. Em 2010 regressou ao Brasil para jogar pelo Fluminense, onde terminou a sua passagem pelo futebol em 2013, ainda mostrando a sua qualidade e visão em campo. Deco deixou um legado duradouro no futebol europeu e português. A sua passagem pela Liga Portuguesa, especialmente no Futebol Clube do Porto, foi marcada por conquistas significativas e exibições memoráveis que elevaram a sua reputação a nível global. Não apenas brilhou nos clubes que representou, mas também desempenhou um papel vital na seleção portuguesa, sendo lembrado como um dos grandes mágicos do futebol. Depois de terminar a carreira como jogador, continuou ligado ao futebol como treinador e em várias funções administrativas. Em 2014, assumiu o cargo de diretor desportivo no Fluminense, o seu último clube enquanto jogador, e com sua vasta experiência e conhecimento do jogo, tem contribuído para o desenvolvimento dos jovens talentos e para a gestão desportiva, mantendo-se uma figura influente.

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1: Olhamos agora nesta emissão para os craques mundiais. Apesar da sua ausência no campo, o legado destes jogadores continua a inspirar novas gerações que procuram também alcançar a mesma grandeza. É para ouvir também aqui na primeira rádio de desporto os craques mundiais com o Hugo Taveira.
2: Eric Cantona, também conhecido como Le Roi, ou o Rei em português, é uma figura marcante e controversa no futebol, com uma carreira que influenciou não só dentro de campo, mas também fora dele. Nascido em Marselha, França, em 1966, Cantona começou a sua carreira em clubes menores no país, mas foi no Manchester United que realmente se destacou, transformando-se num ícone da Premier League. Cantona começou a sua trajetória no futebol no Auxerre, clube pelo qual fez a sua estreia profissional em 1983. Durante os primeiros anos da sua carreira, mostrou grande talento, mas também uma personalidade forte e um temperamento imprevisível. Passou por alguns clubes franceses, como o Marselha, o Bordeaux, o Montpellier e o Nîmes, conquistando títulos nacionais, mas sempre com problemas disciplinares. A sua passagem por Marselha foi marcada pela vitória no Campeonato Francês em 1989, mas Cantona não se adaptou completamente ao clube, que culminou na sua transferência para o Nîmes, onde um incidente com o árbitro quase resultou na sua reforma precoce. Após essa fase turbulenta, decidiu buscar uma nova oportunidade em Inglaterra, onde a sua carreira descolaria de forma irreversível. A carreira de Cantona mudou drasticamente ao transferir-se para o Leeds United em 1992. Rapidamente ajudou o clube a conquistar o título da primeira divisão inglesa, mas foi depois da sua transferência para o Manchester United que se tornaria uma verdadeira lenda. Chegando ao Old Trafford em novembro de 1992, Cantona teve um impacto imediato. Os Red Devils, que não conquistavam o título inglês há mais de 25 anos, venceram a Premier League na sua primeira temporada com o francês. Com o seu estilo arrojado, passos precisos e golos decisivos, ajudou a transformar o United numa potência do futebol inglês. Entre 1992 e 97, sob sua liderança, o clube conquistou 4 títulos da Premier League, além de 2 taças da Inglaterra. Cantona sempre foi conhecido tanto pelas suas habilidades com bola quanto pelo seu temperamento explosivo. O episódio mais famoso da sua carreira ocorreu em 1995, quando durante uma partida frente ao Crystal Palace deu um pontapé num adepto adversário que o insultou da bancada. Esse incidente resultou numa suspensão de 8 meses, um dos momentos mais controversos da história do futebol inglês. Apesar disso, quando retornou da suspensão, Cantona rapidamente recuperou a sua forma e liderou o Manchester United em mais uma conquista da Premier League, em 1996. Esse foi um dos momentos que cimentou o seu status de rei, tanto pelo seu carisma quanto pela sua importância dentro de campo. Surpreendentemente, Cantona anunciou a sua retirada em 1997, aos 30 anos, no auge da sua carreira. Decidiu então seguir outros caminhos, incluindo uma carreira como ator e envolvimento com o cinema e arte. Fora dos campos, o francês sempre foi conhecido pela sua personalidade forte, pensamentos filosóficos e declarações marcantes que alimentaram a sua aura de enigma e fascínio. O avançado deixou um legado profundo no Manchester United e no futebol mundial. Foi nomeado em 1994 como Jogador do Ano para a Associação de Jogadores Profissionais Ingleses e em 2001 foi eleito Jogador do Século pelos adeptos do United. A sua influência no renascimento do clube e na Premier League é inegável, sendo lembrado como um dos maiores jogadores da história do futebol inglês. A carreira de Eric Cantona foi marcada tanto pelo brilhantismo dentro de campo como pela sua irreverência fora dele. Ícone do Manchester United e da Premier League, Cantona não só ajudou a transformar o clube numa potência global, como também redefiniu o papel de uma estrela do futebol, combinando talento, liderança e uma personalidade única. Mesmo após a sua retirada, continua a ser uma figura reverenciada e uma das personalidades mais influentes da história do futebol.
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1: E está agora na hora de trazer mais um gigante adormecido à Golo FM.
2: O Notts County, fundado em 1862 em Nottingham, na Inglaterra, é amplamente reconhecido como o clube de futebol profissional mais antigo do mundo. A sua longevidade e o seu papel pioneiro fazem do Notts County uma verdadeira relíquia do desporto, com uma história cheia de curiosidades e momentos marcantes. Este clube foi uma das 12 equipas fundadoras da Football League em 1888, uma competição que ajudou a moldar o futebol inglês e internacional, e até hoje os seus adeptos orgulham-se do contributo histórico que o clube deu ao desporto. O Notts County joga no estádio Meadow Lane, localizado junto ao rio Trent, que é um dos mais antigos recintos de Inglaterra, com capacidade para cerca de 19 mil pessoas. O estádio é conhecido pela proximidade ao City Ground, casa do rival Nottingham Forest, com quem o Notts County mantém uma rivalidade amigável e peculiar. O derby de Nottingham, embora atualmente menos frequente devido às diferentes divisões em que as equipas jogam, permanece especial para os adeptos de ambas as equipas. Em várias ocasiões, os adeptos dos dois clubes têm até partilhado o mesmo estádio, fortalecendo uma relação única que raramente se vê em rivalidades locais. Uma das curiosidades mais marcantes sobre Notts County é a sua ligação com a Juventus. Nos primórdios do clube italiano, em 1903, a equipa de Turim adotou as cores preto e branco do Notts como homenagem. Um jogador inglês que tinha um amigo no clube italiano enviou equipamentos listrados à Juventus, criando um elo que permanece até hoje. Em 2011, quando a Juve inaugurou o seu novo estádio, o Notts County foi convidado para o jogo especial contra a equipe italiana, simbolizando essa ligação histórica e rara entre clubes de países diferentes. Ao longo da sua história, o emblema experienciou altos e baixos, oscilando entre divisões e atravessando várias crises financeiras. Em 1894, o Notts County alcançou um dos seus maiores feitos ao vencer a FA Cup, derrotando o Bolton Wanderers por 4-1 e tornando-se a primeira equipa fora da primeira divisão a conquistar a famosa taça. No entanto, as décadas seguintes foram desafiantes, com o clube a descer às divisões inferiores, onde permaneceu por grande parte da sua existência. Em 2019, o Notts County enfrentou um dos momentos mais difíceis da sua história ao ser despromovido da Football League para a National League, já não profissional, o quinto escalão do futebol inglês pela primeira vez em 157 anos. No entanto, mesmo nos tempos mais sombrios, a lealdade dos seus adeptos manteve-se firme e ajudou a equipa a regressar a esse mesmo futebol profissional, ocupando atualmente um lugar na League 2, a quarta divisão do futebol inglês. Conhecidos pela sua dedicação, os adeptos do Notts County continuaram a apoiar o clube em massa, orgulhosos do seu estatuto de pioneiros do futebol e determinados em devolvê-lo às grandes conquistas. A paixão pelo Notts County transcende as suas vitórias e derrotas, com a sua base de adeptos a valorizar o peso histórico e o papel único do clube no futebol mundial. Hoje o Notts County continua a lutar para voltar ao topo, mas permanece, antes de tudo, uma verdadeira instituição do futebol.
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5: É meia-noite e um minuto.
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7: sei que vai haver tentativas de ir à volta, o que é normal, que é o vosso trabalho, ir à volta, mas eu não vou sair disto. Não vou sair disto, mas podem tentar. Mas podem tentar.
13: Estás boa tarde, vou já tentar, então.
7: Pronto, mas eu não vou sair disto. Não, eu percebo bem a questão e ela é extensa e toda muito bem colocada, sem dúvida. Mas eu não vou sair disto, sem dúvida. Tem uma pergunta muito bem colocada. Mas eu não vou sair disto. Mas eu não quero perder o foco. Peço desculpa não responder à pergunta, que eu sei que foi à volta, mas eu não vou sair disto.
14: Vou um bocadinho por aí, agora estás a jogar mais à italiana, não é? Mais na defesa. Acha que é música para os seus ouvidos também?
7: Não, já disse, não quero. Pronto, não quero. Eu percebo a questão, mais uma vez. O que eu tenho a dizer é que é tudo muito bonito, é tudo. Há alerta vermelho, sem dúvida, mas eu não vou sair disto.

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Atenção, com o esquerdo, levantou para a área, remate, golo!

E arrancamos para mais uma noite recheada de jogos relativamente a este Mundial 2026. Durante a reta final do dia de sexta-feira, nós tivemos a fazer contas pelo Grupo I, onde a Noruega perdeu por 4-1 diante da França e o Senegal goleou por 5-0 a seleção do Iraque. Nesta madrugada de sábado, vamos acompanhar as contas quer do Grupo H, quer também do Grupo G, começando pelas contas do Grupo H, onde temos jogos marcados para 1 da manhã e desde logo com o embate entre Cabo Verde e Arábia Saudita, na partida na qual vamos dar maior destaque, e o duelo que coloca frente a frente os líderes do Grupo H, Uruguai e Espanha. Olhando para a classificativa, nesta altura a Espanha lidera, neste momento com 4 pontos conquistados, a seleção do Uruguai está nesta altura na segunda posição, com 2 pontos arrebatados, a mesma pontuação registada pela seleção de Cabo Verde, enquanto que a Arábia Saudita está no quarto e último lugar, apenas com 1 ponto conquistado. 2 jogos em simultâneo, a partir da 1 da manhã, entre Cabo Verde, Arábia Saudita e Uruguai, Espanha, 2 partidas.

0: estão conectadas a esta grande partida de futebol entre Uruguai, Espanha e Cabo Verde, Arábia Saudita. 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Estamos a seguir atentamente todos os jogos deste campeonato do mundo. Já olhamos às contas, olhamos também aos jogos que vamos acompanhar pela 1 da manhã, recordando, Uruguai, Espanha, Cabo Verde, Arábia Saudita. Depois, às 4 da manhã, temos contas pela 3ª jornada do Grupo G deste Mundial 2026, com partidas entre Nova Zelândia, Bélgica e Egito, Irão. Para já, centramos atenções nesse duelo que coloca frente a frente Cabo Verde, Arábia Saudita e Uruguai, Espanha, mas sobretudo destacando essa possibilidade da seleção cabo-verdiana hoje carimbar esse passaporte para na próxima fase, para os 16avos de final desta competição, deste Mundial 2026. E vamos já no encontro também de Walter Rocha para analisarmos em conjunto aquilo que poderá ser neste embate que coloca frente a frente a seleção cabo-verdiana diante da Arábia Saudita. Isto, claro, está sem esquecer esse Uruguai-Espanha. Mas para já, Walter, vamos então dar início nessa análise, a esse pré-jogo entre Cabo Verde e Arábia Saudita, onde hoje a seleção cabo-verdiana poderá aqui ter motivos para festejar um feito histórico.
1: É verdade, Zé. Pode ser hoje realmente o dia mais importante do desporto cabo-verdiano. 27 de junho de 2026, esperemos realmente que seja um dia de grande, de muito espetáculo e de grandiosidade, sem dúvida alguma, para a seleção, para o povo cabo-verdiano. Esperemos realmente que isso aconteça. Antes de mais, agradecer já a toda a gente que está desse lado no chat do YouTube. Um grande abraço para quem nos está a ouvir, nomeadamente para a Mónica, para o Flávio Menezes, para o Bruno, para o Eliseu Santos, Jorge Leite e para o Luís Cruz Açores, que também acaba de se juntar a nós. Um grande abraço para todos vocês, muito obrigado pelo apoio constante, pelo apoio diário. Como eu costumo dizer, vocês sim são os verdadeiros campeões do mundo. E portanto, vamos lá, mais uma madrugada, desta vez uma madrugada que vai puxar muito por nós, visto que toda a gente, diria, está então a torcer por Cabo Verde, que tem então essa hipótese de chegar aos 16avos de final, e que, se ficar em segundo lugar, já conhece o seu adversário, que é nada mais nada menos do que a Argentina de Lionel Messi. Portanto, Cabo Verde também pode ficar aqui no chaveamento, no lado de Portugal, caso a seleção também consiga chegar ao primeiro lugar. Mas isso são contras para depois. Um grande abraço também para o Pedro Fortuna, também para o Sérgio Rocha. Portanto, a família Gol FM já se começa a juntar aqui ao chat do YouTube. Vamos então para esta antevisão. Vamos ter também connosco o locutor e analista da Rádio Morabeza, Flávio Fernandes. Vamos também entrar em contacto com ele que está em Cabo Verde e, portanto, melhor que ninguém para nos dizer como é que está o povo cabo-verdiano nesta noite. Certamente excitado, certamente com muita esperança e com muita vontade de que Cabo Verde consiga então chegar a esses 16avos de final, que será sem dúvida alguma um marco importante. Olhando também para aquilo que pode ser esta partida diante da Arábia Saudita, sinceramente, olhando para o contexto geral, atribuo aqui o favoritismo a Cabo Verde, mas um favoritismo ligeiro, porque se olharmos também para a história, diria que estas seleções estão praticamente em pé de igualdade. Obviamente que de um lado há uma seleção cabo-verdiana com muita vontade de fazer história, mas do outro lado a Arábia Saudita também só depende de si para conseguir chegar aos 16 aos final, porque a Arábia Saudita, um empate que diante do Uruguai faz com que a seleção

0: seleção da Arábia, se vencer, fica com 4 pontos, e 4 pontos é suficiente para garantir já esse lugar nos 16 avos de final. Esperemos naturalmente que isto não aconteça. Antes de irmos ao contacto com o Flávio Fernandes, explicar aqui um pouco das contas. Ou seja, Cabo Verde só depende de si. Cabo Verde, se vencer, soma 4 pontos e passa, nem que seja com o melhor terceiro classificado, passa diretamente para os 16 avos de final. Em caso de empate do Uruguai ou derrota da seleção do Uruguai, diria que a seleção cabo-verdiana também consegue garantir esse apuramento. Ou seja, Cabo Verde, em caso de empate, em caso de vitória, aliás, se Uruguai ou empatar ou perder, Cabo Verde passa para segundo lugar. Se Uruguai vencer a seleção espanhola e Cabo Verde também vencer a seleção da Arábia Saudita, acontece o impensável, que é a Espanha passar, mas em terceiro lugar, algo que ninguém está realmente à espera. A única hipótese de Cabo Verde, na verdade, não garantir o apuramento para os 16 avos final é se perder contra a Arábia Saudita. Portanto, mesmo que empate a seleção cabo-verdiana, pode talvez sonhar ainda com essa presença. Se Cabo Verde empatar e o Uruguai também vencer a seleção espanhola, é um pouco mais difícil, porque vai depender de outros resultados, e Cabo Verde não tem assim tantos golos, mas o ideal realmente é Cabo Verde vencer. Assim não depende do resultado da Espanha, nem do resultado do Uruguai. Ou seja, Cabo Verde depende apenas de si, mas também são contas que ao longo do jogo vamos falando sobre estas previsões. Boa noite também aqui para o Sérgio Rocha, para o Rogério Silvador. Muito obrigado já a toda a gente que está aí presente. Portanto, vamos começar já esta antevisão, vamos passar para o outro lado do Atlântico, vamos então até Cabo Verde, esse contacto com o Flávio Fernandes. Boa noite, Flávio, espero que te encontres bem, e desde já muito obrigado mais uma vez por estares presente neste pré-match do Cabo Verde, Arábia Saudita. Flávio, Cabo Verde está a disputar o primeiro Mundial da sua história. Como é que o país está a viver este momento? Sente-se que este já é um marco histórico, independentemente do resultado de hoje? Ou seja, o trajeto de Cabo Verde, o jogo contra a Espanha, o jogo contra o Uruguai, sem esquecer a qualificação, independentemente do que acontecer hoje, Cabo Verde já entra para a história, para o povo cabo-verdiano?
1: Entra. Boa noite a todos os ouvintes da Gol FM e os que estão assistindo a Gol FM no YouTube. Faça um favor de se inscrever e deixar o like. Eu vos digo que entra, e a seleção cabo-verdiana, aconteça o que acontecer, será recebida em caminhão aberto quando chegar, irá percorrer as ilhas. Vai ser uma festa, porque os Tubarões Azuis já fizeram história. É claro que eu e todos os cabo-verdianos e todos os adeptos da seleção crioula estão ávidos à espera que Cabo Verde consiga fazer um bilharete e consiga passar para os 16 avos de final, o que seria um sonho quase que, digamos assim, é o realizar do impossível, já que o futebol também nos proporciona isso. A seleção cabo-verdiana vai jogar contra uma seleção que não é a primeira vez que está nessas andanças de Copas do Mundo. Vai ser o país sede da Copa do Mundo, se calhar, se não estou em erro, em 2034. É uma seleção que merece respeito. A atual campeã do mundo perdeu com esta Arábia Saudita. Mas nós temos as nossas armas, o nosso querer. É importante abordar o jogo com seriedade, como o Cabo Verde abordou o jogo com o Uruguai, como o Cabo Verde abordou o jogo com a Espanha. Espero que os índices de ansiedade que possam tomar conta dos jogadores escalados pelo Boavista não sejam suficientes para prejudicar o desempenho em campo. A pressão não é pouca sobre os jogadores da Seleção Nacional, eu sei, eu tenho essa consciência, mas eu, muito sinceramente, eu estou muito feliz com a seleção, estou muito feliz com a energia transmitida pelo povo cabo-verdiano para os jogadores da seleção. Este burburinho, este ambiente criado, Hoje andei pela cidade, era muitas gente já equipada com muitas camisolas azuis, com cascóis, gente já dizendo, e as pessoas que me conheciam: olá Flávio, vai ser 2-0, vai ser 3-0, vai ser 2-1, mas Cabo Verde vai ganhar, vamos chegar lá e tal. É sempre este tipo de conversa, esta conversa motivadora, mas é importante continuarmos com os pés no chão. Eu digo sempre que nós já fizemos a nossa cota à parte, nós seleção, porque chegámos no Mundial, estávamos num grupo que tinha seleções como Camarões, Líbia ou Angola, que são países que têm outras condições que nós não temos, não sonhámos nem em ter, mas conseguimos chegar lá com trabalho, com dedicação e com pés no chão, jogando com as armas que nós temos. Isso nos deixa mais esperançosos, mas não será um jogo fácil, e digo que será um jogo bem mais difícil que foi com o Uruguai, e não sei se estão lembrados da antevisão do jogo com o Uruguai. Eu dizia que queria ver como o Vozinho iria se comportar com aquele mediatismo instantâneo que ele sofre, aquela radiação de contactos na internet, e viu-se no jogo que inicialmente ele estava meio a tremer quando o Uruguai atacava, mas depois com o tempo ele serenou, a equipa serenou e fomos buscar um resultado adverso. O jogo com o Uruguai provou que Cabo Verde é capaz de reagir à adversidade. Isto é muito importante numa competição que a adversidade surge quando menos espera.
0: Certo, Flávio. E tu há pouco tocaste aí num ponto muito interessante, que seleções como Angola e Camarões, que Cabo Verde defrontou na fase de qualificação para este Mundial, têm melhores condições. O que é que achas que mudou no futebol cabo-verdiano para Cabo Verde chegar a este patamar, de estar um pequeno passo, de estar nos 16avos de final, na estreia de um campeonato do mundo? Isto não é algo muito comum.
1: Acho que a primeira grande mudança, a primeira grande sacada que aconteceu foram a qualidade dos jogadores convocados. Muita gente questiona, e cá dentro do país questiona-se muito, o fato de não levarmos nenhum jogador, digamos assim, prata da casa. Os jogadores da seleção nacional que podem ingressar à seleção nacional e que fazem parte dos clubes nacionais. Vamos separar uma coisa: existe um jogo para meninos e um jogo para homens, digamos assim, e o segredo de buscarmos jogadores que jogam, mesmo que jogam em divisões inferiores, em clubes europeus e em outras paragens como os Estados Unidos ou outros campeonatos, digamos assim, periféricos, dá à seleção cabo-verdiana uma estaleca que nunca antes tínhamos visto na seleção. Na seleção de 2013, que foi para o CAN, o Rian Mendes, o Vozinho, um ou outro jogador, nem o Vozinho ainda, nem era internacional, não tinha ido nem para Angola, porque depois do CAN que ele veio para Angola para jogar no Progresso de Zambizanga, e bem como o antigo selecionador, o Lúcio Antunes. Ou seja, o elenco nacional, o elenco cabo-verdiano, foi ganhando corpo e foi-se fazendo um trabalho de pesquisa, ir descobrir jogadores e perguntar-lhes se estavam dispostos a defender o país dos seus pais, porque são jogadores, muitos deles, que não nasceram, não cresceram cá em Cabo Verde, mas são cabo-verdianos por consanguinidade, e têm uma mentalidade diferente, têm um querer diferente, e estão em outros países com condições de trabalho e com metodologia que em Cabo Verde nós não vamos poder usar, e até mesmo porque nós não temos um futebol profissional, temos um futebol profissionalizante, paga-se gratificações aos jogadores cá, alguns clubes pagam e outros não conseguem, mas continuamos fazendo o trabalho de base, continuamos revelando jogadores e continuamos mandando jogadores para fora, novos, em idades de 14, 15 anos, que conseguem chegar lá, conseguem se impor, outros perdem-se, porque não é fácil, não é um processo fácil, conseguem chegar lá e conseguem se impor e conseguem fazer com que o futebol cabo-verdiano hoje é visto de outra forma. E isso é muito importante. E a mensagem que os jogadores da seleção cabo-verdiana, a mensagem que a seleção cabo-verdiana vai trazer para dentro de casa é o seguinte: vamos ter que continuar trabalhando a base. É simples. Nós não podemos embandeirar em arco. Nós estamos numa festa para a qual inicialmente nós não fomos convidados. Fomos tirar o convite da mão dos Camarões ou da Angola ou da Líbia. Tiramos a eles o convite. Nós somos os que chegaram na festa, mas que com fatos diferentes, digamos assim.
0: E Flávio, que impacto pode ter este Mundial nas crianças cabo-verdianas? Já olham para estes jogadores, Vozinha, Rian Mendes, Jovane, Cidinho Lopes Cabral, o próprio Lenini, que foi o primeiro jogador a marcar um golo por Cabo Verde num Campeonato do Mundo, até que ponto é este tipo de jogadores podem influenciar as crianças a seguirem o caminho do futebol ou então influenciarem noutro tipo de áreas?
1: Já fazem a diferença, já fazem muita diferença. E a minha maior mágoa que aconteceu neste Mundial é o fato de não haver, não chegarem cá os chamados livros de cromos. Já tinha dito isso em outras intervenções que eu tive aqui na UFM, é que os livros de cromos iriam catapultar os jogadores cabo-verdianos, porque seria pela primeira vez. Eu não iria comprar um cromo já à procura do Cristiano Ronaldo, ou do Messi, ou do Neymar. Eu iria comprar um cromo já à procura do Vozinha, do Sidney Lopes Cabral, do Pico, ou de outro jogador da minha seleção, ou do Rian Mendes, que é uma celebridade aqui em São Vicente, porque ele, o Rian e o Vozinha são jogadores naturais de cá de São Vicente. E os miúdos na rua, vestidos a rigor, com seleção cabo-verdiana, conhecendo os jogadores, é impressionante. Eu tenho cá, na Morabeza, eu tenho um colaborador da rádio, que faz um programa de desporto comigo. Ele tem 15 anos. Ele é uma enciclopédia. Ele consegue, ele fala de táticas, de sistemas de jogo e tal, ele joga a bola, mas ele conhece, ele entende. E é um orgulho enorme ver um jovem de 15 anos com este tipo de conhecimento.
0: Flávio, o que é que... em relação a esse tema, sem dúvida alguma, que é um orgulho termos um jovem com 15 anos com esse conhecimento, e desejo também aqui os meus parabéns a esse jovem. O que é que mais surpreendeu os cabo-verdianos nesta campanha? Eu, falando por mim, acompanhei alguns jogos da qualificação de Cabo Verde, acompanhei também a Taça das Nações Africanas e... sabia que Cabo Verde tinha um futebol ofensivo muito interessante, tinha uma ideia de jogo muito positiva. A mim o que me surpreendeu foi realmente a consistência defensiva que esta seleção conseguiu apresentar, nomeadamente em jogos muito difíceis, Espanha e Uruguai, duas seleções habituadas a estar em campeonatos do mundo, em fases finais, duas seleções que já venceram o Mundial, portanto, isto já diz tudo, portanto... O que é que tem-vos surpreendido? Se há alguma coisa que vos está a surpreender, claro.
1: A mim particularmente me surpreendeu a consistência de jogo de Cabo Verde. Sobretudo num jogo contra o Uruguai, em que Cabo Verde saiu num campeonato do mundo a perder no fim da primeira parte contra um Uruguai que tem uma tradição com léguas de distância da seleção crioula, e me surpreendeu sobretudo a capacidade, a resiliência, a capacidade de acreditar dos Tubarões Azuis, porque o golo do empate contra o Uruguai foi um golo do acreditar. O avançado cabo-verdiano acreditou no erro do guarda-redes do Muslera. Ele acreditou no erro do Muslera, que se não acreditasse ele não ia naquela bola. E isso revela um aspecto muito importante, o nível de concentração e o nível de foco dentro do próprio jogo. Eu espero que Cabo Verde continue neste patamar e continue mostrando isso aos cabo-verdianos. Se cairmos hoje, cairemos de pé. Isso é muito importante. Se não cairmos hoje e formos para os 16avos de final, vai ser uma festa. Eu, do meu lado, vou-vos dizer uma coisa. Se eu estivesse em Portugal, vocês já estariam a dar parabéns, porque eu faço anos no dia 27.
0: Então, os meus parabéns, Flávio, e também faz anos no mesmo dia do que o meu primo, portanto, os meus parabéns, e que seja então realmente um dia perfeito, visto que fazes anos, e se Cabo Verde conseguir garantir o passaporte para os 16 anos de final, será realmente o melhor aniversário que podes ter. Olhando também aqui para a questão do mediatismo que falaste, e que acaba por ser inevitável, visto que Cabo Verde está a ser a surpresa deste campeonato do mundo, que jogador ganhou um estatuto especial junto dos adeptos cabo-verdianos? Aqui vamos tirar de parte Vozinha, não é? Que não foi só junto dos adeptos cabo-verdianos, todo o mundo, quase todo o mundo, vá, conhece Vozinha, quem está por dentro do mundo do futebol conhece Vozinha, isso é certo, mas que outro jogador é que está a surpreender os cabo-verdianos, que outro jogador é que se está a destacar para o povo cabo-verdiano, que tem sido motivo de conversa nas ruas, nos cafés, em conversas também de futebol, programas de futebol, qual é esse jogador?
1: Eu tiro alguns jogadores, eu tiro o Vozinha, como é óbvio, eu tiro o Sidney Lopes Cabral, porque já é habitué cá. Benfica jogava na Gol FM e todos os jogos que o Sidney joga, os relatos passam aqui na Hora Base e o povo já sabe. Eu tiro o Vozinho, o Sidney Lopes Cabral e o Rian Mendes, que é o jogador dos mais longevos na seleção e que tem maior cartaz. Para os cabo-verdianos, a dupla de centrais cabo-verdiana, e o Jamir Monteiro, que tem um toque de bola diferente, são jogadores que surpreenderam muito pela positiva. E o fato de também o próprio treinador, o Bubista, passou por um processo de, hoje se diz, cancelamento por parte da torcida, que torcia o nariz para o Bubista, mas o Bubista consegue, com trabalho, com foco e dedicação, dar a volta por cima. E ele ganhou um respeito, ele cristalizou com um respeito enorme diante da massa adepta dos Tubarões Azuis cá em Cabo Verde, e falo particularmente de São Vicente, onde os índices críticos da população é bem mais aguçado. Em São Vicente é uma coisa impressionante, mas mesmo assim o Bubista acaba por digamos assim, reescrever a sua própria história e estar num patamar onde é admirado e respeitado, sobretudo respeitado por todos, quer sejam amantes do futebol ou não.
0: Concordo contigo, Flávio, lá está, vai de encontrar aquilo que eu disse anteriormente, que o que me tem impressionado imenso é esta capacidade defensiva da seleção cabo-verdiana, e estes dois centrais, o Roberto Lopes, o Pico, e o Dinei Borges, são realmente dois centrais muito interessantes. É verdade que já com uma idade um pouco avançada, mas que mesmo assim acredito que possam dar um salto na carreira, porque lá está, não há melhor montra do que um campeonato do mundo, a não ser uma Liga dos Campeões, mas mesmo assim um campeonato do mundo é superior a uma Liga dos Campeões a nível de visibilidade, e concordo contigo, para mim esses dois jogadores são sem dúvida alguma os pilares desta seleção cabo-verdiana. Passando agora um pouco para o jogo, Flávio, tocaste também num ponto há instantes muito interessante, que será um jogo difícil e ao mesmo tempo um jogo diferente do que a partida contra a Espanha e contra o Uruguai. Lá está, todos os jogos são diferentes, mas este jogo eu considero, não sei quanto a ti, mas eu considero uma final, porque do outro lado também é uma seleção que pode garantir o apuramento para os 16avos de final em caso de vitória, que faz 4 pontos. Achas que a estratégia de Cabo Verde será a mesma ou idêntica do que contra a seleção do Uruguai, onde vimos uma Cabo Verde, uma seleção de Cabo Verde que também, que lá está, para quem já tinha visto os jogos sabia disso, mas uma seleção cabo-verdiana com argumentos ofensivos, portanto, por vezes uma seleção cabo-verdiana a jogar de forma idêntica contra o Uruguai, ou achas que o facto de ser uma espécie de final pode fazer com que Cabo Verde não assuma tanto o risco, porque lá está, pode jogar com dois resultados partindo do princípio que a Espanha bate o Uruguai? E pergunto também se achas que a ansiedade pode vir à tona nos jogadores, mas atenção que este grupo de Cabo Verde já é um grupo, pelo menos a nível de idade, experiente, mas achas que essa ansiedade pode tomar conta dos jogadores?
1: Acho que isso pode acontecer, vai depender muito do desenrolar do jogo. Acho que não será um jogo tão físico como foi com o Uruguai, porque a Arábia, não é o DNA da Arábia Saudita ter o que os brasileiros chamam sempre de catimba sul-americana. A forma de jogar do Uruguai, do Chile, da Argentina nem tanto, mas Uruguai, Chile e outras seleções da América do Sul, tirando o Equador, que para mim é um caso diferente de futebol. Eu gosto muito da desenvoltura dos equatorianos em campo. O jogo será na dimensão física, será diferente. Não acho que será tão físico, posso estar enganado, não acho que será tão físico em termos da promoção de contactos e tal como os uruguaios fazem, mas será um jogo difícil porque a Arábia Saudita tem as suas armas, tem os seus argumentos, mas Cabo Verde acho que vai jogar um pouco na expectativa. Os primeiros 5, 10 minutos, para mim, a Arábia irá ter bola, irá propor jogo, e Cabo Verde irá tentar explorar o contra-ataque. Estou aqui com um 11 que o Bista irá mandar a campo. Está com o Rian Mendes, o Dylan Livramento e o Willis Smith. O Dylan é uma seta, é muito rápido e terá nas costas o Jamiro Monteiro e o Duarte. Isto acaba por deixar Cabo Verde com um pendor atacante, uma equipa talhada por contra-ataque. Na defesa, ele só mexe onde teria que mexer. O William Pina está jogando e o João Paulo Fernandes também na lateral esquerda, já que o Sidney está castigado, mas a seleção crioula irá jogar talhada para o contra-ataque, porque também a defesa da Arábia, Arábia Saudita, não é tão consistente e viu-se contra a seleção espanhola.
0: Tal e qual, Flávio, tal e qual. E aqui também, partindo já para as duas últimas questões, e partindo do princípio que a seleção cabo-verdiana passe no segundo ou no terceiro lugar, Cabo Verde se passar no segundo lugar de fronte à Argentina, atual campeã do mundo, mas se passar em terceiro lugar, há aqui a possibilidade de defrontar o primeiro classificado do grupo L, a Inglaterra, ou o México. Como é que olhas para estas hipóteses?
1: É o tal ditado que vem o diabo escolha. Para mim, portanto, é Cabo Verde passar. Jogar com a Argentina, jogar com o México, jogar com a seleção inglesa é ver o nível até onde a seleção crioula consegue jogar. Jogar contra a Argentina será extremamente difícil pelo emocional. E explico porquê. Porque os jogadores da seleção crioula irão estar a defrontar para muitos deles aquele que é o greatest of all time, o GOAT, o mito, a lenda, o Messi. E isso acaba por condicionar o mental. Jogar contra a Inglaterra, por outro lado, irá ter seria um confronto com uma dimensão física extremamente elevada. Os ingleses são os mestres na arte do gegen pressing e do recuperar bolas altas. E é uma seleção que mostrou, sobretudo no primeiro jogo, muitas alternativas para se jogar. Mas Cabo Verde também viu o que o Ghana fez contra a seleção dos Três Leões. É claro que o Ghana é o Ghana, Cabo Verde é Cabo Verde. Não estou a comparar e a dizer que estamos em pé de igualdade. Não, nós não estamos. Mas seria um jogo onde tentaríamos não ser humilhados, porque é isso que irá acontecer. As outras seleções também estarão estudando Cabo Verde e estarão notando os pontos fortes e também os pontos fracos da nossa seleção. Jogar contra o México. Eu Particularmente, eu vi o jogo do México. Eu vi o jogo do México na abertura da Copa do Mundo contra a África do Sul. Eu fiquei, para mim, uma das maiores surpresas desta Copa até agora, o apuramento da África do Sul, muito sinceramente. E vi o jogo do México e eu não acho que o México está com a bola que já teve. A seleção mexicana também é uma seleção tanto quanto envelhecida, tal como Cabo Verde. Seria um jogo que podíamos encarar de outra forma. Mas, para mim, chegar aos 16 avos de final é, sobretudo, um enorme feito para uma seleção com os meios que nós temos para estar neste patamar.
0: Menos de 25 minutos no início dessa partida, portanto também não te vou roubar mais aqui o teu tempo. Peço-te só uma mensagem que gostavas de deixar aos cabo-verdianos que nos estão a ouvir, para fechar também.
1: Eu espero que a seleção consiga fazer o seu melhor e se o seu melhor não for suficiente, que quando chegarem cá em Cabo Verde nós abrimos os braços e dizermos nós todos: muito obrigado, os Tubarões Azuis, pela publicidade, pelo recolocar de Cabo Verde no mapa. Isso só aconteceu, essa união que estou a ver, só aconteceu, disseram os mais antigos, na independência. E eu vi cabo-verdianos com orgulho de uma sumidade, foi só com a diva dos pés descalços, a Cesária Évora, isto depois dela começar a ganhar discos de ouro e quando venceu o Grammy Award. Portanto, eu espero que tudo corra da melhor forma possível e para a Gol FM espero estar cá de novo para fazer mais um, pelo menos mais um pré-match da seleção cabo-verdiana. Eu pessoalmente agradeço pela confiança, pelo acolhimento e pelo carinho demonstrado por vocês todos, toda a equipa da Gol FM. Um grande abraço crioulo e espero que Cabo Verde vença já no jogo.
0: E espero também de fundo do coração que estejas presente em mais um pré-match, aliás, em vários, e que afinal seja Portugal e Cabo Verde, isso realmente seria ouro, sem dúvida alguma. Muito obrigado pela presença, Flávio Fernandes, locutor e analista da Rádio Morabeza. Portanto, estamos a 20 minutos do início dessa partida entre Cabo Verde e Arábia Saudita, ouvinte pela FM. 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Vem aí o autêntico jogaço entre Cabo Verde e Arábia Saudita. Eu vou estar na narração dessa partida e o José Carlos Leal vai estar na coordenação, portanto, esperamos por vocês. Aliás, já está aqui várias gente no chat à espera também desse jogo. E Zé, ouvimos agora o Flávio e nota-se realmente, o Flávio, acredito que fale talvez todos os cabo-verdianos, sem dúvida alguma, e vê-se essa ansiedade positiva, naturalmente, de que hoje Cabo Verde entre definitivamente para a história do futebol mundial, se bem que na minha opinião já entrou. Creio que, obviamente, que é importante garantir o apuramento, mas mesmo que não consiga, parece-me que toda a gente se vai lembrar desta seleção de Cabo Verde neste campeonato do mundo, da mesma forma que se lembraram da Costa Rica em 2014 e de outras, do Paraguai em 2010, ou seja, é o dia D para Cabo Verde.
2: É o dia D para Cabo Verde e fazer ainda mais história daquela que já fez. Primeiro, começando pela qualificação para uma fase final de um Mundial, algo que nunca tinha acontecido para a seleção cabo-verdiana. E depois, os resultados que conseguiu. Digamos que, em abono da verdade, Cabo Verde acaba por empatar perante uma Espanha claramente candidata à conquista deste Mundial, um Uruguai que é também uma das seleções de topo no que diz sobre respeito a campeonatos do mundo. Cabo Verde acaba por ter aqui dois resultados que, independentemente daquilo que aconteça, obviamente que quem empata contra a Espanha e contra o Uruguai pode almejar vencer a Arábia Saudita. Penso que é isso que passa pela cabeça dos jogadores escolhidos na Bobista, mas parece-me que Cabo Verde, tendo em conta estes dois resultados, o pensamento agora para a Arábia Saudita é apenas um vencer. E depois, lá está, mesmo o futebol que tem apresentado e que apresentou diante da Espanha e diante do Uruguai, Walter Rocha é uma seleção que tem praticado um bom futebol neste Campeonato do Mundo. Para uma seleção estreante, tem sido um futebol muito apelativo, um futebol de qualidade, e penso que Cabo Verde tem todas as condições, e até o podemos mesmo dizer, seria bem justo que Cabo Verde chegasse até aos 16 avos de final, pela forma como entrou neste Mundial, pela forma como se apresentou e pelo futebol que acabou por evidenciar dentro das quatro linhas diante da Espanha e do Uruguai. Diria que a cereja no topo do bolo seria claramente conseguir aqui uma vitória perante a Arábia Saudita e marcar presença nos 16 avos de final. Tendo em conta naquilo que também é o valor desta seleção cabo-verdiana, nomeadamente o 11 montado para a seleção da Arábia Saudita, Bobista aposta todas as cartas numa vitória e, sobretudo, para que possa permitir a Cabo Verde avançar até aos 16 avos de final.
0: E por falar em 11, podes já avançar, podes ficar com 11 de Cabo Verde, fico da Arábia, Zé.
2: Ora, vamos lá, e começando pelo 11 de Cabo Verde, começando desde logo por Vozinha, tinha que estar, obviamente, o herói desta seleção de Cabo Verde, depois uma defensiva montada com um quarteto de Pina, Lopes, Borges e João Paulo. No centro temos Lenin e depois nas alas Mendes e Semedo, praticamente na zona mais adiantada, Duarte Monteiro, e depois, como avançado mais adiantado, Livramento, acabam por ser estas as escolhas por parte do Bobista. Vamos então ao 11 da Arábia Saudita, Walter.
0: Exatamente, da Arábia Saudita, que conta com Al-Oaiz na baliza, depois Tambakti e Al-Amri no centro da defesa, Abdulhamid sobre a direita, Bouchal sobre a esquerda, depois Al-Kaibari e Al-Dazri no meio campo, Mandash sobre a direita, e aqui a grande estrela, Salem Al-Dazri sobre o lado esquerdo. Na frente de ataque, Al-Buraikan e Kano, ou seja, uma Arábia Saudita que atua num 4-4-2, Arábia Saudita seleção número 61 ranking FIFA, Cabo Verde seleção número 67 no ranking FIFA. Acredito que no final deste Mundial Cabo Verde suba no mínimo 2-3 posições, e portanto, Zé, não falta muito também para esse jogo. Lá está, Cabo Verde tem aqui uma grande hipótese de conseguir garantir os 16 avos final, mas não será um jogo fácil, porque esta Arábia Saudita, pelo menos do jogo que eu vi, que foi diante do Uruguai, não vi o jogo contra a Espanha, e também não é um jogo justo de se falar, que a Espanha foi de orgulho ferido e portanto, acabou por golear. Mas daquilo que vi desta seleção da Arábia Saudita contra o Uruguai, a Arábia Saudita até foi melhor na primeira parte do que o Uruguai, depois na segunda parte foi completamente cilindrada, mas este guarda-redes, o Al-Oaiz, contra o Uruguai fez 9 em 10 defesas. Não fez 10 porque a bola do Uruguai entrou e o jogo ficou 1, portanto, do lado deles também há um vozinho.
2: Exatamente, era exatamente isso que estava a pensar. Lá está. Eu penso que a nível de qualidade de seleção, Cabo Verde terá aqui uma seleção, diria, mais acessível, mas no fundo talvez mais semelhante num jogo praticado dentro das quatro linhas em relação à seleção cabo-verdiana. Se de um lado temos um bom guarda-redes, do outro lado também temos, e portanto diria que Cabo Verde terá que colocar em campo os seus pontos mais fortes perante uma Arábia Saudita que tem uma forma idêntica de jogar à de Cabo Verde, e desde logo destacando esses pontos fortes, e que estivemos também a falar em off, Walter, uma grande organização coletiva, uma defesa muito consistente, excelente espírito de equipa e, sobretudo, uma equipa de Cabo Verde muito perigosa nas transições rápidas. É isto, de facto, que Cabo Verde terá que expor dentro das quatro linhas para conseguir levar melhor sobre esta seleção da Arábia Saudita. Diria que muitos, obviamente, irão pensar o mesmo, que depois de ter empatado perante a Espanha e de ter empatado perante a seleção do Uruguai, Cabo Verde poderá aqui ter uma boa hipótese perante a Arábia Saudita, mas para além desses empates e para além dos resultados, diria a própria forma como Cabo Verde tem jogado neste Mundial 2026 é uma forma deliciosa de se ver. Sim, e tem sido, de facto, aqui muita qualidade. Aposto que muitos não consideravam que Cabo Verde poderia fazer isto, mas parece-me que Cabo Verde é uma seleção que vale sobretudo pelo seu coletivo.
0: Sim, eu sou sincero, a única forma que estava a ver Cabo Verde a passar era com o melhor terceiro, e que pode acontecer, mas nunca pensei que fosse desta forma. Pensava que iria perder contra a Espanha, provavelmente perder contra o Uruguai. Este Uruguai também não está a fazer o meu campeonato.
2: Olha, Walter, eu posso dizer, eu talvez sonhei alto, mas sonhei que pudesse empatar com o Trebe na Espanha e contra o Uruguai e agora vencer a Arábia Saudita. Vamos lá ver se não me engano ao terceiro resultado, à terceira certo, na projeção, então. Mas de facto está aqui a correr tudo como eu tinha planeado. Agora lá está, parece-me que é uma seleção de Cabo Verde que hoje não pode claudicar, sobretudo hoje, porque está muito perto desse objetivo.
0: Exatamente, exatamente, e também estamos muito perto do início dessa partida Cabo Verde-Arábia Saudita. Fique desse lado, porque a transmissão não vai parar daqui,
2: e Walter,
0: saltamos para o estúdio.
2: Encontramos-nos daqui um bocadinho.
0: Exatamente, o Zé já vai para o estúdio para preparar tudo ao pormenor para arrancarmos já também com essa partida entre Cabo Verde e Arábia Saudita. Como disse há instantes, eu vou estar na narração, o Zé vai estar na coordenação, portanto fiquem desse lado. E também para fecharmos aqui o espaço do aquecimento, para centrarmos já naquilo que é essa partida, ler aqui também um pouco dos vossos comentários, como é óbvio, porque vocês também fazem parte desta antevisão, vocês também fazem parte daquilo que é o jogo, como eu costumo dizer, vocês entram em campo connosco. Portanto, o Sérgio Rocha diz, vamos lá, Tubarões. O Jorge Leite diz, Cabo Verde se vencer soma 5 pontos, é verdade, 5 pontos, e atenção, que são 5 pontos muito bem conseguidos, a verdade é essa. Flávio Menezes diz, não é impossível de Portugal, temos a certeza que vai ser de Cabo Verde. O Jorge Leite diz, Cabo Verde tem de graduar o entusiasmo e não perder, talvez aqui tenha sido guardar, creio eu, Jorge, mas qualquer das formas, Jorge diz que Cabo Verde não pode perder o foco nem a concentração. Este é um momento de muita atenção para Cabo Verde, é verdade. Cabo Verde vai ter que lidar da melhor forma possível com esta ansiedade, que acaba por ser natural, mas também a bola começando a rolar, essa ansiedade pode desaparecer. O Rogério Silvador diz que a goleada de Senegal não foi boa para Cabo Verde, é verdade. O Senegal cilindrou por completo o Iraque, e para mim, muito sinceramente, é verdade que ainda faltam mais alguns jogos, mas acho que o Senegal já está nos 16avos de final face à goleada. Jorge Leite diz ainda, a Arábia Saudita tem jogadores com qualidade técnica, mas falta-lhes intensidade e às vezes desliga do jogo. Cabo Verde tem de aproveitar para colocar intensidade no jogo. Olhando ainda para os vossos comentários sobre esta partida, o Zé Vieira diz que jogar contra a Inglaterra, a emoção dá vitória, sem dúvida. Ou seja, parece-me que o Zé Vieira diz que pode ser positivo jogar contra a Inglaterra. O Rogério Salvador diz que não estava à espera que a África do Sul passasse. Sérgio Rocha diz resiliência, vai ser, meus amigos, ou seja, lá está, é muito importante que exista essa resiliência para os jogadores cabo-verdianos. Flávio Menezes também diz, é acreditar. Diz também que Cabo Verde pratica melhor futebol do que a Arábia Saudita. Um grande abraço para a Ana Ramos. E o Jorge Leite diz, mais um argumento para a Espanha não facilitar a ganhar o jogo. Se ficar em segundo lugar, joga contra a Argentina. Para fechar, um abraço para vocês todos. Flávio Menezes, Jorge Leite, Ana Ramos, Zé Vieira, António Pedro, Sérgio Rocha, Rogério Silvador, Gracinda Santos, sempre presente. A Gracinda, uma ouvinte assídua da Gol FM, assim também como vocês todos, naturalmente. Um abraço também para a Mónica, para o Pedro Fortuna, Luís Cruz Açores. Um abraço para toda a gente. Estamos então a 10 minutos do início dessa partida entre Cabo Verde e Arábia Saudita. Deste espaço, o aquecimento é tudo. E, portanto, fique desse lado, fique sintonizado, porque é mesmo já a seguir que olhemos já para essa partida entre Cabo Verde e Arábia Saudita e esperemos que no final dê para os Tubarões Azuis.
2: Walter Rocha, que vai estar a seguir atentamente então o desenrolar dessa na partida entre na seleção de Cabo Verde e a seleção da Arábia Saudita. Quantas desta terceira jornada do Grupo H deste Mundial 2026. Recordar que à mesma hora temos também um embate que coloca frente a frente a seleção do Uruguai diante da seleção da Espanha. Outra grande partida de futebol que vamos acompanhar a par e passo. Claro que destaque para esse futuro de Cabo Verde nesta competição, mas sobretudo uma na seleção de Cabo Verde que está motivada, está sobretudo com esse foco e essa confiança de conseguir chegar até na próxima fase deste Mundial 2026 e sobretudo uma confiança que acabou por ver esse copo cheio com esse empate quer diante do Uruguai, quer diante da Espanha, e diria que Cabo Verde tem aqui tudo para hoje conseguir escrever mais história daquela que já escreveu neste Campeonato do Mundo e chegar então até aos 16avos de final desta que é na competição
3: competição máxima das seleções. Ora, destaque também para esse duelo entre Uruguai e Espanha. Vamos também estar atentos ao desenrolar do resultado desta partida. E a partir das 4 da manhã vamos também centrar atenções nas contas do Grupo G, na terceira jornada, com duelos entre Nova Zelândia, Bélgica e Egito, Irão. Duas grandes partidas de futebol. Também não perder a partir das 4 da manhã na primeira rádio de Desporto. Recordar que este duelo entre Cabo Verde e Arábia Saudita é também um embate que coloca frente a frente na seleção do Uruguai e a seleção da Espanha. São duas partidas que vai poder acompanhar ao pormenor através da Gol FM em Portugal, em Moçambique, na Guiné-Bissau, assim como também em Cabo Verde, através da Rádio Morabeza, através das várias 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esquecer, também através das plataformas digitais nas redes sociais, quer no Facebook, quer no YouTube da Globo FM. 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Agora centramos então atenções nesse duelo que coloca frente a frente a seleção de Cabo Verde diante da seleção da Arábia Saudita, na partida que conta com o início marcado para a 1 da manhã, exatamente à mesma hora que principia também o duelo entre Uruguai e Espanha. Já na Valter Rocha anunciou também esses 11 iniciais, quer de Cabo Verde, quer também da seleção da Arábia Saudita, e também, no olhar atento para esse Uruguai e Espanha, vamos estar atentos a esse desenrolar de resultado, mas para já, agora sim, e às vezes um pouco de água faz falta para terminar com a tosse, vamos então, Walter Rocha, para esse duelo que coloca frente a frente Cabo Verde e Arábia Saudita, Walter.
0: 27 de junho de 2026 pode muito bem ser o dia mais importante da história do desporto cabo-verdiano. Há datas que ficam gravadas para sempre na memória de um povo. Dias em que o tempo parece parar, em que um país inteiro prende a respiração, e hoje pode ser um desses dias para Cabo Verde. Pela primeira vez na história, os Tubarões Azuis disputam um campeonato do mundo e apenas 3 jogos depois da estreia absoluta na maior competição de futebol do planeta, estão apenas a um passo de alcançar um feito que parecia impossível: garantir um lugar nos 16avos de final do Mundial 2026. É uma história de uma pequena nação insular que ousou desafiar a lógica do futebol mundial, um país espalhado por 10 ilhas no Atlântico, mas também por uma imensa diáspora que hoje se une num único sentimento de orgulho. Um povo habituado a enfrentar o mar, a distância e a saudade que encontrou no futebol. Mas, mais uma vez, tem então essa oportunidade de garantir a sua qualificação para os 16avos de final. Dentro de momentos, já voltamos.
3: 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Já sabe que acompanhamos este campeonato do mundo por completo, mas estamos atentos também a esse desenrolar entre Uruguai e Espanha, na outra grande partida de futebol a não perder, na primeira rádio de desporto, e vamos seguir atentamente no desenrolar deste resultado e, sobretudo, também olhando a esse duelo com principal foco para esse embate entre a seleção de Cabo Verde e a seleção da Arábia Saudita. E hoje, como disseste, e bem, Walter Rocha, pode ser o dia para a seleção cabo-verdiana.
0: É verdade, pode ser o dia para os Tubarões Azuis, o dia de pode ter chegado sem dúvida alguma, e a verdade é que Cabo Verde, invicta nas duas primeiras jornadas, a formação cabo-verdiana conquistou o respeito do mundo do futebol ao empatar frente à Espanha e também frente ao Uruguai, duas seleções completamente habituadas a estarem em campeonatos do mundo. Do outro lado surge a Arábia Saudita, uma seleção muito mais experiente em campeonatos do mundo, habituada a estes grandes palcos, mas que chega pressionada depois de um empate diante do Uruguai e de uma pesada derrota frente à Espanha. Os sauditas sabem que entram em campo sem margem de erro. A vitória é muito provavelmente o único resultado que lhes permite manter vivo o sonho da qualificação. Para Cabo Verde, o cenário é mais favorável, mas continua longe de estar decidido. Os Tubarões Azuis dependem essencialmente de si para conseguirem garantir essa presença nos 16avos de final. E essa partida joga-se em Houston, no estádio norte-americano, no Texas. Cabo Verde e Arábia Saudita vão então medir forças, e esperemos naturalmente que o jogo, a vitória, caia para o povo, para a seleção cabo-verdiana. Vamos passar então aos 11 iniciais. Cabo Verde com Vozinha na baliza. Depois uma dupla centrais composta por Roberto Lopes e Dinei Borges. À esquerda, João Paulo. À direita, Wagner Pina. Depois meio campo com Kevin Lenini, Deroy Duarte e Jamiro Monteiro. Na frente de ataque, Rian Mendes, Willy Smith e Dylan Livramento. No banco de suplentes, Cabo Verde conta com CJ dos Santos, guarda-redes alternativo, também com Márcio Rosa, Ben Chimol, Jovan Cabral, Logan da Costa, Leroy Duarte, Steven Moreira, Kelvin Pires, Gary Rodrigues, Yannick Semedo, Stopira e Hélio Varela. Vamos passar agora ao 11 da Arábia Saudita, que conta então na baliza com Al-Owais, depois com Tambakti e Al-Amri, à direita com Abdulhamid e à esquerda com Bouchal, meio campo com Al-Kaibari e também Al-Dazri, depois na ala direita com Mandache e na ala esquerda com Salem Al-Dazri, na frente de ataque com Al-Buraikan e Kano. É este então o 11 da seleção da Arábia.